0: queria taxar o PIX.
1: Não!
0: Quem quer o PIX são os Estados Unidos. São as empresas americanas. Ah, mas vão se interessar por essa mixaria? Mixaria? Eu vou trazer os números aqui para você. Você vai ficar absolutamente surpreso. Absolutamente surpreso. Hã? Em particular com os PIX de compras mesmo. Gente que compra e paga com PIX. Quem é que não faz isso? Eu, porque eu não sei. Mas minha mulher faz para mim. Às vezes ela não faz, Lucas. Ela fala, chega, também, acabou, não tem mais compra.
1: Cancela.
0: Ela fala, aí eu faço. Muito bem. Vamos lá. 9 de julho do ano passado, Donald Trump mandou uma carta para Lula em que praticamente ordenava que o presidente brasileiro suspendesse o processo contra Jair Bolsonaro, como se o Lula tivesse ingerência na Suprema Corte. Suprema Corte, STF, vamos parar com esse negócio aí com o meu amigo Bolsonaro, porque, coitado, ele está sendo injustiçado. O Lula não tinha nada a fazer a respeito. O primeiro parágrafo trata disso. Eu analisei isso bonitinho, até a época estava no UOL, antes de eu ser seduzido pelo Metrópolis. Eu falei que o Bolsonaro era o bozo do Trump. Ele usava o Bolsonaro como pretexto, porque o primeiro parágrafo era sobre Bolsonaro. O segundo parágrafo reclamava de censura às redes sociais, aquela pataquada. A partir daí, o Trump tratava de questões comerciais. Eu analiso. Eu faço análise naquele texto, coloquei até o link no meu texto de hoje, Metrópolis. Eu faço análise parágrafo a parágrafo. Eu sou bom nisso, viu, Lucas?
1: Sim.
0: Porque eu sou esforçadinho. Sou esforçadinho. Eu sou um jovem esforçado. Eu estava com 41 até a semana passada, mas agora estou com 31, viu? É bom você saber. Eu estou atualizando, Isabel.
2: Ai, tá bom. Mas o
0: Eu
2: roxinho
0: tô.
2: continua de 25.
0: Sim, viu, claro. Sempre menos, né? Sempre menos.
1: Sim.
0: Sempre menos idade.
1: Isso.
0: Sempre aparentando menos idade.
1: Sim.
0: Então, veja só. Eu fiz análise lá, parágrafo, parágrafo. E aí, o Trump passa a falar de questão comercial e anuncia na carta que vai pedir para o Jameson Greer, que é o secretário do escritório de representação comercial dos Estados Unidos, que é uma espécie de ministério que cuida do comércio. Falou que ia recomendar a abertura de uma investigação com base na seção 301. O que é a tal seção 301? Analisa práticas comerciais desleais com os Estados Unidos. Calar! E 6 dias depois, no dia 15, se abre a tal investigação. E no dia 16, eu peguei o documento e analisei também parágrafo a parágrafo. Tudo lá, uns links, tudo bonitinho. E observei então, e a questão continua a mesma, porque os termos de agora são os mesmos do dia 16 de julho, do dia 15 de julho do ano passado. Os mesmos. E observei que a questão número um era o PIX. Eles querem o nosso PIX. Já estava lá na carta do Trump, em que falava do Bolsonaro. Depois de pedir que cessasse imediatamente as coisas contra o Bolsonaro. Além disso, devido aos ataques contínuos do Brasil, às atividades comerciais digitais de empresas americanas, aí mistura as redes com os meios de pagamento. Mistura que continua agora. No novo documento, de novo eles misturam redes sociais com os meios de pagamento. As empresas de cartão de crédito dos Estados Unidos querem acabar com o Pix. Ou, não vamos acabar, deixem que nós administremos. Isso é explícito, hein, no documento. A gente administra, mas só que não dá para ser de graça, né, Lucas? Não dá, né, Isa?
2: Aí não.
0: Aí não. A gente vai ter que cobrar uma coisinha.
1: Uhum.
0: E cobrar uma coisinha do Pix é uma montanha de dinheiro que vocês não calculam. Ao longo desse programa, chama lá, avisa lá. Eu vou analisar trecho a trecho e dizer o que significa. O agro brasileiro está no alvo duas vezes. Duas vezes. Você, eventualmente, que é do agro, que gosta da família Bolsonaro, você continua a gostar de quem você quiser. Eu não estou aqui para você gostar, desgostar, nada disso. Você faz aquilo que você achar bom. Mas eu quero dizer para você que os Estados Unidos querem atingir o agro brasileiro. Será que você tem clareza disso? Hein? E isso... não, isso daí é interpretação sua, porque eu sei que você é comunista. Eu não sou, sabe? Não sou, não. Não sou, mas também não quero... Para mim, você acredita naquilo que você quiser. Não é problema meu. Né? Agora, eles estão de olho nesse setor da economia, está incomodando. Até porque é um setor da economia hiperfinanciado, corretamente, diga-se de passagem. Né? Então nós vamos ver trecho a trecho. E olhe, a pusilanimidade de certos setores da elite. Eu tenho problema em chamar de elite, porque o Lucas, o Luiz, elite, a etimologia da palavra elite é separado, sabia? Separado. É isso que é elite, um grupo que está separado.
1: Tá.
0: Por isso, elite do esporte, uma coisa que o Lucas conhece bem.
2: Sim.
0: É separado em que sentido? São poucos, não é? A elite mesmo.
1: Uhum.
0: Elite do futebol. Quando você pega o número de jogadores que joga, enfim, mesmo futebol profissional, mas a elite é um grupo pequeno. Composto dos melhores. Quando eu falo de elite aqui, infelizmente eu não posso falar que eu estou falando dos melhores. Isso não. Mas que é um grupo pequeno, né? Porque em relação ao Brasil, o Brasil é muito grande. E essa gente faz política. Você vai ter análise pedaço a pedaço do documento. Sabe aquela pessoa que você quer pegar na festa? Seja lá você quem for e gosta de pegar você quem você gostar. Desde que sem compromisso, né, Lucas? Né, Isa? Porque sem compromisso não pode. Tem que pegar só a pessoa.
1: Isso.
0: Mas assim, eu tô na pegação.
1: Tá.
0: Eu vou explicar tudo para você, de modo que se a pessoa chegar com aquele olhar ávido, curioso, para entender o documento da USTR,
1: tá,
0: você vai saber falar. E você vai parecer muito sensual. Você imagina você explicando
1: sexy
0: a questão do Pix e de por que você não é do tipo que sai por aí dando Pix.
2: Importante.
0: Pro Trump tampouco.
1: É.
0: Né? E você vai falar... Você sabe de quanto é a taxa sobre etanol dos Estados Unidos? E qual é a taxa dos 8 principais itens de exportação dos Estados Unidos para cá? Você vai saber explicar isso.
1: Aí conquistou.
0: E aí, meu filho?
1: Esquece.
0: Você já papou.
1: Já
0: é. Já.
1: Abraço.
0: Você já levou. Tá? É um abraço, né, Lucas?
1: Abraço.
0: Um abraço porque a inteligência é sensual.
1: Muito.
0: Acreditem. Sabe o que é broxante?
1: Diga.
0: Eu sempre achei. A burrice.
2: Ah, sim.
1: Verdade.
0: A inteligência sensual. Sempre é. É. Procurem a peça depois, Cyrano de Bergerac. Tem filme também. Né? Mesmo a feiuga, assim, quando é inteligente, tem um je ne sais quoi. Agora, a beleza, a burrice, mesmo quando bela. Aliás, eu diria que até chega quase a ser ofensiva a beleza. Então fica aqui. Fique aqui, você ficará mais inteligente e mais sensual. Com absoluta certeza. Bom, nós vamos ver detalhe. Mas o Lula, evidentemente, o Lula reclamou, né? Falou, Flávio é pior que o pai. Vendilhão da pátria. Vamos lá, o que tem?
3: Reinaldo, o presidente Lula participou nessa terça-feira da inauguração de um campus do Instituto Federal Goiano, na cidade de Catalão. Ele se referiu, claro, a essa ameaça de um novo tarifaço contra o Brasil, afirmou que os filhos de Jair Bolsonaro são ainda piores do que o pai, que são vendilhões da pátria, e evocou também Joaquim Silvério dos Reis, o traidor da Inconfidência Mineira. Vamos ouvir.
4: Esses filhos do Bolsonaro conseguem ser pior do que ele, e são, na verdade, vendilhões da pátria. Foram pedir para que um país estrangeiro se intrometesse nas decisões brasileiras. É isso que vocês têm que dizer alto e bom som. São traidores. Por menos do que isso, Joaquim Silvério dos Reis, que delatou Tiradentes, foi enforcado. O que merece os traidores da pátria que vão pedir intervenção de um país no nosso país? Pensem, pensem, meditem. Porque esse cidadão hoje aparece na imprensa dizendo, eu não falei nada, eu não falei nada. Todo covarde é assim, fala a merda que fala, depois não tem coragem de assumir o que fala, fica tentando mentir.
0: Meninos, é justa a indignação do presidente, mas eu tenho que fazer uma pequena correção aqui, que não muda em nada, mas até é engraçado, porque depois o Flávio resolveu, a partir da fala do presidente, que vai denunciar o presidente. Ô, presidente, eu acho que o Flávio se parece, sim, com o Joaquim Silvério, mas com algumas diferenças. Presidente, o Joaquim Silvério não foi enforcado, presidente. Ô, Lucas!
3: Oi!
0: Joaquim Silvério não foi enforcado. Ele, Joaquim Silvério, que era português de nascimento, nascido em Leiria, traiu a Inconfidência, pertencia à Inconfidência. Mas sabe o que aconteceu, Isa, com ele? Ele ficou preso um tempinho ali, porque ele confessou tudo. É uma espécie de precursor da delação premiada.
2: Olha só.
0: E põe premiada nisso, porque ele recebeu um dinheirão, voltou para Portugal e viveu ricaço, presidente. Ele não foi enforcado, não. Quem foi enforcado foi Tiradentes. Né? Forcado, esquartejado, picado, distribuído. Joaquim Silvério, presidente? Não! Joaquim Silvério, olha, ele eu não sei se ele teria dinheiro para comprar à época uma mansão como a que o Flávio tem, porque aí, Lucas, aí é preciso muito.
3: Bastante.
0: Aí não é com uma coisinha, assim, não. Aí é preciso muito dinheiro. Mas o Joaquim Silvério, como se diz em Dois Corgas, encheu o rabo de dinheiro.
3: Opa!
0: É, aliás, os dois bonitos. Ah, o Lucas, obrigado. Todo virado na moda, marrom, com vermelho. Muito bem, muito bem.
3: É a primeira que eu vi.
0: Marrom aí, o marrom tá na moda. Tá na moda. Andei comprando as coisinhas marrom também. Olha aqui. Cecília Meirelles, já falei aqui no Romanceiro da Inconfidência, presidente, ela lembra, inclusive, que o Joaquim Silvério levou uma grana. Melhor negócio que Judas, fazes tu, Joaquim Silvério, que ele traiu Jesus Cristo. Tu traz um simples alferes. Recebeu 30 dinheiros. E tu muitas vezes pedes pensão para toda a vida, perdão para quanto deves, comenda para o pescoço, honras, glória, privilégios. Hein, Flávio? E andas tão bem na cobrança que quase tudo recebes. Recebeu. Melhor negócio que Judas fazes tu, Joaquim Silvério. Pois ele encontra remorso, coisa que não te acomete. O Judas se enforcou. Esse também, esse sim. Né? Aliás, o Judas, com o dinheiro da traição, ele comprou um terreno chamado Hasseldama. E a hora que a enxada feriu o terreno, saiu sangue. Na história, né? Um dos mais belos poemas do Mário Faustino, aliás, o maior poeta do século passado, que era tio-avô do Ciro Nogueira, que não tem nada a ver com o Ciro Nogueira, obviamente, tem um poema lindíssimo chamado Vasseu Dama. Ele topa uma figueira, que foi onde se enforcou. Tu calmamente envelheces, orgulhoso e impenitente, com teus sombrios mistérios. Pelos caminhos do mundo nenhum destino se perde. Há os grandes sonhos dos homens e a surda força dos vermes. Mas que é a traição da pátria, claro que é. E aí, desesperado, o Flávio faz piada involuntária e diz que vai apelar ao STF. Eu achei até que vai entrar o STF com uma notícia, vai denunciar Lula no STF por crimes supostamente cometidos. Porque diz que é crime de ameaça e incitação ao crime. Não, Luca.
3: Oi.
0: Não, Isa.
2: Veja só, né?
0: Ô, Flávio, tá desesperado mesmo, né? Tá completamente perdidaço. Agora, caiu no seu colo, né? Todo mundo caiu a máscara. Né, bonitão? Porque o presidente, inclusive, erra de personagem. Ô, Flávio, o presidente acertou sobre você. Ele errou sobre Joaquim Silveira, mas sobre você ele estava certo. Olha que frase que eu acabo de fazer, Lucas.
3: Você foi bom.
0: É, Isa?
2: Excelente.
0: Flávio, o presidente errou sobre Joaquim Silveira, mas sobre você ele acertou. Porque o Joaquim Silveira não foi enforcado. Viveu a tripa forra. Viveu cheio da grana. Você, obviamente, como Joaquim Silveira, não será enforcado. A diferença é que já vive cheio da grana. Eventualmente, pode ter mais. É realmente do balaco-baco. Isso é desespero. Lula ainda. Bolsonaro, são família metralha e ele acusa a sordidez, vai.
2: Nesse evento em Goiás, o presidente afirmou que já enfrentou gente de centro, de direita, mas que nunca viu o sordidez como a que está em curso. Chamou os bolsonaros de família metralha. Fez ironia com o pedido dos irmãos para puni-lo e destacou que os prejudicados são o povo brasileiro, os empresários e o agro, não ele próprio.
4: A gente está lidando com a pior espécie de ser humano que esse país já produziu. Eu já fiz muita campanha política, eu já enfrentei muita gente de direita, eu já enfrentei gente do centro, eu já enfrentei... Nunca esse país teve a sordidez política que a gente tem com essa família metralha que assumiu o governo de 2018 a 2022. Ele hoje foi dizer que não falou nada. Ele falou. Ele foi pedir arrego. Foi dizer, porra, Trump. Trump, dá uma porrada no Lula. Taxa o Lula, porque o Lula vai ganhar da eleição e Trump não deixa. Prejudica o Lula. Imbecil. Ele não sabe que ele não vai me prejudicar o Lula. Ele vai prejudicar é o povo brasileiro. Ele vai prejudicar é os empresários brasileiros. Ele vai prejudicar é o agronegócio nosso.
0: Bom, isso é verdade. O Lula tem a sua história feita. Isso tudo prejudica o povo brasileiro. Setores específicos da economia e o povo brasileiro. Hã? Apelou a imagem dos metralhas, né? Que aqueles são aqueles irmãos bandidos que tentam roubar a caixa forte do tio Patinhas, né? Não é isso? Eu lembro sempre da imagem do tio Patinhas que, como todo pato do Disney, os patos andam só com um casaquinho, né?
2: Uhum.
0: Com a bundinha de fora.
2: Sim.
0: Aí quando eles vão tomar banho, Lucas, eles tomam banho e saem do banho com uma toalha.
2: Cobrindo tudo.
0: Que sentido faz isso? Nenhum. Mas, enfim, né? E o presidente leu uma mensagem ali, lembrando um troço.
3: Essa mensagem é de Flávio Bolsonaro, datada de 9 de julho de 2025, dia em que Donald Trump mandou uma carta a Lula anunciando tarifas de 50%. Uma mensagem de agradecimento de Flávio ao presidente dos Estados Unidos.
4: Os meninos do Bolsonaro, um deles, que é candidato a presidente, disse no dia 9 de julho, presta atenção, no dia 9 de julho de 2025, no dia que o Trump taxou o Brasil em 50%, Olha o que ele tuitou. Obrigado, Trump. Faça o Brasil livre de novo. Queremos um Magnífico, a lei que pune os brasileiros. A lei que não permite que ele sequestre o dinheiro dos brasileiros que possa ter qualquer coisa nos Estados Unidos, inclusive o Alexandre de Moraes, que foi o ministro que condenou o Bolsonaro. E o outro filho também agradeceu ao presidente Trump. Vamos ao rumo da lei Magnitsky, o Eduardo Bolsonaro, criticando o Brasil e parabenizando o Trump pela taxação.
0: Não adianta, nós vamos ver o Flávio tentando se livrar do peso, porque acabou, tá na cara. Tá na cara. E o Trump deu uma ajudazinha maravilhosa, viu? Ô, Lucas, às vezes, Isa, a velhinha não quer atravessar a rua. Você vai forçar a velhinha a atravessar a rua, vai dar errado.
2: Vai. É verdade.
0: Não, ela já tá lá, ela quer ficar lá. Aí o Trump deve ter falado, vou dar uma ajuda, porque o Trump se tem tão alta conta que ele fala, qualquer um que eu coloque do meu lado. Ficará bem. Nós vamos ver. O Flávio desesperado. Que ainda que os Estados Unidos viessem a fazer isso tudo com Bolsonaro ou sem Bolsonaro, aquela vez eles usaram o Bolsonaro, insisto, como mero bozo de aluguel. O fato é que isso tudo está colado na imagem deles, porque eles pediram isso, eles queriam isso. E agora sim nós vamos começar a pensar, entremeando, temos muitos vídeos ainda, coisas do dia, mas eu quero que você entenda o documento, porque você, solteiro, solteira, solteire, você precisa pegar a pessoa que você quer na festa, e se você tiver informado, você pega a gente informada também, não é melhor do que ficar ouvindo besteira? É melhor que ficar ouvindo besteira. Fique no programa do Tio Rei. O programa do Tio Rei ajuda você a achar bons namorados, boas namoradas e bens namorados, ou como seja. Aí eu não consegui fazer. Pix. Entenda porque o Pix é a questão central para os Estados Unidos. Por que os americanos querem tanto o Pix do Lucas? Por quê?
3: Tadinhos.
0: Que o Flávio já foi lá falar, ah, pega o Pix do Lucas.
2: Reinaldo, nós ainda voltaremos a outros trechos da fala do presidente Lula, mas no curso do É da Coisa vamos entender e analisar item a item o documento emitido pelo Escritório de Representação Comercial dos Estados Unidos, o STR, que lista supostas práticas desleais do Brasil. Questão central é o Pix. O texto afirma que o Banco Central favorece um sistema de pagamentos instantâneos em detrimento de provedores americanos. Segundo o STR, o BC atua ao mesmo tempo como regulador e operador do sistema, impondo seu uso e limitando as taxas cobradas por concorrentes.
0: Que concorrente? Qual concorrente? Sim, o Banco Central regula, aplica. Qual concorrente? Cadê o operador privado do Pix? Tem algum operador privado do Pix? Sacou? É o Pix. E foi o Pix que o Flávio foi lá oferecer. Ficou escancarado. Ficou escancarado. Grandes redes de lojas, de não sei o quê, por exemplo, a emissão do cartão de crédito. O cartão de crédito cobra 1%. Se eu for aqui no mercadinho perto de casa, que é um pequeno mercado, que atende a clientela local, são 3%. É um troço brutal. E aí você tem que ter noção do volume do Pix, para você entender do que é que nós estamos falando. E eu vou trazer para você aqui. Eu vou lhe dizer o que é que aqueles que o Lula chamou os irmãos de metralhas foram oferecer pro Laranjão. A charge que a inteligência artificial fez para mim é bastante eloquente. Depois, se vocês

0: e entende ser extremamente injusta a recomendação, a proposta do USTR ao presidente Trump. Por que que entende que ela é injusta? Porque das colocações feitas na chamada sessão 301, a primeira delas se refere à questão do PIX. O PIX é um patrimônio nacional, é uma conquista do povo brasileiro, a tecnologia a serviço da sociedade, da economia, sem nenhum custo para as empresas e para a população. E o governo é aberto à questão das big techs. As empresas nacionais e as empresas estrangeiras têm o mesmo tratamento equitativo no Brasil.
1: Ele falou aí porque os Estados Unidos, curiosamente, colocaram big techs e PIX junto. Tudo junto. Mas, Lucas, é o PIX. É o PIX.
2: Olha lá.
1: Isa, é o PIX.
3: Olha ele aí.
1: Querem nosso PIX. Eu nem sabia que o PIX do brasileiro, das brasileiras, era tão apreciado assim nos Estados Unidos. Mas é. Vocês vão entender por quê. Sabe por quê, Lucas?
2: Conta.
1: Por causa do volume.
2: Ah.
1: É. O ministro da Fazenda também falou. PIX inegociável. Ninguém mexe no nosso PIX. Tira a mão do meu PIX. Ah, ai.
3: Ao lado de Alckmin estava o ministro da Fazenda, Dario Durigan, que afirmou que a gratuidade do PIX e sua gerência pelo Banco Central são inegociáveis.
4: Mais uma vez, a família Bolsonaro faz um movimento contrário ao PIX. O PIX, ele é expresso nas investigações que foram abertas pelos Estados Unidos em relação a 301. E o PIX, mais do que está fora de debate, é evidente que está fora de debate. O PIX, ele é o maior símbolo da nossa soberania financeira. O PIX, como esse símbolo maior da nossa soberania financeira, será protegido, será resguardado pelo governo do presidente Lula e não está em nenhum momento em questão para debate. Nós precisamos concentrar as nossas energias em proteger a nossa economia e proteger os nossos empregos. Esse é o momento da gente focar no que é importante, mitigar o impacto da guerra, ajudar os empresários que estão sendo alvo de uma empreitada injusta da oposição, que está botando, como disse o vice-presidente, interesse eleitoral na frente do interesse nacional, e nós não vamos admitir isso.
1: Olha, eu acho que no dia que eu fui fazer o podcast da Warren com o Felipe Salto, grande economista, grande especialista, né? Acho que baixou em mim assim o dom da previsão, da antevisão, Lucas, Isa. Porque eu questionei os empresários ali, do mercado, do setor produtivo, do agro. Falei, mas por que vocês gostam do Flávio? Por que vocês quereriam o Flávio? Ele protege os interesses de vocês? Em quê? E por que não gosta do Lula? Objetiva a pergunta. Por que querem o nosso PIX? Eu disse, por causa do volume. É. Vocês sabiam que o PIX movimenta em mês normal? Mês normal. Estou falando mês de fim de ano, não. Com base em dados do ano passado. 1,6 trilhão de reais no mês. Meses de fim de ano, de compra, não sei o quê, pode chegar a 3 trilhões. Sabe quanto, Lucas?
2: Oi.
1: Isa?
3: Quanto?
1: No ano passado, são dados do Banco Central, isso, tá?
2: Sim.
1: 35,36 trilhões. Eu quero que você... Ó, você imagina, Lucas, ou Isa, você na festa lá com seu esquinho, seu coquetel, sua coisinha ali. Aí a pessoa chega, começa a falar assim... Mas tem que fazer com charme.
2: É, não é qualquer jeito, não.
1: Ensina, ensina. Ah, sabe quanto foi? Não é assim.
3: É. Cadê o tutorial?
1: Você ouve, ouve, aí você fala... Eu tenho uma coisa pra te dizer.
2: Golinho no drink.
1: Pousa com delicadeza.
2: Ah.

0: tá? Pode fazer um pouquinho assim também, ó?
1: Para
0: sugerir coisas fecerinas. E sabe quanto o Pix movimentou só no ano passado no Brasil? A pessoa faz assim, pega de novo.
1: Mais um gole no drink.
0: 35,36 trilhões.
1: Uau.
0: A pessoa fica louca por você.
2: Sim. Claro, imediatamente. Na hora.
0: E não que eu queira saber tudo, mas eu também posso te dar uma informação que teve um recorde diário no ano passado de 180 bilhões num único dia. A essa altura, Isa, você acha que alguém resiste?
2: De forma alguma.
0: Com pico... Você vai adiante. Lucas, com pico de 313 milhões de operação, de operações. Não, eu andei estudando, porque aí você fala um pouco bem de si mesmo, tá? Porque eu tenho algumas obsessões, essa coisa de número, eu gosto muito. Mas olha também para ver se a pessoa não está começando a te hostilizar, porque não pode parecer muito sabereta também, não. Tem que... e dosando. Mas havendo espaço para avançar, crianças, aí vocês dizem assim, olha aqui, só de compra de pessoa para lojas, pessoa física comprando em loja, física ou lojas virtuais. Houve meses em que chegou a 450 bilhões no mês. Por que será que os cartões de crédito estão tão interessados no Pix, hein? Quem está tentando vender o Pix brasileiro está levando quanto? Quem tentou desmoralizar o Pix no Brasil e foi um deputado do PL, o fez por quê, hein, Nicolas? É uma pergunta. Quanto custa entregar o Pix na bandeja para os Estados Unidos? Ah, teoria conspiratória. Conspiratória está no documento deles, é o item número 1. Orra, meu! Está no documento deles. E sobre o volume do Pix do brasileiro, eu já expus aqui, acho, de forma suficiente. E ainda dei uma aulinha de conquista, né? Aí também vocês podem reclamar um Camões, uma coisa assim. Também não custa, né? Uma coisinha, né? Chegar também, perguntar assim, você acha que é batatinha quando nasce, espalha a rama pelo chão, esparrama pelo chão ou espalha a rama pelo chão? Aí você explica, Lucas. Não é esparrama, porque batatinha quando nasce não esparrama.
1: Não, as que eu conheço não.
0: Ela espalha a rama.
1: Sim.
0: A pessoa vai ficar assim, meu Deus do céu, eu deveria ter conhecido essa pessoa antes. A partir de agora, né, conquista é batatulina. Opa, batatulina. Estados Unidos. Tarifas discriminatórias e taxação do etanol. Isso aqui, então, é de uma pilantragem. Vamos lá, vai.
1: Esse é um outro ponto, Reinaldo, da questão das tarifas preferenciais e também do etanol. No primeiro caso, o governo americano contesta os acordos comerciais mantidos pelo Brasil com México e Índia. Segundo o USTR, o país concede tarifas mais baixas a centenas de produtos desses mercados em setores nos quais ambos são considerados produtores avançados e competitivos no cenário global. No segundo, o órgão norte-americano argumenta que o Brasil interrompeu de forma abrupta em 2017 o tratamento tarifário equilibrado aplicado ao etanol e desde então não oferece reciprocidade às exportações do combustível vindas dos Estados Unidos.
0: De fato, o etanol deles tem 18% de tarifa aqui. Calma, que eu vou explicar. Porque essa conta que eles estão fazendo é conta de picareta, é conta de vagabunda, é conta de vigarista. Porque cada país... Eu vou lhe explicar como funciona o comércio exterior. Cada país estabelece com outro país na relação bilateral um mix de compras e vendas de maneira a equilibrar tanto quanto possível a balança. Vocês já imaginaram se a China falasse para o Brasil vocês, tudo o quanto vocês venderem para nós, vocês têm que comprar de nós, tem que equilibrar. Isso é uma loucura. De fato, o etanol tem tarifa, eu já explico. Aliás, nem sou eu. Vamos deixar, já pode botar o vídeo aí? O Alckmin me lembrou, óbvio, a balança é favorável aos Estados Unidos. Olha aqui, já lembrei hoje de manhã, 8 dos 10 principais, acho que já falei até hoje, 8 dos 10 principais itens do que eles exportam para nós, entram aqui com tarifa zero. E o saldo, quem tem superávit são eles. Quem vende mais do que compra são eles. Quando coloca então a balança de serviços de empresas americanas para o Brasil, aí é um negócio descomunal. Vamos lá, vai. Pode botar o Alckmin direto aí.
3: Destacar de outro lado a balança comercial. Ela é amplamente favorável aos Estados Unidos. Nós tivemos o ano passado, somando balança de produtos e serviços, 40 bilhões de dólares de superávit para os Estados Unidos. Então, há um enorme favorecimento, né? Quando nós temos as importações dos Estados Unidos para o Brasil, quando eles vendem para nós, dos 10 produtos que os Estados Unidos mais exportam, 8 produtos dos mais exportados, a tarifa é zero, é chamado ex-tarifário. E a tarifa média é 3,1%. Por tudo isso que entendemos que é totalmente descabida a recomendação. E o governo, o presidente Lula, vai trabalhar para que ela não se converta, para que ela não ocorra. É uma recomendação feita pelo USTR e o caminho é o caminho do diálogo. Aliás, o presidente Lula sempre tem dito, não tem tema proibido e o caminho é o caminho do diálogo.
0: É o caminho do diálogo, agora vão dialogar também com quem quiser dialogar, né? Porque nada disso faz sentido. Fica parecendo que os Estados Unidos têm superávit com todo mundo. Na OCDE, querem mais um pouquinho de táticas de sedução, menino?
1: Sim, sim. Claro. Por favor.
2: Você quer música?
0: Chega e diga assim. Chega e diga assim. E faz aquela cara de óbvio, de que é uma coisa que está no ar, assim, que você... Fala, gente, na OCDE, veja, na OCDE, os Estados Unidos têm superávit só com 3 países. Fala meio baixo, fala, como? Tem superávit só com 3 países. Você sabe quais? Aí você fala Holanda, Austrália e Reino Unido. O resto é tudo déficit. Não é tão difícil seduzir as pessoas. É por isso que eu, antes de ter estabilidade, fui pegador, entende? Mesmo com essa cara? É, mas não é tão ruim assim também. Vai.
1: É, longe disso.
0: Ah, obrigado. É. E agora o Flávio tá se borrando todo. Ele tá em pânico. Tentando tirar a calça pela cabeça para provar que... Para tentar, claro, culpar o Lula. E até havia pouco, meninos, vejam aí a produção, me informa. O Zema falou alguma coisa? O Caiado falou alguma coisa? Xingou o Lula de novo ou não? Porque o Flávio agora ele está desesperado, ele tá, quer processar o Lula, porque o Lula inclusive falou uma coisa errada sobre Joaquim Silvério. Eu vou até mandar uma mensagem para o presidente, mentira, não tenho telefone, mandar uma mensagem para o presidente e falar, presidente, ele parece com o Joaquim Silvério, mas não por causa da forca. cada grana mesmo. Né? E claro, na traição, porque eu acho que é uma traição para o brasileiro. Mas o Flávio. O Flávio resolveu falar. Vamos lá, vai. Ele pode botar o vídeo aí? Uma entrevista à Rádio Itatiaia, né? E aí, aliados como o Nicolas, o Rogério Marinho, o Eduardo, retransmitiram a mensagem. Vamos lá, vai.
4: Eu pedi expressamente, nas três reuniões que nós tivemos, né, com o presidente Trump, o vice-presidente Wade Vance e o secretário de Estado Marco Rubio, eu pedi expressamente, não taxem as empresas brasileiras. É um pedido que eu fiz expresso a eles, porque eu disse o seguinte: a partir de 2027, vocês vão ter um governo que vai sentar aqui com vocês, vai negociar de igual para igual, porque o nosso agro alimenta o mundo, não é justo taxar as nossas empresas. A gente tem que valorizar a nossa tecnologia, a gente tem que valorizar o nosso PIX, a gente tem que valorizar o nosso etanol, que é uma energia limpa e que já está sendo usada aqui para o nosso agro para substituir o diesel, por exemplo. A gente tem que incentivar esse nosso capital, que é a tecnologia de etanol, seja da cana, seja do milho. Então a gente tem tudo, é para sentar de igual para igual. Por favor, não taxe as empresas brasileiras. Só que qual o problema que nós temos, Edilene? Sentado hoje na cadeira de presidente da República, você tem alguém que simplesmente conseguiu ganhar a desconfiança do governo americano. Eles não confiam no Lula, porque o Lula sai de lá pedindo primeiro para não combater facções criminosas. Os caras já pensam o quê? Pô, que presidente é esse? Estamos aqui oferecendo uma ajuda, uma cooperação, e o presidente do Brasil sai daqui pedindo o contrário, para defender bandido, para defender terrorista, né? E pior, sai de lá e vem aqui cantar de galo, falar mal do Trump no Brasil, vomitar um sentimento anti-americano a todo momento. O Trump tá vendo com quem ele tá tratando, quer dizer, se vangloriando de algo que não existe, menosprezando a maior democracia do mundo. É o nosso maior parceiro comercial historicamente, hoje em dia, ao lado da China.
0: Não, primeiro que não é ao lado da China, está muito longe da China. Deixa de ser ignorante. E você foi aos Estados Unidos durante a CEPAC, a conferência dos Reaça lá, se oferecer para ser parceirinho dos Estados Unidos contra a China. Contra a China. Vocês estão promovendo a você virou inimigo, você virou adversário do empresariado brasileiro. Ah, a partir de 2027 estará sentado ganhar. Peraí, mas você discutiu então tarifa com o Trump? O Trump anunciou para você que ia fazer? É isso? Não, pedi para não fazer. Bom, pediu, não adiantou. Então, se foi assim, cara, sabe o que é fenomenal, Flávio? É que você falando isso não passa a menor credibilidade. Você falando fica patético, porque não dá para, obviamente, acreditar. Né? Ah, o Zema também foi para as redes para dizer assim que é inaceitável, tal, mas que a culpa é do Lula, claro. Meu Deus, que escória que se formou na política brasileira. Ah, o Reinaldo não quer que tenha divergência. O quê? Divergência é o sal da terra na política. Tem que ter, que tenha divergência em todos os setores. Agora, contra o interesse nacional, não. E aí o Trump resolveu não ajudar muito, porque o Trump colou no Flávio o troço. Publicou uma imagem dos dois, né? E aí botou a imagem que está nas redes, né? Dizendo, os dois juntos, Salão Oval, dizendo que ele é um homem jovem e inteligente, que ama o seu país. Nós estamos vendo, né? E aí o Flávio mandou uma carta em inglês para o Trump, né, pedindo, manifestando preocupação com a possibilidade das novas tarifas. Traz a data de hoje, um dia depois da conclusão da investigação. Para tentar evidenciar que ele também está contra as tarifas. Né, que é um homem a favor do Brasil. Mas as redes não perdoam e criaram um jogador, aí, o Otário Flávio. Vai lá.
2: Não será tão fácil, Flávio, se deslocar do que tanto desejou. A gente criar um novo jogador da Copa, o Tari Flávio, com o uniforme dos Estados Unidos. Uma imagem de uma figurinha com o rosto do senador começou a ser compartilhada nas redes. Na camisa do jogador aparece a palavra Master, em referência ao escândalo envolvendo o banco de Daniel Vorkaro. No local da data de nascimento está o dia 1º de abril de 1964, dia do golpe militar no Brasil.
0: É, o Tari Flávio. Aliás, eu fui ao shopping no domingo. A molecada voltou a bater bafo, eu nem sabia.
2: Tá
0: Bater
2: bombando.
0: bafo, figurinha e tal.
2: É.
0: Eu era bom, eu sou bom ainda,
2: Ah,
0: que eu
2: é?
0: tenho a mão grande. É, opa. E não pode fazer assim com o dedinho, não,
1: Não.
0: pra virar figurinha, tá? Tem que ser um. Pra valer.
1: Sim.
0: É.
5: O é da coisa.
0: Muito bem, estamos de volta. Às vezes as pessoas aprendem com a experiência, né? Está indo, tá, cai no buraco uma vez, resolve não cair uma segunda, fala, opa, tem buraco. Né? O Tarcísio, dessa vez, resolveu não cair no buraco em que ele já tinha caído da outra, né? Porque ele se manifestou sobre o tarifaço. Ele que já tinha dito tanta coisa errada a respeito, né? Dessa vez resolveu falar a coisa certa. Vamos lá, vai.
1: Governador de São Paulo não embarcou na conversa dos bolsonaristas, criticou a decisão do governo americano no âmbito da sessão 301. Durante um evento em Rio Claro, no interior paulista, para anúncios de obras viárias, Tarcísio falou que a decisão prejudica o Brasil e que os Estados Unidos não são referência e nem exemplo para cobrar determinadas posturas. Vamos acompanhar.
6: A gente recebe com muita preocupação essa possibilidade de um novo tarifaço, né, que está em consulta e aí tem uma data fatal agora no mês de julho. É algo que prejudica o Brasil, prejudica empresas brasileiras e empregos brasileiros. Que nasce de uma investigação que começou ano passado, que é a investigação da seção 301, uma investigação muito ampla que pega várias questões em que os Estados Unidos não são referência nem exemplo.
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Agora, 9 horas e 48 minutos, 9h48 é o que marca o horário de Brasília. Seja muito bem-vindo, muito bem-vinda à programação da Band News FM nesta terça-feira. Hoje é dia 2 de junho, segundo dia do sexto mês. Vamos juntos, eu sou o Lucas Belotti, te faço companhia aqui na programação Band News FM até a meia-noite, cravado no horário de Brasília, na viradinha, portanto, para o dia 3 de junho. Já já, com a apresentação do Band News na área também, os principais destaques do dia para você no Brasil e no mundo. Participe com a gente, tá bom? Pelo nosso WhatsApp, 11999-592-100, é o canal de contato da Band News FM para você participar sempre da programação. Durante o Band News na área, temos tempo também de ler as mensagens que chegam aqui pelo nosso WhatsApp. 11999-592-100, você pode participar durante o Band News na área também no nosso canal no YouTube, youtube.com/rádio Band News FM, pode mandar a sua mensagem pra cá. 9 horas e 49 minutos, 9h49. Vamos com mais uma rodada da atualização dos principais destaques do dia antes de passar pro noticiário do futebol.

0: A Embratel ainda não se pronunciou sobre o problema técnico nos aeródromos de São Paulo. Segundo a Força Aérea Brasileira, um erro na operação da empresa no Departamento de Controle Aéreo causou a interrupção de 40 minutos em pousos e decolagens no aeroporto de Guarulhos, Congonhas, Campo de Marte e Viracopos, todos no estado de São Paulo. Foram dezenas de cancelamentos e atrasos em efeito cascata em todo o país. Além dos voos que pousavam e decolavam em São Paulo, outros passageiros relataram impactos também por conta das escalas, né? Como é o caso do professor Éder Dias, que precisou inclusive trocar de aeroporto para conseguir seguir viagem.
1: A grande verdade é que meu voo estava marcado com a conexão 45 minutos. Dentro do voo, eles disseram que iria atrasar por conta de alguma pane, alguma coisa que aconteceu. E aí, chegando aqui, eles sinalizaram que a gente vai ter que realocar o nosso voo para Guarulhos ali, alguma coisa. Eu tô aqui na fila já faz 40 minutos e até agora nada.
0: O aeroporto de Guarulhos e também em Viracopos, não houve a divulgação nesses dois terminais do total de voos afetados. A gente vai seguir, é claro, acompanhando aqui na programação Bandidos FM para saber o tamanho dessa cascata do efeito causado por esses cancelamentos, que pode, inclusive, o efeito, né, ser estendido para as primeiras horas de amanhã no aeroporto de Congonhas e também em outros terminais do Brasil. Ainda falando sobre os principais destaques dessa terça-feira, repercute em Brasília a sugestão dos Estados Unidos de aplicar novas tarifas contra produtos brasileiros. O Afonso Marangoni vai trazer mais destaques para a gente.
2: O presidente Lula reage à decisão do Escritório de Comércio dos Estados Unidos de propor a aplicação de tarifas de 25% sobre mercadorias brasileiras. Em evento em Catalão, em Goiás, o petista associou a viagem aos Estados Unidos do senador Flávio Bolsonaro, pré-candidato à presidência, ao relatório do governo Donald Trump favorável à taxação. Antes da fala de Lula em entrevista à Rádio Itatiaia, o filho do ex-presidente Jair Bolsonaro afirmou ter pedido a Trump que não aplicasse tarifas sobre empresas brasileiras. A nova taxação ainda não está valendo, já que pela legislação dos Estados Unidos, algumas etapas ainda têm que ser cumpridas antes da decisão final, que tem até o mês que vem para sair.
0: 9:52, 9:52, em 30 segundos, a gente abre o Band News na área para falar do noticiário esportivo para você, falando, é claro, muito sobre Copa do Mundo e Seleção Brasileira, invariavelmente.
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0: 9 horas e 53 minutos, 9h53 é o que marca agora o horário de Brasília. Seja muito bem-vindo, seja muito bem-vinda à programação Band News FM nesta terça-feira, dia 2 de junho de 2026. Eu sou o Lucas Belotti, sigo por aqui na sua companhia durante mais uma edição do Band News na área até às 11 horas da noite. Falaremos muito de seleção brasileira, dos demais assuntos também que envolvem o futebol nacional e, claro, das demais nações que vão participar também da Copa do Mundo FIFA, que começa daqui a 9 dias, 11 de junho. África do Sul e México fazem um jogo de abertura do Mundial, exatamente no Estádio Azteca, um dos mais emblemáticos da América Latina. Você pode participar do Band News na área, como sempre, pelo nosso WhatsApp, 11999-592-100. É o canal de contato para você mandar sua mensagem para cá e participar das nossas discussões. 11999-592-100. Ou também no nosso canal no YouTube, youtube.com/radiobandnewsfm, para você participar. 11999-592-100 ou youtube.com/radiobandnewsfm. Na segunda, você pode nos assistir também com imagens. Eu, Lucas Belotti, te faço companhia na companhia respectiva dele, Bruno Camarão. E aí, Camarão, tudo bem? Boa noite.
1: Tudo bem, Belotti? Um abraço a você, a todos que nos acompanham aqui no Band News na área. Vamos juntos aí falar sobre Copa do Mundo, falar sobre, obviamente, seleção brasileira. Por que não noticiário do time do coração? Apesar de que tá bastante paralisado, férias, né?
0: Quer dizer, pequenas exceções.
1: Se você não torce para Fortaleza e Vitória, que estão em campo nesse instante, finzinho do primeiro tempo, 50 minutos na Arena Castelão, que hoje é Arena Lion, né? Arena Leão é mando do Fortaleza nessa primeira decisão do torneio regional. 8 minutos de acréscimo, teve um monte de confusão, paralisação, partida então quase acabando este primeiro tempo, 0-0, o Vitória em busca do Penta, o Fortaleza em busca do Tetra, jogo sendo disputado então na capital cearense, a gente vai atualizar tudo por aqui. Vamos falar do João Fonseca também, que lamentavelmente acabou dando adeus a Roland Garros, tem muita coisa, e claro, a gente sempre convida o ouvinte a interagir conosco pelas redes sociais, pelo nosso WhatsApp, 11999-592-100. Hoje é aniversário do Ceará Sporting Clube, 112 anos. Não tem muita coisa pra comemorar.
0: Não, né? Hoje não tem bolo.
1: Não.
0: Tem uma vitória da equipe de Salvador nessa partida de hoje, que pode ser pelo menos um consolo, né?
1: Consolo, né?
0: Se não um presente, mas pelo menos aquela meia que a avó leva de aniversário.
1: Difícil, né?
0: Não, nem isso.
1: Nem isso, acho. Duro. Tá dura a vida do torcedor do Ceará. Não, veja, o Fortaleza está na decisão da Copa do Nordeste, mas também é uma temporada bastante complicada. Foi campeão cearense, óbvio, né? Evitou o tricampeonato do rival.
0: Tá no G4.
1: Tá vivo na Copa do Brasil, né? Diferentemente do Ceará, que também já foi
0: G6,
1: eliminado. Tá no Campeonato Brasileiro da Série B com condições de acesso, enfim. Carpini no comando, desafiando Jair Ventura. Este é o desafio desta noite de futebol.
0: Bom, vamos falar de outra seleção que não o Ceará do Bruno Camarão aqui. A seleção nacional, hein?
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0: Pode crer, vamos junto.
1: Aqui é Brasil na parte de território, né? Mas o nosso Brasil Seleção tá nos Estados Unidos já. Hoje foi o primeiro dia de atividades do técnico Carlo Ancelotti no palco, de fato, da disputa do Mundial a partir do dia 11 para o Brasil, a partir do dia 13 desse mês de junho. E por lá também, para além de seleção, Carlo Ancelotti, 27 convocados. Está a repórter Aline Fanelli, que acompanhou esse primeiro dia da seleção brasileira, um treino leve, o desembarque, uma viagem longa de 10 horas também. Diz aí, Aline, seja bem-vinda ao Band News na área. Como é que foi esse primeiro dia de preparação da seleção por aí?
2: Oi, Lucas. Ótima noite para você e para quem tá acompanhando a gente. Tô aqui em Nova Jersey, onde a seleção brasileira vai se preparar nesta Copa do Mundo de 2026. Aqui nessa região de Florham Park que estamos hospedados, é uma região que fica próxima ao centro de treinamento do New York Jets. Inclusive, o pessoal fala que alguns jogadores moram nessa região também, então é uma região muito famosa por aqui. Tudo fica bem próximo. O CT que a seleção brasileira vai treinar, que é o CT do New York Red Bulls, hoje já fez a primeira atividade, uma atividade fechada para a imprensa. A distância do CT do New York Red Bulls para o hotel da seleção brasileira é de aproximadamente 15 minutos. Com os batedores sem trânsito, isso fica muito melhor. As regiões, elas são muito afastadas, então o hotel da seleção brasileira não dá para ter acesso. Ele é como se a gente estivesse falando de uma rodovia que conta com uma saída de cerca de 60 metros e chega em uma guarita. A partir daquela guarita, só tem entrada autorizada quem tiver no cadastro da CBF. Por exemplo, as entrevistas coletivas vão ser realizadas no hotel, então aí a gente vai ter esse acesso. Mas hoje, que era o primeiro dia, a seleção chegando, a gente não pôde entrar nessa área. E como é uma área, uma saída de rodovia, não tem nenhum tipo de acostamento, nada pra gente encostar, fazer uma imagem, parar. Inclusive, um colega nosso estava parado, sem carro, estava a pé, e o policial retirou ele porque disse que é uma área privada, mesmo com credencial da Copa do Mundo. A área privada, você não pode fazer nenhum tipo de imagem, não pode ficar parado, não pode fazer nada nesse sentido. E aí a gente teve uma passagem também pelo CT da Seleção Brasileira, a gente conseguiu entrar e ficamos lá por um tempo, só que, claro, sem acesso ao treino, também nada nesse sentido, porque era uma atividade fechada. O treino da tarde, segundo a CBF, é um treino para a comunidade local, de acordo com o calendário oficial da FIFA. Então, é meio que um compromisso da seleção brasileira. E a gente vai acompanhar também como é que vai ser tudo isso. A seleção vai jogar contra o Egito, no sábado, em Cleveland, com transmissão da Band News FM, claro. E aí fica a expectativa até pro debate de vocês. Se o Ancelotti vai seguir com aquela escalação, não só com aquela escalação, mas com aquele sistema, ou se ele vai mudar a maneira de o Brasil jogar, testando nesse amistoso contra a equipe do Egito, porque talvez as peças possam ter mais liga. Jogadores que entraram bem no segundo tempo do amistoso contra o Panamá, foi uma goleada, claro, efetivamente, mas tem atleta que pode estar pedindo passagem. Queria saber o que vocês acham com relação a isso, e claro que a gente vai se falar diariamente aqui sobre a preparação da seleção brasileira, todas as novidades, e durante a programação da Band News FM. Volto com vocês.
1: Bom, Aline Fanelli, direto dos Estados Unidos, acompanhando esse primeiro dia da seleção brasileira. Aí, o Camarão, ela colocou na roda pra gente discutir, né? Será que essa mudança tática que o Ancelotti até indicou depois do jogo contra o Panamá, vai acontecer já nessa partida contra o Egito, ou vai ser uma last dance? Vou meter os 4-2-4 ali, vai, e vou pensar numa solução depois do que acontecer.
3: Eu não consigo ver vida longa para a seleção brasileira na Copa do Mundo, num ambiente competitivo, em partidas derradeiras, contra adversários mais sólidos, você atuando da maneira como o Brasil tem atuado. Não é simplesmente você imaginar, é um quadrado mágico, um quarteto. Em algum momento vira uma espécie de três atacantes, o Matheus Cunha caindo mais pela meia esquerda, fazendo um fechamento, um pouco mais de liberdade pro Vini, enfim. Mas fato é
1: 4-4-2,
3: que existe uma desguarnição do meio de campo sem a bola. Então há um compromisso necessário de participação desses jogadores de frente, que não necessariamente na composição atual ela é conseguida, tendo Rafinha, Vini, Matheus Cunha, enfim, e mais um sempre. É muito difícil para Bruno Guimarães e Casimiro, essencialmente dois pilares ali de um time que não consigo imaginar sem os dois, se mantenha. Então vai sobrar para alguém, invariavelmente vai sobrar para alguém, e talvez para o Luiz Henrique, pela questão de ser um jogador, vai, menos gabaritado em rodagem.
1: O elo mais frágil do ataque do Brasil.
3: Rafinha não seria também um grandíssimo absurdo? É um Rafinha que na temporada anterior foi um dos grandes pilares daquele Barcelona, já nessa teve, né, algumas dificuldades, apesar de o Barcelona ter sido campeão espanhol, enfim. Vini é um cara de extrema confiança com o Ancelotti, e o Matheus Cunha faz um trabalho sujo muito importante, né? Ora atuando como um 9 de sustentação na parede, ora fechando o espaço por dentro, então ele tem a capacidade de dar articulação. Mas um cara como um Danilo que tem entrado vai pedir passagem. Ele dá equilíbrio para um time que precisa disso, né? Para conseguir encarar adversários mais qualificados, é preciso equilíbrio. Nosso Eduardo Barão, né? Ele esteve presente naquele amistoso França e Brasil, em que foi perceptível, né, para quem acompanhava da TV, pelo rádio, né? A gente fazia esse jogo. Mas quem estava no estádio via um negócio escancarado. O Brasil sem um meio de campo sólido, como foi alvo fácil para a seleção francesa. Sim. Quem fez o 2-0, ele se também não tira o pé, podia ter feito muito mais. Obviamente mudou bastante o time, mas era um meio de campo em que o Kanté percorria todos os espaços e o Brasil não conseguia acompanhar. O Kanté, né, que não é nenhum moleque.
1: Não, longe disso.
3: Então eu vejo um Brasil não se sustentando com a formatação atual, pensando em dois caras de lado, dois jogadores mais adiantados e uma dupla de meio-campistas, como Casemiro e Bruno Guimarães, eu confesso que não consigo acreditar que haja vida positiva para o Brasil numa Copa do Mundo com esse desenho inicial.
1: E aí o nosso ouvinte, Leandro, de Bariri, em São Paulo, tá perguntando se a gente acha que o Danilo Santos deve ser o titular e quem sairia para entrar. Você passou um pouco por cima. É. Mas aí, Danilo ou Paquetá? Se você fosse o Ancelotti, tiraria quem também?
3: Pois é, os dois juntos também não seria nenhuma loucura, né? Claro que sai um dois. Recorte contra o Panamá no Maracanã, num amistoso, num... convenhamos, não é um parâmetro. Não é essa a medida necessária. Mas a gente tá falando de um Paquetá que é experiente em seleção. Jogou a última Copa do Mundo, está acostumado com esse tipo de ambiente. E eu acho que, a despeito de também não ter feito um grandíssimo primeiro semestre com o Flamengo, né? Teve problemas, ainda é um processo de adaptação de um cara voltando ao futebol brasileiro. Teve toda a questão envolvendo esse ciclo, ou os últimos anos do Paquetá, com as questões jurídicas na Inglaterra. É. Ele é muito bom. O Paquetá, ele é um cara que executa várias funções no meio de campo. Segundo homem, terceiro homem de meio, camisa 10, joga de segundo atacante, de beirada, enfim. Ele é capaz de fazer grandes movimentos, grandes associações. É um cara rodado, experiente, bom no confronto físico, tem qualidade técnica, tem um drible, enfim. Uma boa finalização de média distância. Agora o Danilo, ele tem um olho, né? É aquele negócio que... também é meio que indissociável você fazer aquelas comparações de Kleberson 2002, Mazinho 94, jogador que, né, que vem fora do holofote, assume, modifica o time para melhor e não sai mais porque o campo fala, o campo pede. Mas são duas ótimas opções, tanto Danilo quanto Paquetá, e aí acho que sobraria para um dos caras de lado, ou Rafinha ou Luiz Henrique. Eu gosto demais do Luiz Henrique, acho que ele também tem uma questão meio... eu acredito muito nisso, uma questão espiritual de campo com a camisa da seleção. Quando ele foi colocado à prova, ele conseguiu ótimas respostas. É um canhoto forte, alto, que joga pela direita, que cai por dentro, finaliza, tem o drible, tem cabeceio, se impõe agressivamente pelo tamanho. O Rafinha, claro, também tem os valores dele, mas eu acho que o Luiz Henrique, ele pode também ser uma das surpresas ali daquele meio de campo para frente da seleção brasileira. Fato é que a seleção do Ancelotti, que até pouco tempo só batia na tecla Neymar, independentemente de o Neymar estar em condição ou não, por quantos minutos ele vai estar, você começa a ver luz no fim do túnel ou ver um horizonte mais amplificado. Para ter, quem sabe, um jogador de meio de campo com esse talento do Paquetá, com esse talento do Danilo sendo incorporado, você tendo um Luiz Henrique ganhando confiança e força à frente, além das figuras do Endrick, do Igor Thiago, por que não? Mais uma vez, Panamá não é parâmetro, mas esses caras demonstram gana, vontade de vencer, vontade de querer acontecer. E isso, para mim, é meio caminho para você ter sucesso com a camisa da seleção brasileira.
1: E a gente falou sobre o Panamá não ser eventualmente um parâmetro. De fato, não é, né? Uma seleção não. Que vai para a Copa do Mundo, mas, enfim, se somar um pontinho, acho que já é uma jornada de alegria para a seleção panamenha lá nos Estados Unidos. E o Brasil vai ter pela frente o Egito, né? Uma outra escola, seleção africana, uma seleção que tem valores individuais interessantes. Uhum. Vídeo Mohamed Salah, né? Um dos grandes jogadores de futebol europeu nos últimos anos. Tudo bem, já está numa fase decrescente de desempenho técnico, mas é um pouco mais parâmetro, não dá para levar muita coisa. O que a gente pode esperar de ser amistoso contra o Egito?
3: Acho que também não dá para esperar grandíssima coisa. É mais uma escola africana sendo desafiada. Acho que é um modelo de jogo diferente, por exemplo, do de Marrocos, que o Brasil vai enfrentar. Aí sim, né? Um time africano que vem de uma Copa do Mundo fantástica. Claro, uma seleção que não necessariamente se renovou, ainda tem muitos pilares, né?
1: Viveu uma polêmica de troca de técnico. E,
3: mais uma vez, né? Assim como tinha sido na última Copa, teve a disputa da Copa Africana de Nações da maneira como foi também, enfim. Eu vejo um teste, obviamente, melhor do que Panamá, mas também não acredito, né, em um jogo assim extremamente agressivo, competitivo. Tem de ser tratado como um amistoso. Há 5 dias, né? 5, 6 dias da estreia, né? Convenhamos, né? Existe uma preocupação, ninguém vai fazer grandíssimas loucuras. É um jogo mais para teste. Dar minutagem para jogadores, fazer exatamente o que o Ancelotti fez contra o Panamá. Roda, né? Bota 5, 6, 7 jogadores, né, do banco de reservas após definir uma formação inicial. Então é mais a parte de ajuste fino. E eu não acredito, assim, numa necessidade de você estabelecer um time base e acabou, vou morrer abraçado com aquilo. Não. A Copa, ela dá várias e várias provas para várias e várias seleções de que é possível você se remodelar com a competição em andamento e
1: Argentina,
3: criar soluções.
1: No ano passado foi campeão assim.
3: Pronto.
1: Ano passado não, Copa passada.
3: A última Copa vencida pelo Brasil foi assim. A Copa de 94 foi assim. E outras tantas e tantas seleções passaram por ajustes. A própria França também, antes, né, em 2018 na Rússia, passou por ajustes para ser campeã. É normal. Você, né, não tem a foto do jogo da estreia posada com 11 inicial como necessariamente o time que vai encerrar a oitava partida potencial, né? Agora com a Copa um pouco maior. Então não tem que se apegar a isso. E acho que o Carlo Ancelotti é inteligente e experiente o suficiente para conseguir tomar as melhores decisões.
1: E aí eu queria discutir ainda sobre essa escalação contra o Egito, né? Uma questão que nem é, vá lá, uma dúvida, mas é uma condição óbvia, que a gente vai ter a entrada dos dois zagueiros titulares, né? O Marquinhos, que já foi confirmado até como capitão pelo Carlo Ancelotti na Copa, e o Gabriel Magalhães, que para mim foi o melhor zagueiro do futebol europeu nessa temporada.
3: Pra mim também.
1: Fez uma final de Champions fantástica, foi punido pelo destino com o pênalti perdido, mas fez um jogo espetacular. E agora os dois vão se juntar à seleção, provavelmente, para iniciar essa partida. Fazem diferença, né, Camarão? Tava até pensando esses dias, eu não sei se há outra seleção na Copa com uma dupla de zaga tão poderosa. Talvez a França de Saliba e o Upamecano. Mas assim, em quarteto, juntando com os laterais, você pode até discutir outras seleções, mas assim, enquanto dupla de zaga, eu vejo exceção à França, nenhum outro país chegando perto do nosso.
3: Não, eu assino embaixo. A situação de França e Brasil coloca, né, essas duas protagonistas como referências no sistema defensivo. Acho que a Argentina tá embaixo, mantém, né?
1: Otamendi,
3: o Romero e o Otamendi como uma dupla, né? Sequencial depois de um ciclo.
1: Zagueiros nota 6 para ser.
3: Mas não tem essa ascendência em relação ao futebol internacional, ao olhar da crítica internacional. E vejo sim, né? O Marquinhos, que é um cara que às vezes é mal visto por uma questão talvez de na seleção brasileira não ter conseguido,
1: assim como toda
3: se
1: geração,
3: firmar nesse ciclo de Tite, né, sendo um dos pilares, ao lado do Thiago Silva, que é uma lenda, uma bandeira, e que acaba não sendo chamado, né, nessa lista dos 26, mas, né, porque não poderia também estar presente. Eu assino embaixo em relação ao Gabriel Magalhães, né? É, hoje surgiu também uma notícia que reverberou na mídia inglesa sobre o número de camisas vendidas, né? Do Arsenal. Triplicou o número de camisas vendidas com o número do Gabriel Magalhães. Então, é um cara querido e respeitado pela torcida do Arsenal, a despeito de ter perdido o título, o gol, o pênalti, né? Que deu o título ao Paris Saint-Germain.
1: Uma crueldade, assim, pra quem não assistiu um jogo, né? A partir do
3: Gabriel Magalhães, demais. Ele jogou demais. Ele jogou demais, né? O Mosquera que faz o pênalti, né? É, também não fazia uma partida horrorosa. Não, era um Arsenal seguro, cuja estratégia funcionou muito bem. As apostas do Arteta, começar o jogo com o Havertz, modificar o sistema de defesa, trazer um volante de um pouco mais de imposição, oportunizar para o Rice fazer um jogo de luta. Enfim, as coisas estavam culminando para o Arsenal diante de um Paris Saint-Germain, que é o time a ser batido. Era o atual campeão europeu, o atual campeão do mundo. E que não teve grandíssimas chances. Depois mesmo do empate, o jogo teve uma finalização mais do Paris Saint-Germain, uma tentativa em que o goleiro do Arsenal consegue fazer uma defesa, o Raya, né, numa saída do atacante adversário, mas o jogo ele foi carregado para a prorrogação, com o Arsenal tendo possibilidade real de vencer a Liga dos Campeões da Europa. Lamentavelmente não aconteceu. Ruim pro Gabriel, mas bom pro Marquinhos, né? Que chega também com essa imposição. Eu acho que em relação ao sistema de defesa, Bremer também tá por lá, acho que é um zagueiro muito especial. O Ibanez ali tem essa multifaceta de jogar como lateral dos dois lados, como zagueiro. Eu acho que o Brasil não deve se preocupar no quesito defesa. É, um pouco mais adiante, aí sim, acho que o Casemiro, ele desperta algumas questões. É um cara que já deixou o Brasil na mão lá em 2018 pela suspensão, e o Fernandinho acabou tendo uma partida ruim contra a Bélgica no jogo que culminou com a eliminação do Brasil. Contra a Croácia na eliminação em 22, o Casemiro também não fez uma partida espetacular. É muito questionado também pela maneira como ele se comporta em não matar o contra-ataque puxado pelo Modric, enfim. Mas fato é que é um cara já mais experiente, que não vive o melhor momento da carreira. Porém, homem de confiança do Ancelotti, assim como o Danilo, assim como o Alexandro, ele se ampara jogadores de seleção brasileira de outras datas para quem sabe, dar uma sustentação a um grupo que também tem muitos jovens, muitos estreantes. Mas, respondendo a sua pergunta, zaga, acho que o Brasil está muito, muito bem servido.
1: E já a gente vai ouvir também o que disseram Casemiro, citado pelo Bruno Camarão, e o técnico Carlo Ancelotti no desembarque do Brasil, ainda no aeroporto de Newark, nos Estados Unidos, onde a seleção chegou nas primeiras horas, né, no meio da manhã de hoje, depois de deixar, ainda ontem, durante aqui o Band News na área, o Rio de Janeiro, aeroporto do Galeão. Traremos também a palavra dos dois protagonistas da seleção brasileira. Agora a pausa é rápida, já já noticiário da sua cidade, da sua região. E na volta, mais da nossa seleção no Band News na área.
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7: Dez horas e 19 minutos. É claro que todos os olhares estão voltados para a Copa do Mundo, mas algumas notícias envolvendo o campeonato e o futebol brasileiro ainda devem impactar e serem devidamente interessantes. Como, por exemplo, hoje, quando a CBF decidiu por afastar o árbitro e também o VAR da partida entre Palmeiras e Chapecoense na última rodada do Brasileirão antes da pausa, na 18ª vitória do Verdão por 1-0. Os protagonistas do apito, Felipe Fernandes de Lima, e do vídeo, Antônio Magno Lima Cordeiro. A CBF admitiu, naqueles relatórios que sempre saem, né, da comissão de arbitragem, dois erros nessa partida. A Confederação Brasileira entende que não foi falta do jogador da Chapecoense no Murilo, no gol do empate marcado, gol de empate marcado pelo Ítalo, já nos acréscimos, e também entende que não há uma imagem conclusiva do VAR que prove que o contato entre o zagueiro palmeirense e o atacante da Chapecoense no pênalti marcado para os catarinenses foi dentro da área, e por isso entende, consequentemente, que a marcação não deveria ter sido consumada, né, pela arbitragem, afinal não havia nenhuma imagem que pudesse gerar esse veredito. Então, não é que a CBF entendeu que não foi pênalti, é que a CBF entendeu que não havia uma imagem. Então, estão afastados, agora vão passar por aquela reciclagem, todo esse papo aí da CBF, e daqui a pouco voltam a apitar, né? Como aconteceu com tantos outros árbitros já afastados. Agora, o camarão Felipe Fernandes de Lima, ele tem que passar por uma reciclagem das boas, né? Como é fraco,
8: cara. Chama problema, né? E é uma postura sempre egocêntrica, né? Querendo duelar com jogadores que, de maneira geral, também não contribuem, né, pro andamento do jogo. Em algum momento, acho que ele tava com um protetor bucal, ele arranca o protetor e quer falar seu ouvido, manda as pessoas, começa a gritar, pede
7: ele
8: pra
7: fala,
8: sair da frente
7: dele. Eu tô indo aqui e eu já vou virar pra câmera, porque eu penso em tudo, isso é o áudio do VAR.
8: Eu penso em tudo, estou pensando em tudo, pensou, né? E assim, é uma lambança total a execução do processo, porque ele vai completamente na contramão do que é orientado pelo protocolo, né? A não intervenção à torta e à direito. E existiu um diálogo muito claro do Felipe em citar: não entendo como falta do em cima do Murilo por a bola estar distante dele. E aí vem uma rápida conexão com quem está num ambiente fechado, observando aquilo frame por frame em câmera lenta. Concordamos com você, Felipe.
7: Tô contigo.
8: Concordamos com você. E aí, quando tudo parecia conspirar para uma decisão já certeira, baseada numa observação de campo do árbitro, ratificada pela tecnologia, os caras simplesmente resolvem colocar uma minhoca na cabeça do árbitro, que tá num ambiente de pressão, no meio de um campo de futebol, ouvindo gritos de todos os atletas e staff, comissão técnica, torcida, jogo televisionado, enfim, são muitos elementos ali. E aí, o cara que tá no VAR resolve simplesmente soltar uma pérola. Mas se eu fosse você, eu veria. Eu acho que... Cara, você não tem que achar nada.
7: Não é achismo.
8: Você não tem que fazer uma colocação que vá gerar um problema a mais pro árbitro. A decisão já estava tomada, baseada nisso. E eu não vou nem entrar no mérito da subjetividade da falta. Para mim não foi falta. Para mim não foi.
7: Eu acho que não.
8: Pra mim, esse tipo de empurrão é um confronto por espaço. O Murilo, ele basicamente deixa o corpo cair. É um movimento de... de zagueiro que tenta ludibriar a arbitragem e o Murilo, óbvio, que tem condição de se sustentar numa disputa corporal como aquela, então quis jogar ali para tentar ganhar uma falta de defesa, no caso uma falta promovida pelo jogador da Chapecoense, e não colou, a bola sequer passou perto do Murilo, ou seja, a leitura do árbitro em campo estava correta. O VAR ratifica isso. Então nada deveria ter sido visto a partir desta ótica, a não ser potencialmente um impedimento, se a bola bateu na mão de alguém, não é o caso. Então todo o processo foi mal feito. E os caras estão punidos. Vão pra quê? Pra geladeira? Eles não gostam de usar o termo reciclagem, porque eles falam que reciclagem é pra lixo, né? Então eles vão passar por um retreinamento. Enfim, que seja. Difícil imaginar uma melhora, né?
7: Difícil até porque, como você muito bem citou, Felipe Fernandes de Lima já esteve envolvido em vários outros episódios do tipo. 10h24, atenção, rede.
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0: Mineiro, 4 jogadores. Júnior Alonso, Paraguai. Preciado, Alan Franco e Minda, Equador. Grêmio, 2 jogadores. Everton, Brasil e Balbuena, Paraguai. Internacional, 2 jogadores. Rochê, Uruguai e Félix Torres, Equador. Botafogo, Danilo Santos, Brasil. Santos, Neymar, Brasil. São Paulo, Bobadilha, Paraguai. Bragantino, Isidro Pita, Paraguai. Fluminense, Canobi, Uruguai. Vasco, Andrés Gomes, Colômbia. Atlético Paranense, Portilla, Colômbia. Corinthians, Memphis Depay, Holanda. A Copa do Mundo de 2026 terá 32 jogadores que atuam no futebol brasileiro e é o maior número em toda a história da Copa. Dito tudo isso, eu diria, eu quero é mais.
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0: 10 horas e 27 minutos, 10 e 27. Vamos falar de futebol, vamos falar de seleção brasileira aqui na Band News FM.
1: Você não quer antes atualizar aí a Copa do Nordeste?
0: Eu não queria fazer isso na sua frente, né?
1: Por quê? Fala, não tem aí, problema. Eu não tenho problema nenhum em relação a...
0: Não tem.
1: A esse time.
0: É. O Vitinho abriu o placar pro Fortaleza na final da Copa do Nordeste, hein? A Lampions League, 1-0. Bela finalização, hein? De esquerda, fora da área, bola quica. Pouco antes de morrer no fundo das redes, canto esquerdo, goleiro Lucas Arcanjo, achou que podia ter feito melhor, né, Camarão?
1: O chute foi difícil. Foi difícil. A bola ainda bate na trave e entra, né? Mas...
0: A movimentação dele é estranha, não passa tanta confiança.
1: Mas foi um belo gol de um Fortaleza ali que pressionou logo nesse início de segundo tempo. Jogada culminada ali com a finalização do Vitinho, que é um ótimo jogador. Faz uma Série B muito boa.
0: É um dos
1: destaques
0: salva,
1: do Fortaleza,
0: né?
1: Ali para essa disputa da divisão de acesso. Fortaleza na Série B, Vitória na Série A.
0: Sim.
1: Então, Vitória, né? Pelo menos na teoria, desponta como favorito para a disputa dessa grande decisão. Uma Copa do Nordeste que não tem o Bahia, né? Porque nessa formatação de calendário para 2026, os times que disputaram competições internacionais não iriam participar dos torneios regionais. Copa do Nordeste, Copa Sul-Sudeste, enfim. E o Bahia... estava na fase pré-grupos de Libertadores da América. O problema é que o Bahia não conseguiu furar a fase pré-grupos de Libertadores e na disputa do play-off da Sul-Americana foi eliminado. Ou seja, o Bahia ficou sem Libertadores, sem Sul-Americana e sem a Copa do Nordeste. Bahia que é o atual campeão da competição, poderia tentar defender o título. E aí não rolou, né? Então, o Vitória, representando o futebol nordestino, vai tentar esse título, porém... está perdendo do Fortaleza por 1-0, o primeiro jogo da decisão sendo disputado no Castelão, na capital cearense.
0: 16 para 17 minutos do segundo tempo e a partida de volta com a definição então do campeão vai ser no domingo, 4 horas da tarde, horário nobre da bola, lá no estádio Manuel Barradas do Barradão em Salvador. O Vitória tem a vantagem por conta da melhor campanha construída na fase inicial da competição. 10 horas e 29 minutos, o relógio vai virar para 10 e meia.

0: e também do volante Casemiro, na saída ali dos jogadores do avião que trouxe a delegação, né? Levou, na verdade, porque eu estou no Brasil, aos Estados Unidos, e desembarcou ali no aeroporto por volta de 8 horas da manhã, no horário aqui de Brasília. E depois de uma noite mal dormida, eu imagino, apesar de todo o conforto disponibilizado dentro da aeronave, né? Casemiro e Ancelotti passaram por lá. Vamos ver um trechinho da fala, primeiro do volante. É o segundo capitão dessa seleção brasileira. Fala, Casemiro.
1: A expectativa é sempre enorme, né? O desejo de querer vencer, o desejo de realizar um sonho, acho que não só meu, mas de 210 milhões de pessoas, mandando energia positiva. Então, a expectativa é grande, a gente sabe que é difícil a caminhada, mas a gente com muita ilusão queremos ganhar.
2: Total razão. Nós não somos a grande favorita. Claro que nós chegamos forte, temos um grupo bom, temos uma mescla de experiência com uma juventude de grandes jogadores. Acho que é bom. A gente vem dessa vez a gente vem com esse passinho atrás, né? Mas o alerta tá sempre ligado, né? Acho que esse é o grande positivo. Acho que nós iremos chegar forte e, se Deus quiser, fazer uma grande Copa do Mundo.
0: Então.
3: A realidade é essa. O Brasil vai, independentemente da condição, entrar sempre como uma das candidatas pelo fato de já possuir 5 conquistas, mas não é a grandíssima favorita, né? Porque foi um ciclo bastante conturbado, porque é uma seleção que perdeu a grande referência técnica da última década e meia, que está à disposição, mas está à disposição apenas na teoria, né? Porque de 26 convocados, o Ancelotti hoje trabalhou com 25. Só um que não. Justamente essa estrela, o Neymar, que segue tratando de uma lesão na panturrilha. Então, existem outras seleções à frente, essencialmente França e Espanha. Hoje, né? Terça-feira, a gente gravou a última edição do podcast na trilha do Hexa.
0: É.
3: E conversamos com o Luiz Cristóvão, que é um jornalista português. E a gente falava, né, sobre potenciais candidatas, fora as que já foram campeãs do mundo, né? E Portugal, obviamente, surge, né, com essa condição, uma ótima geração, um Cristiano Ronaldo, na opinião do próprio Luiz, melhor do que aquele em 2022, e eu concordo, está jogando no Al-Nassr, numa liga menos competitiva, mas o Cristiano Ronaldo está mais saudável, com uma condição melhor do que a que ele teve há 4 anos, e amparado por um treinador como o Roberto Martínez, perdão. É, diferentemente do que foi com o Fernando Santos, né, em que houve ali, né, um atrito meio que público, e o Cristiano Ronaldo já sabia meio que estava fora dos planos e aceitou, né? Foi obrigado a aceitar ficar no banco de reservas. Dessa vez não, né? O Luiz falou, o Cristiano Ronaldo é titular em conteste. Ele vai começar jogando a Copa do Mundo, a sexta dele com a camisa portuguesa. Ele, Messi, Ochoa, sexta Copa desses jogadores experientes. Em relação ao Brasil, a gente não sabe do Neymar, né? A principal estrela não se sabe. O Casemiro, sim, é o homem de confiança do Ancelotti. Porém, o Brasil, como seleção, está atrás. Acho que de Portugal, não. Mas que de França e Espanha, essencialmente, para mim, as duas principais candidatas, sim. O Brasil está um patamar abaixo.
0: E não é discurso derrotista, né? Tem gente que acha que não. Quando você abaixa a cabeça, não se coloca no topo, você tem que acreditar em si próprio, enfim. Não é isso, não vender ilusão pro torcedor também, é o nosso papel aqui. A seleção brasileira tem totais condições de vencer a Copa, não vai dar pra falar que é zebra lá no fim do mês de julho, quando a gente tiver a grande decisão, e se o Brasil se sagrar campeão, a gente espera. Mas ao mesmo tempo não dá pra dizer que antes da competição começar faz parte das favoritas, as coisas podem mudar a partir de uma quarta de final, de uma lesão, de um desencaixe em qualquer uma das outras seleções que vão disputar a Copa do Mundo. Quem falou é o homem responsável, hein, por preparar o Hexa da seleção, Carlo Ancelotti. Foi ainda mais breve do que o Casemiro na saída do avião. Vamos ouvir o professor italiano do Brasil.
4: Competir com outros rivais, tentar de fazer o melhor, não vai ir bem. Expectativa, sabe todo el mundo de Brasil. Favorito. Yo acho que hoy no, esa Copa del Mundo no tiene un favorito, hay equipos más fuertes, creo que acho que Brasil va a competir con todos los otros equipos.
0: Mesmo tom, né? Praticamente o mesmo tom adotado pelo Casemiro, do técnico Carlo Ancelotti, dizendo que não é favorito, mas vai competir com quem tiver lá pela frente. o Brasil tem condições de vencer, ainda mais num campeonato de um tiro tão curto, né? Se fossem 38 rodadas de Copa do Mundo contra França e Espanha, eu acho que o Brasil tinha menos chance. Agora, 8 jogos mata-mata, partida única.
3: Depende, né? Se jogasse um jogo contra a França em Caxias do Sul, outro no Castelão, um no Mangueirão contra a Espanha, outro, né, em Itaquera, imagina. Ia ser muito legal,
0: né? Ia ser mais legal. É, mas o campo é neutro lá. É um sol do caramba nos Estados Unidos nessa época.
3: Pois é, né?
0: Ô, Bruno Camarão, vamos seguir falando de Copa, ó. 10h36.
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0: Tirando a trilha da seleção brasileira, porque agora a gente vai falar de uma seleção vizinha aqui no continente, né? Mas a seleção uruguaia. Hoje, inclusive, a FIFA documentou, né, todos os atletas convocados. Tem alguns detalhes bem interessantes, como, por exemplo, o Uruguai é uma das poucas seleções que não tem nenhum jogador da liga própria na Copa do Mundo. Todos são estrangeiros, né? E aí você tem a seleção da Arábia Saudita e a seleção do Catar. Tem 26 dos 27 convocados jogando no futebol local. A exceção da seleção da Arábia Saudita é o bom Abdulhamid, o lateral direito, né, da equipe da Roma. Então são essas seleções, tem esses detalhes também que a gente vê. Mas enfim, a notícia do Uruguai hoje, uma nova lesão do Arrascaeta, pode tirar ele da Copa do Mundo, né? Há essa dúvida. Hoje a seleção uruguaia se reuniu com o presidente do país.
3: Isso. É, e tá otimista.
0: Tá otimista. O presidente da federação falou depois dessa reunião também. Eles disseram: olha, a gente ainda não tem nada concreto, porque os exames ainda não foram divulgados, né, os resultados. E a gente tem apenas esse desconforto da Arrascaeta na panturrilha, né?
3: É porque ele já tá se recuperando daquela cirurgia na clavícula que ele fez no início de maio, né?
0: É.
3: Então esse já era um problema da Arrascaeta que já colocava em xeque a condição dele, né?
0: Naquele momento até se pensava que ele estava fora da Copa. Foi uma recuperação bem rápida. Foi liberado pelo Flamengo.
3: E um novo problema é apresentado, né? Com exames nessa região da panturrilha. Enfim, então é uma pena, né? Um jogador grandioso e importante que também no último ciclo da seleção uruguaia, né? Essencialmente na Copa do Qatar. Ele não era um titular, acabou fechando a participação na fase de grupos, ganhando essa condição. Mas ele nunca foi um titular em contexto da seleção uruguaia, né? Por mais que seja o titular do grande time do futebol sul-americano aí dos últimos anos, o Flamengo, né? Ao lado do Palmeiras, ok? Mas é um Flamengo estrelar que sempre teve, ou estelar, que sempre teve na figura do Arrascaeta uma das grandíssimas referências ofensivas. E na seleção uruguaia, por incrível que pareça, ele não consegue, né, ter essa continuidade, né? Esse jogo mais regular. Mas tomara, né, que como uma das figurinhas carimbadas da Copa do Mundo, a Rasca consiga se recuperar.
0: É a terceira Copa do Arrascaeta. Em 2018 jogava ainda no Cruzeiro, né? Um jovem que tinha vindo do Defensor Sporting do Uruguai, foi convocado para a seleção, jogou pouquíssimos minutos e aí em 2022 com um pouco mais de minutagem.
3: Espanha, Cabo Verde e Arábia Saudita. Esse é o grupo do Uruguai. Que estreia no dia 15 de junho em Miami.
0: O chato do Uruguai.
3: Pois é.
0: Tem uma das favoritas, tem a Arábia Saudita que no ano passado venceu a Argentina, é um time que não é dos piores.
3: E a estreia contra a Arábia.
0: Estreia contra a Arábia Saudita, pode ser ali uma divisão de águas, né, pro Uruguai. E a seleção de Cabo Verde, talvez uma das mais frágeis aí, que também acabou se classificando pra Copa, né, uma das estreantes aí pra edição de 2026. 10h39, viradinha pra 10h40, vamos seguir falando de Copa.
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0: Bom, 10 horas e 40 minutos. Hoje a gente teve mais amistosos, né? Preparatórios para a Copa do Mundo. Eles vão acontecer praticamente todos os dias, praticamente não todos os dias até o início do Mundial, ou até perto disso, né? Para as respectivas seleções. O Brasil joga no dia 6 contra o Egito. Tem bola rolando nesse momento para um dos adversários da nossa seleção na primeira fase, o Haiti. Está vencendo a Nova Zelândia, hein? O Haiti está batendo a Nova Zelândia. Segundos do segundo tempo, 20 para ser mais preciso, acabou de voltar do intervalo. O gol da equipe do Haiti marcado pelo Providence, atacante. Foi às redes aos 12 do primeiro tempo. Então, por enquanto, o Haiti vai vencendo a Nova Zelândia 1-0.
3: Do grupo do Brasil, mais cedo tivemos a goleada de Marrocos 4-0 para cima de Madagascar. O Ismael Saibari fez 2 gols, o atacante da equipe marroquina, semifinalista da última Copa do Mundo. Grande destaque nessa vitória. O Hakimi não jogou.
0: Não, é um time bem misto, né? O que foi a campo.
3: Também se reapresentou agora, né? Jogador que atuou até no último sábado, final da Liga dos Campeões da Europa. E assim, no limite, hein? Jogou assim, daquele jeito, a decisão da Liga dos Campeões da Europa. 90 minutos, mais prorrogação. Inclusive, o pessoal estava bastante preocupado com a condição clínica desse importante atleta, capitão. Uma das referências do Paris Saint-Germain e também da seleção marroquina. Hoje tivemos ainda País de Gales 1, Gana 1, além da vitória da Bélgica para cima da Croácia 2-0. Até o Lukaku fez gol.
0: É, o Tielemans também, né? Um outro jogador mais experiente. Enfim, a seleção da Bélgica, ela é aquela base da super geração belga. Uhum. Uma outra adição, né?
3: Entre e elas. Croácia também semifinalista, né?
0: É, também tem uma geração que acaba, enfim, sofrendo com a passagem do tempo, né? O implacável tempo. Luka Modric, Kovacic, Brozovic,
3: Perisic.
0: São caras que já estão gastados aí no futebol mundial, experientes, para dizer o mínimo. O Livakovic, o goleiro.
3: Pois é, a base. Livakovic, que foi o grande destaque naquele jogo contra o Brasil. Guardiola também, referência no Manchester City de Guardiola, né? Enfim, tem muitos caras qualificados, né? Kovacic, salvo engano, joga também no futebol saudita, né?
0: Deu uma rodada boa com o Kovacic, né?
3: E agora tá no City, né?
0: É, foi pro Manchester City. E, ô Camarão, no nosso quadro pode apostar aí em Croácia, Bélgica e Marrocos. São seleções ali que estão se colocando numa terceira prateleira, uhum. Assim, vai, abaixo de Brasil e dessas outras aí. Se tivesse que apostar uma dessas pra chegar mais longe na Copa do Mundo, pode apostar.
3: Quais seriam?
0: É, entre Marrocos, Croácia e Bélgica. Quem entraram em campo hoje? Dessa prateleira do pode surpreender.
3: Ah, pode surpreender? Bélgica. Eu não vejo muito vida longa para Croácia e Marrocos. Porque assim, o que seria surpreender? Na última Copa eles chegaram nas semifinais. Eu não acredito que Croácia e Marrocos repitam uma trajetória de semifinal de novo.
0: Eu acho que para essas seleções, acho que a semifinal seria uma surpresa. Até as quartas dá pra colocar.
3: Ah, não,
0: lá.
3: Seria, né?
0: Quartas não dá pra colocar como uma grande surpresa.
3: Não, não. Seria uma grande campanha de novo, né?
0: Sim.
3: Semifinal é um negócio fora da curva. Mas acho que também não tem força nenhuma delas pra avançar, dependendo do cruzamento, óbvio, do encaixe, né?
0: Às vezes o Marrocos pode passar em primeiro.
3: Pois é, exatamente.
0: As outras seleções também têm essa condição.
3: Enfim. Mas acho que o Marrocos, no grupo do Brasil, não vai passar em primeiro.
0: É, a gente espera que não, inclusive, né? Ó, o grupo da Bélgica na Copa do Mundo tem a companhia da Tunísia, do Egito... Uhum. Não, na verdade, do Egito, do Irã e da Nova Zelândia. Tunísia agora, é o próximo amistoso.
3: Quem no grupo do Brasil pode criar uma situação positiva e se classificar pela primeira vez na história para uma fase de mata-mata é a Escócia, porque ela estreia contra o Haiti, que na teoria é a seleção mais frágil. E você, convenhamos... Pensando nesse novo formato de Copa do Mundo, em que os melhores terceiros colocados avançam, uma vitória talvez seja o suficiente para você avançar.
0: Exatamente, com saldo, então, uma vitória é suficiente.
3: Escócia ganhando do Haiti na estreia tem uma chance enorme de fazer história e ir para uma fase mata-mata. Escócia que não vai para a Copa desde 98. É uma equipe bem treinada pelo Clark, time com muitos jogadores da Premiership, tem jogadores que atuam em Premier League inglesa, futebol alemão, é um time assim extremamente competitivo. No sábado fez um amistoso se despedindo lá no Hampden Park, em Glasgow, da torcida, e foi uma festa danada, 4-1 para cima de Curaçao. Curaçao inclusive saiu à frente do marcador, seleção estreante, né? Mas depois a Escócia demonstrou muita força, muita bola parada, um jogo muito, sabe, muito físico. Pode chegar também numa última rodada contra o Brasil, fazendo um jogo de ferrolho, né? Podendo, sustentar um empate. Então o Brasil não pode bobear, precisa conquistar pontos logo na estreia. E a estreia é complicada também.
0: É, e a gente imaginando aqui, né, o máximo que um terceiro colocado pode somar de pontos é 6, mas aí teria que ser uma combinação dos três primeiros com 6, né?
3: Isso.
0: O desempate em saldo é muito difícil.
3: Difícil. Então
0: vamos colocar que os melhores primeiros muito provavelmente vão ter 4 pontos, o que é totalmente, né, viável para quem tem 3 também entrar no balaio e se classificar.
3: Com certeza.
0: Uma vitória deve sim colocar a galera na próxima fase da Copa do Mundo entre os terceiros, é verdade. 10h46, a gente vai por uma pausa rápida, já fala de Fórmula 1 e abre espaço para as notícias da sua cidade e da sua região também.
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0: Pode crer, vamos junto.
1: 10 horas e 30 minutos. Hoje a gente teve, como eu citei há pouco e vendi para essa segunda parte do Band News na área, as palavras bem breves, rápidas, do técnico Carlo Ancelotti,

0: 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Não perca mais uma etapa da temporada 2026 da Fórmula 1, grande prêmio de Mônaco, muito aguardado. 10h49, espaço para as notícias aí da sua cidade e da sua região.
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0: volta aqui no Bandidos da Área, 10 horas e 51 minutos, 10 e 51, a gente falou sobre toda essa condição envolvendo o arbitragem, né, do jogo do Palmeiras, mas as equipes são todas de férias, tá? Não haverá novidades aí. O São Paulo se apresenta no dia 17 de junho, o Corinthians e o Palmeiras ali na semana do dia 20, né? O Corinthians 25, o Palmeiras 21, o Santos também vai se apresentar um pouco mais cedo como o São Paulo, porque o Santos tem playoff de Copa Sul-Americana pela frente e os jogos são logo depois da Copa, né? Dois dias depois do encerramento da Copa do Mundo, o Santos vai ter compromissos pelo playoff da Copa Sul-Americana. Diz aí, Camarão.
1: Não, eu ia dizer que temos um pênalti para a equipe do Vitória nesse instante.
0: Ah, meu garoto.
1: Não, era isso, mas não era um assunto...
0: Depois da expulsão do Ronald, né? O volante do Fortaleza foi expulso.
1: E foi um pênalti meio estranho, uma revisão de VAR ali, de um potencial toque de braço, no momento em que os jogadores do Vitória já estão se preparando para cobrar um escanteio. Aí o árbitro foi alertado e aí vem a marcação depois da observação. E a cobrança é do Renato Kaiser, foi ele quem bateu? Ele mesmo. Lei do ex aí funcionando ali.
0: Ele que toca de cabeça, né? Ele que toca de cabeça no lance do pênalti.
1: É o empate do Vitória para a festa da torcida rubro-negra presente no Castelão. Primeiro jogo da decisão da Copa do Nordeste. Renato Kaiser empata pro Vitória 1-1. Tem uma invasão generalizada ali de área. Às vezes o árbitro finge que vê.
0: Às vezes, né? Não vê, enfim. Né? Mas foi pênalti, hein? Tava revendo aqui o replay, né? Foi pênalti. O jogador do Fortaleza pula na disputa com o braço aberto. Aí o Renato Kaiser ganha, ele bateu, tá com o braço bem lá no alto, né? É. Então foi pênalti. O goleiro do Fortaleza também tava envolvido. O João Ricardo, ele voltou, né?
1: Bateu bem o Renato Kaiser.
0: E o Brites foi quem tocou nessa bola com o braço. Dois remanescentes da temporada passada. Renato Kaiser deixa tudo igual. Então 39 para 40 minutos do segundo tempo. Tá deixando o campo mancando agora, me parece, o Ramon, né?
1: Uhum.
0: O Ramon tá deixando o campo mancando por ali pelo Vitória. Pode
1: ser. E aí vai entrar o Ronald, que era jogador do Fortaleza e agora defende outro Ronald.
0: É, né? Não foi o que foi.
1: O Ronald foi, exatamente. Também vários, né? Esse foi o Marinho, né? Tá ali no Vitória também, né?
0: É, a gente teve vários jogadores pulando aí. O Muro.
1: Vários.
0: Vários jogadores. Até entre Fortaleza e Ceará tem, imagina entre
1: toda hora,
0: Fortaleza,
1: imagino.
0: E Vitória, né? Tem traidor.
1: Marinho, né? Marinho mesmo, jogou no Ceará antes do Fortaleza. E ao longo da história, vários. João Ricardo,
0: por exemplo. Escreveu a história antes no Ceará.
1: Enfim, é isso.
0: 10 horas e 54 minutos, 10h54, então tá tudo igual lá na final da Copa do Nordeste, da Lampions League. Um pro Fortaleza, um também pro Vitória.
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0: Bom, e hoje eu citei um pouco mais cedo, né, que a FIFA divulgou a relação completa dos jogadores inscritos, todos os 26 de todas as 48 seleções que vão disputar, total de 1.248 jogadores inscritos e aptos a participar da Copa do Mundo. E a FIFA trouxe algumas curiosidades nesse documento, né, que servem de histórias da Copa do Mundo, inclusive com a amplitude geracional aqui, o Bruno Camarão. Mais de 25 anos separam o jogador mais velho do mais jovem do torneio. O mais velho é o escocês Craig Gordon, 43 anos.
1: Pois é, goleiro que, inclusive, nesse amistoso que eu citei, Escócia e Curaçao, esteve em campo, jogou o primeiro tempo. Ele não jogava uma partida desde janeiro.
0: A entidade, né? 5 meses.
1: Tava, né, ali parado ali, e aí foi lembrado, o técnico convocou, enfim, ele vai pra mais uma Copa do Mundo.
0: E o Daniel Alves em 2022.
1: Quer dizer, mais uma Copa do Mundo? Não, não sei se ele chegou aí em 90, nas últimas, com a participação da seleção escocesa, mas enfim, 40
0: E três anos e 162 dias hoje.
1: O Ochoa, que chega à sexta Copa do Mundo, 41.
0: 41.
1: É também um jogador extremamente experiente.
0: O mais jovem é o mexicano Gilberto Mora. Aí. 17 anos e 240 dias. É um dos poucos atletas abaixo dos 18. São 22 atletas com menos de 20 anos e 7 com mais de 40.
1: Uhum. Legal isso. Coisa.
0: 7 jogadores com mais de 40 e 22 jogadores abaixo dos 20, né? Ou seja, a juventude mais valorizada. Uhum. Tudo bem, 40 é uma idade rara no futebol, né? Acho que a conta certa aí seria 32, 33.
1: A CBF fez um destrinchar regional, né? Brasil com muitos jogadores da região sul-sudeste, né? Especialmente do sudeste, muitos paulistas. Tem alguns representantes, a gente falava de Copa do Nordeste, nordestinos também, tem jogador paraibano, tem jogador maranhense, apenas um representante da região norte, que é o acriano Everton, né, goleiro do Grêmio, né, que vai ser o terceiro goleiro a princípio, né, do Ancelotti. Enfim, é muito legal esse tipo de apontamento, né, feito.
0: São 891 jogadores que vão estrear em uma Copa do Mundo e 357 que vão jogar por mais de uma vez, né? Vão para segunda, terceira, quarta, quinta, sexta Copa, no caso de Cristiano Ronaldo e Messi. Quase 900 jogadores que vão estrear, muitos deles dos países que também vão estrear, né? Então isso entra para conta dos 26 jogadores de Cabo Verde, de Curaçao. Nenhum deles, por óbvio, já disputou a Copa.
1: É a seleção de Curaçao que tem um jogador que é nascido em Curaçao, uma ilha de 150, 180 mil habitantes, que é o Chong. Ex-jogador do United, que inclusive fez o gol da abertura do marcador para cima da Escócia, depois tomou a virada. Todos os outros são geralmente jogadores que têm pais holandeses, que nasceram na Holanda ou em alguma região ali. É uma diáspora ali que aconteceu, então é normal. Inclusive o técnico Dick Advocaat é um treinador holandês, que inclusive é um dos treinadores, ou o treinador mais velho também, para a disputa dessa Copa do Mundo.
0: Será?
1: Ele que largou a seleção por conta de um problema familiar, a filha dele, né, teve um problema de saúde. Aí ele passa o bastão para o Guter, enfim, o outro treinador holandês.
0: Uhum.
1: E aí depois de duas derrotas em amistosos, ele acabou sofrendo pressão de patrocinador.
0: Jogadores também não gostaram.
1: E aí ele caiu fora e quem construiu a trajetória da seleção de Curaçao volta, que é o Dick Advocaat, o treinador mais velho para a disputa dessa Copa do Mundo.
0: Outros números interessantes são 449 clubes diferentes representados, né? 71 países distintos também. São 14 da Confederação Africana, são 6 da Confederação Árabe, 7 da CONCACAF, 8 da CONMEBOL, 1 apenas da Oceania e 35 da UEFA. Lista de convocados. Também tem vários outros países, né? E aí a gente tem aqui, ó, 25 de 26 jogadores da Arábia Saudita e do Catar jogam no futebol nacional. É um recorde positivo nesse sentido. 25 de 26, uma exceção apenas em Catar e Arábia Saudita. Por outro lado, Cabo Verde, República Democrática do Congo, Costa do Marfim, Curaçao, Senegal e Uruguai têm todos os jogadores atuando fora do país de origem.
1: Uhum.
0: Então esses são os destaques em relação ao pertencimento nacional, né? A gente até discutiu no podcast hoje em relação às outras seleções, mas todas as grandes têm, né?
1: Tem.
0: Uruguai, ali vá, pode se discutir.
1: Uruguai, a gente tá falando de um país de expatriação, né? O Uruguai tem uma questão mais cultural do país, em que a pessoa, o trabalhador, ele nasce pra viver fora do Uruguai.
0: Né?
1: Então existe essa relação. Fred Rutten, que era o nome do treinador que acabou substituindo o Dick Advocaat e depois saiu pra volta desse treinador de 78 anos, 27 de setembro de 47. Dizem as más línguas aí, o Vampeta chegou a falar que foi o técnico que mais desenvolveu ele como atleta de futebol profissional. Não sei se é verdade, o Vampeta às vezes dá umas brincadas aí.
0: Tá.
1: Mas o Vampeta falou que o Advocaat, quando o treinou, foi o cara que mais o desenvolveu como atleta.
0: Então... E um outro destaque de treinador aí, fechando nossas histórias da Copa do Mundo, Carlos Queiroz, que agora vai comandar a Gana, né? É a quinta Copa do Mundo seguida, cara, do Carlos Queiroz. Treinou Portugal em 10, Irã 14, 18 e 22, e agora vai treinar a Gana em 26. É só o segundo na história a participar de 5 Copas seguidas, se juntando ao Bora Milutinovic, que treinou grande entre 86 Bora. E 2002.
1: Treinador
0: ou seja,
1: da Iugoslávia, né? É. Exatamente.
0: Se o Carlos Queiroz for para a próxima em 30, ele bate o recorde, né? Treinador que mais treinou Quem em sabe, Copas né? consecutivas. Ah, ele tem gás. Ô, Camarão, vamos nessa?
1: Vamos nessa, Belotti. Grande abraço para você e a todos que nos acompanharam em mais uma edição do Band News na área. Valeu.
0: Valeu, eu continuo aqui na sua companhia até a meia-noite com as principais notícias do dia no cenário do jornalismo. Obrigado pela sua participação, companhia e sintonia. Tchau.
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0: Onze horas mais 3 minutos, 11:03 é o que marca agora o horário de Brasília. Seja muito bem-vindo, muito bem-vinda à programação Band News FM. Nessa última hora de terça-feira, hoje é dia 2 de junho de 2026. Eu sou o Lucas Belotti, sigo por aqui na sua companhia até a meia-noite com a atualização dos principais destaques do dia, falando também sobre tudo que é destaque e notícia aí na sua cidade e na sua região. Vamos juntos com a atualização dos principais destaques do dia pra você aqui na Band News FM.

0: O presidente Lula atribui a tarifa dos Estados Unidos à família Bolsonaro ao comentar a conclusão da investigação norte-americana que propõe uma taxa de 25% a produtos brasileiros. Durante uma agenda em Goiás nesta terça-feira, o petista declarou que os filhos do ex-presidente Jair Bolsonaro conseguem ser piores do que ele, referindo-se ao pai, é claro. A decisão dos Estados Unidos foi anunciada com base em uma lei que autoriza o país a investigar práticas consideradas prejudiciais ao comércio americano e adotar sanções contra os alvos. O escritório do representante de comércio dos Estados Unidos apontou que o governo brasileiro adota políticas que são irrazoáveis e oneram ou restringem o comércio americano. Houve uma nova proposta horas depois de tarifar. O presidente Donald Trump, logo no instante, postou uma foto com Flávio Bolsonaro, inclusive. Em reação, Lula chamou os filhos do ex-presidente de traidores da pátria.
1: Esses filhos do Bolsonaro conseguem ser pior do que ele e são, na verdade, vendilhões da pátria. Foram pedir para que um país estrangeiro se intrometesse nas decisões brasileiras. É isso que vocês têm que dizer alto e bom som. São traidores. Por menos do que isso, Joaquim Silveira do Reis, que delatou Tiradentes, foi enforcado. O que merece os traidores da pátria que vão pedir intervenção de um país no nosso país? Pensem, meditem. Porque esse cidadão hoje aparece na imprensa dizendo: eu não falei nada. Todo covarde é assim. Fala a merda que fala, depois não tem coragem de assumir o que fala, fica tentando mentir.
0: Em entrevista à Rádio Itatiaia, o pré-candidato à presidência da República pelo PL, senador Flávio Bolsonaro, disse que pediu ao presidente dos Estados Unidos, Donald Trump, que poupasse empresas brasileiras de um tarifaço.
2: Eu pedi expressamente, nas três reuniões que nós tivemos, né, com o presidente Trump, o vice-presidente J.D. Vance e o secretário de Estado Marco Rubio, eu pedi expressamente, não taxem as empresas brasileiras. É um pedido que eu fiz expresso a eles, porque eu disse o seguinte: a partir de 2027, vocês vão ter um governo que vai sentar aqui com vocês, vai negociar de igual para igual, porque o nosso agro alimenta o mundo, não é justo taxar as nossas empresas, a gente tem que valorizar a nossa tecnologia, a gente tem que valorizar o nosso PIX, a gente tem que valorizar o nosso etanol.
0: Mudando de assunto, o Conselho Nacional dos Direitos da Criança e do Adolescente manifesta repúdio à decisão do Senado de sustar os efeitos de uma resolução que garante a crianças e adolescentes o aborto legal quando a gravidez é decorrente do estupro. Segundo o Conanda, a decisão do Congresso representa um grave retrocesso na proteção integral dos menores de idade. Mais sobre esse projeto e sobre essa discussão chegam de Brasília, fala Márcio Rocha.
3: Segue para a promulgação do Congresso Nacional a decisão do plenário do Senado de sustar uma resolução do Conselho Nacional dos Direitos da Criança e do Adolescente que garante a eles o aborto legal quando a gravidez é decorrente de estupro. O texto foi relatado pela senadora Damares Alves e tinha sido aprovado na Comissão de Direitos Humanos da Casa. Pelo projeto, fica sustada a integridade da resolução do Conanda, que trata do atendimento dos direitos da criança e do adolescente vítimas de violência sexual. A norma regulamenta procedimentos já previstos na justiça brasileira para casos específicos como gravidez resultante de estupro, risco à vida da pessoa gestante e anencefalia fetal. Segundo a relatora, essa resolução ultrapassava os limites das atribuições do Conanda ao disciplinar temas que dependem de deliberação legislativa.
0: Mudando de assunto agora na Band News FM. Instantes finais de jogo na Arena Castelão e o Vitória virou a mesa, hein? Golaço do Tarsia de fora da área, perna esquerda, bateu no ângulo direito do João Ricardo. Então o Vitória, que tem um jogador a mais, né? Desde ali 10 minutos para 15 minutos do segundo tempo, virou a mesa contra o Fortaleza e havia aberto o placar ainda no comecinho, né? Do segundo tempo, o Fortaleza fez o primeiro gol com o Vitinho e aí o Vitória empatou com o Renato Kaiser e virou a mesa há pouco com o Renzo Tarsia. O Leão vai saindo na frente, fora de casa. Leão da Barra, em Salvador. 2-1. E agora joga pelo empate no Barradão na próxima, ou no próximo domingo, para garantir o título da Copa do Nordeste. Agora 11 horas e 9 minutos, 11:09, tá chegando por aí a edição especial dos seus filhos desse fim de semana com Thaís Dias e Roseli Saião, além de convidados especiais, claro, como sempre.
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5: Começa agora o programa Seus Filhos na Band News FM. E hoje o nosso alerta é para você que fica ali de olho nas telas do computador e acha que isso tem um impacto apenas emocional nas crianças e nos adolescentes. Tem sim esse impacto emocional e a gente já conversou muito sobre isso, mas pode ter um impacto físico também. Primeiro, por causa do sedentarismo. Crianças muito ligadas às telas fazem menos atividades físicas e gera uma preocupação muito grande relacionada, por exemplo, à obesidade infantil. Problemas de adultos que estão virando problemas de crianças. Mas tem um outro ponto que a gente vai abordar também, que gerou uma preocupação grande, e a Roseli Saião, que sempre participa aqui com a gente, né, trazendo os esclarecimentos, falou, acho que a gente merece aí um programa sobre esse assunto. Vamos falar da trend da magreza. Aquela tendência nas redes sociais de expor, de exaltar corpos esqueléticos, cada vez mais magros, que trazem essa sensação, né, de uma magreza extrema e preocupa muito porque adolescentes em formação e até crianças olham para aqueles corpos e tentam chegar. Muitas vezes não tem um biotipo para alcançar e gera toda uma frustração. É sobre isso que a gente vai conversar hoje aqui no programa Seus Filhos. Te convido a ficar conosco. Eu, Thaís Dias, fico sempre por aqui acompanhada dela, Roseli Saião. Tudo bem, Roseli?
6: Tudo bem, Thaís. Pronta para enfrentar essa questão que é bem importante.
5: E, mais uma vez, não estamos sozinhas. Convidamos também um especialista nesse assunto para trazer esclarecimentos, reflexões para você, nosso ouvinte, conosco hoje, Fábio Salzano. Ele que é médico-psiquiatra, coordenador do Programa de Transtornos Alimentares do Instituto de Psiquiatria do Hospital das Clínicas da USP. Fábio, agradeço muito pela sua participação por aqui.
7: Eu que agradeço, Thaís, Roseli, é um prazer estar aqui. Vamos ajudar os ouvintes, né, a entender isso melhor e tomar cuidado das crianças e dos nossos adolescentes, que isso é um tema muito importante.
5: E já vou começar trazendo aqui o relato de uma jovem sobre isso que a gente está falando, né? Sobre esse ideal de um corpo perfeito. Conosco por aqui a mineira Giovana Bandeira, de 19 anos, que percebeu nas redes sociais uma cobrança enorme por um corpo muito magro.
8: As redes sociais têm um impacto muito forte na saúde mental de jovens e adolescentes. E a gente pode ver isso no movimento agora de extrema magreza, que está cada vez mais vigente. Existe um padrão de beleza, sempre existiu, que é o corpo magro. Mas, atualmente, essa pressão estética cresce cada vez mais. A gente pode ver como, por exemplo, quando pessoas gordas postam o seu corpo e recebem um hate extremo só por estarem existindo. Ao mesmo tempo, a gente também vê influenciadores que reforçam essa ideia de magreza extrema, mostrando rotinas muito pesadas de treino para poder atingir o corpo perfeito. E também quando isso passa do limite, quando começam a divulgar remédios para emagrecer sem nenhuma responsabilidade.
5: Um relato muito impactante, consciente da Giovana, né? Ela conseguiu olhar esse cenário que está na frente dela e fazer uma análise crítica. Mas nem sempre é assim, né, Roseli? Você pega aquele adolescente em formação, muitas vezes crianças já impactadas também, buscando esse ideal de beleza que é praticamente inalcançável para a grande maioria, né? Fala um pouquinho para a gente, Roseli.
6: É verdade, Thaís. E muitas vezes os pais nem percebem, né? A maior preocupação dos pais, principalmente, e na escola também, em relação às telas, são conteúdos inadequados como pornografia, por exemplo, qualquer coisa que toque a sexualidade, movimentos como esse do machismo. Agora, pouca gente se dá conta dessa pressão que existe para que meninas sejam muito magras e meninos tenham musculatura aparente, né? E olha, é uma pressão tão grande, mas tão grande, que eu ouvi uma mãe, né, de uma criança de 9 anos que estava fazendo um regime por conta própria, não queria mais quase almoçar, não comia arroz, só comia a carne que tinha. Porque, disse ela, né, ela viu na internet que todas as colegas da internet estavam fazendo a mesma coisa. Então, ela deveria fazer também. Olha que risco.
5: Um risco enorme. E aí eu chamo o doutor Fábio para falar para a gente sobre essa tendência dos extremos, né, doutor? O senhor observa isso? Porque a gente tem ou crianças sedentárias né, ficando obesas, justamente por uma falta de movimento, por estar ali muito dedicado tempo à tela. E, por outro lado, aquela busca por um ideal de perfeição, como disse a Roseli, ou um corpo extremamente sarado, forte, grande, ou um corpo extremamente magro. Como lidar com isso sem criar um transtorno?
7: Então, Thaís, Roseli, de fato, o que a gente observa, né, em relação a essas mídias é o que você também comentou, é a busca de um tipo físico que não é condizente com o que a pessoa é programada. Ninguém está dizendo que é adequado você estar acima do peso, por hábitos também errados de comer exageradamente. Mas o que a gente observa é que, muitas vezes, as crianças que estão em formação e os adolescentes que estão em formação olham uma imagem ali numa dessas mídias e vê uma pessoa que propaga o ideal de beleza como um sucesso e, de fato, coloca um ódio numa imagem habitual nossa. O típico corpo brasileiro, ainda mais das moças, né, sempre foi de uma forma diferente, vamos dizer assim, de esquelético. Basta lembrar nossa Miss Marta Rocha. Quer dizer, Marta Rocha, que muitos não devem ter ouvido falar, né? Acho que nem sei se você, Thaís, ouviu, ou Roseli, porque vocês são mais novas do que eu, imagino. Mas, enfim, ela teria um corpo que hoje, se a gente botar numa mídia social, ela vai tomar hate, porque vão dizer que ela é gorda. E o que é algo absolutamente diferente. E o tipo físico do brasileiro né, como da Marta Rocha. Só que aí você pega uma menina com 13, 14 anos, ou 12 anos, ou um menino com 11, 12 anos, que começa a ser bombardeado com imagens de pessoas extremamente esqueléticas e dizendo: isso é que você tem que ser, é isso que você vai ter sucesso. E aí você vê que uma pessoa com esse corpo diferente do habitual tem não sei quantos mil likes, milhões de likes. Começa a fazer sucesso e ganha dinheiro nisso, ganha dinheiro naquilo, tem avião, tem isso, tem aquilo. Eu estou em formação, eu tenho 12, 13 anos, eu não sei o que é a vida, eu falo, eu preciso ter esse corpo para eu conseguir ter meu avião para eu ir passear dentro do Brasil. E eu falo, o que eu vou fazer? Ah, vou parar de comer, porque é assim que eu vou ficar dessa maneira. E às vezes os pais, como a Roseli falou, acabam não se dando conta. E quando você está vendo, se instalou uma magreza intensa com riscos.
5: Roseli, o doutor falando e você falando me veio à cabeça que durante muito tempo a gente viu, né, uma campanha, principalmente nesses últimos anos, pela diversidade, né, pela inclusão, pelas modelos, por exemplo, plus size, né, brigando pelo seu espaço, pela possibilidade, tirando um pouco das capas de revista, né, aquela ideia de uma magreza que a gente não se identificava. E agora, não, você vem com essa moda, ou você é isso ou não, ou você usa a caneta emagrecedora, ou você não vai ser aceito. E me gera uma preocupação muito grande. A gente falou dos pais. Como é que os pais devem ligar esse sinal de alerta? Olha, acho que agora alguma coisa está acontecendo, porque muitas vezes de olhar é difícil, né, de perceber.
6: É verdade. Os pais, se permite que os filhos menores de 16 anos, ou mesmo maiores, né, acessem as redes livremente, eles precisam, no mínimo, conversar com os filhos a respeito do que eles veem nas redes. Qual a opinião deles a respeito do que eles veem, ouvem? Com quem eles conversam? Que tipo de assunto costuma ser tema dessas conversas? É a partir desses diálogos, Thaís, que os pais podem conhecer o filho, mesmo quando o filho fala de alguém que falou na internet. Quando ele repete o discurso que ele ouviu, ele está falando dele também, né? Ou seja, de alguma maneira aquilo pegou nele. Então é sempre muito importante saber que lugares que os nossos filhos frequentam na internet. Ninguém deixa um filho adolescente, uma filha adolescente sair sem dizer o destino, sem dizer a hora que vai, a hora que volta. E a internet, gente, deve funcionar do mesmo jeito. É preciso saber aonde você vai, quanto tempo você vai ficar e quando você volta. Porque a internet é um espaço público, é aberto. E diferentemente do espaço público da rua, da praça, tudo que acontece na internet é para sempre. Então, e criança e adolescente não tem essa ideia dos três tempos do verbo, passado, presente e futuro, né? Em geral, para eles é o presente. O futuro é o final de semana próximo, as férias próximas, é no máximo isso. Criança de até 12 anos, gente, não precisa acessar a rede social. É aí que está o maior risco, né? E quando for adolescente, tutela. Tutela o uso da internet, né? Não é para fazer escondido, eu vou lá ver onde ele foi. É para dizer antes, ó, de vez em quando eu vou entrar no seu celular para ver o que você tem feito, porque você ainda é minha responsabilidade.
5: Você falou de tutela, de uso consciente, né, das redes sociais, da internet. Qual é a dica, Roseli, que você traz para o nosso ouvinte?
6: Eu trago um livro, Thaís, que está na internet gratuito. Está no endereço educapes.capes.gov.br. E o título do livro é Bulimia na Adolescência. Entenda, cuide-se e previna-se. É um livro que pode ser lido tanto por pais quanto pelo próprio ou própria adolescente.
5: Repete para a gente, Roseli, o endereço e o nome do livro.
6: educapes.capes.gov.br. E o título, Bulimia na Adolescência. Entenda, cuide-se e previna-se.
5: Daqui a pouquinho a gente volta com o programa Seus Filhos, que trata sobre essa questão da busca por um corpo ideal. Mas o que seria o corpo ideal? A gente está conversando sobre isso, eu, Thaís Dias, Roseli Saião e nosso convidado de hoje, o médico psiquiatra Fábio Salzano. Não saia daí, a gente espera você.
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10: Pessoal, vocês já ouviram falar que algumas galinhas selvagens invadiram o Havaí? Olha só, quem visita algumas ilhas havaianas costuma se surpreender ao encontrar galinhas andando livremente pelas ruas, praias, estacionamentos e até frente a hotéis. Em alguns lugares, elas são tão comuns quanto os pombos nas grandes cidades. Mas vamos lá, como é que isso aconteceu? As primeiras galinhas chegaram ao Havaí há centenas de anos, trazidas por povos polinésios. Mais tarde, colonizadores europeus também introduziram aves domésticas. O que mudou todo esse cenário foram os furacões. Ao longo das décadas, várias tempestades destruíram os galinheiros e milhares de aves escaparam para a natureza. O resultado foi uma mistura entre galinhas domésticas e as selvagens, que encontrou condição quase perfeita para se multiplicar. O clima é favorável o ano inteiro, há alimento disponível e nestas ilhas existem poucos predadores naturais capazes de controlar essa população abundante. Mas o excesso de galinhas traz consequências, é claro. Elas podem revirar jardins e áreas verdes em busca de alimento, espalhar sementes de plantas invasoras, competir com espécies nativas e gerar conflitos com moradores por causa do barulho dos galos ao amanhecer. Ninguém dorme até muito tarde no Havaí. Por outro lado, muitos turistas adoram encontrá-las e as galinhas acabaram se tornando uma espécie de símbolo informal de algumas regiões havaianas, aparecendo em fotos, souvenirs e até campanhas turísticas. Esse caso mostra como a introdução de uma espécie fora de seu ambiente natural pode gerar efeitos inesperados, gente, e às vezes catastróficos. Um animal doméstico, aparentemente inofensivo, pode, ao longo do tempo, transformar a dinâmica ecológica de uma região inteira. É uma coisa de louco, o Havaí é infestado de galinhas por todos os cantos. Você tem dúvidas? Mande um e-mail para elbicho@bandnewsfm.com.br ou então no meu Instagram, Manu Carsten. Participe, eu espero você! 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

0: Arte e Viracopos. Foram dezenas de cancelamentos e atrasos em efeito cascata em todo o país. Além dos voos que pousavam e decolavam em São Paulo, outros passageiros relataram impactos por conta de escalas, como conta inclusive o professor Éder Dias, que precisou trocar de aeroporto para conseguir completar essa viagem que demandava uma escala.
1: A grande verdade é que meu voo estava marcado com a conexão 45 minutos. Dentro do voo, eles disseram que iria atrasar por conta de alguma pane, alguma coisa que aconteceu. E aí, chegando aqui, eles sinalizaram que a gente vai ter que realocar o nosso voo para Guarulhos ali, alguma coisa. Eu tô aqui na fila já faz 40 minutos e até agora nada.
0: Mudando de assunto, na reta final do julgamento sobre a morte de Henri Borel, a mãe culpa o padrasto do menino pelo crime. O ex-vereador Jairinho chorou ao falar da família, rebateu esses relatos e acusações da ex-companheira. Mais detalhes com o Guilherme Faria.
2: A professora Monique Medeiros, acusada de envolvimento na morte do filho Henri Borel em março de 2021, afirma pela primeira vez acreditar que Jairo Souza Santos Júnior cometeu o crime. A afirmação foi feita nesta terça-feira, durante o interrogatório de Monique no Tribunal de Justiça do Rio. Em diferentes momentos, a ré se emocionou e chorou muito. Aos jurados, ela contou que dormiu após tomar um comprimido dado por Jairinho e que foi acordada pelo próprio padrasto do menino na noite da morte de Henri. Ao ser questionada pela juíza, Monique disse que hoje acredita que Jairinho tenha matado Henri, citando os depoimentos dados por outras ex-companheiras dele, que relataram episódios de violência contra os filhos.
0: Ainda girando os principais destaques do dia, o estado da Flórida entra com um processo judicial contra a OpenAI e o presidente executivo da empresa, Sam Altman. A ação acusa a empresa de ter ignorado um alerta de segurança e lançado o ChatGPT, mesmo sabendo que ele poderia causar danos às pessoas. Esta é a primeira vez que um estado dos Estados Unidos processa a OpenAI. Entre as acusações feitas pelo procurador-geral da Flórida estão ajudar atiradores que planejam atacar escolas, dar instruções a crianças com tendências suicidas e causar dependência comportamental e danos cognitivos em usuários jovens. A OpenAI contrapôs que a plataforma incentiva pessoas a procurar apoio, incluindo ajuda de profissionais de saúde mental, e disse também ter cooperado com as autoridades policiais. No destaque do esporte, a tenista Luiz Stefani está nas semifinais da chave de duplas de Roland Garros pela primeira vez na carreira. A brasileira e a canadense Gabriela Dabrowski avançaram nesta terça-feira em Paris ao vencerem a parceria formada pela alemã Laura Siegmund e a russa Vera Zvinareva por 2-0. Luiza Stefani celebrou a classificação após o resultado.
3: Último jogo, grande vitória, elas são um time super experientes, não largam o osso, faz sempre jogar. Os match points, alguns deles sacaram bem. A gente teve uma outra oportunidade ali para fechar mais cedo, mas de qualquer forma, nossos game saque foram muito bem, muito sólidos e importantes para fechar o jogo em dois sets. É um jogo que elas fazem a gente executar, não dão muita coisa de graça. Então, ótima maneira de conquistar a vaga na semi.
0: Ainda em busca de uma vaga na decisão, Luiz Stefani e Gabriela Dabrowski vão enfrentar a dupla número 1 do mundo, a americana Taylor Townsend e a tcheca Katarina Siniakova. A data e o horário dessa partida ainda serão confirmados em Roland Garros, que hoje teve o João se despedindo após uma derrota por 3-0 para o tcheco Jannik, que acabou vencendo, né? Um dos jovens jogadores, Jannik Mensik, acabou vencendo o João por 3-0. O Tcheco tem 20 anos, o João tem 19. Embate especialíssimo, né? E agora o Mensik avança para enfrentar nada mais, nada menos que Alexander Zverev, número 3 do mundo, grande favorito ao título de Roland Garros. Busca a primeira taça no saibro francês, mas é o tenista mais bem ranqueado ainda vivo na competição. 11 horas e 30 minutos agora, 11:30 no horário de Brasília. Fique neste instante com mais um bloco do programa Seus Filhos com Roseli Saião e Thaís Dias.
4: Seus Filhos hoje discute a busca pelo corpo perfeito e a influência disso na infância, na adolescência, Tudo isso, lógico, né, com a vitrine das redes sociais mostrando a trend da magreza ou o outro extremo.

0: corpos extremamente musculosos, né? Definidos, num padrão que exige uma dedicação muito grande e que a gente precisa reforçar. Tanto a magreza quanto também esses corpos muito musculosos podem envolver o uso de medicamentos, o uso, né, de drogas mais pesadas para conseguir esse objetivo. Não seria um corpo natural. A gente está falando da infância, a gente quer uma naturalidade para tratar dessa questão. Eu vou começar esse bloco trazendo a palavra do Lucas Guedes, que é do Rio de Janeiro, e ele fala um pouco para a gente sobre como essas influências da internet acabaram impactando na rotina dele.
1: Isso para com o transtorno alimentar é que hoje em dia eu até sou uma pessoa magra, porém, durante a minha adolescência, minha infância eu sempre fui uma pessoa gordinha e tal, e durante a minha adolescência, tentando se padronizar com corpos de adolescente e tal. Para tentar ficar mais magro, eu passava, às vezes, 1, 2 dias sem comer, e os meus pais sempre ficavam preocupados comigo por causa de uma coisa que eu me olhava no espelho, me via de uma maneira, porém meu corpo era de outra, e eu acabava me alimentando muito mal e passando muito mal a maioria das vezes.
0: Doutor Fábio, eu imagino que você tenha recebido relatos muito parecidos com esse, né? Nossa, mas eu era uma criança mais gordinha, na adolescência eu tentei me padronizar com esse objetivo do corpo perfeito, não consegui, fiquei sem comer. Isso afeta a saúde física e a saúde mental. É importante a gente estar atento a isso, né?
2: Ambas as situações, né, Thaís? Quer dizer, do ponto de vista físico, você ficar sem comer de uma maneira adequada, falta combustível para o meu corpo, né? Quer dizer, o nosso coração, ele precisa bater, né? Você precisa ter esses batimentos. E como é que alguém vai ter um batimento cardíaco se eu não tenho combustível para isso? Claro, um dia pode não levar a um comportamento ou um comprometimento tão grave. Mas a questão é que isso pode ser um gatilho inicial para eu entrar numa necessidade de continuamente diminuir o que eu estou ingerindo. E o ouvinte, ele comentou que isso também tinha a ver, além da busca por um corpo padrão, a questão dele se enxergar de uma maneira errada, que é o que nós usamos o nome de distorção de imagem corporal. Então, por uma pista falsa que o meu olho dá, eu acho que eu estou acima do peso, eu acho que o espelho está me deixando de uma maneira gorda, e por isso eu passo a ter uma mudança do meu comportamento. Então, além da questão física, que é entrar menos energia, pode trazer prejuízos mesmo, os cardíacos, intestinais, meu cabelo cair mais facilmente, eu posso também estar no quadro alimentar de anorexia nervosa, ou eu posso também a ficar deprimido, porque eu não tenho os sais minerais, as proteínas que ajudam na formação dos transmissores do corpo, da serotonina, da adrenalina, e isso pode facilitar com que eu tenha até depressão por conta disso. Então, é muito perigoso, clinicamente e para a saúde mental.
0: E tem o detalhe ainda de um corpo em formação, né, doutor Fábio? Quando a gente está falando de adolescente, de criança fazendo essa alteração, isso tem um, como dizer assim, um agravamento diante desse cenário.
2: Justamente porque até 17, 18 anos, isso é o nosso corpo tá crescendo. Então, se você pega uma criança de 8, 9 anos e no Hospital das Clínicas, aqui em São Paulo, onde eu trabalho, você vê, às vezes, crianças nessa faixa etária que já estão com um quadro alimentar transtornado. Então, isso de fato vai fazer com que a curva de crescimento seja impactada. Então, ao invés de seguir uma linha contínua, você vai percebendo que ela não cresce como deveria. Então, e isso vai trazer um impacto que não tem como reverter na idade adulta.
0: Roseli, qual o papel dos pais nessa hora, né? Desde a primeira dúvida que você olha assim, ó, tô achando que alguma coisa não tá normal, não é o padrão do meu filho, até buscar uma ajuda, né? Identificar que é um transtorno. Fala um pouquinho pra gente também sobre isso.
3: Olha, primeiramente, sempre que possível, a família deve, buscar pelo menos uma refeição por dia, a família toda junta, né? Porque é aí que se atualizam as emoções, a rotina cotidiana, os conflitos. As pessoas dizem, ah, mas quando junta todo mundo dá briga. Pode dar, faz parte, é absolutamente natural, mas é ali que se resolve também, né? Com uma refeição diária que seja em família, dá para entender melhor qual é o estilo de alimentação daquele filho, daquela outra filha. Cada um tem o seu estilo alimentar, né? E dá para ver quando isso, esse estilo se modifica, de repente. Quando esse estilo se modifica de repente, os pais podem conversar com o filho, perguntar, né? Olha, você não gosta mais desse tipo de comida, que é outra? Para tentar entender. Às vezes pode ser o humor que não vai bem, algum problema. E aí é uma mudança que dura poucos dias, né? 2, 3 dias, depois volta ao natural daquele filho ou daquela filha. Quando a mudança acontece de repente e permanece, uma semana, 2 semanas, 1 mês, aí é hora de chamar um profissional, né? Em geral, um profissional nesse momento pode ser um psiquiatra, pode ser um psicólogo, e não é necessariamente, às vezes o pediatra até da criança pode indicar a importância de uma consulta com um profissional da saúde mental, né? E aí, não é apenas a criança ou o adolescente que recebe atendimento, mas os pais recebem orientação também, porque é muito importante, esse contexto de inter-relações, pode favorecer ou prejudicar o tratamento do filho ou da filha.
0: Doutor Fábio, eu queria saber do senhor em relação a esse olhar do outro, né? O impacto que ele tem na gente. E muitas vezes a gente na rede social coloca uma foto porque se acha lindo. E aí vem ali embaixo, nossa, mas você tá estranho nessa foto. E aquilo tem um impacto enorme no adulto. Eu imagino na criança, né? Porque às vezes você acha que você tá na sua melhor fase, e aí vem alguém, nossa, mas que criança gordinha, olha que criança magrinha. Isso, nossa, que frustração, eu tava achando que tava lindo. A gente precisa, como é que a gente faz para não deixar esse olhar do outro impactar os nossos filhos? Dá para o pai, a mãe, aquele adulto perto auxiliar também nesse processo?
2: Eu acho que é importante, né, quer dizer, mostrar os valores dentro da família, primeiro em ter essa união e esse conhecimento. Até como a Roseli falou, ter esse momento que passamos juntos, né? Até pegando esse gancho da Roseli, eu atendi uma vez uma família onde eram gêmeas, adolescentes, os pais, moravam os quatro juntos, só que eles se falavam por mensagem, porque ficavam uma menina no quarto, a outra menina no quarto, o pai na sala e a mãe no quarto do casal. E eles conversavam por mensagem. Olha, isso já mostra que, apesar de ter esse carinho, mas não tem esse momento de união. Tá? Então, é importante que os pais entendam o que está acontecendo com seus filhos. É importante mostrar os valores no sentido de que corpo não é um valor adequado. O que é importante é o que você sente, é como você se comporta, como você se relaciona com as pessoas. E eu acho que aí também tem um papel das escolas disso, justamente mostrarem para crianças e para adolescentes que, de novo, não é importante a questão externa, é importante como você se relaciona, como você age, cordialidade, amizade, que são valores que a gente vê cada vez menos, né? Hoje é normal. Ainda mais na internet, nas mídias sociais, qualquer coisa errada você xinga, né? Você mostra que você odiou, é um hate. Quer dizer, não existe mais esse espírito, né, de irmandade. Então, é muito importante que nós mostremos isso para a geração nova, até nós, né, mais velhos, né? Hoje em dia tudo se resolve na porrada, né? É xingamento, não existe mais nada cordial, né? Então, acho que precisamos mudar os valores que nós acreditamos.
0: Roseli.
3: As crianças e os, desculpa, Thaís, as crianças e os adolescentes precisam aprender com a família e depois da escola as virtudes, né? A gente esquece de que é preciso ensinar a virtude.
0: Roseli, vamos aqui trazer também uma dica de filme para o ouvinte que sempre acompanha, né? A gente sempre destaca aqui filmes, livros, sites que possam ajudar na reflexão. E tem dica de filme chegando.
3: Eu vou indicar um documentário, Thaís, que foi feito numa clínica nos Estados Unidos com mulheres internadas para reabilitação de anorexia e bulimia. Esse documentário ouve a história de muitas dessas pacientes que estão em tratamento. É bem interessante ver, são jovens mulheres. Não há tradução no título, o título em inglês é Thin, Thin.
0: Então, sim, né? THIN, a indicação da Roseli, para você refletir sobre esse tema. Aliás, a gente reforça, né, Roseli, sempre a importância dos mediadores para a abertura de discussões. Filmes, livros, sites, reportagens. Está aí uma boa oportunidade também.
3: Exatamente. Por isso é importante que os pais vejam com os filhos algumas coisas da internet para falar sobre aquilo.
0: A gente faz a nossa pausa rápida, voltamos já já com o nosso programa falando sobre essa busca pelo corpo ideal, mas especialmente voltando o nosso foco para a infância, para a adolescência. Dr. Fábio Salzano está aqui com a gente, médico psiquiatra, Roseli Saião sempre conosco e eu, Thaís Dias, fico por aqui. Então não sai daí não que a gente está te esperando.
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0: Agora 11 horas e 43 minutos, 11h43, tempo da gente atualizar o destaque do mercado financeiro, porque a Bolsa de Valores do Brasil fechou em alta, o dólar recuou nessa terça-feira, mesmo em meio a toda essa tensão comercial entre Brasil e Estados Unidos e a expectativa de um novo tarifaço vindo do solo americano do governo Donald Trump em direção aos produtos do Brasil. Bom, começando então com o Ibovespa, que fechou em alta de 1,16%, encerrando o pregão em 174.197 pontos, enquanto a moeda americana caiu 0,24%, encerrando o dia cotada a R$ 5,09, praticamente R$ 5,00 cravados. No acumulado da semana, voltando ao Ibovespa, o ganho é de 0,24%, né? Em 2026, a valorização já chega a 8,11%. Já um cenário um pouco mais ampliado do dólar no acumulado do ano mostra uma queda pouco superior a 8% em relação ao valor cotado do real. 11 horas e 44 minutos agora.
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0: 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Terceiro, na verdade, último, na edição desta terça-feira.
4: O programa Seus Filhos de hoje é especial para falar sobre a busca pelo corpo ideal. Mas qual seria esse corpo ideal? Nosso foco voltado principalmente, né, para a influência das opiniões alheias, dos exemplos que estão disponíveis na internet, na grande mídia, né? Quando a gente vê aquelas modelos maravilhosas e fala, olha, eu vou chegar ali. Mas e o peso disso? O peso na saúde física, na saúde mental? A gente vai tratar sobre isso mais um pouquinho aqui no programa Seus Filhos. Eu, Thais Dias, sigo na sua companhia. Roseli Saião também, sempre por aqui. E nosso convidado, médico-psiquiatra, o doutor Fábio Salzano, que trata exatamente dessa questão no seu dia a dia. Doutor Fábio, Roseli, ouvintes, eu quero dividir com vocês agora a fala da Rose Fernandes, que é de Salvador.
5: Quando ela tinha 12 anos, começou de repente a ter crise de vômitos e também começou a emagrecer. Eu e meu esposo, muito preocupados, sem termos ideia do que poderia ser, a levamos para a pediatra, que não detectou nada. Mas a pediatra achou que poderia ser uma gastrite nervosa. Nós ficamos sabendo a realidade, né, que ela realmente estava passando. Anos depois, ela disse que não contou antes por vergonha e que o que a motivou a parar de induzir os vômitos foi, na verdade, ver o meu desespero e a do pai dela diante de um problema sem diagnóstico.
4: Doutor Fábio, eu começo com você esse bloco, porque eu imagino que muitos jovens que estão sempre aqui acompanhando o nosso programa possam se identificar com uma situação como essa, né? Estou vivendo uma situação dessa, não sei como lidar, não consigo pedir ajuda. Como é que pede ajuda? Se não for para o pai e para a mãe, pode ser através da escola, um tio, um amigo, pode ser essa ponte. Como fazer isso?
6: Acho que sim, quer dizer, é claro, às vezes, de fato, você vê que uma criança ou um adolescente tem vergonha de mostrar que está frágil, né? Eu não quero mostrar para o meu pai que eu estou passando por esse sofrimento. Então, sim, fale com o seu melhor amigo, se for uma criança muito pequena, né, ou uma idade muito pequena, 8, 9 anos, né, busque o pai do seu amigo, a mãe do seu amigo, busque a professora, porque, de novo, às vezes os pais, eles, de certa maneira, podem criar alguma barreira, não porque querem, mas porque o filho tem medo do que o pai vai julgar do que está acontecendo. Então, busque a escola, busque um colega para te ajudar. Um exemplo que você falou, quer dizer, um adolescente com esse comportamento de vômito é um outro risco muito grave para a saúde, né? Quando a gente vomita, a gente perde sais minerais que são importantíssimos para o coração bater, né? Então, as pessoas não se atentam para isso, acham que é uma coisa até trivial, mas não. Pode-se ter uma parada cardíaca se você perde muito sal mineral. Então, isso é um risco muito grave.
4: Roseli, quando a gente olha, né, para as crianças vivendo um cenário como esse, gera aquela preocupação enorme. E aí a gente vai para o outro extremo, né? Famílias que já tentam incentivar o quanto antes uma vida saudável, um corpo saudável, mas aí rola aquela cobrancinha, né? Então, vamos fazer esporte? E aí excede a mão, né? Então cobra demais e exige demais. Esses últimos dias ganhou uma repercussão muito grande, né? Viralizou nas redes sociais algumas influenciadoras falando que dão whey protein para as crianças ainda muito pequenas, que não teriam nem a capacidade física, biológica de digerir uma quantidade de proteínas muito grande. Como é que você enxerga isso? O que que você diria para esses pais que estão aqui?
7: É preciso que eles entendam, né, que ser saudável não significa necessariamente ser o mais saudável. Tem que ver a referência daquele filho, daquela filha, da idade, da etapa do desenvolvimento, né, porque depende muito. Os pais cobram demais dos filhos. E isso não há muito como mudar, né? Só que de umas décadas para cá, essa cobrança tem aumentado muito, tem virado uma pressão, porque parece que o julgamento que a sociedade faz do pai, da mãe, é pelo tipo de vida que o filho deles leva. Então, se o filho joga futebol, ele tem que ser o melhor. Se a filha gosta de se arrumar bem, daí tem que usar as melhores roupas. Aprender a usar maquiagem aos 9 anos e por aí vai. Então vamos com calma, né? É menos, bem menos. A vida simples é saudável. É isso que é preciso entender, né? Então é bom praticar esporte. Se a criança gosta, se o adolescente topa, é bom. Mas para ter uma vida dinâmica, fisicamente, não precisa ser necessariamente um esporte. Vai andar de bicicleta pela cidade, vai passear de bicicleta. É um exercício excelente esse, né? Vai se reunir com os amigos, os adolescentes, vão fazer algumas coisas aí pela cidade. Então, tudo isso entra no espírito da etapa de vida, do sujeito e ajuda a ter uma vida saudável. O que importa é que os pais não pressionem em demasia. A cobrança de que eles sigam em frente é natural. Normal. Agora, que eles sejam os melhores, não. Eles precisam ser os melhores que eles possam ser. É isso que a gente deve procurar, a excelência dele, e não em relação aos outros.
4: Doutor Fábio, a gente tem um mantra aqui no programa Seus Filhos, que é a busca pelo equilíbrio. Até tatuei o equilíbrio de tanto que a gente fala para não esquecer, porque às vezes a gente esquece de
6: Claro,
4: buscar, né,
6: sim.
4: esse equilíbrio. E quando a gente fala disso, essa questão de uma busca por um corpo mais saudável, até por um corpo que você se identifique mais, né, que você olhe para ele e goste desse corpo, a gente precisa pensar nesse equilíbrio. Eu vou comer bem, mas eu posso também ali chutar o balde de vez em quando, que não tem problema nenhum. Ah, eu posso fazer o esporte, mas eu não preciso fazer o esporte de uma maneira que me sobrecarregue, eu gere lesões ainda muito cedo. É esse o foco que os pais devem ter?
6: Sim, quer dizer, é aquilo. Tudo que é demais é ruim e tudo que é muito pouco também é ruim. Então, como você mesmo falou, quer dizer, eu posso comer, sei lá, um cheeseburger se eu quiser um dia? É claro que eu posso, mas é gostoso comer cheeseburger todo dia? Eu vou enjoar. Então, por que não deixar para quando eu tiver vontade, né? Quer dizer, é gostoso jogar bola? É gostoso jogar bola, mas eu vou jogar bola das 8 da manhã até as 8 da noite? Não, né? Quer dizer, e outro ponto, quer dizer, esporte é justamente para fazer algo bom para o seu corpo, mas não é para queimar calorias, né? Então, essa ideia também que se vende, que eu preciso fazer um monte de atividade física para queimar caloria, está errado, porque, de novo, parte do pressuposto de que a atividade física é com esse benefício. Atividade física, também como a Roseli falou, é para você conhecer pessoas, é para você se sentir bem, né? Então, se a gente pega nossas cidades litorâneas, olha, vai passear no, na praia, né? Vai andar na praia no sentido de ver a natureza. Se você mora num lugar onde não tem a praia, como São Paulo, infelizmente, vamos tentar ir para um parque, para uma praça, justamente para você ver a natureza, para você ver pessoas, e não no sentido de que eu preciso perder calorias porque eu tenho que ficar magro e magra.
4: É engraçado, doutor Fábio falando, eu lembrei, Roseli, de uma conversa que eu tive com uma senhora na academia. Ela, ai, você gosta, vem todo dia? Eu falei, eu faço porque eu gosto. Aí ela falou assim, eu também, mas o que eu mais gosto é vir para cá. Eu olho
6: Sim.
4: juventude, eu conheço gente, boto conversa em dia, jogo conversa fora e saio daqui melhor. Aí eu ainda brinquei, ah, não é terapia, mas é terapêutico. Aí ela, exatamente isso. E tem essa ideia, né, Roseli? Eu queria que você falasse um pouquinho pra gente, porque a gente sempre fala aqui no programa Seus Filhos, da maternidade real, né? Da paternidade real, dessa ideia que a gente cria quando vira mãe, da perfeição. E a gente precisa também levar um pouco dessa ideia da infância e da adolescência real, né? De que a gente vai errar pra caramba tentando acertar e que não precisa ser perfeito, de que a fase é essa, é pra gente se descobrir, que o corpo não vai ser aquele que a gente espera e tudo bem também. É isso, Roseli.
7: É isso. É, pela internet, parece que a gente tem a impressão que queremos todos ser, nos transformarmos em deuses e deusas, né? Tudo perfeito a gente quer. A gente quer o corpo perfeito, a maternidade perfeita, o filho perfeito. Gente, isso não existe. Não existe, né? É preciso que a gente se acostume com a realidade, com a minha realidade, a realidade do meu corpo, a realidade da minha comunidade, da minha sociedade, da cidade em que eu vivo. É, eu gosto muito dessa história de banhos de realidade. De vez em quando a gente precisa tomar um banho de realidade. É muito importante que, por exemplo, eu incentive o meu filho e a minha filha a ter atividade física prazerosa, lúdica. É, eu lembro muito da fala de um colega que também é da área da educação. Ele falou assim: quando eu era pequeno, a gente trepava em árvore, agora meu filho quer fazer arvorismo. Aí não tem mais, não é mais lúdico, né? É uma obrigação de aprender técnicas e tem dia, tem hora marcada. O importante, o fundamental, é que a gente torne as coisas mais simples e mais realistas. A maternidade perfeita não existe. Não existe o corpo perfeito, não existe. A gente vê até algumas imagens na internet. A primeira vez que eu vi a foto de uma atriz de Hollywood, com essa magreza extrema, e me assustei, porque não é bonito, não é uma visão bonita, né? Mas é esse ideal que muitos jovens estão procurando.
4: É, eu queria até reforçar aqui, trazer uma dica, porque vocês falaram de parque, de praia, né? De ir para academia para bater um papo. É, e como é o programa Seus Filhos, é importante a gente reforçar até uma oportunidade da gente criar um vínculo com o filho, né? Então, vamos dar uma caminhada, eu e você, para conversar? E ali você sai uma coisa ou outra que você descobre sobre o seu filho, ou um avô e uma avó, olha que oportunidade, né? Para tirar esse avô e essa avó de casa, o neto acompanha, faz uma atividade junto. E esse é o legal, de não ter só obrigação e de ter o prazer de você descobrir a sua cidade, de descobrir
7: Isso.
4: essa pessoa que está do seu lado, um amigo, né? Um adolescente pode sair com um amigo para trocar uma ideia e já está fazendo esse exercício. Mas eu queria ouvir do doutor Fábio aqui nessa reta final do nosso papo, antes da dica da Roseli. Se você pudesse, diante da experiência do que você vive no consultório, no relato, tanto com os jovens quanto com os pais, deixar um recado aqui, né, para as famílias que estão ouvindo, que recado seria esse?
6: Conversem entre vocês, não é? Não achem que, de novo, eu tenho que ter aquele corpo que aparece numa mídia social com os músculos marcados, para homens, para as mulheres, com aquela cintura fina, quando isso não é o tipo físico seu, né? De novo, é como se fala, você não vai julgar o livro pela capa, não é isso? Parece redundante, né? É um lugar comum, mas é isso. O importante são os valores internos. O importante é não se deixar levar pelo que a imagem mostra. E, de novo, pensar na cordialidade, na amizade e ser uma pessoa boa.
4: E a Roseli sempre traz, né, esses mediadores para a gente refletir um pouco mais, para conversar também com os filhos. E agora também uma indicação que está disponível para você na internet.
7: Eu vi uma reportagem muito interessante na internet, Thaís, que a CNN Brasil fez. O endereço é cnnbrasil.com.br. E o título da reportagem é Obsessão com peso afeta a saúde mental de jovens, conclui pesquisa. Eles vão falar de uma pesquisa, vão fazer comentários, trazem exemplos. Muito interessante.
4: Repete para a gente, então.
7: O título é Obsessão com peso afeta a saúde mental de jovens, conclui pesquisa. E o endereço é cnnbrasil.com.br.
4: Aí é nessa dica, mais uma da Roseli para você que acompanha o nosso programa. Lembrando que esse programa é fundamental para você compartilhar com os amigos, compartilha também, né, no grupo da família, no grupo da escola, porque um outro pai, uma outra mãe pode estar vivendo uma realidade nessa dentro de casa e esse programa pode ajudar. A ideia é essa, que você possa, que a gente possa contribuir nesse papo para ajudar os nossos jovens aqui através dessa conversa. Vamos lá trazer a dica de sempre que eu trago para vocês. Querem participar? Mandar para cá a sua mensagem? Seusfilhos@bandnewsfm.com.br. Se preferir, pode nos acionar nas redes sociais, arroba Roseli Saião, Roseli com Y, Saião também, ou arroba Thaís B. Dias, Thaís com H. Lembrando que esse programa fica disponível para você ouvir quantas vezes você quiser no site da Band News FM, no nosso canal no YouTube e também nos principais tocadores de áudio. Então já vai lá, compartilha à vontade. Agradeço a sonorização do José Antônio de Araújo, também a produção do Eduardo Frumento. E, lógico, a companhia dos nossos ouvintes sempre por aqui na Band News. Hoje, nosso beijo especial para o nosso convidado, o psiquiatra Fábio Salzano, coordenador do Programa de Transtornos Alimentares do Hospital de Clínicas da USP. Doutor Fábio, agradeço demais a sua participação. Que bom ter você com a gente e já fica um convite para uma nova conversa.
6: Muito obrigado, Thaís, Roseli, foi um prazer. Estou sempre à disposição para ajudar a divulgar como, né, que os pais e os filhos fiquem bem. Isso é muito importante.
4: E o meu carinho especial para ela, minha companheira de todas as semanas aqui na Band News FM. Roseli, um beijo enorme para você. Até semana que vem.
7: Beijo de volta, né? Sempre é ótimo essa boa conversa que a gente tem aqui, também hoje com o Fábio. Adoro conversar. Para os nossos ouvintes, o carinho de sempre.
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6: 00:02 pelo horário de Brasília. Bom dia para você que acompanha a Band News FM em mais uma madrugada. Hoje, quarta-feira, 3 de junho de 2026. Chegamos ao meio da semana, hein, gente? Eu, Stephanie Toso, já tô por aqui. Te faço companhia, aguardo a sua companhia até às 7 horas da manhã. De olho também nas mensagens que chegam pelo WhatsApp da Band News no 11 999 592 100. Já tem ouvinte reclamando por aqui. Tá chovendo fraquinho, tá fazendo frio. É o Sérgio Rota que tá mandando mensagem pra cá. É, ouvintes de São Paulo, complicou, viu, um pouquinho. E vamos seguindo assim, hein, até o final da semana. Ainda com esse tempo mais chechelento nos próximos dias. Vamos nessa, gente? Nesses próximos minutos, faça um giro pelos principais destaques do dia.

0: Indo direto a Brasília, a defesa do ex-governador do Distrito Federal questiona o acesso a informações privilegiadas pelo ministro da Fazenda. Os detalhes chegam com Augusta Proença.
1: Uma declaração do ministro da Fazenda, Dario Durigan, nessa semana sobre uma possível prisão do ex-governador Ibaneis Rocha no caso envolvendo o Banco Master e o BRB, continua gerando polêmica. A fala foi em uma entrevista à Veja. Durigan afirmou que o BRB teria participado de negociações durante a gestão de Ibaneis e voltou a sustentar que o problema enfrentado pela instituição financeira é de natureza criminal e não apenas financeira. Em nota, o advogado de Ibaneis, Antônio Carlos de Almeida Castro, Cacai, classificou as declarações como irresponsáveis e afirmou que Ibaneis sequer é formalmente investigado no caso. A defesa também questionou se o ministro teria acesso a informações privilegiadas e reiterou que o governador apoia as investigações e permanece à disposição das autoridades.
0: Nos outros assuntos do dia, uma operação do Exército mira garimpeiros que estariam usando a cianeto na cidade de Boa Vista, em Roraima. A substância altamente tóxica era usada para extrair o ouro de rochas e minérios. Quem explica é a Lívia Maciel.
2: O Exército Brasileiro realiza operações em Boa Vista, no estado de Roraima, após denúncias de que garimpeiros estariam usando cianeto, um composto químico altamente tóxico, nas atividades ilegais. As ações foram realizadas entre os dias 25 e 27 de maio. Militares especializados realizaram vistorias em possíveis áreas de manuseio, processamento e etapas de utilização do cianeto destinado ao garimpo ilegal. Uma das autuações ocorreu em áreas previamente fiscalizadas pela Polícia Federal e pelo IBAMA.
0: O apresentador Fausto Silva recebe alta do Hospital Albert Einstein em São Paulo. O artista de 76 anos deixou a unidade de saúde ontem depois de ser internado no último dia 25 para a retirada de uma sonda gástrica. A assessoria de Faustão informa que o procedimento já era previsto desde o ano passado e ocorreu normalmente. O apresentador aproveitou a internação para fazer exames de rotina e passa bem.

0: tempo.
1: Nesta quinta-feira, o tempo segue firme na maior parte da região sul do país. A exceção fica apenas para o litoral do Paraná, de Santa Catarina e no sul do Rio Grande do Sul, que pode ter chuvas mais fracas devido à circulação marítima. Já no sudeste, a umidade vinda do oceano também mantém a chance de chuvas fracas no litoral de São Paulo, no Rio de Janeiro e no Espírito Santo, enquanto no interior da região sudeste tem o predomínio de tempo mais firme. Já no centro-oeste, o dia começa com sol entre poucas nuvens e o tempo mais seco na maior parte da região, e faz 16 graus em Brasília e 17 graus em Goiânia. Já no nordeste, tem alerta para temporais em Salvador ao longo do dia, e chove também entre a Bahia e o Rio Grande do Norte. E no norte do país, a combinação de calor e umidade continua favorecendo pancadas de chuva desde as primeiras horas do dia em Boa Vista, enquanto nas demais áreas da região o sol aparece e as pancadas de chuva ocorrem no período da tarde. Já de Ramos, da Clima Tempo.
2: Humanamente.

0: Meia-noite, 7 minutos, girando os principais destaques, o médico psiquiatra Daniel Barros fala sobre as manias dos torcedores durante eventos esportivos como a Copa do Mundo. O colunista da Band News FM também fala sobre ansiedade quando os torneios envolvem a seleção brasileira. Ele conversou com Michele Trombelli e Ivan Brandão.
1: Hora de conversar com o doutor Daniel Barros. E aí, doutor, quero saber de você, como é que a gente se prepara para torcer para o Brasil, para o João Fonseca? A história do pensamento positivo. Isso é engraçado, porque eu conheço muito mais gente que faz a que a gente chama, né, de contra-zica, né? Ele vai com o pensamento negativo, porque aí se der bom, eu tô no lucro. Esse time aí não dá em nada. Esse cara, isso aí, não, vai perder esse jogo aí, a gente já perdeu. Mas aí ele tem ali uma espécie de glória, né?
2: Se um tal de Andreasa, né? Um tal de Andreasa é assim, você joga. Andreasa, você conhece?
1: Eu pesquisa pessimismo no dicionário, tem uma foto dele lá. Aí, doutor, faz diferença pensar positivo? Não, óbvio que não estou perguntando isso pro resultado do jogo, mas pro resultado que o resultado do jogo vai provocar em nós, né?
3: Pois é, essa coisa do torcedor é engraçada, né? Porque a gente vai criando ali superstições mesmo, né? A gente vai criando rituais e achando que aquilo tem algum poder de influenciar no jogo. Quantas pessoas você não conhece assim, né? Que tem que ver de tal maneira, tem que assistir de tal forma, tem que usar tal roupa, como se tivesse algum poder de influenciar o jogo. E sabe o que acontece, Ivan? A gente tem uma mania de lembrar, né, recordar aquilo que é muito intenso para nós, aquilo que é intenso. A gente, quando usa uma camisa e o time ganha, a gente fala assim, tá vendo? Fez diferença. Aí a gente usa a camisa e o time não ganha, a gente não lembra. E aí a gente começa a ficar só junto memórias de quando aquela nossa atitude, nosso, né, comportamento, quando aquele nosso ritual funcionou. E aí a gente começa a acreditar que o nosso comportamento influencia o jogo, né? E aí você vê esquisitas soluções. Claro, não tem nenhum poder de influenciar o jogo. O que acontece, como você falou, é que a nossa atitude, a nossa postura pode influenciar um pouco o impacto que aquilo vai ter na gente. A expectativa, dizem, é a mãe da frustração, né? Então, se a gente entra com uma postura mais realista, mais tranquila, mais comedida, desejando, né, com um otimismo, mas um otimismo realista, do tipo, vamos torcer, mas pode, se não der certo, a gente tende a se frustrar menos e acabar tendo um impacto menos negativo no nosso, na nossa vida emocional do que se a gente entra com aquela certeza. Aliás, com os times, com os jogadores, com o João Fonseca também é assim. O sujeito não pode entrar muito certo, o sujeito não pode entrar muito convicto, porque isso pode atrapalhá-lo, inclusive, né? É o famoso entrar de salto alto, que você já viu acontecer muitas vezes.
1: Nossa, eu tenho tanta coisa para falar, meu Deus. O João Fonseca, inclusive, no último jogo, ele deu uma entrevista quando ele ganhou do Djoko, e aí o repórter pergunta para ele, né, o que ele tava pensando ali no final do jogo. Ele falou assim, cara, eu não pensava em nada, eu só executava. Porque, de repente, se ele começa a pensar muito, as coisas saem do lugar, né? E eu fiquei pensando, cara, imagina o nível de preparo mental para ele estar num jogo daquele e conseguir não pensar em nada, mas e executar tudo ali meio que automaticamente, mecanicamente, né? E só um comentário sobre o que o doutor falou, Michele. Eu não uso camisa do Flamengo para assistir jogo do meu time desde 2011, por causa disso aí que ele falou. Eu tava assistindo, eu juro por Deus, a gente tava tomando 2-0 do Fluminense e eu tava com a camisa do Flamengo, eu tirei a camisa, bravo, né? Ah, esse jogo, e a gente virou. E desde então eu nunca mais coloquei uma camisa do Flamengo pra assistir um jogo do Flamengo. E isso é bizarro, né? Como a gente transfere essas coisas pra coisas que a gente faz, onde eu estava. O pessoal aqui, doutor, os ouvintes já mandaram eu tirar o cachecol, porque o cachecol já viu 3 Copas do Mundo e perdeu todas.
2: Pois é.
1: Não querem mais que eu traga o cachecol no programa. Então, rapidinho, o doutor, ele falou dessa história de você lembrar das experiências negativas, né, doutor? Isso acontece muito. Tipo, quando você tá jogando, o doutor gosta, né, de um jogo de tabuleiro, quando você perde, Você lembra daquilo e fica remoendo aquilo, do azar que você teve, mas você não consegue lembrar de todas as vezes que você ganhou, de todas as vezes que você comprou a carta que você precisava, mas quando o seu oponente compra, né, o seu inimigo compra, você lembra, né? A gente tá muito, muito setado a ter as péssimas lembranças, né, em vez das boas.
2: Mas assim, é então, tudo na vida, é, né, doutor? A gente fala que, né, as bolachas que a gente toma aqui dos ouvintes, por exemplo, a gente guarda. E os biscoitos, né, a galera elogiando, aí passa mais batido.
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0: Meia-noite, 12 minutos, ainda seguindo na pauta esportiva, em menos de um mês, o número de sites fraudulentos que usam a venda de figurinhas do álbum da Copa do Mundo, como o Isca, saltou de 20 para 164, segundo a empresa de cibersegurança Kaspersky. Os sites imitam praticamente o mesmo layout e a identidade visual da Panini, que é a editora oficial do álbum, e oferecem preços abaixo do mercado, com um pacote de figurinha custando metade do preço. O problema é que, na hora do pagamento, as vítimas são direcionadas ao Pix e o dinheiro some rapidamente, pulverizado em contas de laranjas. E o prejuízo pode ser ainda maior. O advogado Eros Dias explica o que acontece depois que o golpista fica com os dados.
1: Esses golpistas que ficaram com os seus dados telefônicos começam a enviar mensagem no seu WhatsApp com DDD de várias localidades diferentes, solicitando que você clique num link para atualizar o seu endereço, que seu endereço precisa de uma correção. Eles enviam essa mensagem no WhatsApp com um link para a pessoa clicar. E aí, se você clica naquele link ali, você pode ter o seu Instagram hackeado, suas contas bancárias invadidas.
0: No Reclame Aqui, foram quase 3.900 reclamações entre 30 de abril e 24 de maio. No Procon de São Paulo, as queixas passaram de 34 em abril para 109 em maio. E na última semana, a Polícia Civil apreendeu 85 mil álbuns e figurinhas sem procedência na capital paulista. Cerca de 200 mil figurinhas eram falsificadas no estado do Rio de Janeiro. O supervisor do Procon, Robinson Cesário, orienta quem caiu no golpe e como se proteger.
2: A principal medida é que o consumidor procure sempre os canais oficiais, seja através do site, através de revendedores oficiais. Sabemos que nessa época, muitos golpistas se aproveitam da proximidade da Copa e conseguem fazer links falsos, enviar através de redes sociais, SMS, e-mails, com preços mais atrativos. Então é importante que o consumidor sempre desconfie daquilo que foge da normalidade referente aos preços também.
0: Quem foi lesado pode registrar uma reclamação no site do Procon do estado onde mora e um boletim de ocorrência. Meio de pagamento também pode ser acionado para suspender cobranças ou tentar o ressarcimento.
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0: Girando a nossa reportagem, o número de praticantes de corrida de rua segue em crescimento e especialistas alertam agora os cuidados ao iniciar a prática. Destaque da reportagem da Jordânia Gama.
4: Segundo o levantamento da Associação Brasileira de Organizadores de Corridas de Rua e Esporte Outdoor, o número de provas oficiais aumentou 85% em 2025, passando de 2.827 para 5.241 eventos no país. Com mais pessoas aderindo à modalidade, especialistas alertam para os riscos de começar sem orientação adequada. O profissional de educação física, Thiago Melo, com mais de 18 anos de experiência, explica que muitos iniciantes exageram na intensidade logo nos primeiros treinos. Outros erros comuns são treinar todos os dias sem descanso e usar tênis desgastados. Segundo o especialista, esses hábitos aumentam o risco de lesões como canelite, dores no joelho e problemas no tornozelo. Outro ponto importante é a realização de exames médicos antes de iniciar a prática, principalmente para pessoas sedentárias ou acima dos 40 anos.
5: O iniciante na corrida ele precisa do quê? De um tênis confortável, começar alternando os dias, não se preocupar tanto com a velocidade, e sim praticar atividade física durante 20 a 30 minutos, né, nas primeiras semanas, e fazer o check-up médico. Não se comparar com os outros, né? Fazer, respeitar ele mesmo, né? A sua evolução.
4: Quem conhece os desafios do início da corrida é o corredor amador Silas do Vale, que pratica o esporte há 8 meses e recentemente completou uma meia maratona. Ele admite que começou a correr sem orientação e usando um calçado inadequado, o que resultou em lesões.
6: Isso me custou algumas dores no joelho e desenvolvi também a famosa canelite, né? Muito comum nos corredores. É uma inflamação, né, no osso da tíbia e os músculos arredores ali na região da canela. Procurei assessoria, procurei fazer fortalecimento, procurei fazer fisioterapia, né? Tenho um acompanhamento de um fisioterapeuta e hoje já me encontro bem evoluído nesse esporte.
4: A recomendação dos especialistas é começar de forma gradual, respeitar os limites do corpo e entender que a corrida deve estar associada à saúde e qualidade de vida e manter a prática da corrida de forma segura e prazerosa.
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0: Meia-noite, 20 minutos. Daqui a pouquinho na nossa programação tem a reprodução do Jornal da Noite por aqui, viu, gente? Enquanto isso, eu, Stephanie Toso, vou atualizando os principais destaques do noticiário. Também sigo de olho nas mensagens que chegam pelo 11 999 592 100. Já desejando bom dia para Andresa de Manaus, que tá ligadinha por aqui. O Juca também já chegou falando direto da ZL, Zona Leste de São Paulo. Falou assim, manda um alô para minha neta Heloísa, é o Juca Pato por aqui. Um alô para Elô também, nessa madrugada gelada, hein? Vai dormir, gente, vai descansar. Quem também apareceu por aqui foi o Rogério, falando direto de Ribeirão Preto. Aí ele comentou assim, por aqui agora 15 graus. É, a temperatura diminuiu bem aqui em São Paulo, seguimos assim. Pra hoje, né? O Sérgio Rota tava lembrando. Pra muitos, semana termina hoje, viu, gente? Amanhã tem feriado. Chegamos no meio da semana, mas pra muitos aí vem uma folga esticada nos próximos dias. Amanhã, quinta, feriado de Corpus Christi. E aí muita gente consegue emendar com a sexta, com o fim de semana. Vai conseguir aproveitar também. Já tem gente perguntando, né? Se nesse feriado chove, se faz frio. Pelo menos aqui em São Paulo, pouca chuva, tá? Mas ainda temperatura muito baixa nos próximos dias. Noites, madrugadas, tardes ainda bem geladas, mesmo com aquele solzinho aparecendo, então não vai esquentar muito, não. E seguimos assim até o domingo, tá? Então esse primeiro fim de semana aí de junho, mais frio, mais chechelento. Bom que já tem, né, comemorações antecipadas aí, já pra entrar no ritmo de festa junina por aqui em São Paulo, então pra quem consegue passear, aproveitar. E no parque, vai encontrar um cenário bem agradável, assim, gente, para esse fim de semana. Já para entrar no ritmo, né, das comidas típicas de festa junina. Nesse último, tava comentando ontem com alguns ouvintes, né? Já deu para tomar vinho quente, quentão. Nessa época é ótimo. E esse friozinho ajuda bastante. Se tivesse aquele calor, né, dos últimos anos, aí ninguém merece. Tá confortável assim. Confesso que daqui a pouquinho dá para sentir falta aí dos 29, 30 graus aqui em São Paulo. Mas vamos nessa, gente? Vai mandando o seu alô, a sua mensagem pelo 11 999 592 100. Enquanto isso, eu já atualizo os principais destaques do dia. Indo direto a Brasília de novo, ainda continua a discussão da sugestão dos Estados Unidos de aplicar novas tarifas contra produtos brasileiros. Quem traz as atualizações é o Afonso Marangoni.
1: O presidente Lula reage à decisão do Escritório de Comércio dos Estados Unidos de propor a aplicação de tarifas de 25% sobre mercadorias brasileiras. Em evento em Catalão, em Goiás, o petista associou a viagem aos Estados Unidos do senador Flávio Bolsonaro, pré-candidato à presidência, ao relatório do governo Donald Trump favorável à taxação. Antes da fala de Lula em entrevista à Rádio Itatiaia, o filho do ex-presidente Jair Bolsonaro afirmou ter pedido a Trump que não aplicasse tarifas sobre empresas brasileiras. A nova taxação ainda não está valendo, já que pela legislação dos Estados Unidos, algumas etapas ainda têm que ser cumpridas antes da decisão final, que tem até o mês que vem para sair.
0: A USP é eleita a melhor universidade da América Latina em um ranking mundial. O destaque chega com a Aisha Moraes.
2: A USP é considerada a melhor universidade da América Latina, segundo dados divulgados pelo Centro para Rankings Universitários Mundiais. A Universidade de São Paulo ocupa o posto de número 119 na lista e faz parte de um grupo que representa 0,6% das melhores faculdades do mundo. No entanto, a instituição paulista caiu uma posição em relação a 2025. Isso se deve à queda nos indicadores de educação, corpo docente e pesquisa. A USP tem cerca de 97 mil alunos e vive uma greve estudantil há quase 2 meses. Os universitários reivindicam melhorias nos bandejões e ampliação das políticas de permanência estudantil na instituição.
0: No noticiário internacional, Papa Leão XIV nomeia a mexicana Maria Montserrat Alvarado para ser a prefeita do Dicastério para a Comunicação a partir de novembro. Ela é a primeira mulher leiga a assumir um órgão na Santa Fé. Atualmente, Montserrat Alvarado é presidente do canal católico americano EWTN, e será responsável por todos os sistemas de comunicação da Igreja Católica, incluindo o site Vatican News.

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1: Nos outros assuntos, a Procuradoria-Geral da Fazenda começa a administrar dívidas do FGTS que foram inscritas na dívida ativa. Quem explica é o repórter Márcio Rocha.
2: A partir de agora, a gestão e a cobrança de mais de 66 bilhões de reais em créditos do Fundo de Garantia por Tempo de Serviço inscritos na dívida ativa da União serão feitos pela Procuradoria-Geral da Fazenda Nacional. A mudança faz parte de um processo de reorganização firmado entre a Caixa, antiga administradora dos débitos, e a PGFN, firmada em 2021.

0: Borges, no mês que vem, deve ser lançado um edital que trata da transação para esses débitos.
1: O nosso compromisso legal, inclusive, é jamais dar desconto sobre os valores que pertencem ao trabalhador. Mas os valores que pertencem à União e que pertencem ao fundo, esses a gente pode dar desconto para garantir pagamento mais célere do que é devido ao trabalhador. Em julho, a PGFN vai lançar um edital para permitir, para aumentar, para facilitar a arrecadação, o pagamento, a regularização dos créditos de FGTS inscritos na dívida ativa.
0: Ainda segundo o anúncio feito pelo governo, será feita também a individualização dos valores devidos aos trabalhadores, que permite detalhar quanto cada empregado tem a receber. Os empregadores vão ter até 30 dias para concluir essa operação. Para o economista Vinícius Prado, a centralização de todos os procedimentos em um único órgão tende a ser positiva, mas os empregadores precisam ficar atentos a esse prazo.
2: Por outro lado, para o empregador, especialmente pequenos e médios empresários, é um momento de atenção redobrada e quem não cumprir pode perder o certificado de regularidade do FGTS, documento muito importante exigido para participar de licitações, financiamentos e venda regular da empresa. Em um cenário desafiador de 14,50 da Selic, crédito caro, recuperação judicial, atingindo o limite histórico, o maior volume, qualquer perda de regularidade fiscal pode ser fatal para uma empresa.
0: A Procuradoria-Geral da Fazenda Nacional defende que agora esses débitos vão receber o mesmo tratamento que é aplicado às dívidas tributárias, incluindo protesto, notificações e modalidades de negociação. A expectativa do governo é que esse processo de negociação dos débitos, que hoje leva até 90 dias, possa ser concluído em poucos minutos.
3: O Brasil entra oficialmente no grupo de países com IDH considerado muito alto, puxado principalmente pelos avanços na educação e na saúde. O resultado, porém, acende um alerta. Como garantir a qualidade desses serviços sem estourar o orçamento público? Os detalhes chegam com o Matheus Hermógenes.
4: A entrada do Brasil na categoria de Índice de Desenvolvimento Humano muito alto abre um debate entre a consolidação de políticas públicas e os gargalos estruturais que o país ainda precisa enfrentar. Por um lado, o avanço reflete o amadurecimento de garantias históricas, como explica o professor de Sociologia da UFMG, Jorge Alexandre Neves.
5: Então, a Constituição de 1988 criou o arcabouço institucional do Estado brasileiro para que o Brasil caminhasse, né? Não é à toa que o então presidente da Constituinte, Ulisses Guimarães, chamou de Constituição Cidadã. O Brasil caminhou na direção de um processo civilizatório.
4: Os resultados do relatório do PNUD, o Programa das Nações Unidas para o Desenvolvimento, apontam que o IDH brasileiro atingiu a marca de 0,805. Quanto mais perto de 1, melhor. O grande motor desse crescimento foi o indicador de educação, que saltou de 0,679 para 0,798 nas últimas 2 décadas, impulsionado principalmente pelo maior acesso ao ensino superior e técnico. Por outro lado, especialistas alertam que a existência de verbas para setores essenciais não garante, por si só, a eficiência dos serviços na ponta. Para Luciano Gomes, professor de Ciências Sociais no Centro Universitário Arnaldo, o principal desafio do país nos próximos anos está na governança e na fiscalização desses recursos.
6: No Brasil, isso é fato, que não falta investimento nessas duas áreas. A grande questão é como está sendo e administrado esse dinheiro público aí nos estados, nos municípios, para de fato trazer essas melhorias. Você tem muito dinheiro investido, mas tem pouco retorno.
4: Esse descompasso entre o volume de investimentos e o retorno prático se reflete no mercado de trabalho. Embora a população brasileira passe mais anos dentro das salas de aula, a produtividade nacional continua estagnada.
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4: Boa noite.
2: Olá. Um órgão do governo dos Estados Unidos concluiu uma investigação que acusa o Brasil de adotar práticas de comércio desleais e propôs um novo tarifaço de 25%.
5: Depois de 11 meses de investigação, o escritório do representante comercial em Washington disse ter identificado uma série de atos, políticas e práticas do governo brasileiro que estariam onerando ou restringindo o comércio dos Estados Unidos. No centro da disputa, um sistema criado pelo Banco Central e que se tornou parte da rotina de milhões de brasileiros, o Pix. O mecanismo de pagamentos instantâneo foi citado na investigação americana 20 vezes, como um dos fatores que, na revisão do governo dos Estados Unidos, poderia favorecer empresas brasileiras, em detrimento de concorrentes estrangeiros, como operadoras de cartão de crédito. Além do Pix, o documento ainda cita tarifas preferenciais a produtos mexicanos e indianos, em diversos setores. Medidas insuficientes de combate à corrupção, a não aplicação de leis para combater a falsificação de produtos, tarifas desequilibradas ao etanol brasileiro e o desmatamento ilegal. O relatório recomenda a aplicação de uma tarifa adicional de 25% sobre produtos importados do Brasil. Seriam afetados itens como calçados, vestuário, autopeças, madeira processada e móveis. Mas alguns dos principais produtos de exportação do Brasil, importantes na economia americana, ficariam de fora da punição. Carne bovina, café, frutas tropicais, petróleo e componentes da indústria aeronáutica. A medida ainda depende de consultas públicas antes da decisão final, no dia 15 de julho. A nova ameaça ao Brasil acontece uma semana depois do encontro de Flávio Bolsonaro com Donald Trump na Casa Branca. Hoje à tarde, o presidente americano publicou duas fotos do encontro e escreveu: "Foi muito bom ter Flávio Bolsonaro no Salão Oval da Casa Branca. Um jovem inteligente que ama muito seu país, o Brasil." Flávio Bolsonaro respondeu, agradeceu Trump pelas palavras e fez críticas ao presidente Lula. A tensão com o governo brasileiro inspirou uma nova peça de propaganda produzida pelo Irã. Um vídeo criado com inteligência artificial mostra uma luta entre a Estátua da Liberdade e o Cristo Redentor. Os dois trocam golpes até que o Cristo leva a melhor.
4: E o anúncio do governo americano provocou reações imediatas aqui no Brasil. Sobre isso, vamos falar ao vivo com a Natália Pazzi, direto de Brasília. Boa noite, Natália.
1: Boa noite, Thaís. O governo brasileiro já sabia da possibilidade de um novo tarifaço, isso porque a recomendação de taxação sobre os produtos tinha sido antecipada pelo representante comercial dos Estados Unidos ao vice-presidente Geraldo Alckmin. Nesse momento, a avaliação do governo é de que não há motivos para uma nova retaliação comercial. Mais cedo, uma reunião de emergência envolveu Alckmin, ministros e embaixadores para discutir a reação do Brasil. A promessa é de negociar até o fim, desde que não envolva o PIX. A aposta é que as taxas serão revertidas ou, pelo menos, diminuídas até 15 de julho, quando se encerram as tratativas. No Planalto, entendem que a decisão não foi técnica, mas totalmente política. Em nota, a Federação Brasileira de Bancos afirmou que o PIX não é um produto comercial, mas uma infraestrutura de pagamentos criada pelo Banco Central para ampliar a concorrência e facilitar as transações financeiras. No Congresso americano, o secretário Marco Rubio disse que a América é cheia de amigos e aliados dos Estados Unidos, mas deixou o Brasil de fora da lista. O presidente Lula já tinha alfinetado, disse que Rubio é anti-América Latina. O Caio Messina mostra mais na reportagem.
6: O secretário de Estado, Marco Rubio, é visto pelo governo brasileiro como um radical.
7: O tal do Marco Rubio, que é o chefe do Departamento dos Estados, que é o anti-América Latina, que é o inimigo mortal de Cuba, que é o inimigo mortal de vários países latino-americanos, e que eu já disse ao Trump que ele não gosta do Brasil.
6: Lula relembrou a química entre ele e Donald Trump e cobrou uma nova ligação do americano. A estratégia do governo brasileiro agora é apresentar em Washington uma avalanche de números para tentar demonstrar que não há motivos para retaliação comercial. O Brasil comprou muito mais do que vendeu aos Estados Unidos, num saldo de quase 425 bilhões de dólares a favor dos americanos nos últimos 15 anos. A maioria dos produtos americanos entra aqui sem imposto ou com uma taxa média de 3%.
8: Mas nos preocupa muito a parte de máquinas, equipamentos, autopeças, a parte que diz respeito a toda a parte de madeiras, pescado. Tem algumas coisas mais críticas que a gente não sabe o que vai fazer.
6: Outro ponto que será colocado na mesa em busca de um acordo, a importância de produtos brasileiros para o mercado americano. É o caso do etanol, suco de laranja, café solúvel, misturas e bebidas à base de frutas e derivados de açúcar e xaropes, que podem ser atingidos pela sobretaxa. O PIX é tido como uma das maiores dificuldades para tentar um acordo. O governo americano acusa o Banco Central brasileiro de atuar ao mesmo tempo como regulador e operador do sistema, o que poderia colocar empresas do setor de pagamentos em desvantagem. Na avaliação do governo brasileiro, os Estados Unidos não entenderam o PIX como uma inovação bancária.
9: O PIX vai ser protegido e está fora de questão.
6: Um dos trunfos que o Brasil prevê apresentar nas negociações é a Reserva Nacional de Terras Raras, o principal foco de interesse americano. Minérios estratégicos para a indústria aeronáutica, espacial e de baterias. Estados Unidos e China travam uma guerra silenciosa pelos recursos. Lula já fez um convite para que empresas americanas venham investir no setor.
2: A ameaça de um novo tarifaço americano repercutiu entre os pré-candidatos à presidência.
10: Num evento no interior de Goiás, o presidente Lula segurou um cartaz com a frase "O PIX é do Brasil". Lula disse que a proposta de taxar em 25% os produtos brasileiros é uma ameaça ao sistema de pagamento e atacou a família Bolsonaro.
7: Esse filho do Bolsonaro consegue ser pior do que ele. E são, na verdade, vendilhões da pátria. Foram pedir para que um país estrangeiro se intrometesse nas decisões brasileiras. É isso que vocês têm que dizer alto e bom som. São traidores. O que merece os traidores da pátria que vão pedir intervenção de um país no nosso país.
10: Lula também citou uma publicação de Flávio Bolsonaro de 9 de julho do ano passado, o dia em que Donald Trump anunciou um tarifaço de 50% sobre os produtos brasileiros. E Eduardo Bolsonaro, que convocou os seguidores a agradecerem a Trump e defendeu a aplicação da Lei Magnitsky.
7: O dia que ele taxou, eu vou dizer o que fez os meninos do Bolsonaro. Os meninos do Bolsonaro, um deles que é candidato a presidente, disse no dia 9 de julho, presta atenção, no dia 9 de julho de 2025, no dia que o Trump taxou o Brasil em 50%, olha o que ele tuitou. Obrigado, Trump. Faça o Brasil livre de novo. Queremos um Magnífico.
10: Flávio Bolsonaro negou que tenha relação com o tarifaço e culpou Lula.
11: A realidade é que essa tarifa é do Lula. Pelo seu tom agressivo com os Estados Unidos, pelo seu discurso anti-americano.
10: O pré-candidato do PL disse também que pediu a Trump para não taxar o Brasil.
12: Eu pedi expressamente, nas três reuniões que nós tivemos, né, com o presidente Trump, o vice-presidente J.D. Vance e o secretário de Estado Marco Rubio, eu pedi expressamente, não taxem as empresas brasileiras. É um pedido que eu fiz expresso a eles, porque eu disse o seguinte: a partir de 2027, vocês vão ter um governo que vai sentar aqui com vocês, vai negociar de igual para igual, porque o nosso agro alimenta o mundo, não é justo taxar as nossas empresas.
10: À tarde, o Flávio divulgou uma carta que diz ter enviado ao secretário de Estado americano, Marco Rubio. No texto, ele cita problemas fiscais no país, diz que um novo tarifaço causaria sérios prejuízos ao povo brasileiro e pediu para Rubio poupar o Brasil. Os pré-candidatos Romeu Zema e Ronaldo Caiado também atribuíram ao governo Lula a responsabilidade pela ameaça americana.
13: Isso não aconteceu por acaso. O governo Lula falhou na diplomacia e não conseguiu defender os interesses do Brasil. Agora o país corre contra o relógio para tentar evitar esse tarifaço.
14: O que nós não podemos aceitar é que venham taxar aquilo que realmente o Brasil sempre teve uma parceria e que nós esperamos que esse diálogo seja reaberto.
10: Zema, Flávio e Caiado subiram no mesmo palanque numa feira agrícola em Belo Horizonte. Os três pré-candidatos reforçaram um compromisso de união da direita contra Lula. Renan Santos também comentou a ameaça americana de taxar produtos brasileiros. O pré-candidato do Missão disse que Donald Trump não está do lado de ninguém.
15: Semana passada ele ajudou o Flávio, ele tirou uma foto com o Flávio, Flávio veio a público, falou que o PCC e o Comando Vermelho iam ser chamados de terroristas por culpa dele. Não era, mas o Trump deu uma ajudadinha. Agora, essa semana, quando o Trump avisa, ó, vou taxar, vou tarifar produtos brasileiros, ele gera tudo aquilo que o Lula queria, que é um inimigo externo, pro Lula falar que tá defendendo o Brasil. Na prática ele não tá defendendo nada.
4: Um novo ingrediente na disputa eleitoral, veja no comentário de Fernando Mitre.
16: O governo brasileiro trabalha numa linha diplomática cuidadosa com Washington e junta aí setores do empresariado que possam, nas suas relações com empresários americanos, ajudar a reduzir ou reverter a ameaça do tarifaço e seus danos. Como foi feito antes, quando apareceu o tarifaço. O Congresso também se movimenta. Esse esforço do governo de tentar entendimentos técnicos com Washington, mais ou menos discretos, não impede ou vem conjugado com as reações vigorosas de Lula às atitudes dos Estados Unidos, atacando Flávio Bolsonaro e família pelo alinhamento com iniciativas que vêm de lá e atingem a nossa economia. Entram aí nas reações de Lula a divulgação dos agradecimentos de Eduardo Bolsonaro aos Estados Unidos quando começou o tarifaço e outras coisas. E as reações e os contra-ataques bolsonaristas também. Flávio diz que falou a Trump contra o tarifaço e atacou Lula. Mas Lula junta tudo isso e liga a nova ameaça à visita recente de Flávio a Trump. Ele quer repetir aquela fase de suas reações em defesa da soberania que melhorou na época sua posição nas pesquisas. No Planalto, cresce o ânimo pelos próximos passos na campanha eleitoral. Quanto mais ligado aparecer Flávio Bolsonaro e família a Trump e atitudes e ameaças de Washington, mais munição ganha a campanha de Lula. Thaís, Felipe.
17: A mãe e o padrasto de Riborel foram interrogados no 9º dia do julgamento no Rio de Janeiro. Mais informações direto do Rio com a Laila Alaki. Boa noite, Laila.
18: Boa noite, Felipe. Boa noite, Thaís. Julgamento entrando na reta final com o interrogatório dos réus, uma fase decisiva. O ex-vereador Jairinho respondeu apenas à própria defesa. Ele rebateu, por exemplo, acusações de ex-namoradas que relataram episódios de violência durante o júri. Jairinho disse que não agrediu nenhuma delas, nem os filhos dessas mulheres. A mãe de Henri também foi ouvida por 5 horas. Monique Medeiros disse que acredita que Jairinho foi o responsável pela morte do filho. Ela relembrou como era a relação dos dois, que ainda estavam juntos na época do assassinato da criança em 2021. Monique disse que Jairinho era controlador, ciumento e violento, e que acredita ter sido dopada por ele no dia da morte da criança. Monique ainda destacou que quando tinham os mesmos advogados, ela era constantemente convencida a mentir em defesa de Jairinho. Nesta quarta-feira, o julgamento entra no 10º dia, já é considerado o maior da história do Rio de Janeiro em quase 20 anos. A expectativa é que o veredito saia, portanto, entre quarta-feira e quinta-feira.
4: Obrigada, Laila. E permanecem internadas em Pernambuco 2 vítimas de mordidas de tubarão. Para evitar novos casos, o governo do estado estuda ampliar as áreas em que o banho de mar é proibido.
19: Mais de 140 placas como esta estão espalhadas nas praias da região metropolitana do Recife. Foram colocadas depois de um decreto estadual obrigando a existência dos alertas. Em Boa Viagem, onde uma mulher perdeu a perna ontem, o aviso é bem claro, mas o banho de mar não é proibido.
20: Eu acho que nunca não tem perigo você entrar nessa faixa de cada das ilhazinhas, né?
19: Já em Jaboatão dos Guararapes, a entrada no mar é proibida em um trecho de 2 quilômetros. Se a pessoa desobedecer, pode ser presa. O menino que levou uma mordida no quadril domingo e teve uma perna amputada estava em uma área permitida, mas também com alerta para tubarões.
21: O Corpo de Bombeiros é responsável por orientar as pessoas sobre o risco de ataque de tubarão, onde existe o alerta para evitar o banho de mar.
22: Nossa corporação diariamente emprega militares, bandeiras de sinalização. A gente tem os avisos sonoros, com apito quando está muito distante. A gente sinaliza para que a pessoa saia.
19: O governo de Pernambuco vai fazer um estudo para avaliar a possibilidade de proibir o banho de mar em mais regiões.
23: Diante desses 2 últimos incidentes, a gente já agendou uma reunião com os membros para analisar tecnicamente quais seriam esses parâmetros para recomendação ou não de uma interdição temporária.
17: A ONU alertou que o fenômeno El Niño tem 90% de chances de chegar nos próximos meses e deve ser intenso. Tanto que está sendo chamado de Super El Niño. O aquecimento da água do Oceano Pacífico na costa do Peru altera o clima em várias regiões, incluindo o Brasil. Por aqui, a tendência é de seca nas regiões norte e nordeste e de muita chuva no sul do país.
4: E a gente espera que chuva de gols também da seleção brasileira, que chega aos Estados Unidos sem o favoritismo de outras copas.
17: Esse foi o discurso do elenco que tentará o Hexa no país, onde conquistamos nosso tetracampeonato mundial.
24: O avião que trouxe a delegação do Brasil aos Estados Unidos pousou de manhã aqui em Nova Jersey, depois de quase 10 horas de viagem. Ainda na pista, o batismo da aeronave, com canhões de água, teve um elemento a mais, um enorme arco-íris. Ancelotti e Casemiro chegaram com o discurso afinado.
25: Nessa Copa do Mundo não tem um favorito, aí equipe mais forte, acho que o Brasil vai competir com todos os outros equipes.
26: Nós não somos a grande favorita, claro que nós chegamos forte, temos um grupo bom, temos uma mescla de experiência com uma juventude de grandes jogadores.
24: Do aeroporto, 2 ônibus seguiram em direção ao hotel. A seleção está hospedada em Baskin Ridge. O hotel fica num complexo tecnológico. Tem 171 quartos, várias áreas verdes e de lazer. Mas o que pesou mais na escolha foram a privacidade e a logística. O hotel fica às margens de uma rodovia, o que dificulta o acesso de curiosos. A proximidade com o local de treinamento, o Columbia Park, e apenas 20 minutos, também foi um fator decisivo. É um complexo esportivo de última geração, com 8 campos e uma mega estrutura interna.
0: O primeiro treino do Brasil aqui nos Estados Unidos foi fechado para a imprensa. Ele marcou também um momento importante a Carlo Ancelotti. Desde a convocação, foi a primeira vez que o treinador contou com todos os jogadores à disposição. Centro de treinamento, hotel e rotina controlados. É assim que o Brasil começa a viver a Copa do Mundo aqui nos Estados Unidos.
4: E o Senado aprovou um projeto que dificulta o aborto legal em crianças vítimas de estupro. De volta ao vivo de Brasília, Natália Paz conta como foi essa votação. Fala um pouco mais pra gente, Natália.
1: Thaís, foram menos de 2 minutos de votação, sem discussão, em um plenário esvaziado às vésperas de um feriado. O projeto suspende uma resolução do Conselho Nacional dos Direitos da Criança e do Adolescente que determinava, por exemplo, que menores de 14 anos poderiam abortar em qualquer mês da gestação quando a gravidez fosse resultado de estupro. A norma reforçava a prioridade absoluta do interesse da vítima, garantindo discrição, autonomia e o direito de ser ouvida sem sofrer novas violências. Como muitas vezes o agressor é o próprio pai ou um parente, previa ainda que as vítimas poderiam ser acompanhadas por um defensor público durante o processo. A relatora, a senadora Damaris Alves, defendeu que o poder do Congresso não poderia ser sequestrado por um conselho do Ministério de Direitos Humanos. A matéria não precisa de sanção, então só pode ser revertida na Justiça. Na prática, a decisão pode gerar insegurança jurídica para profissionais de saúde e atrasar procedimentos. É com vocês.
2: A seguir, China declara o Brasil livre de febre aftosa sem vacinação.
4: Influenciador publica imagens de suposto OVNI no Paraná. Será?
2: Na República Tcheca, uma coleção rara de vinhos do século XIX.
4: Camisa usada por Pelé no título de 58 vai a leilão em Nova York.
2: Tenista João Fonseca salva 6 match points, mas é eliminado nas quartas de final de Roland Garros. Daqui a pouco, no Jornal da Noite.
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8: Meia-noite e 55 minutos pelo horário de Brasília. Pausa rápida no Jornal da Noite, na nossa programação. Eu, Stephanie Toso, sigo girando o noticiário na Band News FM. Indo direto a Brasília, a defesa do ex-governador do Distrito Federal questiona o acesso a informações privilegiadas pelo ministro da Fazenda. Augusta Proença tem mais detalhes.
9: Uma declaração do ministro da Fazenda, Dario Durigan, nessa semana sobre uma possível prisão do ex-governador Ibanez Rocha no caso envolvendo o Banco Master e o BRB, continua gerando polêmica. A fala foi em uma entrevista à Veja. Durigan afirmou que o BRB teria participado de negociações durante a gestão de Ibanez e voltou a sustentar que o problema enfrentado pela instituição financeira é de natureza criminal e não apenas financeira. Em nota, o advogado de Ibanez, Antônio Carlos de Almeida Castro, Cacai, classificou as declarações como irresponsáveis e afirmou que Ibanez sequer é formalmente investigado no caso. A defesa também questionou se o ministro teria acesso a informações privilegiadas e reiterou que o governador apoia as investigações e permanece à disposição das autoridades.
8: No sul do país, Curitiba entra na classificação de alerta por causa do aumento dos casos de doenças respiratórias. Informações com Cleverson Bravo.
5: Por conta do aumento dos casos de doenças respiratórias em Curitiba, os hospitais do SUS vão poder suspender cirurgias eletivas quando houver elevada ocupação de leitos de UTI. A Secretaria Municipal da Saúde diz que o objetivo é preservar a capacidade da rede. Procedimentos urgentes ou que representem risco não vão poder ser adiados. Na segunda quinzena de maio, o número de atendimentos por doenças respiratórias atingiu um nível de intensidade alta em Curitiba. Na semana passada, foram 23.500 ocorrências.
8: Meia-noite e 57 minutos. Na sequência, vem aí o segundo bloco do Jornal da Noite na nossa programação. Eu, Stephanie Toso, volto daqui a pouco, atualizando os principais destaques do dia. De olho também nas mensagens que chegam pelo nosso WhatsApp no 11 999 592 100.

0: Jornal da Noite de volta e a China reconheceu o Brasil livre de febre aftosa depois de 20 anos de negociação. A decisão foi confirmada nesta terça-feira durante a visita do ministro Mauro Vieira ao país asiático. O reconhecimento de todo o território nacional como livre da doença sem vacinação vai ampliar as exportações brasileiras de carne bovina e suína. A medida deve permitir o envio de novos produtos como miúdos e carnes com osso.
1: O vídeo de um suposto disco voador no interior do Paraná provocou alvoroço nas redes sociais.
2: Seria um drone, um fenômeno natural, ou estaríamos realmente diante de um disco voador? De um lado, aqueles que duvidam. Do outro, quem jura que viu e até gravou. O possível objeto voador não identificado foi filmado no último domingo pelo Mike, que costuma mostrar nas redes sociais como é a vida no campo. O objeto parecia girar entre os morros perto do sítio onde ele mora, em Campo Largo, na região metropolitana de Curitiba.
3: Quando foi entardecendo, surgiu ali em cima, né, na divisa da serra, aquele negócio muito grande, luzes que, né, elas vibravam.
2: Essa área é rural, não tem muitas casas e é uma região de mata fechada, o que deixa toda essa história ainda mais curiosa. Afinal, estaremos nós sendo visitados por seres interplanetários? As imagens rapidamente viralizaram e levantaram outra vez o debate que segue sem resposta concreta. Existe ou não vida extraterrestre?
4: Em uma investigação como neste caso, a gente procura ir até o local, tanto conversar com a testemunha do ponto de vista no local onde ela teve a observação, onde ela fez as filmagens, e também no local onde possivelmente esse objeto desceu.
2: Em nota, a Força Aérea Brasileira informou que no dia do incidente, nenhum objeto foi identificado pelos radares de defesa aérea ou reportado por aeroportos locais, e que o controle do espaço aéreo ocorreu dentro da normalidade.
0: E aí,
1: eu,
0: Fernandinho?
1: Tenho certeza que era OVNI. Eu acredito.
5: Ah, pode ser um disco voador, né?
0: É, tá aí, ó.
5: Boa noite. Ó, gente.
1: Objeto voador não identificado.
5: Pois é, mas é estranho, né?
0: Na dúvida, gente... é melhor desconfiar, ó, né?
5: Que tem gente por aí, tem espalhado. Inclusive, fala aqui no nosso ouvido. Isso é um ET,
0: é,
5: danado,
0: vozes do além.
5: Né? Tá sempre vozes do além. É a comunicação com o extraterrestre. Tá aqui falando no nosso
0: ouvido
5: agora.
0: Mas a Terra, do jeito que tá, é melhor pegar uma carona dessa aí, porque... Vamos Deve estar tá mais tranquilo, né?
5: Ser humano é uma experiência que não deu certo, né, gente? Ele tem a obrigação de fazer, melhorar,
1: desde,
5: né?
1: Desde que eu li, eram os deuses astronautas do Eric Von Däniken.
5: Muito bom.
1: Eu acredito.
5: Eu também.
1: Chegou aí, ó, ali, ó. Chegou voando.
0: Não no OVNI.
5: Filados de capela também é bom.
1: Ah, é verdade.
5: Olha, a seleção brasileira chegou a ver. Esse é o ET da bola, né? Neymar foi um ET já considerado, que era completamente diferente. Cara, você vê que ele descendo as escadas, ele ainda manca um pouquinho. Tá se recuperando, vai estar legal, vai disputar a Copa. Alinhada a seleção brasileira, hein?
0: Tão chique, hein?
5: Pois é, já treinaram hoje, já bateram aquela bolinha, mas adivinha, porta fechada. Eu não sei que tanto os caras escondem, rapaz. É um negócio...
0: E botaram a bolinha no chão. A gente mostrou agora há pouco, o Ancelotti, o Casemiro falou, não tem favoritismo, chegando tranquilo, todo mundo aí...
5: Esse Miguel veio de guerra, né? Esse Miguel veio de guerra, a gente sabe que na hora não é bem assim, né?
0: Olha, pesa, homem, né?
1: Comissão técnica tem os caras ali que estão fininhos, aí. O Juan jogaria muito ainda hoje, gente.
5: Ah, passou. Fácil.
1: Passou.
0: Agora vamos falar do nosso adversário, né? Um dos nossos adversários, Marrocos.
5: Ó, pra você ter uma ideia, o Marrocos, nosso primeiro adversário, ganhou de 4-0 de Madagascar, quem tá vendo. É uma ilha linda, cara. Já tive a oportunidade de conhecer um amistoso da seleção, deu pra dar uma fugida. Aí o Haiti, que também é o segundo adversário do Brasil, ganhou de 4-0 da Nova Zelândia. E no sábado, a Escócia, que é o nosso terceiro adversário... 4-1 para cima de Curaçao. Olha que lindo.
0: 4 é o placar.
5: Os caras só de 4.
0: Mas
5: eles vão perder de 4.
0: O nosso foi maior, então não tem problema.
5: É, mas se deu para ver trabalho, que a gente, né? Não vai ter moleza. Pedra no caminho. Serão ETs no nosso caminho.
0: Ai,
5: dá
0: ai,
5: trabalho.
0: Ai.
5: Bom, enfim, mas quem de repente terminou mais cedo a parada foi... Antes teve Croácia e Bélgica, mais um amistoso. A gente vai ver os gols já aí. A Croácia e a Bélgica que mandou a gente pro espaço na última Copa do Mundo, né?
1: Bélgica,
5: a gente. A Croácia perdeu da Bélgica por 2-0. Mas, cara, quem também foi pro espaço, infelizmente, foi o nosso João Fonseca. Mas chegou, fez bonito. Pela primeira vez que ele chega entre
1: João,
5: os oito maiores
1: tá
5: do Grande
1: Slam.
5: Você quer falar de outro ET que estava antes em campo?
1: Apareceu o Arrascaeta ali.
5: O Arrascaeta estava aí, outro ET, né? É. Bom de bola, mas tá preocupado, pode cair fora da Copa. Se machucou no treino, já vinha com problema no ombro. Tá com zica, um banho de sal grosso pro nosso Arrascaeta. E o João Fonseca também, como eu disse, foi despachado, foi para o espaço, ele perdeu para o Mensik, né? Poderia chegar na semifinal, mas ficou pelo meio do caminho, mas tá legal, olha que bola do moleque.
0: Mas mostrou que tem talento de sobra.
5: Depois de 22 anos, um brasileiro chega nessa fase de Roland Garros e pela primeira vez o João Fonseca chega entre os 8 melhores num torneio de Grand Slam. Esse moleque é um ET do tênis.
1: Vai ser 25 do mundo agora. Na nova pontuação. Então, ano que vem, tem muita coisa para acontecer.
5: Você tem 19 anos, irmão.
0: Tem uma vida inteira, né? Uma trajetória
1: e cara,
0: inteira.
1: E o cara hoje estava devolvendo livro emprestado, né? Porque teve umas bolas ali que eram impossíveis. A gente já saía vibrando e aí tu via a bola voltava e o João não conseguia, porque jogou muito.
5: Foi o que ele falou no jogo contra o Djokovic. Tinha hora que ele não entendia. Ele batia e o cara devolvia ali. Ele falou pro técnico, não sei o que eu faço mais.
1: É.
5: Dessa vez ele não achou o caminho das pedras, né? Mas, enfim.
0: E tudo isso...
5: Continuamos com o nosso ET no nosso ouvido. É. Tudo isso e muito mais já no Esporte Total. Valeu, ET! Aquele abraço, hein? Tchau.
0: Um abraço. Vamos continuar nos céus aqui para falar de um espetáculo tecnológico em Taipei. Um show de drones ganhou destaque durante uma das maiores feiras de tecnologia da Ásia. No céu da capital de Taiwan, os equipamentos formaram um robô gigante, um carro, o planeta Terra... perto ali do icônico arranha-céu Taipei 101. E esse evento, ele reúne empresas globais para apresentar avanços em inteligência artificial, computação e robótica.
1: A seguir, trajetória de Fernando Gasparian é contada em novo livro.
0: E uma coleção rara e restaurada de vinhos do século XIX é exposta na República Tcheca.
1: E a camisa usada por Pelé no primeiro título mundial do Brasil vai a leilão por 30 milhões de reais. A gente volta em instante.

0: Mais uma pausa rápida no Jornal da Noite, na nossa programação. Seguimos girando os principais assuntos dessa quarta-feira, 3 de junho de 2026, na programação da Band News FM. Nos principais assuntos, presidente Lula atribui a tarifa dos Estados Unidos à família Bolsonaro. Ao comentar a conclusão da investigação norte-americana, que propõe uma taxa de 25% a produtos brasileiros. Durante uma agenda em Goiás ontem, o petista declarou que os filhos do ex-presidente Jair Bolsonaro conseguem ser piores que ele, referindo-se ao pai. A decisão dos Estados Unidos foi anunciada com base em uma lei que autoriza o país a investigar práticas consideradas prejudiciais, tanto ao comércio americano, além de adotar sanções contra alvos. O escritório do representante de comércio dos Estados Unidos apontou que o governo brasileiro adota políticas que são irrazoáveis e oneram ou restringem o comércio americano. Horas depois da nova proposta de tarifaço, o presidente Donald Trump postou uma foto com Flávio Bolsonaro. Em reação, Lula chamou os filhos do ex-presidente brasileiro de traidores da pátria.
1: Esse filho do Bolsonaro consegue ser pior do que ele. E são, na verdade, vendilhões da pátria. Foram pedir para que um país estrangeiro se intrometesse nas decisões brasileiras. É isso que vocês têm que dizer alto e bom som. São traidores. Por menos do que isso, Joaquim Silveira dos Reis, que delatou Tiradentes, foi enforcado. O que merece os traidores da pátria que vão pedir intervenção de um país no nosso país? Pensem. Pensem, meditem, porque esse cidadão hoje aparece na imprensa dizendo: eu não falei nada, eu não falei nada. Todo covarde é assim, fala a merda que fala, depois não tem coragem de assumir o que fala, fica tentando mentir.
0: Ainda sobre o mesmo assunto, em uma entrevista à Rádio Itatiaia, o pré-candidato à presidência da República pelo PL, o senador Flávio Bolsonaro, disse que pediu ao presidente dos Estados Unidos, Donald Trump, que poupasse empresas brasileiras de um tarifaço.
2: Eu pedi expressamente, nas três reuniões que nós tivemos, né, com o presidente Trump, o vice-presidente Jay Vance e o secretário de Estado Marco Rubio, eu pedi expressamente, não taxem as empresas brasileiras. É um pedido que eu fiz expresso a eles, porque eu disse o seguinte: a partir de 2027, vocês vão ter um governo que vai sentar aqui com vocês, vai negociar de igual para igual, porque o nosso agro alimenta o mundo, não é justo taxar as nossas empresas, a gente tem que valorizar a nossa tecnologia, a gente tem que valorizar o nosso PIX, a gente tem que valorizar o nosso etanol.
0: O Conselho Nacional dos Direitos da Criança e do Adolescente manifesta repúdio à decisão do Senado de sustentar os efeitos de uma resolução que garante a crianças e adolescentes o aborto legal quando a gravidez é decorrente de estupro. Segundo a Conanda, a decisão do Congresso representa um grave retrocesso na proteção integral dos menores de idade. Tem mais sobre o projeto com o repórter Márcio Rocha.
3: Segue para a promulgação do Congresso Nacional a decisão do plenário do Senado de sustar uma resolução do Conselho Nacional dos Direitos da Criança e do Adolescente que garante a eles o aborto legal quando a gravidez é decorrente de estupro. O texto foi relatado pela senadora Damares Alves e tinha sido aprovado na Comissão de Direitos Humanos da Casa. Pelo projeto, fica sustada a integridade da resolução do Conanda, que trata do atendimento dos direitos da criança e do adolescente vítimas de violência sexual. A norma regulamenta procedimentos já previstos na justiça brasileira para casos específicos como gravidez resultante de estupro, risco à vida da pessoa gestante e anencefalia fetal. Segundo a relatora, essa resolução ultrapassava os limites das atribuições do Conanda ao disciplinar temas que dependem de deliberação legislativa.
0: 1:09, na sequência vem aí o terceiro e último bloco do Jornal da Noite na nossa programação.
4: A aproximação comercial entre Brasil e Portugal foi foco de um encontro de lideranças do setor público e privado em Lisboa.
5: O Centro Cultural de Belém, em Lisboa, foi o palco escolhido para reunir líderes empresariais, representantes institucionais e executivos dos setores público e privado. Na edição de 2026 do Brasil Investment Summit, o objetivo foi fortalecer as conexões estratégicas entre Brasil e Portugal. Com mediações de Carlos Andreasa, o painel Liderança que Inspira teve a participação de Magda Chambrian, presidente da Petrobras, e Anselmo Leal, presidente da Águas do Rio. Magda destacou o papel das mulheres nos cargos de liderança e os desafios de comandar uma empresa estatal.
6: A primeira coisa é que você tem que gostar do que faz. É ter consistência ao longo do tempo. Então, eu fui trabalhando com petróleo, gostando de construir, gostando de entregar, e ao longo do tempo fui galgando espaço.
5: Anselmo Leal abordou a busca por melhorias para atender a população.
7: Conforme o saneamento vai evoluindo e o serviço vai sendo prestado, um novo patamar de cobrança é estabelecido e faz parte da nossa companhia aprender isso e continuar atendendo a população.
5: No painel seguinte, o debate foi sobre o papel das empresas familiares. Silvia Mota, CEO do Grupo Português, responsável pela construção do primeiro túnel submerso do Brasil em São Paulo, falou sobre a atuação global.
8: E nós não vamos de uma perspectiva, vamos lá fazer um projeto e vimos embora. Não, vamos criar lá uma família, é uma empresa em cada país local, que depois acaba por ter uma estrutura global.
5: A última mesa tratou do acordo entre Mercosul, União Europeia e as novas oportunidades para o Brasil.
9: A gente defende trabalhar com Portugal esse tipo de iniciativa para que a partir daqui se irradie de maneira mais sustentável e de maneira já regulatoriamente treinada, porque treinou-se o regulamento europeu em Portugal, em português. Treinando aqui, fica muito mais fácil os ganhos de escala seguintes.
10: Eu estou há 4 anos aqui em Portugal, como embaixador do Brasil aqui em Lisboa, e tratando exclusivamente disso. É de internacionalizar empresas brasileiras e Portugal internacionalizando suas empresas no Brasil e na América Latina. Então eu me senti em casa.
11: Saiu novamente o resultado dos Correios no primeiro trimestre, dando conta de um prejuízo, nessa vez, de 3,1 bilhões de reais, apenas no primeiro trimestre deste ano. Vamos lembrar, os Correios tiveram um prejuízo de 8,5 bilhões no ano passado. Fizeram um empréstimo junto ao sistema financeiro, sistema bancário, com o aval do Tesouro Nacional de 12 bilhões no final do ano passado. Todo este prejuízo será pago agora ou logo ali à frente pelo contribuinte brasileiro, na medida que a União, ou seja, todos nós somos os sócios majoritários controladores dos Correios. A pergunta está fundamental a ser feita: por que o Congresso Nacional, o governo brasileiro, não levou à frente o processo de privatização desta empresa lá atrás? Nós tivemos a aprovação em 2021 na Câmara dos Deputados da privatização dos Correios. O processo ficou parado no Senado Federal, o governo mudou, os Correios, a empresa, enfim, saiu do Programa Nacional de Desestatização e a conta ficou para o erário público. Um grande argumento colocado pelos que são contra a privatização é no sentido de que os Correios seriam uma empresa estratégica, porque entrega cartas, enfim, encomendas nos locais mais remotos do país. Ora, se o setor privado pode, a partir do marco do saneamento básico, fazer a entrega, a implantação de dutos de saneamento básico nas regiões mais remotas do país, por que não poderia entregar cartas ou encomendas a partir de uma empresa como os Correios? Na verdade, todo o processo de privatizações no Brasil, que em geral foi historicamente um grande sucesso, sempre teve na posição contrária esta alegação de que as empresas eram estratégicas e, portanto, não poderiam ser privatizadas. Isso aconteceu com a Vale do Rio Doce, com a Companhia Siderúrgica Nacional, com a Embraer, com o sistema de telefonia, até recentemente o sistema Telebrás e assim com os Correios. Na verdade, o Brasil precisa mudar a direção, sob pena de uma empresa falimentar com os custos sistematicamente recaindo no bolso do contribuinte.
12: E uma rara coleção de vinhos do século XIX, descoberta em excelente estado de conservação, vai ser exposta na República Tcheca. As 133 garrafas foram escondidas no fim da Segunda Guerra Mundial, debaixo do piso de uma capela em um castelo. As condições úmidas e frias do subterrâneo preservaram perfeitamente o produto, descoberto em 1985. Após passarem por uma restauração meticulosa, a vinícola francesa recolocou rolhas e manteve até a poeira original nas garrafas históricas. É incrível, né?
4: A trajetória de Fernando Gasparian, um dos mais importantes defensores da liberdade de expressão no regime militar, é contada em uma nova biografia. Um homem chamado Opinião resgata a história de Fernando Gasparian, empresário, editor e político que se tornou uma das vozes mais ativas na defesa da democracia. Escrito pelo jornalista Márcio Pinheiro, o livro reúne relatos e documentos inéditos que mostram como Gasparian enfrentou a censura e ajudou a manter vivo o debate de ideias em um dos períodos mais turbulentos da história do país.
13: Eu acho que eu consegui montar esse imenso quebra-cabeça que era essa figura fantástica que tanta falta faz ao Brasil num período como o de hoje.
4: A obra foi lançada nesta terça-feira no Rio de Janeiro, com sessão de autógrafos.
13: Fernando Gasparian foi uma figura importantíssima na história recente do Brasil, tanto como editor, como empresário, como político, e que merece ser constantemente lembrado. Uma figura apaixonada pela democracia, que lutou pelo nosso país, que lutou pela volta da democracia e sempre como empresário teve as posições mais avançadas, mais revolucionárias pelo país.
4: Li e recomendo.
12: E olha só, a camisa que Pelé usou na final da Copa de 58 na Suécia será leiloada em Nova York. A relíquia que será exposta aos fãs está avaliada em pelo menos 30 milhões de reais. Naquela final, o rei do futebol, com apenas 17 anos, marcou 2 gols na vitória brasileira contra a Suécia por 5-2, resultado que garantiu o primeiro título mundial do Brasil.
4: Trintinha, hein?
12: Incrível memória que fica aí pra gente. Aliás, que traga boa sorte.
4: Vale.
12: O Jornal da Noite termina aqui.
4: Obrigado a você pela sua audiência. Fique com o Fernandinho Fernandes e o Esporte Total. Uma excelente quarta-feira.
12: Obrigada pela companhia. Tchau.
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17: Olá, seja bem-vindo, seja bem-vinda. Está começando mais Humanamente, programa que você acompanha aqui na programação da Band News FM, seja pelo rádio, pelas plataformas digitais e também pela Flash TV no canal 131 da LG. Esse programa é uma parceria da Band News FM com o Instituto de Psiquiatria da USP. Já tem 10 anos que Humanamente está no ar, curtindo saúde mental e comportamento humano. No programa desse fim de semana, a gente recebe Arthur Caie, ele é professor do Departamento de Psiquiatria da Faculdade de Medicina da USP. Conversa comigo, Renan Suquevicius, e com o doutor Daniel Barros. Tudo bem, doutor?
18: Tudo jóia, Renan. Estamos aproveitando esse momento tecnológico do Humanamente, entrando na emissão da televisão. E vamos falar sobre tecnologia também, né? Um tema que tem tudo a ver com os nossos tempos e que a gente tem que saber articular ele com a psiquiatria.
17: É isso, com o Arthur Caê que está aqui com a gente. Muito obrigado pela sua presença, Arthur.
19: Eu que agradeço, estou muito contente de estar aqui. Obrigado pelo convite, Renan, Daniel. Vai ser um prazer conversar com você sobre esse assunto.
18: Eu queria já começar, Arthur, perguntando para você assim, se dá para a gente ficar mais otimista ou mais receoso, né? Porque é engraçado, quando a gente fala de tecnologia, parece que as duas coisas, né? Os dois polos aparecem, assim. A coisa de, meu Deus, essa tecnologia está fazendo muito mal, ela está deixando a gente doente, ela é terrível. E também uma empolgação absurda. Nossa, a tecnologia vai resolver todos os problemas. Agora sim a gente encontrou a solução. Imagino que os exageros de parte a parte não reflitam bem a realidade, mas se a gente for assim mais comedido, mais no meio termo, para onde o vento está soprando, Arthur? É mais positivo, é mais preocupante? Como é que você vê essa onda de tecnologia atual?
19: Legal, Daniel. Eu acho que isso faz parte um pouco da natureza humana, tende a ser um pouco binária, né? Um pouco maniqueísta em diversas questões. É uma forma da gente simplificar, eu acho, coisas complexas, né, para que a gente possa talvez não se sentir um pouco perdido. Eu acho que isso se repete em diversas áreas. Acho que a tecnologia não é diferente, né? E eu acho que tratar dessas duas formas que você trouxe, né, como uma panaceia ou como simplesmente uma coisa absolutamente danosa, são formas absolutamente simplistas e que não vão responder às perguntas reais que a gente tem diante dessas novidades que estão de forma inegável, né, mudando completamente o nosso campo, quer a gente queira, quer a gente não queira, né? Não só o nosso campo está mudando, o nosso redor, e a gente, como psiquiatras, psicólogos, profissionais da saúde mental, estamos vendo se aproximar, né, essas tecnologias da gente, e é inexorável que a gente vai ter que conviver, pelo menos, com isso, e que isso vai fazer parte da nossa prática, né? Mas eu acho que a gente precisa separar um pouco o joio do trigo, quando a gente, que tipo de pergunta a gente está fazendo, até do ponto de vista científico, para que a gente possa chegar lá nas respostas que a gente gostaria de ter, né? Então, existe um campo de preocupação e de pesquisa e de política pública que envolve o dano possível que redes sociais ou exposição a telas, para colocar algumas das coisas que está se falando, causam especialmente aos jovens, né? E a gente está vendo todo um movimento de pesquisa e de política pública, e que a gente tem pesquisado, é bastante difícil encontrar os efeitos causais, mas a gente tem chegado em algumas direções, né? Hoje, por exemplo, a gente tem mais de 140 países ou jurisdições que proíbem celulares nas escolas, coisa que há pouco tempo atrás a gente tinha alguns pioneiros aí, Austrália, enfim, e outros movimentos similares estão acontecendo em relação a redes sociais e o limite de uso. Por outro lado, quando a gente entra nessa discussão, ela também não é tão simples, porque a gente vê benefícios também, que os jovens mesmo trazem, né, de conexão, enfim. Então, mesmo aqui, é um assunto complexo e espinhoso também. De um outro lado, o que oportunidades que a gente tem também com essa tecnologia que a gente deveria poder aproveitar, né? Então, a gente tem uma realidade onde a gente tem uma prevalência de transtornos mentais extremamente alta na população, alguns chamam de epidemia, não sei se dá para dizer isso, e de um outro, uma carência de profissionais que talvez nunca vá se resolver, digamos assim, pelo tamanho da necessidade, né? E a oportunidade que a tecnologia nos oferece de talvez manualizar um pouco dos cuidados, a parte que é possível, escalar os cuidados para lugares onde a gente não tem profissionais, e também padronizar um pouco mais a qualidade. Tem uma série de oportunidades, e é aí que a gente tem se inserido como instituto nesse Centro de Pesquisa e Inovação Saúde Mental, onde um dos eixos que a gente tem trabalhado é inovação, né? Como é que a gente conecta a inovação à ciência para entregar um melhor cuidado, um cuidado mais acessível para os pacientes.
17: E quando observa um recorte, por exemplo, eu sei que você trabalha, faz um trabalho bastante importante, estudos com infâncias e também na adolescência, né? Eu fico imaginando que essa fatia de público que está muito imersa em tecnologias, redes sociais, sobretudo, talvez usar a tecnologia para fazer uma aproximação desse público seja também um meio. E aí a gente volta para aquele ponto inicial que você estava dizendo, para não cair em maniqueísmo, se é bom ou se é má a tecnologia, né? Ela pode ser também uma ferramenta para acessar essas pessoas.
19: Perfeito, Renan. Hoje, uma resposta que a gente já tem é que, querendo ou não, 90% dos jovens estão nos dispositivos eletrônicos o tempo inteiro, né? Obviamente, tem recortes de renda, recorte de acesso, em alguns lugares é mais do que isso, outros é menos, mas a tendência é que esse número só vai aumentar, né? Então, aqui, a gente tem uma oportunidade. Ao mesmo tempo, se a gente não aproveita essa oportunidade, a gente tem um descompasso entre a nossa prática, o nosso consultório, por exemplo, o que está acontecendo aqui, que é totalmente analógico, do que está acontecendo no mundo real, né? Então, vou te dar um exemplo, um dos trabalhos que a gente tem nesse centro, né? Nesse centro, a gente tem uma parceria importante com os municípios de Indaiatuba e Jaguariúna, através de duas universidades lá, que são a Unifag e a Unimax, com uma doação do Banco Industrial do Brasil. Então, a gente faz vários projetos de inovação nessas cidades que são bastante receptivas a esse tipo de tecnologia. E a gente tem um desafio que é estimular adolescentes a fazer exercício físico. Exercício físico faz bem para diversos desfechos de saúde, né? Mas também de saúde mental, saúde física e mental, né? TDAH é um dos transtornos que se beneficia de exercício físico, um dos que mais se beneficia. O desafio é você convencer o adolescente a fazer exercício intenso, né? Então a gente tem usado, um dos projetos que a gente usa um Exer Game, que é um jogo onde o adolescente usa um óculos de realidade virtual e através de com controle na mão, né, ele luta, né, contra um oponente. Aquilo estimula, na verdade, um exercício intervalado,

0: mestrado muito eficiente para você tratar acrofobia, medo de altura, porque você consegue expor o paciente a situações gradativas, que seria muito difícil reproduzir no mundo real, né, com óculos de realidade virtual, exposição gradual. E também você consegue expor o paciente diversas vezes ao dia, enfim, uma dose que seria impossível no consultório tradicional. E ansiedade social também, você vai expondo o paciente a diferentes graus de desafios, ou treinos de habilidades sociais com esses óculos, né? Então, são alguns exemplos aí da gente misturar risco, entender o risco, mas também, aproveitar as oportunidades.
1: Esse é a realidade. Não, só para fechar aqui o bloco, Renan. A realidade virtual, ela é interessante porque ela é quase limitada nesse sentido, quando a gente pensa em terapia de exposição, né, Arthur? Porque a pessoa que tem medo de aranha, você pode ir expondo gradualmente, de forma virtual. A pessoa que tem medo de avião, enfim, é realmente uma tecnologia a ser explorada, com essas técnicas de exposição. Eu lembro do O Corpo que Cai, do Hitchcock, né? O terapeuta fazendo ele subir numa escadinha ali pequena no meio do consultório, quer dizer, muito limitado, né? A realidade virtual traz um escopo muito mais abrangente.
0: Esse é
1: Exato,
0: Arthur Caiê,
1: exato.
0: participando aqui do Humanamente desse fim de semana, falando sobre tecnologia, o uso da tecnologia para tratamentos, diagnósticos e a nossa relação com as tecnologias. Vamos fazer uma pausa nessa conversa, daqui a pouco a gente volta. Até já.
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3: Uma hora 29 minutos pelo horário de Brasília. Bom dia para você que acompanha a Band News FM pelos 96,9, também no LG Channels com imagem durante essa madrugada. Eu, Stephanie Toso, sigo por aqui, hein, gente, até às 7 horas da manhã, atualizando o noticiário, os principais destaques do Brasil e do mundo por aqui. Também de olho nas mensagens que vão chegando pelo nosso WhatsApp no 11 99959210. O Divanir Leite já passando por aqui, desejando um bom dia para todos nós, uma excelente ancoragem. O Gelson, que é taxista, está trabalhando também, comentando aqui a nossa programação. Tem boa noite chegando do Ronaldo, que é cobrador em Osasco. O Roberto Freire está por aqui também, direto do Rio de Janeiro. Falou assim, ó, por aqui até às 5 horas. Muito bem. E aí tá chegando aquele bom dia para lá de animado do nosso ouvinte, o João Carlos, que tá mandando bom dia, mais uma madrugada. Bora lá. Vamos que vamos, hein? Quem também apareceu por aqui é o Expedito, que é porteiro. Ele falou assim, boa noite, Stephanie, que frio é esse? Ai, gente, olha, vamos juntos, né? Foi o João Maria que mandou mensagem pra cá, mas ele tá junto com o Expedito, tá puxando mais um plantão, os dois por ali. No Delfim Verde, ele falou assim, abraço pra vocês por aí. É, gente, mais uma madrugada bem gelada. Olha, não vou mentir pra vocês, não, tô toda encapuzada. Pra quem tá conseguindo acompanhar pelo canal 131 da Fast TV... Tô com uma blusa, inclusive, cheia de pelinho. Hoje com touca, com luva, um pouco de cada de tudo, né? Porque além do frio de lá de fora, tem o ar-condicionado aqui dentro, que também não ajuda muito. E aí eu confesso que eu não sei aonde tá pior, mas eu acho ainda que é lá fora, porque pelo menos aqui na região do Morumbi tava garoando agora há pouco, né? Aquela garoa fininha, e aí vai diminuindo a sensação térmica por aqui também. Dando uma passada geral, assim, só pelos termômetros aqui na cidade de São Paulo, 12 graus em média agora, Capela do Socorro, Parelheiros, 13 em Marcilac, mas de forma geral, boa parte da cidade aí com temperatura na casa dos 14 graus, vai caindo ali até o início da manhã. Então, daqui a pouquinho, né, para nós madrugadores de plantão, estaremos indo para casa, mas para quem vai sair para trabalhar hoje ainda, precisa levar aquele casaco mais reforçado. Já dá para dispensar pelo menos guarda-chuva, tá? Hoje não tem expectativa ao longo do dia, não. Pelo menos de chuva aqui para a cidade de São Paulo, um pouquinho de garoa mais pro

0: litoral. E aí mesmo com aquele solzinho aparecendo, não esquenta muito. Então teremos mais uma tarde gelada por aqui. Daqui a pouquinho tem informação também chegando com a Climatempo, pra gente se programar, pra saber como fica o resto aí dessa nossa quarta-feira, que tá só começando, mas hoje, pelo visto, aí a nossa máxima aqui na capital paulista não vai nem passar dos 21 graus. Vamos nessa, gente, com os principais destaques do dia, do noticiário por aqui. Na reta final do julgamento sobre a morte de Henri Borel, a mãe culpou o padrasto do menino pelo crime. O ex-vereador Jairinho chorou ao falar da família e rebateu os relatos da ex-companheira. Tem mais detalhes chegando agora direto da capital fluminense com Guilherme Faria.
1: A professora Monique Medeiros, acusada de envolvimento na morte do filho Henri Borel em março de 2021, afirma pela primeira vez acreditar que Jairo Souza Santos Júnior cometeu o crime. A afirmação foi feita nesta terça-feira, durante o interrogatório de Monique no Tribunal de Justiça do Rio. Em diferentes momentos, a ré se emocionou e chorou muito. Aos jurados, ela contou que dormiu após tomar um comprimido dado por Jairinho e que foi acordada pelo próprio padrasto do menino na noite da morte de Henri. Ao ser questionada pela juíza, Monique disse que hoje acredita que Jairinho tenha matado Henri, citando os depoimentos dados por outras ex-companheiras dele, que relataram episódios de violência contra os filhos.
0: No noticiário internacional, o estado da Flórida entra com processo judicial contra a OpenAI e o presidente executivo da empresa, Sam Altman. A ação acusa a empresa de ter ignorado um alerta de segurança que foi lançado, o ChatGPT, mesmo sabendo que ele poderia causar danos às pessoas. Essa é a primeira vez em que o estado dos Estados Unidos processa a OpenAI. Entre as acusações feitas pelo procurador-geral da Flórida estão ajudar atiradores que planejam atacar escolas, dar instruções a crianças com tendências suicidas, além de causar a dependência comportamental e danos cognitivos em usuários jovens. A OpenAI, entretanto, contrapôs que a plataforma incentiva pessoas a procurar apoio, incluindo de profissionais de saúde mental e de se ter cooperado com as autoridades policiais.

0: Estamos de volta com Humanamente desse fim de semana, falando sobre o uso de tecnologias em tratamentos de saúde mental para ajudar em diagnósticos e também da maneira como a gente lida com essas ferramentas no nosso dia a dia. Para isso, estamos recebendo no nosso programa o Arthur Caê. Ele é professor do Departamento de Psiquiatria da Faculdade de Medicina da USP. Ele faz um trabalho também muito aproximado com crianças e adolescentes e estava falando no primeiro bloco, né, Arthur, sobre TDAH. E falando dos benefícios, por exemplo, que a atividade física pode fazer para quem tem esse diagnóstico e faz tratamento para essa questão. E nas redes sociais, principalmente, em redes sociais de vídeos curtos, como o TikTok e Instagram, tem uma quantidade absurda de vídeos, por exemplo, de testes de pessoas que estão ali oferecendo essas ideias de se você tem esse sintoma, talvez você tenha TDAH. Tem também com autismo, enfim, outros diagnósticos, mas TDAH aparece muito. É mais um uso da tecnologia, e esse talvez não tão bom, para diagnosticar pessoas, por muitas vezes vídeos feitos por pessoas que nem são da área da saúde, do mundo psi, fazendo esses vídeos de uma maneira geral e as pessoas acabam se identificando, muitas podem até pensar em uso de medicamento por conta própria. Qual é o risco? E tem algum benefício também em fazer, pelo menos, estar aberto até essa discussão a partir desses vídeos? Esses vídeos podem colaborar em alguma medida ou esses conteúdos sobre saúde mental que aparecem nas redes sociais?
1: Então, Renan, eu acho que dos vários medos assim que a gente tem, eu acho todos nós talvez se deparado em relação a essas novas tecnologias, inteligência artificial, um deles é a gente perder algumas possibilidade de profundidade, né, nas nossas humanidades, assim, né, já que tudo está tão acessível, está tão rápido, eu talvez não necessite, né, de grandes aprofundamentos. Entre eles, eu acho que é o diagnóstico psiquiátrico, né, acho que é uma coisa que exige secularmente um certo olhar que envolve diversas coisas que talvez não sejam tão codificáveis, pelo menos por enquanto, né, porque de fato nos tem surpreendido como a IA tem evoluído até nessas questões. Eu acho que nesse sentido, o que é importante, Renan, talvez seja não recusar totalmente a perspectiva de que você possa, a partir de um determinado conteúdo, desde que bem feito, porque aqui cabe um parênteses, em avaliações que têm sido publicadas em alguns artigos, e que se avalia o que está sendo colocado nesse tipo de plataforma, muitas vezes não tem, está completamente errado, né, completamente infundado. Então aqui é um fenômeno já antigo, né, o que que dá internet separar o que é bom e o que não é bom, né, e daqui, mas eu acho que talvez seja um fenômeno anterior, talvez se a gente fosse pegar os jornais e revistas aí de 100 anos atrás também tivesse essa grande dificuldade. Acho que a grande questão aqui é o volume. Mas dentro dessa questão de separar o que é confiável do que não é confiável, que é um dos grandes desafios que a gente tem, dentro dessa coisa, há o que é confiável e o que é bom nesses conteúdos que a gente vê, seja nas redes sociais ou fora dela. Eu acho que daí a questão, de fato, é separar qual é o papel desse tipo de ferramenta, né? Por exemplo, você tem diversas questionários que foram estudados diversas vezes anteriormente à era digital, que são de screening, ou seja, que eu posso fazer um rastreamento de sintomas depressivos, por exemplo. TDAH também é um exemplo, né? Talvez possa ser útil que mais pessoas possam se rastrear e poder entender que algumas das coisas que elas não sabiam dar nome antes podem ser indicar que uma possível depressão, um possível TDAH, mas isso vai precisar ser aprofundado, né? Então, eu acho que a resposta vai ser, né, a gente poder combinar qual é o papel de cada um nessa história, qual é o papel do humano, qual é o papel do digital, qual é o papel do screening, do diagnóstico completo, sendo que uma coisa não nega a outra, né? Então isso tem se chamado blended care, por exemplo. Então há um blended care significa eu poder trabalhar em conjunto, em consonância com a tecnologia, eu como profissional de saúde mental, seja eu psiquiatra, eu psicólogo ou áreas afins, e poder entender a tecnologia como uma extensão minha, uma ferramenta que eu uso, assim como eu uso um martelo, como eu uso um celular. Então, hoje em dia, não faz mais sentido pensar psiquiatria sem ter um WhatsApp. Eu não faria psiquiatria sem ter um WhatsApp, um telefone, uma possibilidade de chamada de vídeo, né? O cirurgião não pensaria hoje em cirurgia sem ter também uma série de recursos tecnológicos. Inclusive, numa aula que eu dou sobre esse assunto, eu comparo uma forma de uma provocação. Então, geralmente são psiquiatras do público, um consultório de psiquiatria do início do século XX, no início do século XXI, quase não mudou, e um bloco cirúrgico da mesma época. Quer dizer, a gente talvez tenha, seja mais refratário adotar as tecnologias por alguma, seja talvez seja intrínseco da nossa área, talvez sejam nossos receios. Mas no Blended Care, por exemplo, eu posso ter, usando exatamente esse exemplo que você colocou, eu posso ter um pré-consulta, por exemplo, onde eu tenho uma série de instrumentos de rastreamento que vão fazer eu ganhar tempo, mas não e tempo de qualidade com o paciente, porque querendo ou não, fora dos settings ideais ou muito específicos, tempo é um recurso escasso de toda a relação médico-paciente, psicólogo-paciente. E também vai fazer com que eu talvez não perca nada, porque talvez eu não vá conseguir uma consulta perguntar 200, 500 coisas, né? Mas eu talvez seja importante eu entender que uma criança que está vindo por uma queixa de ansiedade tem enurese noturna e eu não me perguntaria isso, talvez na minha esquadrão, né? Não me lembraria de perguntar, mas isso é um ponto importante. Então, aí eu recebo o paciente, eu faço orientações, eu talvez possa ter um follow-up de atividades que eu não vou ter a capacidade de fazer um follow-up de humor, por exemplo, todos os dias. Mas talvez uma ferramenta como essa possa e possa me alertar se eu preciso ver o paciente antes do que eu programei. Alguns exemplos, assim, um terapeuta que faz exercícios comportamentais, né, possa ter um aliado co-terapeuta digital. Então, eu acho que é um pouco cuidar para usar isso como extensão e não como um encurtamento. Como você falou, né? Sabe quando a gente fica na cadeira de rodas, a gente encurta os músculos. Tem que cuidar para a gente não deixar de ser bons clínicos, bons psiquiatras, bons terapeutas, porque a gente tem essa ferramenta à nossa disposição.
2: Eu já ouço falar disso, eu já escrevi sobre isso, mas parece que ainda não pegou assim na prática, que é a informação que a gente pode ter como psiquiatra a partir de celulares e de smartwatches, de relógios, né? Então tem várias coisas experimentais assim de puxa, a pessoa se movimentando menos, isso pode ser um indício de que ela está pouco ativa, pode ser um indício de o início de uma recaída depressiva, o tipo de coisa que ela fala no celular, o tom de voz que ela usa, pode ser um indício aí de um risco de uma fase de agitação, no transtorno bipolar. Tem coisas já super interessantes, super legais, mas que não estão ainda na prática clínica, né? O que falta para a gente ter esse raio-x aí que acompanharia as pessoas a partir do nosso comportamento digital.
1: Eu acho, Daniel, que falta comércio, sinceramente. Assim, o que que eu quero dizer com comércio? Nós somos, mesmo enquanto pesquisadores, ou mesmo quando membros de uma instituição de pesquisa de ponta como é a USP, a gente, enquanto clínicos, com um psicólogo na sua prática, e mesmo que seja no consultório dentro do HC, dentro do complexo, nós somos usuários finais, né? Então, eu acho que falta muito pouco, né? E tem empresas ao redor do mundo que estão se propondo, e que eu conheço algumas, e algumas brasileiras, mais startups nesse nível, estão se propondo a traduzir o que a gente tem de conhecimento científico para esse tipo de interpretação mais ready to use, né? Porque, na verdade, o que eu preciso seria ter um aplicativo, ter algum software, alguma coisa que organizasse isso para mim. E que tivesse uma validação científica robusta o suficiente. Então, conectar essas pontas nem sempre é tão simples, porque eu tenho achados científicos, alguns mais robustos, outros menos. A partir daí, eu, sozinho, Arthur, Daniel, de fato, traduzir isso para uma leitura é um desafio grande demais. Acho que aqui falta tecnologia e comercialização e alguém com interesse para tornar isso utilizável do ponto de vista do paciente. E do terapeuta, enfim, do seu médico assistente. Eu acho, agora eu tenho feito algumas leituras, assim, utilizadas do que justamente está comercialmente disponível. Então, ontem eu atendi um jovem com TDAH que está se preparando para o vestibular e ele trouxe a questão, olha, eu acho que talvez o meu uso de eletrônico esteja exagerado. Eu digo, o que você acha? Vamos ver junto, né? Você tem aqui, né? Então, a gente tem hoje alguém comercial, quer dizer, está no iPhone, está no Android, né? E acho que cada vez tem tido mais dados ali que são interessantes. Mas vamos ver junto quanto é que você tem usado? E aí, por plataforma, o que que você acha? Você acha que está razoável? Vamos dividir as horas acordadas aqui, quantos por cento isso dá? Quanto que você acha que seria um limite adequado? Porque se mesma tecnologia do no caso era um iOS, né? Já permite o próprio usuário estabelecer limites, né? Então, vamos fazer esses limites juntos, vamos combinar, vamos olhar como é que ficou depois. Esses limites depois podem ter exceção, né? A pessoa pode pedir mais tempo, enfim. Então, a mesma coisa para sono, né? E eu acho que você tem a polissonografia como um padrão ouro, mas você tem esses relógios que tem uma certa similaridade. Você pode pedir uma polissonografia com o relógio, mas depois você pode ter um follow-up das mudanças com esses smartwatches, né? Então, passos, outras coisas. Mas eu acho que tem muito mais, assim, ou seja, há sempre esse gap, né? Que é o gap de implementação. O que que é a última palavra da ciência e o que que a gente, de fato, está implementado? E muitas vezes, implementação depende, felizmente, infelizmente, mas depende de uma solução que tem uma proposta de viabilidade, né, econômica para que ela possa acontecer, seja na esfera pública, privada, enfim.
0: Esse é Arthur Caê, professor do Departamento de Psiquiatria da Faculdade de Medicina da USP, conversando com a gente no Humanamente sobre tecnologia em tratamentos de saúde mental. Vamos fazer mais uma pausa e daqui a pouco a gente volta com o último bloco do programa. Até já.
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4: Pessoal, vocês já ouviram falar que algumas galinhas selvagens invadiram o Havaí? Olha só, quem visita algumas ilhas havaianas costuma se surpreender ao encontrar galinhas andando livremente pelas ruas, praias, estacionamentos e até frente a hotéis. Em alguns lugares, elas são tão comuns quanto os pombos nas grandes cidades. Mas vamos lá, como é que isso aconteceu? As primeiras galinhas chegaram ao Havaí há centenas de anos, trazidas por povos polinésios. Mais tarde, colonizadores europeus também introduziram aves domésticas. O que mudou todo esse cenário foram os furacões. Ao longo das décadas, várias tempestades destruíram os galinheiros e milhares de aves escaparam para a natureza. O resultado foi uma mistura entre galinhas domésticas e as selvagens, que encontrou condição quase perfeita para se multiplicar. O clima é favorável o ano inteiro, há alimento disponível e nestas ilhas existem poucos predadores naturais capazes de controlar essa população abundante. Mas o excesso de galinhas traz consequências, é claro. Elas podem revirar jardins e áreas verdes em busca de alimento, espalhar sementes de plantas invasoras, competir com espécies nativas e gerar conflitos com moradores por causa do barulho dos galos ao amanhecer. Ninguém dorme até muito tarde no Havaí. Por outro lado, muitos turistas adoram encontrá-las e as galinhas acabaram se tornando uma espécie de símbolo informal de algumas regiões havaianas, aparecendo em fotos, souvenirs e até campanhas turísticas. Esse caso mostra como a introdução de uma espécie fora de seu ambiente natural pode gerar efeitos inesperados, gente, e às vezes catastróficos. Um animal doméstico, aparentemente inofensivo, pode, ao longo do tempo, transformar a dinâmica ecológica de uma região inteira. É uma coisa de louco. O Havaí é infestado de galinhas por todos os cantos. Você tem dúvidas? Mande um e-mail para elbicho@bandnewsfm.com.br ou então no meu Instagram, Manu Carsten. Participe, eu espero você!
0: Estamos de volta com Humanamente, nesse fim de semana falando sobre usos de tecnologia, dos nossos celulares, das redes sociais, em tratamentos de saúde, para diagnóstico, a maneira como a gente se relaciona com as plataformas digitais, que impacto tudo isso tem na nossa vida e na nossa saúde. Para isso, a gente está ouvindo o professor do Departamento de Psiquiatria da Faculdade de Medicina da USP, Arthur Caê. Ele conversa comigo, Renan Sucrevícios, e com o Dr. Daniel Barros.
2: E não tem como a gente ter uma conversa dessa sem falar de inteligência artificial, né, Arthur? Esse é um tema quente na sociedade como um todo. Começa até a já se questionar, já se fala em bolha murchando, né? Que talvez não seja do jeito que a gente achou que fosse ser, em termos de produtividade, enfim. Mas do ponto de vista da saúde mental, não tem muita dúvida que ela chegou para ficar, né? Assim, muitas pessoas usando como um apoio para conversa, algumas usando como terapia. Como é que você enxerga isso? Eu lembro de um software que teve uma época no Brasil, foi lançado, acho que foi descontinuado no Brasil, não sei se continua no mundo, que chamava Deprexis, que era um software, uma inteligência, uma proto-inteligência artificial, aí, um início de uma inteligência artificial, que ajudava as pessoas a fazerem algumas técnicas comportamentais. A pessoa entrava todo dia lá, o software perguntava como que ela estava, dependendo de como que ela estava, ela recebia ali alguma instrução, enfim. Parecia algo promissor ali. Como é que a gente está hoje em termos de inteligência artificial e psiquiatria nesse uso assim mais terapêutico, vamos dizer?
1: Olha, assim, eu não sei vocês, né? Eu tenho ficado impressionado, com o meu uso, né, pessoal de inteligência artificial para as coisas que eu trabalho e com a rapidez com que as coisas têm melhorado, né? Eu me lembro logo que as primeiras vezes que eu utilizei, eu acho que a gente estava na versão ChatGPT-3, e aí eu me lembro, né, dos céticos, né, dizendo assim: não, isso aqui, ok, ajuda, mas tem esses problemas e falhas. E esses problemas e falhas, essa lista, eu acho, tem diminuído, pelo menos se atenuado, de uma forma muito rápida. Então, eu tenho dificuldade de enxergar onde é que a gente, para onde a gente vai, assim, essa coisa da bolha murchando. Eu não sou um expert na área de produtividade em geral, mas acredito que é impossível não haver um aumento, de produtividade. Existe uma preocupação aí de substituição e questões de tarefas, né, de certas profissões que estavam em alta, que agora tem uma inversão talvez um pouco brutal, né? Eu também, né, concordo com você, e isso tem algumas surveys têm mostrado, assim, de que há uma grande, depende de onde você pergunta, né, se for em Manhattan, por exemplo, uma prevalência muito alta de pessoas que, se você entrevista na rua, que estão usando ChatGPT e afins como terapeutas, né, em ordem assim de várias vezes ao dia, e aí me retoma aquela ponto que é a facilidade do acesso, né? A gente pode dizer assim, isso é bom ou ruim, mas nos trials que eles têm feito agora com a psicoterapia por IA, tem um publicado, por exemplo, no New England AI no ano passado, mostrando um benefício para sintomas depressivos, os pacientes interagiam com um terapeuta todos os dias, diversas vezes ao dia. Quer dizer, uma coisa irreplicável, né? Sem paralelo na nossa. Pode dizer que é bom, que é ruim, que não é o setting ideal, enfim, mas é uma coisa que é difícil de você competir, digamos assim, pelo menos no sentido da disponibilidade. Tem uma série de críticas, né? E aí houve alguns episódios marcantes, né? Eu parafrasei um colega meu, Giovanni Salum, que diz assim: às vezes a policy, né, a política não muda por conta de 200 mil pesquisas, muda por causa de um evento marcante, né? E isso é verdade. Ou teve um suicídio de um adolescente que depois se foi ver e estava sendo estimulado pelo ChatGPT, que não é treinado para isso, né? Ele tende a concordar com você e tal, se colocou. Pode ser que ele se aprimore, né, no futuro nisso, mas. E as soluções, quando são propostas, Daniel, de IA, né, seja comerciais, seja de pesquisa, geralmente ela tem uma certa série de guardrails, né, de bloqueios para que não aconteça XYZ, eu acho que isso é importante e necessário. Agora, eu também, quando a gente pensa no suicídio desse garoto, né, e os processos envolvidos, eu digo assim: olha, não faltou também na nossa história, pacientes que culparam terapeutas ou psiquiatra ou quem quer que seja por uma má condução em um caso que foi mal, assim, como má prática. Quer dizer assim, eu não acho que esse caso ou um caso ou outro é o que vai dizer. A gente precisa mais como de dados, né? E eu acho que os dados estão evoluindo nessa direção de mostrar que é uma ferramenta, pelo menos com a tecnologia que a gente tem aqui, que é uma ferramenta que é útil, que vai ser mais útil do que o que a gente tinha até então. Existe todo um campo de psicoterapia digital, que é muito mais antiga do que a IA, né, e que era muito manualizada, tipo esse tecnologia que você falou, eu nem conhecia, mas antes disso a gente trabalhava com Karolinska, que propunha você fazer TCC, que é super manualizado, então você tinha o papel do terapeuta humano, mas o papel de um computador, digamos assim, que dava um monte de conteúdo e tarefas, mas aquilo ali, embora super efetivo, porque continha um conteúdo muito bem colocado, que nem sempre, e salvava muito tempo, então um terapeuta conseguia cuidar de muito mais indivíduos, mas era muito engessado, né? Se o paciente dizia, não, mas hoje eu quero falar de outro assunto, ele ia vir com aquele, né? Então a IA, ela permite uma humanização, digamos assim, por mais contraditório que isso seja, um aspecto mais interativo, ao mesmo tempo diminui um pouco o nosso controle, que gera alguns riscos diferentes. Então, eu acho que a IA tem sido explorada também para isso, vai ser explorada. Acho que é importante, e esse é o nosso mote, né, no CISM, é que a gente precisa conectar um pouco mais esses campos de inovação, o inovador e o cientista. São dois seres que não costumam conversar, pertencem totalmente mundos diferentes. O inovador precisa ser rápido, ele tende a correr mais riscos, o cientista é mais obsessivo. A gente demora a fazer um paper, quando sai o paper já mudou a tecnologia. Então a gente tem tentado no CISM, há 2, 3 anos, nesse módulo de saúde digital que eu tenho coordenado, fazer essas duas criaturas, digamos assim, conversar, para que a tecnologia possa, como ela tem vindo, que ela possa de fato servir a bons cuidados, aos cuidados baseados em evidência e de forma segura.
0: É curioso, para a gente encerrar, queria até ouvir você, Arthur, e talvez também o Dr. Daniel nisso, porque até o Dr. Daniel falou no começo do estouro da bolha, eu estava vendo algumas tendências relacionadas a negócios e artes. Nos negócios, algumas empresas, sobretudo lá fora, que estão fazendo desligamentos, cortes em massa e creditando esses cortes a avanço de inteligência artificial. E começa a haver um descrédito de será mesmo que é isso ou é essa justificativa da inteligência artificial para mascarar uma questão de gestão que está fazendo com que essas pessoas sejam demitidas ou algum outro tipo de crise que não uma crise de avanço tecnológico. E uma outra do ponto de vista da arte, diante de uma inteligência artificial ou inteligências artificiais que proporcionam experiências tão bonitas, impecáveis, sem falhas, a gente caminhar por um outro lado de apresentar coisas que pareçam manuais, que pareçam artesanais, que pareçam ser humanas. E aí, para perguntar para os dois, lançar uma ideia aqui para a gente encerrar, na área de saúde mental, comportamento humano, vocês veem essa demanda por esse contato mais próximo, ainda que haja ferramentas que agilizem talvez o trabalho mais burocrático, a conversa, a troca ainda continua sendo entre duas pessoas, né? O profissional e o paciente.
1: Se eu fosse apostar, Renan, eu apostaria que das duas, negócios ou artes, eu diria que as artes é que estarão salvas, né? Se eu tivesse que me agarrar em algum bote, eu diria que seria isso, né? Eu acho que a gente está mais próximo de entender que uma inteligência artificial super poderosa possa fazer grandes planilhas e boas previsões a respeito de uma subida do dólar ou qualquer outro assunto. E até ciência, que é a minha área, assim, que desde que a gente está preocupada com a verdade, né? Se a gente vai fazer isso por experimentos, como a gente fazia antigamente com macacos e com human reasoning, ou se a gente vai fazer através, talvez não faça tanta diferença, mas eu vejo menos a gente indo ver uma peça de robôs controlados por IA, que talvez vá uma vez ou outra, mas eu acho que isso talvez é o que a gente vai nessa história toda. Eu sempre acho que algumas coisas morrem, outras vão nascendo, né? Um processo contínuo. Eu acho que com as tecnologias em geral é assim. Eu acho que abre espaço para a gente poder ter mais, não menos, humanismo nas coisas que a gente faz. Eu estava ouvindo uma escritora agora, inclusive dirigindo, vindo para cá, discutindo exatamente esse assunto. Ela dizendo assim: antes eu escrevia, ela escreve para um blog na internet, escreve livros, assim, eu escrevia e eu ia lá, ficava corrigindo os pequenos errinhos ou e agora eu deixo para o pessoal saber que eu sou uma que é uma humana atrás, que não foi escrito por IA, que é tudo perfeitinho e tal, e que alguns dos jargões de trejeitos de IA estão muito presentes no C.S. Lewis, que era um super escritor, né? Mas então, quer dizer, talvez agora, bem como você falou, talvez a resposta vai ser que a gente vai começar a procurar mais humanidade no que a gente fala. Eu acho que na psiquiatria também, na medida em que eu puder fazer nesse blended care que a gente discutiu, delegar para IA ou outras ferramentas digitais o que é burocrático, o que é operacional, o que é repetitivo, talvez eu possa ter mais tempo para me dedicar junto com o meu paciente ao que é inegavelmente, assim, de forma impossivelmente humana, né? E eu acho que isso talvez até possa vir no sentido de humanizar o nosso atendimento e não o contrário.
0: É isso, a gente conversou no Humanamente desse fim de semana com o Arthur Caê, professor do Departamento de Psiquiatria da Faculdade de Medicina da USP, falando sobre tecnologias no nosso comportamento, no nosso dia a dia, também tratamentos de saúde mental. Muito obrigado pela conversa, espaço aberto para você voltar aqui ao Humanamente, viu?
1: Eu que agradeço, Renan, Daniel, um bom dia para vocês e para quem está nos ouvindo.
2: Valeu, Arthur, abraço.
0: O Humanamente desse fim de semana vai ficando por aqui. Nosso programa está disponível nas redes sociais e também para você que nos acompanha na Fest TV todo fim de semana no canal 131 da LG e também horários alternativos. A gente se encontra no próximo fim de semana. Até lá, doutor.
2: Até!

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0: 2:04 pelo horário de Brasília. Na sequência, vem aí na nossa programação a reprise do É da Coisa com Reinaldo Azevedo. Eu, Stephanie Toso, volto daqui a pouco, atualizando os principais destaques do noticiário por aqui.
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0: Começa agora para todo o Brasil mais uma edição de Hora da Coisa. Se a coisa parece confusa, atrapalhada, vem para cá que a gente se confunde e se atrapalha. 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Boa noite, Isa. Boa noite, Lucas.
1: Boa noite.
0: Há músicas que são inevitáveis, né?
1: É.
0: Que país é esse? Há o país que a gente quer construir e há o país que eles querem construir. Né? Há um país que está sobre duas pernas e tem de ficar, e há um país que prefere ficar sobre quatro apoios, porque talvez se sinta mais seguro. Não sei. Né? E nós vamos ter de falar disso, né? No fim da noite de ontem, começo da madrugada, saiu uma decisão, uma recomendação do Escritório de Representação Comercial dos Estados Unidos, sugerindo tarifas de 25% sobre um pedaço da pauta de exportação do Brasil para os Estados Unidos, caso o Brasil não ceda às exigências feitas pelos norte-americanos. E nós vamos, claro, aqui dar os parabéns ao Flávio Bolsonaro, porque, afinal, como eles são poderosos, né, junto ao Trump, cavando punições para o empresariado brasileiro, para o agro brasileiro. O documento é inacreditável. Já analisei de madrugada, entrou no ar de manhã. Para a população no seu conjunto, né? Tudo para tentar fugir, inclusive, de uma investigação que essa altura é fatal. Nós vamos tratar disso no detalhe. É um documento contra a economia brasileira e, sobretudo, eles querem sequestrar o nosso PIX. Esse é o ponto central. Nós vamos cuidar de tudo isso direitinho, vamos tratar do documento item a item, vamos trazer informações para você pensar. É claro que eu tenho uma opinião a respeito, mas eu quero que você lide com informação, com dados técnicos. Tá? Para que... aquela coisa, né, Lucas? Você vai a uma festa, sempre chega alguém e diz, e aí, puxa vida, eu mesmo sou alvo, às vezes, de algumas abordagens. Nossa, mas você e o PT se batiam aí, não sei o quê, agora você virou petista? Não, eu não virei. Uhum. Petista. Né? Isso aí não é assim. E eles sabem que não. Agora, eu defendo o Brasil. Entre os interesses dos norte-americanos e os interesses brasileiros, eu defendo os interesses brasileiros. Será que eu estou errado? Hein? Nós vamos no detalhe. Vamos lá. Pós-Flávio Trump, Estados Unidos ameaçam o Brasil com novo tarifaço. Vamos lá, vai.
2: Os Estados Unidos concluíram nesta segunda uma investigação que acusa o Brasil de adotar práticas que oneram ou restringem o comércio com aquele país. O alvo principal era e segue sendo o PIX. Se os brasileiros não atenderem às exigências que eles fazem, o Escritório de Representação de Comércio propõe a ampliação de um tarifaço de 25% sobre as nossas exportações, com exceção de alguns produtos, incluindo as terras raras. A nova tarifa ainda não está em vigor, há etapas para audiências e o prazo final é o dia 15 de julho, exatamente um ano depois do início da investigação com base na seção 301. Depois de a Suprema Corte considerar ilegal o tarifaço generalizado, a tal seção 301 passou a ser o principal instrumento de Trump para pressionar os países.
0: Muito bem. Eles querem seu PIX, o Lucas. O Trump falou... PIX do Lucas é meu. Se o Flávio já veio aqui e já deu o PIX, por que, que agora vai ter brasileiro querendo resistir?
1: É.
0: Vou pegar o PIX de todo mundo. Hoje até pedi para a IA fazer meu texto da manhã, uma ilustração do Flávio oferecendo assim o PIX numa bandeja. para o Trump, né? Curioso que o vírus mais viral da história, o vídeo mais viral da história no Brasil, é aquele do Nicolas dizendo que o governo Lula queria taxar o Pix. Não! Quem quer o Pix são os Estados Unidos. São as empresas americanas. Ah, mas vão se interessar por essa mixaria? Mixaria? Eu vou trazer os números aqui para você. Você vai ficar absolutamente surpreso. Absolutamente surpreso. Hã? Em particular com os PIX de compras mesmo. Gente que compra e paga com PIX. Quem é que não faz isso? Eu, porque eu não sei. Mas minha mulher faz para mim. Às vezes ela não faz, Lucas. Ela fala, chega, também, acabou, não tem mais compra.
1: Cancela.
0: Ela fala, eu faço. Muito bem. Vamos lá. 9 de julho do ano passado, Donald Trump mandou uma carta para Lula em que praticamente ordenava que o presidente brasileiro suspendesse o processo contra Jair Bolsonaro, como se o Lula tivesse ingerência na Suprema Corte. STF, vamos parar com esse negócio aí com o meu amigo Bolsonaro, porque, coitado, ele está sendo injustiçado. O Brasil, o Lula, não tinha nada a fazer a respeito. O primeiro parágrafo trata disso. Eu analisei isso bonitinho, até a época estava no UOL, antes de eu ser seduzido pelo Metrópolis. Eu falei que o Bolsonaro era o bozo do Trump. Ele usava o Bolsonaro como pretexto, porque o primeiro parágrafo era sobre Bolsonaro. O segundo parágrafo reclamava de censura às redes sociais, aquela pataquada. A partir daí, o Trump tratava de questões comerciais. Eu analiso, eu faço análise naquele texto, coloquei até o link no meu texto de hoje, Metrópolis, eu faço análise parágrafo a parágrafo. Eu sou bom nisso, viu, Lucas?
1: Sim.
0: Porque eu sou esforçadinho, eu sou um jovem esforçado. Eu estava com 41 até a semana passada, mas agora estou com 31, viu? É bom você saber, eu estou atualizando, Isabel.
2: Ah, tá bom. Mas o roxinho continua de 25.
0: Sim, claro. Sempre menos, né? Sempre menos.
1: Sim.
0: Sempre menos idade. Sempre aparentando menos idade.
1: Sim.
0: Então, veja só. Eu fiz análise lá, parágrafo, parágrafo. E aí, o Trump passa a falar de questão comercial. E anuncia na carta que vai pedir para o Jameson Greer, que é o secretário do Escritório de Representação Comercial dos Estados Unidos, que é uma espécie de ministério que cuida do comércio, falou que ia recomendar a abertura de uma investigação com base na seção 301. O que é a tal seção 301? Analisa práticas comerciais desleais com os Estados Unidos. Calar! E 6 dias depois, no dia 15... se abre a tal investigação. E no dia 16, eu peguei o documento e analisei também parágrafo a parágrafo. Tudo lá, uns links, tudo bonitinho. E observei então, e a questão continua a mesma, porque os termos de agora são os mesmos do dia 16 de julho, do dia 15 de julho do ano passado. Os mesmos. E observei que a questão número 1 era o Pix. Eles querem o nosso Pix. Já estava lá na carta do Trump, em que falava do Bolsonaro. Depois de pedir que cessasse imediatamente as coisas contra o Bolsonaro. Além disso, devido aos ataques contínuos do Brasil, às atividades comerciais digitais de empresas americanas, aí mistura as redes com os meios de pagamento. Mistura que continua agora. no novo documento, de novo eles misturam redes sociais com os meios de pagamento. As empresas de cartão de crédito dos Estados Unidos querem acabar com o PIX. Ou, não vamos acabar, deixem que nós administremos. Isso é explícito, hein, no documento. A gente administra, mas só que não dá para ser de graça, né, Lucas? Não dá, né, Isa?
2: Aí não.
0: Aí não. A gente vai ter que cobrar uma coisinha. Uhum. E cobrar uma coisinha do PIX é uma montanha de dinheiro que vocês não calculam. Ao longo desse programa, chama lá, avisa lá. Eu vou analisar trecho a trecho e dizer o que significa. O agro brasileiro está no alvo duas vezes. Duas vezes. Você, eventualmente, que é do agro, que gosta da família Bolsonaro, você continua a gostar de quem você quiser. Eu não estou aqui para você gostar, desgostar, nada disso. Você faz aquilo que você achar bom. Mas eu quero dizer para você que os Estados Unidos querem atingir o agro brasileiro. Será que você tem clareza disso? Hein? E isso? Ah, não, isso daí é interpretação sua, porque eu sei que você é comunista. Ah, eu não sou, sabe? Não sou, não. Não sou, mas também não quero. Para mim, você acredita naquilo que você quiser. É, não é problema meu. Né? Agora, eles estão de olho nesse setor da economia, está incomodando. Até porque é um setor da economia hiperfinanciado, corretamente, diga-se de passagem. Não? Então nós vamos ver trecho a trecho. E olhe, a pusilanimidade de certos setores da elite. Eu tenho problema em chamar de elite, porque o Lucas, o Luiz, elite, a etimologia da palavra elite é separado, sabia? Separado. É isso que é elite, um grupo que está separado.
1: É.
0: Por isso, elite do esporte, uma coisa que o Lucas conhece bem. Sim. É separado em que sentido? São poucos, não é? A elite mesmo.
1: Uhum.
0: Elite do futebol. Quando você pega o número de jogadores que joga, enfim, mesmo futebol profissional, mas a elite é um grupo pequeno, composto dos melhores. Quando eu falo de elite aqui, infelizmente eu não posso falar que eu estou falando dos melhores. Isso não. Mas que é um grupo pequeno, né? Porque em relação ao Brasil, o Brasil é muito grande. Essa gente faz política. Você vai ter análise pedaço a pedaço do documento. Sabe aquela pessoa que você quer pegar na festa? Seja lá você quem for e gosta de pegar você quem você gostar. Desde que sem compromisso, né, Lucas? Né, Isa? Porque sem compromisso não pode. Tem que pegar só a pessoa.
1: Isso.
0: Mas assim, eu tô na pegação.
1: Tá.
0: Tá. É, eu vou explicar tudo para você, de modo que se a pessoa chegar com aquele olhar ávido, curioso, para entender o documento da USTR,
1: tá,
0: você vai saber falar. E você vai parecer muito sensual. Você imagina você explicando
1: sexy
0: a questão do PIX e de por que você não é do tipo que sai por aí dando PIX.
2: Importante.
0: Pro Trump tampouco.
1: É.
0: Né? E você vai falar: você sabe de quanto é a taxa sobre etanol dos Estados Unidos? E qual é a taxa dos 8 principais itens de exportação dos Estados Unidos para cá? Você vai saber explicar isso.
1: Aí conquistou.
0: E aí, meu filho,
1: esquece.
0: Você já papou.
1: Já é.
0: Já.
1: Abraço.
0: Você já levou. Tá? É um abraço, né, Lucas?
1: Abraço.
0: Um abraço porque a inteligência é sensual, acreditem. Sabe o que é broxante?
1: Diga.
0: Eu sempre achei. A burrice.
2: Ah, sim.
1: Verdade.
0: A inteligência sensual. Sempre é. É. É. Procurem a peça depois, Cyrano de Bergerac. Tem filme também. Né? mesmo a feiuga, assim, quando é inteligente, tem um je ne sais quoi. Agora, a beleza, a burrice, mesmo quando bela, aliás, eu diria que até chega quase a ser ofensiva a beleza. Então fica aqui. Fique aqui, você ficará mais inteligente e mais sensual. Com absoluta certeza. Bom, nós vamos ver detalhe. Mas o Lula, evidentemente, o Lula reclamou, né? Falou, Flávio é pior que o pai. Vendilhão da pátria. Vamos lá, o que tem?
3: Reinaldo, o presidente Lula participou nessa terça-feira da inauguração de um campus do Instituto Federal Goiano, na cidade de Catalão. Ele se referiu, claro, a essa ameaça de um novo tarifaço contra o Brasil, afirmou que os filhos de Jair Bolsonaro são ainda piores do que o pai, que são vendilhões da pátria, e evocou também Joaquim Silvério dos Reis, o traidor da Inconfidência Mineira. Vamos ouvir.
4: Esse filho do Bolsonaro consegue ser pior do que ele. E são, na verdade, vendilhões da pátria. Foram pedir para que um país estrangeiro se intrometesse nas decisões brasileiras. É isso que vocês têm que dizer alto e bom som. São traidores. Por menos do que isso, Joaquim Silvério dos Reis, que delatou Tiradentes, foi enforcado. O que merece os traidores da pátria que vão pedir intervenção de um país no nosso país? Pensem, pensem, meditem. Porque esse cidadão hoje aparece na imprensa dizendo, eu não falei nada. Todo covarde assim, fala a merda que fala, depois não tem coragem de assumir o que fala, fica tentando mentir.
0: Meninos, é justa a indignação do presidente, mas eu tenho que fazer uma pequena correção aqui, que não muda em nada, mas até é engraçado, porque depois o Flávio resolveu, a partir da fala do presidente, que vai denunciar o presidente. Ô, presidente, eu acho que o Flávio se parece, sim, com o Joaquim Silvério, mas com algumas diferenças. Presidente, o Joaquim Silvério não foi enforcado, presidente. Ô, Lucas!
5: Oi!
0: Joaquim Silvério não foi enforcado. Ele, Joaquim Silvério, que era português de nascimento, nascido em Leiria, traiu a Inconfidência, pertencia à Inconfidência. Mas sabe o que aconteceu, Isa, com ele? Ele ficou preso um tempinho ali, porque ele confessou tudo, fez uma espécie de precursor da delação premiada.
2: Olha só.
0: E põe premiada nisso, porque ele recebeu um dinheirão, voltou para Portugal e viveu ricaço, presidente. Ele não foi enforcado, não. Quem foi enforcado foi Tiradentes. Né? Forcado, esquartejado, picado, distribuído. Joaquim Silvério, presidente? Não! Joaquim Silvério, olha, ele eu não sei se ele teria dinheiro para comprar à época uma mansão como a que o Flávio tem, porque aí, Lucas, aí é preciso muito.
5: Bastante.
0: Aí não é com uma coisinha, assim, não. Aí é preciso muito dinheiro. Mas o Joaquim Silvério, como se diz em Dois Corgas, encheu o rabo de dinheiro.
5: Opa!
0: É, aliás, os dois bonitos. Ah, o Lucas, obrigado. Todo virado na moda, marrom, com verde. Muito bem, muito bem.
5: É a primeira que eu vi.
0: Marrom aí, o marrom tá na moda. Tá na moda. Andei comprando as coisinhas marrom também. Olha aqui. Cecília Meirelles, já falei aqui no Romanceiro da Inconfidência, presidente, ela lembra, inclusive, que o Joaquim Silvério levou uma grana. Melhor negócio que Judas, fazes tu, Joaquim Silvério, que ele traiu Jesus Cristo. Tu traz um simples alferes. Recebeu 30 dinheiros. E tu muitas vezes pedes pensão para toda a vida, perdão para quanto deves, comenda para o pescoço, honras, glória, privilégios. Hein, Flávio? E andas tão bem na cobrança que quase tudo recebes. Recebeu. Melhor negócio que Judas fazes tu, Joaquim Silvério, pois ele encontra remorso, coisa que não te acomete. O Judas se enforcou. Esse também, esse sim. Né? Aliás, o Judas, com dinheiro da traição, ele comprou um terreno chamado Hasseldama. E a hora que ele... A enxada feriu o terreno, saiu sangue. É, na história, né?

0: derrota, é claro que é. E aí, desesperado, o Flávio faz piada involuntária e diz que vai apelar ao STF. Eu achei até que vai entrar o STF com uma notícia, vai denunciar Lula no STF por crimes supostamente cometidos. Porque diz que é crime de ameaça e incitação ao crime. Não, Luca.
1: Oi.
0: Não, Isa.
2: Veja só, né?
0: Ô, Flávio, tá desesperado mesmo, né? Tá completamente perdidaço. Agora, caiu no seu colo, né? Todo mundo caiu a máscara. Né, bonitão? Porque o presidente, inclusive, erra de personagem. Ô, Flávio, o presidente acertou sobre você. Ele errou sobre Joaquim Silveira, mas sobre você ele estava certo. Olha que frase que eu acabo de fazer, Lucas.
1: Você foi bom.
0: É, Isa?
2: Excelente.
0: Flávio, o presidente errou sobre Joaquim Silveira, mas sobre você ele acertou. Que o Joaquim Silveira não foi enforcado. Viveu a tripa forra. Viveu cheio da grana. Você, obviamente, como Joaquim Silveira, não será enforcado. A diferença é que já vive cheio da grana. Eventualmente, pode ter mais. É realmente do balaco-baco. Isso é desespero. Lula ainda. Bolsonaro são família metralha e ele acusa a sordidez, vai.
2: Nesse evento em Goiás, o presidente afirmou que já enfrentou gente de centro, de direita, mas que nunca viu o sordidez como a que está em curso. Chamou os bolsonaros de família metralha. Fez ironia com o pedido dos irmãos para puni-lo e destacou que os prejudicados são o povo brasileiro, os empresários e o agro, não ele próprio.
3: A gente está lidando com a pior espécie de ser humano que esse país já produziu. Eu já fiz muita campanha política, eu já enfrentei muita gente de direita, eu já enfrentei gente do centro, eu já enfrentei... Nunca, nunca, nunca esse país teve a sordidez política que a gente tem com essa família metralha que assumiu o governo de 2018 a 2022. Ele hoje foi dizer que não falou nada. Ele falou. Ele foi pedir arrego. Foi dizer, porra, Trump. Trump, dá uma porrada no Lula. Taxa o Lula. Porque o Lula vai ganhar da eleição e Trump não deixa. Prejudica o Lula. Imbecil. Ele não sabe que ele não vai prejudicar o Lula. Ele vai prejudicar é o povo brasileiro. Ele vai prejudicar é os empresários brasileiros. Ele vai prejudicar é o agronegócio nosso.
0: Bom, isso é verdade. O Lula tem a sua história feita. Isso tudo prejudica o povo brasileiro. Setores específicos da economia e o povo brasileiro. Hã? Apelou a imagem dos metralhas, né, que aqueles são aqueles irmãos bandidos que tentam roubar a caixa forte do tio Patinhas, né? Não é isso? Eu lembro sempre da imagem do tio Patinhas que, como todo pato do Disney, os patos andam só com um casaquinho, né?
2: Uhum.
0: Com a bundinha de fora.
2: Sim.
0: Aí quando eles vão tomar banho, Lucas, eles tomam banho e saem do banho com uma toalha.
2: Cobrindo tudo.
0: Que sentido faz isso? Nenhum. Mas, enfim, né? E o presidente leu uma mensagem ali, lembrando um troço.
4: Essa mensagem é de Flávio Bolsonaro, datada de 9 de julho de 2025, dia em que Donald Trump mandou uma carta a Lula anunciando tarifas de 50%. Uma mensagem de agradecimento de Flávio ao presidente dos Estados Unidos.
3: Os meninos do Bolsonaro, um deles... que é candidato a presidente, disse no dia 9 de julho, presta atenção, no dia 9 de julho de 2025, no dia que o Trump taxou o Brasil em 50%, olha o que ele tuitou: obrigado, Trump, faça o Brasil livre de novo, queremos um magnífico, a lei que pune os brasileiros. A lei que não permite que ele sequestre o dinheiro dos brasileiros que possa ter qualquer coisa nos Estados Unidos, inclusive o Alexandre de Moraes, que foi o ministro que condenou

0: Bolsonaro. E o outro filho também agradeceu ao presidente Trump. Vamos ao rumo da lei Magnitsky, o Eduardo Bolsonaro, criticando o Brasil e a parabenizando o Trump pela taxação.
1: Não adianta, nós vamos ver o Flávio tentando se livrar do peso, porque acabou, tá na cara. Tá na cara. E o Trump deu uma ajudazinha maravilhosa, viu? Ô, Lucas, às vezes, ô, Isa, a velhinha não quer atravessar a rua. Você vai forçar a velhinha a atravessar a rua, vai dar errado.
2: Vai. Verdade.
1: Não, ela já tá lá, ela quer ficar lá. Aí o Trump deve ter falado, vou dar uma ajuda, porque o Trump se tem tão alta conta que ele fala, qualquer um que eu coloque do meu lado ficará bem. Mas vamos ver. O Flávio desesperado. Que ainda que os Estados Unidos viessem a fazer isso tudo com Bolsonaro ou sem Bolsonaro, aquela vez eles usaram o Bolsonaro, insisto, como mero bozo de aluguel. O fato é que isso tudo está colado na imagem deles, porque eles pediram isso, eles queriam isso. E agora sim nós vamos começar a pensar, entremeando, temos muitos vídeos ainda, coisas do dia, mas eu quero que você entenda o documento, porque você, solteiro, solteira, solteire, você precisa pegar a pessoa que você quer na festa. E se você estiver informado, você pega a gente informada também. Não é melhor do que ficar ouvindo besteira? É melhor do que ficar ouvindo besteira. Fique no programa do Tio Rei. O programa do Tio Rei ajuda você a achar bons namorados, boas namoradas e bens namorados, ou como seja. Aí eu não consegui fazer. Ah, Pix. Entenda porque o Pix é a questão central para os Estados Unidos. Por que os americanos querem tanto Pix do Lucas? Por quê?
3: Tadinhos.
1: Que o Flávio já foi lá falar, ah, pega o Pix do Lucas.
2: Reinaldo, nós ainda voltaremos a outros trechos da fala do presidente Lula, mas no curso do É da Coisa vamos entender e analisar item a item o documento emitido pelo Escritório de Representação Comercial dos Estados Unidos, o STR, que lista as supostas práticas desleais do Brasil. Questão central é o Pix. O texto afirma que o Banco Central favorece um sistema de pagamentos instantâneos em detrimento de provedores americanos. Segundo o STR, o BC atua ao mesmo tempo como regulador e operador do sistema, impondo seu uso e limitando as taxas cobradas por concorrentes.
1: Que concorrente? Qual concorrente? Sim, o Banco Central regula, aplica. Qual concorrente? Cadê o operador privado do Pix? Tem algum operador privado do Pix? Sacou? É o Pix. E foi o Pix que o Flávio foi lá oferecer. Ficou escancarado. Ficou escancarado. Grandes redes de lojas, de não sei o quê, por exemplo, a emissão do cartão de crédito. O cartão de crédito cobra 1%. Se eu for aqui no mercadinho perto de casa, que é um pequeno mercado, que atende a clientela local, são 3%. É um troço brutal. E aí você tem que ter noção do volume do Pix, para você entender do que é que nós estamos falando. E eu vou trazer para você aqui. Eu vou lhe dizer o que é que aqueles que o Lula chamou os irmãos metralhas foram oferecer pro Laranjão. A charge que a inteligência artificial fez para mim é bastante eloquente. Depois, se vocês acharem, vocês colocam aí, né? E aí foi o vice-presidente Geraldo Alckmin a dizer que o governo está indignado e que o Pix é um patrimônio nacional. Faça a cabeça aí, vem.
3: Reinaldo, depois de uma reunião de emergência sobre o tarifaço americano, o vice-presidente Geraldo Alckmin afirmou em uma coletiva de imprensa que o governo recebe com indignação a recomendação do tal USTR e afirmou que o PIX é um patrimônio nacional aqui do Brasil.
4: O governo brasileiro recebe com indignação e entende ser extremamente injusta a recomendação, a proposta do USTR ao presidente Trump. Por que que entende que ela é injusta? Porque das colocações feitas na chamada sessão 301, a primeira delas se refere à questão do PIX. O PIX é um patrimônio nacional, é uma conquista do povo brasileiro, a tecnologia a serviço da sociedade, da economia, sem nenhum custo para as empresas e para a população. E o governo é aberto à questão das big techs. As empresas nacionais e as empresas estrangeiras têm o mesmo tratamento equitativo no Brasil.
1: Ele falou aí porque os Estados Unidos, curiosamente, colocaram big techs e PIX junto. Mas, Lucas, é o PIX. É o PIX.
3: Olha lá.
1: Isa, é o PIX.
2: Olha ele aí.
1: Querem nosso PIX. Eu nem sabia que o PIX do brasileiro, das brasileiras, é tão apreciado assim nos Estados Unidos. Mas é. Vocês vão entender por quê. Sabe por quê, Lucas?
3: Conta.
1: Por causa do volume.
3: Ah.
1: É. O ministro da Fazenda também falou... PIX é inegociável. Ninguém mexe no nosso PIX. Tira a mão do meu PIX! Ah! Ai!
2: Ao lado de Alckmin estava o ministro da Fazenda, Dario Durigan, que afirmou que a gratuidade do PIX e sua gerência pelo Banco Central são inegociáveis.
5: Mais uma vez, a família Bolsonaro faz um movimento contrário ao PIX. O PIX, ele é expresso nas investigações que foram abertas pelos Estados Unidos em relação a 301... E o PIX, mais do que está fora de debate, é evidente que está fora de debate. O PIX, ele é o maior símbolo da nossa soberania financeira. O PIX, como esse símbolo maior da nossa soberania financeira, será protegido, será resguardado pelo governo do presidente Lula e não está em nenhum momento em questão para debate. Nós precisamos concentrar as nossas energias em proteger a nossa economia e proteger os nossos empregos. Esse é o momento da gente focar no que é importante, mitigar o impacto da guerra, ajudar os empresários que estão sendo alvo de uma empreitada injusta da oposição, que está botando, como disse o vice-presidente, interesse eleitoral na frente do interesse nacional, e nós não vamos admitir isso.
1: Olha, eu acho que no dia que eu fui fazer o podcast da Warren com o Felipe Salto, grande economista, grande especialista, né? Acho que baixou em mim assim o dom da previsão, da antevisão, Lucas, Isa. Porque eu questionei os empresários ali do mercado, do setor produtivo, do agro. Falei, mas por que vocês gostam do Flávio? Por que vocês quereriam o Flávio? Ele protege os interesses de vocês? Em quê? E por que não gosta do Lula? Objetiva a pergunta. Por que querem o nosso PIX? Eu disse, por causa do volume. É. Vocês sabiam que o PIX movimenta em mês normal? Mês normal. Estou falando mês de fim de ano, não. Com base em dados do ano passado. 1,6 trilhão de reais no mês. Meses de fim de ano, de compra, não sei o quê, pode chegar a 3 trilhões. Sabe quanto, Lucas?
2: Oi.
1: Isa?
2: Quanto?
1: No ano passado, são dados do Banco Central, isso, tá?
3: Sim.
1: 35,36 trilhões. Eu quero que você... Ó, você imagina, Lucas, ou Isa, você na festa lá com seu esquinho, seu coquetel, sua coisinha ali. Aí a pessoa chega, começa a falar assim, Mas tem que fazer com charme.
3: É, não é qualquer jeito, não.
1: Ensina, ensina. Ah, sabe quanto foi? Não é assim. Não.
2: Cadê o tutorial?
1: Você ouve, ouve, aí você fala, eu tenho uma coisa pra te dizer.
3: Golinho no drink.
1: Pousa com delicadeza.
3: Tá.
1: Tá. Pode fazer um pouquinho assim também, ó?
3: Hoje
1: pra sugerir coisas fecerinas. E sabe quanto o Pix movimentou só no ano passado no Brasil? A pessoa faz assim, pega de novo.
3: Mais um gole no drink.
1: 35,36 trilhões.
3: Uau.
1: A pessoa fica louca por você.
2: Sim. Claro, imediatamente. Na hora.
1: Na hora. E não que eu queira saber tudo, mas eu também posso te dar uma informação que teve um recorde diário no ano passado de 180 bilhões num único dia. A essa altura, Isa, você acha que alguém resiste?
2: De forma alguma.
1: Com pico... Você vai adiante. Lucas, com pico de 313 milhões de operação, de operações. Não, eu andei estudando, porque aí você fala um pouco bem de si mesmo, tá? Porque eu tenho algumas obsessões, essa coisa de número, eu gosto muito. Mas olha também para ver se a pessoa não está começando a te hostilizar, porque não pode parecer muito sabereta também, não. Tem que... e dosando. Mas havendo espaço para avançar, crianças, aí vocês dizem assim, olha aqui, só de compra de pessoa para lojas, assim, pessoa física comprando em loja, física ou lojas virtuais. Houve meses em que chegou a 450 bilhões no mês. Por que será que os cartões de crédito estão tão interessados no Pix, hein? Quem está tentando vender o Pix brasileiro está levando quanto? Quem tentou desmoralizar o Pix no Brasil e foi um deputado do PL, o fez por quê, hein, Nicolas? É uma pergunta. Quanto custa entregar o Pix na bandeja para os Estados Unidos? Ah, teoria conspiratória. Conspiratória está no documento deles, é o item número 1. Porra, meu! Está no documento deles. E sobre o volume do Pix do brasileiro, eu já expus aqui, acho, de forma suficiente. E ainda dei uma aulinha de conquista, né? Aí também vocês podem reclamar um Camões, uma coisa assim. Também não custa, né? Uma coisinha, né? Chegar também, perguntar assim, você acha que é batatinha quando nasce, espalha a rama pelo chão, esparrama pelo chão ou espalha a rama pelo chão? Aí você explica, Lucas. Não é esparrama, porque batatinha quando nasce não esparrama.
3: Não, as que eu conheço não.
1: É, ela espalha a rama.
3: Sim.
1: A pessoa vai ficar assim, meu Deus do céu, eu deveria ter conhecido essa pessoa antes. A partir de agora, né, conquista é batatulina. Opa, batatulina. Estados Unidos. Tarifas discriminatórias e taxação do etanol. Isso aqui, então, é de uma pilantragem. Vamos lá, vai.
3: Esse é um outro ponto, Reinaldo, da questão das tarifas preferenciais e também do etanol. No primeiro caso, o governo americano contesta os acordos comerciais mantidos pelo Brasil com México e Índia. Segundo o USTR, o país concede tarifas mais baixas a centenas de produtos desses mercados em setores nos quais Ambos são considerados produtores avançados e competitivos no cenário global. No segundo, o órgão norte-americano argumenta que o Brasil interrompeu de forma abrupta em 2017 o tratamento tarifário equilibrado aplicado ao etanol e desde então não oferece reciprocidade às exportações do combustível vindas dos Estados Unidos.
1: De fato, o etanol deles tem 18% de tarifa aqui. Calma, que eu vou explicar. Porque essa conta que eles estão fazendo é conta de picareta, é conta de vagabundo, é conta de vigarista. Porque cada país... Eu vou lhe explicar como funciona o comércio exterior. Cada país estabelece com outro país na relação bilateral um mix de compras e vendas de maneira a equilibrar tanto quanto possível a balança. Vocês já imaginaram se a China falasse para o Brasil vocês, tudo o quanto vocês venderem para nós, vocês têm que comprar de nós, tem que equilibrar. Isso é uma loucura. De fato, o etanol tem tarifa, eu já explico. Aliás, nem sou eu. Vamos deixar, já pode botar o vídeo aí? O Alckmin me lembrou, óbvio, a balança é favorável aos Estados Unidos. Olha aqui, já lembrei hoje de manhã, 8 dos 10 principais, acho que já falei até hoje, 8 dos 10 principais itens do que eles exportam para nós entram aqui com tarifa zero. E o saldo, quem tem superávit são eles. Quem vende mais do que compra são eles. Quando coloca então a balança de serviços de empresas americanas para o Brasil, aí é um negócio descomunal. Vamos lá, vai. Pode botar o Alckmin direto aí.
4: Destacar de outro lado, a balança comercial, ela é amplamente favorável aos Estados Unidos. Nós tivemos o ano passado, somando balança de produtos e serviços, 40 bilhões de dólares de superávit para os Estados Unidos. Então, há um enorme favorecimento, né? Quando nós temos as importações dos Estados Unidos para o Brasil, quando eles vendem para nós, dos 10 produtos que os Estados Unidos mais exportam, 8 produtos dos mais exportados, a tarifa é zero, é chamado ex-tarifário. E a tarifa média é 3,1%. Por tudo isso que entendemos que é totalmente descabida a recomendação. E o governo, o presidente Lula, vai trabalhar para que ela não se converta, para que ela não ocorra. É uma recomendação feita pelo USTR e o caminho é o caminho do diálogo. Aliás, o presidente Lula sempre tem dito, não tem tema proibido e o caminho é o caminho do diálogo.
1: É o caminho do diálogo. Agora, vão dialogar também com quem quiser dialogar, né? Porque nada disso faz sentido. Fica parecendo que os Estados Unidos têm superávit com todo mundo. Na OCDE, querem mais um pouquinho de táticas de sedução, menino?
3: Sim, sim, claro. Por favor.
2: Você quer música?
1: Diga assim, chega e diga assim. E faz aquela cara de óbvio, de que é uma coisa que está no ar, assim, que você...
2: Ah.
1: Fala, gente, na OCDE... Veja, na OCDE, os Estados Unidos têm superávit só com 3 países. Fala meio baixo. Fala, como? Tem superávit só com 3 países. Você sabe quais? Aí você falou Holanda, Austrália e Reino Unido. O resto é tudo déficit. Não é tão difícil seduzir as pessoas. É por isso que eu, antes de ter estabilidade, fui pegador, entende? Mesmo com essa cara? É, mas não é tão ruim assim também. Vai.
3: É, longe disso.
1: Ah, obrigado.
3: É.
1: E agora o Flávio tá se borrando todo. Ele tá em pânico. Tentando tirar a calça pela cabeça para provar que... para tentar, claro, culpar o Lula. E até havia pouco, meninos, vejam aí a produção, me informa. O Zema falou alguma coisa? O Caiado falou alguma coisa? Xingou o Lula de novo ou não? Porque o Flávio agora ele está desesperado, ele tá, quer processar o Lula, porque o Lula inclusive falou uma coisa errada sobre Joaquim Silvério. Eu vou até mandar uma mensagem para o presidente, mentira, não tenho telefone, mandar uma mensagem para o presidente e falar: presidente, ele parece com o Joaquim Silvério, mas não por causa da forca, por causa da grana mesmo, né? E claro, na traição, porque eu acho que é uma traição para o brasileiro. Mas o Flávio, o Flávio resolveu falar, vamos lá, vai. Ele pode botar o vídeo aí, uma entrevista à Rádio Itatiaia, né? E aí aliados como o Nicolas, o Rogério Marinho, o Eduardo, retransmitiram a mensagem. Vamos lá, vai.
6: Eu pedi expressamente, nas três reuniões que nós tivemos, né, com o presidente Trump, o vice-presidente Jair Vance e o secretário de Estado Marco Rubio, eu pedi expressamente, não taxem as empresas brasileiras. É um pedido que eu fiz expresso a eles, porque eu disse o seguinte: a partir de 2027, vocês vão ter um governo que vai sentar aqui com vocês, vai negociar de igual para igual, porque o nosso agro alimenta o mundo, não é justo taxar as nossas empresas. A gente tem que valorizar a nossa tecnologia, a gente tem que valorizar o nosso PIX, a gente tem que valorizar o nosso etanol, que é uma energia limpa e que já está sendo usada aqui para o nosso agro para substituir o diesel, por exemplo. A gente tem que incentivar esse nosso capital, que é a tecnologia de etanol, seja da cana, seja do milho. Então a gente tem tudo, é para sentar de igual para igual. Por favor, não taxe as empresas brasileiras. Só que qual o problema que nós temos, Edilene? Sentado hoje na cadeira de presidente da República, você tem alguém que simplesmente conseguiu ganhar a desconfiança do governo americano. Eles não confiam no Lula, porque o Lula sai de lá pedindo, primeiro, para não combater facções criminosas. Os caras já pensam o quê? Pô, que presidente é esse? Estamos aqui oferecendo uma ajuda, uma cooperação, e o presidente do Brasil sai daqui pedindo ao contrário, para defender bandido, para defender terrorista, né? E pior, sai de lá e vem aqui cantar de galo, falar mal do Trump no Brasil, vomitar um sentimento anti-americano a todo momento. O Trump tá vendo com quem ele tá tratando, quer dizer, se vangloriando de algo que não existe, menosprezando a maior democracia do mundo. É o nosso maior parceiro comercial historicamente, hoje em dia, ao lado da China.
1: Não, primeiro que não é ao lado da China, está muito longe da China, deixa de ser ignorante. E você foi aos Estados Unidos durante a CEPAC, a conferência dos Reaça lá, se oferecer para ser parceirinho dos Estados Unidos contra a China, contra a China. Vocês estão promovendo a você virou inimigo, você virou adversário do empresariado brasileiro. Ah, a partir de 2027 estará sentado a ganhar. Peraí, mas você discutiu então tarifa com o Trump? O Trump anunciou para você que ia fazer? É isso? Não, pedi para não fazer. Bom, pediu, não adiantou. Então, se foi assim, cara, sabe o que é fenomenal, Flávio? É que você falando isso não passa a menor credibilidade. Você falando fica patético, porque não dá para, obviamente, acreditar. Né? Ah, o Zema também foi para as redes para dizer assim que é inaceitável, tal, mas que a culpa é do Lula, claro. Meu Deus, que escória que se formou na política brasileira. Ah, o Reinaldo não quer que tenha divergência. O quê? Divergência é o sal da terra na política. Tem que ter, que tenha divergência em todos os setores. Agora, contra o interesse nacional, não. E aí o Trump resolveu não ajudar muito, porque o Trump colou no Flávio o troço, publicou uma imagem dos dois, né? E aí botou a imagem que está nas redes, né, dizendo os dois juntos, Salão Oval, dizendo que ele é um homem jovem e inteligente que ama o seu país. Nós estamos vendo, né? E aí o Flávio mandou uma carta em inglês para o Trump, né, pedindo, manifestando preocupação com a possibilidade das novas tarifas, Traz a data de hoje, um dia depois da conclusão da investigação. Para tentar evidenciar que ele também está contra as tarifas. Né? Que é um homem a favor do Brasil. Mas as redes não perdoam e criaram um jogador, aí, o Tarek Flávio. Vai lá.
2: Não será tão fácil, Flávio, se deslocar do que tanto desejou. A gente criar um novo jogador da Copa, o Tarek Flávio, com o uniforme dos Estados Unidos. Uma imagem de uma figurinha com o rosto do senador começou a ser compartilhada nas redes. Na camisa do jogador aparece a palavra Master, em referência ao escândalo envolvendo o banco de Daniel Vorcaro. No local da data de nascimento está o dia 1º de abril de 1964, dia do golpe militar no Brasil.
1: É, o Tarek Flávio. Aliás, eu fui ao shopping no domingo. A molecada voltou a bater bafo, eu nem sabia.
2: Tá bombando.
1: Bater bafo figurinha e tal. É. Eu era bom, eu sou bom ainda, porque eu tenho a mão grande. E não pode fazer assim com o dedinho, não, pra virar figurinha, tá? Tem que ser um. Pra valer.
7: Sim.
1: É. Vamos começar, a gente já volta.
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1: Muito bem, estamos de volta. Às vezes as pessoas aprendem com a experiência, né? Está indo, tá, cai no buraco uma vez, resolve não cair uma segunda, fala, opa, tem buraco. Né? O Tarcísio, dessa vez, resolveu não cair no buraco em que ele já tinha caído da outra, né? Porque ele se manifestou sobre o tarifaço. Ele que já tinha dito tanta coisa errada a respeito, né? Dessa vez, resolveu falar a coisa certa. Vamos lá, vai.
3: Governador de São Paulo não embarcou na conversa dos bolsonaristas, criticou a decisão do governo americano no âmbito da sessão 301. Durante um evento em Rio Claro, no interior paulista, para anúncios de obras viárias, Tarcísio falou que a decisão prejudica o Brasil e que os Estados Unidos não são referência e nem exemplo para cobrar determinadas posturas. Vamos acompanhar.
9: A gente recebe com muita preocupação essa possibilidade de um novo tarifaço, né, que está em consulta e aí tem uma data fatal agora no mês de julho. É algo que prejudica o Brasil, prejudica empresas brasileiras e empregos brasileiros. Que nasce de uma investigação que começou ano passado, que é a investigação da sessão 301, uma investigação muito ampla que pega várias questões em que os Estados Unidos não são referência nem exemplo. Por exemplo, como é que os Estados Unidos vão cobrar de alguém, vão falar de desmatamento? Então, observe o que nós fazemos e o que eles fazem. Então, isso não faz o menor sentido. Vai numa linha contrária ao que foi a linha da prosperidade americana ao longo do tempo, porque a prosperidade americana foi construída em cima do mercado livre, do mercado aberto, do mercado competitivo, inovador, do sistema financeiro forte. Então, realmente é algo que não faz sentido. E vai demandar agora um esforço da diplomacia brasileira. Então, a gente espera que haja uma orientação firme do governo federal, a nossa diplomacia, que eles possam estabelecer as conversas, entender quais são os interesses por trás de uma medida dessa, que uma medida dessa carrega interesses por trás, e que eles possam sentar à mesa, negociar e defender o interesse nacional.
1: Eu e o governador não somos da mesma enfermaria, hein? Tá, Lucas? É bom ficar claro.
7: Sim.
1: Esse papinho todo que eu fiquei aqui, você como é que é? Você sabe o volume do PIX no ano passado? Não ia funcionar. Nem ele comigo, nem eu com ele. Mas eu tenho o dever da objetividade. Quando alguém fala a coisa certa, eu tenho de dizer que fala a coisa certa. E isso que ele falou está certo. Que os Estados Unidos não são referência de nada, inclusive no que concerne o desmatamento. Nós vamos ver ainda hoje aqui. Até porque caiu brutalmente o desmatamento no Brasil. Mas o governador já esteve errado também. Sim. Porque lá atrás, quando teve o tarifaço, ele, em vez de criticar o governo Trump, ele resolveu criticar o Lula. Aliás, foi na Warren, onde eu fui também, né? Não sei se teve vídeo dele, mas garanto que o meu está mais visto do que o dele. Posso apostar. Lucas, o que é? Pensa o quê? Sedução funciona.
7: Ouça, sim.
1: É, e aí ele pegou e falou que o Lula tinha de começar cedendo na negociação. Coloca aí, lembra? Vamos ver.
7: Acho que até é fundamental compreender um pouco do estilo do presidente americano. É um presidente que vive da economia da tensão. É um presidente que gosta de sentar com um chefe de Estado, botar um chefe de Estado sentado lá dele e dizer, olha, conseguiu uma vitória. E ele está querendo colecionar vitórias. Ele quer. Então, por que não entregar alguma vitória para ele? Por que não fazer algum gesto?
1: Porque ele, você imagina, eu chegar e falar assim, ô Lula, vem cá sentar. Aí eu falei, não vou, né? Luca, não, não vou. Ele falou, não. Não, eu quero conversar.
2: Sim.
1: É, com autonomia. É isso aí.
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1: Muito bem, estamos de volta. E agora sim, alô, agronegócio. Os Estados Unidos... Tinha uma personagem antiga do quadro de Moniz, tô de olho no senhor. Eles estão de olho em você. O Flávio foi lá vendê-los, entregá-los. Joaquim Silveira dos Reis. Pode ficar tranquilo, viu, Flávio? Que eu não tô pregando forca porque ele não se enforcou. Fugiu do Brasil, voltou para Portugal e ficou lá vivendo a tripa forra. Exatamente, Estados Unidos podem atingir o agronegócio.
2: Reinaldo, o governo Trump se tornou até ambientalista. O documento afirma que, embora o Brasil tenha um marco legal para combater o desmatamento ilegal, o país falhou historicamente em aplicá-lo de forma eficaz, permitindo a continuidade do problema.
1: Mentira! Primeiro que o Brasil tem o melhor código florestal do mundo. Infelizmente... sendo atacado muitas vezes por alguns trogloditas no Congresso. Recentemente passaram lá um monte de lei que agride a questão ambiental, curiosamente aprovada por gente que aprecia o Trump e gosta do Flávio. E agora os Estados Unidos usam a questão do desmatamento para impor taxas ao Brasil. Ok? Tá ok? Olha aí. Não, o desmatamento caiu. O ano passado foi menor em 7 anos. Caiu 58%. Sabe onde não caiu? Nos Estados Unidos. Tem aí a imagem de um documento que saiu em 2010 nos Estados Unidos, de uma entidade de agricultores dos Estados Unidos, do agro, e que virou depois uma espécie assim de lobby forte. Farms here, forests there. Fazendas aqui, florestas lá. Inconformados com a produtividade do agro brasileiro. Os Estados Unidos se comportam como inimigos do agro brasileiro. E vai gente como o Flávio, como os irmãos Bolsonaro lá. Peraí, quem é que está defendendo o capitalismo brasileiro, hein? Como é que é? Ah, os socialistas, os comunistas. Quem? Quem? Que socialista, que comunista? Aliás, o Alckmin falou disso também. Pode botar o vídeo direto aí. Alô?
3: Tá sem som. Travou? Já vem com som.
4: Nós estamos tendo a maior queda de desmatamento. Se a gente pegar os 6 biomas brasileiros, é a maior queda nos últimos 7 anos. Na Amazônia, caiu mais de 50% o desmatamento. O Brasil tem compromisso com o desmatamento, zerar o desmatamento até 2030. Aliás, tivemos a COP, inclusive, aqui no país.
1: É. Então caiu. Na verdade, o que se está a fazer aí é usar a questão do desmatamento para fazer lobby dos setores americanos inconformados com a produtividade do agro brasileiro. E quem está defendendo o agro brasileiro neste caso chama-se Luiz Inácio Lula da Silva. queiram ou não. Ah, não gosto dele, pernambucano, tem nove dedos. Ah, não interessa. Olha para o seu bolso. Olha para o que pode acontecer. Olha para o financiamento. Isso aqui não é opinião. Isso é um fato. Isso é um fato. Oh, e também a Lucas, Isa, um país. Olha, Trump. O Trump, que é um homem que odeia a corrupção. Ele não suporta. Inclusive, tendo os Bolsonaros como parceiros nessa luta contra a corrupção. Nossa, olha, o Trump está. Acontece que titio tem memória.
2: Tem. Sim.
1: Tem. Minhas. É a segunda coisa melhor que eu tenho.
10: Qual a primeira?
1: A generosidade.
2: Ah, sim.
10: Estava curioso.
1: O Pix.
2: Não fala isso em voz alta, hein, que o Trump vem.
1: Ah. É no contexto.
10: Isso.
1: Ó. O Trump que freou o combate à corrupção nos Estados Unidos. Tem, pouca gente se lembra disso, mas eu se lembro. Pode procurar. Como sempre. Como sempre. Então, eu faço um programa para que as pessoas, olha, ah, não é verdade, manda mensagem, dá a fonte, diz que não é. Nisso, no direito. Ah, isso é bichão, não. Chama até dormir pouco e estudar muito. Trump freia o combate à corrupção, mas acusa o Brasil de corrupto. Olha aqui, Sérgio Moro dando a sua contribuição, porque ele está aqui presente. Vai lá.
2: Os americanos também dizem que o Brasil não adota medidas suficientes para combater o suborno e a corrupção. O documento cita a anulação de processos da Operação Lava Jato pelo STF em 2023, a renegociação sem transparência de acordos de leniência e a queda do país no índice de percepção da corrupção da transparência internacional. Também acusaram a demora para o registro de patentes.
1: Transparência Internacional, aquela entidade que aqui no Brasil era aliada da Lava Jato. Ai, merece uma gargalhada. Atenção, os Estados Unidos têm uma lei na qual a Lava Jato grudou, que é uma lei que pune atos de corrupção fora do país. Empresas americanas que corrompem funcionários de outros países. É uma lei de 1977. E eles usam essa lei da seguinte maneira: se a empresa quiser, inicialmente era empresa com sede nos Estados Unidos, depois é qualquer empresa que está fazendo negócio com os Estados Unidos, eles podem punir quem eles quiserem em qualquer lugar do mundo. E as empresas americanas também estavam sendo punidas por corromper governos fora dali. O Trump suspendeu por 180 dias a lei e disse: chega desse negócio porque está prejudicando os Estados Unidos. Prejudicando os Estados Unidos. Não, ninguém pode prejudicar os Estados Unidos. Que coisa feia, Lucas. Não, olha, Lisa.
2: Aí não.
1: Suspendeu. É. Depois a lei voltou. Procura! A lei voltou, mas atenção.
10: Tá.
1: Agora, só pune quem corromper funcionários do governo mundo afora se essa corrupção atentar contra a segurança nacional. E se não atentar? Se não atentar, aí é legítimo.
2: Aí não, né?
1: Aí é normal. Também acusaram 109 meses para patente farmacêutica. É mentira isso. É mentira. O Alckmin desmentiu. Pode botar o vídeo do Alckmin aí. Vai. O Alckmin desmentiu. Vai.
4: A questão do combate à corrupção. O Brasil, nesses últimos 20 anos, aprovou 30 dispositivos, entre alterações legislativas, de combate à corrupção, importantíssimos. Depois, propriedade intelectual. O maior beneficiário do trabalho do INPI são os Estados Unidos. 30% das patentes são americanas. Então, o maior beneficiário de todo o trabalho de reconhecimento de patentes são as empresas americanas. Depois, o etanol. Nós temos uma tarifa de 18% para entrada no Brasil do etanol. Estados Unidos é de 12,5%. Ela é muito próxima à nossa dos Estados Unidos. E no caso do açúcar, nós só temos uma cota de 150 mil toneladas. O que passar disso para entrar nos Estados Unidos, você tem $340 a mais por tonelada, o que representa 80% de tarifa de importação. Então, há um desequilíbrio aí total em prejuízo do nosso país.
1: Exatamente. E outra, presta atenção aqui, você com a Índia, você faz um mix de coisa. Aqui tarifa mais, aqui tarifa menos, aqui tarifa, de maneira a não ser muito grave o déficit para o outro, o seu superávit ser gigantesco. Com o Brasil, tem isso com os Estados Unidos, mas insisto, os 8 produtos principais deles entram aqui com tarifa zero, ainda que o etanol tenha 18, que eu já tinha falado. Vocês viram como até os números eu sabia? Ah, o que, que é? Pensa o quê? Que eu vi esse mundo para dar selinha? Beijinho na boca, meu filho, é isso aí.
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1: Olha, já tem um levantamento em rede, alô RE2 também TV. Vocês sabem, né, meninos, que eu sempre digo que não é para os bolsonaristas ouvirem o que eu falo, né?
3: Sim. Se
1: ouvir pode, acompanhar pode, porque eu não posso evitar que as pessoas tenham prazer. Eu sou contra impedir o prazer das pessoas, Lucas.
3: Anotado.
1: Eu sou a favor do prazer.
3: Uhum.
1: Agora, não precisa seguir as minhas, sei lá, opiniões.
2: Sim.
3: Dicas.
1: É, dicas. Não. Eu não sou coach de gente mais poderosa e mais rica do que eu. Mas o levantamento nas redes. Vai lá.
3: Reinaldo, o levantamento feito pela Ativa Web Data Lab mostra que o mais recente embate do governo de Donald Trump contra o governo Lula, com apoio da família Bolsonaro, explodiu nas redes sociais. De acordo com esse monitoramento obtido pela colunista da Band News FM da Folha, Mônica Bergamo, foram 15 milhões de interações até a tarde desta terça-feira. Desse total, 78% foram de sentimento negativo contra Trump e a família Bolsonaro. Outras 11,7% expressavam sentimentos positivos e 10,3% neutros. Nas primeiras 5 horas depois do anúncio, a Ativa Web registrou 8 milhões e 600 mil menções ao tema e considerou que a narrativa de traição ao Brasil explodiu nas redes sociais. 3 horas depois do primeiro levantamento, o número de menções quase dobrou.
1: É, sei lá, acho que eu aplaudo de pé, não? Alô, Bolsonaros. Por favor, continuem assim. Tá bom? É isso aí.
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1: Marco Rubio, secretário de Estado dos Estados Unidos, no Comitê de Relações Exteriores do Senado, falou dos países amigos e inimigos e botou o Brasil como adversário, comparando o Brasil a Nicarágua, uma coisa absurda, coisa de um tarado ideológico. Coloca o vídeo direto aí.
11: Agora temos neste hemisfério uma coalizão de países amigos, mais de uma dúzia, que se alinharam para trabalhar não apenas nas questões de segurança que todos nós temos em comum, mas também na prosperidade econômica que anda de mão dada. É algo incrível, claro, fora Nicarágua, fora Cuba, fora Venezuela, que continua com alguns desafios, e fora o Brasil, embora este esteja em meio a um ciclo eleitoral, e em certa medida fora também o atual governo da Colômbia, cujo presidente tem sido problemático. Mas de modo geral, agora é uma região repleta de aliados americanos, líderes favoráveis aos Estados Unidos, e há uma direção favorável aos Estados Unidos.
1: Evidencia a interferência no processo eleitoral brasileiro. Ele, o secretário de Estado dos Estados Unidos, não acha uma fala muito inteligente. Mas eu já tinha mapeado, eu sei muito bem quem gosta de nós, quem não gosta. Eu tinha falado lá em Catalão, em Goiás, eu já tinha falado desse cara aí, desse sujeito aí. Põe o vídeo aí.
0: Vocês viram que faz pouco tempo que eu fui aos Estados Unidos. Eu tive 3 horas de conversa com o presidente Trump. O tal do Marco Rubio, que é o chefe do Departamento dos Estados, que é o anti-América Latina, que é o inimigo mortal de Cuba, que é o inimigo mortal de vários países latino-americanos, e que eu já disse ao Trump que ele não gosta do Brasil. Ele não estava na reunião que eu fiz com o Trump. Eu fiz 3 horas de reunião com o Trump.
1: E aí, em outro evento catalão, o Lula diz que ele e o Trump têm que se falar. E, enfim, vamos lá, solta o vídeo.
0: Então, Trump, é o seguinte, cara. Você disse que pintou uma química, entrou em você. Quem anunciou isso não foi você nem eu. Você me deve uma reunião e eu devo uma para você, porque nós demos 30 dias para os nossos ministros negociar.
1: Então, tô pronto, esperando. Pode parar isso. Nós nos devemos uma reunião e vamos negociar. Se rolou química, né? Presidente, leva os dados que eu falei. Será uma sedução irresistível. É isso aí.
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1: Muito bem. E nós estamos de volta no Band News TV, nas redes sociais, no LG Channel. Olha, o Planalto tem a impressão, que eu também tenho, de que isso tudo foi uma tentativa de golpe eleitoral, mas que, como se pode dizer, o tiro saiu pela culatra. Ei, o que é culatra, esse nome que parece ligeiramente pornô? Não, culatra é a parte da arma por trás, onde o tiro pode vir para você, né? Uma parte da arma, a culatra. Você atira lá e a bala vem na testa, né?
3: Reinaldo, segundo o portal G1, auxiliares próximos do presidente Lula avaliam que o governo dos Estados Unidos iniciou um movimento explícito para interferir nas eleições brasileiras deste ano. No entanto, no núcleo do Palácio do Planalto, a percepção é de que há um risco concreto do, como você disse, o tiro sair pela culatra, nas palavras, inclusive, de um interlocutor do presidente Lula. Isso porque existe no Brasil uma forte rejeição ao presidente americano Donald Trump, que cada vez mais passa a ser associado ao senador e pré-candidato Flávio Bolsonaro. Mesmo assim, a percepção é que nos últimos dias, pelo menos 6 episódios reforçam essa disposição do governo americano de influenciar o pleito brasileiro. Vamos a elas. Eu posso ir todas, você quer que eu vá uma a uma, rei?
1: Pode ir todas.
3: Vamos lá. Primeira, um encontro de Flávio e Trump na Casa Branca. A segunda, a classificação das facções brasileiras, PCC e Comando Vermelho, como terroristas. A terceira, a indicação do republicano Daniel Pérez como embaixador americano no Brasil. A quarta, a proposta do Escritório de Comércio americano de aplicar uma tarifa de 25% sobre as exportações brasileiras. A quinta, a publicação por parte de Trump das fotos do encontro da semana passada com elogios a Flávio Bolsonaro. Já a sexta e última, a declaração do secretário de Estado americano, Marco Rubio, de que o Brasil não é aliado dos Estados Unidos, que trouxemos há pouco, inclusive.
1: Bom, tá aí. Isso é evidente. Só que... ajuda? Ó, gente, o Flávio é o candidato do Trump, tá, cara? Deixar isso claro. É aquele que tá taxando o Brasil e ameaçando o país. E que quer pegar o seu Pix. Tá? Flávio quer ajudar Trump a pegar o seu Pix. Será que ajuda? Qual é o percentual? Sobre que percentuais se diriam as novas tarifas dos Estados Unidos? Vamos lá, vai.
2: O ministro do Desenvolvimento, Indústria, Comércio e Serviços, o Márcio Elias Rosa, afirmou hoje que a nova taxação do governo Trump pode afetar 21% dos produtos exportados pelo Brasil aos americanos. Segundo ele, 25% dos produtos brasileiros enviados ao território americano já enfrentam sobretaxas, com base na seção 232, que atinge aço, alumínio e autopeças. Outros 54% estão livres das tarifas. Em entrevista coletiva, ao lado de Alckmin e Durigan, Márcio Elias Rosa explicou.
12: Essa recomendação feita pelo USTR alcançaria hoje em torno de 21% do que o país exporta para os Estados Unidos. Porque nós temos cerca de 54% do que nós exportamos para os Estados Unidos livre do tarifaço. 25% na seção chamada seção 232. E 21% é que ficaria exposto se essa recomendação se convertesse, se essa tarifa fosse aplicada. Os setores mais atingidos seriam de máquinas, de equipamentos, o que tem valor agregado e traz muito prejuízo, como disse o vice-presidente, para emprego, para renda, para as indústrias. O setor de plásticos, produtos de madeira, os esquadrias de madeiras, papel, cartão, calçados, também é um setor que seria, em tese, alcançado, ferro fundido e peixes e crustáceos. Essas são as áreas mais expostas se essa proposta se convertesse em tarifas, coisa que a gente acredita que não vai ocorrer.
1: Eu, no caso dos peixes, eu sofri muito. Como eu como peixe todo dia, vai ficar ruim pra mim. Entendeu?
3: É verdade.
1: Que é bom pra cabeça. Olha aqui, com o auge da vigência das tarifas americanas, vocês sabem que o Brasil passou a exportar mais, né? E a balança comercial aumentou. Com os Estados Unidos, obviamente, diminuiu o saldo, porque aumentou o déficit, né? Mas o Brasil procurou outros mercados. E eu falei hoje também, eu vou até comentar esse negócio, lá em Catalão, né? Em Goiás, lá. Na terra de Ronaldo Caiado, né? Que a culpa é do Lula, a culpa é do Lula. Eu comentei, e aí eu me lembrei de uma frase que diz um governante de um país africano, não me ocorre o nome agora, mas que a frase é muito boa, mas que é verdade. Vamos lá, o que o Lula falou? Vai, Lula saúda em evento, saúda, saiu saúde, aí, saúde em evento, decisão da China sobre a carne brasileira, a febre aftosa, vai.
3: O presidente brasileiro comemorou o reconhecimento do país como livre da febre aftosa por parte da China. Vamos ao que disse o chefe do Planalto durante um evento, como você citou, na cidade de Catalão, em Goiás, onde houve a cerimônia de inauguração do Instituto Federal e também de um hospital universitário.
0: O que aconteceu hoje para se contrapor à medida do Trump? A China aceitou que o Brasil está nacionalmente livre da febre aftosa, que a nossa carne está livre para o mercado chinês. Então veja, eu tenho muita sorte, eu não vou ficar chorando. Se você não quer comprar de mim, pode ficar com as coisas, eu vou vender para outro. Se outro não quiser comprar, eu vou vender para outro. A minha disputa é a disputa de narrativa e a disputa de verdade. Eu não permitirei, enquanto eu for vivo, que a mentira predomine sobre a verdade.
1: Esse governante chinês, acho que uma vez eu já citei essa frase, diz o seguinte: a gente negocia com os Estados Unidos e só toma bronca, e eles ficam reclamando de tudo e achando que estão sempre sendo prejudicados. A gente negocia com a China e sai com o porto, com o aeroporto, que eles financiam. Sem contar que a China tem um Exim Bank, um banco de financiamento de operações, que é da própria China, que dá segurança aos exportadores chineses. É por isso que eles são quem são. Os Estados Unidos, em vez disso, saem taxando aliados e ficam buscando essa elite chechelenta que eles encontraram aqui para ser sua aliada contra os interesses nacionais. Entidades empresariais reclamando, caiu a ficha? Hein? Paulo Scaff, presidente da Fiesp, falou o quê?
3: A diplomacia empresarial cumpriu seu papel, um papel relevante na negociação das exclusões de uma lista de produtos até aqui. Neste momento, no entanto, é fundamental uma atuação rápida e firme do governo brasileiro para evitar a confirmação de prejuízos graves às exportações do país antes da decisão final, esperada para julho.
1: Sabe o que é lamentável nessa sua fala, Paulo Scaff? Que fica parecendo que foi a diplomacia empresarial que fez as negociações. Sim, empresários negociaram. Joesley Batista, por exemplo, foi importantíssimo na negociação. Mas ele não é seu subordinado na Fiesp, né? O seu está dentro do seu guarda-chuva na Fiesp. Diplomacia empresarial, coisa nenhuma. Também foi, mas foi a diplomacia brasileira. É importante que o governo seja firme. É importante que o governo seja firme e não seja sabotado por aqueles que vão lá sabotar o Brasil. E que tem seu apoio, né? O segredo é aborrecer, é dizer tudo. Confederação Nacional do Comércio e Bens e Serviços também acompanha com preocupação nisso, o anúncio do governo dos Estados Unidos. A Febraban saiu em defesa do PIX, a entidade ressalta que a ferramenta desenvolvida pelo Banco Central é uma infraestrutura de pagamento importante. Senhores empresários, há aqueles que defendem os interesses nacionais, né? E há aqueles... Eu vou ter de citar Cecília Meirelles de novo, né? Que se aliam, né, à surda força dos verbos. E assim a gente fecha a coisa. Beijo, até amanhã.

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0: 3:32 pelo horário de Brasília. Mais uma vez, bom dia para você que acompanha a Band News FM. Na sequência aqui na nossa programação tem a reprise do Band News na área dessa terça. Eu, Stephanie Toso, volto daqui a pouquinho atualizando os principais assuntos do dia.
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Seja muito bem-vindo, seja muito bem-vinda à programação Band News FM. Eu sou o Lucas Belotti, sigo por aqui na sua companhia durante mais uma edição do Band News na área. Falaremos muito de seleção brasileira, dos demais assuntos também que envolvem o futebol nacional e, claro, das demais nações que vão participar também da Copa do Mundo FIFA, que começa daqui a 9 dias, 11 de junho. África do Sul e México fazem o jogo de abertura do Mundial exatamente no Estádio Azteca, um dos mais emblemáticos.

0: Áticos da América Latina. Você pode participar do Band News na Área, como sempre, pelo nosso WhatsApp, 11999-592100. É o canal de contato para você mandar a sua mensagem para cá e participar das nossas discussões. 11999-592100. Ou também no nosso canal no YouTube, youtube.com/radiobandnewsfm, para você participar. 11999-592100 ou youtube.com/radiobandnewsfm. Na segunda, você pode nos assistir também com imagens. Eu, Lucas Belotti, te faço companhia na companhia respectiva dele, Bruno Camarão. E aí, Camarão, tudo bem? Boa noite.
1: Tudo bem, Belotti? Um abraço a você, a todos que nos acompanham aqui no Band News na Área. Vamos juntos aí falar sobre Copa do Mundo, falar sobre, obviamente, a seleção brasileira. Por que não noticiário do time do coração? Apesar de que tá bastante paralisado, férias, né? Vamos falar do João Fonseca também, que lamentavelmente acabou dando adeus a Roland Garros. Tem muita coisa. E claro, a gente sempre convida o ouvinte a interagir conosco pelas redes sociais, pelo nosso WhatsApp 11999-592100. Hoje é aniversário do Ceará Sporting Clube, 112 anos. É. Não tem muita coisa pra comemorar.
0: Não, né? Hoje não tem bolo.
1: Não.
0: Tem uma vitória da equipe de Salvador nessa partida de hoje que pode ser pelo menos um consolo, né?
1: Consolo, né?
0: Se não um presente, mas pelo menos aquela meia que a avó leva de aniversário.
1: Difícil, né?
0: Não, nem isso.
1: Nem isso, acho. Duro. Tá dura a vida do torcedor do Ceará. Não, veja, o Fortaleza está na decisão da Copa do Nordeste, mas também é uma temporada bastante complicada. Foi campeão cearense, óbvio, né? Evitou o tricampeonato do rival.
0: Tá no G4.
1: Tá vivo na Copa do Brasil, né? Diferentemente do Ceará, que também já foi
0: G6,
1: eliminado. Agora, tá no Campeonato Brasileiro da Série B com condições de acesso, enfim.
0: Bom, vamos falar de outra seleção que não o Ceará do Bruno Camarão aqui. A seleção nacional, hein?
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0: forte. Vamos junto.
1: Aqui é Brasil na parte de território, né? Mas o nosso Brasil Seleção tá nos Estados Unidos já. Hoje foi o primeiro dia de atividades do técnico Carlo Ancelotti no palco, de fato, da disputa do Mundial a partir do dia 11 para o Brasil, a partir do dia 13 desse mês de junho. E por lá também, para além de seleção, Carlo Ancelotti, 27 convocados, está a repórter Aline Fanelli, que acompanhou esse primeiro dia da seleção brasileira, um treino leve, o desembarque, uma viagem longa de 10 horas também. Diz aí, Aline, seja bem-vinda ao Band News na área. Como é que foi esse primeiro dia de preparação da seleção por aí?
2: Oi, Lucas. Ótima noite para você e para quem tá acompanhando a gente. Tô aqui em Nova Jersey, onde a seleção brasileira vai se preparar nesta Copa do Mundo de 2026. Aqui nessa região de Florham Park, que estamos hospedados, é uma região que fica próxima ao centro de treinamento do New York Jets. Inclusive, o pessoal fala que alguns jogadores moram nessa região também. Então, é uma região muito famosa por aqui. Tudo fica bem próximo. O CT que a seleção brasileira vai treinar, que é o CT do New York Red Bulls, hoje já fez a primeira atividade, uma atividade fechada para a imprensa. A distância do CT do New York Red Bulls para o hotel da seleção brasileira é de aproximadamente 15 minutos. Com os batedores sem trânsito, isso fica muito melhor. As regiões, elas são muito afastadas, então o hotel da seleção brasileira não dá para ter acesso. Ele é como se a gente estivesse falando de uma rodovia que conta com uma saída de cerca de 60 metros e chega em uma guarita. A partir daquela guarita, só tem entrada autorizada quem tiver no cadastro da CBF. Por exemplo, as entrevistas coletivas vão ser realizadas no hotel, então aí a gente vai ter esse acesso. Mas hoje, que era o primeiro dia, a seleção chegando, a gente não pôde entrar nessa área. E como é uma área, uma saída de rodovia, não tem nenhum tipo de acostamento, nada pra gente encostar, fazer uma imagem, parar. Inclusive, um colega nosso estava parado, sem carro, estava a pé, e o policial retirou ele porque disse que é uma área privada, mesmo com credencial da Copa do Mundo. A área privada, você não pode fazer nenhum tipo de imagem, não pode ficar parado, não pode fazer nada nesse sentido. E aí a gente teve uma passagem também pelo CT da Seleção Brasileira, a gente conseguiu entrar e ficamos lá por um tempo, só que, claro, sem acesso ao treino, também nada nesse sentido, porque era uma atividade fechada. O treino da tarde, segundo a CBF, é um treino para a comunidade local, de acordo com o calendário oficial da FIFA. Então, é meio que um compromisso da seleção brasileira. E a gente vai acompanhar também como é que vai ser tudo isso. A seleção vai jogar contra o Egito, no sábado, em Cleveland, com transmissão da Band News FM, claro. E aí fica a expectativa até pro debate de vocês. Se o Ancelotti vai seguir com aquela escalação, não só com aquela escalação, mas com aquele sistema, ou se ele vai mudar a maneira de o Brasil jogar, testando nesse amistoso contra a equipe do Egito, porque talvez as peças possam ter mais liga, jogadores que entraram bem no segundo tempo do amistoso contra o Panamá, foi uma goleada, claro, efetivamente, mas tem atleta que pode estar pedindo passagem. Queria saber o que vocês acham com relação a isso, e claro que a gente vai se falar diariamente aqui sobre a preparação da seleção brasileira, todas as novidades e durante a programação da Band News FM. Volto com vocês.
1: Boa, Aline Fanelli, direto dos Estados Unidos, acompanhando esse primeiro dia de seleção brasileira. Aí, o Camarão, ela colocou na roda pra gente discutir, né? Será que essa mudança tática que o Ancelotti até indicou depois do jogo contra Panamá, contra o Panamá, vai acontecer já nessa partida contra o Egito, ou vai ser uma last dance? Vou meter os 4-2-4 ali, vai, e vou pensar numa solução depois do que acontecer.
3: Eu não consigo ver vida longa para a seleção brasileira na Copa do Mundo, num ambiente competitivo, em partidas derradeiras, contra adversários mais sólidos, você atuando da maneira como o Brasil tem atuado. E não é simplesmente você imaginar, é um quadrado mágico, um quarteto. Em algum momento vira uma espécie de três atacantes, o Matheus Cunha caindo mais pela meia esquerda, fazendo um fechamento, um pouco mais de liberdade pro Vini, enfim. Mas o fato é
1: 4-4-2,
3: que existe uma desguarnição do meio de campo sem a bola. Então há um compromisso necessário de participação desses jogadores de frente, que não necessariamente na composição atual ela é conseguida. Tendo Rafinha, Vini, Matheus Cunha, enfim, e mais um sempre, é muito difícil para Bruno Guimarães e Casimiro, essencialmente dois pilares ali de um time que não consigo imaginar sem os dois, se mantenha. Então vai sobrar para alguém. Invariavelmente vai sobrar para alguém. E talvez pro Luiz Henrique, pela questão de ser um jogador menos gabaritado em rodagem.
1: O elo mais frágil do ataque do Brasil.
3: Rafinha não seria também um grandíssimo absurdo. É um Rafinha que na temporada anterior foi um dos grandes pilares daquele Barcelona. Já nessa teve, né, algumas dificuldades, apesar de o Barcelona ter sido campeão espanhol, enfim. Vini é um cara de extrema confiança com o Ancelotti e o Matheus Cunha faz um trabalho sujo muito importante, né? Ora atuando como um 9 de sustentação na parede, ora fechando o espaço por dentro, então ele tem a capacidade da articulação. Mas um cara como um Danilo que tem entrado vai pedir passagem. Ele dá equilíbrio para um time que precisa disso, né? Para conseguir encarar adversários mais qualificados, é preciso equilíbrio. Nosso Eduardo Barão, né? Ele esteve presente naquele amistoso França e Brasil, em que foi perceptível, né, para quem acompanhava da TV, pelo rádio, né? A gente fazia esse jogo. Mas quem estava no estádio via um negócio escancarado. O Brasil sem um meio de campo sólido, como foi alvo fácil para a seleção francesa. Sim. Quem fez o 2-0, ele se também não tira o pé, podia ter feito muito mais. Obviamente mudou bastante o time, mas era um meio de campo em que o Kanté percorria todos os espaços e o Brasil não conseguia acompanhar. O Kanté, né, que não é nenhum moleque.
1: Não, longe disso.
3: Então eu vejo um Brasil não se sustentando com a formatação atual, pensando em dois caras de lado, dois jogadores mais adiantados e uma dupla de meio-campistas, como Casemiro e Bruno Guimarães, eu confesso que não consigo acreditar que haja vida positiva para o Brasil numa Copa do Mundo com esse desenho inicial.
1: E aí o nosso ouvinte, Leandro, de Bariri, em São Paulo, está perguntando se a gente acha que o Danilo Santos deve ser o titular e quem sairia para entrar. Você passou um pouco por cima. É. Mas aí, Danilo ou Paquetá? Se você fosse o Ancelotti, tiraria quem também?
3: Pois é, os dois juntos também não seria nenhuma loucura, né? Claro que um recorte contra o Panamá no Maracanã, num amistoso, não, convenhamos, não é um parâmetro. Não. Não é essa a medida necessária. Mas a gente está falando de um Paquetá que é experiente em seleção. Jogou a última Copa do Mundo, está acostumado com esse tipo de ambiente. E eu acho que, a despeito de também não ter feito um grandíssimo primeiro semestre com o Flamengo, né, teve problemas, ainda é um processo de adaptação de um cara voltando ao futebol brasileiro. Teve toda a questão envolvendo esse ciclo, ou os últimos anos do Paquetá, com as questões jurídicas na Inglaterra. É. Ele é muito bom. O Paquetá, ele é um cara que executa várias funções no meio de campo. Segundo homem, terceiro homem de meio, camisa 10, joga de segundo atacante, de beirada, enfim. Ele é capaz de fazer grandes movimentos, grandes associações. É um cara rodado, experiente, bom no confronto físico, tem qualidade técnica, tem um drible, enfim. Uma boa finalização de média distância. Agora o Danilo, ele tem um olho, né? É aquele negócio que também é meio que indissociável você fazer aquelas comparações de Kleberson 2002, Mazinho 94, jogador que, né, que vem fora do holofote, assume, modifica o time para melhor e não sai mais porque o campo fala, o campo pede. Mas são duas ótimas opções, tanto Danilo quanto Paquetá, e aí acho que sobraria para um dos caras de lado, ou Rafinha ou Luiz Henrique. Eu gosto demais do Luiz Henrique. Acho que ele também tem uma questão meio, eu acredito muito nisso, uma questão espiritual de campo com a camisa da seleção. Quando ele foi colocado à prova, ele conseguiu ótimas respostas. É um canhoto forte, alto, que joga pela direita, que cai por dentro, finaliza, tem o drible, tem cabeceio, se impõe agressivamente pelo tamanho. O Rafinha, claro, também tem os valores dele, mas eu acho que o Luiz Henrique, ele pode também ser uma das surpresas ali daquele meio de campo para frente da seleção brasileira. Fato é que a seleção do Ancelotti, que até pouco tempo só batia na tecla Neymar, Neymar, Neymar, Neymar, Neymar, independentemente de o Neymar estar em condição ou não, por quantos minutos ele vai estar, você começa a ver luz no fim do túnel ou ver um horizonte mais amplificado. Para ter, quem sabe, um jogador de meio de campo com esse talento do Paquetá, com esse talento do Danilo sendo incorporado, você tendo um Luiz Henrique ganhando confiança e força à frente, além das figuras do Endrick, do Igor Thiago, por que não? Mais uma vez, Panamá não é parâmetro, mas esses caras demonstram gana, vontade de vencer, vontade de querer acontecer. E isso, para mim, é meio caminho para você ter sucesso com a camisa da seleção brasileira.
1: E a gente falou sobre o Panamá não ser eventualmente um parâmetro. De fato, não é, né? Uma seleção que vai para a Copa do Mundo, mas, enfim, se somar um pontinho, acho que já é uma jornada de alegria para a seleção panamenha lá nos Estados Unidos. E o Brasil vai ter pela frente o Egito, né? Uma outra escola, seleção africana, uma seleção que tem valores individuais interessantes, vídeo Mohamed Salah, né, um dos grandes jogadores de futebol europeu nos últimos anos, tudo bem, já está numa fase decrescente de desempenho técnico, mas é um pouco mais parâmetro, não dá para levar muita coisa. O que a gente pode esperar de ser amistoso contra o Egito?
3: Acho que também não dá para esperar grandíssima coisa. É mais uma escola africana sendo desafiada, acho que é um modelo de jogo diferente, por exemplo, do de Marrocos, que o Brasil vai enfrentar, aí sim, né, um time africano que vem de uma Copa do Mundo fantástica. Claro, uma seleção que não necessariamente se renovou, ainda tem muitos pilares, né?
1: Teve uma polêmica de troca de técnico.
3: Mais uma vez, né? Assim como tinha sido na última Copa, teve a disputa da Copa Africana de Nações da maneira como foi também, enfim. Eu vejo um teste, obviamente, melhor do que Panamá, mas também não acredito, né, em um jogo assim extremamente agressivo, competitivo. Tem de ser tratado como um amistoso. Há cinco dias, né? Cinco, seis dias da estreia. Né? Convenhamos, né? Existe uma preocupação, ninguém vai fazer grandíssimas loucuras. É um jogo mais para teste. Dar minutagem para jogadores, fazer exatamente o que o Ancelotti fez contra o Panamá. Roda, né? Bota cinco, seis, sete jogadores, né, do banco de reservas após definir uma formação inicial. Então é mais a parte de ajuste fino. E eu não acredito, assim, numa necessidade de você estabelecer um time base e acabou, vou morrer abraçado com aquilo. Não. A Copa, ela dá várias e várias provas para várias e várias seleções de que é possível você se remodelar com a competição em andamento e
1: Argentina,
3: criar soluções.
1: No ano passado foi campeão assim.
3: Pronto.
1: Ano passado não, Copa passada.
3: A última Copa vencida pelo Brasil foi assim. A Copa de 94 foi assim. E outras tantas e tantas seleções passaram por ajustes. A própria França também, antes, né, em 2018 na Rússia, passou por ajustes para ser campeã. É normal. Você, né, não tem a foto do jogo da estreia posada com 11 inicial como necessariamente o time que vai encerrar a oitava partida potencial, né? Agora com a Copa um pouco maior. Então não tem que se apegar a isso. E acho que o Carlo Ancelotti é inteligente e experiente o suficiente para conseguir tomar as melhores decisões.
1: E aí eu queria discutir ainda sobre essa escalação contra o Egito, né? Uma questão que nem é, vá lá, uma dúvida, mas é uma condição óbvia, que a gente vai ter a entrada dos dois zagueiros titulares, né? O Marquinhos, que já foi confirmado até como capitão pelo Carlo Ancelotti na Copa, e o Gabriel Magalhães, que para mim foi o melhor zagueiro do futebol europeu nessa temporada.
3: Pra mim também.
1: Fez uma final de Champions fantástica, foi punido pelo destino com o pênalti perdido, mas fez um jogo espetacular. E agora os dois vão se juntar à seleção, provavelmente, para iniciar essa partida. Fazem diferença, né, Camarão? Tava até pensando esses dias, eu não sei se há outra seleção na Copa com uma dupla de zaga tão poderosa. Talvez a França de Saliba e o Upamecano. Mas assim, em quarteto, juntando com os laterais, você pode até discutir outras seleções. Mas assim, enquanto dupla de zaga, eu vejo exceção à França, nenhum outro país chegando perto do nosso.
3: Não, eu assino embaixo. A situação de França e Brasil coloca, né, essas duas protagonistas como referências no sistema defensivo. Acho que a Argentina tá embaixo, mantém, né?
1: O Romero
3: e o Otamendi como uma dupla, né? Sequencial depois de um ciclo.
1: Zagueiros nota 6 para ser.
3: Mas não tem essa ascendência em relação ao futebol internacional, ao olhar da crítica internacional. E vejo sim, né? O Marquinhos, que é um cara que às vezes é mal visto por uma questão talvez de na seleção brasileira não ter conseguido
1: assim como toda
3: se
1: geração,
3: firmar nesse ciclo de Tite, né? Sendo um dos pilares, ao lado do Thiago Silva, que é uma lenda, uma bandeira, e que acaba não sendo chamado, né, nessa lista dos 26, mas, né, porque não poderia também estar presente. Eu assino embaixo em relação ao Gabriel Magalhães, né? Hoje surgiu também uma notícia que reverberou na mídia inglesa sobre o número de camisas vendidas, né? Do Arsenal. Barbaridade. Triplicou o número de camisas vendidas com o número do Gabriel Magalhães. Então, é um cara querido e respeitado pela torcida do Arsenal, a despeito de ter perdido o título, o gol, o pênalti, né? Que deu o título ao Paris Saint-Germain.
1: Uma crueldade, assim, pra quem não assistiu o jogo, né? A partir do
3: gol, ele jogou demais. Ele jogou demais, cara. Né? O Mosquera que faz o pênalti, né? Também não fazia uma partida horrorosa. Não, era um Arsenal seguro, cuja estratégia funcionou muito bem. As apostas do Arteta, começar o jogo com Havertz, modificar o sistema de defesa, trazer um volante de um pouco mais de imposição, oportunizar para o Rice fazer um jogo de luta, enfim, as coisas estavam culminando para o Arsenal diante de um Paris Saint-Germain que é o time a ser batido. Era o atual campeão europeu, o atual campeão do mundo e que não teve grandíssimas chances. Depois mesmo do empate, o jogo teve uma finalização mais do Paris Saint-Germain, uma tentativa em que o goleiro do Arsenal consegue fazer uma defesa, o Raya, né, numa saída do atacante adversário, mas o jogo ele foi carregado para a prorrogação, com o Arsenal tendo possibilidade real de vencer a Liga dos Campeões da Europa. Lamentavelmente não aconteceu, ruim para o Gabriel, mas bom para o Marquinhos, né, que chega também com essa imposição. Eu acho que em relação ao sistema de defesa, Bremer também está por lá, acho que é um zagueiro muito especial. O Ibanez ali tem essa multifaceta de jogar como lateral dos dois lados, como zagueiro. Eu acho que o Brasil não deve se preocupar no quesito defesa. Um pouco mais adiante, aí sim, acho que o Casemiro ele desperta algumas questões. É um cara que já deixou o Brasil na mão lá em 2018 pela suspensão, e o Fernandinho acabou tendo uma partida ruim contra a Bélgica no jogo que culminou com a eliminação do Brasil. Contra a Croácia na eliminação em 22, o Casemiro também não fez uma partida espetacular. É muito questionado também pela maneira como ele se comporta em não matar o contra-ataque, puxado pelo Modric, enfim. Mas fato é que é um cara já mais experiente, que não vive o melhor momento da carreira. Porém, homem de confiança do Ancelotti, assim como o Danilo, assim como o Alexandro, ele se ampara jogadores de seleção brasileira de outras datas, para quem sabe dar uma sustentação a um grupo que também tem muitos jovens, muitos estreantes. Mas respondendo a sua pergunta, zaga, acho que o Brasil está muito, muito bem servido.
1: E já a gente vai ouvir também o que disseram Casemiro, citado pelo Bruno Camarão, e o técnico Carlo Ancelotti no desembarque do Brasil, ainda no aeroporto de Newark, nos Estados Unidos, onde a seleção chegou nas primeiras horas, né, no meio da manhã de hoje, depois de deixar, ainda ontem, durante aqui o Band News na área, o Rio de Janeiro, aeroporto do Galeão. Traremos também a palavra dos dois protagonistas da seleção brasileira. Agora a pausa é rápida, já já noticiário da sua cidade, da sua região, e na volta mais da nossa seleção no Band News na área.

0: Claro que todos os olhares estão voltados para a Copa do Mundo, mas algumas notícias envolvendo o campeonato e o futebol brasileiro ainda devem impactar e serem devidamente interessantes, como por exemplo hoje, quando a CBF decidiu por afastar o árbitro e também o VAR da partida entre Palmeiras e Chapecoense na última rodada do Brasileirão antes da pausa, na 18ª vitória do Verdão por 1-0. Os protagonistas do apito, Felipe Fernandes de Lima, e do vídeo, Antônio Magno Lima Cordeiro. A CBF admitiu, naqueles relatórios que sempre saem, né, da comissão de arbitragem, 2 erros nessa partida. A Confederação Brasileira entende que não foi falta do jogador da Chapecoense no Murilo, no gol de empate marcado pelo Ítalo, já nos acréscimos, e também entende que não há uma imagem conclusiva do VAR que prove que o contato entre o zagueiro palmeirense e o atacante da Chapecoense no pênalti marcado para os catarinenses foi dentro da área, e por isso entende, consequentemente, que a marcação não deveria ter sido consumada, né, pela arbitragem, afinal não havia nenhuma imagem que pudesse gerar esse veredito. Então não é que a CBF entendeu que não foi pênalti, é que a CBF entendeu que não havia uma imagem. Então estão afastados, agora vão passar por aquela reciclagem, todo esse papo aí da CBF, e daqui a pouco voltam a apitar, né? Como aconteceu com tantos outros árbitros já afastados. Agora, o camarão Felipe Fernandes de Lima, ele tem que passar por uma reciclagem das boas, né? Como é fraco,
1: cara. Chama problema, né? E é uma postura sempre egocêntrica, né? Querendo duelar com jogadores que, de maneira geral, também não contribuem, né, pro andamento do jogo. Em algum momento, acho que ele tava com um protetor bucal, ele arranca o protetor e quer falar, ser ouvido, manda as pessoas, começa a gritar, pede
0: ele
1: pra
0: fala,
1: sair da frente
0: dele. Eu tô indo aqui e eu já vou virar pra câmera, porque eu penso em tudo, isso é o áudio do VAR.
1: Eu penso em tudo, estou pensando em tudo, né? E assim, é uma lambança total a execução do processo, porque ele vai completamente na contramão do que é orientado pelo protocolo. Né? A não intervenção à torta e à direito. E existiu um diálogo muito claro do Felipe em citar: não entendo como falta do em cima do Murilo por a bola estar distante dele. E aí vem uma rápida conexão com quem está num ambiente fechado, observando aquilo frame por frame em câmera lenta. Concordamos com você, Felipe.
0: Tô contigo.
1: Concordamos com você. E aí, quando tudo parecia conspirar para uma decisão já certeira, baseada numa observação de campo do árbitro, ratificada pela tecnologia, os caras simplesmente resolvem colocar uma minhoca na cabeça do árbitro, que está num ambiente de pressão, no meio de um campo de futebol, ouvindo gritos de todos os atletas e staff, comissão técnica, torcida, jogo televisionado, enfim, são muitos elementos ali. E aí, o cara que tá no VAR resolve simplesmente soltar uma pérola. Mas se eu fosse você, eu veria. Eu acho que... Cara, você não tem que achar nada.
0: Não é achismo.
1: Você não tem que fazer uma colocação que vá gerar um problema a mais pro árbitro. A decisão já estava tomada, baseada nisso. E eu não vou nem entrar no mérito da subjetividade da falta. Para mim não foi falta. Para mim não foi.
0: Eu acho que não.
1: Esse tipo de empurrão é um confronto por espaço. O Murilo, ele basicamente deixa o corpo cair. É um movimento de zagueiro que tenta ludibriar a arbitragem. E o Murilo, óbvio, que tem condição de se sustentar numa disputa corporal como aquela, então quis jogar ali para tentar ganhar uma falta de defesa, no caso uma falta promovida pelo jogador da Chapecoense, e não colou, a bola sequer passou perto do Murilo, ou seja, a leitura do árbitro em campo estava correta, o VAR ratifica isso, então nada deveria ter sido visto a partir desta ótica, a não ser potencialmente um impedimento, se a bola bateu na mão de alguém, não é o caso. Então todo o processo foi mal feito. E os caras estão punidos. Vão pra quê? Pra geladeira? Eles não gostam de usar o termo reciclagem, porque eles falam que reciclagem é pra lixo, né? Então eles vão passar por um retreinamento. Enfim, que seja. Difícil imaginar uma melhora, né?
0: Difícil até porque, como você muito bem citou, Felipe Fernandes de Lima já esteve envolvido em vários outros episódios do tipo.
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4: Boa noite, a dupla.
0: Boa noite, Maravilha.
1: Boa noite.
4: Os clubes brasileiros com mais jogadores convocados para a Copa do Mundo foram: Flamengo com 9 jogadores, Alexandro, Danilo, Léo Pereira e Lucas Paquetá, Brasil; Varela, De La Cruz e Arrascaeta, Uruguai; Plata, Equador e Carrascal, Colômbia; Palmeiras, 7 jogadores, Gustavo Gomes, Maurício e Sousa, Paraguai; Piquerez e Martínez, Uruguai; Arias, Colômbia e Flaco Lopes, Argentina; Atlético Mineiro, 4 jogadores, Júnior Alonso, Paraguai; Preciado, Alan Franco e Minda, Equador; Grêmio, 2 jogadores, Everton, Brasil, e Balbuena, Paraguai; Internacional, 2 jogadores, Rochier, Uruguai, e Félix Torres, Equador; Botafogo, Danilo Santos, Brasil; Santos, Neymar, Brasil; São Paulo, Bobadilha, Paraguai; Bragantino, Isidro Pita, Paraguai; Fluminense, Canobi, Uruguai; Vasco, Andrés Gomes, Colômbia; Atlético Paranense, Portilla, Colômbia; Corinthians, Memphis Depay, Holanda. A Copa do Mundo de 2026 terá 32 jogadores que atuam no futebol brasileiro, e é o maior número em toda a história da Copa. Dito tudo isso, eu diria: eu quero é mais.

0: Pode crer, vamos junto.
1: Hoje a gente teve, como eu citei há pouco, e vendi para essa segunda parte do Band News na área, as palavras bem breves, rápidas, do técnico Carlo Ancelotti e também do volante Casemiro, na saída ali dos jogadores do avião que trouxe a delegação, né? Levou, na verdade, porque eu estou no Brasil, aos Estados Unidos, e desembarcou ali no aeroporto por volta de 8 horas da manhã, no horário aqui de Brasília. E depois de uma noite mal dormida, eu imagino, apesar de todo o conforto disponibilizado dentro da aeronave, né? Casemiro e Ancelotti passaram por lá. Vamos ver um trechinho da fala, primeiro do volante. É o segundo capitão dessa seleção brasileira. Fala, Casemiro.
2: A expectativa é sempre enorme, né? O desejo de querer vencer, o desejo de realizar um sonho, acho que não só meu, mas de 210 milhões de pessoas, mandando energia positiva. Então, a expectativa é grande, a gente sabe que é difícil a caminhada, mas a gente com muita ilusão queremos ganhar.
3: Total razão. Nós não somos a grande favorita. Claro que nós chegamos forte, temos um grupo bom, temos uma mescla de experiência com juventude de grandes jogadores. Acho que é bom. A gente vem dessa vez a gente vem com esse passinho atrás, né? Mas o alerta tá sempre ligado, né? Acho que esse é o grande positivo. Acho que nós iremos chegar forte e, se Deus quiser, fazer uma grande Copa do Mundo.
4: A realidade é essa. O Brasil vai, independentemente da condição, entrar sempre como uma das candidatas pelo fato de já possuir 5 conquistas, mas não é a grandíssima favorita, né? Porque foi um ciclo bastante conturbado, porque é uma seleção que perdeu a grande referência técnica da última década e meia, que está à disposição, mas está à disposição apenas na teoria, né? Porque de 26 convocados, o Ancelotti hoje trabalhou com 25. Só um que não. Justamente essa estrela, o Neymar, que segue tratando de uma lesão na panturrilha. Então, existem outras seleções à frente, essencialmente França e Espanha. A gente gravou a última edição do podcast na trilha do Hexa. E conversamos com o Luiz Cristóvão, que é um jornalista português. E a gente falava, né, sobre potenciais candidatas, fora as que já foram campeãs do mundo, né? E Portugal, obviamente, surge, né, com essa condição, uma ótima geração, um Cristiano Ronaldo, na opinião do próprio Luiz, melhor do que aquele em 2022, e eu concordo, está jogando no Al-Nassr, numa liga menos competitiva, mas o Cristiano Ronaldo está mais saudável, com uma condição melhor do que a que ele teve há 4 anos, e amparado por um treinador como o Roberto Martínez. Diferentemente do que foi com o Fernando Santos, né, em que houve ali, né, um atrito meio que público, e o Cristiano Ronaldo já sabia meio que estava fora dos planos e aceitou, né? Foi obrigado a aceitar ficar no banco de reservas. Dessa vez, não. Né, o Luiz falou, o Cristiano Ronaldo é titular em conteste. Ele vai começar jogando a Copa do Mundo, a sexta dele com a camisa portuguesa. Ele, Messi, Ochoa, sexta Copa desses jogadores experientes. Em relação ao Brasil, a gente não sabe do Neymar, né? A principal estrela não se sabe. O Casemiro, sim, é o homem de confiança do Ancelotti. Porém, o Brasil, como seleção, está atrás. Acho que de Portugal, não. Mas que de França e Espanha, essencialmente, para mim, as duas principais candidatas, sim. O Brasil está um patamar abaixo.
1: E não é discurso derrotista, né? Tem gente que acha que não. Quando você abaixa a cabeça, não se coloca no topo, você tem que acreditar em si próprio, enfim. Não é isso, não vender ilusão pro torcedor também, é o nosso papel aqui. A seleção brasileira tem totais condições de vencer a Copa, não vai dar para falar que é zebra lá no fim do mês de julho, né, quando a gente tiver a grande decisão, e se o Brasil se sagrar campeão, a gente espera. Mas, ao mesmo tempo, não dá para dizer que antes da competição começar, faz parte das favoritas, as coisas podem mudar a partir de uma quarta de final, de uma lesão, de um desencaixe em qualquer uma das outras seleções que vão disputar a Copa do Mundo. Quem falou é o homem responsável, hein, por preparar o Hexa da seleção, Carlo Ancelotti. Foi ainda mais breve do que o Casemiro na saída do avião. Vamos ouvir o professor italiano do Brasil.
5: Competir com outros rivais, tentar de fazer o melhor, não vai ir bem. Expectativa, sabe todo el mundo de Brasil. Favorito. Yo creo que hoy no, esa Copa del Mundo no tiene un favorito, hay equipos más fuertes, creo que Brasil va a competir con todos los otros equipos.
1: mesmo tom, né? Praticamente o mesmo tom adotado pelo Casemiro, do técnico Carlo Ancelotti, dizendo que não, não é favorito, mas vai competir com quem tiver lá pela frente. O Brasil tem condições de vencer, ainda mais num campeonato de um tiro tão curto, né? Se fossem 38 rodadas de Copa do Mundo contra França, Espanha, eu acho que o Brasil tinha menos chance. Agora, 8 jogos mata-mata, partida única.
4: Depende, né? Se jogasse um jogo contra a França em Caxias do Sul, outro no Castelão, um no Mangueirão contra a Espanha, outro, né, em Itaquera, imagina. Ia ser muito legal,
1: ia
4: né?
1: Ia ser mais legal. É, mas o campo é neutro lá. É um sol do caramba nos Estados Unidos nessa
4: pois
1: época.
4: Pois é, né?
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1: Tirando a trilha da seleção brasileira, porque agora a gente vai falar de uma seleção vizinha aqui no continente, né? Mas a seleção uruguaia. Hoje, inclusive, a FIFA documentou, né, todos os atletas convocados. Tem alguns detalhes bem interessantes, como, por exemplo, o Uruguai é uma das poucas seleções que não tem nenhum jogador da liga própria na Copa do Mundo. Todos são estrangeiros, né? E aí você tem a seleção da Arábia Saudita e a seleção do Catar. Tem 26 dos 27 convocados jogando no futebol local. A exceção da seleção da Arábia Saudita é o bom Abdulhamid, o lateral direito, né, da equipe da Roma. Então são essas seleções, tem esses detalhes também que a gente vê, mas enfim, a notícia do Uruguai hoje, uma nova lesão da Arrascaeta pode tirar ele da Copa do Mundo, né? Há essa dúvida. Hoje a seleção uruguaia se reuniu com o presidente do país.
4: Isso. Né? Tá otimista.
1: O presidente da federação falou depois dessa reunião também. Eles disseram, olha, a gente ainda não tem nada concreto, porque os exames ainda não foram divulgados, né, os resultados, e a gente tem apenas esse desconforto da Arrascaeta na panturrilha, né?
4: É, porque ele já tá se recuperando daquela cirurgia na clavícula que ele fez no início de maio, né?
1: É.
4: Então esse já era um problema da Arrascaeta que já colocava em xeque a condição dele, né?
1: Naquele momento até se pensava que ele tava fora da Copa,
4: pois
1: uma recuperação bem rápida, foi liberado pelo Flamengo.
4: Um novo problema é apresentado, né? Com exames nessa região da panturrilha, enfim, então é uma pena, né? Um jogador grandioso e importante, que também no último ciclo da seleção uruguaia, né? Essencialmente na Copa do Catar, ele não era um titular, acabou fechando a participação na fase de grupos, ganhando essa condição, mas ele nunca foi um titular em contexto da seleção uruguaia, né? Por mais que seja o titular do grande time do futebol sul-americano aí dos últimos anos, o Flamengo, né? Ao lado do Palmeiras, ok? Mas é um Flamengo estrelar que sempre teve, ou estelar, que sempre teve na figura do Arrascaeta uma das grandíssimas referências ofensivas. E na seleção uruguaia, por incrível que pareça, ele não consegue, né? Ter essa continuidade, né? Esse jogo mais regular. Mas tomara, né? Que como uma das figurinhas carimbadas da Copa do Mundo, o Arrasca consiga se recuperar.
1: É a terceira Copa do Arrascaeta. Em 2018 jogava ainda no Cruzeiro, né? Um jovem que tinha vindo do Defensor Sporting do Uruguai, foi convocado para a seleção, jogou pouquíssimos minutos, e aí em 2022 com um pouco mais de minutagem.
4: Espanha, Cabo Verde e Arábia Saudita. Esse é o grupo do Uruguai, que estreia no dia 15 de junho em Miami.
1: Grupo chato do Uruguai.
4: Pois é.
1: Tem uma das favoritas, tem a Arábia Saudita que no ano passado venceu a Argentina, é um time que não é dos piores.
4: E a estreia contra a Arábia.
1: Estreia contra a Arábia Saudita, pode ser ali uma divisão de águas, né, pro Uruguai. E a seleção de Cabo Verde, talvez uma das mais frágeis aí, que também acabou se classificando pra Copa, né, uma das estreantes aí pra edição de 2026.
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1: Hoje a gente teve mais amistosos, né, preparatórios para a Copa do Mundo. Eles vão acontecer praticamente todos os dias, praticamente não todos os dias até o início do Mundial, ou até perto disso, né, para as respectivas seleções. O Brasil joga no dia 6 contra o Egito.
4: Do grupo do Brasil, mais cedo tivemos a goleada de Marrocos, 4-0 para cima de Madagascar. O Ismael Saibari fez 2 gols, o atacante da equipe marroquina, semifinalista da última Copa do Mundo. Grande destaque nessa vitória. O Hakimi não jogou.
1: Não, é um time bem misto, né? O que foi a campo.
4: Também se reapresentou agora, né? Jogador que atuou até no último sábado, final da Liga dos Campeões da Europa. E assim, no limite, hein? Jogou assim, daquele jeito, a decisão da Liga dos Campeões da Europa. 90 minutos, mais prorrogação, inclusive, O pessoal estava bastante preocupado com a condição clínica desse importante atleta capitão, uma das referências do Paris Saint-Germain e também da seleção marroquina. Hoje tivemos ainda País de Gales 1, Gana 1, além da vitória da Bélgica para cima da Croácia 2-0. Até o Lukaku fez gol.
1: É, o Tielemans também, né? Um outro jogador mais experiente. Enfim, a seleção da Bélgica, ela é aquela base da super geração belga.
4: Uhum.
1: Uma outra adição, né?
4: Entre elas, Croácia também semifinalista, né?
1: É, também tem uma geração que acaba, enfim, sofrendo com a passagem do tempo, né? O implacável tempo. Luka Modric, Kovacic, Brozovic,
4: Perisic.
1: São caras que já estão gastados aí no futebol mundial, experientes para dizer o mínimo, o Livakovic, o goleiro.
4: Pois é, a base, Livakovic que foi o grande destaque naquele jogo contra o Brasil, Gvardiol também, referência no Manchester City de Guardiola, né? Enfim, tem muitos caras qualificados, né? Kovacic, salvo engano, joga também no futebol saudita, né?
1: Deu uma rodada boa com o Kovacic, né?
4: E agora chegou, tá no City, né?
1: É, foi pro Manchester City. E, ô Camarão, no nosso quadro pode apostar aí em Croácia, Bélgica e Marrocos. São seleções ali que estão se colocando numa terceira prateleira, uhum, assim, vai, abaixo de Brasil e dessas outras aí. Se tivesse que apostar uma dessas pra chegar mais longe na Copa do Mundo, pode apostar.
4: Quais seriam?
1: É, entre Marrocos, Croácia e Bélgica. As que entraram em campo hoje, dessa prateleira do pode surpreender.
4: Ah, pode surpreender? Bélgica. Eu não vejo muito vida longa para Croácia e Marrocos. Porque assim, o que seria surpreender? Na última Copa eles chegaram nas semifinais. Eu não acredito que Croácia e Marrocos repitam uma trajetória de semifinal de novo.
1: Eu acho que para essas seleções, acho que a semifinal seria uma surpresa. Até as quartas dá para colocar.
4: Ah, não, seria, né?
1: Acho que... Quartas não dá pra colocar como uma grande surpresa.
4: Não, não. Seria uma grande campanha de novo,
1: sim,
4: né? Semifinal é um negócio fora da curva. Mas acho que também não tem força nenhuma delas pra avançar, dependendo do cruzamento, óbvio, do encaixe, né?
1: Às vezes o Marrocos pode passar em primeiro.
4: Pois é, exatamente.
1: As outras seleções também têm essa condição.
4: Enfim. Mas acho que o Marrocos, no grupo do Brasil, não vai passar em primeiro.
1: É, a gente espera que não, inclusive, né? Ó, o grupo da Bélgica na Copa do Mundo tem a companhia da Tunísia, do Egito... Uhum. Não, na verdade, do Egito, do Irã e da Nova Zelândia. Tunísia agora, é o próximo amistoso.
4: Quem no grupo do Brasil pode criar uma situação positiva e se classificar pela primeira vez na história para uma fase de mata-mata é a Escócia, porque ela estreia contra o Haiti, que na teoria é a seleção mais frágil. E você, convenhamos... Pensando nesse novo formato de Copa do Mundo, em que os melhores terceiros colocados avançam, uma vitória talvez seja o suficiente para você avançar.
1: Exatamente, com saldo, então, uma vitória é suficiente.
4: Escócia, ganhando do Haiti na estreia, tem uma chance enorme de fazer história e ir para uma fase mata-mata. Escócia que não vai para a Copa desde 98. É uma equipe bem treinada pelo Clark, time com muitos jogadores da Premiership, tem jogadores que atuam em Premier League inglesa, futebol alemão, é um time assim, extremamente competitivo. No sábado fez um amistoso se despedindo lá no Hampden Park, em Glasgow, da torcida, e foi uma festa danada, 4-1 para cima de Curaçao. Curaçao inclusive saiu à frente do marcador, seleção estreante, né? Mas depois a Escócia demonstrou muita força, muita bola parada, um jogo muito, sabe, muito físico. É, pode chegar também numa última rodada contra o Brasil, fazendo um jogo de ferrolho, né? Podendo, empatinho, sei lá, sustentar um empate. Então o Brasil não pode bobear, não pode bobear. Precisa conquistar pontos logo na estreia, e a estreia é complicada também.
1: É, e a gente imaginando aqui, né? O máximo que um terceiro colocado pode somar de pontos é seis, mas aí teria que ser uma combinação dos três primeiros com seis, né?
4: Isso.
1: O desempate em saldo é muito difícil.
4: Difícil.
1: Então, vamos colocar que os melhores primeiros muito provavelmente vão ter 4 pontos, o que é totalmente, né, viável para quem tem 3 também entrar no, claro, balaio e se classificar.
4: Com certeza.
1: Uma vitória deve sim colocar a galera na próxima fase da Copa do Mundo entre os terceiros, é verdade.
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0: A gente falou sobre toda essa condição envolvendo o arbitragem, né, do jogo do Palmeiras, mas as equipes estão todas de férias, tá? Não haverá novidades aí. O São Paulo se apresenta no dia 17 de junho, o Corinthians e o Palmeiras ali na semana do dia 20, né? O Corinthians 25, o Palmeiras 21, o Santos também vai se apresentar um pouco mais cedo como o São Paulo, porque o Santos tem playoff de Copa Sul-Americana pela frente e os jogos são logo depois da Copa, né? Um, dois dias depois do encerramento da Copa do Mundo, o Santos vai ter compromissos pelo playoff da Copa Sul-Americana. 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

0: Bom, e hoje eu citei um pouco mais cedo, né, que a FIFA divulgou a relação completa dos jogadores inscritos, todos os 26 de todas as 48 seleções que vão disputar, total de 1.248 jogadores inscritos e aptos a participar da Copa do Mundo. E a FIFA trouxe algumas curiosidades nesse documento, né, que servem de histórias da Copa do Mundo, inclusive com a amplitude geracional aqui, o Bruno Camarão. Mais de 25 anos separam o jogador mais velho do mais jovem do torneio. O mais velho é o escocês Craig Gordon, 43 anos.
1: Pois é, goleiro que, inclusive, nesse amistoso que eu citei, Escócia e Curaçao, esteve em campo, jogou o primeiro tempo. Ele não jogava uma partida desde janeiro.
0: A entidade, né? 5 meses.
1: Tava, né, ali parado ali, e aí foi lembrado, o técnico convocou, enfim, ele vai pra mais uma Copa do Mundo.
0: E o Daniel Alves em 2022.
1: Quer dizer, mais uma Copa do Mundo? Não, não sei se ele chegou aí em 90, nas últimas, com a participação da seleção escocesa, mas enfim, 43
0: anos e 162 dias hoje.
1: O Ochoa, que chega à sexta Copa do Mundo, 41.
0: 41.
1: Né, também um jogador extremamente experiente.
0: O mais jovem é o mexicano Gilberto Mora. Aí. 17 anos e 240 dias. É um dos poucos atletas abaixo dos 18. São 22 atletas com menos de 20 anos e 7 com mais de 40.
1: Ah, tá legal isso. Coisa.
0: 7 jogadores com mais de 40 e 22... jogadores abaixo dos 20, né? Ou seja, a juventude mais valorizada. Uhum. Tudo bem, 40 é uma idade rara no futebol, né? Acho que a conta certa aí seria 32, 33.
1: A CBF fez um destrinchar regional, né? Brasil com muitos jogadores da região sul-sudeste, né? Especialmente do sudeste, muitos paulistas. Tem alguns representantes, a gente falava de Copa do Nordeste, nordestinos também, tem jogador paraibano, tem jogador maranhense, apenas um representante da região norte, que é o acriano Everton, né, goleiro do Grêmio, né, que vai ser o terceiro goleiro a princípio, né, do Ancelotti. Enfim, é muito legal esse tipo de apontamento, né, feito.
0: São 891 jogadores que vão estrear em uma Copa do Mundo e 357 que vão jogar por mais de uma vez, né? Vão pra segunda, terceira, quarta, quinta, sexta Copa, no caso de Cristiano Ronaldo e Messi. Quase 900 jogadores que vão estrear. Muitos deles dos países que também vão estrear, né? Então isso entra pra conta dos 26 jogadores de Cabo Verde, de Curaçao. É. Nenhum deles, por óbvio, já disputou a Copa.
1: É a seleção de Curaçao que tem um jogador que é nascido em Curaçao, uma ilha de 150, 180 mil habitantes, que é o Chong. Ex-jogador do United, né? Que inclusive fez o gol da abertura do marcador para cima da Escócia, depois tomou a virada. Todos os outros são geralmente jogadores que têm pais holandeses, que nasceram na Holanda ou em alguma região ali. É uma diáspora ali que aconteceu, né? Então é normal. Inclusive o técnico de que Advocate é um treinador holandês, que inclusive é um dos treinadores, ou o treinador mais velho também, para a disputa dessa Copa do Mundo.
0: Será?
1: Ele que largou a seleção por conta de um problema familiar, a filha dele, né, teve um problema de saúde. Aí ele passa o bastão para o Guter, enfim, o outro treinador holandês.
0: Uhum.
1: E aí depois de duas derrotas em amistosos, ele acabou sofrendo pressão de patrocinador.
0: Jogadores também não gostaram.
1: E aí ele caiu fora e quem construiu a trajetória da seleção de Curaçao volta, que é o Dick Advocati, o treinador mais velho para a disputa dessa Copa do Mundo.
0: Outros números interessantes são 449 clubes diferentes representados, né? 71 países distintos também. São 14 da Confederação Africana, são 6 da Confederação Árabe, 7 da CONCACAF, 8 da CONMEBOL, 1 apenas da Oceania e 35 da UEFA. Lista de convocados também tem vários outros países, né? E aí a gente tem aqui, ó, 25 de 26 jogadores da Arábia Saudita e do Catar jogam no futebol nacional. É um recorde positivo nesse sentido. 25 de 26, uma exceção apenas, em Catar e Arábia Saudita. Por outro lado, Cabo Verde, República Democrática do Congo, Costa do Marfim, Curaçao, Senegal e Uruguai têm todos os jogadores atuando fora do país de origem.
1: Uhum.
0: Então esses são os destaques em relação ao pertencimento nacional, né? A gente até discutiu no podcast hoje em relação às outras seleções, Mas todas as grandes têm, né?
1: Tem.
0: Uruguai, ali, vá, pode se discutir.
1: Uruguai, a gente tá falando de um país de expatriação, né? O Uruguai tem uma questão mais cultural do país, em que a pessoa, o trabalhador, ele nasce para viver fora do Uruguai. Né? Então, existe essa relação. Fred Rutten, que era o nome do treinador que acabou substituindo o Advocati, depois saiu para a volta desse treinador de 78 anos. 27 de setembro de 47. Dizem as más línguas aí, o Vampeta chegou a falar que foi o técnico que mais desenvolveu ele como atleta de futebol profissional. Não sei se é verdade. Vampeta às vezes dá umas brincadas aí. Dá. Mas o Vampeta falou que o Advocati, quando o treinou, foi o cara que mais o desenvolveu como atleta.
0: Então... E um outro destaque de treinador aí, fechando nossas histórias da Copa do Mundo, Carlos Queiroz, que agora vai comandar a Gana, né? É a quinta Copa do Mundo seguida, cara, do Carlos Queiroz. Treinou Portugal em 10, Irã 14, 18 e 22 e agora vai treinar a Gana em 26. É só o segundo na história a participar de 5 Copas seguidas, se juntando ao Bora Milutinovic, que treinou entre 86 e 2002. Ou seja,
1: treinador da Iugoslávia, né? Exatamente.
0: Se o Carlos Queiroz for para a próxima em 30, ele bate o recorde, né? Treinador que mais treinou em Copas consecutivas. Ah, ele tem gás. Ô, Camarão, vamos nessa?
1: Vamos nessa, Belotti. Grande abraço pra você e a todos que nos acompanharam em mais uma edição do Band News na área. Valeu.
0: Obrigado pela sua participação, companhia e sintonia. Tchau.
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0: agora 4 horas 26 minutos pelo horário de Brasília. Mais uma vez, bom dia para você que acompanha a Band News FM. Eu, Stephanie Toso, sigo por aqui até as 7 horas da manhã, atualizando os principais destaques, girando também a nossa reportagem por aqui e já indo direto ao sul do país. Uma cidade do Rio Grande do Sul vai ficar todo o ano de 2026 em alerta climático preventivo. Quem explica é a Pâmela Machado.
1: A Prefeitura de Encantado, no Vale do Taquari, emitiu um decreto que chamou de Estado de Alerta Climático Preventivo, válido para todo o ano de 2026. A medida tem como objetivo acelerar ações de prevenção e reduzir riscos causados por chuvas intensas, enchentes e deslizamentos de terra em áreas consideradas vulneráveis. O município foi atingido por grandes eventos climáticos em 2023 e 2024, que provocaram danos em diferentes regiões da cidade e deixaram vítimas. Segundo o prefeito Jonas Calvi, o decreto permite ampliar o trabalho de orientação às comunidades e também realizar intervenções em áreas já identificadas como de alto risco.
2: Temos muitas ações que o município já está realizando e outras tantas que nós vamos realizar com o apoio desse decreto. Na parte prática, faz com que a gente possa ter uma divulgação maior das ações que nós estamos fazendo com as nossas comunidades. A gente tem os nossos núcleos de proteção da defesa civil, os nossos NUPDECs que nós estamos realizando nas nossas comunidades, e esse decreto vai fazer com que a gente possa ter algumas intervenções em algumas áreas do município.
1: Entre as medidas previstas estão a divulgação de rotas de fuga, instalação de equipamentos de

0: sendo implantado no município. E o decreto vem em cima disso, para que a gente possa ter essas condições também respaldada enquanto administração pública, que a gente possa entrar em algumas propriedades, né, que são propriedades particulares, mas que a gente possa executar alguma obra, né, mesmo sendo de menor proporção, mas que a gente possa executar alguma obra de canalização, de retirada de algumas árvores.
1: A prefeitura destaca que o decreto não representa situação de emergência nem de calamidade pública. A medida tem caráter preventivo e busca preparar o município para possíveis eventos climáticos extremos ao longo dos próximos meses.
2: O ancorado Band News no meio do dia do Jornal da Band, Eduardo Oineg, afirmou que a reclassificação do PCC e do Comando Vermelho como organizações terroristas pelos Estados Unidos expõe uma falha do governo brasileiro que, segundo ele, ignorou alertas e não atuou para evitar a medida. Você acompanha o comentário completo a partir de agora.
3: Eu quero retomar uma discussão que vai correr e vai ter desdobramentos. Seguramente vai ter desdobramentos. Por quê? A partir dessa sexta-feira começa a valer a reclassificação do PCC e do Comando Vermelho de organização criminosa internacional, transnacional, para organização terrorista internacional, né? Essa decisão do governo americano decorre daquele que talvez seja um dos maiores erros de política externa do governo brasileiro dos últimos tempos. O governo brasileiro não pode dizer que foi surpreendido pela decisão. As autoridades brasileiras têm plena consciência do que estava em curso e, se disserem que não sabiam, aí então piorou. Aí então é muito mais grave. Por quê? Em janeiro de 2025, Donald Trump rompeu, encerrou um ciclo de 28 anos de uma compreensão americana que separava a organização criminosa internacional de organização terrorista. Durante 28 anos foi assim. E em janeiro de 2025, também conhecido como ano passado, o Donald Trump decidiu o seguinte: acabou essa brincadeira. Agora, ele baixou uma ordem lá, dizendo que grandes organizações criminosas internacionais seriam tratadas como grupos terroristas. Acabou. E um mês depois de tomar essa decisão, no mês de fevereiro, ele foi lá e enquadrou 8 organizações latino-americanas. 6 maiores cartéis no México. Um cartel de El Salvador e um cartel da Venezuela. Então, era tudo sabido. Em maio de 2025, um funcionário do governo americano esteve no Brasil. David Gamble esteve no Brasil, fez uma visita, conversou com as autoridades brasileiras justamente sobre o enquadramento do PCC e do Comando Vermelho como organização terrorista. Apresentou dados do FBI falando que esses grupos estavam nos Estados Unidos, tráfico de armas, lavagem de dinheiro, etc, etc, etc. E o governo brasileiro não quis saber, falou: não aceito classificar, porque o pedido da autoridade era que fosse classificado como grupo terrorista aqui. Mas a nossa legislação deixa tudo separado, como era separado também nos Estados Unidos, e o Donald Trump resolveu juntar. E como ele tem o poder de tomar uma decisão extraterritorial fora dos Estados Unidos, ele tomou. E, na semana passada, resolveu que, a partir do dia 5 de junho, o que vale para cartéis mexicanos, salvadorenho, venezuelano, vale também para os dois grupos criminosos brasileiros de maior expressão, o PCC e o Comando Vermelho. O governo brasileiro sabia que isso poderia acontecer. O governo brasileiro não fez nada, nada, para evitar isso. Nada. Simplesmente ficou em negação, naquela linha: não, nós temos várias medidas que nós já aprovamos, nós temos uma lei contra organizações criminosas, nós temos uma lei contra organização criminosa violenta, nós temos lei de droga, temos delegacias especializadas, etc, etc. Isso não foi o suficiente.

0: E o governo brasileiro, portanto, a gente tem aqui a soma de um governo imprudente, casamento de um governo descuidado com o presidente mercurial do outro lado, que resolveu fazer. Se a gente fizer um levantamento histórico, a gente vai ver que dos anos 70 para cá, isso vem sendo construído aos pouquinhos e de forma consistente. Quando eu digo consistente, é coerente. Nos anos 70, surgiu uma lei que autorizava o governo americano a declarar emergência nacional diante de ameaças estrangeiras. Em 1995, Clinton enquadra cartéis colombianos nesta lei. Cartel de Cali, cartel de Medellín, autoriza o bloqueio de ativos dessas organizações nos Estados Unidos, proíbe os líderes, os chefões desse troço aí, a entrar nos Estados Unidos, proíbe empresas americanas de transacionar com essas entidades, e daí então, em 96, surge a definição de organização terrorista internacional, e de largada, 1996, em 97, 30 grupos entraram na designação de organização terrorista. O ETA está lá, o IRA, o Hamas, o Hezbollah, FARC, Sendero Luminoso, Al-Qaeda. E aí, quando é organização terrorista, não basta que alguém que se relacione com elas saiba que está se relacionando com uma organização terrorista. Não basta. Basta que haja um indício, um dólar transacionado. E a obrigação na percepção do governo americano de que aquela empresa deveria saber daquilo. Então, não há nessa guerra, e eu vou mostrar, grandes conquistas no combate à criminalidade com esse enquadramento. Não há. Não há. Simplesmente não há. Os cartéis mexicanos continuam a funcionar mesmo depois do enquadramento. Não mudou nada. Mas para a economia formal foi um desastre. Três bancos mexicanos foram simplesmente retirados do sistema internacional. Três bancos mexicanos. Tem empresa francesa que foi enquadrada, tem banco inglês que foi enquadrado, tem grupos americanos que foram enquadrados, porque se relacionaram com grupos terroristas. E o enquadramento é bizarro de forte. Não estou dizendo que é errado, estou dizendo que é forte. E não basta, volto a dizer, não basta argumentar que não sabia. Não é aceitar, não se aceita no governo americano, não aceita. Aí alguém vai dizer que a máfia italiana, Camorra, a Yakuza, japonesa, são que nem o PCC e o Comando Vermelho. E são. Não tem diferença. Por quê? Uma organização criminosa, ela tem por objetivo lucro. Uma organização terrorista, ela tem por objetivo algo político. Os mecanismos são iguais. A forma de atuar é igual. Produzir o terror, o susto, o medo, todo mundo que opera no mundo do crime pratica. Mas o objetivo em si, um é enriquecer, comprar carrão, iate, enfim, ficar rico. E o outro é destruir. Um destrói como meio, o outro destrói como fim. É isso que diferencia, sempre diferenciou, e na nossa legislação é o que diferencia. Torna mais nobre uma coisa ou outra? Alivia? Faz diferença para quem vê um fuzil na cara? Não, não faz. E aí, por que não faz? Donald Trump falou, quer saber? Para mim, junta. E ele juntou. E ele é o presidente americano. Aí ele juntou. Se ele fosse o presidente de Togo e tomasse essa decisão, não ia mudar nada. Mas ele não é. Ele não é. Ele é o presidente americano. Ah, uma coisa é uma coisa, outra coisa é outra coisa. Tudo bem, uma churrascaria, um restaurante vegetariano são coisas que não têm nada a ver um com o outro. Inclusive, eles não se entendem. É inconcebível para um vegetariano comer numa churrascaria. Alguma coisa está faltando. Um corintiano e um palmeirense não se entendem também. Um torce para a derrota do outro, etc. Mas é tudo futebol. Restaurante, churrascaria e vegetariano é tudo restaurante. E se você quiser ampliar, o basquete... basquete e o futebol, é tudo esporte. E se você quiser ampliar, a meditação e o futebol é tudo uma forma de espairecer, etc. Então, o enquadramento genérico é um direito. O direito de quem tem o poder de impor aquele direito. Aí, ao mudar de um para outro, volto a dizer, não mudou nada nos cartéis. Nós temos 15 meses desde a classificação dos cartéis mexicanos do crime para organizações terroristas e nenhuma delas tem motivação política, todas são iguais ao PCC, mas nada mudou no tráfico de drogas, na produção de fentanil, nada mudou, nada, continua tudo igual. Mortes violentas no México caíram pouco. Não mudou nada. No entanto, três bancos, um CI Banco, um Intercam Banco e um Vector Casa de Bolsa, os três simplesmente foram limados do sistema internacional. O CI Banco é duas vezes o Master. Se somar esses três bancos aí, dá quatro Master, três Master. Não destrói o sistema financeiro mexicano, mas o fato é, foram enquadrados. O CI Banco, ele tinha processado mais de 2 milhões de dólares em pagamentos para empresas chinesas que eram fornecedoras de versões anteriores do fentanil. E esses pagamentos foram para um dos cartéis mexicanos. Aí em 2023, um funcionário tinha criado uma conta para lavar 10 milhões de dólares em favor de um outro cartel mexicano. E o tal do Intercam tinha feito reuniões com membros do cartel para discutir esquema de lavagem. Aqui é um envolvimento direto. Aí fala, não, mas no El Salvador, onde houve o enquadramento, a criminalidade desabou. Desabou por causa do presidente. Não desabou por causa do enquadramento. Não há evidência de que o enquadramento fez desabar. O que há é uma decisão deliberada do governo de El Salvador de combater o crime organizado da maneira mais radical possível, e isso favoreceu a queda do crime organizado em El Salvador. Mas a gente tem casos, e isso que é importante, que atingiram em cheio empresas. Por exemplo, um grupo americano, que na verdade hoje pertence a um consórcio brasileiro formado pelo Cutrale e pelo Safra, mas que comprou o grupo depois dos fatos que eu vou narrar. Esse grupo pagou propina para um grupo paramilitar colombiano que foi enquadrado como organização terrorista em 2001. E eles pagavam por caixa exportada, 3 centavos por caixa de banana exportada. Isso ao longo de 7 anos, pagaram $1.700.000, foram mais de 100 transferências. Resultado, um funcionário da empresa descobriu, chegou a dizer, olha, não pode mais fazer o pagamento. O grupo se declarou culpado, mas o fato é o seguinte, eles financiaram uma organização terrorista e o resultado, pagaram uma multa monumental. O grupo francês Lafarge, que hoje é parte de um grupo suíço chamado Holcim, faturavam $14 bilhões, quando aí, então eram só o grupo Lafarge. Estavam fabricando cimento no norte da Síria. Aí, quando o Estado Islâmico tomou controle da região, ela não parou de operar e começou a negociar com o Estado Islâmico para continuar operando, pagando um pouco mais do que pedágio, porque ela fez um acordo e pagava uma porcentagem da venda do cimento. Resultado, pagou uma multa de 130 vezes o valor da propina. 130 vezes o valor da propina. Foram condenados. Foi a primeira condenação criminal de uma empresa por apoio material a uma organização terrorista. 6 anos de prisão para o SEO. 6 anos de prisão para o SEO. As penas podem chegar a 20 anos de cadeia para os empresários. 6 executivos, outros foram condenados. Os pagamentos para o Estado Islâmico. Um banco inglês, 7º maior banco da Inglaterra, quase 5% dos ativos, ou seja, 10 vezes o Master, banco de algum tamanho. E aconteceu a mesmíssima coisa, também foi punido, porque havia ligação, descobriram que tinha ligação com grupos terroristas. A maior empresa de troca de criptomoeda do mundo, Binance, deixou de reportar mais de 100 mil transações envolvendo Hamas, Al-Qaeda e Estado Islâmico. Durante 5 anos, também teve penalidade de 4,3 bilhões de dólares. Ou seja, as consequências vêm sobre as empresas. Aí você imagina uma empresa de infraestrutura, de qualquer área, de telefonia, saneamento, luz, gás, e ela precisa fazer uma instalação numa área controlada pelo crime organizado, pelo PCC, pelo Comando Vermelho, especificamente desses dois que foram considerados, a partir de agora, organizações terroristas. Se pagarem propina, e há vários casos de cobrança de pedágio, se você não pagar, você não entra, se você não pagar, seus funcionários morrem. Então, tem uma convivência complexa, incestuosa, em que esses pagamentos viabilizam o trabalho e essas empresas têm a obrigação de prestar um serviço universal na região em que elas estão atuando, se pagarem, podem ser enquadradas nessa nova decisão do governo Trump, e os executivos são passíveis de prisão e multa monumental. A resposta brasileira a isso foi da indignação, como aliás tem sido costume do governo brasileiro, presidente brasileiro mostrando indignação, se referindo ao secretário de Estado americano como um certo Marco Rubio, sugerindo que foi de uma hora para outra, usando expressões e construções absolutamente inadequadas, como os nossos criminosos e outras construções de improviso que não são pertinentes, não são cabíveis numa discussão tão grave quanto essa, que é o enquadramento do PCC e do Comando Vermelho. Lamentar o enquadramento é inútil. Festejar o enquadramento também é inútil. Porque o enquadramento, volto a dizer, no México, com 15 meses de enquadramento, não mudou o retrato do crime organizado. E o México é um bom espelho, porque 6 organizações foram atingidas de maneira bem evidente. E aqui nós estamos falando de 2, se bem que as nossas 2 são muito grandes. Mas quem está no crime, está no crime. Quem está refugiado, está refugiado. Quem está escondido, está escondido. Agora, como há uma penetração do crime organizado em setores formais da economia, e essas empresas que são do grupo PCC, são dessas organizações, agora organizações terroristas, elas pertencem a esses grupos, mas elas precisam entrar no sistema financeiro, elas precisam entrar no sistema formal. Em algum momento, algum inocente estará envolvido ou poderá estar envolvido. E os argumentos não serão mais tolerados como são tolerados hoje. Olha, eu não sabia. Olha, essa empresa tem um passado limpo. Uma empresa com CNPJ limpo pode ter entre seus controladores alguém de CPF limpo, mas que é laranja de alguém podre. Veja as exigências de regras de controle, de compliance, que agora as empresas vão ter que adotar. Por quê? Porque o governo brasileiro foi imprevidente. Por quê? Porque o governo brasileiro foi descuidado. Por quê? Porque o governo brasileiro entendeu que o governo americano não pode fazer, e eu não quero, eu sou bonito, sou bacana, tenho 3 mandatos de presidente, não vou deixar. E aconteceu. Ele deixando, ele não deixando, aconteceu. Então é uma derrota da imprevidência e do descuido. Porque da mesma maneira que veio um emissário, esse David Gamble, aqui, responsável pela estratégia de sanções do Departamento de Estado americano, veio pessoalmente a Brasília. Por que não foi um representante do governo brasileiro pessoalmente a Washington para negociar e tentar evitar que esse caos acontecesse? Não se trata, e aqui é importante que a gente tenha muito claro, terrorismo não é algo subjetivo. Terrorismo não é algo subjetivo. O terrorismo é algo objetivo. E quem decide objetivamente o que é terrorismo é a legislação. A legislação brasileira não enquadra as organizações criminosas como terroristas, como os americanos também não faziam e passaram a fazer. A partir do momento que passaram a fazer, lá vale. Como a decisão é, elas são organizações, a partir de agora, terroristas internacionais, tudo aquilo que diz respeito aos Estados Unidos é internacional. Lembre-se da Lei Magnitsky. Quando houve a adoção da Lei Magnitsky contra algumas pessoas no Brasil, entre as quais o ministro Alexandre de Moraes, durante muito tempo a gente ficou em negação, não vai acontecer, não vai acontecer, não vai acontecer, não vai acontecer. Aconteceu. Só que no caso da Magnitsky, ela foi suspensa, foi retirada. No caso da organização criminosa virar organização terrorista, por que eles vão tirar? Por quê? Porque o PCC agora é bacaninha, é fofo? O Comando Vermelho é fofo? Não. Então, não vai mudar, tende a não mudar. E cabe ao governo brasileiro agora apagar o estrago que vai recair sobre todo o setor produtivo, todo o setor bancário, todas as empresas financeiras, todas as grandes prestadoras de serviço de infraestrutura vão ter que se coçar e tomar muito cuidado para não pagar uma conta que não é delas. Vão ter que provar, vão ter que checar, vão ter que acionar o jurídico. É um desafio regulatório, não é só um desafio criminal. Desafio criminal é para os PCC da vida, mas é um desafio regulatório. A coisa se complicou para o lado das empresas brasileiras. Por quê? Por descuido do governo brasileiro. Da mesma forma que o presidente Lula esteve nos Estados Unidos e impressionou o presidente americano, as atitudes do governo brasileiro, que de impressionante não tem nada, é essa soberba de país eco, porque quando você tem tamanho para brigar, aí tudo bem. Vejam, a Itália e o Japão poderiam ter sido enquadrados. A Itália e o Japão é lá que funciona a sede da Camorra e da Yakuza. E tem outra máfia italiana também. E, no entanto, não aconteceu nada com o Japão e nem com a Itália. Não aconteceu nada com as organizações criminosas italianas e japonesas. Por que não? Porque estão no G7. Porque eles são parceiros americanos. Tem uma parceria que a gente não tem. Eles têm uma vantagem que a gente não tem. Na geopolítica, o Japão e os Estados Unidos são muito mais importantes do que o Brasil. O Brasil é um país importante para os brasileiros, mas o Japão e a Itália são países muito mais importantes, aliados da OTAN e também do G7. Então, poderiam ter designado essas organizações criminosas italianas e japonesas, né, italianas, como terroristas? Sim, mas atingiria aliados estratégicos. E aí a coisa fica complicada. O Brasil não tem esse escudo e vai pagar essa conta por desorganização. Era como o tarifaço. Era igualzinho o tarifaço. Não vai ter, é um absurdo, mas de repente tomou um toco. Então, a discurseira que a gente está vendo agora, que é tentativa de tirar proveito político-eleitoral dessa contraposição, dessa oposição, desse antagonismo com o governo americano, nós não sabemos que preço vai dar. Vai ter, vai render. Mas a gente sabe que deixar de controlar as regras dentro do Brasil ou deixar de controlar é um problema. Problema que começa aqui dentro. Não foi o Donald Trump que criou o PCC, o Comando Vermelho. Quem criou o PCC e o Comando Vermelho foram as autoridades brasileiras que deixaram essa porcariada florescer desde 1993. Nós demos aqui, registramos 20 anos dos atentados de 2006, atentados que tocavam o terror. Não se pode dizer que eram atentados terroristas por definição jurídica, mas que diferença faz se você leva uma bala de fuzil na cabeça por causa do ETA ou por causa do PCC? É só uma questão de saber quem matou, você ou alguém, quem te deu um tiro na cabeça. Então, 20 anos de PCC do terror para cá. De 2006 para cá. De 93, então, nós não conseguimos vencer essa guerra. Eles só estão cada vez mais fortes. Estão em 12 estados americanos, segundo o FBI. se é verdade, não é verdade. O FBI diz que é, e disse isso às autoridades brasileiras. Estão em 25 países, de lá para cá só cresceram, só ficaram mais fortes. Transnacionais eles são, organizações eles são, criminosos eles são. Para os Estados Unidos agora, também terroristas. Não adianta chorar sobre o leitinho derramado. Não adianta ficar bailando na boca do vulcão, porque foi isso que o Itamaraty fez, foi isso que o governo brasileiro fez. Irresponsabilidade. Irresponsabilidade associada a um governante mercurial do outro lado, que quer fazer e que também tem seus desafios eleitorais. Não é só o presidente Lula que tem seus desafios eleitorais, ou Flávio Bolsonaro, um tentando faturar de um lado, outro tentando faturar do outro, um dizendo que é amigo do Trump, outro dizendo que também é amigo do Trump, um dizendo que é inimigo do Trump, outro... Ah! Não é isso que vai mudar. O que vai mudar para o Brasil é governo responsável. O que vai mudar para o Brasil é governante que se preocupa com as variáveis. Isso estava desenhado. Vem de 77 para cá e desde janeiro do ano passado estava escrito. Por que que eles enquadrariam como terroristas os cartéis mexicanos, venezuelano e salvadorenho e os brasileiros não? Por quê? Porque nós é bacana, que nós é Brasil... Que nós, que é o Hexa, coisa ridícula. Então, o governo brasileiro foi ridículo. E a reação do governo brasileiro é ridícula, é infantil e tentando explorar a crença das pessoas que o Brasil é alvo. Sempre esse discurso, né? Todo país, quando não tem o que falar, o governo, quando não tem o que falar, vem com esse discurso nacionalista idiota. Seria melhor que a gente não tivesse sido enquadrado. Seria melhor que a gente não tivesse visto isso no Brasil. Porque vai atrapalhar a economia formal. Se ajudasse só, né, se realmente ajudasse no combate ao crime organizado, seria maravilhoso. Maravilhoso. Putz, eu ia ser o primeiro a festejar. Viva! Agora sim, os bandidos vão pagar a conta. Eles não vão pagar essa conta. Quem vai pagar a conta é a economia formal. Quem pode pagar a conta é a economia formal. Basta ver... Os exemplos que eu listei são empresas, grupos internacionais, grupos bilionários, bancos. Esses caras estão pagando a conta. A relação com o crime organizado transformado em terrorista. Então nós temos que ficar, todas as empresas têm que se coçar, essas empresas que trabalham para o setor público. Está cheio de empresa prestadora de serviço, pequenas empreiteiras ou até médias empreiteiras ou grandes empreiteiras... que vão lá e podem ser achacadas e podem receber um pedido de pedágio, às vezes podem fazer mais do que isso, como fez o grupo Lafarge, extinto hoje, Holcim, que foi lá e fez um acordinho, né? Porque todo mundo podendo fazer um acordinho, faz um acordinho, e aí a conta vem e vem pesada. Então nós vamos acompanhar esse caso, porque isso começa a valer a partir do dia 5 de junho, sexta-feira dessa semana. Não sei se você concorda ou discorda, essa é a opinião que eu tenho sobre o assunto.
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0: 5 e 1, bom dia, bem-vindo, bem-vinda, tudo bem por aí? Quarta-feira, chegamos, hein? Meio de semana ou fim de semana, para muita gente que vai folgar no feriado. 3 de junho de 2026, seja muito bem-vindo aqui ao nosso Expresso São Paulo, esse cantinho que a gente fala também de São Paulo, mas não só, né? No Brasil, no mundo, sempre com bom humor, tentamos manter o astral lá em cima junto com vocês, e vocês trazem muita energia boa aqui pra gente desde dos primeiros minutos do nosso Expresso. Pelos 96,9 da Band News FM, você acompanha a gente também com imagens, uma ampla gama de plataformas, né, para você escolher, pode ser YouTube, pode ser Band Play, pode ser pela sua TV LG. E seguimos juntos até às 7 horas da manhã, com informação, prestação de serviço e essa conexão tão gostosa que a gente tem. Lembrando já antecipadamente, hein, a partir das 5h30, aguardem Batalha Cultural hoje, versão excepcional. Porque, enfim, é feriado, né? Na sexta-feira a gente vai estar aqui, uma programação diferente. Então a gente já vai adiantar para vocês tudo o que está acontecendo nos próximos dias, tanto na capital paulista quanto na capital fluminense. Fábio França, Alana Pereira, bom dia para vocês.
1: Bom dia, Carol. Bom dia para você, bom dia para o Fábio. E bom dia aos nossos ouvintes que acompanham a programação da Band News FM pelas diversas plataformas em que estamos. Pega o seu café e vem com a gente, que pelas próximas 2 horas tem muita informação. A gente fala aqui do transporte público, a gente fala do trânsito e a gente conta com a sua participação lá no 999-592-100. Fábio França, bom dia para você.
2: Bom dia, Alana Pereira. Bom dia para Carolina Ercolim, para todo mundo ligado, sintonizado na Band News FM, nas diferentes plataformas, estamos em tudo quanto é lugar. Pode mandar mensagem pra gente no 999-592-100, 11-999-592-100 é o número do nosso WhatsApp. Pode mandar mensagem de texto, pode mandar mensagem de áudio também. Eu tô sem o WhatsApp aqui hoje, pelo menos por enquanto, mas eu tenho certeza que muitos ouvintes já estão escrevendo e mandando mensagem pra cá.
1: Vários apelidos já chamaram a gente aí, de ó. Triângulo das Bermudas.
2: Opa!
1: Tríade Corporativa.
2: Eu gostei do que chamaram ontem a gente? Triângulo equilátero. Equilátero.
1: É isso.
2: Melhor que vocês.
1: Trio de ataque.
2: Tá escaleno também, né? São 3 lados completamente diferentes.
1: Triângulo das Bermudas me pegou
2: um
1: muito.
2: Um belíssimo triângulo. É, Triângulo das Bermudas é bom.
0: Sapiência escaleno. Do saber, não era?
2: É legal.
1: Sapiência do saber é muito bom.
2: Ó, tô sem o WhatsApp aqui, mas eu tô de olho também no chat do YouTube, ó. Tem muita gente já por aqui, hein? O Cristiano tá com a gente. Valeu, Cristiano. A Celina, o Alberes, o Marcondes. Tudo bom. Simone Santos, o Paulo, o Wesley. Tem muita gente ligada também pelo chat no YouTube. Vamos nessa, gente. 5h04.
0: E a gente começa as manchetes do dia com eles. Os jogadores da seleção brasileira que entram em campo hoje no segundo dia de preparação para a Copa do Mundo em solo norte-americano, hein? Aline Fanelli vai trazer pra gente todas as informações. Oi, Aline.
3: A seleção brasileira terá hoje à tarde um treino aberto para a entrada de torcedores locais em uma ação de engajamento da FIFA com a cidade-sede. O condado de Morris recebe o time canarinho durante todo o período de participação na Copa do Mundo de 2026. Ontem, a delegação já fez o primeiro treino no CT do New York Red Bulls, mas fechado à imprensa. Hoje, na parte da manhã, os jogadores farão uma atividade no hotel e às 6 da noite do horário de Brasília, haverá o evento oficial da FIFA no treino. Bicampeão da Liga dos Campeões, o zagueiro Marquinhos vai dar entrevista coletiva horas antes da atividade, assim como o atacante Igor Thiago. O Brasil vai enfrentar o Egito neste sábado em um último amistoso antes da estreia na Copa. A partida será às 7 da noite de Brasília, em Cleveland, com transmissão da Band News FM.
2: Não há um registro de atraso neste momento no Aeroporto Internacional de São Paulo, em Guarulhos, após a pane que afetou as operações nos terminais. O aeroporto de Congonhas, que começa a funcionar às 6 da manhã, teve funcionamento normalizado ao longo da tarde ontem. A Força Aérea Brasileira atribuiu a interrupção nos pousos e decolagens por 41 minutos a um problema nos serviços da Embratel. A empresa ainda não se pronunciou sobre o caso.
1: O vice-presidente Geraldo Alckmin reúne ministros e embaixadores para tratar da possível aplicação de um novo tarifaço a produtos brasileiros pelos Estados Unidos. Esse encontro foi realizado nesta terça-feira em Brasília. O Brasil tem até o dia 15 de julho para negociar junto às autoridades do país norte-americano e tentar evitar a aplicação das taxas. Ontem, numa agenda em Goiás, o presidente Lula atribuiu a possibilidade da colocação de novas taxas à família Bolsonaro.
4: A gente está lidando com a pior espécie de ser humano que esse país já produziu. Eu já fiz muita campanha política, eu já enfrentei muita gente de direita, eu já enfrentei gente do centro, eu já enfrentei... Nunca esse país teve a sordidez política que a gente tem com essa família metralha que assumiu o governo de 2018 a 2022. Ele hoje foi dizer que não falou nada. Ele falou. Ele foi pedir arrego. Foi dizer, porra, Trump. Trump, dá uma porrada no Lula. Taxa o Lula, porque o Lula vai ganhar da eleição e Trump não deixa. Prejudica o Lula. Imbecil. Ele não sabe que ele não vai me prejudicar o Lula. Ele vai prejudicar é o povo brasileiro. Ele vai prejudicar é os empresários brasileiros. Ele vai prejudicar é o agronegócio nosso.
1: A implementação de uma tarifa adicional de 25% afetaria, por exemplo, os setores de calçados, vestuário, autopeças, madeira processada e móveis. Entre os produtos que ficariam de fora da punição estão carne bovina, café, frutas tropicais, petróleo e componentes aeronáuticos.
0: Duas crianças são resgatadas após serem abandonadas em um hotel na zona norte da capital. O detalhe vem com o Arthur Coelho.
5: A Polícia Civil mantém investigação do abandono de dois irmãos de 4 e 7 anos resgatados em um hotel na freguesia do Ó, na zona norte da capital paulista. Os policiais militares localizaram as crianças após denúncia de testemunhas que confirmaram a ausência da mãe deles por 3 dias. O Conselho Tutelar acolheu os meninos na última sexta-feira e os agentes buscam o paradeiro da mulher. As imagens que circulam na internet mostram o momento do resgate, no qual o irmão mais velho chora e demonstra nervosidade com a situação.
6: Guerra no Oriente Médio.
2: As Forças Armadas do Kuwait dizem que o aeroporto do país foi atingido hoje por mísseis disparados pelo Irã que causaram danos ao terminal e deixaram vários feridos. A Guarda Revolucionária da República Islâmica se pronunciou dizendo que o ataque retaliatório ao aliado dos Estados Unidos deve servir como uma lição. As Forças Armadas do país norte-americano, por sua vez, realizaram disparos contra uma ilha iraniana no Estreito de Hormuz. Mesmo com as hostilidades em andamento, o presidente dos Estados Unidos, Donald Trump, diz que as conversações com o Irã para o fim da guerra continuam.
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0: Muita gente de olho, então, na previsão do tempo, né? Para hoje, meio de semana, e o que vem pela frente também no feriadão. A gente vai trazer um panorama do tempo para você. Enquanto isso, também, eu já só oriento que temperatura na capital paulista agora, na cidade, é uma média de 14 graus, um pouquinho mais quente que ontem. É, inclusive na Zona Sul, né? Tava 8 e tal, agora tá 12, né? Uma média um pouquinho mais elevada. Vamos ver se a gente continua assim, com as coisas um pouco mais quentinhas para os próximos dias, Stephanie Toso.
7: A quarta ainda começa com destaque para o ar gelado presente em grande parte do sul, do litoral e da região metropolitana de São Paulo. Aos poucos, o sol tende a aparecer entre nebulosidade variável na cidade, mas não esquenta muito. A presença de uma massa de ar polar no sul do país ainda mantém as temperaturas baixas ao longo do dia, e a máxima hoje não deve passar dos 21 graus. O tempo vai seguir firme na cidade de São Paulo, mas no litoral, ainda devido à presença de umidade, pode garoar em alguns momentos. No interior, dia ensolarado, tempo firme e mais seco. A umidade relativa do ar em cidades como Barretos, Franca e São José do Rio Preto já pode ficar próxima aos 40%.
0: Bom, a gente tem que falar dessa pane, né? Que ocasionou um grande transtorno no aeroporto de Congonhas, no aeroporto de Cumbica, né? Terminais importantes aqui da cidade do estado de São Paulo. A Embratel ainda não se pronunciou sobre o problema técnico nos aeródromos aqui de São Paulo. Segundo a Força Aérea Brasileira, um erro na operação da empresa no Departamento de Controle Aéreo causou a interrupção de 40 minutos em pousos e decolagens nos aeroportos então, de Guarulhos, Congonhas, Campo de Marte e Viracopos, né, em Campinas. As atividades foram paralisadas entre 9h24 e 10h05 da manhã no horário de Brasília. Foram dezenas de cancelamentos e atrasos em efeito cascata em todo o país. Além dos voos que pousaram e decolaram em São Paulo, outros passageiros relataram impactos por conta das escalas, né? Uma coisa está muito conectada com a outra. Esse foi o caso do professor Éder Dias, que precisou, inclusive, trocar de aeroporto.
8: Oi, pessoal, bom dia para vocês, bom dia a todos que nos acompanham.
9: A grande verdade é que o meu voo estava marcado com a conexão 45 minutos. Dentro do voo, eles disseram que iria atrasar por conta de alguma pane, alguma coisa que aconteceu. E aí, chegando aqui, eles sinalizaram que a gente vai ter que realocar o nosso voo para Guarulhos ali, alguma coisa. Eu tô aqui na fila já faz 40 minutos e até agora nada.
0: As esteticistas Daniele Costa e Abigail Melo precisavam chegar ao Rio de Janeiro. E aí o voo foi cancelado. E elas conseguiram ser realocadas em outro voo saindo de Congonhas. E elas relatam que era a única opção fornecida pela companhia.
10: Foi uma hora mais ou menos, 40 minutos mais ou menos de espera. A opção não teve opção, ela só falou mesmo qual era o próximo.
11: E o almoço, liberou o almoço pra gente. Só isso.
12: E agora esperar 3 horas
11: até o... 3 horas. Bem difícil. Com muita coisa programada pra poder chegar no Rio e fazer família, criança, trabalho e ter que esperar essas 3 horas. Mudou totalmente o cronograma da gente.
0: Eu cheguei. Muita gente sendo pega de surpresa, né, reclamando dessa falta de previsibilidade ali e, portanto, o efeito cascata também na programação de cada um. O especialista em segurança de voo, Hilton Raiol, afirma que não é possível fazer, neste primeiro momento, uma relação entre a falha de voo no controle de tráfego aéreo com o que aconteceu no dia 9 de abril. Na época, uma pane elétrica levou caos aos terminais de Congonhas, Guarulhos e Viracopos. Em entrevista à Band News FM, o comandante Hilton Raiol disse que uma investigação vai dizer o que provocou os efeitos nesta terça.
13: Não precisa fazer uma investigação técnica para apurar e coletar as informações, o que aconteceu, com transparência, e ter ações corretivas reais para poder entender o que aconteceu nessa pane, né?
0: Inclusive ontem aqui, né, durante a programação mesmo da Band News FM, a gente tentava mensurar, né, junto com os nossos ouvintes, que muito atentamente estavam ali de olho, por exemplo, dentro da aeronave, dentro do aeroporto, passando de táxi do lado de fora, né, que estava encontrando ali um estranhamento, porque não tinham passageiros desembarcando nesses principais aeroportos. As pessoas do lado vizinhos ali, né, da região, também estranhando a falta de circulação de aeronaves no céu aqui de São Paulo. Enfim, uma grande movimentação. Os aeroportos de Guarulhos e Viracopos não divulgaram o número total de voos afetados, que também causa algum estranhamento, né, porque a gente não tem um saldo ali para entender como a malha aérea, né, da região sudeste, de uma maneira geral, foi afetada por conta dessa pane.
2: A gente continua nesse assunto, mas agora com informações que chegam de Brasília. A Agência Nacional de Aviação Civil critica cortes no orçamento pelo governo. A gente continua a falar sobre o setor aéreo, portanto, Márcio Rocha está com a gente, tem mais detalhes. Márcio, bom dia.
8: Oi, pessoal, bom dia para vocês, bom dia a todos que nos acompanham. A gente agora está na expectativa de saber se o governo vai ter alguma resolução depois que a ANAC, a Agência Nacional de Aviação Civil, né, divulgou uma nota criticando a questão do orçamento federal, né? Ela teve um bloqueio ali de cerca de 24 milhões de reais, né, que foi anunciado pelo governo num decreto na semana passada, e ela falou que já tem pelo menos aí 40% das ações previstas impactadas por causa desse bloqueio. A gente lembra de 24 milhões de reais. E então a ANAC já começa a adotar uma série de medidas emergenciais para minimizar essa restrição. Segundo a agência, esse bloqueio, essa medida vai impactar as ações de fiscalização sobre companhias aéreas e também profissionais do setor. E aí inclui, além das empresas, aeroclubes, oficinas de manutenção e fabricante de peças aeronáuticas. Além disso, estão previstos também, por causa dessa restrição, a suspensão imediata de todas as provas de certificação e de pilotos e também de comissários de voo, o desligamento de trabalhadores terceirizados e a interrupção de investimentos em tecnologia da informação. A ANAC também afirmou que foram cancelados eventos institucionais que iriam tratar de segurança operacional e a participação de servidores da agência em fóruns ou outros eventos pelo mundo, né, que tratam justamente desse setor e que a ANAC estaria representando não somente a agência, mas também o governo brasileiro. E que essa decisão vai afetar diretamente a entrada de novos profissionais no mercado, segundo a ANAC, enfrenta uma escassez de mão de obra qualificada, além da paralisação de todas as atividades relacionadas à certificação de aeronaves. Mesmo assim, ontem o ministro do Ministério dos Portos e Aeroportos, Tomé França, ele participou de um programa tradicional da Empresa Brasil de Comunicação, Bom Dia Ministro, e ele minimizou esse impacto do bloqueio e disse que ele é temporário. Mas a gente aqui em Brasília conversou com um especialista em aviação, Daniel Calazans, e ele afirmou que esse bloqueio vai trazer impactos em pelo menos dois aspectos do setor aéreo: a segurança e a continuidade dos serviços. Além da ANAC, só para a gente finalizar, outra agência também criticou esse bloqueio que foi anunciado pelo governo na semana passada. Em uma nota, a Agência Nacional de Transportes Terrestres, a ANTT, afirma que vê a medida com preocupação, porque, segundo ela, a ANTT diz que acende um alerta sobre impactos na fiscalização, na regulamentação de serviços públicos, na segurança jurídica de investimentos e na capacidade operacional de todas as agências reguladoras federais. Eu volto com vocês.
2: Muito bem, obrigado, ô Márcio. E o comandante Hilton Raiol, quem a gente ouviu ainda há pouquinho, avalia também que não há qualquer relação entre a falha de ontem e a decisão da ANAC de cortar 40% da fiscalização do setor após o bloqueio no orçamento. O especialista em segurança de voo e direito aeronáutico afirma que em nenhum momento a ANAC deixou de fazer o trabalho dela.
13: Neste momento, nenhuma correlação com essa redução de 40% que ocorreu ontem, anunciado pela ANAC, com esse caso de hoje. A ANAC, ela tem a sua competência desde a criação dela e ela traz nesse escopo da lei a sua fiscalização. Não é que ela, neste ponto, deixou de fiscalizar. Isso foi uma ocorrência que não tem, volto a dizer, nenhuma correlação com relação a essa questão dos 40% de redução da ANAC. A ANAC é uma questão administrativa que precisa ser alinhada com esse problema que ocorreu ontem, né, para que a segurança de voo, a fiscalização, ela não fique numa condição vulnerável.

0: Ah, Pinheiros e SESI Franca, hein? Grande jogo, final da NBB. Voltam à quadra amanhã, é a terceira partida das finais da NBB, Elite do Basquete do Brasil. Até aqui, o time do interior conseguiu uma larga vantagem, já venceu os dois primeiros encontros, né? O Franca tem um baita time. Sendo assim, se vencer de novo, fecha a série melhor de cinco nesta semana. 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A bola sobe às 5 da tarde. 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
1: 5:21.
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1: A gente segue girando a informação aqui para você nesta quarta-feira, dia 3 de junho. O julgamento do caso Henri Borel deve entrar hoje na fase de debates entre defesa e acusação lá do Rio de Janeiro, informa o Luiz Valcir.
3: O ex-vereador Jairinho se recusa a responder às perguntas da juíza, da acusação, da defesa de Monique Medeiros e dos jurados durante o nono dia de julgamento do caso Henri Borel nesta terça-feira. Durante o depoimento, Jairinho afirmou que costumava brincar com o Henri, segurando-o pelos braços, e disse que Monique e familiares dela tinham conhecimento dessas situações. O réu negou as acusações de agressão contra a criança. Jairinho relembrou ainda a infância e a relação com a mãe. Emocionado, disse que sempre teve facilidade no convívio com crianças e que gostava de cuidar dos sobrinhos. Jairinho foi ouvido após o depoimento de Monique Medeiros, mãe de Henri, que durou cerca de 5 horas.
0: Pesquisadores apresentam um novo medicamento contra o câncer de pâncreas avançado, um dos tipos mais letais da doença. Em vez de atacar as células cancerígenas de forma abrangente, o composto tem como alvo mutações genéticas específicas associadas ao crescimento do tumor. O remédio interrompe os sinais químicos que orientam as células afetadas para que crescerem e se multiplicar. O oncologista Fernando Maluf falou sobre a inovação diretamente do congresso que apresentou o novo medicamento em Chicago, nos Estados Unidos.
4: Os resultados foram absolutamente impactantes. Aumentou as taxas de redução do tumor em mais de 3 vezes e os efeitos colaterais foram menores. Isso representa a cura? Nesse cenário, não representa, mas representa uma profunda mudança na história natural da doença.
0: O câncer de pâncreas não apresenta sintomas. 80% dos casos, quando diagnosticados, já estão em estágio avançado e a doença já se espalhou para outros órgãos.
1: E o governo de Pernambuco retoma o monitoramento dos tubarões após 2 ataques terem sido registrados em Recife e Jaboatão dos Guararapes no período de 2 dias. O objetivo do programa é observar a distribuição e os padrões de deslocamento e de comportamento das espécies relacionadas aos incidentes desta semana. Essa iniciativa será coordenada pela Universidade Federal Rural de Pernambuco após 11 anos de paralisação. O Brasil tem cerca de 100 espécies de tubarões, mas apenas 3 costumam atacar sem serem provocadas. O tigre, o branco e o cabeça chata. Suspeita de fraude na Câmara Municipal de Catanduva. Informação com Humberto Ferretti.
5: A polícia de São Paulo analisa o conteúdo de documentos e aparelhos eletrônicos apreendidos para tentar desmontar um esquema de desvio de verba pública e lavagem de dinheiro no interior do estado. Nesta terça-feira, agentes cumpriram mandados na Câmara Municipal de Catanduva, na região de São José do Rio Preto, e em endereços na capital e nas cidades de Adamantina, Bauru e Jaboticabal. A justiça ainda determinou o bloqueio de 20 milhões de reais dos suspeitos. Segundo as investigações, um grupo criminoso criou empresas de fachada em nome de amigos e parentes para simular a prestação de serviços para a Câmara de Catanduva. Depois, os suspeitos faziam manobras para despistar a origem do dinheiro público recebido de maneira ilícita e permitir que os valores pudessem ser divididos entre eles.
1: R$5,25, o que vocês vão fazer nesse feriado, Carolina Ercolim e Fábio França?
6: Vou chispar da capital paulista.
0: Eu também.
6: É isso.
1: Vai para os Estados Unidos, né?
6: Grandezas diferentes,
1: né? Justo. Bom, vou contar aqui para vocês o que, que vai ficar aberto, o que, que vai ficar fechado para vocês programarem, tá?
0: Bora ver.
1: Olha só, Carolina Ercolim que vai chispar de São Paulo. Rodízio municipal de veículos será suspenso nesta quinta-feira e na sexta-feira durante o feriado de Corpus Christi, ou para alguns, Corpus Tristes. Já o rodízio de caminhões e a zona de restrição em caminhões não vigoram na quinta, mas valem normalmente na sexta. As faixas exclusivas de ônibus estarão liberadas para circulação de carros de passeio somente na quinta também. Na sexta, valem os horários de restrição indicados nas placas. Na quinta-feira, mais conhecida como amanhã, as vias da Liberdade da Avenida Paulista estarão fechadas para veículos e abertas exclusivamente aos pedestres das 9 da manhã até as 4 horas da tarde. Na sexta-feira, o fluxo de veículos seguirá normalmente nessas regiões. Lembrando que no domingo, a Avenida Paulista será palco também da 30ª Parada do Orgulho LGBTQIAPN+. O estacionamento da Zona Azul funciona durante todo o feriado, conforme a sinalização de cada local. As unidades do Poupa Tempo fecham na quinta e retomam funcionamento na sexta-feira. Já os bancos fecham na quinta e na sexta-feira nos locais onde há feriado estadual ou municipal ou a ponto facultativo. Já agências dos Correios também serão fechadas durante o feriado da quinta e reabrem na sexta. O Parque Ibirapuera, para quem quer curtir o feriado, funcionará normalmente todos os dias. As AMAs funcionarão normalmente, já as UBSs atenderão exclusivamente para vacinação contra a gripe e multivacinação, com horário das 7 da manhã às 7 da noite na quinta-feira.
6: Então, resumindo, vai ter ou não vai ter rodízio?
1: Não tem rodízio. Como é que é?
7: Atenção, ouvintes Band News. Não tem rodízio.
1: Mas isso só amanhã, hein, amanhã, gente? Hoje, hein? A partir das 7 horas da manhã, tem rodízio sim. E você toma multa. Então, atenção. Não tem rodízio amanhã e nem sexta. Hoje ainda tem, hein?
6: É isso aí. Fiquem espertos.
2: Seu caminho.
6: Opa, tem coisa rolando.
1: Spoiler,
6: aqui.
1: Carolina.
0: Que caminho animado, hein?
6: Nessa. Putz.
0: Nossa.
6: Não foi essa a nossa ouvinte, não. Hora. Vamos ouvir a Marginal Pinheiro.
8: Bom dia, Band News, meu nome é Alexandre. Tô passando pela Marginal Pinheiro, tô passando pela Expressa, sentido Ceasa.
6: Certo.
8: Tô indo pro Ceasa. Só pra informar, tem um carro capotado logo após a ponte da cidade universitária aqui, na pista local, tá? Na Marginal local. Já tem policiamento, já tem o CT.
6: Boa.
8: Mas tem um pedaço dessa Marginal aí fechado, ok? Em um segundo tudo pode mudar. Bom trabalho pra vocês aí e bom frio.
6: É isso aí, valeu, Alexandre.
1: E tem informação também de acidente na Marginal, mas dessa vez na Marginal do Rio Tietê. Pra

0: como o nosso ouvinte trouxe, também tem acidente ali na... Tem carro capotado na marginal... Pinheiros, para quem vai no sentido da Castelo. Fazendo aqui a correção, na marginal do Rio Tietê, caminho só melhora próximo à ponte do Piqueri, porque é no sentido da Dutra.
1: Boa, boa. Bom, a gente então prometeu, ontem tivemos uma convocação, né, assim como o Ancelotti, para ter um quadro antecipado aqui da Batalha Cultural. Todo mundo sabe que a gente, nas sextas-feiras, né, faz aqui um quais-quais entre Rio e São Paulo, trazendo o que tem de melhor no ambiente cultural dessas duas grandes cidades, e hoje a gente vai ter uma edição extra aí, né, uma edição antecipada. Vamos começar indo ao Rio de Janeiro.
2: Ponte Rio-São Paulo.
1: Bom dia, Rio de Janeiro!
3: Como estão vocês? Bom dia! Tudo certinho? Bem. Beleza?
1: Tranquilo, tranquilo. Friozinho por aqui.
4: Bom dia, pessoal.
3: Bom dia.
1: Friozinho de 14 graus. Temos o meu canal aberto. 14 graus. Temos também uma sensação térmica melhor, mais confortável que ontem. Então a média está subindo. Os próximos dias aqui vão ter aberturas mais estabelecidas mesmo de sol. E sem previsão de chuva. E por aí, parou de chover?
3: Parou assim, a chuva forte de ontem, aquela de ontem forte sim, nesse momento sem chuva, mas com possibilidade de chuva a qualquer momento do dia, temperatura, alguns termômetros, eu passei por um 15 graus em Laranjeiras na Zona Sul, mas em média os ouvintes informando de 19 graus aqui na capital, né, Zezinho?
4: A galera saindo bem agasalhada, igual o Mário Dias Ferreira com esse belo...
3: Frio, é que é um moletom, um moletom bem quentinho. A Carol também tá numa estica, hein, cara? O Fábio com agasalhão.
4: O frio deixa a gente elegante.
3: E a Lu também sempre elegante, como sempre, né? Frio é bom pra isso, né, gente? Pra gente poder, né, colocar...
1: Eu não acostumei com nuca de fora, assim. Eu tenho muito frio no pescoço, tá louco. Tô com um lenço pra quem não acompanha a gente pelas imagens.
3: Mas hoje a gente vai esquentar essa brincadeira, né?
1: Com certeza.
5: Maravilha.
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1: Ah, quem tá dizendo aí? Como é que é a história aí?
6: Fingiu que não sabia.
7: Corpo moreno.
6: Não, olha lá.
1: Não tava sabendo, ele disse.
6: Camiseta nova.
1: Ao entrar na redação.
7: Que você tem.
1: É, porque ele veio
6: diferente.
1: A paisana, né?
8: Paisana.
1: Ele não veio com a sua... Com a sua super camiseta dobradinha no
8: bíceps. Paisana.
1: Sem
3: hoje
1: nenhum...
3: ele não, e não tá coloca com a sua casaco, toga. Não.
6: Olá, olá, olá.
1: Não. Sua gravata.
6: É. O cara é roots, cara.
8: Olá, olá, olá.
6: Nada.
1: Impondo
3: e
1: respeito.
3: Tá forte, hein, cara.
1: Mas ele impõe respeito naturalmente,
6: é tanto,
1: né?
6: Músculo que esquenta, entendeu?
3: Vamos pro inferno. Verdade, verdade.
4: Ele tá sempre com a barba feita, alinhada. A minha não fica assim todos os dias, não.
1: É isso. Mostrando as tatuagens dele.
6: Vamos nessa, gente. O jurado já tá aqui.
1: Vamos lá, vocês começaram. Vocês ganharam, foi isso?
6: Foi.
1: Bola com vocês.
3: Então vambora. Zezinho, sobe o som, porque essa convidada aqui é especialíssima.
9: Abandonada por você.
3: Você vai cantar com ela? Não me acredito, cara.
4: Desculpa, Fafá.
3: Sexta-feira, 8 da noite, no Circo Voador na Lapa. Ingressos a partir de R$90. Um show em comemoração aos 50 anos de carreira da Fafá de Belém, que tá aqui com a gente. Oi, Fafá.
10: Alô, ouvinte da Band News FM, aqui sou eu, Fafá de Belém, esperando vocês no Circo Voador, agora, sexta-feira, 5 de junho, a partir das 9 da noite. E eu não perderia se não fosse tu. Vambora me ver?
8: Ela é demais, ótima, né, velho? Essa mulher
3: ela é maravilhosa.
8: Ela é demais.
3: É o sorriso, é a gargalhada mais bacana, né?
8: Ela é demais.
1: Ela é demais,
3: né?
1: Sorrisão.
3: Fafá. Alinhada como sempre, mandou pra gente essa madrugada, depois de um evento que ela tava participando ontem, nos prestigiando, nossa ouvinte, ó, um beijo pra Fafá, pra Mariá também, que nos possibilitou esse momento muito bacana com a Fafá de Belém, mas teremos também um encontro, José Paulo.
11: Eu me confesso.
3: Covardia esse aqui,
4: covardia,
3: cara. Esse
4: covardia.
3: Aqui é covardia, vai.
4: Zeca Pagodinho, Alcione, que não vai cantar o hino nacional, e Jorge Aragão, juntos. E Martim da Vila também, convidado especial, tá? Isso no sábado, 7 horas da noite, no Maracanã. Ingresso a partir de R$87,50.
3: É o primeiro show da turnê O Maior Encontro do Samba, que vai rodar o país. Mas olha só, Zeca, Alcione, Aragão e Martim da Vila, juntos, no Maracanã.

0: Sensacional. Demais, hein?
1: Incrível.
0: Vamos com... pesadíssimo. Vamos com comédia, duetos, e sexta, sábado e domingo no Teatro da Ilha do Governador. Patrícia Travassos também tá com a gente.
2: Oi, Mário. Oi, galera da Band News FM. Opa, aqui é Patrícia Travassos. Eu queria convidar vocês para assistirem Duetos, uma comédia deliciosa que vai reestrear. Já foi assistida por mais de 200 mil pessoas. Eu faço com Eduardo Moscovis. É uma delícia de comédia. E só vai ficar esse fim de semana, 5, 6 e 7, no Teatro da Ilha, sexta e sábado às 20 horas e domingo às 19. Não perca, espero vocês lá.
3: Aí, que demais.
0: Obrigado, valeu. Eu
4: entendo porque as pessoas falam só bom dia, Mário. Esquecem do Zé, tipo, bom dia, Mário.
5: Pois é, obrigado.
0: Pois é, cara.
5: Cara, eu acho que você não vai tirar ponto por causa disso, mas...
3: Você tocou no ponto.
0: Eu dei bom dia pra ela, ela me deu bom dia, entendi, né? Mas
3: o Mário
0: eu
3: não
0: acho
3: pode
0: que...
3: ser uma... pop, né, Mário? Fazer o quê? Sua popularidade
5: era uma coisa que não tava me deixando dormir isso também. Mas... Obrigado por ter botado
0: eles
5: em pauta.
0: Eles querem tirar um pontinho da gente de qualquer jeito. Mas vamos pra uma peça infantil, o Mágico de Oz. E tem uma criançada, entendi, domingo, 4 da tarde, incrível aqui também com a gente, hein?
6: Olá, galera da Band News.
0: Que bonitinho.
6: Nós queremos convidar vocês para virem aqui assistir ao Mágico de Oz no Teatro Clara Nunes.
7: Teremos uma sessão extra no dia 7 de junho, às 4 horas da tarde.
8: Último dia! Venham!
4: Ai, que bonitinho.
0: Legal, né? São nossas ouvintes, nossos ouvintes, essa garotada do elenco, Amanda, Bel, Carol, Catarina, a Chloe, Davi, Giulia, a Joana, Júlia, Lara, Lorena, Lorenzo, Luísa, Manu, tem a Manuela, Nicole, Noah, Rafael, Sofia, Valentina, um beijo pra vocês sob direção da Ana Paula. É, demais, seleção, né, Pablo?
4: Exatamente.
0: Garotada arrebentou, né? Lindo. Mandou muito bem.
3: Demais.
0: Vamos voltar pra música rapidinho, Zezinho? Oh. Vai.
9: Que droga.
5: Vai ter Ludmilla, né?
0: E de graça.
5: Ludmilla de graça, sábado, de 6 às 10 da noite, na Enseada de Botafogo.
3: Mas ela não para de vencer, não, né?
5: Lauryn Hill também com ela.
0: Ludmilla e Lauryn Hill.
3: Não,
0: olha,
3: gente,
0: que
3: acabou.
0: É,
3: tá
0: bacana,
3: de brincadeira.
0: Esse evento.
3: Não, acabou, acabou.
0: Juro.
3: Cancela,
0: 0800. É um evento que faz parte aí do Global Citizen, né? Que tá acontecendo com alguns debates, sustentabilidade, mudanças climáticas com debates no Rio. E seria em Ipanema, foi pra Enseada, 0800, mas o pessoal que tiver interesse, vai lá, tem que procurar no site pra você buscar o seu ingresso. Chega lá, tá o palco montado maravilhoso. Tem algo pra fechar aí?
5: Tem essa aqui, ó.
9: Que tem esse abraço em casa,
5: sim. Ana Vitória. Sexta, 9h30 da noite, Qualistage Barra, ingressos a partir de R$90.
0: É, e essa música Trevo, né? Que ela ganhou um Grammy Latino, melhor canção em língua portuguesa 2017, eu acho, né? Ana Vitória. Legal essa música aqui, ó. Essa aqui tem tudo a ver com a gente, né? Apesar de eles apresentarem o cardápio, mas tá com a vitória encaminhada hoje. Mas vamos passar a bola pra eles.
3: Tá feio o negócio.
10: Tá mesmo.
3: Não, só de Ludmilla e Lauryn Hill de graça eu quase saí.
10: Não, peraí, Zeca Pagodinho, Jorge
3: eu
10: Aragão, Alcione.
3: Eu tô entregando demais, de
10: Maracanã.
0: Isso aqui é e grande. A Fafá?
3: Pô,
0: aquela gargalhada.
10: Pô, teve um dia, cara, eu não lembro que ano que foi. Olha lá, eu tava num hotel... E aí tava relax, de férias, né? Férias, tava deitado ali na... Como é que chama aquela cadeira que estiga toda?
3: Espreguiçadeira.
10: Isso aí, espreguiçadeira, ali, beira da piscina, tá, não sei o que, deitado. Aí eu olho pra espreguiçadeira ao lado, falei, gente, mas essa mulher é a cara da Fafá de Belém.
3: Fiquei encantado. Tava sem óculos.
10: É, eu olhei de lado e falei, gente, mas não é possível, é muito parecido com a Fafá. Ela pega o celular e começa a falar e dá risada. Falei, ah, é a Fafá.
0: Ah, é ela.
3: Sem dúvida.
0: Inconfundível.
3: Não tem jeito.
10: Maravilhosa.
3: Muito bom. Vamos lá tocar daqui.
9: Boa noite, povo, que eu cheguei.
3: A gente vai falar de Barbatuques, grupo paulista aqui de música corporal, traz um novo show para a criançada, estreia aqui em São Paulo. Nesse final de semana, no Teatro Sabesp Frei Caneca. Toca aqui, Giba!
11: Olá, amigos e amigas da Band News FM. E aí, turma da... Batalha Cultural, beleza? Toca aqui! Olha só, tô vendo que tá todo mundo com instrumento aí, hein? Tá. Bora fazer um som? Vamos. 3, 4... Tudo bem, pessoal? Eu sou o Giba, do grupo Barbatux, e eu tô aqui pra convidar vocês pra estreia do nosso novo espetáculo infantil que se chama Toca Aqui. O Toca Aqui chega com músicas inéditas, com versões de músicas conhecidas e, como sempre, com muita interatividade com a plateia. Nós estaremos agora, dia 6 e 7 de junho, no Teatro Frei Caneca, Teatro Sabesp Frei Caneca, aqui em São Paulo, e a gente espera todos vocês. E ainda em junho a gente estará aí no Rio de Janeiro também, hein? Então, espero vocês
0: lá. Opa!
11: Até lá.
10: Valeu, valeu.
3: Muito bom, obrigada, Giba. E tem mais, hein? O que que tem?
1: Então, fala que você também acredita em destino. Fala pro seu passado.
3: Domingo tem a 30ª Parada do Orgulho LGBTQIAPN+, aqui, a maior do mundo, tá? A maior Parada do Orgulho do mundo acontece em São Paulo, na Avenida Paulista, a partir das 10 horas da manhã. Evento que deve reunir muitos milhões de pessoas e conta com grandes atrações, incluindo quem estamos ouvindo: Glória Groove, Pablo Vittar, Melody, Pepita e Diego Martins, para acompanhar para toda a família. Parada do Orgulho LGBT é muito legal, um evento bem legal, e é o maior do mundo, acontece aqui em São Paulo, na Avenida Paulista.
10: Tem mais evento enorme em São Paulo, né? Tem a Marcha para Jesus em São Paulo, que reúne milhares e milhares de pessoas também, com grandes eventos, encontros, com apresentações de artistas da música gospel. Tem Aline Barros, tem Anderson Freire, tem Gabriela Rocha, tem muita gente também que faz um ótimo som para o público que aprecia a música gospel na Marcha para Jesus. Em São Paulo, concentração marcada para as 10 horas da manhã ali na Estação da Luz do metrô. E para finalizar,
3: tem Santana de Parnaíba, né? Uma cidade aqui, ela não entra na capital paulista, mas é na grande São Paulo. A gente chama atenção porque não só ela, mas tem outras cidades que tem aquelas celebrações de Corpus Christi no estado, e aí transforma as ruas do centro histórico em um grande tapete, né? Um cenário de fé, de arte. Então, a partir das 6 horas da manhã, tem moradores, voluntários que iniciam a confecção desses tapetes que a gente coloca aqui na nossa live para que acompanhe por imagens, de serragem colorida. Vai pó de café, vai casca de ovo, forma aqueles desenhos religiosos ricos em detalhes, assim, bem bonito. É um passeio, acaba sendo turístico, religioso, né? Mas em algumas cidades aqui da Grande São Paulo que oferecem esse tipo de evento também.
10: Bem, gente.
3: É isso.
10: Vamos nessa.
4: Eu vou guardar pra minha história de uma vez que eu destruí um tapete desse, mas tudo bem, vamos lá.
3: Melhor, vai.
4: Bem rápido. Tava no Juca, Jogos Universitários. Aí eu tinha tomado umas a mais, passei por cima do negócio ali. Meu, passei uma vergonha, vocês não têm noção. Vamos pra lá,
3: estragou o rolê.
4: É, estraguei o rolê.
3: Vai lá, clima.
0: Ah, mas passou antes, né? Porque tem que passar depois, né? Porque depois todo mundo passa. Não passou antes,
4: foi
0: da hora.
4: Foi horrível. Eu não tenho nem o que discutir hoje, vai.
3: Tipo,
4: por aclamação, o Rio de Janeiro vence. Agora uma grande verdade, o vídeo do Barbatux é maravilhoso.
3: Foi muito bom.
4: Mas pelo bacana. Conjunto da obra, não tem nem o que falar. Só faltou nesse grande encontro aqui o Belo, né? Mas tudo bem, tá tudo certo. Um dia ele ainda entrará nesse
10: tá consertando hall. O retorno dele.
3: A gente não desiste disso.
4: Vamos nessa, pessoal.
10: Valeu, gente. Valeu. Beijo pra vocês.
3: Valeu, pessoal. Beijo.
0: Até mais. Tchau, bom feriado. Aí, papá. Hoje só deu
3: beijo,
0: a gente.
3: Papá.
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13: Hoje a coluna de tecnologia fala sobre os investimentos em inteligência artificial pela Amazon, Warrison.
14: Edu, esta semana eu estou aqui na capital da Inglaterra, em Londres, cobrindo um evento da Amazon. que fala sobre o futuro, principalmente das operações de varejo, e é claro que eu aproveito para compartilhar aqui com os nossos ouvintes o que deve aparecer de novidade por aqui. Tem uma notícia interessante que apareceu numa conversa com a presidente da Amazon no Brasil, a Juliana Streitman. Eu perguntei a ela sobre a questão dos investimentos da empresa em inteligência artificial. Aliás, a Amazon anunciou recentemente um investimento bastante pesado na Anthropic, né? A mãe do Claude. Só que o problema é que esses investimentos, né, Edu, têm sido quase sempre acompanhados também de cortes de pessoal, né? Então eu perguntei para a Juliana se a gente pode esperar alguma coisa nesse sentido também, já que, né, a gente deve ter uma forte onda de investimentos em IA também acontecendo no Brasil, que é bom, né? Claro, a gente não pode ficar de fora dessa onda, mas fica esse temor, fica essa dúvida. Nas palavras dela, isso não deve acontecer, pelo menos na Amazon, pelo menos na Amazon brasileira. Deve seguir o caminho contrário. A empresa já aumentou sua força de trabalho no ano anterior, só no pessoal corporativo, né, o pessoal de escritório ligado diretamente à Amazon. A explicação é que a empresa, a Amazon, entende que o e-commerce brasileiro tem muito para crescer ainda. Hoje, mais ou menos 14% do varejo brasileiro trafega pelo comércio digital, ou seja, 86% são o comércio físico, né? Só 14% estão no comércio digital. Então ainda tem bastante caminho para ser trilhado pelo comércio eletrônico.
13: O comércio digital tem muito a crescer, também há oportunidades aí no mundo da inteligência artificial para este cenário. A gente acompanha e conta tudo aqui na coluna de tecnologia que volta amanhã.
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3: h 48, a gente tira informação. Só uma mensagem aqui capciosa do Ricardo Amaro. Falou assim, ó: bom dia, Hattrick.
16: Bom dia.
3: Nitidamente, o Rio passou a perna em vocês. Eles propuseram a batalha pra hoje, já tendo tudo pronto.
16: Já que é verdade.
3: Não é verdade?
16: Sim.
17: Conversando com o Mário, que a Fafá mandou de madrugada.
16: Eu desconfiava,
17: não sei
16: disso,
17: não,
16: né?
17: Viu?
16: Eu desconfiava. Vocês repararam no jornal que tava ao lado da Fafá, o dia que marcava ali?
17: Então. Tava marcando sexta-feira passada.
3: Aqui a nossa mente também, ó. Só pela parada, só pela marcha pra Jesus já seria suficiente pra vencer o Rio de Janeiro, porque também tem muito artista. A parada
16: tem muito artista gay bom,
3: também.
16: É,
3: pois é. Vamos ver.
16: Mas tá, pô, mas o show do Maraca vai quebrar, hein?
3: Vai.
16: Putz. Mas vamos nessa.
17: Ludmilla e Lauryn Hill, eu quase saí.
3: Então,
17: eu não tô superando.
16: Tava pesado.
17: Eu não tô superando.
3: Tava. Vamos falar sobre Brasília. O Senado suspende os efeitos de uma resolução que regulamenta o direito de crianças e adolescentes ao aborto legal. O Márcio Rocha traz para a gente essa informação.
18: Segue para a promulgação do Congresso Nacional a decisão do plenário do Senado de sustar uma resolução do Conselho Nacional dos Direitos da Criança e do Adolescente que garante a eles o aborto legal quando a gravidez é decorrente de estupro. O texto foi relatado pela senadora Damaris Alves e tinha sido aprovado mais cedo na Comissão de Direitos Humanos da Casa. Pelo projeto, fica sustada a integridade da resolução do CONANDA, que trata do atendimento dos direitos da criança e do adolescente vítimas de violência sexual. A norma regulamenta procedimentos já previstos na justiça brasileira para casos específicos como gravidez resultante de estupro, risco à vida da pessoa gestante e anencefalia fetal. Segundo a relatora, essa resolução ultrapassava os limites das atribuições do CONANDA ao disciplinar temas que dependem de deliberação legislativa.
16: O TSE mantém o ex-governador do Rio de Janeiro, Cláudio Castro, inelegível. Felipe Macon.
19: O Tribunal Superior Eleitoral mantém a decisão de condenar por abuso de poder político e econômico e deixar inelegível até 2030 o ex-governador Cláudio Castro. Nesta terça-feira, os ministros analisaram os embargos de declaração apresentados pela defesa do ex-governador após a decisão do dia 24 de março. Castro foi condenado por usar a Fundação CEPERJ e a UERJ para a contratação massiva e irregular de trabalhadores temporários com pagamento em espécie para favorecer candidaturas. O ex-governador nega acusações e anunciou que desistiu da candidatura ao Senado para focar na defesa.
20: A Rússia afirma ter derrubado centenas de drones lançados pela Ucrânia, incluindo pelo menos 60 na região de São Petersburgo. O ataque ucraniano à segunda maior cidade russa está recebendo um fórum econômico. O presidente da Ucrânia, Volodymyr Zelensky, confirmou a realização dos disparos. Os ataques também miraram localidades próximas à fronteira com Belarus.
3: Pô, João Fonseca, hein?
16: Perdeu.
3: Caramba, eu tava animadinha com ele. Depois, enfim, não acompanhei à tarde a partida. Soube agora de manhã.
16: Jovem tcheco, um jogador bom também. Bom também, jovem, né? Um pouquinho mais velho que o João. Assim, são dois caras que...
3: Promessas aí.
16: Nos próximos 10 anos aí, a tendência é chegarem forte ali perto de Sinner e Alcaraz, tomara.
3: Ah, mas João fez história essa semana,
16: claro,
3: também.
16: Claro,
3: derrotando aí o ídolo dele.
16: Porra, Djokovic, Casper Ruud. Incrível.
3: Bom, e sem o João, o torneio de Roland Garros se encaminha para as semifinais. O Lucas Belotti conta pra gente.
21: O brasileiro João Fonseca se despede de Roland Garros com a melhor campanha da carreira em Grand Slams. Ontem, o carioca de 19 anos acabou eliminado nas quartas de final para o tcheco Jakub Mensik. A derrota veio por 3-7-0, parciais de 6-4, 6-3 e 7-6. Pela frente, Mensik terá agora Alexander Zverev, alemão número 3 do ranking mundial. Para João, a campanha histórica significou um salto nesse mesmo ranking. Na atualização em tempo real, o brasileiro está na 25ª colocação. A posição é a melhor entre qualquer tenista da América do Sul.
3: Bom, ainda em Roland Garros,
16: vamos lá, Carol.
3: O brasileiro Marcelo de Moliner busca uma vaga nas semifinais de duplas masculinas em parceria. Facinho. Vai, você vai no VAR aí. Com o indiano Sviran Balaji.
16: Eles não for também, já foi.
3: Me perdoe, Balaji. Eles enfrentam as quartas de final o britânico Harry Patten e o finlandês Harry Eliovaara. A partir das 7h10 da manhã, pelo horário de Brasília. E ontem, a brasileira Bia Haddad passou para a semifinal na chave de duplas femininas em parceria com a russa Lyudmila
22: Samsonova.
3: E elas bateram a dupla formada pela holandesa Demi Schuurs e pela australiana Ellen Pérez nas quartas de final por 2-7-1. Cheguei à final.
22: Isso.
3: Muita
16: só
3: coisa.
16: Acho que a australiana era Pérez também. Pô, 5h53, cara, não é fácil não.
3: Ele tá pensando.

0: Bom, a Sabesp apresenta um pacote de segurança para obras após a explosão que matou duas pessoas no Jaguaré, na zona oeste de São Paulo. As novas medidas foram anunciadas ontem e entram em vigor ainda neste mês. Entre as novidades está a instalação de câmeras de monitoramento em todas as frentes de obras. É o que destaca o diretor-presidente da Sabesp, o Carlos Augusto Piani, que traz para a gente esse detalhe.
1: Com o incidente de Jaguaré, a gente tomou a liberdade de rever todos os nossos protocolos de segurança. Um incidente trágico ocorreu. Nós iremos, até o final do ano, ter câmeras e sensores em todas as nossas obras, de forma que a gente possa monitorá-las remotamente e, através da utilização de inteligência artificial, verificar se esses vídeos, se as obras estão executando os procedimentos a contento. E se não estiverem, alarmes serão acionados e a gente vai poder interagir com a obra para ajustar a execução daquele procedimento.
0: Outra medida é o reforço na fiscalização dos serviços. A companhia pretende ampliar de 200 para 600 o número de fiscais responsáveis pelo acompanhamento das obras. E aí, com a adoção dos novos protocolos, a Sabesp informa que vai retomar 33 frentes que permaneciam suspensas desde o acidente no Jaguaré em maio. Segundo Carlos Augusto Piani, as novas exigências buscam eliminar riscos e intervenções consideradas mais sensíveis.
1: A CESP ela pediu esse alargamento da zona de atenção de 1 para 3 metros, né? onde é necessário realizar sondagens, esse foi o pedido. No nosso protocolo, a gente tem que ver visualmente a rede, independentemente da zona de atenção. Então, se a rede estiver fora da zona de atenção, a gente tem que abrir um buraco, uma vala, né, pequena de sondagem, para que a gente verifique, através de uma haste que tem uma ponta polimérica, para não danificar a tubulação e não aumentar o risco, saber onde aquela rede está.
0: Bom, a companhia também vai ampliar o programa de treinamento e certificação para funcionários e empresas contratadas. De acordo com a Sabesp, empresa sem a certificação exigida não poderá executar serviços, né, para a companhia. Então, todas as empresas vão precisar dessa certificação. Então, fica essa questão do visual, né, para além de um mapeamento que a gente já disse aqui. É bastante problemático. Em São Paulo, a gente não sabe exatamente o que tem no subterrâneo paulistano. Thiago Muniz, destaques do esporte aqui, a gente falava do tênis.
2: Exato. Para uma correção, Carolina, uma correção nos textos que eu estou produzindo para o jornal, agora há pouco a gente aludiu a um resultado anterior de Roland Garros, em que falávamos de Beatriz Haddad Maia. Beatriz Haddad Maia já está eliminada da chave de duplas femininas. A brasileira que avançou às semifinais foi a Luísa Stefani, em parceria com a canadense Gabriela Dabrowski. Elas venceram ontem a russa Vera Zvonareva e a alemã Laura Siegmund. Pelo erro, peço desculpas. E assim dizendo, Beatriz Haddad Maia está fora, Luiz Stefani continua em Roland Garros.
3: Ah, valeu, Thiago. A Carol tava louca pra falar da Brovski.
4: Ela tava. Pô,
3: era mais um nome
4: ansiosa
3: pra gente.
0: Vocês estão de brincadeira,
3: era mais um nome ali pro currículo, 557.

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2: O Santos, após a parada da Copa do Mundo de 2026, retornará à temporada com 3 frentes para disputar no calendário. Campeonato Brasileiro, Copa do Brasil e Sul-Americana. No Brasileirão, o Peixe é o 15º colocado com 21 pontos e tem apenas 1 ponto a mais que o Vasco, que é a primeira equipe dentro da zona de rebaixamento. Na retomada do Brasileirão, o Peixe vai enfrentar o Botafogo. Na Copa do Brasil, o Santos vai enfrentar o Remo pelas 8ª de final. O jogo de ida será na Vila Belmiro, o jogo de volta será no Mangueirão, em Belém do Pará. Na Sul-Americana, o Santos vai disputar os playoffs contra a Universidade da Venezuela. O jogo de ida será dia 22 na Venezuela e o jogo de volta será dia 29 na Vila Belmiro. O Fortaleza, jogando no Castelão ontem à noite, foi derrotado pela Vitória por 2-1 de virada pelo jogo de ida da decisão da Copa do Nordeste. O jogo de volta será no próximo sábado às 16h no Barradão, com todos os ingressos já vendidos antecipadamente. O Vitória joga por um empate para ser campeão da Copa do Nordeste. Dito tudo isso, eu diria: eu quero é mais.
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0: Pontualmente 6 horas, muito bom dia pra você, ligada, sintonizada na Band News FM. Vamos juntos na segunda hora do Expresso São Paulo desta quarta-feira. Isso, é quarta, 3 de junho de 2026. Eu, Fábio França, estou por aqui desde as 5 horas da manhã, junto com a Carolina Ercolim, com a Luana Pereira. Estamos aqui firmes. Hoje teve batalha cultural antecipada de sexta-feira, né?
1: Que hoje é sexta-feira, se você parar pra pensar.
0: É pra muita gente.
1: Sextou.
0: É uma quarta sexta. E deu rio, gente. Mas vamos nessa. Continuamos felizes por aqui, mesmo com o resultado negativo da batalha cultural. Tá chegando agora, 6:01. Não fique aflita, não. Não fique preocupado. Tem muito tempo até as 7 pra você ficar bem informada, bem informado com a gente. Não tem não, pessoal? Bom dia mais uma vez.
1: Bom dia, Fábio. Bom dia pra você. Bom dia pra Carol. Bom dia aos nossos ouvintes que acompanham a nossa programação por diversas plataformas. Somos multiplataformas. Você que tá aqui com a gente desde o comecinho do Expresso. Você que acordou agora e quer começar o seu dia muito bem informado. Não queria dizer, mas já dizendo, você está no lugar certo, porque tem muita informação aqui, os principais destaques do Brasil, do mundo, e claro, de olho em São Paulo. E agora, de olho aqui na mensagem do Ademir, que fala sobre um acidente na Marginal Tietê. Bom dia, Ademir.
2: Bom dia, Band News, aqui é o Ademir Rezende. Tem uma carreta quebrada na pista local da Marginal Tietê. Bem próximo à Vila Maria, na faixa da esquerda da pista local. É um acidente. Tem um carro batido aqui. Está atrapalhando, ocupando duas faixas da pista local, sentido Castelo Branco, bem aqui perto da Vila Maria, perto do Atacadão.
1: Boa.
2: Tá bom? Tá bom. Vai causar bastante trânsito aí.
1: Já trazendo o panorama completo da Marginal, então, ali. Obrigada, Ademir, pela sua mensagem. Eu convido você a também participar da nossa programação pelo 999-592-100. Bom dia mais uma vez, Carol. Boa sextou, bom sextou ou quartou pra você.
3: Boa quarta sexta também pra você, Lu, Fábio, os nossos ouvintes que estão chegando por agora. A gente vai até às 7 horas da manhã aqui com o nosso Expresso São Paulo, nessa conversa gostosa aqui, né, pelo nosso WhatsApp, 11 999-592-100, você que prefere assistir pra gente pela live, ouvir aí no seu rádio. A gente está conectado aqui contigo, mapeando a cidade de São Paulo, especialmente, mas a grande São Paulo também. De olho na temperatura, já já a gente traz a previsão do tempo completa para você.
0: Vamos nessa, 6:03, gente. Um dos líderes da seleção brasileira, Casemiro, evita falar sobre o favoritismo do Brasil na Copa do Mundo. Evita, porque não é favorito, né? De jeito nenhum, ainda bem que ele evitou.
3: Dose de realidade.
0: Vamos aos Estados Unidos agora, diga aí, Aline Fanelli.
4: O volante Casemiro admite que a seleção brasileira não chega como uma das favoritas da Copa do Mundo de 2026. Capitão na goleada sobre o Panamá, o camisa 5 lembra que o time vai ficando mais forte a cada dia.
5: Acho que nós temos mais jogadores jovens e acho que a mescla tá boa. Acho que isso tá sendo grande êxito, assim. A mescla tá sendo boa. Temos um treinador também que tem uma total experiência, apesar de ser a primeira Copa do Mundo como treinador, mas tem total experiência no futebol. Acho que chegamos forte, mas existe outra, na minha opinião, existe outras seleções que estão um passinho à frente da do nosso processo.
3: Várias seleções também voltam a campo hoje em amistosos de preparação para a Copa do Mundo, Lucas Belotti.
6: 4 amistosos com seleções que vão disputar a Copa do Mundo marcam a quarta-feira de futebol internacional. O grande destaque fica para um dos possíveis adversários do Brasil nos primeiros mata-matas. A Holanda enfrenta a Argélia às 3:45 da tarde. Os outros duelos são Dinamarca e República Democrática do Congo às 3 da tarde, Panamá e República Dominicana às 9:45 e Coreia do Sul e El Salvador às 10 da noite. Ontem, outros amistosos agitaram a preparação das seleções para o Mundial. Os placares foram Bélgica 2, Croácia 0, Marrocos 4, Madagascar 0, País de Gales 1, Gana 1 e Haiti 4, Nova Zelândia 0.
3: Nos outros destaques, os aeroportos de São Paulo operam normalmente depois de uma pane no sistema aéreo na manhã desta terça-feira, fala Isabela Mota.
7: A Embratel ainda não se pronunciou sobre o problema técnico nos aeródromos de São Paulo. Segundo a Força Aérea Brasileira, um erro na operação da empresa no Departamento de Controle Aéreo causou a interrupção de 40 minutos em pousos e decolagens nos aeroportos de Guarulhos, Congonhas, Campo de Marte e Viracopos. As atividades foram paralisadas entre 9h24 e 10h05 da manhã no horário de Brasília. Foram dezenas de cancelamentos e atrasos em efeito cascata em todo o país. Além dos voos que pousavam e decolavam em São Paulo, outros passageiros relataram impactos por conta de escalas.
3: O governo dos Estados Unidos sugere ampliação de mais uma taxa a um grupo de 60 países que inclui o Brasil. O Escritório do Comércio do país norte-americano propôs ontem medidas contra países que supostamente falharam em combater o trabalho forçado. O órgão considerou que as nações citadas tiraram uma concorrência desleal ou criaram uma concorrência desleal para as empresas e trabalhadores dos Estados Unidos. A medida ainda passará por um período de consulta pública antes de ser implementada.
0: O pré-candidato do PL à presidência, Flávio Bolsonaro, negou qualquer tipo de relação com outro tarifaço anunciado pelos Estados Unidos. O senador divulgou ontem uma carta que diz ter enviado ao secretário de Estado americano. No texto, ele cita problemas fiscais no Brasil, afirma que um novo tarifaço causaria sérios prejuízos à população e pede para Marco Rubio poupar o país. Em entrevista à Rádio Itatiaia, Flávio Bolsonaro disse que pediu expressamente que o Brasil não fosse alvo de novas tarifas.
8: Eu pedi expressamente, nas três reuniões que nós tivemos, né, com o presidente Trump, o vice-presidente Wade Vance e o secretário de Estado Marco Rubio, eu pedi expressamente, não taxem as empresas brasileiras. É um pedido que eu fiz expresso a eles, porque eu disse o seguinte: a partir de 2027, vocês vão ter um governo que vai sentar aqui com vocês, vai negociar de igual para igual, porque o nosso agro alimenta o mundo, não é justo taxar as nossas empresas, a gente tem que valorizar a nossa tecnologia, a gente tem que valorizar o nosso PIX, a gente tem que valorizar o nosso etanol, que é uma energia limpa e que já está sendo usada aqui para o nosso agro para substituir o diesel, por exemplo. A gente tem que incentivar esse nosso capital, que é a tecnologia de etanol, seja da cana, seja do milho. Então a gente tem tudo. É para sentar de igual para igual, por favor, não taxe as empresas brasileiras. Só que qual o problema que nós temos, Edilene? Sentado hoje na cadeira de presidente da República, você tem alguém que simplesmente conseguiu ganhar a desconfiança do governo americano.
3: Tá todo mundo esperando a Jade Ramos falar aqui um panorama mais pertinho, né, do lance ali, porque o feriado tá chegando. Muita gente vai ficar em São Paulo, tem grandes eventos, mas muita gente vai deixar a capital rumo ao interior, ao litoral. Jade vem falando, né, de uma estabilidade no tempo, mas agora já tem os mapas meteorológicos mais formadinhos ali, tudo que tá acontecendo vai trazer o detalhe. Tudo bem, Jade? Bom dia pra você.
9: Jade Ramos. Todos os nossos ouvintes, mais um dia típico de outono aqui em São Paulo, até com alguns nevoeiros mais densos em áreas do sul do estado. Na capital, as mínimas variando entre 12 e 14 graus e o sol já deve começar a aparecer agora nas primeiras horas do dia, mas o ar frio continua e as máximas alcançam os 21 graus. No final da tarde ainda tem chance de chuvas mais fracas em alguns pontos da Grande São Paulo e também no litoral do estado. Enquanto no interior o sol aparece mais, tem sensação de calor durante a tarde. E no feriado, padrão bastante semelhante de hoje, com temperaturas ainda bastante amenas aqui em São Paulo, para quem vai ficar em São Paulo no feriado, e no litoral ainda com possibilidade de chuvas mais fracas e tempo até mais fechado. Principalmente pela manhã, enquanto à tarde ainda sobe um pouco mais as temperaturas e aí tem a condição ainda desse frio mais intenso em pontos aqui do litoral do estado. No interior, quem estiver por lá vai aproveitar um pouquinho mais o calor, porque as temperaturas ficam mais próximas dos 26, 27 graus, principalmente em pontos mais da faixa norte e oeste do estado, Carol.
3: Nosso ouvinte Giba manda uma foto aqui de Itaquaquecetuba, um amanhecer bem bonito, assim, sabe? Nenhuma nuvem no céu, aquele alaranjado meio azulado ainda. Isso quer dizer que não tem neblina ali na região da Ayrton Senna, de onde ele manda essa foto. A gente tem previsão de uma neblina, uma nebulosidade que possa prejudicar, por exemplo, quem vai viajar amanhã de manhã no seu radar?
9: Então, as áreas mais afetadas essa semana por neblinas geralmente estão sendo as áreas próximas de Itapeva e no litoral sul do estado. É, na região da Serra do Mar também, e nos pontos mais altos, há condição para neblinas amanhã. Agora, quem fica mais na Grande São Paulo, pontos do Vale do Paraíba e até mais para quem vai para a Baixada Santista, não deve pegar tantas neblinas no caminho. A atenção fica mais para essas áreas da Serra do Mar e nos pontos mais elevados também.
3: Boa. Tem mensagem do Silvio aqui para você, Jade, ó.
10: Bom dia, Jade Ramos. Aqui é uma galinhada amanhã em Jarinu, hein? Então segura aí a chuva e vê se esquenta um pouquinho o tempo. Tá bom? Deixa pra sexta-feira que eu vou trabalhar. Chupa aqui o frio. Beijos.
3: Então Jarinu, ó, galinhada amanhã. Tá rolando então, né? Interior você falou que vai estar mais firme o tempo.
9: Sim, que bom, né? Ele vai poder aproveitar bastante, porque vai ficar bem estável. Para quem vai para o interior do estado, temperaturas até subindo um pouco mais, não vai fazer tanto frio como aqui na Grande São Paulo. E a tendência é que as chuvas só retornem realmente na semana que vem.
3: Boa.
9: Então, um abraço para quem vai aproveitar esse almoço aí.
3: Isso aí. Obrigada, Jade. Bom dia para você.
9: Obrigada, um beijo. Ótimo dia para vocês.
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3: 6:12.
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0: O dólar comercial fechou o dia ontem cotado a R$ 5,00, queda de 0,27%. De inclusive foi marcado também pelas primeiras reações do Brasil após a divulgação da possibilidade de um novo tarifaço pelos Estados Unidos. Vamos a Brasília agora. O Leandro Aislan tem mais informações a respeito disso. Bom dia, Leandro.
13: Bom dia. O presidente Lula reage à decisão do Escritório de Comércio dos Estados Unidos de propor a aplicação de tarifas de 25% sobre mercadorias brasileiras. Em evento em Catalão, em Goiás, o petista associou a viagem aos Estados Unidos do senador Flávio Bolsonaro, pré-candidato à presidência, ao relatório do governo Donald Trump favorável à taxação. Antes da fala de Lula, em entrevista à rádio Itatiaia, o filho do ex-presidente Jair Bolsonaro afirmou ter pedido a Trump que não aplicasse tarifas sobre empresas brasileiras. O vice-presidente Geraldo Alckmin convocou uma reunião de emergência para discutir com ministros do governo a decisão de nova taxação pelos Estados Unidos. Em nota, o Palácio do Planalto manifestou indignação com a conclusão preliminar relativa à investigação contra alegadas práticas comerciais desleais do Brasil. A nota sustentou não haver justificativa para essas medidas unilaterais contra o Brasil ou contra patrimônios brasileiros, como o PIX, mencionando explicitamente as recomendações preliminares. E a nova taxação ainda não está valendo, já que pela legislação dos Estados Unidos, algumas etapas ainda precisam ser cumpridas antes da decisão final, que deve sair no próximo mês. Volto com vocês.
0: Obrigado, Aslan.
3: Olha, começam hoje as votações do SP8 Pizza, que é um prêmio que elege as melhores pizzas e pizzarias de São Paulo. E o cofundador da premiação, que é o jornalista Miguel Icassati, explica como é que vai funcionar isso.
14: Só chegar na plataforma sp8pizza.com.br e dar lá seu voto nas categorias de votação. Na primeira fase, melhor pizza de calabresa, marguerita, portuguesa. E depois, na segunda fase, nós teremos ali as 15 finalistas no total de votos na primeira fase e vamos ter as três mais votadas de cada região. Norte, Sul, Leste, Oeste e Centro. É você, paulistana, você, paulistano, que indica as pizzarias e pizzas da sua quebrada, do seu bairro, da região que você trabalha. Toda e qualquer pizzaria paulistana, portuguesa, portanto, é uma potencial concorrente.
3: É porque é isso, cada região tem uma, sei lá, uma mais famosinha e tal, mas tem aquela que você pede sempre, né? Que é aquela do seu bairro ali, pertinho da sua casa, que chega mais quentinha. A primeira fase vai até o dia 14 de junho e a segunda de 19 a 28. No ano passado foram 17 mil votos e mais de 220 pizzas participantes, pizzarias participantes. O lançamento oficial do prêmio aconteceu ontem em Pinheiros, na Zona Oeste, e reuniu dezenas de representantes dos estabelecimentos. No local, a nova edição foi apresentada e pizzas foram feitas e servidas na hora. Presente no evento, Roberta Piro, dona da Varanda 228, eleita a melhor pizzaria do ano passado, conta que o público do negócio cresceu 40% desde a premiação.
15: A gente nem imaginava que estávamos concorrendo, os nossos clientes que nos colocaram nesse concurso, e foi maravilhoso. Logo depois que a gente ganhou, a gente teve um aumento importante no número de clientes. Nas primeiras semanas foi até difícil, porque nós não estávamos preparados, mas devagarzinho colocando as coisas no lugar. E hoje a gente já tem uma segunda unidade na Consolação, pertinho da Paulista, e o Varanda só tem crescido desde então.
3: Depois do prêmio, a Remanso, que só faz delivery, comprou um terreno de 300 metros quadrados no bairro para abrir um salão com cerca de 100 lugares. O vencedor, né, do prêmio Melhor Delivery do Ano, Jefferson de Santana, que é da Remanso, em São Miguel Paulista, na Zona Leste, recebeu tantos votos que a categoria de entrega foi criada durante o concurso e agora existe de forma oficial também.
16: Deu um upgrade assim, muito grande no negócio, na família, em tudo. Foi um dos dias mais emocionantes. É uma pizzaria pequena de família e encontrar meu pai chorando ao lado da minha mãe foi, sem dúvida, uma das maiores alegrias que eu tive na vida. E antes que era só uma pizzaria de bairro, hoje a gente tem respeito, hoje a gente tem um reconhecimento muito grande.
3: A cerimônia de premiação acontece no dia 4 de julho no Museu da Imigração, aberto ao público e gratuita, com barracas de comida, atrações musicais, espaço para crianças. No ano passado, mais de 1.500 pessoas foram. A expectativa é superar esse número.
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20: A China acaba de ultrapassar 50 mil quilômetros de trilhos de trem de alta velocidade. Para ter uma ideia, isso é mais que todos os outros países do mundo somados. A rede conecta 97% das cidades chinesas com mais de 500 mil habitantes. São trens que rodam a 350 km por hora, levando mais de 4 bilhões de passageiros por ano. E a China já testa o próximo passo, o trem maglev de 600 km por hora. Isso pode cortar metade do tempo da viagem, por exemplo, entre Pequim e Xangai. O Brasil só tem um pouco mais de 30 mil quilômetros de ferrovia total, uma boa parte sucateada. Enquanto a gente debate se faz ou não, a China já está na próxima geração de transporte. 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
6: Com apenas 22 anos de idade, Jude Bellingham já entra como figurinha carimbada para a Copa do Mundo de 2026. Com uma ascensão meteórica ainda cedo, o jogador atualmente no Real Madrid estreou pela seleção da Inglaterra ainda em 2020, aos 17 anos. De lá pra cá, são 46 partidas e 6 gols marcados. No Mundial de 2022, ainda aos 19 anos, Bellingham já era peça crucial do elenco, sendo titular em todos os jogos. No Qatar, marcou um gol na partida de estreia contra o Irã. O rápido sucesso na carreira alçou Bellingham também à lista de contratações mais caras da história do futebol. Para contar com o inglês, o Real Madrid pagou mais de 540 milhões de reais ao Borussia Dortmund em 2003.
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0: Hora de você ficar muito bem informado aqui no Expresso São Paulo. Ó.
1: A seleção brasileira começa o dia nos Estados Unidos fazendo condicionamento físico no hotel. Realiza treino aberto à imprensa durante a noite. Ontem, o time de Carlo Ancelotti fez a primeira atividade em solo norte-americano, incluindo a presença dos atletas que disputaram a final da Liga dos Campeões da Europa.
2: Os dois times que vão enfrentar o Brasil na fase de grupos da Copa do Mundo e jogaram amistosos nesta terça e venceram. Marrocos bateu Madagascar por 4-0 e o Haiti superou a Nova Zelândia no mesmo placar.
0: E atenção, você motorista que está na Raposo Tavares no sentido de São Paulo, tem congestionamento desde a passagem pelo shopping da Granja Viana. O motivo realmente é o alto fluxo de veículos e o caminho só melhora depois da passagem pelo Raposo Shopping.
1: Não há um registro de atrasos neste momento no aeroporto internacional em Guarulhos após a pane que afetou as operações nos terminais de São Paulo. O aeroporto de Congonhas teve funcionamento normalizado ao longo da tarde ontem e agora registra uma chegada em atraso.
2: O governo dos Estados Unidos sugere a aplicação de mais uma taxa de 12,5% a um grupo de 60 países que inclui o Brasil. O Escritório do Comércio do país norte-americano propôs ontem medidas contra países que supostamente falharam ao combater o trabalho forçado.
0: E ainda o caminho pela Marginal, ali pela Rodovia dos Bandeirantes, já registra trânsito carregado. Para quem vai para a Marginal pela Rodovia dos Bandeirantes, são 5 quilômetros entre a Vila Pirituba, passagem pela Avenida Mutinga em Osasco e a chegada à Marginal do Rio Tietê.
1: As Forças Armadas do Kuwait dizem que o aeroporto do país foi atingido hoje por mísseis disparados pelo Irã que causaram danos ao terminal e deixaram vários feridos. A Guarda Revolucionária da República Islâmica se pronunciou, dizendo que o ataque retaliatório ao aliado dos Estados Unidos deve servir como uma lição.
2: A Rússia afirma ter derrubado centenas de drones lançados pela Ucrânia, incluindo pelo menos 60 na região de São Petersburgo. O ataque ucraniano ocorre no momento em que a segunda maior cidade russa está recebendo um fórum econômico.
0: E no transporte público, as linhas da CPTM, Via Mobilidade, Metrô de São Paulo e TIC Trens operam normalmente entre as estações e até agora não tem registro de atrasos.
1: O presidente do Senado, Davi Alcolumbre, afirma que a casa não pode apenas carimbar a proposta que acaba com a escala 6x1 e reduz a jornada de trabalho. Ele afirmou ontem que o texto deverá passar por pelo menos uma comissão antes de ser analisado pelo plenário.
2: As enchentes são consideradas a principal preocupação ambiental na maioria das capitais brasileiras pela primeira vez, superando a poluição do ar. Os dados são de uma pesquisa divulgada pelo Instituto Cidades Sustentáveis que ouviu moradores de 10 grandes municípios do Brasil. Pesquisadores apresentam um novo medicamento contra o câncer de pâncreas avançado, um dos tipos mais letais da doença. Em vez de atacar as células cancerígenas de forma abrangente, o composto tem como alvo mutações genéticas específicas associadas ao crescimento do tumor.
1: A Sabesp apresenta um pacote de segurança para obras após a explosão que matou duas pessoas no Jaguaré, na Zona Oeste. Entre as novidades está a instalação de câmeras de monitoramento em todas as frentes de obras.
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1: Às 6h27, o governo de São Paulo anuncia novas ferramentas e estratégias para reforçar o combate às queimadas durante o período de estiagem. A estratégia foi antecipada diante da previsão de um forte El Niño e do aumento do risco de incêndios florestais no estado. Anteontem, a Defesa Civil iniciou a fase vermelha da Operação São Paulo Sem Fogo para trabalhar as medidas de contenção de danos antes da chegada oficial do fenômeno. Entre as novidades para este ano estão o painel de inteligência e o Muralha Paulista do Fogo. Ambos vão integrar dados meteorológicos, imagens de câmeras, monitoramento por satélite e inteligência artificial para identificar focos de incêndio e agilizar a resposta das equipes. O aplicativo Waze também passa a ser parte do plano adotado pelas autoridades paulistas, como explica a tenente Ludmila Alcântara, da Defesa Civil.
2: A gente vai ter no aplicativo Waze os avisos e alertas da Defesa Civil integrado no aplicativo. Então, isso ajuda muitas pessoas a poderem se preparar e evitar determinada rota, que é o que a gente sempre fala.
1: Terá apoio de tecnologia avançada com uso de drones, câmeras termais e sistemas de sensoriamento remoto que serão utilizados para monitorar áreas de conservação consideradas de alto risco. A tenente Ludmila Alcântara ainda reforça que a informação é sim a medida mais importante por parte da população.
2: Acompanhe os boletins, acompanhe os alertas, se informe. Tem todas as redes sociais, então a gente tem no Instagram, via X, via Threads, nosso canal de WhatsApp, os alertas que a Defesa Civil manda no celular, então é importante, ainda assim a gente tem o cadastro via SMS pelo número 4099, a pessoa pode mandar o CEP de interesse que ela tem, ela quer receber informações, então pode ser o CEP do trabalho, pode ser o CEP da residência, vai receber as atualizações e informações da Defesa Civil.
1: O El Niño acontece quando as águas superficiais do Oceano Pacífico Equatorial sofrem um aquecimento anormal e drástico, alterando os padrões de vento, chuvas e temperatura em escala global. Aqui em São Paulo, o fenômeno pode intensificar condições que favorecem o recebimento.

0: do CGE para ver se tinha ponto de alagamento e tal. Às vezes algum próprio usuário colocava ali, ó, tem um ponto de alagamento. Mas aí você depende de uma ação do usuário, não o poder público te falando que ali tem um mapeamento oficial, né? E aí procurar uma outra rota. Às vezes o próprio mapa também não entende que aquilo lá é um lugar que você não consegue passar momentaneamente e faz um caminho de volta passando por ali. Então é bem interessante mesmo, porque aí evita que outras pessoas caiam, né, em congestionamentos por conta de alagamentos e se coloque também em risco, né, por conta desse fenômeno que tem acontecido cada vez mais nas grandes São Paulo e, claro, São Paulo, nas grandes cidades de São Paulo também.
1: O mês começa com um alerta importante aos doadores de sangue. O Junho Vermelho incentiva o ato de solidariedade capaz de salvar até 4 vidas com uma única bolsa. O período foi escolhido porque os hemocentros costumam ter menos doadores nessa época do ano, devido ao frio e ao aumento de doenças. Em São Paulo, o Banco de Sangue do Hospital do Servidor Público Estadual está com os estoques em estado crítico, segundo a coordenadora da Hemorrede da Secretaria Estadual da Saúde, Selma Soriano, são necessárias de 3 mil a 4 mil doações diárias para manter os estoques estáveis.
2: Os estoques de sangue e hemocomponentes em São Paulo estão atingindo um estoque de quase crítico. Nós estamos necessitando de 40% a mais dos estoques que nós temos. Então, nós estamos com dificuldades para todos os tipos sanguíneos. Se nós não desencadearmos essa ação, daqui a 5 dias nós poderíamos ter problemas. Tem hemocentros que estão reduzindo em torno de 35% os seus estoques.
1: As bolsas de sangue coletadas no Hospital do Servidor Público Estadual são destinadas a outras dezenas de entidades da rede estadual paulista, além da rede particular. Porta-voz Selma Soriano chama atenção para a reserva de bolsas de O negativo, mas diz que os demais grupos também são importantes.
2: O O negativo é o sangue universal, ele é um sangue raro. E na população de São Paulo, a prevalência desse sangue O negativo é em torno de 12% a 15% da população. Ou seja, cada 100 doadores, só 12 ou 15 são O negativo. E ele é utilizado nas extremas urgências, que significa atender uma transfusão de sangue em 15 minutos, que isso leva a uma situação de risco da vida do paciente.
1: Para doar, é necessário ter entre 16 e 69 anos, pesar mais de 50 quilos e não ter ingerido bebida alcoólica nas últimas 12 horas. Além disso, o doador deve levar um documento de identidade original com foto recente que permita a identificação. Um dos pontos de coleta é o Hospital do Servidor na Vila Clementino, que funciona de segunda a sexta, das 9 da manhã às 4 da tarde, e aos sábados, das 8 da manhã às 4 da tarde.
0: Tem um ouvinte aqui, o João Budega, ele sempre manda mensagem aqui, lembrando para salvar vidas, fazer doação, especialmente nessa época do ano. Ele fala que está sempre indo lá. E lembrando também os nossos ouvintes, né? Então, essa doação de sangue é muito, muito importante também nessa época de frio, que o pessoal fica mais encolhido, né? Fica com, inclusive, os bancos mais precisando dessa doação aí, como a gente ouviu.
3: Aliás, o João foi no Experiência Bandeirantes FM com camisa de doação de sangue.
0: Ah, então ele faz essa campanha
3: muito
0: bem
3: querido
0: bonita.
3: Sempre.
0: Muito legal. A gente vai chamar aqui para conversa o Guilherme Oliveira, que tem novidades sobre aquela consulta pública aberta da Prefeitura para receber contribuições para a contratação de um programa que vai viabilizar o programa Nova Paraisópolis. Tudo bem, Guilherme? Bom dia para você.
4: Tudo bem, Carol? Bom dia para você, Luana, Fábio, quem nos acompanha por aqui. Essa consulta pública que vai servir de base para a futura licitação da Prefeitura de São Paulo para a realização do programa Nova Paraisópolis, uma grande revitalização na Zona Sul da capital paulista, que vai atingir Paraisópolis, Jardim Colombo e também Porto Seguro. Cerca de 120 mil moradores, 30 mil famílias que serão beneficiadas diretamente nesse programa Nova Paraisópolis, que vai se concentrar em 3 grandes eixos: infraestrutura urbana, habitação e implantação de equipamentos públicos, mas indiretamente vai atingir muito mais gente. Isso porque esse programa, ele prevê, por exemplo, o prolongamento da Avenida Hebe Camargo, vai criar uma ligação bem mais eficiente entre Paraisópolis e a estação São Paulo Morumbi. Só para a gente ter uma ideia, hoje o deslocamento desse trajeto é de quase 40 minutos e com esse prolongamento, o deslocamento vai cair para 16 minutos, segundo a Prefeitura de São Paulo. Esse programa ainda prevê a requalificação de 36 quilômetros.

0: quilômetros de vias e vielas na zona sul da cidade, o enterramento de fiação, arborização e obras de saneamento. Além disso, falando em saneamento, serão 32 mil domicílios beneficiados por obras de saneamento. Também haverá canalização dos córregos Antonico e Tararé e a implantação, pelo menos é a previsão da Prefeitura de São Paulo, de dois parques lineares na Zona Sul da capital paulista. Essa consulta pública aberta para qualquer pessoa que queira colocar ali uma sugestão sobre esse programa Nova Paraisópolis, essa consulta pública vai ficar aberta até às 6 horas da tarde do dia 17 de junho e é um e-mail específico para fazer essa consulta pública. Mas para ficar mais fácil, é só você acessar o site oficial da SP Urbanismo, que é da Prefeitura de São Paulo, repito, SP Urbanismo. Ali no site oficial vai ter as informações da consulta pública e o e-mail também que a pessoa vai poder ali colocar a sugestão, vai ter que se identificar, colocar justificativo, um documento e a prefeitura vai analisar, portanto, depois para servir de base à futura licitação. Esse programa Nova Paraisópolis, ele prevê um investimento de quase 2 bilhões de reais, 1 bilhão e 600 milhões de reais que a prefeitura arrecadou em novembro do ano passado, com a venda de certificados de potencial adicional de construção, o CEPACS, da Operação Urbana Consorciada Faria Lima. E esse dinheiro veio de construtoras que vão fazer também uma, não revitalização, mas diversas obras e investimentos ali na região da Faria Lima, pessoal.
1: Boa. Guilherme, obrigada. Vai seguir acompanhando, trazendo atualizações dessa operação ali também.
2: Muito bem, 6 horas 37 minutos, diga, Carol.
1: Não, é que tem um ouvinte falando da Eli Smith com problemas ali na região do aeroporto, a gente estava falando, acompanhando nos saguões, né, se tinha atrasos ou não, mas o Luiz está falando que está difícil chegar no aeroporto de Guarulhos.
3: Bom dia, gente, bom dia. O acesso ao aeroporto de Guarulhos, tanto pela Dutra, quanto pela Ayrton Senna na chegada na Eli Smith, está um caos. Então, quem tiver voo aí, se antecipa, porque tá um absurdo chegar nos terminais.
1: Boa, obrigada, Luiz. É isso, o pessoal tá encontrando problemas. A gente tava tão de olho, né, no monitoramento de voos ali, se não tinha tido algum atraso por conta dos transtornos lá da torre de controle, né, ontem de manhã. Mas é isso, o pessoal não tá conseguindo chegar na Eli Smith e no aeroporto de Cumbica por conta desse trânsito na Eli Smith. Não tem nenhum registro de acidente, é trânsito realmente pesado ali na região.
2: Muito bem, agora tem mais aeroporto e tem mais Luiz. Luiz Felipe Nunes está aqui com a gente para atualizar aquela situação da greve geral em Portugal, né, Luiz Felipe? Que tem reflexos nos voos também aqui no Brasil. Bom dia para você.
4: Muito bom dia, Fábio, Luana, bom Carol. Dia. Bom dia para você que nos acompanha na Band News FM. Pelo menos dessa vez o caos não tem relação com o nosso espaço aéreo. E já havia a previsão de que existiria uma série de voos cancelados. Por isso, as companhias aéreas conseguiram informar os passageiros com antecedência. Uma greve geral que já estava marcada para Portugal, porque existe um debate que agora está na Assembleia Legislativa do país sobre mudanças na jornada de trabalho, na flexibilidade, são mudanças nas leis trabalhistas e, por isso, uma das principais centrais sindicais do país marcou essa greve geral para hoje, que afeta o setor aéreo, mas também a educação, a saúde. Nesse momento, como Portugal já está algumas horas à frente, já é possível sentir esses impactos no país europeu e para nós, principalmente nos voos. A Latam e a Azul são as empresas nacionais que operam voos para Portugal, tiveram de cancelar pelo menos 6 voos que estavam previstos. As companhias afirmam que estão em contato com os passageiros que foram prejudicados, existe a possibilidade de uma remarcação gratuita para os próximos dias. A previsão é de que essa greve exista hoje, mas que amanhã os serviços já sejam retomados. A TAP, que é a companhia aérea portuguesa e que opera voos também aqui para o Brasil, está fazendo uma operação com o mínimo permitido pela legislação, ou seja, são só 79 voos internos no país, por isso existe esse impacto também aqui para o Brasil. As companhias aéreas afirmam que já estavam em contato com os passageiros, então é bem possível que, se você tinha uma passagem, você já conseguiu fazer essa remarcação. Se não, você está descobrindo hoje, já estava fazendo a mala, entre em contato com a companhia aérea, porque não vai sair voo São 4 voos que sairiam de Campinas, tem também voos que sairiam de Guarulhos, São Paulo, o principal ponto afetado nesses voos que iriam para Portugal amanhã. A situação já deve estar normalizada, o debate em Portugal deve ser quente, mas para nós, pelo menos, na situação dos voos, amanhã já devemos ter essa normalidade, pessoal.
2: Tá bom. Obrigado, Luiz Felipe.
4: Obrigado, gente. Abraço. Valeu.

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0: 6h43, o dono do Banco Master, Daniel Vorcaro, teria tratado como prioridade absoluta os pagamentos destinados a financiar o filme Dark Horse. A obra trata da vida do ex-presidente Jair Bolsonaro. Novas mensagens divulgadas pelo site Intercept ontem mostram o banqueiro orientando o cunhado Fabiano Zettel sobre o tema. As ordens foram dadas dias depois do empresário Thiago Miranda transmitir a Vorcaro uma cobrança feita pelo senador Flávio Bolsonaro. O site revelou no mês passado que Flávio e Vorcaro acertaram o pagamento de US$ 24 milhões para o filme. Flávio Bolsonaro nega qualquer irregularidade no financiamento da produção.
1: O governador de São Paulo, Tarcísio de Freitas, critica a possibilidade de os Estados Unidos aplicarem uma tarifa extra de 25% a produtos brasileiros. Uma investigação conduzida pelo Escritório de Comércio americano recomendou um novo tarifaço. Uma decisão final sai até o dia 15 de julho. Ontem, em agenda no Rio Claro, no interior paulista, o governador Tarcísio de Freitas comentou o assunto.
2: A gente recebe com muita preocupação essa possibilidade de um novo tarifaço, né, que está em consulta e aí tem uma data fatal agora no mês de julho. É algo que prejudica o Brasil, prejudica empresas brasileiras e empregos brasileiros. Que nasce de uma investigação que começou ano passado, que é a investigação da Seção 301, uma investigação muito ampla que pega várias questões em que os Estados Unidos não são referência nem exemplo. Por exemplo, como é que os Estados Unidos vão cobrar de alguém, vão falar de desmatamento? Então, observe o que nós fazemos e o que eles fazem. Então, isso não faz o menor sentido. Vai numa linha contrária ao que foi a linha da prosperidade americana ao longo do tempo, porque a prosperidade americana foi construída em cima do mercado livre, do mercado aberto, do mercado competitivo, inovador, do sistema financeiro forte. Então, realmente é algo que não faz sentido. E vai demandar agora um esforço da diplomacia brasileira. Então, a gente espera que haja uma orientação firme do governo federal, a nossa diplomacia, que eles possam estabelecer as conversas, entender quais são os interesses por trás de uma medida dessa, que uma medida dessa carrega interesses por trás, e que eles possam sentar à mesa, negociar e defender o interesse nacional.
3: E o apresentador Fausto Silva recebe alta do Hospital Albert Einstein em São Paulo. O comunicador de 76 anos deixou a unidade de saúde ontem, depois de ser internado na segunda-feira da semana passada. Ele foi submetido à retirada de uma sonda gástrica. A assessoria de Faustão informa que o procedimento já era previsto desde o ano passado e ocorreu normalmente.
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0: A CBF afasta a comissão de arbitragem que atuou no jogo entre Palmeiras e Chapecoense. Eles foram mal mesmo, hein? Tá louco. Diga, Lucas Belotti.
5: Estão afastados por tempo indeterminado da escala da CBF o árbitro Felipe Fernandes de Lima e o VAR Antônio Magno Cordeiro Lima. A dupla esteve na partida entre Palmeiras e Chapecoense no domingo passado. Após uma análise da comissão de arbitragem, dois erros foram assumidos pela confederação. O primeiro na anulação do gol de empate da Chape. O segundo, por não haver uma imagem conclusiva provando que o pênalti a favor dos catarinenses minutos depois foi dentro ou fora da área. A CBF entende também que Felipe Fernandes de Lima foi ao monitor por pressão dos atletas do Verdão, já que a decisão da revisão partiu dele próprio. Agora os dois envolvidos devem ser submetidos a uma reciclagem durante a Copa do Mundo.
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1: 6h47, a gente vai dar uma olhadinha ali na zona leste da capital paulista. Luana Scardovelli, bom dia para você.
6: Olá, uma ótima manhã para vocês também, para todos os nossos ouvintes. Vamos com informações do trânsito nesta véspera de feriado. O acesso a São Paulo pela rodovia Ayrton Senna já tem lentidão em toda a passagem pelo Parque Ecológico do Tietê. Dutra serve como alternativa até o trecho da Fernão. Depois disso, fica lenta tanto pela expressa quanto pela lateral. Outro caminho alternativo que vale a pena é a Doutora Cisibeiro. 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
6: Minhas caras, eu tenho uma mula preta com 7 palmos de altura. Ai, ai, Tonito e louco. Coisa de caipira, interior de São Paulo, que nem eu, né? Quantas vezes eu preciso cair do cavalo para aprender alguma coisa? O Flávio Bolsonaro está dizendo que em 20 dias, 3 semanas, você pode cair 2 vezes e talvez não aprender nada, né? Que é até de difícil compreensão para o rapaz do interior como eu, porque, por exemplo, eu não sei dirigir, nunca sentei ali no espaço de motorista de carro, de automóvel, nunca liguei chave no tempo da chave, nunca nem apertei um botão. Ah, aperta o botão aí só para ver. Não tem vontade, não. Como se dá na minha terra, não tem inclinação, né? Imagina, e se eu dirigisse, seria um perigo duplo. Primeiro, que eu não tenho temperamento para isso, né? Pavio um tantinho curto. E segundo, que eu, olha para mim, eu tenho uma miopia fabulosa, seria um risco, eu penso nos outros. Agora, já andar a cavalo, não, porque cavalo, a gente meio nasce sabendo. É claro que ninguém nasce sabendo nada. Aprende, porque faz parte da sua cultura, você está vivendo ali. Mas cavalo é bestioso, viu? É, cavalo, primeiro que ele estranha pessoas, né? Se você não conhece, cavalo morde, que é uma coisa que as pessoas não sabem, é uma mordida feia, né? Pode te derrubar também, se ele fica meio zangado, não é assim, é. A pessoa vê, ah, encostou no cavalo, deu beijinho no cavalo, não, cuidado, né? Precisa ver o humor do cavalo. E o Flávio, bom, o Flávio caiu primeiro do cavalo preto, do Dark Horse, do Azarão, quando veio a público a matéria do Intercept Brasil, 3 de maio, que ele tinha pedido 134 milhões ao Daniel Vorkar para fazer o filme, 24 milhões de dólares, e que tinha recebido 60 milhões, pelo menos, um pouquinho mais, né? E que depois foi à casa do Vorkar, um dia antes de ser sagrado candidato pelo pai, aí disse, fui lá para dizer que eu não queria mais o dinheiro, que eu estava muito constrangido, vai o Valdemar Costa Neto da entrevista, não foi pegar o resto. Pior, não se sabe o trânsito desse dinheiro, a tal da Karina da Gama está sendo investigada. Ah, porque o contrato é secreto. Né? Karina da Gama, que tem umas coisas muito complicadas com a prefeitura de São Paulo aqui. Mas aí vai Flávio e cava um encontro com Trump no dia 26 de maio. Fotografia, e aí se diz, obra de gênio, olha só, ele já conseguiu agora reparar tudo que de ruim havia acontecido. Coincidiu que foi a semana da aprovação do fim da 6x1 na Câmara, e até houve quem dissesse uma coisa anulou a outra, né? Insisto, foi chamado de gênio. Eis que, na noite do dia 1º de junho, na madrugada, na verdade, 1º, dia 2, vem a público documento do Escritório de Representação Comercial dos Estados Unidos, defendendo tarifas de 25% para uma lista enorme de produtos do Brasil, a menos que o Brasil ceda algumas exigências. A exigência principal é o PIX. Eles querem o nosso PIX, né? Ah, mas por que querem? Porque 2,6 trilhões na média no ano passado por mês, será que eles não querem? Compras de pessoas em lojas físicas, lojas online, 450 bilhões até, se tiver uma taxa de 0,1 já dá 450 milhões. Ora, claro que eles querem, né? E isso ficou colado ao Flávio, porque o Lula fez questão de colar, disse Joaquim Silveira dos Reis, o Lula até errou, disse que o Joaquim Silveira dos Reis morreu enforcado. Não, presidente, não foi enforcado, ele viveu rico com a traição. O senhor errou um pouquinho no Joaquim Silveira, mas acertou no Flávio, né? Que já é rico, diga-se de passagem, por coisas anteriores. Flávio tentando dizer que a culpa é do Lula, vai Trump e publica a foto dos dois no Salão Oval no dia em que se está discutindo as tarifas, chamando de rapaz muito esperto, jovem, né, que ama o Brasil. Lula e Trump colaram no Flávio o Pix, a taxação do Pix, e foi a segunda queda do cavalo. É isso aí.
7: 6h53.
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12: A Federação Uruguaia se diz confiante na recuperação de Arrascaeta a tempo de disputar a Copa do Mundo. A camisa 10 do Flamengo teve ontem uma nova lesão, há quase uma semana do começo do Mundial. Arrasca está afastado dos gramados desde o fim de abril, após uma fratura na clavícula. Recuperado dessa cirurgia, o meia acabou sentindo uma lesão na panturrilha já na preparação para o Mundial. A gravidade do problema muscular, a confirmação da presença de Arrascaeta, ainda dependem do resultado dos exames no atleta. Por regulamento, o Uruguai pode realizar cortes e trocas na lista de convocados até o dia 14 de junho, 24 horas antes da estreia.
7: 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Quem tá de olho na marginal é a Luana Scardovelli. Fala, Luana.
13: Já que falamos do acesso da Ayrton Senna para Tietê, bora falar da Tietê, que já tem um trecho lento no sentido da rodovia Castelo Branco, a partir então da rodovia Ayrton Senna até o trecho do terminal rodoviário do Tietê, principalmente pela Expressa Central, após a Dutra em vista pela pista local que funciona melhor. Sentido do Castelo volta a parar a lateral e a Expressa, principalmente entre a Anhanguera e o Cebolão. 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
7: Olha, tem bastante trânsito. Tem ouvinte falando, por exemplo, da Avenida dos Bandeirantes com encrenca por lá. Conta mais.
14: Ô, Bandinês, bom dia. Rogério aqui novamente.
7: Eita, peraí.
14: Existe um veículo quebrado. No cruzamento da Avenida Bandeirantes com a Avenida Miruna, sentido centro, tá? Sentido Marginal Pinheiros.
7: Tá.
14: Já tá se formando um trânsito ali para trás. Tá bem complicado lá. Um abraço aí.
7: Valeu, Rogério.
14: O veículo tá bem na parte da direita, tá?
7: Tá. Sim. Boa. Beleza. É. Ia falar Band News em um segundo, tudo pode mudar. Eu cortei ele. Desculpa, hein, Rogério?
15: Desculpa.
7: Mas é isso, a Bandeirantes tá meio ruinzinha mesmo por causa desse acidente. Ele é na altura do aeroporto de Congonhas, né? Então tá fechando ali o túnel Complexo Viário Maria Maluf, pegando um pouquinho da Tancredo Neves. E o pessoal que tá chegando da Imigrantes também por causa do túnel. Então tá tudo meio enroscado por conta desse acidente alertado aqui pelo nosso ouvinte na altura de Congonhas. Mais alguma coisa aí?
15: 2h58, vamos nessa, né?
7: Vamos nessa.
15: É, vamos nessa, quarta-feira, feriadão.
7: A gente vai dar tchau pro Fábio França?
15: Não. Ah, é verdade, hein?
7: Ou revoar?
15: Não, mas segunda-feira...
7: Fábio, bye bye, so long, farewell.
16: Fábio.
15: Nossa, como
16: já
15: vocês
16: estamos
15: são queridas.
16: Com saudades de você, Fábio França.
15: Mas segunda, eu tô no ar segunda-feira
7: não,
15: aqui.
7: Tudo não, tudo bem, mas você vai estar aqui no nosso calor humano, não, naquela coisa toda.
15: Esse perfuminho
7: toda.
15: Aqui no pescoço, ó, vocês vão sentir
16: não,
15: só.
16: Não vai ter, não tem no Brasil, só vai ter nos Estados Unidos.
15: Ali, gente, vai ser muito bom.
7: Fábio França, segunda-feira vai estar de volta aqui.
15: Direto dos Estados Unidos.
7: Exatamente,
15: já.
7: Exatamente, direto dos Estados Unidos.
15: Mas com vocês sempre, tá
7: isso
15: bom?
7: Aí.
15: Vamos nessa, Jornal Band News chegando agora. Eu continuo aqui, a cadeira tá quentinha, eu fico.
7: É isso mesmo. Tchau, gente. Até.

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6: Pontualmente 7 horas da manhã. Bom dia para você ligado a partir de agora no Jornal Band News. Sejam todos muito bem-vindos, todas muito bem-vindas. Vamos juntos até as 9h20 alguma coisa, contando com a sua companhia, com a sua audiência, com a sua paciência, mas principalmente com a sua participação. No nosso WhatsApp 11 999 592 100 é a nossa central de ouvintes, Ricardo Boechat. 11 999 592 100. Luiz Megali não está aqui entre nós, volta na segunda-feira, tá se recuperando, tava sem voz. Então, boa recuperação para ele. Segundona, Rivotril completo. Carlinha Bigato, minha parceira, tá por aqui nesta sexta-feira para um monte de gente que consegue folgar. Não é nosso caso, Carla Bigato, bom dia.
7: Bom giorno, Sheila. Bom giorno pro Fábio, bom dia pros nossos ouvintes também. Não é o nosso caso, mas a gente tá com aquele pique, aquela energia, porque o clima da sexta-feira, ainda que não seja sexta, ele é contagiante, né?
6: É.
7: É isso aí, e a gente começa o jornal. Eu gostaria de começar o jornal dizendo Fábio, Fábio, Fábio. Foi assim que terminou o Expresso.
6: Foi.
7: São Paulo um pouco mais cedo, porque o Fábio França viaja na sexta-feira.
8: Viajo.
7: Né? Fábio França viaja.
8: Eu viajo.
7: Na sexta-feira vai para os Estados Unidos para trabalhar na cobertura da Copa do Mundo.
8: E vai ser muito bom, gente. Bom dia para vocês mais uma vez, para todos os ouvintes aqui ligados, sintonizados na Band News FM. Um prazer estar aqui com vocês mais uma vez às 7 horas da manhã. Aliás, permanecerei neste horário. Durante toda a Copa do Mundo estarei aqui com vocês a partir das 7 horas da manhã. Então já vim me acostumando aí ao longo dessa semana, segunda, terça e quarta. Tenho feriado agora, viajo nesse feriado, mas a partir de segunda também, 7 horas da manhã, todos os dias aqui com vocês, direto de Nova Jersey.
6: E aí baseado em Nova Jersey.
8: Nova Jersey,
6: né?
8: Jersey.
7: Não, tava vendo aqui no nosso perfil no YouTube, Rádio Band News FM é o nosso perfil oficial no YouTube.
8: Sim.
7: Já mudou ali o logo, né? Band News FM já tá em verde e amarelo com azul.
8: É, bonitão.
7: É, já estão aqui a Band News FM, a voz oficial da Copa do Mundo.
8: Aqui
7: dos
8: é Brasil.
7: Aqui é Brasil.
6: Já estamos nesse ritmo, hein? Né? Porque nossa equipe já está por lá, Lili Fanelli já
8: tá
6: por lá. Mauro Betti embarca hoje?
8: O Mauro vai hoje.
6: Embarca hoje,
8: eu
6: né?
8: Eu vou na sexta-feira junto com Bernardo Ramos.
6: Isso.
8: Maurício Ferreira vai no sábado, Marcelo Dói e André Coutinho vai vão na segunda. Eu tô puxando pela memória, acho que é isso. Na segunda-feira, Eduardo Barão já tá por lá. Vixe, equipe completíssima pra trazer a Copa do Mundo aqui
7: também,
8: pra pertinho,
7: né, gente?
8: Do,
7: são o quê? São
8: do nosso ouvinte.
7: 8 dias?
8: É, pra começar.
7: Estamos
8: a Copa?
7: Estamos a 8 dias da Copa.
8: 8 dias.
7: É o início da Copa.
8: Exatamente. O Brasil estreia daqui a 10 dias, mas a Copa começa dia 11, daqui a 8 dias.
6: Quinta-feira.
8: Exatamente.
6: Próxima quinta-feira, não amanhã. Obrigada pelas mensagens todas enviadas pelos nossos ouvintes. Ouvinte que adorou, inclusive, a nova logo e nesse clima de Copa do Mundo. Então, obrigada aqui pelas mensagens. Tem ouvinte bravo falando, não quero saber de Copa do Mundo.
7: Quer saber de São João, né? Começa hoje em Campina Grande.
6: Verdade.
7: E o Pablo Moreno mandou mensagem pra gente dizendo que começa hoje.
6: Ai, Campina que festas Grande. Lindas,
7: daqui a pouco,
6: né?
7: A gente, o Cacá Barbosa vai contar mais pra gente.
6: Sim. Boa, combinadíssimo, gente. Bom, daqui a pouquinho tem Mônica Bergman com notícias apuradas nos bastidores. Rodrigo Orengo, direto de Brasília. Tem o Mauro Betting, evidentemente, falando de Copa do Mundo. Que mais? Temos Eduardo Barão, direto dos Estados Unidos também. Juliana Rosa com análise dos números da economia. Carlos Andreazzi está fora nessa semana, volta na segunda-feira. É isso, minha gente. Todo mundo apresentado, todo mundo escalado. Só falta ele, nosso galo. Toca a bateria.
7: O Os Estados Unidos concluem mais uma investigação comercial e propõem uma tarifa de 12,5% sobre os produtos brasileiros. Desta vez, as novas taxas seriam aplicadas a 60 países por falhas na entrada de itens fabricados no exterior com mão de obra forçada. A cobrança está prevista para entrar em vigor junto com as tarifas de 25% anunciadas na última segunda-feira por práticas consideradas irrazoáveis. O governo até admite discutir alguns pontos da proposta, mas uma delas não abre mão, que é qual? A que envolve o PIX. Ontem, os bancos saíram em defesa do meio de pagamento, alegando não se tratar de um produto comercial. Para os Estados Unidos, o PIX poderia representar uma, entre aspas, aqui, vantagem injusta, que em tese prejudicaria as negociações americanas. A gente vai para Brasília neste momento. Afonso Marangoni, os Estados Unidos estão querendo levar o nosso PIX, acabar com o nosso PIX, Marangoni. Aí não dá, né? Bom dia para você.
9: Pois é, bom dia, Carla, Sheila, Fábio, todo mundo que nos acompanha. Por isso mesmo, os bancos também saíram em defesa, né, do PIX, como você destacou. E também é importante dizer que se for somar, né, essas taxas todas que os Estados Unidos está anunciando, vai aumentando cada vez mais, então, a taxa, né, que o Brasil vai pagar globalmente para conseguir exportar qualquer coisa para os Estados Unidos. Importante dizer que essa questão sobre trabalho forçado não atinge só o Brasil, ao contrário, né, daquela medida anunciada ontem. Anteontem, na verdade, já bem à noite. Isso porque países importantes também estão aí com taxas sugeridas, né, por, de alguma forma, não barrar o trabalho forçado. O que os Estados Unidos entendem em relação a isso é que a prática dessas nações é irracional e restringe o comércio dos Estados Unidos ao criar uma concorrência desleal para as empresas e trabalhadores americanos. Então, é uma outra questão que, como a que a gente estava comentando nos últimos dias, não entra em vigor agora, imediatamente, mas é uma sugestão, então, de que essas novas tarifas sejam aplicadas. Você destacava também a reação em relação a isso tudo, né, Carla? Ontem teve uma reunião comandada pelo vice-presidente Geraldo Alckmin, em que o governo brasileiro se pronunciou de uma forma mais clara em relação a isso e demonstrou indignação, né, com essa sugestão de uma tarifa de 25%. Nós temos, inclusive, um trecho do que disse o vice-presidente Geraldo Alckmin e a gente vai acompanhar agora.
10: O governo brasileiro recebe com indignação e entende ser extremamente injusta a recomendação, a proposta do USTR ao presidente Trump. Por que que entende que ela é injusta? Porque das colocações feitas na chamada sessão 301, a primeira delas se refere à questão do PIX. O PIX é um patrimônio nacional, é uma conquista do povo brasileiro, a tecnologia a serviço da sociedade, da economia, sem nenhum custo para as empresas e para a população. E o governo é aberto à questão das big techs. As empresas nacionais e as empresas estrangeiras têm o mesmo tratamento equitativo no Brasil.
9: Pois é, essa declaração do Geraldo Alckmin vai na linha mesmo do governo de negociar até o fim, mas sem abrir mão de temas considerados essenciais e cruciais até para a questão da soberania, como é o caso do PIX. Curioso que ontem o secretário de Estado dos Estados Unidos, Marco Rubio, que foi justamente o responsável, né, por sugerir essas tarifas contra o Brasil, ele deu um depoimento lá no Congresso e fez uma lista, né, de países aliados no continente. E aí ele colocou o Brasil nas exceções. Vamos acompanhar também?
11: Agora temos neste hemisfério uma coalizão de países amigos, mais de uma dúzia, que se alinharam para trabalhar não apenas nas questões de segurança que todos nós temos em comum, mas também na prosperidade econômica que anda de mão dada. É algo incrível, claro, fora Nicarágua, fora Cuba, fora Venezuela, que continua com alguns desafios, e fora o Brasil, embora este esteja em meio a um ciclo eleitoral, e em certa medida fora também o atual governo da Colômbia, cujo presidente tem sido problemático. Mas de modo geral, agora é uma região repleta de aliados americanos, líderes favoráveis aos Estados Unidos, e há uma direção favorável aos Estados Unidos.
9: O presidente Lula, sobre o Marco Rubio, disse que conversou diretamente com o Donald Trump lá naquela visita e disse que o Rubio ele não gosta do Brasil e que, portanto, queria conversar com outros interlocutores do governo dos Estados Unidos, porque o Marco Rubio já mostrou aí muita proximidade, né, com a família do ex-presidente Jair Bolsonaro. Olha, o ministro da Fazenda, Dario Durigan, ele também falou, a repercussão acontece de todos os lados, né? E ele disse que o Brasil vai preservar o seu meio de pagamento mais querido, que é o Pix. Vamos ver.
12: Mais uma vez, a família Bolsonaro faz um movimento contrário ao Pix. O Pix, ele é expresso nas investigações que foram abertas pelos Estados Unidos em relação a 301. E o Pix, mais do que está fora de debate, é evidente que está fora de debate. O Pix, ele é o maior símbolo da nossa soberania financeira. Há um orgulho do nosso país, há um orgulho do nosso povo em relação ao Pix, porque de fato a gente inovou e a gente gerou uma tecnologia que hoje é cobiçada, é invejada por outros países. Vejam países da região, países europeus que querem se conectar ao nosso Pix. Por quê? Porque é gratuito, porque é intuitivo, porque as pessoas usam com muita facilidade e interesses privados, interesses particulares, se sentem contrariados com essa universalização, com essa abertura de um meio de pagamento que é muito democrático, como é o caso do Pix. O Pix, como esse símbolo maior da nossa soberania financeira, será protegido, será resguardado pelo governo do presidente Lula e não está em nenhum momento em questão para debate.
9: Pois é, o presidente da CNI, Ricardo Alban, ele falou um pouco mais sobre essa questão dessa taxação de 25%. E aí ele destacou que isso afeta mais alguns setores do que outros, né? Que tem mais uma resiliência a uma nova rodada de taxação que pode acontecer por parte do governo dos Estados Unidos. Vamos acompanhar também esse destaque do presidente da CNI.
13: Mas nos preocupa muito a parte de máquinas, equipamentos, autopeças, a parte que diz respeito a toda a parte de madeiras, pescado. Tem algumas coisas mais críticas que a gente não sabe como fazer.
9: Pois é, então a gente segue acompanhando. Daqui a pouco, Sheila, Carla e Fábio, começa no Palácio do Planalto uma reunião ministerial, já estava prevista, mas sem dúvida esse tema vai entrar com força nas discussões e a gente vai ver então novas declarações, provavelmente do presidente Lula, sobre isso, e a gente vai estar já por lá acompanhando e trazendo tudo aqui para os ouvintes da Band News FM.
7: Essas reuniões, elas não têm a pauta encaminhada, compartilhada com a imprensa, né, Marangoni, mas o Pablo Fernandes, nosso quarto Beatle, como o Bengali costuma dizer, estava falando fora do ar. Ah, a gente já sabe quais serão os temas discutidos, né? Certamente essa questão da taxação e do Pix serão temas presentes nessa reunião. E também os impactos econômicos disso. Porque os impactos políticos, né, Sheila, Fábio, eles já vêm sendo discutidos. Inclusive, o próprio presidente da República esteve em Goiás e defendeu o Pix e apontou ainda culpados pelas tarifas aplicadas pelos Estados Unidos. Vamos ouvir.
14: A gente está lidando com a pior espécie de ser humano que esse país já produziu. Eu já fiz muita campanha política, eu já enfrentei muita gente de direita, eu já enfrentei gente do centro, eu já enfrentei... Nunca esse país teve a sordidez política que a gente tem com essa família metralha que assumiu o governo de 2018 a 2022. Ele hoje foi dizer que não falou nada. Ele falou. Ele foi pedir arrego. Foi dizer, porra, Trump. Trump, dá uma porrada no Lula. Taxa o Lula, porque o Lula vai ganhar da eleição e Trump não deixa. Prejudica o Lula. Imbecil. Ele não sabe que ele não vai me prejudicar o Lula. Ele vai prejudicar é o povo brasileiro. Ele vai prejudicar é os empresários brasileiros. Ele vai prejudicar é o agronegócio nosso.
7: Deu esse combustível mesmo, né? Pra fala, pro discurso político do presidente da República. Lula ainda chamou os filhos de Jair Bolsonaro de traidores da pátria.
14: Esse filho do Bolsonaro consegue ser pior do que ele. E são, na verdade, vendilhões da pátria. Foram pedir para que um país estrangeiro se intrometesse nas decisões brasileiras. É isso que vocês têm que dizer alto e bom som. São traidores. Por menos do que isso, Joaquim Silveira dos Reis, que delatou Tiradentes foi enforcado. O que merece os traidores da pátria que vão pedir intervenção de um país no nosso país? Pensem, pensem, meditem. Porque esse cidadão hoje aparece lá em imprensa dizendo: eu não falei nada, eu não falei nada. Todo covarde é assim. Fala a merda que fala, depois não tem coragem de assumir o que fala, fica tentando mentir.
7: Pois é, Flávio Bolsonaro, que de fato se encontrou com Donald Trump, reagiu, disse ter pedido ao presidente dos Estados Unidos, na verdade, que não taxasse o Brasil.
15: Eu pedi expressamente, nas três reuniões que nós tivemos, né, com o presidente Trump, o vice-presidente Jay Vance e o secretário de Estado Marco Rubio, eu pedi expressamente, não taxem as empresas brasileiras. É um pedido que eu fiz expresso a eles, porque eu disse o seguinte: a partir de 2027, vocês vão ter um governo que vai sentar aqui com vocês, vai negociar de igual para igual, porque o nosso agro alimenta o mundo. Não é justo taxar as nossas empresas. A gente tem que valorizar a nossa tecnologia, a gente tem que valorizar o nosso PIX, a gente tem que valorizar o nosso etanol, que é uma energia limpa e que já está sendo usada aqui para o nosso agro para substituir o diesel, por exemplo. A gente tem que incentivar esse nosso capital, que é a tecnologia de etanol, seja da cana, seja do milho. Então a gente tem tudo, é para sentar de igual para igual. Por favor, não taxe as empresas brasileiras. Só que qual o problema que nós temos, Edilene? Sentado hoje na cadeira de presidente da República, você tem alguém que simplesmente conseguiu ganhar a desconfiança do governo americano.
8: Mais tarde, o senador e pré-candidato do PL à presidência enviou uma carta ao governo americano e pediu que Donald Trump poupasse o Brasil. Vamos a Brasília agora, mais uma vez. O Afonso Marangoni tem outros detalhes. Diga, Marangoni.
9: Pois é, o presidente dos Estados Unidos, inclusive, Fábio, ele divulgou uma foto ontem daquele encontro com o Flávio Bolsonaro. Ele não tinha feito isso até então, aí fiz uma legenda ali dizendo que foi bom recebê-lo no Salão Oval da Casa Branca. Um outro ângulo, inclusive, desse encontro entre os dois, em que o Flávio Bolsonaro garante que pediu para Trump, então, que não taxasse mais o Brasil. Aí ele reforçou isso numa carta, né? Uma carta que foi tornada pública, em que ele agradece, inclusive, Trump de ter ali classificado o PCC e Comando Vermelho como organizações terroristas, e diz que o Brasil não suportaria uma nova taxa, então que ele faz uma reiteração para que isso não aconteça. Nessa mesma entrevista do Flávio Bolsonaro à Rádio Itatiaia, ele falou que o PIX é uma criação do governo de Bolsonaro e que ele não está em risco. Vamos acompanhar também?
15: É mentira que o PIX está ameaçado, não tem absolutamente nada a ver o meio de pagamento com isso tudo. Até mais uma vez, o PIX é brasileiro, foi feito pelo presidente Bolsonaro. O PIX não é taxado porque o presidente Bolsonaro assim determinou que não fosse. É algo que revolucionou a forma dos brasileiros fazerem transferências bancárias com rastreabilidade, com segurança.
9: Pois é, fica bem claro, né, Carla, Sheila e Fábio, que o PIX está no centro dessa discussão toda e a gente vai acompanhar os encaminhamentos agora. Certeza que nesta véspera de feriado o assunto vai seguir repercutindo muito aqui na capital federal.
7: É, que já está meio vazia, na verdade, né, Marangoni? Estava vendo que ontem já não teve muito quórum, né, o número de parlamentares já era bem pequeno. Mas espera aí, o feriado é na quinta. Uhum. Ontem foi terça. E aí ontem Brasília já estava vazia, é isso?
8: É que eles já botaram em prática a PEC, entendeu? Eles estão testando, é test drive.
7: Entendi.
8: Né? Nem 5 por 2
7: é, né? Mas a deles não,
8: né?
7: Não, a deles é diferente.
8: 1 por 6. Vai testando, é test drive,
7: né? É isso aí.
8: Né?
7: Aliás, é um calendário, né, Marangoni, bastante apertado para qualquer votação que se queira fazer a partir de agora. Porque, se não vejamos, a gente está em ano eleitoral, mas agora tem esse feriado, já amanhã. Aí na sequência, Copa do Mundo, né, gente?
8: Opa.
7: É, ninguém passa assim, imune a uma Copa do Mundo. Aí tem São João em que importante. Deputados, senadores vão para suas bases, então. E aí, recesso de meio de ano.
8: Eleição.
7: Cola tudo, né, Marangoni?
8: Acabou o ano, né, Marangoni?
9: Sem dúvida, Sheila. Exatamente, já estamos aí em clima natalino de alguma forma, né? Por isso mesmo que votações como a da 6x1, tá todo mundo que interessado no tema, correndo contra o tempo, porque realmente o calendário é muito apertado, depois dessas festividades todas que você colocou, né, Sheila, uma emendada na outra, tem as eleições e vai estar todo mundo de olho nisso.
7: É, sem dúvida. Valeu, Marangoni, até mais tarde.
9: Até.
7: Falei do ano eleitoral, né? Entre os candidatos ao Palácio do Planalto, Romeu Zema, do Novo, culpou Lula pelo tarifaço.
16: Isso não aconteceu por acaso. O governo Lula falhou na diplomacia e não conseguiu defender os interesses do Brasil. Agora o país corre contra o relógio para tentar evitar esse tarifaço.
6: Renan Santos, do Missão, por sua vez, afirmou que Donald Trump não está do lado de ninguém.
17: Semana passada ele ajudou o Flávio, ele tirou uma foto com o Flávio, veio a público e falou que o PCC e o Comando Vermelho iam ser chamados de terroristas por culpa dele. Não era, mas o Trump deu uma ajudadinha. Agora, essa semana, quando o Trump avisa, vou taxar, vou tarifar produtos brasileiros, ele gera tudo aquilo que o Lula queria, que é um inimigo externo, pro Lula falar que tá defendendo o Brasil. Na prática ele não tá defendendo nada.
6: Pré-candidato pelo PSD, Ronaldo Caiado, criticou a diplomacia do governo Lula.
18: O que nós não podemos aceitar é que venham taxar aquilo que realmente o Brasil sempre teve uma parceria e que nós esperamos que esse diálogo seja reaberto.
7: É o Zema sim, Fábio França, bem ao lado do Caiado ali. Que coça, né? Será que a gente vai ter mesmo essa chapa? Ronaldo Caiado e Romeu Zema?
6: Você vê, ontem a gente falou aqui sobre...
7: Zemaiado, a gente já tentou, né, fazer chipar esses
6: o Brumar,
7: nomes,
6: né, dessa eleição.
7: O Brumar,
6: né,
7: da eleição, é.
6: Mas, ontem mesmo, Goiado, a gente falou aqui de Gilberto Kassab defendendo a chapa pura e falando, inclusive, da possibilidade de ele ser um vice. Sim. Então, vamos aguardar aí as próximas semanas.
8: Ah, tá chegando a hora, hein? Falávamos aqui, logo no comecinho do jornal. 10 dias pra estreia do Brasil, 8 dias pra abertura da Copa, hein? Abertura da Copa na Cidade do México, no Estádio Azteca, belíssimo pra México e África do Sul. Aliás, vamos repetir pela primeira vez um jogo de abertura de Copa. Copa de 2010 tivemos África do Sul e México abrindo aquela Copa, agora México e África do Sul. Abertura da Copa no dia 11 no Estádio Azteca. Transmissão, claro, da Band News FM, cobertura completíssima da nossa equipe. A seleção brasileira faz hoje o primeiro treino aberto, de olho no último amistoso antes da estreia na Copa do Mundo. Na sexta-feira, a equipe comandada por Carlo Ancelotti viaja para Cleveland, onde enfrenta no sábado o Egito. Tudo, claro, com cobertura completíssima e transmissão da Band News FM. Jogo contra o Egito. O Egito tem um time relativamente forte, com o Salah sendo o principal jogador e atacante. Deve jogar. E por que esses amistosos, né? O Egito tem um futebol semelhante ao do Marrocos, embora a seleção marroquina seja muito mais forte. É a adversária da estreia da seleção brasileira, né? Então, cobertura completíssima da Band News FM, não só da Copa do Mundo, mas esse amistoso aí de sábado que vem contra o Egito em Cleveland. Muito bem, vamos à Nova Jersey. A Aline Fanelli está com a gente, acompanha o Brasil. Diga, Aline, bom dia.
19: Oi, Fábio. Ótimo dia para você e para os nossos ouvintes. Hoje vamos acompanhar pela primeira vez a seleção brasileira aqui em Nova Jersey. Inicialmente, estavam previstas duas atividades. Uma pela manhã, aberta à imprensa por 15 minutos, e uma no período da tarde. Mas essa do período da manhã foi cancelada. Os jogadores vão fazer uma atividade apenas no hotel. E aí sim, às 5 da tarde do horário local, a gente vai ter acesso a esse treinamento, que é uma atividade oficial da FIFA. É um treino para a comunidade local. Ou seja, torcedores locais são convidados a estarem presentes nessa atividade que o Carlo Ancelotti vai comandar. E claro que nós estaremos presentes também, acompanhando tudo desta preparação da seleção brasileira. Você estava falando sobre o Egito, que é o adversário de sábado. Fica a expectativa para saber se o Ancelotti vai mudar um pouco o jeitinho de jogar da seleção, porque ele gostou muito do segundo tempo do jogo contra o Panamá. Mas então o Ancelotti vai começar contra o Egito. E claro que o time titular da seleção brasileira.
6: Falei um i aqui, porque deu uma travadinha, mas deu para compreender a informação ali da Aline, que vai acompanhar. Então, hoje, primeiro treino aberto. A Aline hoje não está num lugar tão ermo assim, tão remoto.
8: Não, mas
6: né?
8: Tá frio, tá de cachecol, gente, não tô entendendo isso. Quantos graus aí agora,
6: Aline? Cadê o calorão que a gente falou?
19: Vocês não estão entendendo. Agora, tá 12 graus, com sensação de 10.
6: Gente!
19: Só que... às 3 da tarde, vai chegar aos 28 graus. Então, são quase 3 roupas por dia que você tem que usar.
7: Onion effect.
19: Porque é muito quente depois.
6: Então, é aquilo que a gente falava no noticiário local esses dias.
7: Onion effect.
6: Efeito cebola. Uhum. Não confundir com deixar cheirando a cebola, por favor. Efeito cebola é isso. São várias camadas de roupa e vai tirando ao longo do dia. Tá bom, ô Aline, a gente volta a conversar logo mais, torcendo para que esquente logo. É, porque a previsão era essa e sua mala certamente está cheia de lookinhos de calor, por favor, né? A gente falou tanto dessa Copa do Mundo, num calorão, temperaturas perto.
20: Mas precavida é demais, por que, que você levou um cachecol?
6: Eu não, jamais teria levado.
20: Sobrou na mala e você esqueceu, foi isso?
7: Aquele para usar no avião, gente, para se cobrir no avião.
19: Eu sou prevenida, a gente trabalha com a voz, jamais, tem que proteger a garganta, sabe?
20: Parabéns, Aline.
19: Vai que em Cleveland tá frio, não sei, né? Eu trouxe imagens da academia, porque meu chefe pediu. E geralmente, quando o chefe pede, a gente tem que cumprir.
6: Verdade.
19: Se der tempo, vocês me avisam, senão eu volto depois.
6: Dá. Chama. Porque a Aline tá mostrando primeiro as nossas instalações.
20: Cadê?
6: A gente tá comparando com as instalações da seleção brasileira e a gente tá vendo. Tá lá e cá.
20: A gente vai treinar nos momentos.
6: Não dá, a seleção hoje não tá fazendo atividades no hotel? Então, vamos ver as nossas atividades no hotel, onde a gente fica?
20: Ah, daqui a pouco a gente vê, sem problema. Eu tô na expectativa, na expectativa. Depois a gente vê, não tem problema não.
6: Tá bom.
20: Valeu, Aline.
19: Combinado, até mais.
6: Valeu, até.
7: Ainda falando em Copa do Mundo, né? Fábio viaja na sexta-feira. Mas ele, ó, tá indo já.
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22: Bom dia, Band News FM.
23: Bom dia.
22: A Sheila ontem me perguntou, é melhor o Brasil pegar uma pedreira logo de cara? Marrocos, semifinalista da última Copa? Ou o Haiti, que não vai pra lugar nenhum? Eu acredito que o brasileiro, não só no campo de jogo, em outros campos de atividade, adora pegar no tranco. Aquela coisa meio TDAH, sabe? Que, pô, vai agora, procrastina e vai do jeito que for, né? Com jeito ou sem muito jeito ou só no jeitinho. E na seleção brasileira, nas conquistas do Penta, foi assim. Em 58 era a Áustria, que tinha acabado de ser semifinalista de Copa, em 54 como o Marrocos agora, a Inglaterra que inventou a coisa toda do futebol e a ótima seleção cibernética da União Soviética. Em 62 o Brasil já era campeão, pegou o México, que nunca foi grande coisa, mas só a Tchecoslováquia, que viria a ser finalista daquela Copa perdendo para o Brasil, e a Espanha, que era ótima e perdeu também, com a ajuda da arbitragem para o Brasil. Em 70, a Tchecoslováquia era ótima, não foi tão bem no primeiro jogo. A Inglaterra era então campeã do mundo e estava jogando até mais e jogou mais do que o Brasil. E a Romênia foi duro, foi melhor até que a própria Tchecoslováquia. No Tetra, em 94, a Rússia não era grande coisa. Camarões não foi nada bem, mas a Suécia, que não se esperava muito, acabou em terceiro lugar. Como em 2002, a Turquia também. E já em 2002, com 32 seleções, não tinha aquele grupo da morte, como de fato não seria. Nem China, nem Costa Rica. Agora, com 48 seleções, Marrocos é a pedreira, a Escócia volta depois de 98, o Haiti é o Haiti. Mas que o Brasil seja o Brasil, sobretudo na dificuldade dos rivais nessa primeira fase.
23: Bom dia!
6: Adoro.
7: 7h27, a gente segue com outros destaques, já tem mais da Copa do Mundo, tá? Mas antes vamos falar do Rio de Janeiro, porque o Tribunal Superior Eleitoral mantém Cláudio Castro inelegível e deixa para o STF uma decisão sobre a eleição ao governo do Rio de Janeiro. Ontem, o TSE rejeitou os recursos apresentados pelo ex-governador, que teve o mandato cassado por abuso de poder político e econômico em 2022. A gente tem mais informações chegando ao vivo direto do Rio de Janeiro. Bom dia, Vinícius Calisto.
24: Bom dia, Carla, você e a todos que nos acompanham. A Assembleia Legislativa aqui do Rio, que não tem prazo, inclusive, para votar as contas do ex-governador Cláudio Castro referente ao ano de 2025. O Tribunal de Contas do Estado vai enviar até quarta-feira o resultado da sessão que aprovou o parecer contrário às contas aqui do governo do Estado. Na segunda-feira, os conselheiros José Gomes Graciosa, Cristiano Lacerda e Marcelo Verdini votaram contra o parecer do conselheiro relator Rodrigo Melo do Nascimento e os fiscais do corpo técnico do TCE, que tinham recomendado a aprovação com ressalvas e determinações. O placar que terminou 3-1, mas cabe agora aos deputados estaduais decidirem se as contas serão aprovadas ou reprovadas. Os conselheiros determinaram a realização de uma apuração sobre todos os incentivos fiscais concedidos pelo Estado no ano passado, inclusive a refinaria de Manguinhos, alvo da Polícia Federal. A defesa de Cláudio Castro nega todas essas acusações, pessoal.
6: Valeu, Calixto.
20: Em votação relâmpago, o Senado aprova o projeto que dificulta a realização do aborto legal em crianças vítimas de estupro. A proposta suspende uma resolução que permitia a menores de 14 anos interromper a gravidez em qualquer mês da gestação. Como se trata de um projeto de decreto legislativo, a medida entra em vigor sem a necessidade da sanção do presidente Lula. Mais informações agora sobre o assunto com a Milena Dias.
0: Em menos de 2 minutos, o Senado aprova um projeto que dificulta o aborto em crianças vítimas de estupros. O texto suspende os efeitos de uma resolução do Conselho Nacional dos Direitos da Criança e do Adolescente que garante o aborto legal quando a gravidez é decorrente de estupro. A medida estava em vigor desde janeiro de 2025. Ela trata sobre o atendimento de crianças e adolescentes vítimas de violência sexual e regula os procedimentos já previstos na legislação, como a gravidez resultante de estupro, o risco à vida da gestante e a anencefalia fetal. O projeto aprovado pelos senadores é de autoria da deputada Cris Tonietto, do PL do Rio de Janeiro, e já tinha sido aprovado na Câmara em novembro do ano passado. O texto não precisa passar pela sanção do presidente Lula.
6: A proposta que coloca fim à escala 6x1 deve passar por pelo menos uma comissão do Senado antes de ser votada em plenário. Na Câmara, a PEC foi aprovada com ampla maioria, mas o presidente do Senado, Davi Alcolumbre, já adiantou que a casa não vai apenas carimbar esse texto, não. Deve ter alteração. Fala aí, Gabriel Marques.

0: contra nem a favor do texto, mas defendeu mais debate e possibilidade de mudanças. Ele também citou o calendário eleitoral como possível fator de atraso nessa análise. Segundo Alcolumbre, o texto deverá passar por pelo menos uma comissão antes de ser analisado pelo plenário.
1: Há cobrança de todos os senadores e de todas as senadoras que o Senado Federal não seja uma casa carimbadora de propostas votadas na Câmara dos Deputados. Não só sobre medidas provisórias, mas como projetos de lei e proposta de emenda constitucional. Então não é razoável que a Câmara dos Deputados passe 5 meses debatendo um assunto muito relevante para o Brasil, para o povo brasileiro e para a nação, e também para os trabalhadores e para os empreendedores, e o Senado Federal seja obrigado a carimbar um texto aprovado na Câmara. Essa é a minha percepção. Ela não é a favor nem é contra. Ela é a favor do debate, do diálogo.
2: Mas como nos trouxe a informação um pouco mais cedo, Afonso Marangoni, estamos a 8 dias da Copa do Mundo, começa já São João, né? Aberto o período de festas de São João, aí tem período de férias, aí chega a eleição. Quando será que isso vai ser discutido e vai ser, de fato, implementado? Bom, mudando de assunto, a Agência Nacional de Aviação Civil estima que pelo menos 150 voos tenham sido afetados pela pane que provocou atrasos e cancelamentos em aeroportos de São Paulo. A falha no sistema de comunicação entre as aeronaves e as torres de controle durou cerca de 40 minutos e teria sido provocada por um problema no satélite da Embratel. Arthur Covre, bom dia para você. Essa explicação te convenceu?
3: É, acredito. Eu não,
2: peguei ele de surpresa
3: não, não
2: agora.
3: Não posso, né, opinar, né? Como diria.
2: Prefiro não
3: Glória
2: opinar.
3: Pires. Prefiro
2: vai,
3: não
2: Pires.
3: Opinar. Mas, enfim, a informação oficial é essa, né? Situação normalizada, aliás, nesse momento nos principais terminais de São Paulo. Em Congonhas, segundo as informações do site da concessionária ENA, não há voos atrasados nem cancelamentos. O mesmo em Guarulhos, tanto para voos domésticos e internacionais. Em Viracopos, em Campinas, um cancelamento de um voo da Azul para Cuiabá nesta manhã, que deveria ter partido às 6h15. É a única ocorrência nesta manhã. Essa pane afetou os aeroportos de São Paulo ontem, impactando também 40 mil passageiros aproximadamente em todo o Brasil, de acordo com o levantamento da ABAR, a Associação Brasileira das Empresas Aéreas. Essa estimativa considera passageiros de voos cancelados, voos com atraso também e atrasos superiores a uma hora dentro desse cálculo da ABAR. Essa causa foi apontada pela Agência Nacional de Aviação Civil, falha em um satélite da Embratel, que faz justamente a comunicação entre as torres de controle, o tráfego aéreo e as torres. E segundo a FAB, no período entre 9h24 da manhã até as 10h05, no horário de Brasília de ontem, houve essa interrupção temporária das operações aéreas nos aeródromos da região de São Paulo, com mais de 100 voos cancelados, como você informou, Carla.
2: Muito bem. A gente trouxe as informações aqui enquanto elas iam acontecendo.
3: Sim.
2: Né? A gente foi meio que destrinchando a história e contando com a participação aqui do ouvinte, mais uma vez agradecendo. Exatamente. Aos ouvintes que mandaram informações, mandaram inclusive imagens de dentro das aeronaves, né? Os comandantes estavam avisando ali dentro das aeronaves o que estava acontecendo, que não poderia haver pousos nos aeroportos de São Paulo. Teve muito voo que ficou. O avião estava pronto para decolar, acabou ficando ali. Quanto tempo foi mesmo? Mais de 40 minutos, mas, né?
3: Das 9h24 até as 10h05.
2: E ainda assim, depois disso, ainda havia, né, muitos aviões ali na fila para essa decolagem e os passageiros lá dentro esperando, né, sem saber direito o que estava acontecendo.
4: Os comandantes, os pilotos informavam as pessoas que estavam aguardando, então a gente teve muitos relatos de ouvintes dizendo: olha, o comandante acabou de informar aqui que não tem autorização, que não tem como seguir em frente por causa de uma interrupção na comunicação entre torre de controle e esses comandantes. De modo que os aviões ficaram no chão, aguardando que essa comunicação fosse, de fato, restabelecida. Por isso, né, todos os aviões ficaram parados e a gente acompanhava ali para entender o que exatamente estava acontecendo. A gente aguardou as explicações, a apuração até aqui. É uma apuração que prossegue, mas, evidentemente, isso nos levou àquele dia 9 de abril em que aconteceu uma pane muito parecida, com efeitos muito parecidos também impactando o tráfego aéreo em São Paulo, os 3 aeroportos principais, Congonhas, Guarulhos e Viracopos, em Campinas. Foi exatamente a mesma coisa. E a Carla perguntou: você ficou convencido com essa explicação? Eu não estou convencida. Até porque é o segundo episódio, num intervalo muito curto de tempo,

0: 40 minutos não é pouca coisa para um tráfego aéreo tão dinâmico, tão frenético quanto esse, em que em Congonhas, por exemplo, você não passa um minuto sem ter uma operação de pouso ou decolagem. Os intervalos são curtíssimos e foi provocando aquele efeito de atrasos, cancelamentos, alteração do destino. Teve gente que ia parar em Congonhas, não teve como, o piloto foi parar em Ribeirão Preto, no interior do estado. As pessoas perderam o dia de compromissos em função disso. Também fica uma pergunta que muitos ouvintes se fizeram ontem em relação à redundância nessa comunicação. Qual é o nível de redundância que há numa operação que é de segurança? A gente está falando de segurança. Como é que você deixa pilotos e comandantes no escuro operando? Não pode, né? Não pode acontecer. Qual é o funcionamento da redundância dessas comunicações? Como funciona exatamente? A gente foi buscar, inclusive, algumas dessas explicações e análises, mesmo antes de a apuração ser finalizada, né, Carlinha?
1: O especialista em segurança de voo, Hilton Raiol, afirma que não é possível fazer nesse primeiro momento uma relação entre a falha no controle de tráfego aéreo com o que aconteceu no dia 9 de abril. Na época, uma pane elétrica levou caos aos terminais de Congonhas, Guarulhos e Viracopos. Ele também destacou o impacto na decisão da ANAC de cortar 40% da fiscalização do setor aéreo depois de um bloqueio no orçamento. Ao todo, foram contingenciados 24 milhões de reais por decisão da União.
2: Neste momento, nenhuma correlação com essa redução de 40% que ocorreu ontem, anunciado pela ANAC, com esse caso de hoje. A ANAC, ela tem a sua competência desde a criação dela, e ela traz nesse escopo da lei a sua fiscalização. Não é que ela, neste ponto, deixou de fiscalizar. Isso foi uma ocorrência que não tem, volto a dizer, nenhuma correlação com relação a essa questão dos 40% de redução da ANAC. A ANAC é uma questão administrativa que precisa ser alinhada com esse problema que ocorreu ontem, né, para que a segurança de voo, a fiscalização, ela não fique numa condição vulnerável.
1: É claro que a segurança de voo, ela tem que estar sempre em primeiro lugar. Mas essas outras discussões, elas acabam afetando o dia a dia, a vida dos passageiros, que não são somente números, né? A gente tem aqui o caso de um professor que teve dificuldade na escala. Ele ia fazer escala somente em Congonhas e acabou sendo impactado. O Éder Dias diz que precisou trocar de aeroporto.
3: A grande verdade é que meu voo estava marcado com a conexão 45 minutos. Dentro do voo, eles disseram que iria atrasar por conta de alguma pane, alguma coisa que aconteceu. E aí, chegando aqui, eles sinalizaram que a gente vai ter que realocar o nosso voo para Guarulhos ali, alguma coisa. Eu estou aqui na fila já faz 40 minutos e até agora nada.
0: Então a gente vai seguir aqui acompanhando e aguardando os próximos passos dessa investigação. Aproveitar que o Arthur Covre está com a gente, porque em Portugal tem aquela greve geral marcada para hoje com reflexos nas viagens de avião, né, Arthur?
4: Exatamente, realizam greve geral os trabalhadores em Portugal para protestar contra uma reforma trabalhista que está em tramitação no país. Paralisação afeta a educação, serviços públicos e também o setor de transportes. Voos entre Portugal e Brasil cancelados ontem e hoje, segundo a Latam, nota enviada aqui à redação da Band News FM agora cedo. São 4 voos cancelados, 2 ontem, Guarulhos-Lisboa, né? E hoje Lisboa-Guarulhos. Então são 4 voos no total. 4 da Azul também cancelados entre Campinas e Lisboa, terminal de Viracopos, nesse mesmo período. Cancelados os voos AD8750, né, Viracopos, Lisboa, e tem mais um voo, esses 2 voos previstos para 2 de junho, além de um voo para esse 3 de junho, 2 voos para 3 de junho. Então são 4 da Latam, 4 da Azul, e para atender esses clientes, a companhia programou voos extras, hoje e amanhã. E tem a TAP também, né, que opera com serviços mínimos, informou que vai operar apenas 79 voos em toda a malha da empresa durante a paralisação. As demais operações previstas para 3 de junho serão suspensas e nas rotas da TAP com origem ou destino no Brasil, a companhia vai manter apenas 16 voos, isso desde ontem e hoje também, 3 de junho.
5: Tá falando de voos?
1: A gente continua. Continuamos no espaço aéreo.
5: Isso é muito esquisito, hein?
1: Cara, só se fala nisso.
0: E não é impressionante? Nossa,
1: é impressionante.
0: Cara, nas redes sociais esse assunto chegou a Anitta, dizia Arthur Covre aqui fora do ar. Chegou as mais altas autoridades, chegou a FAB.
1: Chegou a FAB.
0: A FAB se manifestou
1: Força
0: também.
1: Força Aérea Brasileira, tá? Mínimo, não é Fabi, né, ninguém, não. Não Isso. é uma influencer, a FAB.
0: Não, e eu chegou a Anitta, ou seja, as mais altas autoridades. E também a FAB.
1: Também a FAB. Registro de um suposto OVNI movimenta a cidade de Campo Largo, no Paraná. A FAB, Força Aérea Brasileira, por meio de nota, diz, no entanto, que nenhum objeto desconhecido foi identificado pelos radares da região. Isso aconteceu no domingo e a gente tem mais informações chegando com Felipe Dutra.
6: A Força Aérea Brasileira afirma que não identificou qualquer objeto incomum no espaço aéreo de Campo Largo, na região metropolitana de Curitiba, após a repercussão de um suposto avistamento de OVNI, divulgado pelo influenciador Mike Leão no último domingo. Segundo o Departamento de Controle do Espaço Aéreo, nenhum objeto desconhecido foi detectado no dia 31 de maio. Aeroportos da região também não registraram nada fora da normalidade. O caso ganhou repercussão após o influenciador publicar vídeos mostrando luzes coloridas no céu sobre a propriedade rural onde mora. Ele afirmou que o objeto não parecia ser avião nem drone. Outra publicação mostrou um suposto documento da Agência Brasileira de Inteligência com uma tentativa de contato sobre o caso. A agência, porém, negou qualquer comunicação com o influenciador.
1: Então, e aí a gente tá nessa, né? Sem saber direito, porque assim, é um influenciador que vive de postagens na internet, ele mora, né, numa região, numa propriedade afastada da cidade. Uhum. Então seria o cenário perfeito para fazer um vídeo justamente assim, mais apimentado, né, mais apetitoso, tratando de objeto voador não identificado. Uhum. Mas tem uma coincidência que é a seguinte, ainda não sabemos, tá? Ainda não sabemos, a gente tá aqui elucubrando. Tem um filme pra sair aí, de ficção científica.
0: Ah, é o Dia D, né?
1: É o Dia D, dirigido por Steven Spielberg. Estreia nos cinemas brasileiros dia 11 de junho. Início das vendas, dos ingressos, 4 de junho. Então amanhã começa a venda. A pré-estreia vai ser no dia 10, né? Então pré-venda de ingressos no dia 4 de junho. E a temática desse filme do Dia D é justamente temática alienígena. Explora como a revelação e a presença de extraterrestres impactam a sociedade atual. Então,
0: seria essa uma ação de marketing?
1: É, o roteiro é assinado por
0: isso, né?
1: David Cope, conhecido por diversas colaborações de sucesso com Spielberg, como Jurassic Park e Guerra dos Mundos. Guerra dos Mundos é aquele do...
7: Da Guerra dos Mundos, né?
1: Da Guerra dos Mundos.
7: É. Né? Não, é aquele... Os mundos se enfrentam.
1: Ai, gente, eu tô fugindo os nomes de todo... Tom Cruise. Não Tom é do Tom Cruise? Cruise. Mas é isso. Dia D vem aí. E aí tem gente associando uma coisa a outra. Nada foi confirmado ainda, mas a FAB descarta a presença de objetos desconhecidos no, na região, né? Pelos radares aqui do governo brasileiro.
7: Tá bom. Vamos aguardar.
1: Tá bom?
7: Bom, gente.
1: Fica assim, então.
7: Fica assim.
1: Tudo certo e nada resolvido.
7: Notícia importante agora, hein? Não que essa não seja, mas essa aqui, de fato, merece
0: essa
7: atenção.
0: Essa é revolucionária, né?
7: Exato. Deve estar disponível em breve no mercado o novo tratamento para o câncer de pâncreas, um dos tipos mais agressivos da doença. O medicamento se mostrou mais eficiente que a quimioterapia e fez médicos e pesquisadores se emocionarem em um congresso nos Estados Unidos. A Larissa Biscaia tem mais informações sobre isso. Larissa, bom dia.
8: Oi, Fábio. Bom dia para você, para todos. Esse novo medicamento foi apresentado no Congresso Americano de Oncologia, que aconteceu nessa semana em Chicago, nos Estados Unidos. Esse remédio mira o câncer de pâncreas, que é um dos tipos mais letais da doença. Só que ao invés de atacar as células cancerígenas de forma geral, de forma abrangente, ele mira as mutações genéticas específicas. Então ele vai acabar interrompendo aqueles sinais químicos que as células usam para se multiplicar. Ele consegue colocar um freio na evolução da doença. O médico oncologista Fernando Maluf, que é um dos principais do país, aqui do Brasil, destacou a taxa de redução do tumor com esse remédio.
9: Os resultados foram absolutamente impactantes. Aumentou as taxas de redução do tumor em mais de 3 vezes e os efeitos colaterais foram menores. Isso representa a cura? Nesse cenário, não representa, mas representa uma profunda mudança na história natural da doença.
1: Ninguém falou o nome do medicamento até agora,
8: vou,
1: né?
8: Vou tentar, hein? É. Vai. Que ele é tão evoluído que o nome dele é difícil de falar. Tá muito além da nossa capacidade, às vezes, de desenvolver. Daraxonrasib.
1: Ah,
8: não sei,
1: garoto,
8: se estou pronunciando correto. Mas fato é que, como o Fábio destacou, ele é mais eficiente que a quimioterapia. E daí um destaque importante sobre o câncer de pâncreas é que ele não apresenta sinais. Você descobre a doença quando ele está muito avançado. 80% dos casos, quando diagnosticados, já estão muito para frente, a doença já se espalhou, inclusive para outros órgãos. O FDA, que é a agência americana equivalente à Anvisa, já liberou medicamento para uso de pacientes sem resposta para outros tratamentos. A previsão é que o comprimido seja liberado nos Estados Unidos nos próximos meses, como explicou o oncologista Fernando Maluf.
9: Essa medicação ainda não está disponível no país. Isso vai ser submetida para as agências, para regularização, para aprovação. Mas a gente espera e ansiosamente que no próximo ano isso já esteja disponível.
8: Durante o Congresso americano, também foram apresentados novos medicamentos contra o câncer de próstata, que é o que mais atinge os homens no Brasil.
1: Valeu, Larissa.
0: O Vitória vence o Fortaleza, sai na frente na final da Copa do Nordeste. O jogo de volta será no sábado, no Barradão. Quem tem os detalhes é Caio Passos.
10: O Vitória saiu na frente na decisão da Copa do Nordeste ao vencer o Fortaleza de virada por 2-1 nesta terça-feira na Arena Castelão. O Leão do PC abriu o placar com o Vitinho, mas teve Ronald expulso no segundo tempo. Com um jogador a mais, a equipe baiana reagiu com gols de Renato Kaiser de pênalti e Diego Tásia, garantindo a vantagem para o jogo de volta. A decisão do título acontece no próximo sábado, no Barradão, em Salvador.
1: O João Fonseca, hein, Fábio França?
11: Perdeu.
1: Ah, perdeu, mas tudo caiu, bem. Levou, né? Uma grana, né? Por avançar em Roland Garros.
11: Ah, sem dúvida. E subiu no ranking, né? É, ele vai ali, muito provavelmente, para a posição de número 25.
1: Olha só.
11: Né? Deve ficar nessa posição. E foi uma grande campanha, né? Foi eliminado do torneio de Roland Garros, caiu diante do número 27 do mundo, um jogo que seria realmente muito difícil, uma grande promessa do tênis, assim como o João. O Lucas Belotti tem mais informações.
12: O brasileiro João Fonseca se despede de Roland Garros com a melhor campanha da carreira em Grand Slams. Ontem o carioca de 19 anos acabou eliminado nas quartas de final para o tcheco Jakub Mensik. A derrota veio por 3-7-0, parciais de 6-4, 6-3 e 7-6. Pela frente, Mensik terá agora Alexander Zverev, alemão número 3 do ranking mundial. Para João, a campanha histórica significou um salto nesse mesmo ranking. Na atualização em tempo real, o brasileiro está na 25ª colocação. A posição é a melhor entre qualquer tenista da América do Sul.
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0: Jade Ramos, da Climatempo, com a gente para falar do friozinho dessa semana. Em algum momento vai esquentar ou não? Até porque estamos às vésperas de um feriado, todo mundo quer saber como fica o tempo, não só na capital, litoral e interior também. Jade, bom dia.
18: Bom dia, Sheila, Fábio, Carla, todos nossos ouvintes. Sim, até esquenta mais, mas é no interior do estado, principalmente. As temperaturas à tarde podem até ficar um pouco mais elevadas nos próximos dias, próximas até dos 26 graus. Mas aqui na faixa leste, na Grande São Paulo, pontos do Vale do Paraíba, nas serras, principalmente, ainda com tempo bastante úmido e também frio ao longo desse feriado e também dos próximos dias. Para hoje, a atenção também fica para o interior paulista, que teve um amanhecer bastante gelado, com temperaturas até próximas dos 7,7 graus em Jales. Essa foi a menor temperatura hoje. E aqui na Grande São Paulo, temperaturas entre 13 e 12 graus agora pela manhã e 21 graus à tarde. O sol até aparece, mas ainda tem bastante nebulosidade em muitas áreas da faixa leste, no litoral, e também com chance de chuvas mais fracas no final da tarde, Sheila.
0: Chuva mais forte onde? Tem essa previsão?
18: Essas chuvas, elas acontecem principalmente por conta da circulação marítima, e principalmente no litoral do estado. Então ainda tem essa condição de chuvas mais fracas, até moderadas, mas ainda nesse momento não tem previsão de chuvas muito intensas aqui para o litoral de São Paulo. A atenção fica mais para o frio e até um destaque é para o domingo, que o frio vai ficar tão intenso que pode aí acontecer temperaturas até abaixo dos 7, 9 Nossa. Graus aqui na Grande São Paulo.
0: Meu Deus!
1: Entre 7 e 9 graus?
0: Um gelo!
18: Sim, é mais para o final da semana, então ainda tem bastante frio ainda por aqui.
1: Previsão de ressaca, Jade? Só para quem vai...
0: Sim.
18: Não, sem não, ainda nesse momento ainda não.
0: Tá bom. Jade, voltaremos a conversar no Band News São Paulo, às 10 para as 10 da manhã. Aí a gente conversa com um pouco mais de tempo e atende alguns pedidos aqui dos nossos ouvintes, especialmente aqueles que vão viajar. Beijo para você, até lá.
18: Um beijo, ótimo dia para vocês.
1: Da nossa.
0: Seu caminho.
1: Destaque do trânsito chegando com Luana Scardovelli. Bom dia pra você, Luana.
19: Oi, Carla. Uma ótima manhã pra você também, pra Sheila, pro Fábio, novamente a todos os nossos ouvintes. A gente fala agora da Marginal do Rio Pinheiros, porque ainda tem interdição total da pista central, sentido Castelo Branco. No finalzinho dessa madrugada, um veículo acabou colidindo com uma coluna vertical e tombou na pista, o que gera essa interdição nesse trecho e uma lentidão pela pista local. 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
24: 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Dei uma olhadinha ali pra fora do nosso estúdio, o solzinho tá aparecendo aqui na região do Morumbi já. Também. Solzinho, solzinho de geladeira, como o pessoal costuma dizer, temperatura que é bom subir, nada.
11: O sol tá quebrado, né? Fala que
24: o sol
11: tá quebrado.
24: Tá só a luz acesa, neca de Pitibiriba, viu, Fábio França? Pois 14 é. Graus, agora marcando os termômetros na região de Pinheiros. 12 graus na Capela do Socorro ainda, 15 graus de temperatura em São Miguel Paulista. Tem ouvinte falando, tem previsão de ressaca pro fim de semana? Sim, mandou umas risadinhas, entendi, viu? Já entendi agora. Luana Pereira tá aqui no nosso estúdio para trazer informações de ocorrências por São Paulo. Luana, bom dia para você.
2: Bom dia, Carla, bom dia para você, bom dia a todos. Bom, informações de um acidente em Itapsirica da Serra. Acidente que aconteceu por volta das 7h04 da manhã, um caminhão que bateu em um poste na rodovia Prefeito Bento Rotter, altura do número 2000. 5 viaturas do Corpo de Bombeiros empenhados nessa ocorrência, ao todo 4 vítimas por causa dessa batida. 2 vítimas foram socorridas pelo SAMU, 1 vítima foi socorrida por pessoas que estavam no local e 1 vítima, um homem de 53 anos, foi encaminhado pelo Corpo de Bombeiros ao pronto-socorro de Itapsirica da Serra, acidente esse que complica o caminho ali na região de Itapsirica. E tem outro acidente também enviado aqui pra gente pela equipe da CET, batida entre carro e moto na Avenida Dona Belmira Marim, sentido centro, junto ao número 4.947, nesse momento a ocupação da faixa da esquerda com unidades de resgate e policiamento acionados.
24: Obrigada, Luana. 999-592-100. 999-592-100. Esse é o número do WhatsApp da Band News FM para você interagir, mandar sua informação, seu destaque do caminho, né? A gente está falando agora para os ouvintes de São Paulo, mas pode mandar de qualquer lugar do Brasil. A informação do seu caminho é melhor encaminhar para a praça da Band News FM, que é correspondente aí à sua região. Mas opinião sobre as nossas reportagens, pode mandar também sugestão de pauta, de abordagem para alguns assuntos, a gente está aceitando tudo por aqui. Esse é o número de São Paulo, onde fica a nossa central, a chamada cabeça de rede, né, Fábio França?
11: É, sim.
24: Falando em São Paulo, ontem houve uma operação Impacto, realizada na Zona Norte da capital paulista, onde a Polícia Militar apreendeu uma grande quantidade de drogas. Foi no bairro Jardim Damasceno. Segundo as informações iniciais da polícia, as apreensões ocorreram em diferentes pontos dessa região do Jardim Damasceno, incluindo uma área de mata, onde os entorpecentes estavam escondidos em túneis e também em uma chamada casa-bomba, utilizada pelo tráfico para armazenamento, preparo e refino dessas drogas. Segundo a Polícia Militar, já era um local conhecido pelas forças de segurança por servir de base para atividades criminosas, já tinha sido alvo de outras ações da polícia, mas aí novamente houve aí o estouro dessa casa-bomba, entre aspas, tá? A operação contou com o apoio de equipes do Canil da Polícia Militar e aí com o auxílio dos cães farejadores, os policiais conseguiram localizar os esconderijos usados pelos traficantes, repetindo, Zona Norte de São Paulo, região do Jardim Damasceno. Agora 7h59.
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4: Está começando agora o Minuto da Cibersegurança. E na minha companhia, fundador e CEO da Eliton, João Brazo. João, como as empresas que correm esse risco da cibersegurança, devem gerenciar a sua cadeia de fornecedores para evitar que o risco venha através de terceiros?
5: Realizando testes da mesma forma que faz dentro da sua própria infraestrutura. Você tem que entender que esse fornecedor é basicamente uma casa que você está trazendo para dentro do seu condomínio. Seu condomínio pode ser super seguro, mas se o novo morador não tem bons hábitos, traz qualquer um para dentro, mexe no muro, então isso pode comprometer a tua própria segurança. Então tem que ser feitos testes e requisitado auditorias nesses fornecedores também.
4: Realmente uma informação bastante importante pelo histórico de ataques que se percebe. Ataques de cibersegurança, tema do Minuto apresentado com João Brazo.
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0: Mônica Bergamo trazendo mais desdobramentos dessa nova investida do presidente Donald Trump contra o Brasil e o governo vendo aí uma oportunidade, digamos assim, um presente eleitoral para o presidente Lula. Estava vendo aqui na sua coluna, não é, Mônica, que há um sentimento negativo contra Trump e a família Bolsonaro em decorrência disso, não é? Bom dia para você.
25: Bom dia, Sheila. Bom dia a todos. Pois é, essas ameaças de taxação de produtos brasileiros, de novo, né? Agora mais uma nova ameaça pelos Estados Unidos, que ocorrem na sequência de uma visita do pré-candidato Flávio Bolsonaro ao Trump, foram um presente eleitoral devolvido a Lula nessa semana. Eu ouvi disso de duas autoridades que integram o núcleo duro do governo, Sheila, e tem interlocução permanente com o presidente Lula. Claro que não é uma medida festejada, é claro que o Brasil fez de tudo para evitar isso, foram muitas conversas diplomáticas infrutíferas, como nós estamos vendo, né? Mas tem esse lado que seria o lado eleitoral que está sendo visto como um presente, né? E essas autoridades se baseiam nesse monitoramento aí também. O Sheila, também receberam esse monitoramento que eu recebi das redes sociais, que é avassalador, né? O Sheila, até ontem, né? Esse levantamento feito pela Ativa Web Data Lab mostra, né, que foram 15 milhões de interações até a noite de ontem, agora já deve estar tendo mais interações nas redes sociais, e 78% dessas interações manifestavam um sentimento negativo contra essas medidas, contra o Trump, contra a família Bolsonaro, quer dizer, contra a família Bolsonaro nesta questão. 11% só expressavam sentimentos positivos e 10% ficavam neutros. O que acontece? Tem uma coisa que eu achei bem interessante, que uma das coisas que foi mais consensual, que uniu aí todos os espectros, foi a defesa da soberania nacional. Né? Aqui a Ativa Web fala isso, a defesa da soberania nacional se tornou o principal vetor de mobilização emocional nas redes, depois do anúncio de medidas dos Estados Unidos contra o Brasil, né, com 74% de sentimentos positivos em relação à defesa da soberania nacional. Então a Ativa Web diz que foi o único bloco narrativo, né, porque eles dividiram em blocos de narrativas que estavam circulando nas redes, foi o único bloco narrativo a gerar consenso amplo, né, que transcendeu o debate partidário. e conectou eleitores de diferentes espectros políticos em torno de um ideal comum. Então, a questão da defesa da soberania, né? Enfim, de como incomoda, né, que o governo Trump, né, os Estados Unidos, tentem impor dificuldades tão gigantescas ao Brasil. Então é isso, esse é o espírito, de novo, do ponto de vista eleitoral, Sheila, né? Uma das autoridades usou aquele termo lá do que o próprio Lula usou, né, que chamou o Flávio Bolsonaro de imbecil, e aí essa mesma autoridade falando, esse imbecil, esses imbecis colocaram nas mãos do Lula um presente do ponto de vista eleitoral, novamente nas mãos do Lula, que é a questão da soberania, de ataque ao PIX, né, o documento aí que ameaça taxar produtos brasileiros, cita o PIX dezenas de vezes, né? Então, as ameaças à economia. Então, de novo, é uma temática que já favoreceu o presidente Lula lá atrás, alguns meses, quando surgiu, e que agora, de novo, aparece aí e que pode ser agarrada, né, pelo menos esse benefício, como um mote de campanha, Sheila. E a pesquisa mostra isso, né?
0: É uma pesquisa ampla, que eu estou lendo alguns detalhes também na sua coluna na Folha. E aí algumas coisas chamam a atenção. Primeiro, uma conclusão importante do relatório da Ativa Web, dizendo a defesa da soberania nacional, que é um pouco disso que você está falando, a defesa da soberania nacional tornou-se o principal vetor de mobilização emocional. Isso mobiliza as pessoas. Houve rejeição ao comportamento a integrantes da família Bolsonaro por causa da percepção de que disputas políticas internacionais podem gerar consequências para a economia brasileira. E também uma rejeição, aponta aqui o monitoramento das redes sociais, uma rejeição à percepção de conspiração e de traição aos interesses nacionais. Então as pessoas rejeitam essa tese. Também, agora, eu estava observando, porque a gente trouxe um pouco mais cedo, Mônica, a reação de alguns candidatos à presidência da República, que ainda culpam o presidente Lula pelo tarifaço. Foi o caso de Romeu Zema, do Novo, o próprio pré-candidato pelo PSD, Ronaldo Caiado, criticou a diplomacia do governo Lula, na contramão da percepção apontada aqui nesse levantamento, nesse monitoramento da percepção, da sensação de quem tratou do assunto nas redes, Mônica.
25: É claro, porque eles são candidatos anti-PT, anti-Lula, e querem se firmar dessa forma, né? Agora, o Sheila, o que eu ouvi de uma das autoridades foi isso. Quer dizer, isso aconteceria com ou sem Flávio Bolsonaro na sala de Trump, né? Então, aí sim você poderia culpar só o Lula, mas quando o Flávio Bolsonaro entra na sala do presidente norte-americano, sai de lá e dias depois vem essas medidas, é óbvio que cai no colo dele. Né? Então ele desse ponto de vista é que o governo festeja. Ele foi lá, o governo americano já não estava, faria com ou sem Flávio Bolsonaro. Teve um diplomata que falou: a gente está na estaca zero. Quer dizer, tudo que nós falamos de PIX, tudo que falamos sobre meio ambiente, quer dizer, não são outras forças atuando nos Estados Unidos, forças financeiras que estão descontentes com as perdas que tem no Brasil por causa do PIX, que é de graça aqui no Brasil. Então, quer dizer, as pessoas deixam de usar cartão de crédito para usar o PIX, fazem as transferências diretas, tudo que nós já conhecemos, né? Então, tem as Big Techs também, que a nossa Suprema Corte está para julgar e regular a responsabilidade das Big Techs por conteúdo lixo que circula, né? Muitas vezes nas redes. Então, tudo isso são forças que atuam ali na presidência norte-americana. E o resultado seria esse, com ou sem a visita do Flávio. Quando o Flávio vai lá visitar o Sheila, ele se conecta, né, com essas medidas. Tanto é que está fazendo carta para o Marco Rubio, está dizendo que não quer isso, está pedindo para não taxar. Qual é a dificuldade aí que eu vejo da família Bolsonaro? É que eles entram num terreno, o Sheila, que eles não podem controlar. Para eles, se eles pudessem controlar tudo ali, eles falariam o seguinte: ó, nos dá de presente aqui, né, designar o PCC e o Comando Vermelho como organizações terroristas, porque daí nós vamos poder chegar lá no Brasil e fazer um discurso na área de segurança, faz essa foto bonita aqui comigo e pronto, para por aí, né? Só que o Trump não parou por aí, vieram com diversas outras medidas e ameaças que se conectaram com essa visita do Flávio. Então é isso que essa pesquisa mostra, né? Esta conexão das ameaças do governo Trump ao Brasil totalmente caindo no colo do Flávio, porque ele foi lá 2 dias antes. Apenas isso. Então, há essa conexão. Essa conexão está sendo feita, e claro, cada candidato vai fazer sua narrativa, mas do ponto de vista da popular, né, a gente está vendo aí nas redes, essa é a conclusão que as pessoas chegam com sentimentos muito negativos em relação à concretização dessas ameaças, né, Sheila?
0: É isso, Mônica. Esse assunto certamente vai continuar rendendo muito ainda. Então seguiremos de olho. E amanhã você volta, Mônica, no feriado ou não?
25: Vou tentar.
0: Vai tentar. Vai estar. Viu? Estaremos por aqui, Carla e eu, hein? Firmes
8: tá
0: e fortes.
8: Sim, ó.
0: Pablo
8: lá,
0: fazendo um joia, tá dizendo que vai, sim, estará, viu?
8: Vai dar certo com ele, hein, Mônica?
0: Então tá bom. Um beijo pra você,
25: tá
0: Mônica.
25: Bom.
0: Até mais.
25: Até amanhã, gente.
0: Até.
10: Tchau. 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

0: propósitos, ajudar jovens empresários e empreendedores a alcançarem o sucesso. Na minha companhia, a CEO da Pet Love, Thalita Lacerda. Thalita, na sua opinião, quais valores, atributos ou até mesmo práticas os jovens devem executar para conseguir atingir o sucesso?
1: Muita vontade de aprender e ir atrás de aprendizado no mundo hoje dominado e transformado pela inteligência artificial, isso é ainda mais importante.
0: Obrigado, Thalita Lacerda, CEO da Pet Love, e este é o Minuto do Empreendedor, apresentado pelo BTG Pactual Empresas.
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3: Felipe Killing com a gente, direto de Nova Jersey. O Killing também acompanha a Copa do Mundo, também acompanha a seleção brasileira. Só que tá difícil chegar na seleção, hein, Killing? Pra imprensa tá complicado, imagine só pros torcedores. Estão meio frustrados, eu imagino que ficarão durante toda a Copa, porque o esquema de segurança é fortíssimo pra isolar a seleção brasileira, não é não, Killing? Bom dia.
4: É isso mesmo, viu, Fábio? Bom dia a você, Sheila, Carla e a todos que nos acompanham. Ontem, uma trilha sonora ficava na minha cabeça o tempo inteiro em que eu ficava tentando chegar perto da seleção brasileira. Eu tava assim, tan, tan, tan, tan, tan, tan, tan, tan, tan. Era uma missão impossível, porque os policiais barram toda hora, tem muito esquema de segurança, a gente tentando dar a volta. E é o primeiro dia em que a seleção tá tentando também montar o seu cronograma aqui. Os policiais também, eles falavam, olha, a gente entende o trabalho de vocês, mas a ordem que chegou é que vocês não podem subir. Aí a CBF fala uma coisa, a polícia fala outra, e os torcedores ali, mas é claro, agora é bolha Copa do Mundo, é uma seleção que vai ter cada vez mais o cronograma muito ajustado, tudo para ser uma preparação perfeita para a Copa do Mundo. Então, ontem, o ônibus veio trazendo os jogadores do aeroporto até o hotel com uma forte escolta. A gente conseguiu fazer uma imagem na beira da estrada. A polícia fez um bloqueio para os carros e aí os jornalistas estavam com os tripés e alguns carros passando. Olha, o ônibus está lá atrás, corre que vocês vão conseguir. E a gente correndo para tentar fazer esse registro. Depois a gente foi para o centro de treinamento, mais uma vez bloqueio da polícia, a gente conversando com os policiais e não tinha lugar para estacionar. Aí tinha uma casa perto, bati lá na porta, tinha uma equatoriana. Eu falei, olha, equatoriana, pô, sou jornalista do Brasil, a gente pode parar o carro aqui, porque a gente precisa ir lá acompanhar o treino do Brasil. O Brasil tá aqui. E a nossa produtora Soraya, ela é muito esperta e experiente. Ela trouxe vários brindes do Brasil, pulseirinha, chaveiro. A gente começou a distribuir para poder estacionar o carro ali, mas ficamos na porta do centro de treinamento, pegando a movimentação dos torcedores e tentando apurar com a assessoria da CBF o que se passa no Brasil nesse momento. Então a gente já tem agora um cronograma um pouco mais definido para o dia de hoje, com um pouquinho mais de acesso para os jornalistas e para os torcedores. Então hoje a gente vai ter uma entrevista coletiva no hotel da seleção, e aí dessa vez eu espero que a polícia deixe a gente entrar no hotel, certamente vai deixar, com o Marquinhos, o capitão, e o Igor Thiago. Para quem não vive o dia a dia do futebol, e na Copa do Mundo a gente sabe que muita gente que não vive o dia a dia do futebol começa a acompanhar, talvez não o conheça. É um atacante que fez uma excelente temporada na Premier League pelo Brentford da Inglaterra, vice-artilheiro. E é um cara que parece ter uma alegria especial quando ele veste a camisa da seleção. Ele fez um gol contra o Panamá, a comemoração dele deu para ver, foi muito genuína. E o Marquinhos, que veio da final da Liga dos Campeões, é a grande liderança desse time ao lado do Casemiro. Ao que tudo indica, vai ter a faixa de capitão. E é um cara que também exerce uma liderança fora de campo, no dia a dia, no ambiente. Ontem o Ancelotti comandou o primeiro treino que foi fechado para a imprensa com todos os jogadores à disposição, os 26, né? Os três que estavam na final da Liga dos Campeões já estão nos Estados Unidos, mas é claro, com a ausência do Neymar, que não foi para o campo. Ele segue esse trabalho de recuperação da panturrilha, vai ser analisado dia após dia, certamente não vai participar do amistoso contra o Egito em Cleveland no sábado. O Ancelotti disse que talvez na estreia contra o Marrocos no outro sábado, dia 13, ele esteja à disposição, se não contra o Haiti. E o Ancelotti está com algumas dúvidas na cabeça, sobretudo pelo que aconteceu no segundo tempo contra o Panamá. E tem alguns jogadores que demonstram estarem prontos para assumir a vaga de titular, não só pelo que o Brasil apresentou contra o Panamá. O Danilo, por exemplo, que é o volante, foi muito bem contra a Croácia e contra a França nos amistosos aqui nos Estados Unidos. O Luiz Henrique é um cara que não foi tão bem contra o Panamá. Então ele vai certamente ter alguns dias de ajustes contra o Egito. Eu imagino que muita gente vai tomar cuidado, porque, claro, é a preparação para a Copa do Mundo, mas é o último jogo antes da estreia. A gente teve casos de jogadores que foram cortados há poucos dias da estreia da Copa do Mundo. O Emerson, não sei se vocês lembram, brincando de goleiro, acabou se machucando 2 dias antes da estreia do Brasil. O Careca também acabou sendo cortado. Claro, eles querem demonstrar serviço para estarem no time titular, mas é um jogo que passa, mesmo que involuntariamente, na cabeça dos jogadores. Não pode nada de errado acontecer. Mas é isso, o Brasil faz o treino hoje, depois, na quinta-feira, sexta, viaja para Cleveland, quando enfrenta o Egito, nesse último amistoso antes da estreia.
3: Muito bem, o Felipe Killing também acompanha a seleção brasileira, traz as informações pra gente, assim como a Aline Fanelli. Concordo com o Killing, acho que Danilo, Igor, Thiago têm boas chances de ganharem aí a posição titular, ou posições no time, né? Time titular até a estreia. Vamos ver.
5: Igor Killing. Thiago parece um jogador da NBA, né?
6: Gente, ele é muito grande.
5: Ele tem, tava pesquisando agora, ele tem 1,91. É. E ele tem uma cara assim de um jogador super experiente, mas ele tem 24 anos.
3: Moleque, eu não vou comparar, né? Não vou comparar o futebol, o talento, mas ele lembra o Lukaku, centroavante da Bélgica, que fez muito sucesso na Europa. Enfim, talvez chegue nesse nível de futebol. Tomara que chegue, porque o Lukaku foi um dos grandes centroavantes, é ainda um dos grandes centroavantes dessa última geração. Killing, bom trabalho pra você.
4: Valeu, obrigado. Valeu. Vamos nessa, até mais.
5: Até. Bom, pelo Brasil, o clima de Copa do Mundo vai ganhando força. Nesse fim de semana eu tava circulando por São Paulo e passei ali, tive que interromper uma família que tava pintando a rua. Pintando com as cores, né, de verde, amarelo. Decorações tradicionais são vistas em várias cidades e a gente vai justamente para Salvador, agora do bairro da Federação. Quem traz as informações é a Janaína Moradilo. Bom dia, Janaína.
7: Existem algumas tradições que não morrem nunca, viu? E quando é tempo de Copa, aqui em Salvador tem uma rua, a Rua 13, que é danada para manter essa tradição. Vocês já estão vendo por aí, ó. A rua fica toda colorida, toda decorada. E dessa vez, todo mundo na festa se reunindo para poder ir em busca do Hexa. Quem vai contar essa história aqui pra gente é o nosso querido nome de campeão, tá? Ronaldo Rangel. Ronaldinho, chega aqui, seu Naldinho. Conta pra gente. Olha só, você tava me falando. É um momento de manter aquela tradição que já dura desde 2006. Criança, menino, mulher, homem, todo mundo unido em uma só sintonia, né?
8: Isso, todo mundo unido aqui. A rua, nunca vi a rua tão unida como esse ano. Esses anos todos é unido, mas esse ano tá melhor porque esse ano vem um Hexa.
7: Muito bem, agora conta pra gente. Eu falei aqui que começou lá em 2006, mas eu queria que o senhor falasse do sentimento, né? Você é um dos organizadores, tá aí desde sempre na parte central da coisa. Como é que funciona isso?
8: Isso aqui começou em 2006. A gente começou desse estilo assim, a primeira vez em 2006. Aí até hoje a gente tá fazendo, e é a emoção. A gente une a rua toda, todo mundo, menino, mulher, é muita emoção. Dia de jogo é daquele jeito, né?
7: Dia de jogo é daquele jeito. Vem turista, vem todo mundo, gente de outras ruas, tudo pra acompanhar aqui, né? Porque tem até som, todo mundo se reúne, é telão, né?
8: Telão, bota telão aqui, bota telão ali na Poça de Ivo, é aquela multidão aqui. E o Partido Alto come no centro aí.
7: Como tem que ser aqui em Salvador, na Bahia, né, meus amigos? Mas olha só, pessoal, vocês estão vendo que tá chovendo por aí, né? A frente fria chegou aqui em Salvador e adiou um pouquinho os planos, porque tem mutirão marcado, reúne grafiteiros de toda a cidade, justamente para deixar essa rua aqui inteira, 400 metros de extensão, aí toda decorada, né, seu Ronaldo?
8: Isso, a gente convida o pessoal do Instagram, convida os grafiteiros todos de Salvador. Aí vem muito grafiteiro, tema livre, eles fazem o que eles quiserem, tem umas pinturas de Copa, mas tema livre para eles.
7: O importante é ir rumo ao Hexa, né, não?
8: Rumo ao Hexa, gol de Danilo.
7: Exatamente, Danilo e Brenner, que estão aí, são baianos e estão na seleção representando o nosso estado. Volto com vocês, pessoal.
5: Valeu, adorei. Janaína, também gostei. A Janaína começou falando da rua toda colorida. Para quem não tá acompanhando com imagem, é ali em cima da rua, quando se colocam aqueles... É uma espécie de plástico, tirinhas de plástico, isso, né, cortadas, como se fosse rabiola de pipa. Em São Paulo a gente costuma falar, né, um pouquinho mais grossas, mas nas cores da bandeira do Brasil.
6: Então, e formando até a bandeira, né?
5: Formando
6: tá bem
5: a bandeira.
6: Bonito isso.
5: Então tá acima ainda da rua, porque tá chovendo bastante em Salvador nos últimos dias, né, vem chovendo bastante, por isso as ruas ainda não foram pintadas, mas já tem decoração.
3: É. E a Janaína meteu a camisa da Copa de 94.
6: Você viu ali, né?
3: Pra dar sorte.
6: Boa. É. Esperta.
5: Da hora.
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5: No ar, mais um É da Sua Conta, a nossa parceria com o PicPay Bank para falar sobre finanças. E hoje o tema é organização financeira ou falta de organização financeira. Em alguns casos, Renata Flores, bom dia para você.
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5: Ou quem sempre passa por isso, né, Renata Flores? Sabe que aqui na rádio tem ouvinte que escreve todo dia 5 para me lembrar de pagar o condomínio e não ter que pagar aquela multa. Mas quem não tem ouvinte amigo, ouvinte amiga, como é que pode fazer, Renata?
13: Poxa, dessa eu não sabia, mas que bom que você tem esse tipo de amigo, tá? 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
5: Muito bom, hoje a gente falou sobre organização, para não esquecer os boletos, né? Aqui no É da Sua Conta, amanhã tem mais dicas com Renata Flores. Um beijo para você, Renata, até lá.
13: Um ótimo dia, tchau, tchau.
6: 8 horas 26 minutos. Atenção, você consumidor. Você que está aí na sua casa tem água mineral Cristal. De um lote determinado sobre o qual a gente vai falar, a Anvisa determinou o recolhimento desse lote após a identificação de uma bactéria. A Larissa Biscaia está aqui no estúdio com os detalhes. A gente repete o número desse lote direitinho, a identificação para as pessoas verem se tem desse lote em casa. E também não é no país inteiro, né, Lari? Bom dia mais uma vez.
5: Não, Sheila, são 4 estados. Bom dia para você, para todos. Mais uma bactéria encontrada, dessa vez em um lote da água Cristal sem gás de 500 ml. O Laboratório Central do Distrito Federal identificou a presença da bactéria Pseudomonas aeruginosa. Pessoas saudáveis, ela não faz um grande estrago, só quem tem algum tipo de doença, alguma questão de imunidade baixa, pode causar infecções graves, pneumonia, infecção urinária, foliculite ou até sepse. A Anvisa publicou uma resolução que recomenda o recolhimento voluntário desse lote específico. E essa água foi fabricada na fábrica mineira São Bom Jesus. Ela fica em Luziânia, em Goiás. A gente vai colocar na nossa live o número desse lote. Eu falo aqui e repito para você. É o LZ1, de validade 20 de janeiro de 27, 3P200126. Esse lote tem 374 mil garrafas de 500 ml, como a Sheila destacou, não é no país inteiro. Essas garrafas foram distribuídas no Distrito Federal, Goiás, Tocantins e São Paulo. O número está aparecendo para quem está acompanhando a gente pela TV, pelo YouTube, pela nossa live, mas eu repito aqui para você que está no carro. LZ1VAL200127-3. P200126. Muita atenção, a Anvisa recomendou esse recolhimento voluntário. Você comprou água Cristal 500 ml sem gás, dá uma conferida, vê se esse lote está na tua casa, porque ele está contaminado pela bactéria.
6: Tá certo, obrigada, viu, Larissa? A gente vai repetindo isso ao longo do dia para você ficar de olho aí e dar uma vasculhada em casa para ver se tem esse lote mesmo da água Cristal. Lote específico, tá bom? Valeu, até mais. Vai.

0: Teve ouvinte um pouco mais cedo mandando mensagem pra gente falando de acidente. PJ Rodrigues. Vamos dar uma ouvida aqui pra saber se tá. Se as informações estão tão claras no ar.
1: Olá, bom dia. Bom dia, Bonilson.
2: Luana Scardovelli, bom dia pra você, Luana.
1: É, acidente de trânsito agora, dois acidentes com envolvendo moto aqui na Washington Luiz, sentido aeroporto.
0: É, acho que tá meio complicado porque tá com a informação da Luana Scardovelli ao fundo, mas é Washington Luiz no sentido aeroporto. É, motociclistas envolvidos. No momento em que ele mandou essa mensagem, não havia socorro ainda. Ele falou, bem importante, obrigada, viu, o PJ, pelas informações. Já que Luana Scardovelli apareceu, vamos falar com Luana aqui, mas sobre o túnel Sebastião Camargo, né, Luana?
3: Isso mesmo, mais informações do trânsito nesta véspera de feriado. Tem lentidão para quem vem do Morumbi pelo túnel Sebastião Camargo. No seu finalzinho, no acesso a JK, tem trânsito congestionado até o cruzamento com a Faria Lima. Insista, porque no sentido Parque Ibirapuera, passando a Faria Lima, o trânsito já começa a fluir melhor. Já quem está no sentido oposto, saindo da região do túnel Tribunal de Justiça, ainda encontra uma JK com boas condições. 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
0: Agora 8h30, os aeroportos de Congonhas e Guarulhos, em São Paulo, operam normalmente hoje, depois de mais uma pane no sistema de comunicação. Ontem, uma falha em um satélite da Embratel teria causado o problema que afetou o

0: passageiros. A Via Mobilidade lamentou o acidente e negou que a superlotação tenha sido causada por uma falha no sistema de energia.
1: Está solto o chefe do esquema que desviou bilhões de reais dos cofres do estado de São Paulo. Detalhes agora com Luiz Felipe Nunes.
2: O Tribunal de Justiça de São Paulo determina a soltura de Arthur Gomes da Silva Neto, que é considerado líder de uma organização criminosa que atuava na Secretaria da Fazenda do Estado de São Paulo com auditores fiscais e representantes de inúmeras empresas do Estado para criar créditos fictícios do ICMS, desvio de verba de impostos do Estado de São Paulo. O ex-auditor fiscal do Estado de São Paulo agora passa a utilizar tornozeleira eletrônica e não pode se ausentar de São Paulo. Medidas semelhantes a que foram impostas a outros investigados que são considerados membros deste esquema. O Ministério Público do Estado de São Paulo deve recorrer desta decisão e apurei com membros do próprio MP Paulista que classificam a sentença do TJ como absurda, porque Arthur seria o principal articulador deste esquema criminoso no Estado de São Paulo.
3: Após a explosão que deixou mortos e feridos no Jaguaré, a Sabesp anuncia novos protocolos de segurança e fiscalização de obras. O objetivo é evitar que acidentes, como o do dia 11, que interditou quase 40 imóveis na Zona Oeste de São Paulo, voltem a acontecer. O principal ponto prevê um aumento nas equipes de supervisão e fiscalização das obras. Passarão de 200 para 600 fiscais. Haverá ainda o uso de inteligência artificial para monitorar os trabalhos, mas a confirmação da rede de gás terá de ser visual, sem o uso de equipamentos.
0: São demitidas a diretora e a vice-diretora da escola estadual, onde um aluno de 14 anos foi obrigado a ficar nu para uma revista. O estudante do Colégio Ordânia Janone Crespo, de Santo André, foi acusado de portar cigarros eletrônicos, mas nenhum objeto foi encontrado com ele. Em nota, a Secretaria Estadual de Educação lamentou o ocorrido e disse que está prestando apoio à família e ao próprio adolescente.
1: Dados da Secretaria de Segurança Pública apontam que a Zona Sul concentra 8 dos 15 distritos com mais roubos de celulares aqui na cidade de São Paulo. Capão Redondo lidera esse ranking com 620 casos entre janeiro e abril deste ano. Na sequência, vem Pinheiros. A gente tem falado tanto sobre o bairro de Pinheiros e a violência nesse bairro da Zona Oeste. Pois é, 616 registros. Aí vem Campo Limpo, com 400 ocorrências. Outros seis bairros da Zona Sul figuram nessa lista. Jardim Ângela, Santo Amaro, Jardim São Luís, Itaim Bibi, Vila Mariana e Ipiranga. Nos primeiros quatro meses de 2026, no entanto, houve uma redução de 18,7% no número de roubos de celulares, isso em toda a cidade.
3: O São Paulo define o calendário durante a parada para a Copa do Mundo e prevê a realização de pelo menos dois amistosos. Os adversários, no entanto, ainda serão anunciados. Ninguém aceitou? Será? Não, tô brincando. No domingo, o elenco que vem de derrota para o Remo pelo Brasileirão entra em férias e só se reapresenta no dia 17 de junho no CT da Barra Funda. A próxima partida pelo Brasileirão está marcada para o dia 22 de julho contra o Atlético Paranaense. São Paulinos, desculpa a brincadeirinha, tá? Sei que foi ruim, foi péssima, mas...
0: Mas eu aceitaria jogar contra o São Paulo?
3: Então, tem que ver quem é que vai, que não vai aceitar, né? Um convite de amistoso desse.
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2: Informações agora do extremo da Zona Sul de São Paulo, porque teve acidente, colisão envolvendo carro e moto na Avenida Dona Belmira Marim. Para quem segue no sentido da Avenida Senador Teutônio Vilela, a faixa da esquerda está fechada na altura da Rua Pedro Escobar, o que gera um trânsito congestionado por aproximação. Passando a ocorrência, aí o trânsito fica bem mais tranquilão para você seguir. 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
3: 8h37.
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1: Um assunto que toma conta de Brasília e, sobretudo, do Palácio do Planalto nos últimos dias, 2, 3 dias, né? E foi também pauta da primeira reunião da reforma ministerial, é pauta, né? Da primeira reunião da reforma, reunião ministerial depois da reforma. O foco da reunião do presidente Lula com os ministros são as medidas tomadas pelos Estados Unidos, hein? Orengo, bom dia para você.
2: Muito bom dia, Fábio, Sheila, Carla, bom dia a todos. Sabe que é o alinhamento necessário aí que o governo entende depois do que entende ser ameaças do governo americano, né? Principalmente em relação a esse novo tarifaço, né, que passa a vigorar no dia 15 de julho, mas o governo entende que tem margem de negociação. E realmente, Fábio, é a primeira reunião depois daquela grande reforma ministerial, que foi forçada em função do prazo eleitoral. São 18 novos ministros que assumiram no lugar de titulares que vão concorrer nas eleições. Então, o entendimento no Palácio Planalto é que é preciso alinhar o discurso. E tem duas vertentes aí. Tem uma política, obviamente, né, de discurso, mas tem a prática também. E o governo vai e já começou a coletar informações técnicas para responder no âmbito dessa negociação internacional, porque entende que os Estados Unidos estão usando dados defasados, estão apresentando argumentos com dados que não são verdadeiros, que apontariam lá uma espécie de prática desleal de concorrência internacional, né? E usa, inclusive, dados sobre o PIX, sobre desmatamento, sobre outros setores que os Estados Unidos apontam que são de concorrência desleal com o Brasil, né? Então, o primeiro passo é uma resposta técnica por meio da diplomacia. Então, os canais aí, chamado aí canais de autonegociação com os Estados Unidos, já estão sendo buscados, mas ao mesmo tempo, obviamente, tem objetivo político. A gente está na véspera aí de uma campanha formal eleitoral e o governo quer estar com um discurso muito bem alinhado. Qual é o discurso que vai ser discutido hoje nessa reunião? É de enfrentamento aos Estados Unidos, de defesa da soberania e defesa de instrumentos brasileiros, como o PIX, que é considerado uma joia brasileira e assim vai ser defendido, né? E claro, um discurso que vai ter como foco o ataque a adversários, a Flávio Bolsonaro e aos irmãos, né? Então, isso está sendo alinhado entre os ministros, né? Agora, obviamente, tem que ter uma separação. Aí a gente está falando de um governo, a campanha eleitoral não começou. Mas na prática, o que a gente está vendo nos discursos do próprio presidente é um discurso com tom eleitoral, que usa esse momento, usa essa ameaça americana para já estabelecer um discurso de campanha e uma diferenciação entre ele e o adversário principal, que é Flávio Bolsonaro. Do outro lado, Flávio Bolsonaro acusa o presidente Lula de não ter ali uma habilidade de negociação com os Estados Unidos, de bater de frente com os Estados Unidos. Segundo Flávio Bolsonaro, Lula é culpado por esse tarifaço. Então, essa briga a gente vai ver até as eleições, né? O mais importante agora é saber dos próximos passos que vão ser apresentados nessa negociação, que precisa ser uma negociação de alto nível e não de governo, mas uma negociação de Estado. É sempre aquela questão: os governos passam, os Estados ficam. A relação do Brasil com os Estados Unidos é uma relação histórica, a gente está falando do nosso segundo maior parceiro comercial, então obviamente tem essa contaminação política, mas é fundamental que essa negociação prossiga e os próximos passos vão ser definidos aí nessa reunião agora de manhã aqui em Brasília.
1: É, certamente, principal pauta dessa reunião ministerial. Orengo, obrigado pelas informações, obrigado pela análise, bom dia.
2: Bom dia, até mais.
3: Seu Domingos, generoso, cristalino, tão sereno quanto o dia de domingo. Sanfoneiros querem parecer contigo, pra sanfona ressoar o som divino, pra seu nome.
4: Chegou, hein? Que delícia.
5: Aquele mês do ano em que a gente pode ouvir sanfona à vontade.
4: Não
5: pode
4: é,
5: pode ouvir
4: gente?
5: O forró à vontade.
4: Você ouve o ano inteiro, né? É. Não vem com essa, não. Mas essa é uma época muito gostosa, muito especial. Quando a gente fala do São João, mas especialmente do São João do Nordeste. A gente foi, a gente viu, viu o tamanho que é o São João no Nordeste, a representatividade que ele tem. Nós estivemos nas festas em Campina Grande, em Caruaru. Eu não sou nem louca de comparar aqui no ar. Eu não sou nem doida de falar qual é melhor ou qual é maior. Para os paraibanos, o maior São João do mundo está em Campina Grande.
5: E começa hoje.
4: E começa hoje, minha gente. E é o seguinte, eu acho que assim, é o tipo de festa, de celebração que todo brasileiro precisa conhecer, precisa ver de perto. Porque ele é um misto de história, de cultura, de música, de dança, de comida e de religiosidade. E tem muito significado para o povo nordestino, a gente aprendeu indo para lá. E é uma celebração incrível, monumental. O Cacá Barbosa já tá com a gente para falar um pouquinho, porque agora tá valendo. Começa hoje, hein, Cacá? Bom dia para você, seja bem-vindo.
1: Ah, daqui a pouquinho, Cacá. Não estamos conseguindo ouvir o Cacá.
4: O maior silêncio do mundo, então, né?
5: A gente tá vendo a imagem dele, ele tá com uma cara desesperada. Aliás, o Cacá recebeu a gente muito bem.
4: Muito.
5: Né, na Paraíba.
4: Bom, baita gente... acolhimento. Aliás, os ouvintes da Paraíba, ele tá todo sério, né?
5: Tá. Alô, alô, alô, alô, alô. Onde está você, Cacá? Apareça aqui.
4: Poxa,
5: em 2 minutinhos a gente tenta estabelecer contato com ele. Esse aqui é o Dominguinho 2, hein? Saiu o disco do João Gomes, Mestrinho JP. Tem essa música que é um

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0: Luana Scardovelli de volta por aqui, falando de rodovia agora, né, Luana?
1: É isso, vamos nessa. E agora com informações sobre a rodovia Raposo Tavares. Tem muita lentidão no sentido de São Paulo, do Rodoanel até o Butantã. E na direção do interior também tem dificuldades na altura do Rodoanel. Vai assim até o 23, onde mais cedo teve uma colisão envolvendo dois carros. Eles estão ali pelo acostamento, o que chama a atenção de quem passa pelo local. Passando a ocorrência, você volta a pisar no freio na altura do quilômetro 34 ao 36 em Cotia, por excesso de veículos. 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
0: A Carla sempre arruma uma desculpa pra tocar João Gomes, o Bruno motorista.
3: Então aguenta o mês de junho.
0: Eu, Bruno?
3: Ah. Eu já recebi mensagem de ouvinte de Pernambuco, dizendo o seguinte, o São João de Caruaru é o maior, sim senhora, mocinha.
0: Aí, ó, tá vendo?
3: Tá vendo? É uma disputa.
0: Boa
3: lembra que ontem a gente falou do bom problema, boa disputa.
0: Bom problema. Ah, gordura que acumulou, que gordura.

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3: Mais do trânsito, agora a Avenida Professor Francisco Morato, Luana Scardovelli.
4: Olha, tem muita gente circulando na Avenida Francisco Morato, viu? O que gera um trânsito ruim por excesso de veículos no sentido do centro, da saída do Largo do Taboão até a Rua Doutor Queiroz Guimarães. Depois libera, volta a parar no acesso à Ponte Eusébio Matoso. O caminho alternativo da Eliseu de Almeida só funciona melhor após o shopping. 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
3: Bom, abrindo aqui o mapeamento do trânsito, nós temos um problema no Rodoanel, pista interna. Quer dizer, quem está seguindo da zona sul da cidade, né, quem sai ali do sistema Anchieta, Rodovia dos Imigrantes, no sentido da zona oeste, no sentido de quem vai para Raposo, para Castelo Branco, há obras sendo realizadas agora no Rodoanel. Então, por isso, a gente tem esse pontinho de lentidão entre justamente a Rodovia dos Imigrantes e a chegada ali à Rodovia Regis Bittencourt. Tirando isso, o Rodoanel é uma boa opção. Normalmente, a gente tem que trazer informação do Rodoanel, porque quando tem acidente, é um horror. Fica tudo parado, né? O motorista costuma perder horas por ali, porque não tem uma rota alternativa. Mas, nesse momento, é possível, sim, utilizar o Rodoanel, principalmente na pista externa, que não tem nenhum ponto de lentidão. Por exemplo, você que chega da Anhanguera ou Bandeirantes, chega da Castelo Branco, quer seguir lá no sentido da Zona Leste, né, no sentido da Rodovia Dutra, pode ir tranquilamente que o Rodoanel não tem pontos de parada e aí no outro sentido só na passagem por Itapecerica da Serra por causa de obras que são realizadas. Agora 8h53.
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9: Sinais de crescimento e de acomodação. A economia brasileira dá sinais de crescimento, mas também de acomodação da atividade econômica. De um lado, o IBCBR, indicador do Banco Central que antecipa o PIB, avançou 1,2% no trimestre. Mas o cenário aponta perda de fôlego. Em março, na comparação com o mês de fevereiro, houve queda de 0,7%. Os dados do IBGE reforçam esse quadro. O volume de serviços recuou 1,2% em março. As incertezas com a guerra e o efeito restritivo dos juros elevados fazem o Brasil crescer em ritmo mais moderado, para alcançar 2,3% ao ano, segundo a previsão da Secretaria de Política Econômica. É isso, um abraço e até a próxima.
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0: Eduardo Barão, é claro, de olho nessas últimas informações que tensionam a relação entre Brasil e Estados Unidos, como a taxação. Aliás, a gente já falava da taxação de 25% sobre produtos brasileiros, mas os Estados Unidos propõem uma tarifa adicional ao Brasil numa investigação sobre trabalho forçado. Esse é o argumento de agora, né, Barão? Bom dia para você.
1: É isso aí, Sheila. Bom dia para você, para Carla, para o Fábio. Eu estou um pouco rouco, como vocês perceberam, mas ao longo do dia melhora. Prontinho. De manhã é aquela complicação, sabe como é que é?
0: Vai aquecendo.
1: Ô, Sheila, mas é isso, né? O escritório vai aquecendo. O escritório de comércio americano, do governo americano, anunciou essa taxação. E aí parece muito com aquela que foi anunciada ano passado pelo presidente Trump, de 40%. Por quê? Se você somar agora esses 12 que foi anunciado com os 25 de ontem, dá 37,5%, ou seja, muito perto desse valor de 40%. É importante deixar claro que isso não vai começar de forma imediata. Ainda vai depender de uma análise do próprio governo Trump e de negociações que o governo Lula está realizando, inclusive com a presença de integrantes em grupos formados de trabalho. Então, ainda não está claro, não é 100% de certeza que haverá essa taxação em produtos brasileiros importados aqui pelos Estados Unidos. Mas isso pode acontecer. A data final é o meio de julho, dia 15 de julho. Então, de hoje, na verdade, desde ontem, né, até lá, muita negociação vai acontecer, principalmente por parte de empresários e do governo brasileiro, para evitar, de fato, que essa taxação aconteça. Agora, é uma situação que muitos entendem ser política, que pode simplesmente o presidente Trump falar: é isso mesmo ou não? Aconteceu, por exemplo, no caso da China. O Brasil está nessa lista com outros 60 países que não estariam combatendo o trabalho forçado, o trabalho escravo. Então, há essa dúvida de como vai funcionar de hoje até o meio de julho, quando efetivamente essas taxas podem entrar em vigor.
0: E quando, certamente, nesse período, haverá muitas conversas, tratativas e, como dizia o Orengo, né, nesses últimos dias, com o governo brasileiro estudando também de que maneira vai tratar desse tema. Retaliação é praticamente algo descartado na diplomacia brasileira, mas vai ficar mesmo essa tarefa para a nossa diplomacia de como conduzir isso para algo melhor, evidentemente, do que essas taxações. Barão, melhoras aí na sua voz e até o Band News Station às 11. Um beijo para você.
1: Um beijo, pessoal. Até mais. Valeu.
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2: Mais uma desculpinha da senhora pra voltar a tocar o forró.
3: Flávio José, né, Sheila Magalhães? Falar de forró na Paraíba e não falar em Flávio José e não falar de espumas ao vento. Não tem como.
2: Tomei várias broncas de ouvintes, tá? Nesses últimos 10 minutos em que eu falava aqui sobre o São João da Paraíba, de Campina Grande. Eu não falei em nenhum momento que é o maior do mundo. Não falei. Falei, não quero assumir esse risco, não vou comprar essa briga. E aí, pronto. Nem precisou. Vários ouvintes falando, é isso porque você não conhece aqui o de São Luís do Maranhão. Isso porque você não veio aqui e não tá falando do São João da Bahia. Um monte de... Mossoró, chegou mensagem de Mossoró também. Gente, são festas incríveis. O Cacá Barbosa tá aqui com a gente para falar de Campina Grande. E aí, Cacá, se vira com essa briga aí que vocês têm. É uma boa briga, não é mesmo? Mas eu falei aqui sobre o valor que o São João tem para o povo nordestino e que uma boa parte do Brasil, infelizmente, ainda desconhece. E a gente precisa conhecer. É a nossa história, a nossa cultura, nossa dança, nossa comida, religião. É tudo isso junto numa celebração incrível, Cacá. E começa hoje, né? Bom dia para você.
4: Bom dia, Sheila. Bom dia, Carla. Bom dia, Fábio. Bom, Sheila e Carla são testemunhas, viram o São João aqui. E, de fato, o São João de Campina Grande é o maior, é o melhor do mundo, não, do universo. Eu trato isso, aí, detalhe, viu? Eu trato isso com números, porque eu trabalho com números, dona Carla e dona Sheila e dona Lissete e seu Fábio.
2: Tá.
4: São 33 dias de festa. Flávio José vai estar no encerramento, dia 5 de julho. Expectativa de movimento na economia de 800 milhões de reais. Mais de 3 milhões e meio de turistas esperados durante todo o evento, durante os 33 dias de festa. São 70 mil metros quadrados de área do Parque do Povo, que é aí que você está vendo nas imagens que a gente está mostrando na nossa live, onde acontecem os shows. Média de expectativa de público por noite de 79 mil pessoas. Houve uma ampliação do Parque do Povo esse ano. E a programação tem 119 atrações somente no palco principal. 70% dessas atrações são dedicadas ao forró legítimo. Vai ter Dorgival Dantas, vai ter Fagner, Amazã, que vocês conheceram aqui na Paraíba, os três do Nordeste, Luci Alves, Elba Ramalho, Flávio José, que está tocando agora, e os outros 30% são dedicados a outros ritmos. Vai ter o sertanejo de Matheus e Cauã, vai ter o sertanejo de Henrique e Juliano, vai ter Murilo Huff e outros ritmos que também não são tão ligados ao São João. Exemplos: Martinho da Vila e Martinália vão estar no São João de Campina Grande. Matuê vai estar no São João de Campina Grande. Marisa Monte, no Dia dos Namorados, 12 de junho, no Parque do Povo. E Roberto Carlos, no maior São João do mundo, dia 14 de junho. De graça para todo mundo assistir no Parque do Povo. E, é claro, em Copa do Mundo, os telões lá do Parque do Povo também vão mostrar os jogos do Brasil. Hoje à noite tem Dominguinho, que é aquele projeto vencedor do Grêmio Latino, com João Gomes, Mestrinho e JP. Também tem Solange Almeida, Brasas do Forró e Limão com Mel. Vocês vêm quando para cá, hein?
3: Ah, você tem que chamar a gente, cara, Cacá. Ontem. Eu tô doida pra ir, mas doida, assim, olha. Eu tô esperando
4: o convite. O chamado tá feito.
3: Ah, não, mas não é assim. Chamado tá feito, é no ar.
2: Não, e ele oferece a casa da mãe dele toda vez. Fica fazendo, né?
3: Não, eu quero ir aí, quero trabalhar, quero fazer transmissão
2: eu
3: direto aí. Né?
2: Então. Quero comer. Tava falando aqui fora do ar, Cacá.
4: Tem uma moça que tá aí na sua frente aí no estúdio, uma tal de Sheila Magalhães, conhece?
2: Tá mandando mais nada, Cacá? Cacá, deixa eu te falar, eu tava comentando fora do ar com a Carla e com o Fábio, cara, uma das melhores comidas do planeta, da vida, uma das melhores experiências gastronômicas foi em Campina Grande, foi num São João, cara, e tinha ali uma mandioca, macaxeira, mandioca, enfim.
4: Macaxeira com carne de sol.
2: Meu isso, Deus, numa manteiga de garrafa. Cozida, rapaz, assim, aquilo derrete na boca. Diriam os mineiros. No! Uhum. Tá bom, Cacá.
4: Eu vou hoje pra abertura do São João e vou comer por vocês, tá bom?
2: Ah, muito obrigada, né? Esse é seu nível de convite. Vou lá e vou comer por vocês.
3: Valeu, Cacá.
2: Cacá, um beijo enorme pra você, viu? Aproveitem demais. Valeu.
4: Beijo pra vocês.

0: Dois dos 26 jogadores convocados por Carlo Ancelotti para a Copa do Mundo concedem hoje entrevista coletiva. Vão falar com a imprensa o zagueiro Marquinhos e o atacante Igor Thiago. Eu posso imaginar a Aline Fanelli do lado do Igor Thiago tentando fazer a entrevista, ó, subindo num banquinho, erguendo o braço para colocar o microfone na altura dele. O cara é alto, hein, Aline Fanelli?
1: Oi, Carlinha, ele é alto, viu? Com certeza. Mas como vai ter muita gente, não vou precisar ter esse trabalho, tá? Então vai estar todo mundo sentadinho na sala, no hotel da seleção brasileira. E aí esse som vai direto pro ouvinte da Band News FM. Então hoje, por exemplo, não vou ter esse trabalho. Mas em um pós-jogo, na zona mista, em uma flash interview, provavelmente eu vou passar por essa situação, sim. Essas entrevistas, então, como você disse, marcadas para 14h do horário de Brasília. Eu mudei um pouquinho a minha localização para mostrar um pouco mais para vocês da cidade também. Eu estou no condado de Madison, que é do ladinho de Morris, onde estamos hospedados, em uma rua mais comercial, digamos assim, mas o comércio ainda não está aberto por aqui. E se na minha primeira entrada eu estava de cachecol e três blusas, a coisa já mudou de figura, porque agora a gente tem 16 graus com sensação térmica de 18, ou seja, tá mais quente do que a temperatura atual. Então tá bem mais agradável, o tempo já tá melhorando por aqui. Uma curiosidade dessa Copa do Mundo para vocês é que 357 atletas já participaram de pelo menos uma Copa. São 1.248 jogadores inscritos e 891 deles vão estrear na competição. Na seleção brasileira tem muitos estreantes, inclusive. São 22 jogadores no total com menos de 20 anos, por exemplo, Endrick e Rayan no Brasil, e 7 atletas que têm 40 anos ou mais. Daqui a pouquinho a gente vai, então, agora sim, com autorização para o hotel da seleção brasileira para acompanhar as entrevistas coletivas. A gente vai voltar a se falar na programação ainda. E me avisem se der tempo, porque as imagens estão prontas agora da academia do nosso prédio para Fábio França aproveitar.
0: Antes das imagens, repita o horário da entrevista coletiva, Aline, por favor.
1: 14h do horário de Brasília. Aqui pra gente, 1h.
0: Perfeito. Bem. Quer dar uma olhadinha na academia?
2: Claro.
3: Vamos por nessa, favor, né?
2: Pedir pra ver.
3: Ele tá todo ansioso
2: lá,
3: pra isso.
1: Bom, vamos lá.
2: Descreva, Aline,
1: temos,
2: por favor.
1: Temos duas salas grandes de academia. Bom. Duas salas bem grandes. Então, de um lado, são esses equipamentos de força pra você tá fazer exercício mesmo, de braço, exercício, sim, de perna. Temos os perna, pesos, né? Anilhas. Perna, então, não, tudo isso...
3: Olha um búlgaro.
1: De um lado da sala. E aí, estamos mostrando essas imagens. E aí, depois vão vir as outras imagens, porque do outro lado há uma outra sala grande com os aparelhos de cardio.
3: Que horror.
1: Então, temos esteiras,
3: credo,
1: bicicleta,
3: tem
1: aquele aparelho de remo.
3: Polia é legal.
1: É, polia.
3: É, mas vai ser.
1: E ainda tem
3: tempo,
1: uma terceira sala.
2: Vai dar uma
3: terceira
2: vez por semana,
3: sala,
2: talvez.
3: Terceira sala?
2: Caramba, gente.
1: Tem uma terceira sala com aquelas bicicletas de spinning. E ontem teve uma aula de pilates, tá?
3: Olha só, cara.
2: Aula de PT, professor também? Gente, se a gente tá assim, imagina a seleção.
1: É porque o...
2: Caramba.
1: Porque o prédio que a gente tá, o apartamento, há residentes, né? Então não são só visitantes, pessoas como a gente que estão passando um tempinho. Tem gente que realmente mora no apartamento. Então tem essas atividades pros moradores. Tem atividades também pros pets, pros cachorros. Tem muita coisa legal.
0: Aí
1: viu,
0: sim, é pilates. Tá, né? Pra quem ligou o rádio agora ou ligou a TV.
3: Que era...
0: A Aline não tá mostrando a academia de ginástica, de treinamento da seleção, não.
3: Não,
0: tá?
3: Não, não é
0: a
3: academia,
0: não. Não, não é. Nossa. É a academia aqui da reportagem da Band News FM pra ficar...
3: Que tá achando que vai ficar cheio de tempo livre aí
0: é
3: pra fazer a academia.
2: Que vai dar pra usar.
0: Ave fit. É. Ave fit.
2: Nossa.
0: É isso aí.
3: Mas bom, ficou feliz, Fábio?
2: Tá bom, tá ótimo.
3: Você vai poder olhar pra essa academia, não necessariamente usar?
2: Dá pra brincar.
3: É.
2: Valeu, Aline.
0: Bom trabalho, Aline. Até mais tarde.
1: Valeu, gente. Até.
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0: Hora de conversar com Juliana Rosa, porque é grande a expectativa dos empresários brasileiros para as negociações com os Estados Unidos. Certo, Ju? Bom dia para você.
1: Bom dia, pessoal. A palavra que eu mais estou ouvindo nesse momento dos empresários é pragmatismo. A importância do governo brasileiro, nesse momento, ter um pragmatismo para negociar nesses 15 dias a não aplicação da barreira tarifária de 25% sobre produtos brasileiros. Estava conversando agora há pouco com o presidente da Confederação Nacional da Indústria, Ricardo Alban, e ele estava me falando que os empresários estão tentando agendar reuniões em Washington para contribuir nessa reta final de negociações, mas ele vê o governo como o ator principal nesse momento, porque ele acha que há espaço para sentar na mesa de forma pragmática e oferecer alguns pontos que vão interessar os americanos e que podem reverter essa decisão ainda não definitiva de sobretaxar os produtos brasileiros em 25%. O presidente da CNI me disse que não se trata de entregar os dedos, mas sim negociar alguns anéis, como por exemplo alguns segmentos, por exemplo, que poderiam ter algum tipo de contribuição de investimento dos Estados Unidos, por exemplo, terras raras, que é algo que eles se interessam muito, data center, tem uma negociação ali no mercado de etanol, que os americanos querem vender mais etanol aqui para o Brasil. Ele cita a questão das big techs, que é algo que ele acha que discursos políticos, que não pode ter nenhuma alteração na legislação de rede social, é ruim nesse momento, que ele acha que tem que ter ali algum jogo de cintura para sentar e negociar com os americanos. O presidente da Câmara Americana de Comércio, Abrão Neto, disse que tem ainda uma preocupação adicional, que é a outra investigação contra países que usam trabalho escravo. O Brasil está incluído, são 60 países. Ele acha que nesse caso nem vai ser possível reverter, porque é uma forma dos Estados Unidos justificarem uma tarifa mínima ali para todos os países. Mas ele fala, olha o risco, né? Se a gente não conseguir reverter os 25%, vai somar 25% mais os 13%, mais ou menos, que daria 37%, o dobro do que hoje países têm de barreira comercial para exportar para os Estados Unidos. Então, pragmatismo é a palavra que eu ouvi aqui em todas as conversas, é uma janela curta, e são 15 dias de negociações, e o que todos eles falam é que tem sim espaço para negociar, para sentar de forma pragmática, sem misturar discursos inflamados, políticos, nesse momento, e eles acreditam que é possível, sim, com essa força ali governamental, evitar a sobretaxa de 25% a produtos brasileiros. Volto com vocês.
0: Valeu, a Ju volta ao longo da programação, aqui trazendo outros destaques da economia, outras análises também, sempre no Jornal da Band, na tela da Band, a partir das 7h20 da noite.
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0: A nossa convidada dessa semana do Tem Negócio teve uma ideia, que era vender peças de roupas dos filhos que não serviam mais. E para abrir o brechó, ela conseguiu metade do dinheiro emprestado com a avó e uma amiga como sócia. E apesar do negócio ter sido um sucesso, a sociedade durou pouquíssimo tempo. Bruna Vascone, criadora da rede de brechós Peça Rara, abordou a relação entre sócios e sócias nesta edição do podcast de empreendedorismo da Band News FM.
4: Eu entendi e, obviamente, aprendi muito ao longo de todos os anos que vieram depois, que numa sociedade a gente precisa se complementar, a gente precisa ceder, a gente precisa conversar e a gente precisa, né, enfim. E embora a gente se desse muito bem, a coisa estivesse fluindo e funcionando muito bem, eu olhava pra frente e eu enxergava, eu tinha a sensação de que o que eu enxergava não era o mesmo que essa minha amiga estava enxergando, sabe?
0: A visão de Bruna Vascone foi certeira. Hoje, a loja que começou em Brasília tem filiais em todo o país. 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

0: Luana Scardovelli, trazendo informação agora da Marginal. É Marginal Pinheiros, né, Luana?
1: Tem mais um dia de problemas na Marginal do Rio Pinheiros para quem sai de Cebolão e acessa sentido Interlagos. Foi na altura da Alexandre Mackenzie, colisão de carro e moto. Faixas liberadas daqui a pouquinho, mas o trânsito ainda segue complicado, principalmente pela Expressa. Central tem o trânsito fluindo um pouquinho melhor. Ou então, busque o trajeto alternativo, principalmente você que está pela Tietê, pela Gastão Vidigal, que assim você pula todo esse trânsito ruim. 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
1: Ione escreveu para cá, o Fábio França, perguntando se hoje tem rodízio.
2: Hoje tem?
1: Tem. Rodízio municipal de veículos, sim, valendo normalmente.
2: Normalmente.
1: Para os carros com placas de final, hoje é o quê? Hoje é quarta, né? Dá a impressão que é sexta, mas não é. Então, ó, segunda, 1 e 2, terça, 3 e 4. Quarta? 5 e 6. Carros com placas de final 5 e 6, hoje tem que sim que respeitar o rodízio no centro expandido da cidade de São Paulo. Mas amanhã e sexta, não. Amanhã e sexta, rodízio municipal de veículos liberado para os carros, tá? No centro expandido da cidade. Cristina Andrade pergunta: bom dia, por que a Luana não é mais Pereira? Não, a Luana é Pereira, mas tem uma outra Luana, que é a Luana Scardovelli, que vai trazer informação do trânsito pra gente, né, Luana? Ô, Cristina, ela tá aqui fazendo a cobertura de férias do Robson Ramos. O Robson tá em alguma ilha paradisíaca, a gente não sabe exatamente onde do planeta, mas ele tá curtindo férias e até fazendo uma marquinha de bronzeado, segundo a Luana Scardovelli. Por isso, Scardovelli tá por aqui trazendo informação agora da Rebouças, né, Luana?
3: Vamos agora com informações da Rebouças e mais um dia de Rebouças sendo a Rebouças. Já com trânsito lento no sentido Pinheiros, muita gente circulando e o trânsito parado entre o HC e a Faria Lima. Mais um dia que você tem que buscar o caminho alternativo para ganhar um tempo aí no seu trajeto. Tem a rua Arthur de Azevedo, sentido Pinheiros, na direção do Paulista, Alameda Gabriel Monteiro da Silva. Mesmo carregada na altura da Groenlândia, funciona melhor. 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
1: E o Dorival Vieira oferece essa música aqui pra Luiz Megalho, ó. Onde está você? Luiz Megalho, ele tá sem voz, Dorival. E aí nessa semana, como ele folgaria já amanhã e sexta, na segunda-feira não tava bem, na terça até ele veio pra cá, mas não tá, a voz não tá saindo direito, ó.
4: Onde está você? 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
1: Luiz Megalho tá sem voz, volta na semana que vem, assim a gente espera, aí trabalhando normalmente aqui nos estúdios da Band News FM. Fábio França, não sei se é coincidência ou não, viaja.
2: Viaja.
1: Parece que eles não se dão muito bem. Você já viu Fábio França e Luiz Megalho apresentando o jornal da Band News FM, jornal Band News nas manhãs?
2: Bem difícil.
1: De repente a identidade secreta. É. Um duas, imagina. Quem é quem? O Fábio tira a fantasia, vira o Megalho. Megalho tira a fantasia, vira o Fábio.
2: Imagina.
1: Mas aí o Fábio viaja na sexta-feira, vai fazer cobertura da Copa, aí sim.
2: E aí Megalho aparece aqui.
1: Nós teremos os dois, né? Isso. Aí o Fábio por vídeo e Luiz Megalho aqui no nosso estúdio. 9h23.

0: tempo para mais nada, às 9 horas e 23 minutos, este trio se desfaz. Carlinhos e eu seguiremos aqui com os nossos ouvintes de São Paulo. Voltaremos também amanhã para toda a rede. É feriado, mas estaremos aqui firmes e fortes. Luiz Megalli volta na segunda-feira. Já explicava agora Carla Bigato para os nossos ouvintes de São Paulo. Fábio França, embarca.
1: Embarca, volta na segunda também.
0: Volta já, vocês. Direto dos Estados Unidos.
1: É isso aí,
0: Fábio. Fábio. Fábio. Falou, mano. Fábio. Boa viagem, Fábio. Obrigado, gente. Valeu, gente. Obrigada pela companhia. Bem. Beijo. Tchau.
2: Tchau, bom feriado.
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3: Nove horas, 26 minutos. Bom dia para você ligado a partir de agora no Band News São Paulo de hoje. Vamos que vamos? Até às 11 horas da manhã. Eu, você, Carla Bigato, Carolina Ercolim. Bom dia, bom giorno.
4: Bom dia, Sheila.
3: Tudo certo?
4: Bom dia, Carla. Bom dia, gente.
5: Que chique, né? Tem uma vinheta específica pra gente, pra essa formação. Eu gostei desse trio também, viu?
4: Bom, bom.
3: É bom. Apesar também da Carol, você gostou do trio? Eu
5: o
3: gostei também.
5: É bom
3: eu
5: que
3: gosto.
5: Tem no pré-feriado. O Megali é bom demais. O Megali tá fora esses dias, mas a Carol Ercolim tá por aqui.
4: Mas
5: os ouvintes
4: presença.
5: Te amam, viu, Carol? Também.
4: Muito obrigada, amo todos.
5: E aí, gente, vamos que vamos?
3: Vamos que vamos, né? Ontem foi um Band News São Paulo todo diferentão, né?
5: Foi.
3: Muitos Lembra? Ouvintes perguntam, mas como é que funciona? As pessoas ficam curiosas, né? A gente programa um jornal de um jeito.
5: É um perrengue.
3: E difícil explicar. De repente ele vira outra coisa. Você programa participações dos repórteres, assuntos diversos, eventualmente uma entrevista. E lá vai uma pane nas operações de aeroportos em São Paulo, uma pane na comunicação e que vira o jornal de ponta cabeça, e foi o que aconteceu ontem, a partir sempre das mensagens dos nossos ouvintes, né? Os primeiros alertas vieram aqui com os ouvintes na nossa central de atendimento, que a gente valoriza tanto, porque eles são muito rápidos, estão em toda parte e tem esse combinado com a gente, né? Essa conexão que é insubstituível de mandarem as suas informações para cá. E a gente leva adiante, né? Então foi uma construção aqui do noticiário acontecendo em tempo real junto com os ouvintes até que de fato fossem confirmadas as primeiras informações dessa pane. Há muitos passageiros, gente que trabalha em Congonhas, que manda informação para cá. Às vezes não entra exatamente no ar, né? Porque fala, ai, eu não posso, eu tô trabalhando aqui em Congonhas, mas menina, deixa eu te contar. E foi mais ou menos o que aconteceu ontem, né?
5: Uhum. É, fica também a informação pra você que às vezes quer passar algum recado, alguma informação pra gente. Sigilo da fonte é garantido aqui, tá? Pediu pra não falar o nome,
3: isso.
5: Pediu pra não revelar, a gente não revela de jeito nenhum. Vez em quando tem umas escorregadas, o Boechat. Tem uma histórica, né, do Boechat, de uma pessoa que mandou, aí ele começou a ler, ele começou pelo nome
3: claro.
5: Da pessoa.
3: É.
5: Fulano de tal, vou fingir que é Thiago Cassiano.
3: Uhum.
5: Mandou aqui que não sei o quê, quer fazer uma denúncia.
4: Blá, blá, blá.
5: Aí no final, por favor, não revele o meu nome. Aconteceu uma única vez, foi com o Boechat. Com o Boechat tá tudo liberado. Mas com a gente pode ficar tranquilo, que a gente não vai cometer esse deslize, não, tá?
3: Vamos nessa, gente? Até pra falar sobre o dia seguinte, aquela pane. É normal agora a operação nos aeroportos de São Paulo, depois da pane que afetou a movimentação das aeronaves. Interrupção de ontem durou mais ou menos uns 40 minutos. Foi das 9h24 até as 10h05 da manhã. A FAB atribuiu a interrupção nos pousos e decolagens por 41 minutos por um problema nos serviços da Embratel. A empresa ainda não se manifestou sobre isso, mas o fato foi esse. Não havia comunicação entre torre de controle e as aeronaves. Comandantes informaram isso para os passageiros. Olha, não temos comunicação, então a gente não tem como fazer, como sair daqui do chão. Então, os aviões ficaram parados aguardando a retomada dessa comunicação. E a FAB agora dizendo, olha, foi Embratel. Embratel ainda não disse exatamente o que aconteceu. Mas ouvimos especialistas ontem, ao longo de todo o dia, dizendo, olha, não tem a ver com o que aconteceu no dia 4 ou no dia 9 de abril. Em 9 de abril, a gente assistiu a uma pane também nessa comunicação, mas especialistas dizendo, não foi a mesma coisa. É que provocou estranhamento, evidentemente, porque um intervalo tão curto de tempo, com dois episódios muito parecidos, com resultados muito parecidos também, Mas é isso, seguiremos aguardando uma resposta da Embratel e uma apuração que, evidentemente, apesar de a FAB dizer foi um problema nos serviços da Embratel, a apuração continua.
4: E o mesmo período de tempo, né? 30 minutos, pois tanto é. Em abril quanto agora também. Mas você vê, né, a repercussão que tem aí na.
3: Então, pode parecer curto, mas para uma malha viária que é frenética, como a de São Paulo, Congonhas com operações acontecendo a cada minuto, você parar por 40 minutos provoca um efeito, né, de cancelamentos e atrasos em cascata e que é difícil de recuperar. Vai recuperar só no dia seguinte, de repente.
4: É, não, é muita coisa, muita coisa. E a gente está de olho no céu porque também tem aquela greve geral em Portugal, que havíamos falado já ao longo da semana. E 10 voos foram cancelados entre Lisboa e terminais brasileiros entre ontem e hoje. A Latam teve 4 suspensões na rota entre Guarulhos e a capital portuguesa. A Azul, que opera a linha entre Viracopos em Campinas, teve também 4 cancelamentos. No caso da TAP, foram afetados 2 voos entre Fortaleza e Lisboa. O que as companhias têm dito é que dessa vez havia uma previsão de que poderia realmente acontecer essa greve. Então, alguma coisa foi planejada, né? Voos que foram realinhados ali, reagendados por conta dessa iminência de greve. Então, nesse caso, alguma coisa foi contida em relação aos danos que poderiam acontecer.
5: Gente, eu não sei se vocês viram. Isabelle Fontana, que é uma modelo internacional, modelo brasileira, internacionalmente reconhecida, ela passou por um perrengue ontem, né, em um voo justamente da TAP. Não há informação.

0: prioridade dentro da TAP, que eles decidiram realocar, e aí ela seria passada para um outro voo. Não seria esse mesmo voo. Ela postou um vídeo, né? Claro, né? Muito nervosa, inconformada com aquela situação. E aí depois ela postou um outro vídeo dizendo, olha, informem-se, porque eles podem fazer isso, né? Tudo em nome da segurança de voo, segurança do voo, mas infelizmente eles podem fazer isso. É claro que tem multa, né? Ela recebe um dinheiro a mais, ela... Enfim. Mas ainda assim, ela diz que a viagem dela foi profundamente prejudicada, porque ela tinha um roteiro muito apertado, né? Muito justinho para os compromissos dela dentro da Europa, e acabou sendo prejudicada, então, por essa decisão da TAP, companhia aérea, que decidiu colocar uma outra pessoa no lugar dela, mesmo já com o check-in feito, mesmo já com a poltrona marcada. Você vê que coisa? Só quando a gente entra, só quando o avião decola, de fato,
1: é que tá garantida
0: a viagem, né? A gente costuma dizer, ah, não, agora eu tô aqui, no aeroporto, tá tudo certo. Tá nada. Espera o avião decolar. Na verdade, espera o avião pousar, né? Porque ontem teve muita gente que ficou dando voltas perto dos aeroportos aqui de São Paulo, até que houvesse a retomada aí da comunicação das torres de controle com os pilotos. Né? Então,
1: alguns retornaram, inclusive, né? Retornaram para os aeroportos ou tiveram de parar em outro para reabastecer.
0: Mudando de assunto, a Corregedoria da Polícia Civil analisa as imagens que registraram aquela tentativa de assalto dentro da estação São Bento, que terminou com 6 feridos. Isso foi no sábado, em horário de bastante movimentação de pessoas, por volta do meio-dia. Na ocasião, um policial civil que havia acabado de comprar um notebook foi abordado por 3 criminosos, sendo que um deles estava armado. E dá para perceber aí que eles abordam, né, esse policial civil, que não está identificado, obviamente, é um policial que foi ali para fazer compras, né, na região da 25. Eles abordam esse policial em um corredor bem, bem estreitinho. De modo que o policial não tinha para onde correr, para frente, para trás. Ele foi totalmente cercado pelos bandidos. Um deles apontou a arma para esse policial, que sacou a própria arma, atirou e acabou atingindo pessoas que estavam ali no entorno, outros passageiros, né? Ele reagiu, fez 6 disparos. Um desses disparos atingiu um dos criminosos, que foi preso ainda dentro da estação, e 5 passageiros, sendo uma bebê de 6 meses.
2: Acho que 11 meses.
0: Bebê isso mesmo, é uma bebê meses. De 11 meses. É isso mesmo, Carol, tá certo. É que a gente tá confundindo 6 meses da vacinação de São Paulo. Provavelmente.
1: Ainda, né?
0: Não
1: são
0: é?
1: São 6 anos? Não, tô brincando.
0: São 6 meses. A partir de 6 meses, as bebês a partir de 6 meses podem receber a vacina da gripe. Mas essa é outra notícia. Essa bebê que foi atingida dentro da estação São Bento tem 11 meses. Esse criminoso que ficou ferido, ele foi preso ainda dentro da estação, foi levado sob escolta, teve prisão preventiva decretada, e agora a Corregedoria da Polícia Civil analisa essas imagens para determinar se a conduta desse policial civil, que era um policial que estava em período de experiência ainda, né? Se é uma conduta considerada adequada ou não.
2: E essa é uma questão importante, porque ele atua no Departamento de Identificação de Corpos. Ele ainda não foi afastado das funções, continua trabalhando normalmente, enquanto é investigado, pelo menos essa notícia que a gente tinha atualizada. E a gente pode juntar, por exemplo, no mês passado, a gente viu aquela soldado, a Yasmin Ferreira, que estava em treinamento, né, como se fosse um estágio ali também, e atirou e matou a Tawana Salmásio, né, lá na cidade de Tiradentes. Ela foi suspensa da função pública pela abordagem completamente inadequada também, por tratar uma situação ali de patrulha em algo que culminou na morte de uma pessoa. A gente tem o governo de São Paulo acabando de publicar um novo edital para concurso que prevê a contratação de mais 2 mil soldados da Polícia Militar, né? Inclusive fala que é um programa de fortalecimento das forças de segurança que de fato, né, necessitam. A meta é viabilizar 26 mil novos policiais na gestão. Mas essa abertura de concursos e essa ampliação do efetivo respondem a uma demanda real da população. Mas não tem como não linkar esses episódios recentes, né? Que mostram que, apesar dessa contratação, isso não está bastando, né? Tanto a soldado da PM que matou essa mulher, quanto esse policial que feriu essas pessoas dentro do metrô, necessitam de um bom treinamento, né? E uma calma. Ontem a gente falava aqui sobre o risco, né, desse policial sacar essa arma e atirar contra esse bandido que o atingiu. Alguns ouvintes questionaram, mas e se os bandidos

0: descobre, né, que ele era policial, que estava armado, né, aí sim ele teria colocado a vida dele mais em risco. Pelas imagens, a gente não consegue ter a noção de que ele foi identificado.
1: É.
0: Né, a gente tem a noção de que foi ali a tentativa de roubar esse computador. Ele estava sendo monitorado ainda fora da estação e foi nesse bequinho ali, onde passam no máximo 4 pessoas, que ele foi abordado. Então havia um monitoramento dessa pessoa. Não dá para dizer que as pessoas sabiam que ele era um policial, uhum, e que ele estava armado. É. Mas ele não agiu conforme, imagina, o treinamento da polícia. Então, aqui fica essa chamada de atenção, né, sobre a qualidade desse treinamento das pessoas que estão indo às ruas para justamente impedir bandidos de atuarem ali com mais liberdade, né, nas ruas da capital e do estado.
1: O boletim de ocorrência coloca que esse agente atirou em legítima defesa. É. Ele agiu em legítima defesa. É compreensível no sentido de que ele tinha uma arma apontada para a própria cabeça. E se ele fosse identificado, é possível que esses, sim, bandidos atirassem para matar.
2: Sim. Muitos ouvintes escrevem falando desse aspecto. Sim. E ele não pode ser mesmo ignorado, né?
1: Tem esse aspecto que não pode ser ignorado. Claro. Ao mesmo tempo, não há indícios de que ele tenha sido reconhecido e de que havia ali a percepção dos bandidos de que ele estava armado, né? Para ele sacar e atirar 6 vezes, acabar atingindo 5 outras pessoas que ainda bem não estão em estado grave, né? Ninguém morreu, as pessoas ficaram feridas, mas ainda assim é gravíssimo, né, o que aconteceu. Então é um trabalho complicado da corregedoria para montar as peças aí. E a partir daí também, né, Carol, talvez um novo protocolo para uma atitude numa situação como essa, né? Desenvolvimento de novos protocolos, ou até da preparação desses agentes, como você está chamando a atenção, né, para que consigam identificar como agir. É uma situação complicadíssima.
0: É sim. Mas e ainda a gente convida os nossos ouvintes para continuar discutindo com a gente esse assunto também.
1: É isso.
2: Luana Pereira está aqui no estúdio porque vamos falar de movimentação no feriado de Corpus Christi, que deve registrar o maior movimento das rodovias do estado nesse ano, pelo menos essa é a previsão do governo, né, Lua? Bom dia.
3: Bom dia, Sheila. Isso mesmo, pode ser que o fluxo intenso já comece na tarde desta quarta-feira. A previsão do governo paulista indica que mais de 2 milhões de veículos deixem a região metropolitana em direção ao interior e também ao litoral. Os horários críticos para a viagem ocorrem entre as 4 da tarde, na grande maioria, de hoje até o fim da manhã de quinta-feira, amanhã. A Polícia Rodoviária reforça a segurança nas rodovias por meio de um efetivo extra para inibir o excesso de velocidade dos condutores. O trajeto de volta no domingo, para quem já está pensando na volta do feriado de Corpus Christi, exige também paciência, porque fica ruim a partir das 2 horas da tarde. Eu tenho uma lista aqui com os piores horários, se vocês quiserem perguntar.
2: Vamos.
3: Começo, então, destacando Anchieta Imigrantes, sentido Baixada Santista. Pior horário para ida será, de acordo com o monitoramento do governo, amanhã, quinta-feira, das 9 da manhã às 3 da tarde. Para voltar para casa, ruim no sábado, das 6 da tarde às 11 da noite, no domingo, das 9 da manhã às 10 da noite. Sistema Anhanguera Bandeirantes também vai ter trânsito ruim. Para a saída, quarta-feira, hoje, das 4 da tarde às 8 da noite e amanhã, das 9 à 1. Ruim. Para voltar para casa, o monitoramento diz que no domingo, das 3 da tarde às 10 da noite, o caminho vai estar complicado. Para quem pega o sistema da Castelo e também da Raposo, para a saída, hoje, já começou a partir das 6 horas da manhã, de acordo com o monitoramento, e vai até às 10 horas da noite. E para voltar, domingo, do meio-dia às 6 da tarde. Ayrton Senna, para sair, hoje, a partir das 3 horas da tarde, o caminho já complica, vai até às 8 horas da noite e amanhã das 7 da manhã às 3 da tarde. Para voltar para casa, das 10 da manhã às 10 da noite. 12 horas de trânsito aí, ruim para quem tenta voltar. Dutra, ruim na saída a partir de hoje, 2 da tarde até às 5 da tarde. E amanhã, das 9 da manhã ao meio-dia, para voltar para casa no domingo, das 11 da manhã às 4 da tarde. A gente tem Regis Bittencourt, que vai ficar ruim hoje, quinta e sexta, das 5 da manhã até às 9 da noite, na volta sábado, das 10 da manhã às 5 da tarde, no domingo, das 10 da manhã às 4 da tarde.
2: Aí todo mundo evita esses horários e o que acontece? Todo mundo viaja no outro, daí fica ruim no outro horário.
3: Não vale me culpar que eu tô tentando
1: tirar. Só mensageiro.
2: Valeu, Luana, obrigada. E aliás, ontem a Carol tava falando sobre esse movimento, mas não é um movimento só de saída de São Paulo, não. a gente tem um movimento grande de quem vem a São Paulo, porque temos grandes eventos aqui na capital paulista, né?
0: Um deles é a 34ª edição da Marcha para Jesus. O tema deste ano é o Todo joelho se dobrará e toda língua confessará que Jesus é o Senhor. Um versículo do livro de Filipenses. A caminhada terá início às 10 da manhã na Estação da Luz e seguirá até a Praça Heróis da FEB, onde está montado o palco de shows. Segundo a organização do evento, mais de 26 mil caravanas se inscreveram para a marcha. É o maior número registrado até hoje.
2: E aí, falando de um outro evento que a gente tem, domingo agora temos a Parada do Orgulho LGBT+, de São Paulo. 30 anos do evento na Avenida Paulista. Então, domingo agora... Dia 7, domingo?
0: Domingo.
2: Isso. Dia 7, a partir das 10 horas da manhã, são 14 trios elétricos ao todo, reunindo artistas, DJs, ativistas, coletivos, culturais, organizações sociais. Estava vendo aqui o line-up de quem vai estar, e claro que, como sempre, eu escolho Gloria Groove, e eu sempre escolho essa música, toda vez, eu amo essa música, e ela é demais. Então tem muitos shows...
0: Pablo Vittar.
2: Isso, a Pablo Vittar, Gloria Groove, Pepita, Melody, Diego Martins, enfim, tem um monte de shows aqui. Então, domingo agora, na parada, 30 anos da parada do Orgulho LGBT+, de São Paulo.

0: destaque do trânsito, chegando com Luana Scardovelli. Diga, Luana.
1: Meninas, boas notícias para quem circula agora na região de Itapsirica da Serra. Mais cedo a gente falou de uma intersecção pela rodovia Bento Rottiger Domingues, com um acidente ali envolvendo o caminhão. Agora faixas liberadas, então nosso ouvinte já encontra boas condições de Itapsirica até Embu Guaçu. E olha, a gente aproveita para falar do Rodoanel, que fica ali bem próximo, muita gente buscando como caminho alternativo. Ele ainda tem obras. A Carla destacou mais cedo ali na altura da represa do Guarapiranga, sentido de Perus, pista interna. Passando essas obras, caminho fica livre. Já na direção da Dutra, pista externa, ainda tem um rodoanel hoje fluindo bem de ponta a ponta. 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
2: Chega a 6 o número de mortes por febre amarela aqui no estado neste ano. Quem tem as informações é o Diogo Braga.
3: O estado de São Paulo confirma o 10º caso de febre amarela e a 6ª morte pela doença em 2026. Nesta segunda-feira, foi constatada a morte de um homem de 54 anos em Lençóis Paulista, na região de Bauru. Nenhuma das pessoas que teve febre amarela tinha histórico de vacinação. A imunização é recomendada para toda a população desde 2019 e está disponível em todas as UBSs aqui do estado de São Paulo.
4: E duas crianças são resgatadas após serem abandonadas num hotel da zona norte da capital paulista, Arthur Coelho.
5: A Polícia Civil mantém investigação do abandono de dois irmãos de 4 e 7 anos resgatados em um hotel na freguesia do Ó, na zona norte da capital paulista. Os policiais militares localizaram as crianças após denúncia de testemunhas que confirmaram a ausência da mãe deles por 3 dias. O Conselho Tutelar acolheu os meninos na última sexta-feira e os agentes buscam o paradeiro da mulher. As imagens que circulam na internet mostram o momento do resgate, no qual o irmão mais velho chora e demonstra nervosidade com a situação.
0: Triste. Bom, na Grande São Paulo, um homem consegue invadir um prédio para atacar uma mulher dentro do apartamento dela. Mais informações com Larissa Biscaia.
6: Responde por tentativa de estupro, lesão corporal e violação de domicílio esse homem que invadiu um condomínio e tentou estuprar uma mulher dentro do apartamento. Esse caso aconteceu em Barueri, na Grande São Paulo, no dia 23 de maio, e ganhou repercussão por causa da divulgação das imagens de câmeras de segurança. Quem está acompanhando a gente pela live ou ainda pela TV consegue ver. O prédio tem uma catraca ali para evitar que outras pessoas que não são moradoras ou cadastradas entrem. O homem consegue passar tranquilamente por baixo da catraca e segue em direção ao apartamento. Essas câmeras registraram o momento em que esse homem, o Wellington de Oliveira Santos, entra no prédio. E 30 minutos depois, essas mesmas câmeras vão mostrar a vítima, a Jéssica Ellen Soares da Silva, fugindo pelo corredor e batendo na porta dos vizinhos para pedir socorro. A porta do apartamento da Jéssica estava destrancada, por isso ele conseguiu entrar. A Jéssica é nutricionista e pratica jiu-jitsu e relata que entrou em luta corporal.

0: corporal com esse agressor.
1: Como ele estava aqui em cima de mim, eu consegui, tipo, botar os pés na cama e fazer uma elevação de quadril. E aí eu joguei ele para trás. Ele caiu do outro lado, do lado da cama. Aí, como ele caiu e me puxou, e aí a gente entrou em confronto de novo, aí eu dei um soco nele, consegui subir a escada. Quando ele pegou meu pé no meio da escada, ele me derrubou lá de cima e me puxou pelo meio da escada, me derrubou no chão. E aí ele me jogou na cama, aí eu segurei ele com a perna. Aí eu disse, ele vai me matar, mas a perna eu não solto.
2: Desesperadora. Nossa, é uma senhora. Cena, parece de filme, aquelas desesperadoras, porque ela corre pelo corredor e ele correndo atrás dela.
0: E aí os vizinhos começam a escutar o que tá acontecendo, começam a sair no corredor e param, impedem essa agressão que já tinha acontecido uma parte dela, mas impedem a agressão sexual de fato.
3: Ele foi direto no apartamento dela,
0: Larissa. Em entrevista pra TV Band, a Jéssica relatou que ele falou pra ela que já tava observando, que tinha escolhido ela como vítima. Tava observando a rotina dela há dias, tanto que pelo vídeo dá pra ver que ela tá de pijama, ela já tava em casa. O Wellington mostrou que tava armado, ameaçou a Jéssica várias vezes e a agressão parou, ela conta, quando a Jéssica conseguiu dar um mata-leão nele.
1: Consegui puxar aqui por cima do pescoço dele e fechar um mata-leão, né, que a gente chama, com toda a força, assim, de brigar pela vida. Aí eu bati com os dois pés aqui, aí joguei ele na parede muito forte. Eu acho que eu não ia saber viver tendo sido abusada sexualmente por alguém, sabe? Eu fico me perguntando, nossa, eu saí de Fortaleza pra cá pra tentar ter uma vida melhor e aí acontece isso comigo.
2: Cara, nem em casa a gente tem paz?
0: Não.
4: Ai, cara, ele sabia o apartamento dela.
0: Sabia o apartamento dela.
4: Nossa, ele sabia o apartamento. E aí ele entra na catraca, tipo, conversando no telefone e tal. Né? Vai ali num momento de distração da recepcionista, passa como se estivesse conversando, sabe? Né? Tipo, ah, tô aqui, cheguei em casa, tô entrando. E aí demonstra uma tranquilidade, subindo o elevador.
2: Pois é.
4: Aparentemente fingindo conversar com alguém. E a imagem que a Sheila falou é isso, né? Porque é a imagem de um corredor central, então... É muita imagem de filme mesmo, que a pessoa vai correndo ali e tentando...
3: Batendo nas portas, pedindo
4: para que as pessoas saiam. Desesperadamente alguma ajuda. E é isso, foram os vizinhos que saíram e conseguiram dar suporte a essa mulher. Primeiro uma mulher mesmo, uma senhora aparentemente. Uhum. E depois homens apareceram ali. Mas é isso. Estava conversando aqui, em particular no estúdio... Começou a aparecer diversos perfis de defesa pessoal no meu Instagram.
2: Ah, eu tava falando sobre isso, né? Eu falei assim, gente, e aí? A gente tem que todo mundo começar a fazer defesa pessoal pra se proteger? Meu Deus! E a Carol tava contando, tem um monte de conteúdo
4: Começou
2: disso.
4: Começou a aparecer,
2: né?
4: Não sei se é porque eles estão ouvindo, né? As conversas que a gente tem na redação, ou o nosso temor mesmo de conversas particulares... Mas é isso, e o perfil, número de perfis que apresentam esse tipo, inclusive mulheres ensinando golpes para outras mulheres, ó, se acontecer isso, você coloca a perna aqui, você vai no cotovelo, dobra aqui, pega o tornozelo. Eu comecei a salvar esses conteúdos, porque, não sei, a qualquer momento a gente pode precisar, né? A gente não tem treinamento e tal, mas do jeito que as coisas estão, é essa sensação que está passando, né? De um temor, realmente, de aí não ficar dentro de casa, né? Trancado, realmente, apesar de ter uma portaria ali que deveria trazer um pouco mais de segurança para essa mulher.
2: E tô vendo mensagens aqui de ouvintes falando sim, cresce o número de mulheres buscando defesa pessoal. Tem personal escrevendo sobre isso aqui, professores falando disso. Aí tem um ouvinte falando... sim, as minhas netas. Pois é, minhas caras, minhas netas estão fazendo Muay Thai, Jiu-Jitsu, tem uma fazendo curso de luta com faca. Olha isso. Fazer isso para se proteger. Não porque é um esporte necessariamente, porque aquilo é saudável, porque é bacana, mas pensando no aspecto da segurança pessoal.
4: E passando na Paulista outro dia, eu vi uma banquinha vendendo chaveiro, e um dos chaveiros tinha a cara de gatinho. Ele tinha duas pontas mais agudas que é o da orelhinha. E ele não é pra ser um chaveiro.
3: É um soco inglês.
4: É um soco inglês disfarçado. Então ele cabe exatamente o dedo da mulher. E ele deixa, então, né, nas extremidades aqui das juntas, né, dos dedos, as duas orelhinhas. E aí vende-se como algo, né, ó, um chaveiro pra mulher e tal. Não. É um instrumento de defesa disfarçado pra que se a mulher precise... tá ali como um chaveiro na mão. Então, é uma demanda que aparentemente realmente está

0: crescente por conta desses casos, e aí a mulher se coloca num lugar de defesa ou de aprender autodefesa para tentar, pelo menos, não ser atacada, né? Na rua ou dentro de casa. É. Impressionante.
1: Muitas, muitas mensagens de ouvintes. Olha, o Júlio falando, a minha filha tem 8 anos e eu quero que ela faça Krav Maga, exatamente por causa desse temor que ele mesmo tem. É, outras indicações aqui de conteúdos como esse aqui, que a Carol tem observado em redes sociais. Indicações aqui de tipos de aula que trabalham esse tipo de defesa. Os ouvintes bastante envolvidos com o assunto, mas eu estou muito chocada que a gente tenha de buscar isso, não por uma escolha, não porque a gente queira fazer uma atividade, não porque é uma atividade aeróbica, porque é uma atividade para a mente, porque é a nossa saúde, mas para se defender de vagabundo, de criminoso, de gente que não tem medo de ser preso, porque uma parcela disso é a certeza de que nada vai acontecer com eles, né? A tranquilidade com que esse homem faz isso, para mim, é muito reveladora de que ele tem certeza de que pouco vai acontecer com ele. Né? Tem aquela velha coisa, certeza de impunidade e tal, não sei o quê. Parece mais o mesmo, parece uma platitude, mas também contribui para isso, né? Uau! Tô chocada com o número de mensagens falando de defesa pessoal aqui, viu?
2: E só pra...
1: Muito sinal do nosso tempo, né?
2: E só pra fechar, ele foi preso em flagrante, como a gente viu no vídeo, quem tava acompanhando até a descrição que a Carol fez. Esse homem sai no corredor atrás dela, persegue a primeira vizinha que atende, aparentemente é uma senhora, consegue ajudar ela ali, os outros vizinhos vêm, e os vizinhos ficaram ali segurando esse homem até a chegada da polícia. Ele foi preso em flagrante, a gente acompanha essa situação pra entender no que vai dar. Tá tentando caçar para descobrir o que aconteceu depois da audiência de custódia. Porque esse caso foi lá no dia 23. Então a gente tá tentando informações com a Secretaria de Segurança Pública, com o Tribunal de Justiça e também com a Secretaria de Administração Penitenciária para descobrir se ele teve essa prisão convertida em preventiva ou ainda temporária.
1: Obrigada, viu, Larissa?
3: O apresentador Fausto Silva recebe alta do Hospital Albert Einstein em São Paulo. O comunicador de 76 anos deixou a unidade de saúde ontem, depois de ser internado na segunda-feira da semana passada. Ele foi submetido à retirada de uma sonda gástrica. A assessoria de Faustão informa que o procedimento já era previsto desde o ano passado e ocorreu normalmente.
1: Aqui um alerta para os consumidores. A Anvisa mandou recolher um lote de água mineral Cristal após a identificação da presença de uma bactéria na composição. As unidades foram distribuídas principalmente no Distrito Federal, além de cidades de Goiás, Tocantins e do interior de São Paulo. São aproximadamente 374 mil garrafas de meio litro que foram identificadas, que foram afetadas nesse lote, né? Então, atenção para o código do lote que a Anvisa mandou recolher. E aí já confere aí na sua casa, tá? LZ1V AL200127-3P200126. Vou repetir, mas é claro que a gente coloca também nas nossas redes sociais, tá? LZ1-VAL200127-3P200126. Quem tiver o produto em casa não deve consumi-lo, é a recomendação da Anvisa, e deve aguardar ainda as orientações da própria empresa sobre procedimentos de devolução e também de reembolso.
0: O Ministério Público deflagra uma operação contra um esquema de desvios milionários dentro da Câmara de Vereadores de uma importante cidade do interior. Conta qual é, Humberto Ferretti.
4: Cidade de Catanduva, Carol, na região de São José do Rio Preto, a cerca de 380 quilômetros de São Paulo. Ontem, os agentes cumpriram mandados na Câmara de Catanduva, na capital e em mais 3 cidades do interior, Bauru, Jaboticabal e Adamantina. A justiça ainda determinou o bloqueio de cerca de 20 milhões de reais de pessoas que são suspeitas de fazer parte desse grupo. Segundo as investigações, os suspeitos abriam empresas de fachada em nome de amigos e parentes e fingiam que prestavam serviços à Câmara Municipal de Catanduva. O dinheiro ilícito recebido da Câmara depois era transferido de uma conta para outra, usado para investimentos para despistar a origem desse dinheiro. Quando já não era mais possível rastrear de onde veio a verba, aí sim ele era devolvido para os membros dessa quadrilha.
3: Os Estados Unidos concluem mais uma investigação comercial e propõem uma tarifa adicional de 12,5% sobre os produtos brasileiros. Desta vez, as novas taxas seriam aplicadas a

0: 60 países por falhas na entrada de itens fabricados no exterior com mão de obra forçada. A cobrança está prevista para entrar em vigor junto com as tarifas de 25% anunciadas na última segunda-feira por práticas consideradas irrazoáveis. O governo até admite discutir alguns pontos da proposta, mas uma delas, não abre mão, a que envolve o PIX. Ontem, os bancos saíram em defesa do meio de pagamento, alegando não se tratar de um produto comercial. Para os Estados Unidos, o PIX poderia representar uma vantagem injusta, que, em tese, prejudicaria as negociações americanas.
1: O ministro das Relações Exteriores, Mauro Vieira, e o representante de comércio dos Estados Unidos se encontram brevemente em Paris nesta manhã. Informação confirmada pelo repórter da Band News FM, Augusto Vale. Segundo fontes do Itamaraty, os canais de comunicação continuam abertos e o objetivo é manter negociações. O próprio representante do comércio dos Estados Unidos, Jamilson Greer, passou um recado que deseja continuar dialogando com o Brasil. Mauro Vieira retribuiu, afirmou que o desejo é o mesmo por parte do governo brasileiro. Sobre as taxas, a ideia é intensificar os contatos dentro dos parâmetros discutidos na reunião entre Lula e Trump em Washington. E isso sem escalar qualquer tipo de conflito entre os parceiros.
2: A gente fala também sobre o governador Tarcísio de Freitas.
1: Ainda sobre esse assunto,
2: sobre
1: inclusive.
2: Sobre esse assunto, porque critica a possibilidade de os Estados Unidos aplicarem uma tarifa extra de 25% a produtos brasileiros. Uma investigação conduzida pelo Escritório de Comércio Americano recomendou um novo tarifaço. Uma decisão final sai até o dia 15 de julho. E ontem, em agenda em Rio Claro, no interior paulista, o governador Tarcísio de Freitas comentou então esse tema.
3: A gente recebe com muita preocupação essa possibilidade de um novo tarifaço, né, que está em consulta e aí tem uma data fatal agora no mês de julho. É algo que prejudica o Brasil, prejudica empresas brasileiras e empregos brasileiros. Que nasce de uma investigação que começou ano passado, que é a investigação da Seção 301, uma investigação muito ampla que pega várias questões em que os Estados Unidos não são referência nem exemplo. Por exemplo, como é que os Estados Unidos vão cobrar de alguém e vão falar de desmatamento? Então, observe o que nós fazemos e o que eles fazem. Então, isso não faz o menor sentido. Vai numa linha contrária ao que foi a linha da prosperidade americana ao longo do tempo, porque a prosperidade americana foi construída em cima do mercado livre, do mercado aberto, do mercado competitivo, inovador, do sistema financeiro forte. Então, realmente é algo que não faz sentido. E vai demandar agora um esforço da diplomacia brasileira. Então, a gente espera que haja uma orientação firme do governo federal, a nossa diplomacia, que eles possam estabelecer as conversas, entender quais são os interesses por trás de uma medida dessa, que uma medida dessa carrega interesses por trás, e que eles possam sentar à mesa, negociar e defender o interesse nacional.
0: Nos destaques internacionais, as Forças Armadas do Kuwait dizem que o aeroporto do país foi atingido hoje por mísseis disparados pelo Irã, que causaram danos ao terminal e deixaram vários feridos. A Guarda Revolucionária da República Islâmica se pronunciou dizendo que o ataque retaliatório ao aliado dos Estados Unidos deve servir como uma lição. As Forças Armadas do país norte-americano, por sua vez, realizaram disparos contra uma ilha iraniana no Estreito de Hormuz. Mesmo com as hostilidades em andamento, o presidente dos Estados Unidos, Donald Trump, diz que as conversações com o Irã para o fim da guerra continuam.
1: Pontualmente 10 horas.
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0: Seleção brasileira entra hoje no segundo dia de preparação para a Copa do Mundo em solo norte-americano. É para lá que a gente vai, é lá que ela está, Aline Fanelli. Hoje com treino aberto para os jornalistas, né, Aline? Bom dia mais uma vez para você. Seja bem-vindo ao Band News São Paulo.
1: Oi, Sheila. Ótimo dia para você mais uma vez, para quem está nos acompanhando. Isso, um treinamento às 5 da tarde do horário local. A atividade do Carlo Ancelotti vai ser a primeira que a gente vai ter acesso aqui nos Estados Unidos. A tendência é que seja realmente a atividade inteira aberta, porque é um dia oficial que a FIFA pede para as seleções deixarem reservado para a comunidade local. Então, uma integração da cidade sede com a seleção que está hospedada nela. Teremos alguns torcedores presentes nessa atividade, portanto, no CT do New York Red Bulls. São 8 campos que são instalados nessa nova propriedade do New York Red Bulls, que está sendo inaugurada pela seleção brasileira, e o Brasil utiliza 2 deles, os 2 com grama natural, a grama que será utilizada na Copa do Mundo. Ontem, no desembarque da seleção brasileira, o volante Casemiro falou sobre a expectativa para esta Copa do Mundo, e ele admite que a seleção brasileira não é a grande favorita para esse Mundial, mas que com certeza vai evoluir e se fortalecer a cada dia. Vamos acompanhar o que ele disse.
2: É claro que nós chegamos forte, temos um grupo bom, temos uma mescla de experiência com juventude de grandes jogadores. Acho que é bom, acho que é bom. A gente vem dessa vez a gente vem com esse passinho atrás, né? Mas o alerta tá sempre ligado, né? Acho que esse é o grande positivo. Acho que nós iremos chegar forte e, se Deus quiser, fazer uma grande Copa do Mundo.
1: Daqui a pouquinho, a seleção faz uma primeira atividade no hotel mesmo, que a gente vai ter acesso no período da tarde, com as entrevistas coletivas do zagueiro Marquinhos e também do atacante Igor Thiago. E aí, no final da tarde, a gente vai para o treinamento. Ô, Sheila, eu sei que você gosta de um bastidor, tá? Dos
0: Amo.
1: Perrengues de viagem.
0: Claro.
1: Nossos ouvintes também adoram.
0: Adoram.
1: Então eu já tenho um para contar para vocês. Marcelo Cruz, você vem contar para os nossos ouvintes o que aconteceu hoje? Nosso coordenador técnico. É até um alerta, né? Para o Marcelo Duó, para o Bernardo Ramos, o Fábio França.
0: Eles estão indo
1: aqui,
0: ainda, né?
1: Dá um bom dia para o pessoal e conta.
0: Grande, Marcelão.
1: O que aconteceu hoje?
3: Ah, fui fazer um café da manhã, fritar um bacon, aí começou a dar um alarme, fire, evacuei de uma hora, falei, putz, não acredito. A gente desceu na recepção, falei com o cara que tá, o alarme tá dando de incêndio, não é fogo, tá, é só, eu tô cozinhando um negocinho lá e tal. Aí o cara começou a rir, tipo, subir e apertar um botão, mas aí eu subi, apertei o botão, continuei a fritar e deu de novo, tive que ficar apertando toda hora o botão.
0: Pra fritar um bacon,
1: ou seja,
0: né, cara? Ele tá botando fogo já.
1: Pra
0: ele mal
1: um
0: chegou
1: bacon.
0: E tá botando fogo no nosso residencial. É isso, pra fritar um bacon.
1: Exato.
0: É que precisa ser um pequeno
1: bacon. Mas
0: agora bacon,
1: ele já aprendeu, tá?
0: Ufa!
1: Tem que ligar o botão e aí tá tudo certo.
0: Fã, tá bom.
1: Né? Farm? Fazenda? É fã? Não, eu acho que é fã, hein?
0: É um capricho no inglês. Tá bom.
4: É que o Marcelão tem que manter a dose de proteína.
0: Tem,
4: ali,
0: pô.
4: Né?
0: Não é?
4: Treino,
0: pra aguentar.
4: Tá pensando,
0: cara. É, exatamente. Já vimos a academia mais cedo.
1: Bacon.
0: Cara, nossa equipe é o quê? Vai deixar
4: top.
0: A saúde de lado?
4: Que
0: não.
4: Isso.
0: Faz academia, manda ver um bacon. Exato. Não é? Logo cedão, maravilha, americano.
1: Barra,
0: né,
1: de proteína.
0: Olha só,
4: tá,
0: gente.
4: Tá vendo? Tem certeza.
1: Creatina.
0: Tá bom.
1: É tudo isso.
0: Então tá bom, já fico alerta pra todos. Aline, chegando lá, procurem a Aline e o Marcelo pra saber qual é o botão que aperta pra não botar fogo e não ficar disparando alarme de incêndio o tempo inteiro no residencial ali, ocupado,
4: maravilha,
0: pela Band News FM. Não queremos ser expulsos, afinal de contas, como a Aline explicou mais cedo, é praticamente um resortão. Mas é um residencial, tem gente que mora ali.
4: Uhum.
0: E já deve estar olhando esses brasileiros.
4: Vou ficar 50 dias aqui.
0: 50 dias tocando esse alarme de incêndio. Valeu, Aline, que você vai. Volta mais tarde aqui conversando com a gente, tá bom?
1: Tá bom, combinado. Tá só começando, hein?
0: Não
1: até
0: é?
1: Mais.
0: Então, aliás, só a propósito de mais bastidores, a Aline logo cedinho, ela entrou toda encapotada, né? Tava com cachecol, casaco, não sei o quê. E a gente falou, mas que raio, cadê aquele calor pro qual a gente tava, né, alertando? Estados Unidos muito quentes e tal, cidades com calorão, temperatura batendo em 40 graus, vai ser uma Copa do Mundo muito difícil, desgastante e tal. A Aline me entra de cachecol mais cedo, menina. Mas agora tô vendo que o lance do efeito cebola já tá rolando, porque o sol já tá brilhando por aí, né, Aline?
1: Sim, eu tô com calor, tá, Sheila? Porque eu ainda tô com uma manga comprida por baixo e com essa jaqueta. Agora temos 20 graus com sensação térmica de 21. E são 9 da manhã. Aquele horário era 6:30 da manhã.
0: Tá.
1: Então, para você ter uma noção, em 3 horas o tanto que já esquentou. Agora sim eu vou conseguir colocar um lookinho verão para eu poder ir para as atividades, né?
0: Boa. O lookinho verão, né? A gente achando que ela vai... camisa, uniforme, né? Uniforme, mais conhecido como portanto. Uniforme, né? Tá bom. Valeu, Aline. Um beijo pra você. Bom trabalho. Até mais.
1: Valeu, beijo. Até mais.
4: E a CBF afasta a comissão de arbitragem que atuou no jogo entre Palmeiras e Chapecoense. Quem traz esse detalhe pra gente agora é o Lucas Belotti.
5: Estão afastados por tempo indeterminado da escala da CBF o árbitro Felipe Fernandes de Lima e o VAR Antônio Magno Cordeiro Lima. A dupla esteve na partida entre Palmeiras e Chapecoense no domingo passado. Após uma análise da comissão de arbitragem, 2 erros foram assumidos pela confederação. O primeiro na anulação do gol de empate da Chape. O segundo, por não haver uma imagem conclusiva provando que o pênalti a favor dos catarinenses minutos depois foi dentro ou fora da área. A CBF entende também que Felipe Fernandes de Lima foi ao monitor por pressão dos atletas do Verdão, já que a decisão da revisão partiu dele próprio. Agora os dois envolvidos devem ser submetidos a uma reciclagem durante a Copa do Mundo.
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0: Vou acionar mais uma vez a Luana Scardovelli com mais um destaque do trânsito. Falando de onde, hein, Luana?
7: Informações agora da Avenida dos Bandeirantes. Sem trânsito ruim ainda no sentido Pinheiros, do Corredor Norte-Sul até o acesso ao viaduto República da Armênia, já chegando à marginal do Rio Pinheiros. Cerca de 20 minutos nesse trajeto. Você ganha o tempo utilizando a jornalista Roberto Marinho, do Corredor Norte-Sul até a passagem pela Avenida dos Bandeirantes, pela marginal do Rio Pinheiros, pista local. Cerca de 15 minutos. Então, o caminho alternativo hoje funcionando muito bem. 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
0: Já de Ramos, da Climatempo com a gente, o feriado, ó. Batendo na porta, os ouvintes querem saber se vai da praia, se quem vai para o interior também vai conseguir aproveitar, porque a gente vem de dias com temperaturas mais baixas em São Paulo, aquele sol que dá só uma enganadinha mesmo, que se você vai para a sombra passa um frio danado, mas todo mundo quer saber como fica esse feriado e também a sequência, né? Sexta, sábado e domingo, já de bom dia para você mais uma vez.
8: Bom dia, Sheila, todos nossos ouvintes. Sim, mais um tempo bem frio aqui em São Paulo, temperaturas agora na casa dos 16 graus, já devem subir um pouquinho mais, tem bastante nebulosidade ainda em alguns pontos da faixa leste, também do litoral paulista, para hoje ainda chove em alguns pontos, mas no interior do estado as temperaturas sobem um pouco mais, ficam próximas até dos 26, 27 graus. E aí na quinta-feira, no feriado, padrão muito semelhante ao de hoje, ainda com temperaturas baixas aqui em São Paulo, mínimas alcançando entre 12 e 13 graus pela manhã, ainda com bastante nevoeiro, então para quem vai pegar a estrada deve se prevenir nesse período da manhã, principalmente em alguns pontos da faixa leste paulista, mas ao longo do dia, como hoje, o sol também deve aparecer, mas as temperaturas continuam agradáveis aqui na Grande São Paulo, no litoral, na faixa leste paulista, enquanto no interior, temperaturas subindo um pouco mais, e até faz calor em algumas áreas durante esse feriado. E aí na sexta, tempo ainda bastante agradável, tempo firme em grande parte do estado. No sábado, essa condição continua ainda com pouca chuva em muitas áreas do litoral paulista, mas as temperaturas não sobem tanto, ficam próximas dos 20, 22 graus, 23. Então, não sei se vocês conseguem entrar na água com essa temperatura. Mas o tempo continua bastante agradável, tanto no litoral, vai ser bastante aproveitável o final de semana também, aqui na Grande São Paulo, para quem vai ficar por aqui nesse feriado e também no final de semana. Sheila.
0: Você chegou a falar, Jade, sobre possibilidade de chuva, mas nada muito forte, nada que estrague completamente, né, o passeio das pessoas. Ainda assim, deve chover em algumas regiões especialmente. Quais?
8: Principalmente no litoral, na faixa leste paulista, em alguns pontos do Vale do Paraíba ainda pode ter chance dessas chuvas mais isoladas. E também no litoral sul do estado de São Paulo, ainda com bastante instabilidade por conta da circulação marítima que deve trazer essas pancadas de chuva mais isoladas, tanto hoje como nos próximos dias. Então ainda não são acumulados significativos, não devem causar transtornos, mas essas chuvas podem acontecer, principalmente no final da tarde de hoje e também dos próximos dias. Sheila.
0: O alerta de frio é pro domingo. E aí eu tomei um susto mais cedo quando você falou da temperatura no domingo, Jade. Vai ser ótimo para quem puder ficar embaixo das cobertas, gente. Não é muito frio?
8: Sim, para quem vai para Campos do Jordão ou vai aproveitar mais o Vale do Paraíba ou a Serra do Mar, a Serra da Mantiqueira, e quem vai aproveitar esses lugares deve ter temperaturas aí bem baixas pela manhã. Especialmente aqui na Grande São Paulo, as temperaturas podem ficar próximas dos 7 até 9 graus nas áreas mais altas aqui da capital. Mas no interior, essas temperaturas também podem diminuir bastante, né? Então, fica aquela condição de tempo muito frio de manhã, até com chance de nevoeiros em alguns momentos, e vai ser um tempo bastante agradável para quem vai aproveitar São Paulo com esse frio aí no domingo.
4: Muito bem, temos informações que...
0: De bastidores,
4: que uma parte da nossa redação está muito interessada na previsão do tempo em São Carlos. Tem Juca.
0: Ai, seus jovens!
4: Previsto aí, jogos escolares, né, universitários, pessoal da comunicação e tal. São Carlos e também Ibiúna, tem um ouvinte que falou que vai fazer a festa de aniversário por lá. Dá esse panorama aí mais preciso do interior.
8: No interior do estado, principalmente nessa região mais central, o tempo ainda fica mais agradável do que aqui na Grande São Paulo. As temperaturas sobem até um pouco mais em São Carlos, ficando próximas dos 25 até 26 graus hoje e também nos próximos dias. Então ainda tem aquela sensação de calor e até à tarde principalmente. E aí o tempo fica mais estável nessas áreas. Tanto de Ibiúna quanto em São Carlos, as temperaturas sobem à tarde, tempo mais agradável, manhã mais amena, típica de outono mesmo e sem previsão de chuva nessas duas áreas.
9: Olha, para quem vai curtir os jogos universitários, o Pablo Fernandes fez um alerta aqui, tá? Tapete de serragem vai estar presente em algumas cidades, né, do interior e tal. Não é para chutar, não é para sair, né? Muito respeito à data, né?
0: Uhum.
9: Apesar isso. Aí do céu, das suas condições, que o pessoal vai para curtir mesmo esses jogos universitários, né?
0: É para arrasar, né? É para arrasar, né? Curto eu, né?
9: Muito jovem e tal. Alguns primeiros porres acontecem nessas situações. Deixa eu aproveitar que a Jade tá por aqui. Ô, Jade, muita gente vai trabalhar, né? Nesse fim de semana, não vai poder curtir. No caso aqui, a maioria desse estúdio.
0: Provocadora barata.
9: A maioria do estúdio trabalha nesse fim de semana. Mas no próximo, Jade, folga. Aí eu posso pedir para você colocar no seu radar já previsão para o próximo fim de semana, saber como é que vai ficar o tempo no Dia dos Namorados, né? Que é sexta-feira da próxima semana, não nessa sexta, a próxima já é Dia dos Namorados. A Sheila adora colocar um GTM. E tem gente que viaja, né? Aproveita para viajar. Então, se você puder dar essa forcinha aí pra gente, saber como é que fica a previsão do próximo fim de semana, Jade. Amanhã a gente pode falar sobre isso também?
8: Então, no próximo final de semana, até no começo da semana, vou começar pelo começo, a gente já tem uma condição de tempo mais instável e com a chegada de uma nova frente fria no sudeste do país. Então, a semana começa com chuvas em muitas áreas aqui de São Paulo. Mas para o final da semana, a tendência é dessa redução já das chuvas, mas o tempo ainda continua muito frio, até porque a gente vai se aproximando do inverno oficialmente, então ainda muitas áreas vão estar geladas no final de semana que vem, e aí também o feriado, Dia dos Namorados deve ser um dia bastante agradável, com temperaturas até baixas aqui em São Paulo. Agradável e aí sem quem, muita expectativa de chuva em muitos pontos, exato.
9: Agradável para quem tem cobertor
4: justamente
9: de
4: isso.
9: Orelha. Cobertor de orelha.
0: Jade
9: Ramos volta amanhã, trazendo toda a atualização da previsão do tempo. Um beijo para você, Jade, bom trabalho.
8: Um beijo, ótimo beijo. Trabalho pra vocês.
0: E aliás, tem um ouvinte aqui, o Cleiton de Pinheiros, ele mandou mensagem. Bom dia, meninas. Mês de junho começando, é festa junina, é Copa do Mundo, mas não vejo ninguém falando de Dia dos Namorados.
9: Aqui, ó.
0: Tá perguntando se vai ter alguma campanha dos piores namorados do mundo.
9: Pô.
0: A gente já fez aqui, né?
9: Em
0: anos anteriores.
9: Hein?
0: É verdade, bem lembrado. Vamos ver. Vamos ver se surgem histórias boas aí dos nossos ouvintes. Valeu, Cleiton.
4: Vamos Vamos chamar o Guilherme Oliveira aqui para conversa. Ele está de olho nessa consulta pública da prefeitura para um programa, né? Nova Paraisópolis, aqui na Zona Sul de São Paulo. O pessoal está dando sugestão do que pode acontecer por lá. Tudo bem, Guilherme? Bom dia para você.
10: Tudo bem, Carol? Bom dia para você, para Sheila, para Carla, para quem nos acompanha por aqui. Só rapidamente, a Carla aí chamou a atenção do Dia dos Namorados, né? Eu acompanho a Carla pelas redes sociais, ela tá voando, né? Pelas redes sociais.
4: Tá voando.
10: Por isso o interesse do Dia dos Namorados, bem demais. Mas vamos falar dessa consulta pública.
9: Que futriqueiro você, rapaz!
0: Gostei. Você que abriu uma brecha.
9: É verdade.
10: Né? Que a conversa durante a entrada do tempo, eu vou rachando o bico aqui, eu vou dando risada.
9: E sabe e que agora há pouquinho tinha um ouvinte falando assim, não, a gente não quer mais história de bastidor, a gente quer fofoca mesmo. Então é isso, investiremos em fofoca, é mais do que bastidores, né? É. Então fofoca da vida da Carla, e aí, você viu, fique atento, hein, Guilherme, que ela falou assim, ele abriu uma porta, vamos vasculhar sua vida.
10: Ah, fiquem à vontade, minha vida é um livro aberto também. Tá bom. Vamos lá. Vamos falar dessa consulta pública, então, para o programa Nova Paraisópolis, na Zona Sul da capital paulista. Já está aberta essa consulta pública, qualquer pessoa pode enviar uma sugestão à Prefeitura de São Paulo, até porque essa consulta vai servir de base para a licitação da Prefeitura, para essa grande intervenção urbana que vai acontecer em Paraisópolis, Jardim Colombo e também Porto Seguro, na Zona Sul da capital paulista, uma intervenção que vai beneficiar, segundo a Prefeitura, cerca de 120 mil pessoas, quase 30 mil famílias. Isso diretamente, mas indiretamente vai beneficiar, vai mudar o dia a dia de muita gente. Essa grande intervenção urbana vai passar por três eixos: infraestrutura, habitação e implantação de equipamentos públicos. Na área de infraestrutura, por exemplo, o prolongamento da Avenida Hebe Camargo. Hoje, o deslocamento de Paraisópolis para a estação São Paulo Morumbi é de quase 40 minutos. Com esse prolongamento, o deslocamento vai ficar em cerca de 16 minutos, segundo a prefeitura, ou seja, cair mais da metade. Isso vai beneficiar muita gente. Além disso, a proposta prevê a requalificação de 36 quilômetros de vias ou então de vielas. Também vai ter o enterramento de fiação, arborização e obras de saneamento, nesse caso de saneamento, que deve beneficiar mais de 30 mil domicílios na Zona Sul de São Paulo. Também haverá a canalização de dois córregos, o Antonico e o Itararé, e a implantação de dois parques lineares também na Zona Sul da capital paulista. Portanto, uma grande intervenção urbana, repito, em Paraisópolis, Jardim Colombo e também Porto Seguro. Essa consulta pública ficará aberta até às 6 horas da tarde do dia 17 de junho pelo site oficial da SP Urbanismo. É só entrar no site oficial, vai ter lá todos os caminhos para essa consulta pública. A pessoa vai ter que colocar ali os dados, certificar ali com uma documentação, colocar a justificativa e a prefeitura depois vai usar como base para a licitação. Não há prazo ainda para essa licitação, prazo por enquanto apenas para o fim dessa consulta pública. Essa grande intervenção, a expectativa da prefeitura, será de quase 2 bilhões de reais e montante que a prefeitura arrecadou em novembro do ano passado, com a venda de certificados de potencial adicional de construção, as chamadas CEPACs, da Operação Urbana Consorciada Faria Lima. Naquela ocasião, a prefeitura arrecadou 1 bilhão e 600 milhões de reais. De fato, uma intervenção que vai mudar o dia a dia para muita gente, pessoal.
9: Sem dúvida nenhuma. Eu lembro, entre essas ações, o Guilherme destacou a extensão da Hebe Camargo. Eu lembro quando a Hebe Camargo foi criada, a Avenida Hebe Camargo, ela foi criada com a promessa mesmo de desafogar Giovanni Gronk, que é um terror em horário de pico. E ela não deu conta, viu? Ela não atende. Os congestionamentos na Giovanni continuaram mesmo depois da inauguração. Então, essa ampliação, a extensão da Hebe Camargo vai ser muito importante para tentar desafogar ali, porque é um fluxo muito grande de pessoas. Ali, nessa região, houve um crescimento, num intervalo curto de tempo, de prédio, prédio, prédio, condomínio, prédio, prédio, prédio.
0: Vila Andrade,
9: muitos carros, né? Até porque a gente não tem... Teve depois, né, assim, a construção de estações do metrô, ainda assim não é tão próximo. Então é carro aos montes e as pessoas saindo e indo em direção ao centro. Resultado,
0: não dá conta. Os caminhos que tem ali para as pessoas saírem dessa região da Vila Andrade, os caminhos não dão conta. Tomara que essa extensão da Hebe Camargo consiga desafogar um pouco o trânsito dessa região, que é muito ruim,
11: cruzar,
0: né?
11: Cruzar o rio, porque aí, exato, todos os caminhos levam as pontes, pro... as pontes ficam completamente congestionadas, né? E aí vai parando as avenidas que foram inauguradas ali para tentar aumentar esse fluxo, né, de veículos e tirar o pessoal do bairro para ir para trabalhar.
9: Mas eu tô tentando olhar, o Guilherme falou do tempo a ser percorrido, que se leva, né, para percorrer da Avenida Hebe Camargo até a linha amarela do metrô, até a estação Vila Sônia, né, Guilherme? E eu tô tentando aqui, eu tô olhando no mapa e não tô conseguindo imaginar um trajeto para que a
10: estação Morumbi, cara.
9: Certo, então ela seguiria, porque ela corre em paralelo aqui a Giovanni Gronk, né, como muito bem explicou a Sheila, e iria até ali, será que é a Avenida Morumbi?
11: Acho que ela teria que passar por trás do Porto Seguro.
0: Era isso que eu ia falar, olhando no mapa.
11: Atrás do estádio do Morumbi, ali, na
0: já mais perto.
11: Córrego, que sempre ali, enche, que é o
0: Einstein ali
11: atrás.
0: Isso.
11: Tá. E aí sair pelas Júlio Rimet, pegar ali a região de Morumbi, né, do estádio.
9: Se você, observando aqui, não é um trajeto tão longo, né? Não é uma distância muito longa de onde morre aqui, de onde termina a Avenida Hebe Camargo.
0: Não, mas tem que dar uma rasgada ali, né?
9: Mas vai ter que rasgar, porque não tem via aberta. É. E ali é muita casa, muito casarão, muita mansão, né? Nessa área aí pra cima do estádio do Morumbi.
0: E essa é uma região com uma mistura, né? É. Porque ela tem aqueles casarões do Morumbi, e você desce uma, duas ruas, já tem uma parte da comunidade.
9: Isso.
0: Né?
9: Perfeito. Bom, Guilherme Oliveira, GD Oliveira _ no Instagram, tá?
0: Bora fuçar.
9: Ah, agora já tô com ele aberto aqui. E tem ouvinte falando, eu vou correr lá no Instagram da Carla pra ver do que o Guilherme tá falando. Vou ter que fazer um post, né, gente? Vou ter que fazer um post pré-Dia dos Namorados. Mas é isso, @GD_, tá?
10: Mas o meu Instagram, ele é fechado, então o pessoal vai poder...
0: Ah, mas trata de abrir, colega. Você vê com esse papo, minha vida é um livro aberto, meu Instagram não é aberto, né? Agora você
10: sabe que... Ô Sheila, eu sou aquele pau-mandado 2.0, né? A minha mulher recentemente falou, fecha esse Instagram aí, pra que deixar aberto e tal? E aí eu fechei, se ela falou, tá falado.
0: Ah, entendi, e aí eu respeito,
11: Já entendi.
0: Já entendemos.
9: Tá bom.
0: Então para de brincadeirinha com o Guilherme, chega.
9: Tá bom, desculpa. Beijo, Guilherme, bom trabalho.
0: Senhora Oliveira, se espirrar, saúde. Um beijo, Guilherme, bom trabalho. Chegou mensagem aqui de ouvinte. Sabe os ouvintes que estão, de repente, no rádio, mas ficam correndo na live ou no LG Channels ou no YouTube para ficar vendo, né, o que a gente tá falando. Daí chegou uma mensagem muito boa aqui do Francisco. Olha só a gente atrapalhando o rolê do Francisco. Vocês têm que parar de ficar dando essas entradas ao vivo com a Aline. Porque hoje de manhã, para poder ver a academia que ela estava descrevendo, eu tive que parar o carro com uma passageira dentro. Para nós dois assistirmos, porque a passageira pediu para ver.
9: Ela ficou curiosa.
0: Aí a passageira falou que era um absurdo. Não, ele tá brincando aqui, né? Mas pediu pra eu virar o celular pra ela pra mostrar, inclusive. Então paramos a corrida pra ela ver o celular, porque ela queria ver também. Ela falou, mas não bastasse isso, agora há pouco eu tive que parar pra ouvir a história do bacon e assistir. Foi a história contada pelo Marcelo Cruz, que quase pôs fogo já no Residência. Primeiro dia da nossa equipe já, né? Disparando alarme de incêndio. É o Francisco, nosso ouvinte, diz que é corintiano, ouvinte de todos os dias. Um beijo, é nóis. Vai, Corinthians, Francisco. E agora dá só uma paradinha, uma encostada pra você ver a Carla Bigato, a cara que ela fez pra você agora há pouco. Para, volta. Não, mentira, é só pra ele parar de novo.
9: Sheila, que susto.
0: Agora são 10h25.
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17: A virada cultural deste ano levou a população às ruas de São Paulo e movimentou a cidade muito além dos palcos. O evento reuniu 4 milhões e 800 mil pessoas e gerou mais de R$1 bilhão para a economia da capital. Além de espalhar cultura e entretenimento, a virada impulsionou o turismo, gerou empregos e reforçou ações de sustentabilidade. E está aprovada. 99% dos participantes disseram que recomendam o evento e querem voltar na próxima edição.
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0: Agora são 10h28, o governo de São Paulo demite a diretora e a vice-diretora de uma escola estadual do ABC, em que o aluno foi obrigado a ficar nu enquanto era revistado. Pois é. A Luana Pereira está aqui com o restante e os detalhes dessa história. Diga lá, Luana.
19: É isso, o episódio teria ocorrido depois que o menor foi acusado de portar cigarros eletrônicos dentro da instituição. A Secretaria da Educação do Estado de São Paulo confirmou aqui à Band News FM um afastamento definitivo das gestoras e também afirmou que repudia a revista abusiva. A Polícia Civil investiga o caso sob o crime de submeter criança ou adolescente a vexame ou constrangimento. Em nota, a Unidade Regional de Ensino de Santo André, onde aconteceu esse caso, anunciou a cassação das professoras e informou que uma apuração preliminar foi encaminhada à Controladoria Geral do Estado. A unidade lamentou o ocorrido e afirmou que está prestando apoio ao estudante e à família. Nós não temos a confirmação de quando exatamente isso aconteceu, mas esse caso aconteceu na Escola Estadual Ordânia Janone Crespo, em Santo André.
20: A Unesp suspende a nomeação de funcionários. Essa informação quem traz para a gente é Humberto Ferretti.
21: E a alegação, Carol, é dificuldades financeiras. A Unesp, na verdade, suspendeu a homologação dos resultados de concursos públicos para a contratação de docentes e servidores, o que na prática impede temporariamente a nomeação. Sem a homologação dos resultados, ninguém mais é nomeado no quadro de funcionários da Unesp. Ela cita a queda de arrecadação do governo de São Paulo com ICMS, que é a principal fonte de recursos não só da Unesp, mas também da USP e da Unicamp. E diz que as três pretendem conversar com a gestão Tarcísio de Freitas para debater o cenário atual e alternativas para o financiamento das instituições. No fim do ano passado, já estava previsto um rombo no orçamento da Unesp de quase 200 milhões de reais. A universidade, porém, garante que os concursos em andamento seguirão normalmente até a etapa de homologação e que a medida não afeta a contratação de candidatos que foram aprovados em concursos que já estão homologados.
2: O Ministério Público e a PM cumprem mandados de busca em uma investigação contra um esquema de fraudes a licitações na região do ABC e em cidades do interior. A Operação Cátedra foi deflagrada ontem com alvos em São Bernardo do Campo e em Santos. A Justiça expediu ordens de sequestro de bens e bloqueios judiciais no montante de 41 milhões de reais. Entre os órgãos afetados pela fraude estaria a Faculdade de Direito de São Bernardo, de acordo com o MP.
0: Luana Scardovelli, chega mais, trazendo mais do trânsito onde, hein, Luana?
3: Fala agora de obras na Avenida do Estado, sentido Tietê. São alguns pontos com interdições e obras em canteiros, gerando lentidão. A partir da Radial Leste até o acesso agora à Rua das Noivas, a Rua São Caetano, no Brás. Trânsito congestionado até o trecho e volta a parar na altura da Estação Armênia por excesso de veículos. Você que vem no sentido da ABC, vem com lentidão até a Cruzeiro do Sul, mas depois o caminho fica mais tranquilo para você seguir. A Avenida do Estado vai voltar a parar lá na região do Ipiranga, no acesso ao Viaduto Grande São Paulo. 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

0: porque o Camarão só tem má notícia, pelo jeito aqui, né? Porque os dois times que vão enfrentar o Brasil na fase de grupos da Copa do Mundo e jogaram amistosos ontem, venceram o Camarão.
1: Viu? Alerta de medo.
0: É.
2: Ai, pois
0: é.
2: Sério, Camarão?
1: Não, nem tanto.
2: Ah, tá,
1: né?
2: Bom.
1: Isso porque o outro adversário ainda, o outro, a Escócia, no sábado também fez uma goleada por 4-1 diante de Curaçao. Os adversários, nossa, do Brasil na fase de grupos.
2: Com todo respeito a Curaçao, mas
1: Curaçao
2: é,
1: que estreia
2: primeira,
1: na Copa,
2: né,
1: do Mundo, é uma das estreantes na competição, uma ilhazinha de 150 mil habitantes.
2: Linda,
1: que vai ser
2: linda, né? Uma delícia de lugar.
1: Representada, vai ser muito legal essa história de Curaçao, que caiu num grupo duríssimo ali, grupo da Alemanha, Equador.
2: Mas eles chegam animadíssimos, viu?
1: Muito.
2: Não é?
1: E com potencial de ser uma daquelas histórias legais de Copa do Mundo.
2: Isso, exatamente.
1: Isso que é a graça também, né? Nessa Copa amplificada, a gente observar grandes personagens. Mas nesses amistosos internacionais de ontem, Carla, você citou as vitórias dos concorrentes do Brasil na fase de grupos. Marrocos goleou Madagascar por 4-0. Convenhamos, né? Um rival também, né? De não grandíssima expressão. E o Haiti, que também vai enfrentar a seleção do Ancelotti na fase de grupos do Mundial, fez os mesmos 4-0, só que diante da Nova Zelândia. Ontem ainda, Geórgia e Romênia empataram por 1-1, mesmo resultado de País de Gales e Gana. Destaque também para a vitória da Bélgica, 2-0 para cima da Croácia. Croácia, que é algoz do Brasil na última Copa do Mundo, semifinalista, assim como Marrocos. Vitória dos belgas, 2-0. Com o Lukaku sendo brilhante. Quer dizer, os dois últimos algozes do Brasil, né? Um 18
2: verdade.
1: A Bélgica, 22 a Croácia. Tomara que tenhamos uma novidade em 2026. E não tenhamos nenhum algoz, né? O ideal seria isso. O Brasil caminhar com uma vitória em todos os 8 jogos até o título, o hexacampeonato. Tem hoje ainda Dinamarca e República Democrática do Congo, Polônia e Nigéria, além de Holanda e Argélia. Holanda do Memphis. Memphis, né? Que fez um post meio enigmático aí nos últimos dias nas redes sociais, falando simplesmente nada. Ele tava percorrendo ali os bastidores da Arena Corinthians em Itaquera, então ele passou perto de uma imagem onde tinha ali uma referência ao título da Libertadores de 2012, e o pessoal falou, nossa, será que é isso? Ele volta pra dar o bicampeonato ou simplesmente tá só dando adeus? Aí o Thiaguinho, né? Corintiano, grande cantor e artista multifacetado, foi lá e escreveu no post do Memphis, obrigado, e colocou um coraçãozinho. Obrigado porque você tá indo embora, né? Obrigado pelos serviços prestados, não sei.
0: Fofoca,
1: mas como a gente não é da turma, né? A gente não é da turma do Scooby-Doo, não dá pra desvendar esses mistérios. Resta então saber se o Memphis vai ter condições de fato de ajudar a Holanda, não apenas nesse desafio, mas na disputa da Copa do Mundo. Amanhã, Espanha vai a campo, França e México, equipes importantes também da disputa do Mundial de 2026.
2: Agora, Camarão, sabe que eu tava me divertindo? Ai, que horror, né, gente? Com os memes criados dos jogadores italianos embarcando para as férias. Ai, gente, que sacanagem! Muitos memes deles entrando em avião,
3: né,
2: para entrar em férias. Triste, né?
1: Aqueles bonitões, né? Embarcando, não é? Né? Para nada.
2: Para os Estados Unidos,
1: né?
2: Não.
1: Não vão jogar nada.
2: É, exatamente. Ai.
0: Tem um outro dos uniformes, né?
2: De memes dos uniformes.
1: Que era, a gente da seleção brasileira. Teve a divulgação também da ida do Brasil, né? No avião, que também chamou a atenção. Muita gente criticou o modelo da roupa de viagem, do look, né?
2: É.
1: Que é uma roupa, sei lá, parece um.
3: É um cinza, é meio um terno.
1: Cinza,
3: meio
1: um terno.
2: O pessoal indo pro plantão médico, né?
1: Aí o pessoal falou que é o Ney's Anatomy, né? Tem a referência ali, vocês não
2: Ney's Anatomy.
0: Ney's Anatomy.
2: Gostei.
1: O Neymar ali no meio da turma.
2: Verdade.
1: Achei bom. Olha lá, Ney's Anatomy. Tá aí na tela pra quem nos acompanha pelas redes sociais.
3: É que se essa gola lembra um jalequinho, né?
1: Ah, do goleiro Everton, lembra, né? É bizarro. De fato, ele parece que tá com um jaleco prontinho pra fazer um atendimento e passar uma aspirina ali pra quem vai.
2: Neymar anda precisando de atendimento médico. Então
1: não
2: tá
1: é?
2: Todo mundo pronto ali no entorno, né? É isso.
0: O pessoal falou, parece que eles estão indo pro semi-aberto. Enquanto...
2: Eu falei isso ontem, mas aí depois eu recuei, fiquei meio com receio, mas aí eu vi que todo mundo embarcou nessa aí também, né?
0: Então, embarcou não.
3: Acolhida.
0: É. Mas pelo menos é um look confortável, vai.
3: Não, eu acho
0: parece
3: que
0: um
3: sim.
0: Trinta.
3: Parece
0: só
3: um.
0: É, o que importa.
3: Um tecidinho molinho ali, confortável. Pra um
1: até porque ali aquele assento do avião tava muito apertado ali pra alguns deles, né?
2: E é Ricardo Almeida, né, que assina, né? Então.
1: Então merece.
0: O João acabou de mandar, João, nosso colega João, que parece o uniforme do Július, do todo mundo odeia o Chris.
2: Verdade.
0: Não
2: parece.
0: É do pai do
1: Mas
0: Chris.
1: Ninguém aí tem.

0: Dois empregos, não, né?
1: É, não, não, não.
2: Não considera a seleção em mais um time, dois empregos? Não. Pode ser, vai.
0: E são homens de negócio, né? O Neymar, então,
2: é
0: tem N, né?
2: Vários empregos, né? Pode ver.
1: Então tá bom.
2: Gente. Ah, eu achei. Vai demorar um pouco pra carregar, tá? Que são... um post daquele perfil Perrengue Chique. Quem mandou pra gente foi... Ai, não, eu tô com o nome da ouvinte aqui agora. Mas enfim, é uma montagem.
1: Né?
2: Falando, olha, enquanto as outras seleções chegam nos Estados Unidos com ternos de grife, parece que a seleção brasileira tá indo cumprir pena em regime semiaberto.
1: Ah, mas é Ricardo Almeida, né?
2: É Ricardo Almeida.
1: É bem cortado. É. Lindo, não acho, mas...
2: Ah lá, dá uma olhada, chegou na live já. Obrigada, Thiago.
0: Aí a Escócia, que é adversário do Brasil, e essa é uma informação também circulando nas redes sociais, ela não vai usar aquele saiote, né, tradicional também dos escoceses.
2: No jogo?
0: Então, né, não, em jogo Bacana. Definitivamente não, mas também na chegada aos Estados Unidos, então eles devem adotar também um look mais...
2: Clean.
0: Né, clean, provavelmente terno e gravata, né?
1: Uhum. Tá bom, obrigada, viu,
0: valeu,
1: Camarão?
0: Gente.
1: Valeu.
3: Também sobre moda, né?
0: Pois é.
3: São 10:39. A gente vai acionar aqui a Maju Arruda Leite. Ela traz atualizações sobre aquela investigação contra a ONG Instituto Conhecer Brasil, que pode ou é suspeita de ter desviado recursos da prefeitura para a produtora do filme, né? Que homenageia, traz a trajetória do ex-presidente Jair Bolsonaro. Oi, Maju, bom dia para você.
4: Oi, Carol, bom dia a você, bom dia a todo mundo ligado aqui na Band News FM. O governador de São Paulo, Tarcísio de Freitas, se manifestou pela primeira vez sobre essa operação Wi-Fi Livre, relembrando uma operação que aconteceu nesta segunda-feira e que apura um contrato da Prefeitura de São Paulo no valor de 108 milhões de reais entre a Prefeitura e o Instituto Conhecer Brasil, que é uma ONG que tem como proprietária a empresária Karina Ferreira Gama, ela que também é dona da produtora responsável pela criação do filme que conta a trajetória do ex-presidente Jair Bolsonaro. Então, o que a Polícia Civil está investigando? Esse contrato, e encontrou alguns indícios, né, de que esse contrato esteja ali com algumas irregularidades, a exemplo do serviço que essa ONG foi contratada aqui pela prefeitura para instalar pontos de Wi-Fi em bairros periféricos, um serviço que essa empresa nunca realizou, não tem expertise nisso. Bom, a gente lembra que o prefeito de São Paulo, Ricardo Nunes, chegou a acusar, né, essa operação que seria uma perseguição política caso tivesse alguma relação com o filme do ex-presidente Jair Bolsonaro, até porque a Polícia Civil investiga se parte desse contrato milionário, parte desse dinheiro teria sido desviado justamente para poder produzir esse filme. E o Flávio Bolsonaro, o senador, também seguiu a mesma direção logo depois da operação, disse que poderia ser ali uma perseguição política, né? Só pelo fato do filme da produtora ser a mesma dona, enfim, a ONG dessa produtora. Então, ontem o governador de São Paulo, Tarcísio de Freitas, defendeu a autonomia da Polícia Civil e também essa operação, disse que é um assunto que está sendo investigado e essa investigação partiu de uma demanda do Ministério Público. Vamos ouvir o que disse, então, ontem o governador Tarcísio de Freitas.
5: Isso é uma coisa que a gente não interfere, a polícia tem autonomia para fazer as suas investigações, para fazer as suas operações. É uma instituição de Estado. Havia uma investigação em curso, uma demanda do Ministério Público, e a polícia cumpriu essa demanda do Ministério Público e, portanto, tivemos a operação. E sempre vai ser assim, a polícia vai ser e sempre será uma instituição de Estado, está a serviço do Estado.
4: Lembrando que essa investigação prossegue, até porque na última segunda-feira foram cumpridos mandados de busca e apreensão tanto na Secretaria Municipal de Inovação e Tecnologia, que é responsável por esse contrato, quanto também endereços ligados a essa ONG. Então foram colhidos documentos, celulares, computadores, e essa investigação então continua por parte da Polícia Civil para entender de fato se houve esse desvio de verba pública para a produção do filme do ex-presidente Jair Bolsonaro. Volto com vocês.
1: Obrigada, Maju. Valeu, bom trabalho. Agora são 10:42.
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8: Pessoal, vocês já ouviram falar que algumas galinhas selvagens invadiram o Havaí? Olha só, quem visita algumas ilhas havaianas costuma se surpreender ao encontrar galinhas andando livremente pelas ruas, praias, estacionamentos e até frente a hotéis. Em alguns lugares, elas são tão comuns quanto os pombos nas grandes cidades. Mas vamos lá, como é que isso aconteceu? As primeiras galinhas chegaram ao Havaí há centenas de anos, trazidas por povos polinésios. Mais tarde, colonizadores europeus também introduziram aves domésticas. O que mudou todo esse cenário foram os furacões. Ao longo das décadas, várias tempestades destruíram os galinheiros e milhares de aves escaparam para a natureza. O resultado foi uma mistura entre galinhas domésticas e as selvagens, que encontrou condição quase perfeita para se multiplicar. O clima é favorável o ano inteiro, há alimento disponível e nestas ilhas existem poucos predadores naturais capazes de controlar essa população abundante. Mas o excesso de galinhas traz consequências, é claro. Elas podem revirar jardins e áreas verdes em busca de alimento, espalhar sementes de plantas invasoras, competir com espécies nativas e gerar conflitos com moradores por causa do barulho dos galos ao amanhecer. Ninguém dorme até muito tarde no Havaí. Por outro lado, muitos turistas adoram encontrá-las e as galinhas acabaram se tornando uma espécie de símbolo informal de algumas regiões havaianas, aparecendo em fotos, souvenirs e até campanhas turísticas. Esse caso mostra como a introdução de uma espécie fora de seu ambiente natural pode gerar efeitos inesperados, gente, e às vezes catastróficos. Um animal doméstico, aparentemente inofensivo, pode, ao longo do tempo, transformar a dinâmica ecológica de uma região inteira. É uma coisa de louco. O Havaí é infestado de galinhas por todos os cantos. Você tem dúvidas? Mande um e-mail para elbicho@bandnewsfm.com.br ou então no meu Instagram, Manu Karsten. Participe, eu espero você. 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

0: 10h46, pelo horário de Brasília, a Justiça manda soltar o ex-auditor fiscal apontado como principal nome na estruturação de uma fraude bilionária na Receita do Estado. Um pouco mais cedo, um ouvinte mandou mensagem para cá perguntando como é que estava essa história. Quem vai trazer a atualização é o Luiz Felipe Nunes. Bom dia.
1: Muito
0: Luiz
1: bom
0: Felipe.
1: Dia. Carla, Carol, Sheila, bom dia para você que nos acompanha na Band News FM. Agora, o Arthur Gomes da Silva Neto será solto. Ele estava preso desde o dia 12 de agosto do ano passado, quando houve a Operação Ícaros no estado de São Paulo, que desmembrou uma organização criminosa que atuava tanto na Secretaria da Fazenda do estado de São Paulo, quanto no setor privado, diversos empresários e também contadores. O que o Tribunal de Justiça de São Paulo considerou, na verdade, o Thiago Filippo, para a gente dar nome para as pessoas, que é juiz da primeira vara de crimes tributários, ele afirma que, apesar dos valores que foram apontados como sendo subtraídos pelo Arthur Gomes da Silva Neto, ele estava preso há tempo demais, sem ter uma condenação na justiça, apesar de ser réu em 3 processos neste momento, e também alegou uma isonomia, ou seja, o fato de que outras pessoas investigadas pela Operação Ícaros e operações posteriores também estão soltas, cumprindo medidas cautelares, ou seja, tornozeleira eletrônica, não poder ter contato com outras pessoas que são relacionadas com o processo, mas ficará de casa. O Arthur Gomes da Silva Neto causou uma grande comoção no Ministério Público de São Paulo. Já há um documento de quase 120 páginas que será enviado para o Tribunal de Justiça de São Paulo para justificar a manutenção, ou melhor agora, a volta de Arthur Gomes da Silva Neto para a prisão. E o que o Ministério Público alega é que ele não pode ser tratado como um semelhante a estas outras pessoas investigadas, porque ele seria líder, o coordenador desta organização criminosa. É inclusive chamado de maneira informal no MP de o gênio do crime, por ter criado este esquema de créditos fictícios de ICMS. O ICMS é um imposto estadual, as empresas fazem o pagamento no estado de São Paulo antes do ano ou do exercício fiscal e somente posteriormente é feito um cálculo de quanto essa empresa deveria ter pago de fato. É como praticamente o imposto de renda, em que você recebe uma restituição, as empresas também recebem uma restituição. Só que muitos auditores da Secretaria da Fazenda do Estado de São Paulo descobriram que dava para criar créditos. Então, ao invés de uma empresa receber 10 mil de restituição, ela recebia 1 milhão. Por exemplo, mais de 1 bilhão de reais roubados por essa organização criminosa. É isso. Nossa. Que aponta o Ministério Público, com muitos documentos. São computadores, notebooks, celulares, tudo isso apontando a participação do Arthur Gomes da Silva Neto. Inclusive, fontes do Ministério Público classificaram essa medida como absurda, justamente pelo fato de que Arthur Gomes seria o principal articulador dessa organização criminosa.
0: É o lobo cuidando do galinheiro, né? Literalmente, ele tinha a chave, tinha tudo ali na mão. E é isso mesmo, o nosso ouvinte mais cedo perguntou, como é que ele vai ficar solto então? Não, exato, ficar na casa dele, né? É. Vai responder o processo em casa. Obrigada, Luiz Felipe.
1: Obrigado, gente. Um abraço pra
2: Valeu,
1: vocês.
2: Valeu, um abraço. Bom trabalho. 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
2: 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Fala aí, Luana.
4: Meninas, vamos com mais informações do trânsito. Véspera de feriado, a Anhaia Melo. Tem trânsito ruim ainda no sentido do viaduto Grande São Paulo, entre as estações Vila Tolstói e São Lucas, da linha 15 Prata do Monotrilho, e da estação Oratório até a Vila Prudente, volta a parar. Avenida Vila Ema, nessa véspera de feriado, funcionando muito bem. Falando em véspera de feriado, tô nesse grupo aí, tá? Trabalho amanhã também, como diz minha mãe. 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
8: São 10h52. Bom, se preparando aí para os próximos dias, né? Movimentação diferente aqui na capital. O rodízio municipal de veículos será suspenso já amanhã. Suspenso quinta-feira, dia 4 e sexta, dia 5, durante o feriado de Corpus Christi. Já o rodízio de caminhões e a zona de restrição a caminhões não vigoram na quinta, mas valem normalmente na sexta. As faixas exclusivas de ônibus vão estar liberadas para a circulação de carros de passeio também, mas somente na quinta. Na sexta, valem os horários de restrição indicados nas placas. Na quinta, as vias da Liberdade e a Paulista vão estar fechadas para veículos, aberta exclusivamente para pedestres, das 9 da manhã às 4 da tarde. Na sexta, o fluxo de veículos vai seguir normalmente nessas regiões. Lembrando também que domingo tem a parada, né, do Orgulho LGBT+, a 30ª parada na Paulista. O estacionamento na Zona Azul funciona durante todo o feriado, conforme a sinalização também de cada local. Unidades do poupa-tempo fecham quinta-feira e só retomam o funcionamento na sexta. Bancos fecham também na quinta e na sexta, nos locais onde há feriado estadual, municipal ou a ponto facultativo. Correios, as agências também vão estar fechadas durante o feriado da quinta e reabrem na sexta. O Ibira vai funcionar normalmente todos os dias, dá para treinar por lá. As AMAs vão funcionar também normalmente. Já as UBSs atenderão exclusivamente para vacinação contra a gripe e multivacinação, né? Dá para atualizar a carteirinha no horário das 7 da manhã às 7 da noite, na quinta-feira.
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3: Ó, quem já tá arrumando as malas também, embarca com a equipe da Band News FM já nesta sexta-feira, últimas horas no Brasil, mas é claro, de olho no treino de hoje da seleção brasileira, hoje um treino aberto, também de olho ali nos amistosos que estão rolando e no próximo amistoso do Brasil antes de definitivamente, aí é pra valer, né? Aí é Copa do Mundo, Bernardo Ramos, bom dia pra você, Berna.
4: Bom dia, Sheila, tudo bom? O Brasil enfrenta neste sábado a seleção do Egito, né? Um jogo bem mais complicado do que aquele contra o Panamá. Mas vale ressaltar, pelos relatos da Aline Fanelli, né, que a seleção brasileira está enclausurada em Nova Jersey, né? E aí fica a pergunta: essa é a forma correta de se preparar para uma Copa do Mundo? Ora, em 2006, o Brasil treinou em Vegas, na Suíça, antes da Copa do Mundo da Alemanha. Foi uma esculhambação, treino aberto, fãs entrando no gramado para abraçar jogadores da seleção brasileira, todos os treinos abertos, nenhum mistério, nenhum segredo. O Brasil caiu nas quartas de final daquela Copa do Mundo para a França. 4 anos depois, na África do Sul, o Brasil ficou enclausurado num verdadeiro bunker armado pela direção da CBF, a pedido do técnico Dunga, e praticamente não conviveu com a imprensa e muito menos com torcedores. Não deu certo, não. O Brasil acabou sendo desclassificado na mesma fase de quartas de final para a Holanda. Então não existe uma resposta, tudo passa pelo desempenho. A Holanda, em 2010, na mesma África do Sul, abriu completamente a concentração, os jogadores passeavam por Joanesburgo, até encontrando jornalistas e tal. E aí a Holanda chegou na final da Copa do Mundo. Então não existe, pessoal, uma receita para a preparação. O que vai dizer, melhor dizer, no fim do dia, é se o Brasil ganhou a Copa do Mundo ou não.
3: Tá, estamos de olho nessa seleção enclausurada. Será que concentrada, pelo que o Bernardo está falando? Ah, vamos ver o resultado disso, né? O quanto isso interfere ou não. Bernardo, você viaja na sexta-feira, amanhã você ainda participa com a gente ou já está de folga?
4: Não, amanhã estaremos juntos. Então, amanhã estaremos juntos.
3: Tá bom, combinadíssimo.
4: Fechou?
3: Então. Um beijo, até amanhã.
4: Até amanhã, tchau, tchau.
3: Tchau. Chega por hoje, minha gente.
5: Bom feriado para quem vai folgar.
6: Obrigada.
5: Carolina Ercolim.
3: Ai, obrigada. Ela tá com uma carinha, delicinha de folga, né?
6: Segunda-feira, vindo de plantão, né? Aí quarta-feira, sim, né? Justo. Gostosinho. Então,
3: tá bom.
6: Segunda-feira estamos de volta.
3: Carlinha e eu estaremos por aqui amanhã, firmes e fortes, às 7.
5: Você não aguenta mais ver minha cara, né, Sheila?
3: Não aguento.
5: Você vai ter que me engolir.
3: Eu não tenho escolha.
5: Beijo, Sheila, até amanhã.
3: Beijo, gente. Até amanhã às 7. Tchau.
6: Tchau.

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0: Good morning, ótima manhã para todo mundo ligado com a gente aqui na Rádio Band News FM. Tá começando mais uma edição do nosso Band News Station, mesmo com esse apresentador roquinho. Band News Station, metade Nova York, metade Brasil, onde ele tá 100%, nosso Renan Suquevicius. Fala, Renan, bom dia, rapaz.
1: Fala, Barão, bom dia para você e para os nossos ouvintes. Vamos nessa quarta-feira, 3 de junho, juntos por aqui.
0: Renan, elegantíssimo, elegantérrimo hoje no estúdio da Band News FM com a sua jaqueta quentinha. Aqui tá calor, essa mudança de temperatura, pólen, minha garganta tá zoada. Ô Renan,
1: diga.
0: Você sabe que nas últimas horas, né, a gente tá acompanhando aqui, de novo, aquela história do tarifaço, né, sugerido agora pelo escritório do comércio do governo americano. Ontem a gente trazia informação aqui, né, da decisão de aumentar em 25% a tarifa sobre os produtos importados do Brasil. Tem lá uma lista também de isenção, café, produtos ligados a Embraer, né? Suco de laranja, mas tem muitos produtos que entrariam nesse tarifaço, pelo menos a sugestão dada por esse escritório que analisou tecnicamente ali a relação entre Brasil e Estados Unidos. Só que nas últimas horas, além dessa sugestão de 25%, que ainda vai ser referendada ou não até julho, né? Agora também sugeriram um aumento de 12,5%. Por causa de análises que foram feitas de não combater o trabalho escravo no Brasil, uma lista de 60 países, o Brasil está entre eles, segundo o governo americano, e justamente seria uma junção desses 25, agora com esses 12,5, daria 37,5, que seria muito perto daqueles 40% que foram anunciados pelo Trump quando ele acabou chocando o mundo com o tarifaço geral. O Brasil dançou com a tarifa mais alta naquela ocasião e agora está muito perto justamente disso também acontecer. Vai passar por uma série de análises ainda, audiências públicas e tudo mais, mas a data é dia 15 de julho, então poderemos, a partir do dia 15 de julho, se nada mudar de hoje até lá, ter esse tarifaço aos produtos importados do Brasil aqui pelos Estados Unidos. Claro que pode acontecer muita coisa, o governo brasileiro está se movimentando, marcando reuniões. Hoje, de novo, o chanceler Mauro Vieira tem uma reunião na França com o Greer, que é o cara que cuida disso aqui nos Estados Unidos. Empresários brasileiros vão também mover os lobbies que tem em Washington para, de alguma forma, mudar essa realidade. Mas, de novo, esse tipo de decisão passa pela caneta do presidente americano Donald Trump. É ele que vai decidir no fim das contas. É uma decisão política, muito mais do que uma decisão técnica, uma decisão envolvendo discrepâncias na relação entre Brasil e Estados Unidos. E aí que fica a dúvida, né? O que que o Trump vai decidir? Nas últimas semanas a gente viu o presidente Lula aqui em Washington, mantendo reuniões com Donald Trump, os dois, um elogiando o outro. Depois o Flávio Bolsonaro também esteve por aqui, o senador Flávio Bolsonaro, elogio de um lado, elogio do outro, mas e aí, né? E aí que no fim das contas, justamente essa relação entre Brasil e Estados Unidos, de novo está na berlinda, mesmo com essas reuniões todas que a gente viu. Agora tem uma discussão política do Lula querendo colocar o grande culpado dessa história, o Flávio Bolsonaro. Na prática, essa decisão é muito mais do governo americano. É o governo americano que está tentando algum bem lá na frente. É a pedra rara do Brasil, os minerais raros do Brasil. É isso que o governo americano quer ter acesso. É aquela história que a gente já conhece, não é de hoje, de Trump. Ele chuta lá na lua, mete 40% para depois negociar e diminuir isso e ter algum tipo de benefício. Então, essa tem sido a prática. Só tem um detalhe importante em toda essa história. Tanto Lula quanto Flávio Bolsonaro, especialmente Flávio Bolsonaro, quando esteve aqui, bateu no peito, né? Dizendo assim, encontrei com Trump, vamos resolver todos os problemas e tal. Encontrei com Marco Rubio, secretário de Estado, que é ligado realmente à direita na América Latina. Mas essa ligação com Trump, aparecer na foto, né? Aquela história, aparecer na foto ao lado do Trump, não tem sido bom para políticos no mundo inteiro. As últimas eleições mostram isso. O apoio direto de Trump numa eleição, pelo menos nesses países, recentemente, em eleições, não tem sido benéfico. Foi assim, por exemplo, na Romênia. O apoio do Trump acabou derrubando o ultranacionalista George Simion. No Canadá, recentemente, o candidato que estava favoritaço a vencer perdeu depois do apoio do Trump. Na Austrália também a mesma situação. No Reino Unido também. No Brasil, ainda aparentemente tem gente que acha que o Trump é meio Deus. Coisa que o americano já não acha há muito tempo. A popularidade do presidente americano não para de cair. Por aqui, principalmente por causa da economia, que está uma droga, a inflação disparada, principalmente aí da guerra envolvendo Estados Unidos e Irã. Então, essa imagem de estar atrelada ao presidente americano, o presidente americano gosta de mim, o presidente americano tirou uma foto comigo, olha que legal que eu sou, como eu sou bom, não tem dado certo, pelo menos nas recentes eleições ao redor do mundo. Não sei se no Brasil isso de alguma forma vai trazer benefícios ou vai prejudicar supostamente aquele candidato que for apoiado, tiver uma ligação mais próxima com Donald Trump. Renan.
1: O presidente Lula está falando nesse momento numa reunião com ministros em Brasília. Ele disse que ficou sabendo da taxação pelo Twitter, que o país não fez bravata, mas que está construindo uma narrativa para tentar se opor aos Estados Unidos e se aproximar do governo americano. Citou os artigos que escreveu no Washington Post e também no New York Times. E disse que Marco Rubio não gosta da América Latina, que ele é um latino frustrado, falando aí da ascendência cubana de Marco Rubio, esse nome importantíssimo do governo americano. Vamos ouvir o que ele está dizendo agora, o presidente Lula.
2: Se o Brasil tiver errado, eu sei voltar atrás. Mas se vocês tiverem errado, vocês voltam atrás. Essa reunião ainda não concluiu nada. Por isso a nossa surpresa com uma decisão de mais um comunicado, de mais uma taxação com relação ao Brasil. Depois eu entreguei 4 documentos ao presidente Trump, dizendo os assuntos que nós gostaríamos de discutir com ele, Alckmin. 4 assuntos, desde o combate ao narcotráfico e o crime organizado, foi entregue um documento. Desde a questão comercial, foi entregue um documento. O acordo que nós tínhamos feito com o Irã em 2010, Brasil e Turquia, com relação ao enriquecimento de urânio, que é melhor do que o que eles fizeram, entreguei para o Trump também, está aqui o documento. Entreguei também o nosso relatório sobre as questões de terras raras e minerais críticos. Tudo isso foi entregue a pretexto de eu dizer para ele, eu vou lhe entregar o documento, porque muitas vezes a gente faz uma conversa, a gente esquece, e muitas vezes os meus assessores tomam o documento da sua mão. Então eu vou entregar pessoalmente para você os 4 documentos, leve para casa e leia. Ao deitar, leia esse documento, que é muito importante para a relação com o Brasil. Eu saí de lá convencido de que a gente estava estabelecendo uma nova lógica no relacionamento democrático e civilizado entre Brasil e Estados Unidos. E confesso a vocês que fui pego de surpresa ontem, com a decisão deles e antes de ontem. E mais ainda, o que é triste, é que tem brasileiros, que eu não vou citar o nome aqui, brasileiros fomentando essa briga, na perspectiva de que se ele taxar a gente, ele vai prejudicar uma candidatura à presidente da República, sabe? Que um imbecil desse não percebe que quem é prejudicado é o povo, não é o Lula. Ou seja, pedir uma punição ao país na perspectiva de derrotar uma candidatura ou de levar vantagem é de uma grosseria que eu não posso encontrar outro nome a não ser dizer em qualquer outro país do mundo, em qualquer outro momento histórico, isso seria chamado de traição da pátria. Isso seria chamado de traição da pátria. É o que eles fizeram. Porque não tem explicação, não tem
0: raciocínio. É isso aí, né? O Lula agora falando justamente dessa história, de novo entrando no debate eleitoral, falando que a responsabilidade é do Flávio Bolsonaro e tal. Não sei se na prática, se o Flávio não tivesse reunido com o Trump na semana passada, se mudaria essa decisão do governo americano. São áreas diferentes. Mas, de qualquer forma, é isso. Já entrou no debate eleitoral, colocando na conta do Flávio Bolsonaro essa decisão anunciada pelo Escritório do Comércio aqui dos Estados Unidos. Vai ter tempo ainda até essa história virar realidade. Até o meio de julho o governo brasileiro pode encontrar alguma saída, né? O Lula falou que levou documento e tudo mais. O Trump não costuma ler absolutamente nada, enfim. Vamos ver o que vai acontecer daqui para frente. Claro que nossa reportagem em Brasília vai continuar acompanhando essa nova história de taxação, né, envolvendo os produtos do Brasil aqui nos Estados Unidos. E por falar em Estados Unidos, Renan...
1: Bom, vamos continuar na capital federal. O Afonso Marangoni...
0: Mas tem mais, né, rapaz?
1: Eu não entendi, na verdade. Vamos então continuar com o Afonso Marangoni?
0: Vamos nessa.
1: Porque o presidente Lula está reunido lá com os ministros e ele estava falando agora há pouco, Marangoni, na abertura aqui dessa reunião, que o ministro da Fazenda, Dario Durigan, vai falar daqui a pouco também, vai falar de assuntos específicos da economia. O que a gente pode esperar dessa fala do ministro?
3: Pois é, Renan, exatamente isso. Bom dia para você, para o Barão e para todos que nos acompanham. Todos estão, na verdade, fazendo uma força-tarefa de muitas reuniões aqui em Brasília para discutir, então, medidas que possam ser tomadas para, como disse o Barão, evitar que lá no meio do mês que vem essa taxa, né, extra a produtos brasileiros seja de fato aplicada. O ministro da Fazenda, Dario Durigan, ele deve fazer um balanço dos números mais gerais da economia brasileira, lembrando que é a primeira vez que ele participa como ministro da Fazenda no lugar de Fernando Haddad. A última reunião ministerial e a única também deste ano de 2026 foi lá no dia 31 de março, quando a formação ministerial era bem diferente. De lá para cá saíram 18 ministros, né, que vão disputar algum cargo público, pelo menos na grande maioria desses casos. E agora, então, Dario Durigan, que tem tido uma proximidade, uma boa relação com o presidente Lula, vai apresentar esses números e deve também falar sobre a questão do tarifaço dos Estados Unidos, sobre essa mesma ótica de que, levando em consideração critérios objetivos, não tem por que essa taxação acontecer, lembrando que o Brasil... ele é deficitário, né, com os Estados Unidos na balança comercial. Esse tema ele repercute, portanto, aqui nos três poderes, o Palácio do Planalto até divulgou uma nota dizendo que recebe com indignação essa medida de lá, o vice-presidente Geraldo Alckmin, que foi o porta-voz, né, dessa questão, e agora o presidente Lula falando nesta reunião ministerial, pedindo aí para que, enfim, tenha alguma margem de negociação. Lula, né, Barão, que é importante dizer, está sempre repisando e colocando que essa questão lá dos 25% foi uma medida que tem a digital de Marco Rubio. E o Marco Rubio, Lula tem dito taxativamente que é uma figura que não gosta do Brasil e que, portanto, ele queria ter uma outra interlocução que não fosse o secretário de Estado dos Estados Unidos. Então fica agora essa questão de se entender, né, se o presidente Lula vai acabar encaminhando para um encontro, para um telefonema, algum tipo de abordagem direta com o presidente dos Estados Unidos, Donald Trump, ele que já até disse que eles trocaram telefones, etc. Existe essa possibilidade. Agora, o que o presidente tem dito muito também, Barão e Renan, é que não vai tomar nenhuma decisão com 39 graus de febre. E foi essa mesma postura que ele adotou já em relação a outras questões, como aquele primeiro tarifaço. Então, que aí ele quer esperar entender como isso vai ficar no fim das contas, para depois, então, ter uma resposta que o governo brasileiro entende como proporcional. É isso que a gente está acompanhando aqui nesta véspera do feriado. A reunião tinha e vai ter alguns outros assuntos na pauta, mas esse, sem dúvida, é o que ganhou mais força, ainda mais com a possibilidade de, além dos 25%, 12,5% de tarifa adicional por causa dessa questão de trabalhos análogos à escravidão. Então, a reunião só está começando, deve se estender pela tarde aqui em Brasília. A gente vai estar aqui acompanhando tudo direto do Palácio do Planalto.
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0: A Ah, rapaz, é a maior cobertura da história de todos os tempos, de qualquer veículo de comunicação do mundo. A Band News FM tem 6 bilhões de profissionais espalhados por Estados Unidos, Canadá, México, um terceiro continente. A sua escolha, Ural e Dudinka. Um abraço para a galera de Dudinka e Vladivostok. O Aline Fanelli. Aline Fanelli, desde as 6 horas da manhã, está acompanhando a seleção brasileira, tomou café junto com os jogadores, falou pro Ancelotti: rapaz, você precisa fechar mais aquele meio de campo, o negócio tá muito aberto, pô, com o Panamá foi ruim, com a França, rapaz, olha, já não foi mais porque os franceses tiraram o pé. E a Aline traz informações diretamente de Nova Jersey, o estado vizinho aqui de Nova York. Fala, Aline, bom dia para você.
6: Oi, Barão, ótimo dia para você e para os nossos ouvintes. Estamos próximos agora, né? Estamos aguardando aquele café com bolo que o Barão prometeu para a gente quando a gente estava no Brasil, né?
0: Demorou.
6: Agora estamos mais próximos por aqui. É. A gente vai acompanhar a seleção brasileira daqui a pouquinho, a partir de 1 da tarde, horário local. Vamos ouvir os primeiros entrevistados em solo norte-americano. O zagueiro Marquinhos e o atacante Igor Thiago vão conversar com a imprensa. Essa atividade vai ser no hotel da seleção brasileira, né? Que é um lugar diferente do CT em que a seleção vai fazer atividade mais tarde. Hoje pela manhã, só um treino no hotel e depois o time vai a campo com o comando do técnico Carlo Ancelotti. E aí hoje a gente vai conseguir entrar no hotel da seleção brasileira, porque ontem a gente contou aqui na Band News FM que tudo era super restrito, porque o hotel fica próximo a uma saída de rodovia e é uma propriedade privada, então a gente não conseguiu nem parar o carro em um lugar próximo para ver a seleção chegando, acompanhar. Não tem como o torcedor chegar até lá, ficar na porta, realmente é uma região muito isolada. No CT até dá para o torcedor chegar um pouco mais próximo, mas também fica muito distante do portão de entrada, não dá para ver o ônibus da seleção chegando. Ontem foi uma outra entrada que o torcedor até não sabia. Então esse contato até está um pouco mais distante. Só que nesse treino das 5 da tarde aqui no horário local, é um treino oficial da FIFA, um treino para a comunidade, para a cidade sede. Então foi informado para a gente que alguns torcedores locais vão conseguir ter acesso a esse treino, claro, a Band News FM também. A gente só ainda não sabe se vai ser por toda a atividade ou só uma parte. O Ancelotti não costuma liberar o treino todo, mas como isso é oficial da FIFA, talvez a gente acompanhe esse período total de atividade no fim da tarde por aqui. Então esse vai ser o primeiro dia com a presença da imprensa, tanto com entrevistas coletivas como com o treinamento no período da tarde. O Brasil vai enfrentar o Egito no sábado e, como o Barão disse, será que vai fechar mais o meio de campo? Como é que o Ancelotti vai pensar? Ele gostou do time do segundo tempo do jogo contra o Panamá. Então, quem sabe ele não faça um teste com o time titular, jogando um pouco mais fechado, com o terceiro homem no meio de campo, nesse amistoso de sábado em Cleveland.
0: Ô, Aline, você sabe que Nova Jersey, né, é conhecida como Garden State. É o jardim, é o estado dos jardins, né, que tem mais jardins, assim, mais parques. Então, é um desses que a seleção brasileira está. Ô, Renan, você sabe que eu ajudei a fechar o resort 5 estrelas, onde a Aline, a equipe da Band News FM, estão hospedados, né? Fica... Cara, é animal. 40 minutos aqui de Nova York, piscina, churrasqueira, academia, rapaz. Daquelas, né, que você fala, pô, o pessoal deve treinar com você, Renan, que é um corredor. Uhum. Deve treinar bastante, né? Eu só olhei e falei, pô, o negócio é bonito aqui, né? É, ajudei a fechar. E aí, nosso Marcelo Cruz... Essa figura histórica da Band News FM, hoje quase tacou fogo no quarto lá. Foi fazer um negócio que... Foi cozinhar. O Marcelo não sabe cozinhar nem miojo. Foi lá fazer um ovo com bacon, rapaz. E toda a casa tem um detector de fumaça. Sei. E aí o negócio começou a apitar. Ah, rapaz, eu vou falar. Já me ligaram aqui imediatamente. Falou pro Barão. Se alugou aqui, falou que o pessoal era gente boa... Né? A Aline veio aqui, o Marcelo, o cara já quebrou tudo. Então assim, pega leve, Aline, ajuda o Marcelo aí, que senão a gente vai ter complicação aqui. Meu green card vai pro inferno por aqui, Aline.
1: Vão taxar o Barão.
6: É. Não, pode deixar. Eu não sabia que ele ia fazer bacon hoje já cedo, senão eu teria falado pra ele, ó, precisa apertar um botãozinho lá, né? A gente deveria ter passado uma instrução, mas ele foi na dele, teve que descer duas vezes, falar pro moço, olha, não é incêndio, eu só estou tentando cozinhar, vai dar tudo certo. E no fim das contas, deu tudo certo. Mas a gente vai se adaptando, né, Barão? Você falou isso dos destaques, eu vou contar uma curiosidade. São 69 apartamentos por andar. São 3 andares e aí no térreo alguns apartamentos também. Eu demorei 3 minutos e meio do meu quarto até aqui do lado de fora. Eu cronometrei, porque é distante, é muito, muito, muito grande.
0: Tá vendo só? E ela foi correndo, né? Por isso que ela conseguiu chegar lá em 3 minutos e meio. Muito bem. Nossa, Aline Fanelli acompanhando tudo da seleção brasileira, aprendendo com a excelente gastronomia americana, basicamente ovo e bacon. E vamos nessa, Aline, boa Copa. E até mais tarde, a gente se encontra em algum lugar desse mundão aqui.
6: Obrigada, Barão. Tô te esperando, hein? Até mais.

0: Nesta quarta-feira, a tarde segue com o domínio do ar frio no sul do país. Nas capitais, as máximas alcançam os 17 graus em Curitiba e 21 graus em Porto Alegre e Florianópolis. Enquanto no sudeste, o sol aparece à tarde e as temperaturas seguem mais agradáveis. E o destaque é para a formação de pancadas de chuva mais intensas entre o litoral norte fluminense e a região dos lagos. Enquanto no centro-oeste, o predomínio é de sol e calor, e a umidade relativa do ar fica baixa durante a tarde, principalmente em Goiás, Mato Grosso e no Mato Grosso do Sul. Enquanto no nordeste do país, a chuva ganha força no litoral, principalmente entre Salvador, no litoral de Pernambuco e em Alagoas. E chove também em toda a costa norte da região. E no norte do país, o calor e a umidade também favorecem temporais isolados entre Roraima, Amapá, Amazonas e no Pará. Jade Ramos, da Clima Tempo.
1: Nosso ouvinte Wellington te deu um checkmate aqui, Barão, e falou: pô, Barão, você ajudou a fechar o hotel e não incluiu o café da manhã? Sacanagem, hein?
2: É, não é hotel, é um resort, rapaz. O negócio é chique no último, mas lá tem apartamentos pra alugar, assim, né?
1: Entendi.
2: Então não tem comida mesmo. Nosso ouvinte tem razão. Esse foi o único empecilho. Eu falei, ó, rapaziada, vocês vão ter que cozinhar ou o famoso pedir, né? Uhum. Então é um problema mesmo. Eu pensei, juro que eu pensei, de abrir ali um boteco, tá ligado? Porque vai ter muito brasileiro nessa área aí, do lado... do centro de treinamento do Brasil. Então eu falei, pô, se eu abrisse um botequinho aqui, arroz, feijão, ia fazer farinha. Uma festa. É, arroz, feijão, farinha, um pastel, sei lá. Mas, enfim, não vai rolar, não vai rolar. É, sabe que eu falei mais cedo? E não é mentira, viu, Renan? Nossa equipe estará espalhada por todos os lugares possíveis e imagináveis. Nosso André Coutinho, por exemplo, estará em Miami. É que o Couto tem casa lá, né? Aí é outra pegada, né? O Coutinho tem lá um duplex em Miami, é um negócio maravilhoso.
1: Lá,
2: mas
1: ele é o
2: isso.
1: Dono do resort.
2: Copa,
1: né?
2: Do Mundo. Ele é o dono do resort. Nosso André Coutinho, que ontem veio com a gente aqui fazendo uma hora extra na Band News FM, depois do apagão que teve em São Paulo. É isso aí, vamos nessa.

0: Seguimos por aqui falando das notícias de São Paulo, porque a Sabesp apresentou um pacote de segurança para obras depois da explosão que matou duas pessoas no Jaguaré, na Zona Oeste de São Paulo. As novas medidas foram anunciadas ontem e entram em vigor ainda nesse mês. Entre as novidades está a instalação de câmeras de monitoramento em todas as frentes de obras. É o que destaca o diretor-presidente da Sabesp, Carlos Augusto Piani.
1: O incidente de Jaguaré, a gente tomou a liberdade de rever todos os nossos protocolos de segurança. Um incidente trágico ocorreu. Nós iremos, até o final do ano, ter câmeras e sensores em todas as nossas obras, de forma que a gente possa monitorá-las remotamente e, através da utilização de inteligência artificial, verificar se esses vídeos, se as obras estão executando os procedimentos a contento. E se não estiverem, alarmes serão acionados e a gente vai poder interagir com a obra para ajustar a execução daquele procedimento.
0: Outra medida é o reforço na fiscalização dos serviços. A companhia pretende ampliar de 200 para 600 o número de fiscais responsáveis pelo acompanhamento das obras. Com a adoção de novos protocolos, a Sabesp informa que vai retomar 33 frentes que permaneciam suspensas desde o acidente no Jaguaré em maio. Segundo Carlos Augusto Piani, as novas exigências buscam eliminar riscos em intervenções consideradas mais sensíveis.
1: A CESP ela pediu esse alargamento da zona de atenção de 1 para 3 metros, né? onde é necessário realizar sondagens, esse foi o pedido. No nosso protocolo, a gente tem que ver visualmente a rede, independentemente da zona de atenção. Então, se a rede estiver fora da zona de atenção, a gente tem que abrir um buraco, uma vala, né, pequena de sondagem, para que a gente verifique que através de uma haste que tem uma ponta polimérica para não danificar a tubulação e não aumentar o risco, saber onde aquela rede está.
0: A companhia também vai ampliar o programa de treinamento e certificação para funcionários e empresas contratadas. De acordo com a Sabesp, empresas sem a certificação exigida não vão poder executar serviços para a companhia.
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0: Pinheiros e SESI Franca voltam à quadra amanhã na terceira partida das finais da NBB Elite do Basquete no Brasil. Até aqui, o time do interior conseguiu uma larga vantagem e já venceu os dois primeiros encontros. Sendo assim, o novo triunfo de Franca fecha a série melhor de 5 já nessa semana. Para o duelo decisivo, o palco escolhido foi o ginásio do Ibirapuera, na zona sul aqui da cidade. A bola vai rolar às 5 horas da tarde. A entrada para acompanhar a partida tem uma condição para quem é cliente PicPay. Uma parceria com um dos patrocinadores do Pinheiros, o banco vai dar ingressos gratuitos para clientes em uma arquibancada exclusiva do ginásio. Para garantir esse ingresso, precisa ser feito o acesso da página do evento no aplicativo Simpla e selecionar a opção Cliente PicPay, ingresso gratuito. Para finalizar a emissão, tem que inserir os 6 primeiros dígitos do cartão como forma de validação. Caso a série chegue ao jogo 5, ou seja, o Pinheiros vença as 2 próximas partidas, a promoção vai ser mantida. O acesso ao ginásio é feito por ordem de chegada. Ingressos, vale lembrar, também estão disponíveis em todos os outros setores que são pagos. O mesmo site da Simpla, é possível acessar ali as entradas, que custam entre R$ 40,00 a meia e R$ 80,00 a inteira. Agora 11h30.
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0: Às quartas, você costuma acompanhar aqui no Band News Station a coluna do nosso médico infectologista, colunista aqui da Band News FM, Dr. Álvaro Furtado. Ele está em férias, então a gente vai levar outras informações importantes agora aqui para você nesse dia 3 de julho. Falando do Senado, que não deve avançar tão rápido assim na discussão sobre a mudança na escala de trabalho 6-1, vamos a Brasília com Márcio Rocha.
1: O presidente do Senado, Davi Alcolumbre, afirmou que não tem pressa para votar a proposta que reduz...

0: cenário dificulta o acesso ao aborto legal após parlamentares aprovarem um projeto que altera as regras para o procedimento em crianças vítimas de estupro. Eles derrubaram uma resolução do Conselho Nacional de Direitos das Crianças e dos Adolescentes em dezembro de 2024 que regulamenta o direito de menores à intervenção. A votação do requerimento de urgência e do mérito do projeto levaram exatos 1 minuto e 42 segundos para serem analisados. Imagina um negócio tão importante assim. A votação foi simbólica, modalidade em que não fica registrado quais senadores votaram a favor ou contra. Segundo a ministra Jeanine Mello, a decisão do Congresso desconfigura os direitos assegurados no Estatuto da Criança e do Adolescente.
1: Familiares ainda mantêm esperança de encontrar uma brasileira que sumiu há 3 meses na Inglaterra. Destaque de Letícia Ribeiro.
2: O desaparecimento da psicóloga cearense Vitória Barreto completa 3 meses nesta quarta-feira, sem novas pistas sobre seu paradeiro na Inglaterra. As buscas físicas foram encerradas em março. Familiares e amigos retornaram ao Brasil após acompanharem parte das investigações no Reino Unido. A última movimentação bancária de Vitória foi registrada no dia do desaparecimento em 3 de março.
0: Olha, informação envolvendo agora a marca Cristal, a marca de água, né? A informação que foi divulgada pela empresa é que ela recolheu mais de 99% das garrafas após a Anvisa detectar a presença de uma bactéria em amostras do produto. O lote foi fabricado na cidade de Lusiânia, no estado de Goiás. A investigação começou após uma coleta de rotina realizada pela diretoria de vigilância sanitária no Distrito Federal. Depois passou por uma análise, identificou essa bactéria. E agora a bactéria tem nome impronunciável, segundo o nosso Augusto, né? Mas eu queria saber o que essa bactéria faz pro organismo, né?
1: É a mesma que foi encontrada naquele lote do IP, Barão. É esse micro-organismo que é muito presente no ar, na água, no solo. Pode ser encontrado, inclusive, na pele de pessoas saudáveis. Estou lendo aqui uma reportagem dos nossos colegas do G1. Ela raramente causa infecções em pessoas saudáveis, mas pode provocar danos graves à saúde, principalmente quadros infecciosos em pessoas que têm sistema imunológico comprometido. Pessoas que estão fazendo, por exemplo, um tratamento para o câncer, pessoas que têm um tratamento para HIV e estão desenvolvendo AIDS, por exemplo, né, que é a forma da doença para quem tem esse vírus do HIV, essas pessoas podem ficar mais expostas a essa bactéria.
0: Diferente do detergente que não era para tomar, mesmo que muita gente tenha tomado, no caso da água o pessoal bebe, né? É um pouco diferente. Vamos lá, Renan, obrigado pela explicação.
1: Seguimos por aqui falando de outros destaques. Agora a Associação dos Delegados de Polícia Civil do Estado de São Paulo critica o senador Flávio Bolsonaro e o prefeito de São Paulo, Ricardo Nunes, senador Flávio Bolsonaro do PL, Ricardo Nunes do MDB, por terem acusado de motivação política a operação que mirou a produtora Karina Ferreira da Gama e a Secretaria Municipal de Inovação e Tecnologia da Prefeitura de São Paulo. Na última segunda, foram cumpridos mandados de busca e apreensão na sede da produtora Go Up Entertainment, responsável pelo filme sobre a história de Jair Bolsonaro, chamado de Dark Horse, esse filme. A investigação foca em um contrato de R$108 milhões firmado entre a entidade e a gestão de Ricardo Nunes. De acordo com a o acordo previa a instalação de internet gratuita em bairros da capital paulista, em regiões periféricas. Em declaração nesta quarta-feira, o presidente da associação, delegado André Santos Pereira, disse que a investigação segue o rito processual estabelecido na lei e que ninguém está acima da lei. Ele também afirmou que o Tribunal de Contas do município de São Paulo apontou 20 irregularidades no edital e, mesmo sugerindo a suspensão do certame, a Prefeitura de São Paulo, na gestão Ricardo Nunes, optou por mantê-lo.
0: No mínimo estranha todas as declarações que eu ouvi até agora do prefeito Ricardo Nunes. Qualquer gestor público, seja ele prefeito da maior cidade da América Latina ou de uma cidadezinha do interior do Brasil, tem o dever de falar assim: vamos investigar, vai que tem alguma coisa, eu não tenho nada de errado a esconder, então vamos nessa. O prefeito está atirando desde o começo dessa história, defendendo ao máximo que pode essa produtora, Karina Ferreira da Gama, com unhas e dentes, defendendo esse contrato milionário que teve um aditivo, né, 108 milhões, mesmo sem essa produtora que está fazendo o filme do Bolsonaro ter entregue aquilo que tinha sido prometido. Então, a função de quem tem o dever, a polícia, o Ministério Público, é investigar. E a função do prefeito, da autoridade de plantão naquele momento, é falar assim: investiguem,

0: Procurem, se tiver alguma irregularidade, quem fez coisa errada vai pagar. Não é isso que o prefeito de São Paulo está fazendo. Está dizendo que é uma investigação política, está dizendo que está tudo certo, mesmo com essas denúncias graves, 20 irregularidades, não ter entregue o prometido e depois ter aumentado o valor. Enfim, coisas que não têm cheirado bem. E também não tem cheirado bem essa defesa com unhas e dentes do prefeito Ricardo Nunes. No momento que ele fala assim, ó, não tem nada a esconder, pode investigar aí, se tiver alguma irregularidade, a gente vai mudar, vai, enfim, demitir e tal. Tá tudo cheirando mal nessa história, muito mal. Cresce expectativa para o fim do julgamento do caso Henri Borel, que morreu há 5 anos. Análise do Tribunal de Justiça já dura quase 2 semanas. Detalhe chegando com Guilherme Faria.
1: O júri popular do caso Henri Borel chega ao 10º dia nessa quarta-feira com a expectativa do anúncio da sentença. A sessão vai ter os debates entre acusação e defesa, última fase antes da reunião dos jurados para definir se os réus são culpados ou não das acusações. Nos últimos dias foram ouvidos os depoimentos de 22 testemunhas. Na terça-feira, os dois réus, Monique Medeiros e Jairo Souza Santos Júnior, também foram interrogados e apresentaram as suas versões dos fatos. Depois dos debates, os 7 jurados vão a uma sala secreta para responder a quesitos sobre materialidade e autoria dos crimes. A decisão é tomada por maioria de votos.
2: Placas que alertam para a presença de tubarões em praias de Pernambuco simplesmente foram destruídas. Nos últimos dias, 2 pessoas foram atacadas por tubarões em praias do litoral pernambucano. O assunto chama atenção agora, fala o Cacá Barbosa.
3: Mais de 1/3 das placas que avisam sobre o risco de incidentes com tubarões nas praias de Pernambuco foi vandalizado, segundo o Comitê Estadual de Monitoramento de Incidentes com Tubarões. Das 150 sinalizações instaladas há pouco mais de um ano, 55 já foram danificadas, retiradas ou pichadas. O problema ganha ainda mais relevância após 2 graves incidentes registrados em menos de 48 horas no Grande Recife. Um menino de 11 anos e uma jovem de 19 foram atacados por tubarões e seguem internados. As autoridades reforçam o pedido para que a população respeite a sinalização e evite entrar no mar em áreas de risco, especialmente com maré alta e água turva.
0: Houve essa história aqui agora. Uma mulher de 37 anos foi presa após fingir ter 12 anos e enganar uma família em Santa Catarina. Que história é essa? Conta pra gente, Lorena Pelanda.
4: Uma mulher de 37 anos é presa por se passar por uma adolescente de 12 anos e viver como filha adotiva de uma família em Santa Catarina. Ela enganou a família por 14 meses, confessou o crime e foi presa por estelionato e falsa identidade em Joinville nesta terça-feira. A mulher chegou até a família após procurar uma igreja e dizer que fugiu do Pará após sofrer maus tratos. Para enganar a todos, ela mentia ser autista e que os traços adultos eram decorrentes do uso forçado de hormônios na infância.
0: Caramba! Que história é essa, Renan? Eu já vi gente mentir a idade, né? Dar aquela diminuída. Quando você tem
5: tanto
0: 10
5: assim.
0: Anos a menos. Mas de 37 para 12, haja hormônio, rapaz. Puxado. Que coisa, que história, né? Imagina a família ali, a criança tem 12 anos tratando ali. Papai, posso sair hoje para uma balada? Não, não vai sair de casa, não. 37 anos ela tem. Você tem só 12 anos, tá muito nova para ir para uma balada. Que coisa, rapaz.
2: Vamos agora para o noticiário internacional. O Ministério das Relações Exteriores do Kuwait afirma que uma pessoa morreu e dezenas ficaram feridas em um ataque que teve como alvo instalações civis no país, incluindo o aeroporto internacional e missões diplomáticas. Autoridades acusam que a ação partiu do governo do Irã, que ainda não se manifestou sobre o assunto. A ofensiva representou um agravamento do conflito no Oriente Médio. O Kuwait, país do Golfo, rico em petróleo, vinha registrando uma relativa estabilidade desde o cessar-fogo firmado com o Irã em 8 de abril. Antes, Teherã havia disparado uma série de mísseis e lançado drones contra a nação, que é aliada dos Estados Unidos.
0: Rapaz, ontem não deu para o João Fonseca, né? O João Fonseca acabou sendo eliminado, né, no torneio de simples, mas o Brasil continua presente em Roland Garros. Vamos falar com Bruno Camarão, que nasceu em Paris. E aí, Camarão?
6: Tudo bem, Barão. Muitos candidatos ao título ainda da competição, cada qual
5: na sua categoria. Os mais destacados são Marcelo de Molinet, Luiz Stefani e também o Daniel Rodrigues, que competem nas quartas de final e semifinais de duplas masculino e feminino. A Luísa, na parceria com uma canadense, tem um compromisso duro contra uma rival tcheca e uma norte-americana já na próxima sexta-feira. Já o de Molinet, tenista gaúcho, junto a um indiano, encara uma dupla europeia, um inglês e um finlandês. Boa possibilidade de, quem sabe, seguir adiante. Tem ainda mais 7 representantes do país vivos na competição. No juvenil são 6. Luiz Guto Miguel, Gutão, joga demais, hein? Um dos talentos dessa nova geração. Tem o Leonardo Franca, jogando simples e duplas masculino. Tem a Naná no feminino, juntamente com a Vitória Luiza Barros. Tem o Pedro Henrique nas duplas masculina, também tem a Pietra Rivoli nas duplas femininas. E um último brasileiro no páreo, Daniel Rodrigues, que faz quartas de final do tênis sobre cadeira de rodas. Enfrenta um japonês, Brasil muito forte, né, no Paralímpico, então tem essa possibilidade também de título ainda em Roland Garros. Uma pena, ontem o tcheco fez o jogo da vida contra o João Fonseca, não deu nenhum tipo de abertura. O João não jogou mal, mas lamentavelmente não foi possível.
0: Arrebentou,
5: mas saiu de cabeça tcheco. Erguida, né?
0: É, depois de ter eliminado Djokovic, fez bem, fez bem. Valeu, Camarão!
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8: Erling Haaland não é mais nenhuma revelação no futebol. Já está consolidado como artilheiro do Manchester City. Mas aos 25 anos, chegará a primeira Copa do Mundo com a seleção da Noruega. E ele não é o tipo de jogador que no clube é de um jeito e na seleção nacional de outro. Pela Noruega, tem média de mais de um gol por partida e foi um dos responsáveis pela classificação direta ao Mundial, o que não ocorria desde 98, com direito a protagonismo na goleada por 4-1 sobre a Itália em Milão.

0: Seguimos aqui na frequência da Band News FM falando para São Paulo. O sol aparecendo em algumas regiões da cidade, mas a temperatura não está subindo muito não. Perto de 20 graus, 21 em algumas áreas. A umidade relativa continua alta, não tem chance de chuva forte não.
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0: Vamos para as notícias aqui da nossa região. A Justiça de São Paulo determina a soltura do ex-auditor fiscal, Arthur Gomes da Silva Neto, um dos réus da chamada Operação Ícaro, que apura um esquema de aprovação fraudulenta de créditos de ICMS junto à Secretaria da Fazenda. A decisão foi assinada pelo juiz Thiago Baldani Gomes. Arthur Neto tinha sido preso durante a operação do Ministério Público de São Paulo, que também prendeu o dono da rede de farmácias Ultrafarma e diretores da empresa Fast Shop. O esquema teria movimentado mais de R$1 bilhão. Falando de...
5: Seguimos com os outros destaques. Vai lá, Renan, vai lá.
0: Os aeroportos de Congonhas e Guarulhos, em São Paulo, operam normalmente hoje depois de mais uma pane no sistema de comunicação. Ontem, uma falha em um satélite da Embratel teria sido a causa do problema que afetou o contrato entre as aeronaves e as torres de controle. A Agência Nacional de Aviação Civil estima que pelo menos 150 voos tenham sido afetados, com atrasos e cancelamentos em outras partes do Brasil. A pane durou cerca de 40 minutos.
5: Dados da Secretaria de Segurança Pública apontam que a Zona Sul concentra 8 dos 15 distritos com mais roubos de celular na cidade de São Paulo. Capão Redondo lidera esse ranking. Foram 620 casos entre janeiro e abril deste ano. Sempre lembrando que muita gente não faz boletim de ocorrência, né? Na sequência aparecem Pinheiros, na Zona Oeste, 616 registros. E Campo Limpo, com 400 ocorrências. Outros 6 bairros da Zona Sul figuram nessa lista. Jardim Ângela, Santo Amaro, Jardim São Luís, Itaim Bibi, Vila Mariana e Ipiranga. Nos primeiros 4 meses deste ano, no entanto, houve uma redução de 18,7% no número de roubos de celulares em toda a cidade de São Paulo.
0: Agora 11h50.
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11: A seleção brasileira chegou à Copa de 2010 com o técnico Dunga, com ele no comando. O Brasil já tinha vencido a Copa América e a Copa das Confederações. Na estreia, a seleção venceu a Coreia do Norte por 2-1, depois 3-1 sobre Costa do Marfim e um empate sem gols com o Portugal. Nas oitavas, vitória fácil sobre o Chile por 3-0. A eliminação, porém, veio nas quartas de final, com derrota de virada para a Holanda por 2-1. Na primeira passagem pela seleção, Dunga comandou o Brasil em 68 jogos, com 49 vitórias, 12 empates e só 7 derrotas, aproveitamento próximo dos 78%. A queda para os holandeses encerrou a primeira passagem dele no comando da seleção.
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0: Informação do mercado financeiro nesta manhã de quarta-feira, dólar comercial operando numa alta de 0,72%, valendo R$ 5,04.
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0: atual campeão da Fórmula 1, o inglês Lando Norris, da McLaren, apontou a Ferrari como favorita para largar na primeira posição do grid no GP de Mônaco. A corrida deste domingo em Monte Carlo tem transmissão exclusiva da Band News FM no rádio brasileiro, a partir das 9h20 da manhã. A narração é de Odinei Edson e os comentários são de Alessandra Alves e Luiz Fernando Ramos, o Ico, além das participações de Reginaldo Leme. A glamurosa etapa de Mônaco é a sexta rodada deste ano e marca o retorno da categoria às atividades após dois fins de semana de pausa. Piloto da casa, o ferrarista Charles Leclerc já venceu no traiçoeiro circuito de rua do Principado e seu histórico o credencia uma pole position, embora a Mercedes chegue ao evento como líder disparada. Além de ter 72 pontos de vantagem sobre o time de Maranello, as flechas de prata têm seus dois pilotos na ponta da tabela. A liderança é do italiano Andrea Kimi Antonelli, com 131 pontos, e a segunda colocação é do inglês George Russell, que soma 88 após abandono na etapa anterior, no Canadá. O brasileiro Gabriel Bortoleto, da Audi, tenta voltar à zona de pontuação pela primeira vez desde a abertura do ano, na Austrália.
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2: Oi, Débora Mendonça.
3: Ótimo dia, Renan, Barão, ouvinte Band News. No Tatuapé tem lentidão agora na Melo Peixoto, a radialzinha. É paralela à radial do outro lado dos trilhos. Essa lentidão é no sentido centro, desde o viaduto Antônio Abe, do viaduto da Conselheiro Carrão, até Henrique Sertório, altura da estação Tatuapé do metrô. O caminho está mais tranquilo pela Celso Garcia ou mesmo pela radial. Agora tráfego apenas intenso entre o viaduto Aricanduva e o Antônio Ábido. 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
2: Nosso ouvinte manda recado aqui para nós, o Adalberto, perguntando: vi Anchieta parada mais de uma hora no quilômetro 37, sentido Santos. O que que aconteceu? Tô dando uma olhada aqui nas informações que chegam por parte da concessionária e adivinha, Adalberto? Muita gente indo pro litoral, porque amanhã já? É feriado. Já? Opa, a galera já tá na estrada, Barão. Tráfego lento agora na Anchieta, em dois trechos no sentido litoral por excesso de veículos, do 36 ao 40 e do 58 ao 64. E por isso a lentidão agora, só muito carro e pouca pista. É, não tem informação de acidente. Na Cônego Domênico Rangoni, em sentido litoral, também tem lentidão, do quilômetro 269 até o 263, com pontos de parada agora por causa do movimento intenso de carros. A concessionária prevê movimento intenso amanhã também, das 9 da manhã até as 3 horas da tarde, e no sábado, isso sentido litoral. E no sentido da capital, no sábado o movimento deve ficar mais intenso, das 6 da tarde até as 11 da noite, e depois no domingo, das 9 da manhã até as 10 horas da noite. O pessoal que está indo para a praia não vai encontrar exatamente o sol, aquele tempo maravilhoso para curtir na praia, mas vale o descanso no litoral. Agora 11h58.
6: Muito bem, minha gente, não dá tempo para mais nada, Band News Station está ficando por aqui, tem feriado no horizonte, nosso Renan vai descansar,
2: nada.
6: Eu vou fazer Fórmula Indy, você vai trabalhar?
2: Uh-huh. Nossa,
6: olha só, parabéns.
2: 6 da manhã.
6: Muito bem, aqui. Então, eu e o Renan vamos trabalhar, o Renan aqui no ar na Band News FM e eu na Fórmula Indy. A gente volta na semana que vem, se Deus quiser. Vai começar o Band News no meio do dia. Abração, Renan, até mais, rapaz.
2: Valeu, até mais.
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0: Agora meio-dia, tá no ar o Band News no meio do dia desta quarta-feira, dia 6 de junho de 2026.
1: O cara já abriu no truque.
0: Ah.
1: Meio-dia e um minuto?
0: Agora.
2: Ah, agora. Quando você falou meio-dia, já era meio-dia e um.
0: Não. 58.
1: Ó. Ó.
0: 58. O relógio não para, é bom deixar claro. Então a gente pode começar falando num horário e terminar no outro. É até normal.
1: Entendi. Tá, vai em frente.
0: Meio-dia e um, agora quase dois.
1: Meu Deus.
0: Eu sou o Humberto Ferretti, fico por aqui até as 2 da tarde. Como já ficou perceptível pra quem tá no rádio, quem tá com imagem já percebeu desde que eu abri o programa.
1: Sim.
0: Mas quem tá no rádio já percebeu que eu não tô sozinho.
1: Sim.
2: Jamais estaria.
1: E sendo julgado, né?
0: E sendo julgado depois de poucas... abriu a boca, foi julgado.
1: Conseguiu terminar uma frase e já levou na orelha.
2: Vamos deixar ele falar, vai. Vamos fala, lá, Ferretti.
0: Comigo no estúdio.
2: Quem?
0: Larissa Biscaia.
2: Ah, eu? Oi, Ferretti. Boa tarde.
0: Oi.
2: Pra você. Boa tarde pra você, pros ouvintes, pros espectadores que estão junto com a gente. Tá começando mais um Band News no meio do dia, com cara de sexta-feira pra duas pessoas nesse estúdio, com cara de quarta-feira pra outra pessoa nesse estúdio. Seguimos por aqui. Junto com ele, Eduardo Aineg.
1: Eu não tenho essa preocupação, né, Ferretti? O que você acha?
0: Não tenho a menor dúvida.
1: Ah, olha só. E eu, Eduardo Aineg, fico por aqui até as 2 horas da tarde. Você já percebeu que estão no estúdio, todo mundo já falou isso, vamos repetir. Começando por ela, Larissa Biscay, que nos dá de novo um...
2: Oi, oi, boa tarde.
1: Ele, Humberto Ferretti, que nos diz...
0: Bora, meu povo, boa tarde.
1: Boa tarde pra você, ouvinte, querida, você que faz a Band News FM ser aquilo que ela é. A rádio mais admirada do Brasil e partiu a bolota extra de energia que emana da turbina adicional da usina hidrelétrica de Itaipu para disparar a maior sempre de captação de som del mundo. Captaria vaia se houvesse, mas não as lalaiau, que são apalausos que partem de todos os terraços, todas as lajes, todas as varandas gourmet. E que também são captados através dos vidros, a prova de som, através do concreto armado. Você que está agora na cortina preparando seu almoço. Coma saudável, muitas cores no prato, proteína animal e ou vegetal, mas cuidado, não vai deixar queimar comida nem no fogão, nem no micro-ondas, nem no fogão a lenha, nem no forno a lenha, nem no forno de pizza, nem na air fryer. Você que está agora levando os filhos para a escola. Amanhã é feriado. Amanhã é feriado.
0: Sim.
1: É? Que vocês vão fazer com a filha arada?
2: Já sei. Ligar a Band News FM e acompanhar a programação ao longo do dia.
1: Essa é uma solução. Eu quero saber se faz parte do seu projeto, que outro projeto você tem. 11 999 592 100. Quer sugestão? A gente pode compartilhar algumas ideias dos próprios ouvintes. De repente um ouvinte ajuda o outro. O que, que a gente pode fazer? Né? Por que não colaborar? Vamos aqui fazer esse meio de campo. Então 11 999 592 100, se você tem algo que você vai fazer, ou então quer dar uma ideia para alguém, porque você já fez esse programa e você quer sugerir que façam um jogo. Às vezes tem um jogo. Olha, comprei um jogo e foi muito divertido. Foi ótimo, durou 15 minutos, no 16º já estavam todos brigando.
2: Mas foram 15 minutos de paz.
1: Nossa, às vezes foi extraordinário. E você que está indo para o trabalho, aumenta o som, começando o Band News no meio do dia. Gente, eu confesso que eu não sou muito daquele perfil do jornalista indignado, que gosta de dar bronca em todo mundo, que fica histérico e revoltado e tal. Talvez porque eu seja mais velho, talvez porque eu tenha morado em Brasília durante 6 anos, tenha coberto muito e ainda cubro política, economia. Eu faço o perfil um pouco mais racional, né? Outros são mais mercuriais, mais sanguíneos. Acho até que eu deveria ser um pouquinho mais sanguíneo, mas não é do meu estilo. Mas eu fico impressionado como muitas vezes as autoridades, elas se perdem. Não é que elas se perdem, não. São todas inteligentes. Não tem um político, eu não conheço um político, já conheci político que colocou dinheiro na cueca. Mas rasgou dinheiro que estava na cueca, eu nunca vi. Isso eu nunca vi. O cara tira o dinheiro da cueca e rasga uma nota de 100. Isso não existe. Então, se aparecer um político que rasga uma nota de 100, você pode dizer, olha, ele não sabe o que está fazendo. É, já teve vagabundo que jogou dinheiro pela janela, mas ele sabia o que estava fazendo. A Polícia Federal estava chegando e ele jogou dinheiro pela janela. Pode não funcionar, mas é racional a medida. Vou jogar o dinheiro pela janela, eles vão chegar na minha casa e não vão achar o dinheiro. É racional, não funciona, porque a polícia via o cara jogando dinheiro pela janela. Era uma coisa meio ridícula. Mas nem tudo que é racional... deixa de ser ridículo, pode ser ridículo e irracional. Mas eu estou falando tudo isso para dizer o seguinte: A gente está acompanhando uma discussão envolvendo Brasil e Estados Unidos como se esse fosse o nosso problema. E é isso que me incomoda. Tem alguma coisa errada aí. Então, parece que a Casa Branca passou a produzir problemas que a gente não tinha que administrar antes. A gente não tinha que administrar. A gente passou a administrar porque o Donald Trump se mexeu. O que seguramente aconteceu é que o Donald Trump mexeu numa ferida aberta nossa. Tocou numa ferida nossa. E a gente quer que aquilo não exista. A gente quer fingir que aquilo não existe. O Brasil vive um ambiente de carnificina. Carnificina. São quase 50 mil homicídios por ano. Não, mas espera aí, eu vi o dado. O dado mais recente falou em 42 mil homicídios. 42 mil é um pouco mais de 40. Para 50, quase 10 mil a mais. Espera, foram 42 mil homicídios e 590, 42, 590. E mais de 7 mil que eles não sabem como que morreu. Como é que as pessoas morrem? Né? A pessoa pode morrer de causas naturais, a pessoa pode morrer de acidente e a pessoa pode morrer de causa provocada. Provocada. Uma morte intencional. Ah, então o sujeito tem 12 facadas nas costas e foi homicídio. Mas esse aqui tem 12, eu não sei se foi homicídio. Como é que a polícia pode ter 7 mil crimes não esclarecidos? Explica pra mim. Aliás, você não sabe o que é, você não sabe classificar. Não é que não esclareceu quem matou. Você nem classificou como homicídio, 7 mil. Que já é um absurdo, 7 mil. É um absurdo. Porque na Inglaterra são 700 homicídios por ano. Então, só de homicídios que o Brasil não sabe classificar, tem 10 vezes mais do que na Inglaterra. Na França tem 900 homicídios por ano. Então, só disso, dá quase 10 também. A gente tem 42.590 homicídios e 7 mil que a gente não sabe identificar. Que, aliás, a gente é tão vagabundo como país nesse campo, que no último, o dado sai com uma defasagem absurda, porque a gente diz, saíram os dados do homicídio, é de 2024. Meu, nós estamos em 2026, era para ter saído o dado do mês passado consolidado, dos primeiros 6 meses, dos primeiros 5 meses do ano. Mas não sabe, porque a gente demora tanto tempo, a gente demora 2 anos para poder dizer quantas pessoas morreram no Brasil. 2 anos para dizer. Então, quando você descobre que você passou por um buraco que arrebentou o seu pneu a 14 quilômetros depois de passar do buraco, não adianta porcaria nenhuma. Você já está na roda. Então, é assim que a gente funciona no Brasil. A gente demora 2 anos para dizer quantas pessoas morreram no Brasil, quantas pessoas estão morrendo. A gente não sabe se está aumentando, se está caindo, quando está aumentando, aonde está aumentando, por que está aumentando. A gente não sabe nada. País vagabundo nessa área. País de gestão porca. Então, 42.590 homicídios e 7 mil que a gente não sabe. A gente sabe que não é acidente de carro. A gente sabe que o cara não morreu de infarto. A gente sabe que foi uma morte provocada, mas a gente não sabe se foi suicídio, se foi homicídio. É, aqueles 10 tiros nas costas, o cara se matou com 10 tiros, não tem menor cabimento. Bom, aí a gente tem essa realidade asquerosa. A gente não sabe, não tem portanto no Brasil, não existe uma coisa certidão de óbito confiável, uma certidão de óbito que diz, esse cara morreu disso, a gente não sabe, pelo menos para 40 e para 7 mil casos por ano, que já é uma estupidez. Então a gente tem um absurdo de mortes. Para você ter uma ideia do absurdo que é, você tem cinco países no mundo que representam quase 50% dos homicídios do planeta. É Brasil, Índia, Nigéria, México e África do Sul. 50% dos homicídios do planeta. E estes países, nestes países, Brasil e México, representam quase 50% das mortes. Mas pode um negócio desse, gente? Brasil, 42 mil homicídios. México, 32 mil homicídios. Bom, eu falei que a gente tem 42 mil homicídios e bolinha, e 7 mil que a gente não sabe nem classificar. Mas dos que a gente sabe classificar, se é que a gente pode acreditar no dado, porque eu não acredito, mas tudo bem, 42 mil homicídios, porque tem homicídio aqui que pode ser latrocínio. Ou seja, não é que é uma desavença entre vizinhos, pode ser um assalto. E quando é assalto, é latrocínio. E a gente precisaria saber quantos são os casos de latrocínio para a gente saber o risco de sair na rua, que a gente não tem a menor ideia. A gente não tem a menor ideia. Só quando tem câmera, só quando... Porque a investigação no Brasil é podre. Bom, 42 mil homicídios. Eu falei que a gente se destaca entre os 5 países que mais matam no mundo. Se você pegar os 10 países mais populosos do mundo, onde o Brasil entra com menos de 4% da população, dos 10 países mais populosos do mundo, a gente produz 25% das mortes destes países. A Índia tem 40 mil homicídios por ano, mas tem uma população que é 7 vezes a nossa, né? Então, ela entra com destaque nessa lista, com 40 mil homicídios, a gente tem 42, só que é 7 vezes mais população. Pra você ter uma ideia, no Brasil você tem um homicídio a cada 12 minutos. Na Itália você tem um a cada 29 horas, a cada 30 horas, mais de um dia, não dá um por dia. Aqui dá um a cada 12 minutos. O que vocês acham disso? Vocês acham isso razoável? Claro que não é razoável. Então o Brasil é o país da carnificina. E o Brasil também é um país que não consegue esclarecer os crimes. Tem estudo que fala que a gente esclarece 5%, tem estudo que fala que a gente esclarece 10%, tem ano em que um instituto fez um levantamento e que falou que a gente chegou a esclarecer 35%, mas esse dado é de 2021. Os dados mais recentes falam de 5 a 10, mas também não dá para acreditar. De 5 a 10 é uma diferença absurda, né? Mas vamos aplicar 10%. Então a gente esclarece 10% dos homicídios. De 42 mil homicídios, a gente esclarece 4 mil homicídios. Então, olha o que a gente está falando, que 38 mil homicídios a gente não sabe. A gente não esclarece! A gente não esclarece 38 mil homicídios por ano. Aí você pega os dados, os americanos têm 22 mil homicídios por ano, uma população uma vez e meia nossa. Eles esclarecem 65% dos homicídios. Então ficam sem esclarecer 7.700. A França tem 900 homicídios por ano, esclarece 80%. Ficam 180 casos para esclarecer. 180. A Inglaterra esclarece 90%, tem 700 homicídios por ano. 700 homicídios por ano, a gente tem 42 mil. Eles não esclarecem 70. Eles sabem até o nome. Olha, o Smith lá, o Smith morreu. A gente ainda não resolveu do Smith. Do Smith. Mas e do Stewart? O Stewart a gente resolveu. Claro, porque são 70. 70 que eles não esclarecem. O Brasil, com 42 mil, não esclarece 38 mil. Meu, aí você fala assim, não, mas pelo menos dos 4 mil que eles esclarecem, vai todo mundo em cana, né? Não, não vai todo mundo em cana. Porque a maior parte das pessoas não é denunciada, os que são denunciados não seguem o processo não vai até o fim. Então, além da gente esclarecer pouco, a gente ainda não condena. Ou seja, você imagina se você tem a chance se você sabe que em 90% dos casos você vai ser preso. Ou se você sabe que em 10% dos casos, no melhor cenário, você vai ser preso. Pô, você tem 90% de chance de ser preso na Inglaterra e tem 10% de chance de ser preso no Brasil. O que você acha disso, hein? É estímulo ou não é estímulo? E os estudos mostram, estudos, não dá para saber se o número é certo, mas falam que 50% responsabilidade do crime organizado. Ou seja, imaginando que a gente tem 42 mil homicídios, 21 mil homicídios seriam de crime organizado, o que colocaria o Brasil numa taxa de homicídio ainda muito alta, mas o número de homicídios absoluto seria igual ao dos Estados Unidos. Mas uma taxa ainda absurda, porque os Estados Unidos têm uma vez e meia a nossa população. Se o crime organizado produz metade dos homicídios e não há nenhum outro fator que possa produzir a outra metade, qual é o nosso maior inimigo? Crime organizado. Foi o Trump que disse isso pra gente quando ele falou, olha, deixa eu te falar uma coisa, eu não quero saber negócio de soberania brasileira, eu não sou brasileiro, eu sou americano. E a soberania americana é assim, eu não vou deixar que esses vagabundos brasileiros, esses vagabundos desses mexicanos, e eu não me refiro ao povo, me refiro ao crime organizado, eu não vou deixar que esses picaretas, desses cartéis, desses traficantes, né, entrem aqui. Então é soberania americana que está em discussão. Eu não vou deixar. Então é o seguinte, para mim é organização terrorista. Ah, mas você está invadindo a soberania. Então, a gente está invadindo a soberania. Os americanos estão invadindo a nossa soberania quando eles dizem que lá é terrorista. Aqui pode ser o que for. Aqui você pode dizer, botar o camarada como coroinha, bispos. Pode fazer o que você quiser com o traficante. Você gosta tanto do traficante. Mas lá eles não gostam. Não quer dizer que eles façam tudo certinho. Mas eles fizeram um negócio que a gente não quer fazer. A gente não quer chamar de organização terrorista. Porque é ruim. E é ruim mesmo. Pro Brasil é ruim. Porque ferra as empresas. Ferra as empresas. Mas os americanos não estão preocupados com as empresas brasileiras. Eles estão preocupados com os americanos. Então eles falam, aqui para os americanos, para a gente é terrorismo, é desazar de vocês. Aí a gente fica revoltado com a Casa Branca. A gente não fica revoltado com os traficantes. E a gente não faz nada contra os traficantes. Aí vem o governo brasileiro sugerir que a gente está fazendo um combate ao crime organizado. Qual é o combate que a gente faz ao crime organizado? A gente pode fazer combate verbal ao crime organizado. Nem isso a gente faz direito. A gente tem um banco de dados eficiente de DNA? Não. A gente tem um banco de dados eficiente de material balístico? Não. A gente tem câmeras corporais em tudo que é polícia? Não. A gente tem laboratórios forenses da melhor qualidade? Não. E da pior qualidade? Também não. A gente tem um sistema de rastreamento de armas? Não. A gente tem uma certidão de óbito confiável? Não. A gente tem aquelas geladeiras para deixar os cadáveres enquanto a gente está investigando? Não, até porque a nossa geladeira tinha que ser durar eternamente, tinha que mumificar e fazer uma pirâmide, porque demora tanto tempo para investigar que não adianta porcaria nenhuma. Então o Brasil fracassou na segurança pública e fica revoltadinho com a Caixa Banca. É ridículo. O Brasil é um país ridículo nesse campo. Ridículo, ridículo. Dá raiva. Isso sim dá raiva. Aí a gente fica vendo os idiotas debatendo com a Casa Branca em busca do voto e nós enfrentando o crime organizado no dia a dia. De que lado a gente está do crime organizado? Da ponta da arma apontando para a nossa cabeça. É esse o lado. Então o crime organizado está do lado da arma que tem o coldre, que tem o gatilho. A gente está do lado do furo da frente, que sai uma bala que fura a nossa cabeça. E o governante está protegido, anda com colete à prova de bala, anda com segurança. Ninguém nunca vai dar um tiro num governante. É difícil você imaginar isso. Mas vai dar um tiro na população. Toda hora a gente noticia. A cada 12 minutos um homicídio dos homicídios, dos 42. Se a gente aumentar para 7 mil, aí vai para 11 minutos. Só a taxa de mortes, que a gente não sabe classificar, criaria uma taxa de 3,3 mortes por 100 mil habitantes, que é só ela, 4 vezes maior que a alemã. Só ela, só a residual, essa que a gente não sabe. Por isso que a gente tem uma taxa acima de 20 no Brasil, que é um absurdo. Homicídio não é um problema em nenhum país rico. Nenhum país rico, só nos Estados Unidos. E mesmo assim, a taxa deles, com uma vez e meia a nossa população e metade do número de homicídios, eles têm uma taxa de 5, 6, que é a taxa que no Brasil a gente festeja. A gente fala, olha, o Brasil agora tem 5, São Paulo tem 5. A gente acha que é uma taxa maravilhosa. É um absurdo. Os Estados Unidos são o país mais violento dos países sérios, né? O Brasil eu não estou colocando na lista de países sérios, porque o Brasil não é sério nesse campo. Não é sério. Tem várias autoridades que realmente dedicam a vida a esse combate, mas o sistema não é eficiente. E não é porque tem muita polícia, não. Isso é tudo bobagem. Ah, tem 27 polícias. Os Estados Unidos tem 450 polícias. Esquece. Lá tem polícia para tudo que é lado. De condado, só de polícia federal, só de estruturas armadas. Eles têm algumas estruturas armadas com chefes diferentes. O que eles têm é uma circulação de informação que a gente não sabe nem como fazer. Não sabe nem como fazer. Não tem uma integração imediata online, que todo mundo puxa todos os bancos de dados e é tudo integrado. Não existe isso, não existe. Então a gente fica falando, tem que fazer uma coordenação. Ficava aquele imbecil daquele ministro falando um monte de asneira. E agora a gente tem imbecilidades de todos os lados. Só tem imbecilidade. Não tem um governante brasileiro hoje falando algo que preste. Eu vi dia desse entrevista com o presidenciável dizendo que no governo dele não vai ter o crime organizado mandando. Por quê? Porque ele não vai deixar. Ah, nossa, como o crime organizado deve ter acordado preocupado. olha, então nós não podemos votar nele porque ele não vai deixar. Os outros vão deixar. Como se algum governante quisesse o crime organizado. Nenhum governante quer o crime organizado. Óbvio que o Lula não quer, que o Flávio Bolsonaro não quer, que o do Bonequinho não quer, o Caiado não quer, o Renan Santos não quer. E qualquer outro desses aí, o Joaquim Barbosa, qualquer um que apareça, você acha que alguém vai falar que quer? Você acha que alguém quer o crime organizado? Você acha que o Lula fica feliz porque o crime organizado está campeão? Não, o PT é ligado ao crime organizado. Deixa o PL falar isso. Não, o PL é ligado ao crime organizado. Deixa o PT falar isso. Claro que não. Ninguém quer o crime organizado. Todo mundo gostaria de um país onde as pessoas pudessem andar nas ruas com sua aliança, com seu relógio, com sua família. E voltar para casa, sai 5, volta 5. Sai 4, volta 4. Sai 3, volta 3. Né? Às vezes seria legal se sair 1, volta 2, porque conhece alguém na sorveteria, se apaixona, né? E forma um casal, coisa bacana. Só que quando volta, sai 1, volta 2, um é assaltante. Invadiu a porcaria da casa do cara. Ou da mulher. Paraíso do feminicídio, do homicídio, de tudo. Todos os sídios e ídios e tal. E a gente acha que isso é um país sério, governado por gente séria, nesse campo? Isso é uma palhaçada. Então, no reino da palhaçada, eu não fico confortável de ficar discutindo, embora a gente tenha que discutir, e é nosso papel ficar discutindo, as retaliações, as consequências, mas vamos discutir as causas. As causas somos nós. Nós somos a causa. Nós. O nosso sistema não funciona, porque nós somos podres nessa área. Tem corrupção, as autoridades não são sérias, as que são sérias são poucas, as que não são sérias são muitas, a polícia não tem incentivo, não tem preparo, tem grupos preparados? Tem policiais seríssimos. E tem uma caça à polícia também. Os caras tomam um tiro na cabeça. Aí sobe o morro, toma porrada. Sobe o morro, mata bandido, volta e se ferra. Sobe o morro, não mata o bandido, morre. Como é que um policial pode trabalhar no Brasil se o Estado não está do lado dele? O Estado está contra ele. A sociedade está contra ele. Os sistemas de apuração estão contra o policial. Nós não estimulamos a polícia a combater o bandido. Nós estimulamos a polícia a ter medo. Não medo do bandido. Medo das autoridades. Porque vão tomar minha arma. Porque, ao mesmo tempo, a gente tem um sistema que estimula o acerto de contas. Onde policiais fazem acerto de contas. Então, o policial que segue a lei não tem estímulo. O policial que não segue a lei tem o estímulo que vem do crime organizado. E você vê coisas absurdas, uma diferença patrimonial absurda entre o policial sério e o policial que não é sério. O camarada entra na polícia, se ele for sério, ele vai morrer de fome. Se o camarada entra na polícia, se ele não for sério, ele vai prosperar. E ninguém faz nada. Ninguém faz nada. Não tem governante que fala, mas o Caiado fez em Goiás. Eu tô falando do Brasil. Eu não quero saber se um governante, durante 2 anos, 3 anos, 4 anos, fez alguma coisa. Eu quero saber o seguinte: nós precisamos que os 27 governantes façam alguma coisa. A gente precisa chegar a um momento em que todos façam alguma coisa. Não dá para um não fazer. Eu já disse aqui, teve um professor de Harvard que fez um estudo dizendo que a criminalidade é como a água no box do banheiro. Não dá para você secar metade. Ah, vou secar só o lado direito, só o lado esquerdo. A água se redistribui. A criminalidade se redistribui. Se a polícia está sendo muito dura num determinado estado, a criminalidade vai para outro estado. E vai para outro país. O PCC já está em 25 países. Então, nós estamos, não é perdendo a guerra. A gente fala nós estamos perdendo a guerra, não. Nós já perdemos a guerra. Perdemos a guerra. Resta saber se a gente vai retirar as tropas, entregar e virar um narco-estado, ou se a gente vai recuperar o terreno. Ou é razoável você imaginar que um policial com uma moto seguindo um bandido, como uma cena que a gente viu aqui deu e é absurda, seguindo um bandido, tomou um tiro no pescoço. Quantos policiais morrem em operação? A gente fica perseguindo os policiais que matam. E de fato, a gente não pode abençoar isso. Mas e os policiais que morrem? Quantos morrem? E quantos saem feridos? Toma um tiro de fuzil, você toma um tiro de fuzil na perna, você perde a perna. Ah, ele foi alvejado na perna, saiu, entra como ferido. Ferido? O cara fica aleijado. Ele perde a perna. É razoável perder a perna numa função? É um risco? É um risco. Qualquer país do mundo, na França, o cara pode perder a perna, pode perder. Mas é pouco provável que aconteça aqui. É muito provável que o cara, voltando para casa de moto, porque ele é policial, toma um tiro na cabeça. Então, nós não sabemos ler o que a gente tem. Mesmo que a gente saiba ler o que a gente tem, os dados não autorizam a gente a tirar conclusões seguras. Estamos num desgoverno absoluto, absoluto, absoluto, em todos os estados. Olha, pode ter exceção aqui e ali, mas a sociedade está entregue, na sua maioria, entregue. Em áreas que são controladas pelo tráfico, em áreas que não são controladas pelo tráfico. E quando a gente fala áreas que são controladas pelo tráfico, é porque você não consegue ligar a luz da sua casa sem a ajuda do tráfico, sem autorização, sem a bênção do tráfico. Nas áreas que não são autorizadas, não são controladas, eles saem para fazer coisas não controladas. E assim vai. Então eles invadem os portos, eles invadem os aeroportos, eles ultrapassam as fronteiras, trocam de divisa entre os estados e fazem roubo de carga e obrigam as pessoas a se trancarem e obrigam as empresas a gastarem dinheiro com segurança, que é um assombro, e o governo não faz chongas. Os governos não fazem chongas. É tudo mentira. Agora vou fazer a PEC da segurança. Agora, aprovada a PEC da segurança, criarei o Ministério da Segurança. Tudo besteira, não sabe o que está falando, não sabe o que está fazendo. E os que estão prometendo, prometem porque é fácil ser candidato. Pode ser difícil conseguir a candidatura, mas fazer discursinho de que no meu governo, quando eu entrar, farei isso e aquilo, pode falar o que quiser. E a corrupção? Acabarei. E a inflação? Não haverá. E gente despenteada, só as que eu permitir, sabe, tudo pode falar, todo mundo vai usar brilhantina no cabelo, todo mundo vai usar terno, azul, pode falar qualquer lixo, porque é candidato, pode falar qualquer isso que você imaginou. Então não tem cabimento. Então é óbvio que dá pra gente fazer um discurso inflamado, indignado. Agora, olha esses números, eles falam sozinhos. Você põe esses números pra andar e você vê. Como é que um país pode parar em pé deste jeito? Então a gente fala de produtividade, vira e mexe, a gente fala aqui de capacitação de mão de obra, a gente fala sobre essa revoltante decisão do governo de arrumar voto na escala, mudar a escala de trabalho, jornada de trabalho, esse populismo, esse oportunismo desavergonhado, troço nojento. Mas olha isso aqui, gente, isso aqui é morte, isso aqui é morte, nós estamos falando de morte. Morte. Daria para falar disso também sobre o descaso nas rodovias? Claro que daria. Daria para falar sobre o descuido e o desrespeito aos motociclistas, aos pedestres, às pessoas. Claro que a gente poderia também falar. Mas eu estou falando sobre esse discurso atual, como se, olha o Pix, ai o meu Pix, que Pix. Nós estamos falando de Pax e estamos falando de vida. Que Pix. Tudo que interessa ao Ministério da Fazenda é mais importante do que interessa à vida das pessoas. Tivesse esse governo e seus antecessores feito alguma coisa contra o crime organizado, e a gente não entraria na lista do Donald Trump. Ah, mas o Donald Trump é maluco. Tá bom, mas ele é maluco e nós somos burros. Então a gente tem um maluco e um burro. Nós temos vários burros aqui. E a gente fica trocando de burro para burro, fazendo políticas burras. Ah, não, nós não somos burros, nós somos inteligentes. Bom, um inteligente que faz política burra é igual a um burro que faz política no máximo da inteligência. É a mesma porcaria. O fato é, a nossa política de combate à criminalidade é deficiente, burra, desorganizada. E nós estamos em 2026 e nós estamos discutindo esse assunto de PCC desde 93, quando eles surgiram. Há 20 anos os caras fizeram um ataque organizado. PCC. Sem falar de Comando Vermelho. Tem lugar no Brasil onde tem 12 facções brigando. Aí cresce a criminalidade. Aí tem lugar no Brasil onde uma facção manda. Caso de São Paulo. Aí cai a criminalidade. Criminalidade não. Homicídio. Porque a criminalidade campeia em São Paulo. São Paulo é um horror de segurança pública. Um horror. Ah, mas não tem tanto homicídio. Ainda bem, se fosse o horror que é e ainda tivesse homicídio, impeachment do governador. Estão ruim. Mas nós somos ruins nas estatísticas, né? E ainda não dá para confiar nos números, porque as pessoas já se cansaram. Perderam uma aliança, vão fazer uma... Para que o cara perde uma aliança, vai fazer um B.O.? Para quê? Nunca vai achar aliança. Ah, não, mas para dar a estatística. Que estatística? O governo não usa para nada, joga no lixo a estatística. E não adianta nada achar que nós vamos resolver a criminalidade colocando viatura para lá e para cá. Ah, põe uma viatura na rua onde teve o assalto. Agora põe a viatura onde teve outro assalto. O bandido é burro. Pela estrada fora, vou voltar para a mesma rua onde eu fui assaltar e o idiota vai ser preso. Ele é muito mais inteligente, muito mais esperto que a gente imagina. Ele troca de rua, só vai para a rua do lado. Aí às vezes a gente dá a notícia assim, para encerrar aqui, porque eu posso falar horas sobre esse assunto e vocês não vão aguentar. Mas para encerrar, a gente fala assim, o assalto aconteceu a 500 metros, mas tem o quê? Um radar? Até 500 metros a gente tem um radar e não pode permitir que o assalto aconteça a 500 metros da delegacia. A gente tem uma mania, jornalista tem essa mania. Aconteceu a 200 metros, tá? Então vamos alugar apartamentos a 200 metros das delegacias, porque daí a gente está protegido. Mas a 250 a gente não está. A gente tem que estar protegido a 200, a 300, a 2 quilômetros, a 20 quilômetros da delegacia. A gente tem que estar protegido. E não é a delegacia a referência. Não é a polícia andando para lá e para cá que vai resolver. Policial não é loteria. Existe um papel para policiamento ostensivo, existe um papel para investigação, existe um papel para repressão. Cadê a gente atacando os compradores de joias, de ouro, de celular, os desmanches? A gente não ataca, porque isso tudo tem esquema. Então a gente não vai. Aí pega um outro otário, aí a gente vai em outro lugar, quando os vê, fala assim, os bandidos fugiram, mas prenderam um. Aí prende a tia do café, que estava lá no cafezinho, aí ela responde por tráfico internacional de drogas e fica mais uma otária presa por não sei quantos anos, porque estava lá com não sei quantos gramas. Então, nós estamos entregues. Se a gente quiser fazer uma discussão séria nesse país, a gente tem que enfrentar isso e colocar esses caras contra a parede, os candidatos. Não deixar eles mentirem pra gente. Então, desconfie, porque estão todos mentindo pra gente e joga a culpa é do...

0: De PCC e Comando Vermelho como facções terroristas, ontem teve a divulgação de um estudo de um órgão ligado ao governo norte-americano que recomenda uma taxação de 25% para produtos brasileiros vendidos para os Estados Unidos. A fala de Lula foi agora há pouco durante reunião ministerial no Palácio do Planalto. O petista disse que não foi comunicado oficialmente pelo governo norte-americano sobre as propostas de novas tarifas comerciais a produtos brasileiros e que pretende enviar uma carta a Donald Trump. Mais da reunião com o repórter Afonso Marangoni.
1: O presidente Lula afirma que o governo não pode aceitar o tratamento que os Estados Unidos deram ao Brasil nesta semana. Ele fez referência à indicação do governo americano de que pode taxar novamente produtos brasileiros. A declaração do presidente foi dada nesta quarta-feira, na abertura da reunião ministerial que acontece no Palácio do Planalto.
2: A nossa luta para que esse país não seja tratado em nenhum momento como se fosse uma republiqueta insignificante. Nós somos muito grandes. Nós temos muita história e nós não podemos aceitar o tratamento que os Estados Unidos deu ao Brasil esta semana. Não é possível.
1: Sem citar adversários políticos, ele também disse que pessoas estão tentando trair o país com interesses rasteiros de uma disputa eleitoral.
3: Os Estados Unidos concluem mais uma investigação comercial e propõem uma tarifa adicional de 12,5% sobre os produtos brasileiros. Dessa vez, as novas taxas foram aplicadas a 60 países por falha na entrada de itens fabricados no exterior com mão de obra forçada. Com a proposta de ação, que foi fundamentada na seção 301 da Lei do Comércio, o objetivo é pressionar os governos a adotarem políticas mais rigorosas de fiscalização. A entidade norte-americana destaca que a medida busca proteger trabalhadores globais e garantir uma competição justa no comércio internacional. A cobrança está prevista para entrar em vigor junto com as tarifas de 25% que o Ferretti mencionava.
0: Mais cedo, o chanceler Mauro Vieira e o representante de comércio dos Estados Unidos, Jameson Greer, se encontraram brevemente em Paris durante a reunião da OCDE. Segundo fontes do Itamaraty, os canais de comunicação continuam abertos e o objetivo é manter as negociações. O próprio Greer passou o recado de que quer continuar dialogando. Mauro Vieira retribuiu e disse que o desejo do Brasil é o mesmo. Sobre as taxas, a ideia é intensificar os contatos dentro dos parâmetros discutidos na reunião entre Lula e Donald Trump em Washington. Isso sem escalar qualquer tipo de conflito entre os parceiros.
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2: E a gente vai mais uma vez para os Estados Unidos. A Aline Fanelli chegou junto com a seleção brasileira, está acompanhando os treinos, os preparativos e de olho nos amistosos que acontecem ainda antes do começo da Copa do Mundo. Fala, Aline, boa tarde.
3: Uma ótima tarde para vocês. Daqui a pouquinho a gente acompanha as entrevistas coletivas do zagueiro Marquinhos e também do atacante Igor Thiago no hotel da seleção brasileira. Na Copa do Mundo de 2026, a estreia vai ser no dia 13 de junho contra Marrocos, no estádio de Nova Jersey, o MetLife Stadium. E, aliás, sobre este assunto, sobre o local, sobre o transporte, ontem eu estava acompanhando uma TV local, a CBS, estava falando muito claro das finais da NBA, porque o New York Knicks não chegava a uma final desde 1999, agora enfrenta o San Antonio Spurs. Na noite de hoje tem o jogo número 1, que vai ser no Texas, mas eles também falam uma coisa ou outra de Copa do Mundo. E aí disseram que 320 mil tickets de transporte público do trem foram colocados para comercialização para os torcedores. E menos de 6% desses tickets foram vendidos até o momento. A FIFA colocou o valor inicial de $150 por esse trajeto. Para vocês terem uma noção, esse trajeto normalmente da Penn Station até o estádio custa $12,50. Como a procura foi baixa, a FIFA diminuiu para $98. Ainda assim, a procura não está sendo como a FIFA esperava. Então, as autoridades estão imaginando que o trânsito vai ficar muito grande no dia do jogo, porque muita gente vai tentar vir para cá de carro. Tem um estacionamento enorme no MetLife Stadium, tem também um shopping ao lado. Então, já se imagina que muitos torcedores vão buscar esse transporte através do carro ou transporte de aplicativo, procurando diminuir o valor do deslocamento. Muita gente ficando, inclusive, em Manhattan e não nessa região até um pouco mais afastada, já que não tem muito contato também com a seleção brasileira, tá tudo muito restrito. Eles aproveitam para fazer turismo, obviamente, nessa localização. Mais tarde a gente volta então com as palavras do Marquinhos e também do Igor Thiago, acompanhando a seleção brasileira nesta preparação para a Copa do Mundo. Volto com vocês.

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1: Agora, 12:42. Hoje, imagino que muita gente vai pegar a estrada para curtir 4 dias de folga. Temos problemas no trânsito? Fala, Débora Mendonça. Boa tarde.
2: Ótima tarde a você e a todos. Marginal do Tietê, bem ruim no sentido rodovia Castelo Branco, já da ponte Domingos Franchi Neto, a segunda ponte, até a saída da Dutra, é um trecho muito congestionado, depois intenso, com pontos de parada ainda até a Cruzeiro do Sul. Para esse trecho, tem todas as pistas ruins, mas há local melhorando a partir da ponte da Vila Maria, portanto, a melhor opção. Adiante, tem outro trecho de lentidão entre a ponte do Limão e a ponte do Piquiri, e mais uma vez, a pista local é a que anda melhor. 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
3: Bom, o Ferretti adiantou que tem gente que vai curtir a folga, mas antes disso tem que passar pela estrada.
4: Sim, e, ó, ou não vai de helicóptero.
3: Ou vai de helicóptero. Quem tiver o seu em casa, ó, vê se manutenção tá em dia, se tá abastecido, tudo certo.
4: Não, mas assim, viagem. Quem normalmente vai de helicóptero é quem tá fazendo o relato do que tá acontecendo.
3: É, tem isso também.
4: Mas ele vai ficar indo e voltando. Não é uma pessoa que vai e fica. É. Vai e volta, vai e volta.
1: E tem um outro fator. O sujeito que tem condições de ir de helicóptero não tá preocupado se é feriado ou não. Ele vai quando ele quer.
3: Você
1: né?
3: trouxe a maior verdade. Mas pra nós, meros mortais que tem que pegar a estrada...
4: Vamos.
3: Gente, tô dando uma olhada nas rodovias. Rodovia dos Bandeirantes. O acesso pra São Paulo tá bem chatinho, aquele trecho de sempre, perto da Marginal do Tietê. No sentido interior, ela flui bem, pelo menos, até Campinas, aqui olhando
4: no
3: mapa.
4: Só ainda não foi.
3: Ainda não teve a saída. Eu acho que vai ser mais pro fim da tarde.
4: Sim.
3: Castelo Branco, também o acesso pra São Paulo a partir de Osasco, pertinho do Cebolão, no sentido interior, aparentemente tranquila. Raposo Tavares, no sentido São Paulo, na passagem por Cotia, de maneira geral, tá chata, tá travada por lá, mas sem informações sobre acidentes. E dando uma olhada no acesso pro litoral sul, quem tá na Anchieta, no sentido litoral, tem 2 pontos de congestionamento, do quilômetro 36 ao 40 e depois do 58 ao 64.
4: Bastantinho.
3: Vai com tempo, vai com paciência, porque saída pro feriado é assim, depois no domingo a gente acompanha a volta do feriado também.
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4: O Corinthians em 8 partidas pelo Brasileirão, com o comando do técnico Fernando Diniz, tem 4 vitórias, 2 empates e 2 derrotas, que dá um aproveitamento de 58%. O Timão atualmente é o 10º colocado no Brasileirão, com 24 pontos, e está a 6 pontos do G4, e tem 4 pontos de vantagem sobre a zona de rebaixamento. Com o Diniz, o time conquistou 14 pontos na competição. Corinthians está classificado para as oitavas de final da Libertadores e vai enfrentar o Rosário Central da Argentina. O jogo de ida será da Argentina e o jogo de volta será na Neoquímica Arena. Pela Copa do Brasil, Timão vai enfrentar o Internacional pelas oitavas de final. O jogo de ida será no Beira-Rio e o jogo de volta será na Neoquímica Arena. Vale lembrar que este ano a decisão da Copa do Brasil será em jogo único, dia 6 de dezembro, em local a ser definido pela CBF. O campeão da Copa do Brasil vai receber 78 milhões de reais e o vice vai receber 34 milhões. Dito tudo isso, eu diria, eu quero é mais.
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11: Agora 12h58, a gente já falou um pouquinho sobre a situação das estradas, não falamos do Rodoanel e tem um probleminha, digamos assim, pelo menos probleminha para mim que tô aqui no estúdio, né? Eventualmente para quem tá lá no Rodoanel pode ser um problema um pouco maior. No sentido da Régis Bittencourt, logo depois da passagem pela rodovia Imigrantes. Portanto, quem vai da Imigrantes para Régis Bittencourt, mais ou menos na região da represa de Guarapiranga. Tem alerta de obra logo depois da represa e isso aparentemente está causando um congestionamento que, pelo mapa, não é um trecho muito pequeno, não. Ele começa bem antes da represa, tem alguns trechos aqui naquele vermelho mais escuro, indicando trânsito bastante intenso. Até olhei aqui no mapa para tentar identificar uma possibilidade de desvio, mas quem está no Rodoanel muitas vezes não tem opção, então a dica é que quem puder evitar, tiver alguma outra alternativa, evite. E para quem já está lá, infelizmente, o momento é de ter um pouquinho de paciência. Agora 12h49.
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0: Economia com ela, Juliana Rosa. Hoje é excepcionalmente gravado. Conversa com a gente. Fala, Juliana.
1: Boa tarde a todos. O clima é de muita apreensão no empresariado brasileiro. Agora são duas ameaças dos Estados Unidos de sobretaxar os produtos brasileiros. Ontem já havia a decisão preliminar da Justiça Americana de sobretaxar em 25% produtos importados do Brasil, e agora 12,5% de uma lista de 60 países que são acusados de terem trabalho forçado. Aqui nessa parte do trabalho forçado, que eu estou ouvindo, por exemplo, o presidente da Câmara Americana de Comércio, Abrão Neto, me disse que o foco aqui é muito a China. Então, eles vão arrumar ali um jeito de dizer, por exemplo, através do estímulo agora às compras dos produtos chineses, aquela queda da taxa das blusinhas, que o país está comprando mais da China. Ele acha difícil reverter no caso aqui desse tipo de condenação, porque são 60 países e é, na verdade, um dispositivo jurídico que os americanos encontraram para ter alguma sobretaxa de uma forma mais consistente, sem risco de reversão, como aconteceu recentemente, porque ele disse que aqui já foi um dispositivo testado no judiciário americano e a chance de tirar ela é muito pequena. Ele acha que o presidente da Câmara Americana de Comércio, Abrão Neto, ele acha que é importante o Brasil focar naquilo que a gente está sendo acusado individualmente, que é a sobretaxa de 25%. E o que os empresários estão dizendo, conversei com vários, conversei com o presidente da Confederação Nacional da Indústria, o Ricardo Alban, e todos eles estão me dizendo que o Brasil tem que ser pragmático nesse momento nas negociações com os americanos. O Ricardo Alban me falou uma frase que eu achei muito boa. Ele falou: não é uma questão de se negociar os dedos. Ninguém está falando para poder abrir mão do PIX. É algo que já está estabelecido no Brasil, se usa mais PIX do que dinheiro, por exemplo. Então, ele falou: não se está querendo negociar a soberania nacional, nada disso. Mas ele acha que tem anéis para serem negociados. Então, a discussão que ele fala não é oferecer os dedos, mas sim perder talvez alguns anéis, que é sentar na mesa de negociações para negociar de forma pragmática, por exemplo, a questão das terras raras que interessa aos americanos, a questão das big techs, que é uma discussão grande aí de empresas americanas, de estarem preocupadas ali com a discussão de legislação que possa atrapalhar os negócios, mas ter um jogo de cintura, de negociação nessa questão das big techs. A questão de data center, que instalação de data center é algo que interessa muito nesse momento aos americanos, o Brasil tem como oferecer isso. A questão do etanol também, que é um mercado aqui no Brasil que os americanos têm interesse. Enfim, todos eles estão me dizendo que é importante separar discursos políticos inflamados para sentar na mesa e oferecer aos Estados Unidos condições que interessem de negociação comercial. Eles acham que a gente tem uma janela curta, sim, de 15 dias. A CME está tentando marcar reuniões em Washington para contribuir para as negociações, mas que, segundo o presidente da CME, é o governo que tem o poder agora dessa janela curta de negociação para fazer a diferença e reverter essa decisão de sobretaxar os produtos brasileiros. Volto com vocês.
0: Juliana Rosa, economia com ela. Ela volta a conversar com a gente amanhã. Valeu, obrigado.
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3: A China acaba de ultrapassar 50 mil quilômetros de trilhos de trem de alta velocidade. Para ter uma ideia, isso é mais que todos os outros países do mundo somados. A rede conecta 97% das cidades chinesas com mais de 500 mil habitantes. São trens que rodam a 350 km por hora, levando mais de 4 bilhões de passageiros por ano. E a China já testa o próximo passo, o trem maglev de 600 km por hora. Isso pode cortar metade do tempo da viagem, por exemplo, entre Pequim e Xangai. O Brasil só tem um pouco mais de 30 mil quilômetros de ferrovia total, uma boa parte sucateada. Enquanto a gente debate se faz ou não, a China já está na próxima geração de transporte. 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
6: Harry Kane é o maior artilheiro da história da Inglaterra com 78 gols. Capitão e referência, ele participou das edições de 2018 e 2022, sendo o rosto de uma geração que devolveu a Inglaterra às semifinais após décadas. Kane foi o artilheiro no Mundial da Rússia com 6 gols, tornando-se o segundo inglês na história a conseguir o feito, após Gary Lineker. Contra o Panamá em 2018, entrou para a lista de poucos jogadores a marcar 3 gols em uma única partida de Copa. O momento mais doloroso da carreira foi em 2022, quando ele fez um gol de pênalti contra a França nas quartas de final, mas isolou uma segunda batida desse tipo que empataria o jogo, resultando na eliminação inglesa.

0: Agora, meio-dia, 58 minutos, a gente fala de um caso que aconteceu em Barueri, na Grande São Paulo, porque responde por tentativa de estupro, lesão corporal e violação de domicílio. O homem que tentou invadir um condomínio e entrou em um apartamento para tentar estuprar uma mulher. Esse caso aconteceu lá no dia 23 de maio e ganhou repercussão com justamente essas imagens de câmeras de segurança. Quem está acompanhando com imagens pelo YouTube e pela TV consegue ver agora. Esse homem, Wellington Oliveira Santos, entra no prédio onde mora a Jéssica Helen Soares da Silva. E ele entra, gente, ali mexendo no celular, como se fosse um morador, passa por baixo da catraca, ninguém percebe que ele faz isso, e segue pro apartamento da Jéssica. Essas imagens de câmeras de segurança mostram também ele subindo tranquilamente no elevador, e meia hora depois elas registraram a Jéssica fugindo desesperada, batendo na porta dos vizinhos e pedindo socorro. Ele já vinha observando ela, sabia em qual apartamento ela morava e conseguiu entrar porque a porta estava destrancada. Acontece que a Jéssica pratica jiu-jitsu e relata que entrou em luta corporal com o agressor.
1: Como ele estava aqui em cima de mim, eu consegui, tipo, botar os pés na cama e fazer uma elevação de quadril. E aí eu joguei ele para trás. Ele caiu do outro lado, do lado da cama. Aí, como ele caiu e me puxou, e aí a gente entrou em confronto de novo, aí eu dei um soco nele, consegui subir a escada. Quando ele pegou meu pé no meio da escada, ele me derrubou lá de cima e me puxou pelo meio da escada, me derrubou no chão. E aí ele me jogou na cama, aí eu segurei ele com a perna. Aí eu disse, ele vai me matar, mas a perna eu não solto.
0: O Wellington mostrou que estava armado e ameaçou a Jéssica várias vezes. E toda essa agressão só parou quando ela conseguiu dar um mata-leão nele.
1: Consegui puxar aqui por cima do pescoço dele e fechar um mata-leão, né, que a gente chama, com toda a força, assim, de brigar pela vida. Aí eu só bati com os dois pés aqui. Aí joguei ele na parede muito forte. Eu acho que eu não ia saber viver tendo sido abusada sexualmente por alguém, sabe? Eu fico me perguntando, nossa, eu saí de Fortaleza pra cá pra tentar ter uma vida melhor e aí acontece isso comigo.
0: E aí é desesperador, porque como a gente acompanhou as imagens desde o começo, é uma portaria moderna, com reconhecimento facial, com toda uma estrutura que, em tese, é para garantir a nossa segurança. Só que nem dentro de casa, essa mulher conseguiu estar segura. A Jéssica conseguiu sair do apartamento depois de toda essa luta corporal com o agressor que ela descreveu e saiu gritando. Os vizinhos ouviram os gritos dela, ajudaram a conter esse homem, o Wellington, que foi preso em flagrante. Na sequência, ele passou pela audiência de custódia, teve essa prisão convertida em preventiva, segue preso e vai responder por esses possíveis três crimes: tentativa de estupro, lesão corporal e violação de domicílio.
2: Por alguma razão que eu já comentei aqui, confesso que eu não vou ficar triste se a gente noticiar que esse vagabundo recebeu na cadeia um tratamento semelhante ao que ele quis dar para Jéssica. Não vou ficar nem um pouco aborrecido, nem chateado. Eu acho que até que eu vou ficar um pouco satisfeito. É ruim desse sentimento, mas eu preciso admitir que se a gente noticiar aqui que os presos da cadeia para onde ele foi fizerem com ele o que ele tentou fazer com a Jéssica, ou até coisa pior, eu confesso que vou ficar um pouco aliviado. Falar, mano, pelo menos foi feito, não justiça, vingança mesmo, vingança. Porque é um absurdo que o cara se sinta no direito de obter o que ele não tem direito de ter. Não tem, simplesmente não tem, não pode fazer um negócio desse, sabe que tá errado. E outra coisa, não é que ele não sabe, é um desajustado. Essa história de achar que todo mundo é coitadinho, caramba. Ele sabe desde o começo, porque se não soubesse, ele não estaria armado, teria levado flores, teria convidado ela para sair, para jantar. Vai tomar banho, tomara que esse cara se ferre.
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0: Agora, 1h06, vai virar o reloginho 1h07. Seguinte, daqui a pouquinho eu vou embora. Eu tô de folga... No fim do dia. Tô de folga 4 dias no feriado. Então, assim, atrasou. Atrasou bastante. E não se quiserem falar alguma coisa também, podem falar.
1: Que eu vou esquecer até segunda.
0: O quê? Eu saio daqui, eu já esqueci. Quando eu chegar na redação, eu já esqueci, mas podem falar.
1: Compromisso, que é uma palavra que começa...
0: Compromisso. Toma essa.
1: Compromisso. Porque compromisso é um troço interessante. Eu gosto da palavra compromisso, porque compromisso não é nada que é imposto, né? Uhum. É um compromisso. Você assume o compromisso. Então, ele, por exemplo, quando se formou em jornalismo, ele assumiu certos compromissos. Não dele com os pais, não dele com a faculdade, dele com ele mesmo. Juro pra mim que vou exercer a minha profissão com esse e aquele compromisso, né? Um dos compromissos tem a ver com o horário, né? Eu trabalhei em revista semanal, trabalhei em revista quinzenal, são conceitos diferentes de horário. É, e trabalhei, trabalho em televisão, trabalho em rádio, compromisso com o tempo é uma coisa inacreditável. Uhum. Mas esse trio aqui não tem o menor compromisso com o horário, isso a gente, vocês já perceberam.
2: Mas a gente tem compromisso com a notícia.
1: A gente tem compromisso com a notícia. Qualidade.
0: A gente tem alguma vantagem.
1: A gente tem alguma vantagem. Mas assim, a gente não consegue. Agora, talvez, não é que seja falta de compromisso, talvez seja excesso de... Seja incapacidade mesmo da gente cumprir o horário. Eu acho que é. Não tô falando do Fest, tô falando que esse trio aqui.
2: Esse trio.
1: Não tem jeito. A gente juntos três aqui dá ruim nesse negócio do horário. A química é boa. A química é boa. A gente gosta de trabalhar junto.
2: A resenha é gostosa, já conversando.
1: É, mas a gente comete uns erros. Um desses é esse. O cara, a maior cara de pau, 1h06, já não tem mais nem vergonha. Já pega e fala.
2: Quer falar, falem. Eu tô de folga mesmo.
1: E segunda-feira eu volto daqui 4 dias, já esqueci. Vejam vocês. Então, você que tá com seu filho, não deixe que essa parte do ferrete te contagie. Aproveita as outras virtudes que ele tem, que são várias. 1h09. Começando então o segundo, nem sei se é ato.
2: É sim.
1: 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Eu, Larissa Biscaia, ele, Humberto Ferrete e o nosso compromisso com a notícia.
0: Estamos aqui para isso, Eneg. O presidente Lula volta a criticar o secretário de Estado dos Estados Unidos, Marco Rubio, após autoridades americanas proporem um novo tarifaço contra produtos brasileiros. Ontem, Lula já tinha dito que o chefe da diplomacia do governo Trump age contra os latinos. Mais cedo, em discurso na reunião ministerial no Planalto, o petista afirmou que Rubio não gosta da América Latina e que o secretário disse que os Estados Unidos estão fazendo uma América próxima. Menos para Nicarágua, Cuba e Brasil.
3: Esse Marco Rubio não gosta da América Latina e muito menos do Brasil. Ele é um latino-americano frustrado. Não sei se ele nasceu em Cuba, me parece que ele nem nasceu em Cuba. Parece que ele é filho de pessoas que nasceram em Cuba. Então o comportamento dele com relação à América Latina, inclusive eu espero que o nosso Senado, Jacques Wagner, responda. Ele falou ontem no Senado... que ele está muito feliz, porque eles estão conseguindo fazer a América Latina, com exceção do Brasil, com exceção da Nicarágua, com exceção de Cuba e com exceção da Colômbia, está fazendo a América Latina muito, mas muito próxima dos Estados Unidos.
1: Olha, de duas uma, ou no governo Trump vale uma regra diferente da regra que vale no governo brasileiro, e aí, nesse caso, a gente tem um problema com o presidente americano, porque é esquisito imaginar que o secretário de Estado dos Estados Unidos possa fazer o que quiser. Ah, ele faz isso, ele não gosta. Ah, o secretário de Estado não gosta. Ele parece que nasceu em Cuba, não sei se nasceu em Cuba, que nasceu em Cuba, ele não gosta do Brasil, não gosta de Cuba, não gosta, né? É, e ele faz o que quer. Então, temos um presidente nos Estados Unidos que é incapaz de comandar o seu secretário de Estado, né? Seria uma possibilidade. Nesse caso, o presidente americano tem um problema. Ou então, temos um problema aqui no Brasil, que é não dirigir a crítica para quem de direito. E a pessoa que deve receber a crítica é o número um do governo dos Estados Unidos, se é que tem crítica a fazer, porque ele está lá defendendo os interesses americanos. Mas tudo bem, quer criticar, um jogo político e tal. Ataque. Donald Trump. Fale do Donald Trump. Assim como seria inconcebível imaginar o ministro da Fazenda fazendo coisas aqui que o presidente não quer, o chanceler, o ministro da Agricultura e o presidente trouxão não sabe de nada. Aqui não cola. Você acha que o Lula não sabe das coisas? Claro que sabe, né? Talvez não saiba em alguns momentos, quando, por exemplo, o ministro da Previdência patrocinou aquele assalto às contas das aposentadorias. Ali não dá para dizer que o Lula sabia, né? Mas aí é um desvio. Agora, será que o secretário de Estado dos Estados Unidos está num desvio e ele resolveu bater em alguns países, entre os quais o Brasil, e o Trump não abençoa? O Trump é contra. O Trump é super a favor do Brasil. O Trump tem dado demonstrações de parceria extraordinária com o Brasil, com a Venezuela, com Cuba. Claro que não, né? É um desejo do presidente. E o Marco Rubio faz o que o presidente manda. Como aqui. Como aqui. O presidente nunca pode alegar que não sabe. Então, seria um problema do presidente americano, mas, no fundo, é uma demonstração de que é mais fácil bater no número 2, 3, 4, lá, um cara qualquer, do que bater no presidente americano. Bate no presidente americano, são escolhas dele.
2: O júri popular do caso Henri Borel chega ao décimo dia nessa quarta com expectativa para o anúncio da sentença. Os debates entre acusação e defesa acontecem depois do interrogatório de 22 testemunhas e dos dois réus. Fala, Guilherme Faria.
4: O promotor Fábio Vieira, do Ministério Público do Rio, é o primeiro a falar no décimo dia de julgamento do caso Henri Borel no Tribunal de Justiça do Rio. Na reta final, o júri popular está agora na fase de debates entre defesa e acusação. Depois do promotor, também vão falar os advogados que representam Monique Medeiros e Jairo Souza Santos Júnior, réus no processo, acusados de envolvimento na morte do menino, que tinha 4 anos em março de 2021. Em seu discurso, Fábio Vieira reforça a acusação de que Jairo e Monique tiveram participação no crime. Ele relembra depoimentos tomados nos últimos dias e mostra aos jurados provas colhidas ao longo do processo.
0: A Polícia Civil da Bahia prende 17 pessoas em uma operação que mira um grupo investigado por roubos a estabelecimentos farmacêuticos, tráfico de drogas, tráfico de armas e lavagem de dinheiro. A ação ocorreu, além de Salvador, em São Paulo e também no Rio de Janeiro. 25 mandados de prisão e 41 de busca e apreensão foram cumpridos. A justiça também autorizou o bloqueio de bens e valores que somam quase 13 milhões de reais.
2: A gente fala de um caso agora que chama a atenção. Vocês já viram um filme de terror chamado A Órfã?
0: Já.
2: Nesse filme, um casal decide adotar uma menina que supostamente tem 9 anos de idade e com o decorrer do filme eles descobrem que não, que ela é uma adulta. Bom, aconteceu um caso parecido no sul do país. Uma mulher de 37 anos é presa por se passar por uma adolescente de 12 anos e viver como filha adotiva de uma família em Joinville, em Santa Catarina. Ela enganou essa família por mais de um ano. Quem conta essa história é a Lorena Pelanda.
5: Uma mulher de 37 anos presa por se passar por uma adolescente de 12 e viver como filha adotiva de uma família em Santa Catarina mantinha comportamentos infantis, como usar mamadeiras e chupetas. Ela enganou a família por 14 meses, confessou o crime e foi presa por estelionato e falsa identidade em Joinville. A mulher chegou até a família após procurar uma igreja e dizer que fugiu do Pará após sofrer maus tratos. A suspeita tem antecedentes penais por golpes idênticos em outros estados.
1: Olha, só uma coisa, Larissa Biscaia me mostrou a fotografia, que a gente não exibe, dessa meliante, que se passou por uma menina de 12 anos.
2: De 12 anos.
1: 12 anos. Ela não consegue passar por uma mulher de 35. Não, é impossível você olhar para ela e achar que ela tem menos de 40 anos. Não tem como. Ela não tem cara de 14, de 15, 16, 17, 18, 19. Então, o caso é complicado, etc. Agora, como é que as pessoas foram enganadas por ela? Ela poderia dizer que ela é o que ela quisesse, talvez. Sabe aqueles casos da que a gente pegou, noticiou aqui? A mulher que se apaixonou pelo Brad Pitt, uhum, e deu dinheiro pro Brad Pitt. O Brad Pitt foi buscá-la no aeroporto. Tinha uma que era enganação, mas tinha uma que era, ela acreditou, deu dinheiro pro Brad Pitt e tal. Isso aqui é na linha Brad Pitt, porque é impossível você olhar para essa mulher de frente. De costas, você já percebe que ela não parece ter 12 anos. De frente, você olha para ela, se ela disser que tem 40, você diz, tá mentindo, é idade para baixo, né? Como é que ela pode passar por 14 anos? Claro, não podemos culpabilizar as vítimas, né? Elas acreditaram, a pessoa falou que tinha. Mas, pô, ela vai falar que tem... Gente do céu, não é possível um negócio desse.

0: Mudei a trilha, porque a próxima notícia me já sabe.
1: O Ineg adora essas coisas.
2: Nossa, isso é ideia, mano. Vamos ver.
0: Vai, um paranaense, lá do estado da Larissa Biscaia.
1: Tinha que ser no Paraná.
2: Não, mas não é Paraná. É Paraná, mas a cidade é...
1: Campo Largo.
2: Campo Largo.
1: Fala aí, Ferrete.
0: Ele acredita ter filmado um objeto voador não identificado. Sim. Ele publicou um vídeo que mostra luzes atípicas e circulares e que foi filmado da varanda da casa dele. O caso caiu na internet e até a Força Aérea Brasileira se pronunciou. Eles estão entre nós? Fala, Brenda Niviorovski.
2: Pelo amor de Deus. Vai.
3: A Força Aérea Brasileira afirmou que não identificou qualquer objeto em comum no espaço aéreo de Campo Largo, na região metropolitana de Curitiba. A informação foi divulgada após a repercussão de um avistamento de OVNI divulgado por um influenciador no último domingo, que mostrava luzes coloridas no céu sobre a propriedade rural onde ele mora. De acordo com ele, o objeto não parecia ser avião e nem drone. O Departamento de Controle do Espaço Aéreo afirmou que nenhum objeto desconhecido foi detectado no dia 31 de maio e aeroportos da região também não registraram nada fora da normalidade.
2: O mais legal dessa imagem é o seguinte, é esse SAMU que aparece aí, parece uma viatura do SAMU, né? Os bombeiros, é assim, só aparece OVNI pra quem acredita. Primeiro, só aparece OVNI pra quem acredita. Segundo, esse OVNI aí, ele não é V, não é OVNI, porque é objeto voador não identificado. Ele não tá voando! Ele não tá voando coisa nenhuma, é objeto OPNI, objeto pousado não identificado, ou parado não identificado. Então OPNI eu aceito, é um OPNI. Agora OVNI não voa, o OVNI que não voa. Agora por que diabos esses caras, com tanta coisa pra fazer, eles têm que vir pra essa porcaria desse planeta atrasado que só aparece pra quem acredita? Lá em Varginha também, o ET de Varginha. O ET de Varginha, os caras ganham dinheiro até hoje com isso. Acho ótimo ganhar dinheiro. Tomara que Campo Largo ganhe uma grana, tenha um espaço. Vai lá no espaço, vai ver. Produzir um buraco com uma cratera e com um elemento químico não identificado. EQNI, elemento químico não identificado. É uma... eu ouvi o sujeito falando, todo animadinho e tal. Ele até foi conservador, ele falou, olha, acredite quem quiser. Claro, acredite quem quiser. Só quem quiser. Agora, a rede social é o seguinte, falou em OVNI, falou em ET, falou em vida fora da Terra, nossa, bomba, todo mundo gosta. E partem daquele princípio. Como assim somos o único planeta com vida inteligente? Eu não acho nem, primeiro que eu não sei se é a vida, definir a vida como inteligente para todo mundo, eu acho que é um exagero. Mas não precisa ser o único planeta com vida inteligente para também a gente ser... escolhido. O Brasil não consegue receber turista estrangeiro, mas OVNI talvez seja o país que mais recebe OVNI no mundo, e sempre para quem acredita. Então a gente teria que ter hotéis para eles, não descansam, não fazem cocô, estacionamento para as naves. Ah, vai catar coquinho.
1: Mas ó, o que eu tô gostando é de ver as teorias da conspiração que vão chegando aqui no WhatsApp. Um dos ouvintes falou, será que isso não tem relação com o fechamento do espaço aéreo de São Paulo no dia seguinte?
0: Ah, mas se tiver, eles vão guardar sete chaves
2: isso
0: aí.
2: Eles iam pousar em Congonhas. O OVNI ia pousar em Congonhas, aí deu problema no satélite. Quer dizer, eles usam satélite da aeronáutica para pousar?
0: Às vezes interfere.
1: Pediram autorização para torre de controle, derrubaram.
0: Não foi um problema no satélite?
2: Em que língua eles pediram autorização?
0: E se eles cortaram o sinal?
2: Então foi isso.
1: Gente,
2: pelo amor do santo padre.
1: Vamos falar de esporte que fica um pouquinho mais fácil. Começa hoje em Campina Grande, o maior São João do mundo. Fala, Joana Brito.
4: Campina Grande abre nesta quarta-feira os portões para a 43ª edição do maior São João do mundo. Ao todo serão 33 dias de festa, reunindo milhões de visitantes e com a expectativa de movimentar mais de R$800 milhões na economia paraibana. A noite de estreia promete o Parque do Povo lotado. Entre os destaques da programação estão o projeto Dominguinho, que reúne João Gomes, Mestrinho e JP, além da volta da cantora Solange Almeida, o palco principal da festa. Também se apresentam nesta abertura as bandas Brasas do Forró e Limão com Mel. Os portões serão abertos às 5 horas da tarde e os primeiros shows começam às 6h40 da noite.
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0: E tem algumas torcidas ou alguns torcedores no Brasil que vão se empolgar com a Copa do Mundo daqui a pouquinho. Sábado tem amistoso entre Brasil e Egito, a estreia no outro sábado contra Marrocos, só que alguns torcedores ainda não estão nem aí para a Copa do Mundo, o foco deles é o outro. O Vitória larga na frente do Fortaleza na disputa pelo título da Copa do Nordeste. Fala aí, Janaína Moradilo.
6: O Vitória garante uma vantagem mínima para o jogo de volta da final da Copa do Nordeste. O rubro-negro venceu a Fortaleza por 2-1 ontem na Arena Castelão e está mais próximo de levantar a orelhuda no Barradão, em Salvador. A partida está marcada para sábado. O Leão pode até empatar para ficar com o título. No jogo de ida, Vitinho marcou primeiro para o mandante, mas Renato Kaiser e Tarsia decidiram o jogo para o Vitória. O rubro-negro pode ganhar a quinta taça e empatar com o Bahia como maior vencedor.
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8: ...21 anos, campeão da Champions League com o PSG e da Liga das Nações com a seleção de Portugal. Falar sobre a importância de João Neves no meio-campo dos lusitanos é chover no molhado. O garoto português chega ao seu primeiro Mundial de Seleções com uma precisão incrível nos passes. E já com o currículo pesado, mesmo tão jovem, pode ser a peça de equilíbrio nessa seleção lusitana comandada por Roberto Martínez.
1: Nossos ouvintes estão junto com a gente comentando o noticiário. Vou começar pelas participações de OVNI e depois pelo que eles vão fazer boa, com a criançada. Viu? O nosso ouvinte, deixa eu ver se ele assinou a mensagem, final de telefone 96. O Fernando mandou mensagem pra cá falando que esse objeto voador não identificado é o jatinho do Daniel Vorcaro.
2: Sensacional. Um 12, né?
1: Um 12. Mas olha bom. Só, ele tentou fugir de jatinho a primeira vez que foi preso. Se tivesse fugido de OVNI, será que seria mais fácil?
2: Eu acho que sim.
1: Ele ia fugir pra onde? Pra Marte?
2: Não, com a vantagem, que ninguém nunca filma uma abdução, né? Então, ele. Primeiro que ele teria que conseguir passar de estágio, porque as pessoas dizem ter sido abduzidas. Agora, ele teria que conseguir ser abduzido, ele teria que convocar. Aí ele teria um poder extraordinário. No Congresso a gente sabe que ele tem. No Judiciário a gente também sabe que ele tinha, né? Tinha, nos dois casos. Sim. Agora, com OVNIs, com esses ETs aí, esses verdes aí, sei não.
1: Luciano, final de telefone 32, ouvinte que fala de Salvador. E ele traz um ponto muito bom. O incrível é, quem grava OVNI nunca tá com uma câmera boa. Nunca. Hoje a gente tem celular com câmera excelente, estabilidade, alta resolução, 4K. E curiosamente, os vídeos sempre aparecem ali, feitos com o pior celular possível, diz o Luciano, nosso
2: e
1: ouvinte.
2: E com um detalhe, né? É sempre fala assim, onde é que a gente vai pousar? O mais longe possível. Que não impeça uma gravação, mas não tão perto que consiga registrar os detalhes, para que seja sempre não identificado. Então a gente nunca vai evoluir para objeto voador identificado, porque sempre é longe, como observou o nosso ouvinte, com muita precisão.
0: Mas vocês não consideram a possibilidade de o próprio OVNI ter alguma energia ali que prejudica as câmeras?
1: Super. Um bloqueador, né? De sinal.
0: Vocês são, eu tô sentindo vocês muito céticos, muito céticos em relação a esse tema, viu?
1: Esses dias a gente teve uma discussão fora do ar sobre o Alf e o ET Teimoso, que é o único ET que nós estamos aceitando que a gente acredita.
2: É porque tem zíper, né? Porque tem zíper, porque é de Hollywood. Aí eu acredito.
1: Ó, pra fechar participações, no começo do jornal você perguntou pros ouvintes o que eles vão fazer com a criançada no feriado, amanhã não tem aula. Matheus, nosso ouvinte aqui de São Paulo, falou que vai mandar pra casa da professora, ela que faça um home office. Coitado do professor, não tem um dia de folga nem no feriado.
0: Caramba, tadinha.
1: A Érica, nossa ouvinte de Salvador, falou, ela mandou assim, aula de boxe, depois praia e almoço na casa da avó.
2: Ah, tá.
1: Aí eu perguntei, aula de boxe é você ou as crianças? E dela respondeu, eu com as crianças, com o Bernardo de 12 anos e a Maria de 8 anos de idade,
2: legal,
1: sempre vão comigo.
2: Hein?
0: E depois vão dormir, né?
1: E depois vão dormir tranquilos. Mas legal, né? Uma atividade diferente
0: lógico,
1: de fazer com os filhos.
0: Sim. Se diverte, fica com a mãe, faz uma atividade física, almoça na avó, bucho cheio, sono. Acabou.
1: Tá resolvido o período da tarde dela.
2: Mais
1: tá
2: cedo
1: tranquilo.
2: Que amanhã tem que fazer outra coisa. Isso vale pra sexta-feira ou pra quinta?
1: Ela falou pra amanhã, quinta.
2: É, e depois tem sexta.
1: É, depois
2: você
1: tem que perguntar de sexta ainda. E o Arthur, nosso ouvinte que fala da minha terra, fala de Curitiba. A nossa família tem o Dia da Família, que por sinal foi agora no dia 31 de maio. Foi o dia que eu e minha esposa descobrimos que teríamos nossas gêmeas.
2: Caramba!
1: A gente sempre compra um jogo pra jogar em família e agora nós não compramos o jogo. Nós imprimimos um jogo numa impressora 3D. Então sempre é um momento divertido pra aproveitar as crianças, unir a família.
2: Muito sofisticada, né? Olha, que lição.
1: Só que o Arthur diz que ele nunca vence a partida, sempre perde pras meninas.
2: Olha lá.
1: Aí não tem nada que eu possa fazer, Arthur.
2: Não,
1: mas achei legal, hein?

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1: Agora 1h28, hora de falar sobre o trânsito em São Paulo e a Marginal do Pinheiros, hein, Débora Mendonça?
2: Marginal do Pinheiros, com o trânsito intenso no sentido rodovia Castelo Branco, e tem pontos de parada já a partir da ponte estaiada até a cidade universitária. Reflexo de ocorrência de mais cedo na altura do parque, a pista local agora já é um caminho melhor. Vale também seguir pela Birrini, essa tá boa nos dois sentidos agora, assim como a Funchal e também a Brigadeiro Faria Lima. Exceção da Faria Lima, que no sentido Vila Olímpia, na altura do shopping, tem aquele trânsito mais intenso. 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
2: Corredor Norte-Sul no sentido marginal do Tietê com muita lentidão, desde a Rubem Berta, altura da Indianópolis, no viaduto 11 de junho, até a aproximação ao Tutóia, e tem outros pontos de parada, do viaduto Paraíso até o Beneficência Portuguesa. O caminho é válido pela Domingos de Moraes, sendo que a Vergueiro tem lentidão entre as estações Vila Mariana e Paraíso do metrô, hoje até avançando um pouquinho mais do que habitual para esse horário, mas ainda é um caminho melhor, porque na sequência disso, incluindo a Avenida Liberdade, o caminho é tranquilo. 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
7: Agora 1h31, a gente começa esse mês de junho com um alerta importante para os doadores de sangue. É o Junho Vermelho, que incentiva o ato de solidariedade, capaz de salvar até 4 vidas com uma única bolsa. O período foi escolhido porque os hemocentros costumam ter menos doadores nessa época do ano, devido primeiro ao frio e também ao aumento da circulação de doenças respiratórias. Em São Paulo, o Banco de Sangue do Hospital do Servidor Público Estadual está com os estoques em estado crítico. Segundo a coordenadora da Hemorrede da Secretaria Estadual da Saúde, a Selma Soriano, são necessárias 3 mil a 4 mil doações por dia para manter os estoques estáveis.
8: Os estoques de sangue e hemocomponentes em São Paulo estão atingindo um estoque de quase crítico. Nós estamos necessitando de 40% a mais dos estoques que nós temos. Então, nós estamos com dificuldades para todos os tipos sanguíneos. Se nós não desencadearmos essa ação, daqui a 5 dias nós poderíamos ter problemas. Tem hemocentros que estão reduzindo em torno de 35% os seus estoques.
1: As bolsas de sangue coletadas no Hospital do Servidor Público Estadual são destinadas a outras dezenas de entidades da rede estadual paulista, além da rede particular. A porta-voz Selma Soriano chama atenção para a reserva de bolsas de sangue O negativo, mas diz que os demais grupos também são importantes.
8: O O negativo é o sangue universal, ele é um sangue raro. E na população de São Paulo, a prevalência desse sangue O negativo é em torno de 12% a 15% da população. Ou seja, a cada 100 doadores, só 12 ou 15 são O negativo. E ele é utilizado nas extremas urgências, que significa atender uma transfusão de sangue em 15 minutos, que isso leva a uma situação de risco da vida do paciente.
7: E aí, o que, que você precisa para doar? Ter entre 16 e 69 anos de idade, pesar mais de 50 quilos e não ter ingerido bebida alcoólica nas últimas 12 horas. Doador precisa levar um documento de identidade original com foto recente que permita a identificação e, lembrando, claro, tem que estar em boas condições de saúde. Um dos pontos de coleta é o Hospital do Servidor, na Vila Clementino. Funciona de segunda a sexta, das 9 da manhã às 4 da tarde e aos sábados, das 8 da manhã às 4 horas da tarde.
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9: Hoje a coluna de tecnologia fala sobre os investimentos em inteligência artificial,

0: artificial. Aliás, a Amazon anunciou recentemente um investimento bastante pesado na Anthropic, né? A mãe do Claude. Só que o problema é que esses investimentos, né, Edu, têm sido quase sempre acompanhados também de cortes de pessoal, né? Então eu perguntei para Juliana se a gente pode esperar alguma coisa nesse sentido também, já que, né, a gente deve ter uma forte onda de investimentos em IA também acontecendo no Brasil, que é bom, né? Claro, a gente não pode ficar de fora dessa onda, mas fica esse temor, fica essa dúvida. Nas palavras dela, isso não deve acontecer, pelo menos na Amazon, pelo menos na Amazon brasileira. Deve seguir o caminho contrário. A empresa já aumentou sua força de trabalho no ano anterior, só no pessoal corporativo, né, o pessoal de escritório ligado diretamente à Amazon. A explicação é que a empresa Amazon entende que o e-commerce brasileiro tem muito para crescer ainda. Hoje, mais ou menos 14% do varejo brasileiro trafega pelo comércio digital, ou seja, 86% são o comércio físico, né? Só 14% estão no comércio digital. Então ainda tem bastante caminho para ser trilhado pelo comércio eletrônico.
1: O comércio digital tem muito a crescer, também há oportunidades aí no mundo da inteligência artificial para este cenário. A gente acompanha e conta tudo aqui na coluna de tecnologia que volta amanhã.
2: O destaque do último dia do Congresso Luso-Brasileiro de Auditores Fiscais em BH foi a Lei Orgânica da Administração Tributária. Para o presidente licenciado da FEBRAFIT, Rodrigo Espada, o tema é essencial para completar a reforma.
3: O fisco, ele está ao lado da sociedade. Uma lei orgânica da administração tributária, ela traz um fortalecimento do braço arrecadador do Estado, e isso fortalece tanto o Estado quanto a concorrência leal entre os contribuintes, mas ela também traz para o contribuinte segurança jurídica, previsibilidade e uma forma de atuação do fisco muito mais uniforme.
2: O ex-secretário extraordinário da reforma tributária, Bernardo Appy, defendeu os pressupostos da reforma: simplicidade, transparência e integração.
4: A reforma tributária do consumo, que foi recentemente aprovada no Congresso Nacional, tem como foco, sobretudo, ampliar a eficiência da economia brasileira, ou seja, aumentar o potencial de crescimento da economia brasileira. Isso é feito pela desoneração dos investimentos, pela desoneração das exportações e pela correção de uma série de distorções que resultam do sistema tributário atual e que faz a economia brasileira se organizar de uma forma muito ineficiente. A expectativa é que o PIB potencial do Brasil possa crescer mais de 10 pontos percentuais em função da reforma tributária ao longo dos próximos 15 anos.
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8: A semifinalista Coreia do Sul foi a grande surpresa da Copa do Mundo de 2002, mas o caminho dos anfitriões foi marcado por polêmicas de arbitragem. Nas oitavas de final, na chamada morte súbita contra a Itália, o meia Totti reclamou de um pênalti não marcado e foi expulso. Depois, o atacante Tomasi driblou o goleiro sul-coreano e marcou o gol que seria da classificação da Azurra. Porém, o equatoriano

Byron Romero anulou a jogada e assinalou um impedimento, que não existiu. Hun Kwan marcaria depois o gol da classificação da seleção da casa, que nas quartas de final seria novamente beneficiada, desta vez com o juiz egípcio Gamal Gandor anulando dois gols legítimos da Espanha, um no primeiro tempo e outro na morte súbita. Os asiáticos avançaram na disputa dos pênaltis.

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1: Agora 1h40, tem informação chegando sobre o trânsito na Zona Oeste. Fala, Débora Mendonça.
2: Avenida Francisco Matarazzo, o caminho para ser evitado agora, em toda extensão no sentido da Lapa e quase isso no sentido centro. A fila começa na Clélia, na altura do Sesc Pompeia, e vai até o final da passagem pelo Parque da Água Branca. A Marquês de São Vicente é alternativa, apesar do tráfego intenso no sentido da Lapa, na aproximação à Avenida Antártica, e uma fila um pouco mais extensa no sentido Bom Retiro, que vai do trecho equivalente entre a Avenida Antártica e a Pacaembu. 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
3: Agora 1h42, a Sabesp apresenta um pacote de segurança para obras depois da explosão que matou duas pessoas no Jaguaré, na Zona Oeste de São Paulo. As novas medidas foram anunciadas ontem e entram em vigor ainda neste mês. Entre as novidades está a instalação de câmeras de monitoramento em todas as frentes de obras. É o que destaca o diretor-presidente da Sabesp, o Carlos Augusto Piani.
4: O incidente de Jaguaré, a gente tomou a liberdade de rever todos os nossos protocolos de segurança. Um incidente trágico ocorreu. Nós iremos, até o final do ano, ter câmeras e sensores em todas as nossas obras, de forma que a gente possa monitorá-las remotamente e, através da utilização de inteligência artificial, verificar se esses vídeos, se as obras estão executando os procedimentos a contento. E se não estiverem, alarmes serão acionados e a gente vai poder interagir com a obra para ajustar a execução daquele procedimento.
5: Outra medida é o reforço na fiscalização dos serviços. A companhia pretende ampliar de 200 para 600 o número de fiscais responsáveis pelo acompanhamento das obras. Com a adoção de novos protocolos, a Sabesp informa que vai retomar 33 frentes que permaneciam suspensas. Logo depois da explosão do Jaguaré, a gente teve a suspensão de mais de 30 obras, uma recomendação do governo do estado, para a revisão do protocolo de segurança. Os protocolos foram revisados e agora elas voltam. Segundo Carlos Augusto Piani, as novas exigências buscam eliminar riscos em intervenções que são consideradas sensíveis.
4: A CESP ela pediu esse alargamento da zona de atenção de 1 para 3 metros, né? onde é necessário realizar sondagens, esse foi o pedido. No nosso protocolo, a gente tem que ver visualmente a rede, independentemente da zona de atenção. Então, se a rede estiver fora da zona de atenção, a gente tem que abrir um buraco, uma vala, né, pequena de sondagem, para que a gente verifique, através de uma haste que tem uma ponta polimérica, para não danificar a tubulação e não aumentar o risco, saber onde aquela rede está.
3: A companhia também vai ampliar o programa de treinamento e certificação para funcionários e também para as empresas contratadas. De acordo com a Sabesp, empresas sem a certificação exigida não poderão executar serviços para a companhia. E a gente também vai acompanhar a situação das famílias que foram afetadas. O governador Tarcísio de Freitas deu várias entrevistas garantindo que elas teriam, aquelas que tiveram que deixar seus imóveis, novos lugares para morar, aquelas que necessitavam de apoio para reforma também receberiam todo tipo de apoio, não por parte do governo. O governo ficaria em cima, quem pagaria seriam as concessionárias, no caso Sabesp e Comgás. E a gente vai ficar em cima disso também. Agora 1h45.
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3: Agora, 1h47, pesquisadores apresentaram novas armas contra o câncer. E uma das mais celebradas foi contra o câncer de pâncreas, um dos tipos mais agressivos. Um momento raro no Congresso Americano de Oncologia. Médicos e pesquisadores apresentaram um novo medicamento contra o câncer de pâncreas avançado, que é um dos tipos mais letais da doença. Fernando Maluf, um dos principais oncologistas do Brasil, estava no encontro e conversou com o jornal da Band, ainda em Chicago.
12: Os resultados foram absolutamente impactantes. Aumentou as taxas de redução do tumor em mais de 3 vezes e os efeitos colaterais foram menores. Isso representa a cura? Nesse cenário, não representa, mas representa uma profunda mudança na história natural da doença.
5: Vou me arriscar a falar o nome desse medicamento.
3: Ainda bem que caiu na sua vez.
5: Ainda bem, né? Mas já falei mais cedo no Jornal Band News. Gente, é o Daraxonrasib, que se mostrou mais eficiente que a quimioterapia. Qual que é a estratégia dele? Ao invés de atacar as células cancerígenas de uma forma geral, de uma forma mais abrangente, ele mira aquelas mutações genéticas específicas que são associadas ao crescimento do tumor. As células vão mutando, o tumor vai crescendo, o câncer vai se espalhando e ele mira justamente essas células que poderiam se alterar. E ele interrompe os sinais químicos, fazendo com que as células parem de crescer. Câncer de pâncreas não apresenta sintomas, e esse é um dos principais perigos dele. 80% dos casos, quando diagnosticados, já estão em estágio avançado e a doença se espalha para outros órgãos. O FDA, que é a agência americana que vale como a Anvisa, já liberou medicamento para o uso de pacientes sem a resposta a outros tratamentos. A previsão é que o comprimido seja liberado nos Estados Unidos nos próximos meses, como explica o Fernando Maluf.
12: Essa medicação ainda não está disponível no país. Isso vai ser submetida para as agências, para regularização, para aprovação. Mas a gente espera e ansiosamente que no próximo ano isso já esteja disponível.
3: Durante o Congresso americano também foram apresentados novos medicamentos contra o câncer de próstata. Fernando Maluf fala sobre a importância do estudo clínico realizado para a descoberta do medicamento.
12: Portanto, são ganhos absolutamente perceptíveis e significativos para tantos e tantos pacientes que têm essa doença, a doença que é a doença maligna mais comum do homem. A gente sabe que cada 6 homens, pelo menos um vai desenvolver câncer de próstata durante a vida.
5: Segundo os estudos, um deles, que precisa ser tomado antes e depois da cirurgia, aumentou em 10 vezes a eliminação da doença e diminuiu em 20% o risco de metástase.
13: Está começando agora o Minuto da Mobilidade.
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3: Agora 1h52, eu quero saber de estrada, Débora Mendonça. O povo vai viajar hoje, menos a Larissa que vai ter que trabalhar.
5: Ô, Fete.
17: A rodovia dos Bandeirantes tem trânsito bem congestionado na chegada marginal do Tietê por 2,5 km. Da Mutinga para frente, já reduz a velocidade, mas para um pouquinho adiante. A Anhanguera é vantagem, mesmo com quase 1 km também ruim na pista expressa, e a local da Anhanguera, bem mais tranquila agora, é a melhor opção. Rodoanel bom entre as duas rodovias, vale o destaque para Edgar Máximo Zamboto. Quem segue no sentido Cajamar tem lentidão da Bandeirantes até a Anhanguera, mas para quem segue em direção a Campo Limpo Paulista, nenhuma dificuldade. 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
5: Bom, para quem vai para o litoral, gente, vai com paciência. Litoral Sul, não tá fácil a vida do motorista. Lá no começo do Band News, no meio do dia, a gente já falava de trânsito intenso por lá. Anchieta no sentido litoral, lentidão do 31 ao 40 e do 62 ao 64. Para quem vai pegar a interligação Planalto no sentido Anchieta, 3 km de lentidão. E a Cônego Domênico Rangoni também travada no sentido litoral, do 270 ao 263.
3: Agora 1h55 são duas coisas que interessam para muita gente quando tá chegando o fim de semana ou feriado, trânsito e clima.
5: E aí?
3: Manhã de quarta-feira, como todo mundo já sentiu em São Paulo, gelada, apesar de a gente ter sol em alguns lugares.
5: Muito frio, hein?
3: Muito frio.
5: E o Rio foi engraçado, eu tava falando com a nossa colega da madrugada, com a Stephanie Toso.
3: Essa entende de clima.
5: E aí eu falei assim, essa entende muito bem de clima. E eu falei assim, nossa amiga, eu tô passando um frio hoje. Ela falou, se você tá com frio... A coisa tá realmente fria.
3: Exatamente. Eu tô de blusa. Você eu dificilmente apareço na câmera do YouTube ou da...
5: Um casaco por cima.
3: Exatamente. Da Fest TV é raro, mas hoje tá gelado. Os termômetros na parte da manhã marcaram cerca de 19 graus em São Paulo, segundo o Centro de Gerenciamento de Emergências da Prefeitura, com a máxima podendo chegar a 21 graus. E se você gosta de frio, tem informação importante. As madrugadas do próximo fim de semana serão ainda mais frias, com previsão de média de temperatura mínima perto dos 10 graus. Esse frio que a gente viveu nos últimos dias, nas madrugadas a gente teve temperaturas em torno de 13, 14. Então a gente está falando de uma média de 10 graus na cidade de São Paulo. Obviamente que algumas regiões, bairros mais afastados, com mais áreas verdes. Na Zona Sul, muitas vezes, região de Parelheiros, a gente tem as mínimas de temperatura da capital. Algumas regiões podem, quem sabe, eventualmente, ter 7 ou 8 graus. Quinta-feira, feriado de Corpus Christi, será um dia com muita nebulosidade, poucas aberturas de sol e termômetros variando entre 14 e 20 graus, um cenário bem parecido com hoje. A sexta-feira também deve ser assim, um pouquinho mais gelada, com mínimas de 13, máximas de 20.
20: News no meio do dia fica por aqui, a gente vai embora, agora a gente volta amanhã não, depois amanhã não,
21: depois amanhã. Engraçado.
20: Eu e o Ferretti voltamos na segunda-feira, é isso, Ferretti?
3: Segunda-feira.
21: Mas eu estarei aqui. Não vou deixar os nossos ouvintes desacompanhados, sozinhos, nunca ficarão desinformados, estaremos por aqui.
20: O horário você estará no ar.
21: Nossa, amanhã muita em vários.
20: Não, se eu quiser mandar uma mensagem pra você.
21: Amanhã eu vou estar no ar no nosso horário, do meio-dia às 2 da tarde. E depois eu volto pro ar às 4 horas da tarde e saio às 7h20 da noite.
20: Nossa, então qualquer horário que eu
21: qualquer
20: mandar
21: horário
20: isso,
21: eu vou estar aqui.
20: Você vai receber.
21: Você vai mandar mensagem?
20: Vou mandar uma mensagem pra
21: tá
20: você.
21: Tá bom, vou ficar esperando.
20: Larissa Biscay, então sigam na no arroba Larissa Biscay, _. Vai estar cheio de novidade por lá, ela vai ter muito. Talvez não tenha tanto tempo livre, mas ela vai
21: conteúdo,
20: saber.
21: Conteúdo, teremos conteúdo.
20: Teremos conteúdo. Humberto Ferretti, você vai ter todo o tempo do livre do mundo, então você, por favor, produza conteúdo digital, represente no arroba Humberto, sem H, ponto Ferretti, cheio de novidades por lá, teremos novidades, me sigam no arroba eu e Neg, eu volto hoje.
21: Teremos 7h20. Novidades por lá?
20: No Jornal da Band, seguramente, quero saber lá no Ferretti. No Jornal da Band, a partir das 7h20, estaremos juntos aqui novamente. Valeu, gente, bom feriado para todos, bom trabalho, Larissa Biscay.
21: Obrigada.
20: Beijo, tchau.
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0: Boa tarde, meus amores. É, boa tarde pra todo mundo ligado aqui na Band News FM. Tá no ar o Tem Método. Ao som de Leci Brandão cantando História pra Ninar Gente Grande, samba campeão da Mangueira, Michele Trombelli. Que coisa bonita, hein? Esse samba é demais, um desfile emocionante. Foi o algoritmo?
1: Não, foi escolha mesmo, foi intencional. Chique. É, muito legal, porque a gente vai rebuscando, assim, sabe o que, que eu faço muitas vezes? Às vezes eu vou em uns dos meus, das minhas curtidas do Spotify, vou descendo lá e vendo, puxa, o que tem cara de Tem Método? Aí eu falo, ah, essa daqui tem muita cara de Tem Método. E é uma galera, né? Eu tava vendo aqui os compositores, como todos os samba enredos, ou a boa parte deles, tem uma lista enorme aqui de compositores, mas que, como você disse, foi o samba enredo vitorioso de 2019 da Mangueira e que traz aí muito da história da Marielle Franco, críticas sociais, da luta também antirracista. E achei que era uma boa maneira da gente começar o nosso Tem Método nessa quarta-feira. Tá tudo bem por aí? Tudo certo? Tá tranquilinha Brasília? Nada acontecendo, né? Super de boa.
0: Brasília tá tranquilo, porque eu tô aqui em cima e não tô vendo nada. Mas nem parece, né, que eu vim correndo 3 andares pra chegar aqui no horário. Hoje o dia tá um pouco corrido aqui, mas a gente gosta também. Até porque, pra mim, hoje é sexta-feira, Michele Trombelli. Depois de hoje, eu só te vejo segunda-feira.
1: Pra mim também. O nosso Carlos Andreasa, antes que comecem aqui a chover mensagens. Cadê o Andreasa? Ele volta, viu? Ainda nessa semana, ele vai voltar na emenda de feriado. Olha que funcionário exemplar, né? Ele volta na emenda do feriado na sexta-feira, estará aqui no Tem Método. E amanhã esquema de plantão por aqui também. Mas você vai ficar, continuar muito bem informado. E vamos nessa, hein? Vamos nessa, porque seguimos com movimentação e com reunião ministerial. O presidente Lula convocou os ministros para reunião em meio ao avanço das tarifas americanas sobre o país. É tarifa atrás. Não tem o eita atrás de eita, é o tarifa atrás de tarifa, Afonso Marangoni. E o que saiu dessa reunião ministerial, além de muitas críticas, obviamente, essa política tarifária dos Estados Unidos por parte do presidente e dos auxiliares. Boa tarde, bem-vindo.
2: Boa tarde, Michele. Boa tarde, Ivan. Boa tarde a todos que nos acompanham aqui no Tem Método. Era uma reunião ministerial que já estava programada, mas com essa questão dos Estados Unidos foi o que dominou ali a pauta de discussão. Na verdade, está dominando, porque a reunião ela continua, né? Agora já não é mais televisionada, foi aberta à imprensa apenas ali o iniciozinho, que contou com a fala do presidente Lula, com a ministra da Casa Civil, Miriam Belchior, e também o ministro da Fazenda, o Dario Durigan. Olha, o presidente Lula, de fato, Michele, ele aproveitou essa ocasião para criticar duramente os Estados Unidos por essa taxação que pode acontecer ao Brasil. Importante sempre a gente explicar isso, né? O que aconteceu por parte do Departamento de Comércio é uma sugestão de tarifa na ordem de 25%, mas que ainda vai ter umas etapas lá, audiência pública, etc., para se decidir se vai realmente entrar em vigor ou não. Aí hoje, uma nova discussão, uma tarifa de 12,5%, não só ao Brasil, é verdade, mas a outros países que não fizeram, né, na visão dos Estados Unidos, atitudes concretas e que ajudaram, então, portanto, a erradicar o trabalho forçado, né, muitas vezes análogo à escravidão. No caso também dessas tarifas, ainda não está em vigor, mas só essas ameaças, esse potencial tarifário contra o Brasil, fez o presidente Lula, então, subir o tom, criticar os Estados Unidos e dizer que pretende mandar ainda uma carta para o presidente Donald Trump, explicando a situação e dizendo aquilo lá que a gente já está cansado de saber, que o Brasil, na verdade, ele é deficitário, não é, na balança comercial com os Estados Unidos, o que não teria sentido, portanto, essas sanções e essas tarifas, pelo menos se levar em consideração os aspectos exatamente técnicos, né, e também comerciais. O presidente Lula, não é de hoje, Michele Ivan, tem criticado muito Marco Rubio, que é secretário de Estado dos Estados Unidos, e foi ele, né, quem vocacionou essa questão tarifária de 25%, depois de um encontro ali que teve com familiares, né, do ex-presidente presidente Jair Bolsonaro, sobretudo o senador Flávio Bolsonaro. Até por isso, Lula tem dito que o Flávio Bolsonaro foi até os Estados Unidos e articular essas novas potenciais tarifas ao Brasil. O que o Flávio Bolsonaro tem negado enfaticamente, hoje voltou a dizer que não, que pelo contrário, até já enviou uma carta ao Donald Trump pedindo que não sejam taxadas empresas brasileiras. O presidente Lula, nessa reunião ministerial, subiu o tom contra o Marco Rubio. Vamos acompanhar um trechinho.
3: Eu já tinha dito e vou dizer para vocês, ao presidente Trump, esse Marco Rubio não gosta da América Latina e muito menos do Brasil. Ele é um latino-americano frustrado. Não sei se ele nasceu em Cuba, me parece que ele nem nasceu em Cuba. Parece que ele é filho de pessoas que nasceram em Cuba. Então o comportamento dele com relação à América Latina, inclusive eu espero que o nosso Senado, Jacques Wagner, responda. Ele falou ontem no Senado que ele está muito feliz porque eles estão conseguindo fazer a América Latina, com exceção do Brasil, com exceção da Nicarágua, com exceção de Cuba e com exceção da Colômbia, está fazendo a América Latina muito, mas muito próxima dos Estados Unidos. Ele não sabe que nós já sabemos que antes dessa jogada deles, esse país foi vítima de golpe em 1964 e naquele tempo articulado por embaixadores americanos no Brasil.
2: Pois é, há um temor aí dessas falas do presidente Lula, como isso pode repercutir lá nos Estados Unidos, porque a gente tem percebido isso, né, Ivan e Michele, que avança positivamente a relação pessoal entre Lula e Trump, mas a relação entre Brasil e Estados Unidos vem tendo um momento de piora, né, por causa dessas potenciais novas tarifas e também da aproximação ali que a família Bolsonaro tem, principalmente com o Marco Rubio e outros representantes da Casa Branca. Então, Lula não descarta esta sinalização aos Estados Unidos, mas também diz sempre e repete que não vai tomar nenhuma decisão com 39 graus de febre. Ontem teve aquela notícia da China de que o Brasil está livre da febre aftosa, então tirou as barreiras, né, que existia à exportação de carne bovina do país. Lula disse na reunião ministerial que esta é uma ótima resposta ao que os Estados Unidos está anunciando, que acontece no mesmo dia, que mostra que o Brasil vai negociar, mas também está aberto a outros mercados, e fez esse aviso, inclusive, para os representantes aqui do comércio brasileiro.
1: Beleza, informações então dessa reação e da resposta do governo brasileiro, ou pelo menos uma prévia dessa resposta e articulação do governo brasileiro em relação a essa tarifa. Só para deixar claro, se incidir tudo mesmo e tudo for aprovado, alguns setores podem ter aí mais de 37%, é isso? Se você somar as duas tarifas, elas são cumulativas, é isso mesmo?
2: Pois é, Michele, não está exatamente claro isso ainda, porque agora vai se passar por aquela fase de audiências públicas, mas sim, a tendência é que se some essas duas taxas, né, essas duas tarifas, além daquelas outras que já existem por parte dos Estados Unidos. Lembrando que está todo mundo submetido àquela tarifa de 10%, por exemplo, e alguns setores ainda estão muito taxados. Agora, claro que os Estados Unidos também, estrategicamente, excepcionaliza uma série de setores que são muito importantes para a economia local ali do país. Então, por exemplo, da tarifa de 25% está excetuado o café brasileiro, que é super importante para abastecer mercados e cafeterias pelos Estados Unidos, e também a carne bovina. Então, a resposta mais prudente seria: é preciso aguardar. Ainda há mais ou menos um mês para que essas negociações avancem, e aí a partir do 15 de julho é que a gente deve ter uma clareza melhor de como fica isso na prática.
1: Muito bem, Afonso Marangoni, diretamente de Brasília. Valeu, Afonso. Vamos fazer uma pausa aqui no noticiário político, econômico, taxativo.
0: É, isso aí. Porque eu quero é Copa, eu quero taxar todas as equipes da Copa em pelo menos 3 gols por partida, Michele Trombelli. Justo. Tem coletiva rolando.
1: Menos contra o Brasil.
0: Menos contra o Brasil. É o Marquinhos que tá falando?
1: Não, acho que é o Igor Thiago ainda que tá falando.
0: Primeiro, não que eu esteja vendo, tá? Porque eu não confundi os dois, porque eu não tenho nem a imagem nem o áudio, tá, gente? Então,
1: mas temos aqui, ó, temos imagem e áudio pra quem tá acompanhando a gente agora.
4: Todos os dias parece que não é real. Estou muito feliz de poder estar aqui, de poder estar com a seleção, disputando essa Copa do Mundo. É a maior realização da nossa vida. de estar com companheiros de equipe que dá essa alegria, que mostra essa paixão, tanto quanto eu, é algo muito positivo. E eu acho que o maior objetivo, acho que é dar orgulho para a nossa seleção, dar orgulho para o nosso povo. Acho que esse é um dos maiores objetivos que a gente tem. E, sem dúvida, poder ter a possibilidade de trazer esse Hexa para casa.
5: Pode ir.
6: Igor.
5: Ah, não, desculpa. Vai você aqui.
6: Igor, boa tarde. Tuti Batista, Rádio Energia 97. Igor, há pouco tempo a gente viu uma imagem viralizando bastante, que foi você ficou 12 meses sem ver a sua mãe e depois pôde ver ela de novo. Eu queria que você comentasse se isso é uma motivação, você ter ela ali e também conhecer um pouquinho do que ela falou para você. É, tem algum bastidor de casa? Como é esse momento que você está vivendo? Obrigado.
4: Cara, foi um momento que eu não esperava viver, dela vir do Brasil com uma surpresa. Agradeço isso à minha esposa, que trouxe ela do Brasil, guardou essa surpresa durante tanto tempo. Mas foi um momento que eu estava precisando de ter esse carinho dela, de ter essa força dela, essa energia. É uma mulher que me proporcionou tudo nessa vida, no possível. Uma mulher batalhadora, uma mulher guerreira, me incentiva e me inspira todos os dias. Então, de poder ter ela nesse momento comigo, poder honrar o nome dela, poder honrar ela vestindo a camisa da seleção, é algo que vai ficar marcado pro resto da minha vida.
1: Ah, demais. Então, centroavante Igor Thiago, só um trecho, só um gostinho aqui. Daqui a pouquinho a gente traz também as palavras do Marquinhos, do zagueiro Marquinhos, que foi campeão da Champions League, chegou lá e daqui a pouquinho ele vai falar também com jornalistas. A nossa Aline Fanelli tá lá e daqui a pouco também aparece aqui no Tem Método com mais informação. Fala, Ivan.
0: Igor Thiago, nascido no Gama, aqui no Distrito Federal, mas criado na cidade ocidental, que é ali, que é pertinho, na cidade do entorno aqui do DF. Ele é um goiano de coração, vamos dizer assim. Tem uma história maravilhosa de vida, né? Perdeu o pai cedo, trabalhou como pedreiro e hoje é simplesmente artilheiro da maior liga de futebol do planeta, né? E que depois do jogo contra o Panamá botou aquela pulguinha atrás da orelha de Carlo Ancelotti, porque ele é um cara que não tem bola perdida, fora que faz muito gol. Cara é demais.
1: E, ó,
0: sou fã, o que dizer?
1: E que fique registrado que o Tem Método deu antes aqui essa expectativa e essa possibilidade do Igor Thiago ser um dos grandes nomes dessa Copa e da Seleção Brasileira. Lembra, Marcelo Duó, quando trouxe aqui essa informação, a gente ficou meio assim. E eis que está lá ele, tomara que ele faça muito bonito nessa Copa. Mas daqui a pouquinho a gente volta esse assunto.
0: É isso aí. O Igor Thiago pode até perder um gol, que ele tá com crédito com a população brasileira. A gente vai falar de outro crédito aqui, que é essa história complicada de entender, mas também não muito, Michele Trombelli. Créditos de carbono. O que que acontece? O plenário do Supremo Tribunal Federal, por unanimidade, derrubou a obrigação de seguradoras de destinar parte das reservas técnicas e de provisões delas à aquisição de créditos de carbono. Essa norma entrou na legislação a partir de uma emenda apresentada pelo presidente da Câmara dos Deputados, Hugo Mota, e que beneficiaria negócios da família de Daniel Forcaro, do Banco Master. Daniel Forcaro está em todos os lugares, né? O tema chegou ao STF a partir de uma ação da Confederação Nacional das Empresas de Seguro. Segundo o dispositivo, as empresas seriam obrigadas a destinar pelo menos 0,5% das reservas técnicas e das provisões à compra desses créditos. E a família Forcaro tem negócios nesse chamado mercado de crédito de carbono. É uma atividade que transforma preservação ambiental em lucro. O senador Renan Calheiros, que é quem comanda a Comissão de Assuntos Econômicos lá do Senado, disse que a emenda Mota é mais grave até do que a emenda Master, aquela de Ciro Nogueira, porque nesse caso a emenda Mota virou legislação, mas agora foi derrubada pelo Supremo Tribunal Federal.
1: Pois é, e ainda sobre o Daniel Forcaro, a gente teve hoje a informação que a defesa do ex-banqueiro apresentou uma nova proposta de delação premiada. Será que agora vai? As informações foram confirmadas pelo repórter da Band, Caian Messina. Os detalhes dessa proposta ainda não foram divulgados, ainda não vazaram. Mas a gente deve ter isso e vamos ver se agora vai ou não. Acho que já seria o segundo ou terceiro esboço, né, nessa tentativa de avançar com uma proposta de delação premiada do Forcaro.
0: E ao que parece é a última tentativa, né? Porque a Polícia Federal já não aguenta mais o Vorcaro lá preso na superintendência. Tem feito pedidos reiterados, né, ao ministro André Mendonça para que ele saia de lá. Então, e ele só está lá por causa justamente dessa articulação, né? Vamos ver. O Caian, obviamente, acabou de confirmar essa informação ao longo do dia. Deve trazer outros detalhes para a gente aqui. Em discurso no plenário do Senado, Davi Alcolumbre, o presidente da casa, responde às críticas, depois de se recusar a ler o requerimento da CPMI do Banco Master. Lembra que a gente trouxe aqui no Tem Método, Carlos Andreasa comentou que era para ser imperativo, só que aí há uma divergência de interpretação de regimento, né? O regimento do Senado diz uma coisa, o regimento do Congresso diz outra, a Constituição diz outra, e era o que devia valer, mas de qualquer forma o Davi Alcolumbre não leu o requerimento e falou que a instalação dessa CPMI só serviria como palanque eleitoral. Vamos ouvir aí a palavra do presidente do Senado.
7: Eu ia fazer uma sessão do Congresso para derrubar dispositivos de um veto que fazia justiça para milhões de pessoas no Brasil. Sabe o que aconteceu? Eu passei 4 horas sendo agredido na sessão do Congresso Nacional, da direita para a esquerda. Por que que eu não li um requerimento de CPMI do Banco Master? Meu amigo, a Polícia Federal, o Ministério Público Federal, a Justiça Brasileira, está todo mundo investigando isso. Não sei quem é o culpado. Se é o Banco Central do Brasil, se são as pessoas que fizeram errada, se é a Comissão de Valor Imobiliário, mas está todo mundo investigando isso. Querem abrir mais uma CPI para fazer palanque eleitoral. Esse é o problema nosso. Estão querendo, cobrando do presidente Davi, agredindo, ofendendo e atacando para abrir mais um palanque eleitoral. Que não é para mim nem para o Brasil. Ou é para a direita ou é para a esquerda. Porque esse negócio estão se retroalimentando. Cada um fala para o outro porque está muito cômodo.
0: Não há nenhuma dúvida de que uma CPMI, em ano de eleição, ainda mais se tratando desse assunto, né, Michele, serviria como um palanque eleitoral. Isso...
1: Como todas, né? Como todas.
0: Como todas elas
1: como
0: servem,
1: todas
0: mas em específico.
1: Como todas da República servem, ainda mais num ano como esse, ainda mais num caso como o Master. É.
0: Mas há uma questão que é básica em relação ao que fala o presidente do Senado, Davi Alcolumbre. Existem motivos para você não ler um requerimento, para uma CPMI não ser instalada. Ela não preencher os requisitos técnicos, ela não ter o objeto definido, ela não ter conseguido as assinaturas, necessárias para ser aberta. Palanque eleitoral não está escrito no regimento. Palanque eleitoral não está escrito na Constituição. E é um instrumento que a minoria tem na casa, né, para investigar. E ele também tem razão quando fala a Polícia Federal está mais avançada, o Supremo Tribunal Federal também cuidando disso, né, as polícias civis também em suas instâncias. Tem razão mesmo, já há um avanço da investigação, e inclusive com as delações premiadas, como a gente trouxe aqui, mais uma tentativa de Daniel Vorcaro em apresentar essa proposta de delação. E nisso aí ele tem razão, mas é bom frisar que palanque político ou palanque eleitoral não consta em nenhum dos regimentos da casa como um motivo para você se recusar a ler um requerimento, que é algo impositivo, né? Tá lá, tem assinatura suficiente, leia-se o requerimento, está instalada a comissão. No caso da Câmara, o regimento ele tem uma diferença, e a gente até falou sobre isso aqui, tem uma fila de CPIs que podem funcionar, mas isso tá lá, é legal, né? É o que diz a regra, né, de funcionamento da casa. Então, só fazer essa ponderação. Ele tem razão, de fato pode virar um palanque eleitoral, e vai virar se houver a instalação, mas palanque ele, agora ele deu um motivo, né? Antes ele simplesmente não leu, usou lá o regimento, o artigo tal, não sei o quê. Mas o motivo é político, né? É uma decisão, é discricionário, né? É uma decisão do presidente e nada mais.
1: É isso aí. Bom, e agora para essa próxima notícia aqui, eu separei essa música aqui pra gente, ó. E por que que a gente tá ouvindo Astronauta de Mármore, de Nenhum de Nós? E só pra gente trazer aqui a notícia, você já ouviu falar na Festa das Astronautas, ô Ivan Brandão? Algo não. Que tá rolando aí, porque teve uma coluna da Malu Gaspar, que ela teve acesso a um relatório da Polícia Federal, que dá alguns detalhes sobre a degustação de uísques e charutos que o dono do Banco Master, Daniel Vorcaro, ofereceu ao então governador do Rio de Janeiro, Cláudio Castro, várias autoridades políticas, né, em Nova York, em maio de 2024. E foram várias extravagâncias, viu? Ao todo, ele gastou quase 12 milhões de reais em valores da época na organização desses eventos para entreter políticos, autoridades que estavam na cidade naqueles dias. Não é o George Club, porque esse é em Nova York, é o George American Club. E além da prova de bebidas, charuto, um jantar e uma festa com mulheres com fantasias prateadas, que ficou conhecida como a Noite das Astronautas. Esses valores estão lá, viu, nessa planilha apreendida no celular de Vorcaro e incluída na representação da Polícia Federal, que embasou, inclusive, a oitava fase da Operação Compliance Zero no último dia 26, com busca e apreensão sobre Castro e também outros 7 alvos dessa fase da operação.
0: Coisas de Vorcaro são de outro planeta, né? E, enfim, é um negócio...
1: A Noite das Astronautas.
8: 2h22. 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
1: Tema é quarta-feira, né? Mas não é qualquer quarta-feira, é quarta-feira, véspera de feriado prolongado. Hoje, mais do que nunca, a presença dela bastante aguardada aqui no Tem Método. A Débora Mendonça está de olho no que acontece nas ruas e avenidas e também nas rodovias, não é isso? Débora, boa tarde para você.
9: Oi, Michele, ótima tarde. Tem ocorrência na Fernão Dias que está segurando a rodovia no sentido Belo Horizonte. Foi no quilômetro 51, tem congestionamento desde o 60 e trecho de passagem por Mairiporã. Quem vem a São Paulo agora passa bem por esse trecho, não tem nada para evitar na Fernão. 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
1: E olha, nosso ouvinte Carla fala justamente desse acidente ali na rodovia Fernão Dias, que a Débora trazia agora há pouco. Ela falando que tá tudo parado. É, segundo ela, o Waze ainda fala que é aproximadamente 20 minutos de trânsito e ela tá só na altura dos 55. Como a Débora falou, foi no 51, viu, esse acidente. Tá ruim desde os 60, pelo menos. Trânsito bem difícil em direção a Belo Horizonte. E a Anchieta, hein, Débora?
9: Trânsito muito parado na rodovia Anchieta, sentido litoral. De acordo com a concessionária, é excesso de veículos, do quilômetro 31 ao 40. Mas tem bem cara de ocorrência devido ao tanto que está estacionado por ali. Rodovia dos Imigrantes agora vai bem, é a boa pedida para o litoral. Para São Paulo, nenhuma dificuldade nas duas rodovias. E atenção com a interligação de Planalto, que agora, de acordo com a concessionária, tem bloqueio no sentido da Anchieta. 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
1: Agora, 2:26, a gente segue por aqui. Acho que dá pra gente ouvir aqui um trechinho, porque nesse momento o Marquinhos, o zagueiro Marquinhos, está falando nessa coletiva de imprensa da CBF nos Estados Unidos. A seleção totalmente apresentada, todos por ali. Vamos ouvir aqui um trecho.
8: Vamos sendo campeões. Eu acho que o futebol ele não tem como a gente saber quem vai chegar lá na frente ser campeão. Então o importante não é realmente como se começa, né, e como que a gente vai conseguir terminar essa competição.
15: Marquinhos, boa tarde. Aline Fanelli, Band News FM, parabéns pelo bicampeonato. Você acabou de falar de dor, de eliminação da última Copa do Mundo, e a imagem marcante do último sábado foi você indo em direção ao Gabriel Magalhães, você falando com ele, consolando o Gabriel Magalhães. Queria que você falasse como é que foi esse momento, o que você falou para ele, o que passou pela sua cabeça de ter aquela primeira atitude?
8: Foi... Ali eu estava pronto já, né, e preparado para celebrar e comemorar. Mas quando eu começo os meus primeiros passos correndo, né, para celebrar com o meu time, eu tenho essa imagem do Gabi de frente para mim. E o meu time passando por ele, assim, a mesma imagem que eu tenho quando eu falhei também o pênalti na Copa de 2002. E nesse momento já me revertia a pensar um pouco no meu companheiro, né, a ter um pouco de empatia com ele ali naquele momento. Assim como eu vivi um momento muito difícil assim também, e sei o peso que é a responsabilidade, que é estar ali naquele momento e vivendo aquele momento. Que faz parte da nossa carreira, depois com o tempo, com os dias passando, né, os momentos passando, os jogos passando, a gente consegue digerir um pouco melhor e essa cicatriz ela se torna uma motivação para a gente seguir trabalhando. Mas naquele momento é um momento muito difícil, né, principalmente onde você tem total esperança de conseguir acertar aquele pênalti e continuar seguindo com o sonho. Vivemos o mesmo momento ali, talvez... não sei a dimensão que foi para ele também esse momento, mas para mim realmente foi difícil. Assim como eu gostaria de ter, né, recebido um abraço ali naquele momento, eu simplesmente deixei um pouquinho, e foram ali 2, 3, 4, 5 minutos da minha comemoração para simplesmente dar um abraço, né, e falar 2, 3 palavras para ele, nada em especial. Falei que para ele ficar firme, para ele levantar a cabeça, né, que ele tinha feito uma temporada incrível, um jogo incrível, que ele foi realmente, para mim, na minha opinião, o melhor zagueiro do mundo nessa temporada. E ele não merecia simplesmente levar esse peso para ele, junto com ele, que é pênalti, realmente a gente quer acertar, quer fazer o melhor e não conseguimos, né, mas que nada...
1: Bom, tá aí, daqui a pouquinho a gente volta a ouvir o capitão da seleção brasileira, já confirmado por Ancelotti, Marquinhos, que fala nesse momento nos Estados Unidos.
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0: Eu sou o Sérgio Wai, está começando agora a coluna Giro Business. Nosso propósito, levar conhecimento a vocês, e hoje em especial, sobre o setor de mobilidade. E na minha companhia está Emílio Sanches, que é o CEO da Estapar. Emílio, muito bom te ter aqui no Giro Business, falar de mobilidade nos grandes centros, hoje é fundamental. E eu trago uma curiosidade bastante importante. Queria promover com você uma relação direta entre mobilidade e tecnologia. Tecnologia aplicada com o objetivo de gerar eficiência, produtividade, enfim, melhorar a vida das pessoas. Como vem se dando essa relação hoje?
1: Bom, legal. Hoje nós temos dentro da Estapar o nosso aplicativo Zoom Mais, né? E o Zoom Mais facilita a vida do motorista. Independente se ele vai para o estacionamento, o nosso propósito hoje como uma empresa de mobilidade é facilitar cada vez a vida desse motorista. Então, você hoje paga o estacionamento da Estapar, você pode fazer uma reserva de vaga. Hoje, na entrada do estacionamento, a gente consegue reconhecer a placa do seu carro para começar a oferecer serviços, que vai desde débitos veiculares, seguro, consórcios. Então, cada vez mais essa tecnologia está colocando a gente numa posição diferenciada. A gente põe os portais para os clientes que nos contratam, facilitando a vida do cliente, que é o B2B, o que contrata, e o B2C, aquele que acaba sendo usuário. Então, o cliente B2B te oferece esses portais que acaba sabendo tudo o que acontece dentro do estacionamento dele, né? Então, a gente faz essa diferenciação e a tecnologia está sendo um movimento muito, muito importante para a companhia.
0: Esses são os bastidores do setor da mobilidade, temas curiosos, importantes, muitas vezes não percebido pelo cliente final, mas que vem acontecendo e ajudando, principalmente nos grandes centros. Na minha companhia, Emílio Sanches, CEO da Estapar. E é com ele que eu sigo durante toda a semana aqui na coluna Giro Business.
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0: jogos muito bem, porque assim, eu falo ali para os dois últimos jogos que a gente teve com o Real Madrid, né, e com o Chelsea, a equipe que começou ganhando e conseguiu abrir o placar assim, teve uma vantagem muito grande com o calor e com o desgaste depois de correr atrás é muito difícil.
1: Marquinhos, aqui na sua frente. Boa tarde, Rafael Oliveira, do Jornal Globo. Em primeiro lugar, parabéns pelo título da Champions, o bicampeonato. E nesses dois primeiros dias da seleção aqui nos Estados Unidos, chamou muito a atenção como vocês estão bem blindados, né, de distrações, enfim. Vocês têm direito, estão tendo direito a uma privacidade muito grande, né, o que é ótimo, tanto aqui no hotel quanto no CT. Ao mesmo tempo, eu vejo como os torcedores brasileiros, aqui tem uma comunidade brasileira muito grande, né, nessa região, eles estão tendo dificuldade de chegar um tantinho perto assim para ver vocês, por exemplo, aqui entrando no hotel, em outros eventos, em outras competições. Eu lembro sempre como tem esses momentos. Às vezes eles gritarem, pedirem um autógrafo, isso passa um carinho, um calor para vocês, que também é importante, tanto quanto a privacidade. E aí a minha pergunta é, queria que você me comentasse assim, qual é o limite ali entre a privacidade, que é importantíssima, mas também assim, esse calor humano, esse carinho dos brasileiros, mostrando que estão com vocês, como é que ele pode entrar para além dos jogos, né, da arquibancada, se isso também não faz a diferença, pode fazer a diferença nessa jornada. Obrigado.
0: Obrigado. Realmente é uma linha assim, um limite meio difícil de, né, da gente saber, né, até que ponto assim. Eu acho que foi uma aposta da comissão, né, e do staff, e é uma aposta muito boa. Acho que vocês estão sendo testemunhas, né, do realmente o quanto que a gente está muito bem amparado aqui quanto ao hotel, às nossas preparações de campo, né? Realmente, por um outro lado, você tendo tudo isso, né? Por um outro lado, a gente acaba ficando um pouquinho distante também, né? São assim, tem que se colocar algumas coisas na balança, né? E a gente tenta realmente fazer o melhor que a gente pode, né? Quanto a isso, eu acho que vem sendo preparado realmente treino aberto, né? Quanto a acho que o Caetano, o Cícero pode falar até melhor que do que isso, do que eu, né, quanto a isso, mas para que a gente possa estar sempre conectando também com o povo, né, com os torcedores que vão estar aqui, né, mas que de algum momento também a gente tem essa tranquilidade para que o professor também possa trabalhar quanto à tática, quanto a, mas com certeza em algum momento a gente vai ter esses momentos que a gente vai poder conectar com o público, com os torcedores, né, mas eu acho que vem muito também da nossa energia dentro de campo, né? Eu por experiência assim, já tive momentos, né, difíceis aqui na seleção brasileira, já tive momentos difíceis no clube também. Eu acho que o que reconecta realmente torcedor, jogador, time, staff e o momento do time que a gente vem vivendo é o campo, né? É o que a gente entregar dentro de campo, é a nossa vontade que a gente tiver dentro de campo, são os resultados vindo também. O que a gente, eu falo assim, por experiência própria que a gente vem vivendo no clube lá, e eu trago aqui também, acho que com a seleção não seria diferente. O momento que a gente vem vivendo pela entrega dentro de campo, por tudo aquilo que a gente vem conquistando com resultados, a conexão com os torcedores, a conexão com a cidade, a conexão com tudo, ela fica muito mais fácil, né? Então, acho que não sendo diferente aqui numa Copa do Mundo, aqui na seleção brasileira.
2: Acho que já passou bem o
3: Eu amo a
2: Ricardo.
3: Michelle levantando a trilha pro Marquinhos. Silêncio aí, mano. O
2: É que
3: Marquinhos já
2: parecia que ele ia
3: deu, já deu.
2: terminar, parecia que ele ia terminar, mas assim, ele passou muito bem o recado dele, né? Parece uma pessoa muito legal, equilibrada. Que bom, acho que vai ser um bom capitão aí da nossa seleção brasileira. E foi muito
3: Não,
2: legal, porque no nosso
3: Marquinhos.
2: noticiário local a gente acabou subindo um trechinho bem na hora da pergunta da Aline Fanelli, que também foi uma excelente pergunta, que é daquela cena da final da Champions. Ele, em vez de ir comemorar com o time, ele foi lá, abraçou o Gabriel Magalhães, que tinha perdido o pênalti, o companheiro de seleção. E foi muito legal também a resposta dele, né? Falando que já esteve nessa situação e que foi automático. O cérebro dele viu ia comemorar, de repente viu o colega e foi lá e falou: calma, não se resuma a isso, porque ele realmente foi um dos melhores jogadores da temporada e não poderia se resumir àquela

0: cobrança de pênalti errada no finalzinho. Então, muito bacana.
1: Marquinhos é demais. Joga muito. Só teve um jogador que deu muito trabalho para ele na carreira, que foi o Bruno Henrique, mas... brincadeira. Ele falou aí de conexão com a torcida, né? Nessa pequena pergunta feita pelo nosso colega do Globo. É. Só não pode ser igual foi lá em 2006. Não sei se você vai lembrar, Michele, lá é. Que a seleção brasileira foi se preparar na Suíça, você lembra? Na cidade chamada Vegas.
0: Não,
1: e meu
0: é
1: amigo, aquilo lá era um negócio que, assim, tinha conexão com a torcida, era a gente invadindo o campo, mas tirando foto, mulher bonita, junto com os caras, dentro da atividade física, foi uma zona. E aí aquela Copa, porque aquela é a Copa que, no meu íntimo, assim, eu tô mais frustrado de não ter visto vencer naquele time lá de 2006.
0: Sim.
1: Teve 7-1, teve outras eliminações, mas aquela de 2006 ela ficou aqui, ó, engasgada, porque aquele era um timão. Mas é isso, né? Tem que dosar, igual o Marquinhos falou aí, né? O contato com a torcida e também a concentração. Muito legal, muito bom.
0: Bom, e rapidamente aqui também, entre outros assuntos que a gente traz para você, ouvinte, é a história da Água Cristal, né? A marca Cristal diz que recolheu mais de 99% das garrafas de água depois da Anvisa detectar a presença de uma bactéria em amostras do produto. O lote foi fabricado na cidade de Luziânia, no estado de Goiás, e a investigação começou depois de uma coleta de rotina realizada pela Diretoria de Vigilância Sanitária do Distrito Federal. Segundo as autoridades, embora a bactéria raramente cause infecções em pessoas saudáveis, é uma das principais causas de infecções hospitalares graves em pessoas que têm a imunidade comprometida. É a mesma bactéria em relação ao detergente IP. E por isso é esse cuidado. Em nota divulgada, a empresa informou que realizou uma investigação interna para apurar as possíveis causas dessa ocorrência.
1: E aqui no Distrito Federal a gente recebeu muitas mensagens, né, hoje, porque quase 70% praticamente dessas garrafas foram fabricadas aqui em Luziânia e estavam nos mercados, né, do DF, aqui da capital do país, mas como você falou, 99% já foi recolhido, mas aquele 1% pode estar no armário de alguém, né, então fique atento você, ouvinte da Band News FM aí aos lotes. Você tem aí o número, Miguel? Eu tinha aqui, tava na minha frente.
0: Tenho aqui em mãos não agora. Eu
1: consigo pegar rapidola aqui, pode ser?
0: Pode sim.
1: 3 segundos.
0: Pode sim, enquanto isso a gente...
1: Peguei. Tá aqui. Ah. O lote P de Pato 200126. P de Pato 200126. Fabricado pela Mineração Bom Jesus aqui em Luziânia, cidade do entorno do Distrito Federal. E o número certinho é esse aqui, ó. Das 374 mil garrafas, um pouco mais de 374 mil garrafas do lote, 230 mil foram distribuídas aqui para o Distrito Federal. Então, mas como você falou, um pouquinho mais de 99% delas já recolhidas aí dos mercados. Sou eu mesmo, né? Vamos embora aqui. Antes, 2h43, após 11 anos paralisado, o serviço de monitoramento de tubarões com microchips será retomado no litoral de Pernambuco, 5 meses depois do lançamento do edital. Isso foi em janeiro. Os pesquisadores do Departamento de Pesca da Universidade Federal Rural, lá de Pernambuco, foram selecionados para conduzir o estudo. A retomada do projeto acontece após o registro de alguns incidentes com tubarões, 2 em menos de 48 horas no Grande Recife. As vítimas foram uma criança de 11 anos na Praia de Piedade e uma jovem de 19 anos em Boa Viagem. Ambos permanecem internados no Hospital da Restauração, que fica na área central da capital pernambucana.
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2: Rosto da
4: geração de ouro, Hakimi virou destaque após a histórica campanha de Marrocos no Catar. Revelado pelo Real Madrid e hoje estrela no PSG, o lateral direito combina velocidade com maturidade tática que o coloca entre os melhores do mundo na posição. Hakimi teve uma estreia precoce em Copas com apenas 19 anos e titularidade nos três únicos jogos do país na Rússia em 2018. No Catar, ele teve a frieza de bater o pênalti decisivo nas oitavas de final contra a Espanha de cavadinha, eliminando o país onde nasceu e cresceu. Em 2026, desponta como um dos principais nomes desta Copa.
0: Oi, Ivan, você percebeu que a Aline Fanelli é guardadas as devidas... Igual o Vorkar, tá em todos os lugares, né? Ela tá lá na coletiva, ela tá no figurinha carimbada, ela tá em todos os lugares da Band News FM. E daqui a pouquinho, inclusive, vem, participa aqui com a gente também no Tem Método.
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0: E vamos juntos aqui em São Paulo. Olha, as rodovias já não estão fáceis, viu? A gente já falou sobre problemas na Fernão Dias, na Anchieta. E a Regis Bittencourt, Débora Mendonça?
5: Muito ruim a Regis Bittencourt na altura do Rodoanel. Tem ocorrência no sentido Curitiba, no quilômetro 280. A fila de lentidão nessa aproximação é de quase 2 quilômetros. E mais para frente, em Embu, tem um excesso de veículos, que é habitual, do acesso à cidade. E aí impacta os dois sentidos da Regis. O Rodoanel tem agora uma fila de 6 quilômetros na pista interna e a pista externa já congestiona bem antes da Raposo Tavares. Todo cuidado é pouco agora para acessar o Rodoanel, não é uma boa escolha de caminho, já parando a pista externa do 19 ao 30. 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
5: A rodovia Castelo Branco ainda chega a São Paulo com lentidão. Tem pontos de parada nos 3 quilômetros finais, reflexo da marginal do Tietê, que agora já emenda lentidão no sentido Ayrton Senna desde o seu início até a Ponte das Bandeiras. Nesse caso, congestionamento mesmo que afeta todas as pistas. Para quem segue em direção ao interior pela Castelo, o trânsito fica lento na passagem pelo Rodoanel. A partir do quilômetro 19 até o 21, a pista expressa ruim e a pista local do 21 ao 23. Adiante disso, dá para seguir bem, até Sorocaba. 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

0: É, feriadão, pela frente, feriadão, e a gente te traz alguns serviços do que funciona, do que não funciona. Bom, rodízio tá suspenso, amanhã e sexta-feira não tem rodízio. Só o rodízio de caminhões e a zona de restrição a caminhões não vigoram na quinta, só que valem normalmente na sexta. As faixas exclusivas de ônibus estarão liberadas para circulação de carros de passeio somente na quinta também. Na sexta, valem os horários de restrição indicados nas placas. E amanhã, as vias da Liberdade da Avenida Paulista vão estar fechadas para veículos, como acontecem aos feriados, e abertas exclusivamente aos pedestres das 9 da manhã às 4 da tarde. Na sexta-feira, o fluxo de veículos segue normal nessas duas regiões. Lembrando que no domingo, a Avenida Paulista vai ser palco também da 30ª Parada do Orgulho LGBT+. Zona Azul funciona normalmente durante todo o feriado, conforme a sinalização da placa em cada local. As unidades do Poupatempo fecham amanhã, retomam na sexta. Os bancos fecham na quinta e na sexta, nos locais onde há feriado estadual, municipal ou ponto facultativo. As agências dos Correios também estarão fechadas amanhã, reabrem na sexta. E o Parque do Ibirapuera, outros parques aqui da capital funcionando normalmente. As AMAs também funcionando normalmente durante o feriado. Só que as UBSs vão atender exclusivamente para vacinação contra a gripe e multivacinação amanhã. Então, das 7 da manhã às 7 da noite deste feriado de Corpus Christi. E você, já tá indo pegar a estrada? Manda mensagem pra cá, participe. Inclusive, como é que tá aí o seu caminho em relação ao trânsito, ao tempo? 11-999-592-100. Esse é o nosso contato aqui. Sua mensagem chega aqui no estúdio, a nossa central de ouvintes, Ricardo Boixar. E vale ressaltar a situação das rodovias, pelo que a Débora trouxe já, várias com problemas na saída da capital paulista.
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3: Pessoal, vocês já ouviram falar que algumas galinhas selvagens invadiram o Havaí? Olha só, quem visita algumas ilhas havaianas costuma se surpreender ao encontrar galinhas andando livremente pelas ruas, praias, estacionamentos e até frente a hotéis. Em alguns lugares, elas são tão comuns quanto os pombos nas grandes cidades. Mas vamos lá, como é que isso aconteceu? As primeiras galinhas chegaram ao Havaí há centenas de anos, trazidas por povos polinésios. Mais tarde, colonizadores europeus também introduziram aves domésticas. O que mudou todo esse cenário foram os furacões. Ao longo das décadas, várias tempestades destruíram os galinheiros e milhares de aves escaparam para a natureza. O resultado foi uma mistura entre galinhas domésticas e as selvagens, que encontrou condição quase perfeita para se multiplicar. O clima é favorável o ano inteiro, há alimento disponível e nestas ilhas existem poucos predadores naturais capazes de controlar essa população abundante. Mas o excesso de galinhas traz consequências, é claro. Elas podem revirar jardins e áreas verdes em busca de alimento, espalhar sementes de plantas invasoras, competir com espécies nativas e gerar conflitos com moradores por causa do barulho dos galos ao amanhecer. Ninguém dorme até muito tarde no Havaí. Por outro lado, muitos turistas adoram encontrá-las e as galinhas acabaram se tornando uma espécie de símbolo informal de algumas regiões havaianas, aparecendo em fotos, souvenirs e até campanhas turísticas. Esse caso mostra como a introdução de uma espécie fora de seu ambiente natural pode gerar efeitos inesperados, gente, e às vezes catastróficos. Um animal doméstico, aparentemente inofensivo, pode, ao longo do tempo, transformar a dinâmica ecológica de uma região inteira. É uma coisa de louco. O Havaí é infestado de galinhas por todos os cantos. Você tem dúvidas? Mande um e-mail para elbicho@bandnewsfm.com.br ou então no meu Instagram, Manu Carsten. Participe, eu espero você. 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
0: Ó, caçapa!
4: Ah, não, pera. Marcelo do O! Fala aí, meu parceiro, como é que tá, meu irmão? Tamo junto.
5: Fala do O!
6: É só porque é o Ivan que pode fazer isso, viu? Essa tiração de sarra, é, Ivan.
5: Né? Só ele que tá autorizado.
6: Só ele. Tudo bom, Dô?
5: Tudo bem, Michele? Tudo bem, Ivan? Tudo já com vocês? Boa tarde.
6: Tudo certo. Gostou do Igor Thiago, do Marquinhos?
5: Ah, que coletiva maravilhosa, né? O Marquinhos, ele tava falando ainda, não sei se já terminou, mas terminou. A coletiva do Igor Thiago foi sensacional. Eu acho que o torcedor brasileiro, a gente começa a entender algumas coisas. Se a CBF foi esperta, eu acho que a gente pode ter uma nova visão sobre o que é a seleção brasileira para boa parte dos torcedores, sabe? Porque eu acho que uma das maiores mágoas que o brasileiro tem com a seleção brasileira há algum tempo é de não perceber que os jogadores estão muito afim de estar ali, sabe? As entrevistas, desde as primeiras, eu me lembro da primeira convocação do Neymar, por exemplo, em 2010, logo depois da Copa, a do Vinícius Júnior, eram só palavras colocadas ali ao vento que você não olhava e dizia assim, nossa, esse cara tá aí, mas é mais um jogo, é mais uma convocação, é mais uma competição que ele vai disputar. A entrevista do Igor Thiago foi comovente, eu achei, sabe? Quando ele fala da satisfação dele em estar ali com a camisa da seleção brasileira, você conseguia perceber o olho do cara brilhar. Então ele percebeu o que é estar ali, o que significa estar ali, do famoso amor à camisa que todo mundo fala, né? Porque essa camisa da seleção brasileira, ela tem um peso muito grande dentro da nossa cultura, dentro da nossa vida. E ele demonstrou, nessa entrevista, muito autêntica, uma das mais autênticas que eu já vi de um jogador de seleção brasileira, desde que eu me dou por gente, essa entrevista do Igor Thiago, que, vou te dizer, se eu fosse treinador da seleção brasileira, eu daria muitos minutos para ele jogar nessa Copa do Mundo, até porque, praticamente, o time precisa de um cara como ele, e ele está muito afim. Assim como a maioria dos moleques do segundo tempo do jogo contra o Panamá estão muito afim. Eu acho que se a gente tiver que perder uma Copa do Mundo, o torcedor ou ouvinte da Band News FM vai preferir perder uma Copa do Mundo vendo que tem gente lá que está muito afim de estar ali do que com jogadores que têm muito nome, muita grana, muito espaço, mas que estão ali disputando mais um campeonato, ou que pelo menos não conseguem comunicar isso para as pessoas como o Igor consegue. O Igor Thiago, só como curiosidade, viu? Em 2022, no Catar, ele jogava no Ludogorets, da Bulgária. E o passe dele, né, os direitos econômicos dele, valiam mais ou menos 700 mil euros. Nessa Copa do Mundo, ele, jogando com a camisa do Brentford, que é um time médio para pequeno na Inglaterra, já vale 50 milhões de euros. É, sem dúvida, dentro de uma seleção que tem mais de 10 jogadores da última Copa do Mundo, a melhor novidade que a gente tem para esse Mundial.
6: A gente falava sobre isso, né, Ivan? O Tem Método deu antes. Marcelo Duó já, ó, algum tempo já falava. Igor Thiago, guardem esse nome, futuro camisa 9 da seleção. E estamos indo nesse rumo, né? Tomara.
5: Tô parecendo empresário dele, mas não sou, não.
7: Eu sou. Eu não sou um teórico tão bom, né, do futebol quanto o Duó, mas eu acho isso mesmo. Eu acho que todo mundo que tá ali quer estar ali. Mas também tem essa coisa do qual motivo, né? Tem muita gente que tá ali porque o passe vai valorizar, porque vai poder ter um clube melhor, porque, né, vai poder um contrato melhor. E é do jogo, é justo, né? O trabalho do cara, ele quer. crescer na profissão, né? Tem muita gente que quer um contrato com uma marca grande, um patrocínio legal, uma chuteira nova, né? Mas tem muita gente que tá ali por causa disso aí que o Igor Thiago falou na entrevista, que, repito, né? Um moleque que perdeu o pai cedo, trabalhou como pedreiro, saiu aqui do entorno do Distrito Federal, num time de moleques mesmo, foi pra Europa e de repente, que é aquela história que a gente tava falando no outro dia, né, do porque a seleção tá muito afastada, os jogadores da seleção estão muito afastados do povo e tal, mas são os novos tempos, né, eles estão afastados do povo, mas eles também têm saudade, né, de estar aqui, então isso é muito, muito legal. Talvez a gente não tenha visto o florescer do Igor Thiago aí, né, mas é um moleque também. E agora a gente vai ter essa chance.
6: Vendo aqui, eu tava, né? Qual será a idade dele? Aí eu pus aqui 24 anos, né? Tá bem.
7: Ele é novinho.
5: É.
7: Então.
5: Eu acho que ele tem uma vantagem, isso, né? Eu acho que ele tem uma grande vantagem. Ele, aparentemente, ele não tá totalmente na bolha do futebol, como os outros estão. Porque o futebol tem a sua bolha, os jogadores têm um mundinho deles ali. E o Igor, mesmo com a família longe há muito tempo, né, ele citou na coletiva uma surpresa que a Premier League fez para ele, de levar a mãe e tudo mais para ele ver depois de um tempão, ele não tirou o pé de fora da bolha. Eu acho que isso é uma vantagem que ele tem. E se isso continuar, e se ele for bem na seleção brasileira, ele tem tudo para virar mais um grande camisa 9 no coração das pessoas, que eu acho que no fim das contas é o que importa.
6: É isso, não basta querer estar na seleção brasileira, tem que demonstrar querer, tem que parecer querer e fazer por merecer também. Valeu, Duó, obrigada e até...
5: Um beijo
6: e
5: até amanhã.
6: É, até amanhã. Amanhã você participa? Ouvi dizer que você estava de folga aqui. Eu e Ivan estaremos de folga.
5: Amanhã eu mando um recadinho
6: para
5: vocês.
6: Eduardo Frumento estará por aqui, você fala com ele, então, tá bom?
5: Tá bom. E aí, na segunda-feira, here we go. Mas ainda participo aqui antes.
6: Boa, boa. Valeu, Duó. Beijo, bom feriado.
7: Beijo. Eu tô indo embora também, viu, Michele?
6: Pois é, eu soube, é verdade.
7: Vou me despedir. Saí mais cedo hoje aqui, a gente tem um compromisso aqui no Grupo Bandeirantes, a gente tá batendo martelo aí sobre questões de debate, campanha eleitoral, cobertura da eleição, então eu vou cestar mais cedo, brincadeira, eu vou trabalhar, não sei nem que horas vai acabar essa reunião.
6: Eu conheço esse Miguel, reunião às 3 da tarde, véspera de feriado, quando tá de folga, tá legal, tá bom.
7: Te mando uma foto lá de dentro da sala.
6: Imagens, tá bom?
7: Queremos imagens. Um beijo pra você e pra todo mundo.
6: Beijos, tchau, Ivan, valeu. Beijo.
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2: Copa do Mundo de 1938 foi a última antes da Segunda Guerra Mundial, que paralisou a competição por 12 anos. O evento só voltaria a ocorrer em 1950, disputado justamente no Brasil. Pela primeira vez, tanto o país sede como a seleção vencedora da edição anterior estavam automaticamente classificados para a competição. Outros 37 países participaram das eliminatórias, que selecionaram 14 seleções. A Itália, que se sagraria campeã, abandonou o tradicional azul das camisas pelo preto do fascismo, por ordens

0: 3:05. Vamos que vamos. Aqui em São Paulo, você que tá ligado com a gente no Dial 96,9, também nas nossas plataformas digitais, tá na Fest TV, acompanhando o noticiário da Band News FM. Todo mundo, viu? Pode participar, dá um alôzinho aqui no 11 999 592 100. E a gente fala agora sobre um assunto que chamou muito a atenção, até porque há imagens sobre esse caso apavorante e está respondendo por tentativa de estupro, lesão corporal e violação de domicílio o homem que invadiu um condomínio e entrou num apartamento para tentar estuprar uma mulher. Esse caso aconteceu em Barueri, na Grande São Paulo, agora no final de maio, e ganhou repercussão justamente por causa da divulgação das imagens das câmeras de segurança. As imagens mostram o momento em que Wellington de Oliveira Santos entra no prédio e 30 minutos depois mostram a vítima, Jéssica Ellen Soares da Silva, fugindo pelo corredor e batendo na porta de vizinhos para pedir socorro. A porta do apartamento de Jéssica estava destrancada. Ela pratica jiu-jitsu e relata que entrou em luta corporal com o agressor.
1: Como ele estava aqui em cima de mim, eu consegui, tipo, botar os pés na cama e fazer uma elevação de quadril. E aí eu joguei ele para trás. E ele caiu do outro lado, do lado da cama. Aí, como ele caiu e me puxou, e aí a gente entrou em confronto de novo, aí eu dei um soco nele, consegui subir a escada. Quando ele pegou meu pé no meio da escada, ele me derrubou lá de cima e me puxou pelo meio da escada, me derrubou no chão. E aí ele me jogou na cama, aí eu segurei ele com a perna. Aí eu disse, ele vai me matar, mas a perna eu não solto.
0: Então, desesperadora essa entrevista que ela deu para a TV Band. E, inclusive, o Wellington mostrou que estava armado, ameaçou várias vezes. E aí a agressão só parou quando a Jéssica conseguiu dar um mata-leão nele.
1: Consegui puxar aqui por cima do pescoço dele e fechar um mata-leão, né, que a gente chama, com toda a força, assim, de brigar pela vida. Aí eu bati com os dois pés aqui, aí foi, joguei ele na parede muito forte. Eu acho que eu não ia saber viver tendo sido abusada sexualmente por alguém, sabe? Eu fico me perguntando, nossa, eu saí de Fortaleza pra cá pra tentar ter uma vida melhor. E aí acontece isso comigo.
0: E a gente vê a tranquilidade com que ele entra ali no prédio, né? E depois essas cenas dela correndo, os vizinhos saindo. É uma situação, assim, angustiante. A Jéssica conseguiu sair do apartamento, os vizinhos ouviram os pedidos de socorro. Eles ajudaram a conter o Wellington, que foi preso em flagrante. Ele já tinha sido preso outras vezes, então ele é reincidente. E aí resta saber por que ele estava solto da última vez, porque inclusive a última prisão que a gente tem conhecimento, em 2021, ele foi preso quando ele estava burlando uma condicional. Então, quer dizer, aí ele foi preso novamente, agora 2026 já estava solto e cometendo o mesmo tipo de crime, violência sexual, tem caso, acho que, de violência doméstica também, se eu não me engano, um caso pavoroso que por pouco não terminou aí numa situação pior.
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2: Três e dez agora.
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2: Três horas e 12 minutos. Boa tarde mais uma vez. Esse é o Tem Método, agora nessa última hora comigo aqui em voo solo, Michele Trombelli de São Paulo. O nosso Carlos Andreasa volta na sexta. Ivan Brandão foi para um outro compromisso do Grupo Bandeirantes Eleitoral, mas eu sigo por aqui. E é claro que sempre muito bem acompanhada nessa segunda hora. Hoje sem tempo para música, infelizmente, mas com a presença da Aline Fanelli chegando na área.
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2: Aline Fanelli, que estava agora há pouco, a gente conseguiu pegar no momento exato, viu, Aline Fanelli, a sua pergunta para o Marquinhos. E foi uma bela coletiva, a gente comentava aqui com o Marcelo Duos, que tanto o Igor Thiago quanto o Marquinhos, trazendo um espírito muito bacana que a gente espera ver aí no restante da seleção brasileira também durante essa Copa do Mundo. O que, que você destaca para a gente e também sobre os treinamentos da seleção hoje? Boa tarde.
8: Oi, Mi, ótima tarde para você e para os nossos ouvintes. É, para mim, ainda mais especial ouvir o Marquinhos, né? Uhum. Porque campeão, Liga dos Campeões, Paris Saint-Germain, uhum, né? Esse ano não deu para eu ir na final, mas pelo menos eu consegui ver o capitão aqui. Bom, foram entrevistas legais, como você disse, e assim, nos extremos, né? Porque o Marquinhos é um jogador experiente, vai para a terceira Copa do Mundo dele, capitão da seleção brasileira durante toda a Copa. Perdeu o pênalti na eliminação do Brasil em 2022. E o Igor Thiago, que chegou agora. Não é nem que ele participou do ciclo inteiro para essa Copa do Mundo. Ele entrou agora, aos 45 do segundo tempo, na última lista lá em março, e foi convocado para a Copa do Mundo. Então, foi interessante acompanhar. Inclusive, estavam sentados nas poltronas o Endrick e o Rayan. São os dois jogadores da seleção brasileira mais jovens que vão disputar a Copa do Mundo com 19 anos, desde o Ronaldo em 1994. E aí eles estavam acompanhando justamente os colegas dando entrevista, vieram porque quiseram, tá bom? Foi só para acompanhar realmente, o Endrick ainda brincou e fez uma pergunta para o Igor Thiago. Então tá muito legal a gente acompanhar esse clima. Com relação ao campo, efetivamente, a gente vai ver daqui a pouquinho, 6 da tarde do horário de Brasília, a gente vai ter acesso a um treino da seleção brasileira e é um treino um pouquinho diferente porque, assim, a FIFA pede que as seleções, pelo menos um dia, reservem uma sessão de treinamento para um envolvimento com a comunidade local, com a cidade sede. Então, hoje é um treinamento aberto para instituições sociais daqui da região, outros convidados da cidade, imprensa local, alguns torcedores brasileiros que moram aqui. E aí, dentro dessa possibilidade, a CBF conseguiu algumas vagas para a imprensa brasileira que está aqui, que veio do Brasil. E claro que a Band News FM estará presente, é detentora dos direitos da Copa do Mundo, e nós vamos acompanhar essa atividade que será totalmente aberta logo mais às 18h. Vamos ouvir o que disse o Igor Thiago sobre realizar o sonho de disputar uma Copa do Mundo na seleção brasileira.
9: Quando eu estava na minha cidade, eu sonhava em poder representar meu país, mas quando você vive esse momento aqui, quando você chega aqui, é um sentimento que vai muito além daquilo que você sonhava e pensava. Sou muito grato a Deus por tudo que Ele tem me proporcionado durante a minha vida, e poder estar aqui na minha primeira Copa do Mundo, representando 200 milhões de habitantes que nós temos, é algo surreal para mim.
8: Vamos ver se ele vai colocar uma pulguinha atrás da orelha do Ancelotti. Entrou bem, fez gol de pênalti no jogo contra o Panamá. E a gente vai para lá assim que sair daqui, viu, Mi? A gente tem mais uns minutinhos aqui. Saindo daqui, a gente vai pro CT do New York Red Bulls para acompanhar a primeira atividade da seleção brasileira aberta.
2: E é tudo pertinho, Aline?
8: Daqui onde eu estou mesmo no hotel, tá? Para a seleção brasileira, que tem batedores, eles levam cerca de 15 minutos no máximo. Agora a gente, pegando um certo trânsito, vamos colocar uns 20 minutos.
2: Ah, é pertinho.
8: Então, tá ok.
2: Tá bom, tá bom. Para parâmetros de São Paulo, tá ótimo. Muito bom, Aline Fanelli.
8: Exatamente. E do nosso apartamento também fica cerca de 10 minutos o CT, bem pertinho. É tudo muito próximo aqui pra gente, pra facilitar, né?
2: E já conseguiu fazer aquela academia maravilhosa lá, aproveitar a estrutura, curtiu aí já?
8: Olha, ontem em 30 minutos que eu tive livres, eu disse, eu vou tentar fazer alguma coisa. E aí eu fiz. Hoje acho que não vai ser possível. E aí sabe lá Deus quando vai ser possível, né? A gente é assim, Michelle, dá, hoje dá, então vamos. Sem programar e também sem ficar com aquela neura, né? De, eu preciso ir e tal, porque o foco aqui é a nossa cobertura, é a seleção brasileira, é o ouvinte Band News FM, quem acompanha a gente também pela RG Channels.
2: Muito bom. Aline Fanelli, que além de estar a todo momento aqui no ar, também está nas nossas redes sociais bombando lá, produzindo conteúdo também nas nossas mídias digitais. Valeu, Aline, bom trabalho aí para você.
8: Valeu, Mi, até mais.
2: Até mais. E a gente segue aqui também com outros assuntos e a gente aciona agora a reportagem no Rio de Janeiro, porque o julgamento do caso Henri Borel chega ao 10º dia e agora com uma expectativa, né, para sair ou não a decisão do júri que analisa aí a situação dos réus desse caso que se arrasta há tanto tempo, que chamou tanta atenção. O Guilherme Faria tem acompanhado toda essa movimentação e traz para a gente as informações dessa reta final. Boa tarde, Guilherme.
10: Todos que nos acompanham, esse é o 10º dia de julgamento do caso Henri Borel aqui no Tribunal de Justiça do Rio de Janeiro. A gente segue acompanhando, claro, tudo de perto. Nessa quarta-feira acontece a fase de debates entre defesa e acusação. Pela manhã, quem falou foi o Ministério Público e também a assistência de acusação. Essa sessão começou por volta das 10h30 da manhã com a fala do promotor Fábio Vieira do Ministério Público do Rio de Janeiro. Durante a sustentação dele, ele chegou a afirmar que já o Souza Santos Júnior, que é réu nesse processo, tem sinais de psicopatia, enquanto Monique, segundo ele, é narcisista, isso observado de acordo com as provas nos autos que foram apresentadas novamente também pelo promotor aos jurados. Fábio Vieira também disse que Henri deu sinais de que sofria violência, mas que esses sinais não foram atendidos pela mãe dele, Monique. Agora na parte da tarde, o julgamento acaba de ser retomado e quem fala é a defesa de Monique. Em seguida, vai ser a vez da sustentação da defesa de Jairo Souza Santos Júnior. Em seguida, pode haver também réplica e tréplica. Por isso, a gente vai seguir acompanhando por aqui. A expectativa é que essa fase do julgamento siga até a noite dessa quarta-feira. Depois, sim, os jurados podem se reunir para tomar uma decisão a respeito desse caso, que tem o júri popular mais longo da história recente do Rio de Janeiro. Jurados vão avaliar quesitos como materialidade e autoria feitos para cada um dos réus em separado, fase que também deve se estender por algumas horas. A gente segue acompanhando tudo daqui, pessoal. Volto com vocês.
2: Valeu, Guilherme. E aí, por esse cronograma, a gente pode ter algum veredito ainda hoje, o que seria menos provável, mas certamente aí ao longo do feriado, nos próximos dias, quinta ou sexta-feira. 3h20 agora.
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2: Ah, tem algumas mensagens aqui do pessoal reclamando da região central. O que você conta da região central, hein, Débora Mendonça?
12: Saída do centro agora ruim em direção à Zona Leste. Congestionada Rangel Pestana no seu início até a Hipódromo, a sequência pela Celso Garcia é válida. Já a ligação Leste-Oeste tem lentidão desde a 9 de julho até a Radial. E a Radial, além do trecho inicial com obras, tem ocorrência na altura da Jaibarás, que está entre os viadutos Bresser e Guadalajara do Belém. Então, o melhor mesmo, depois de encarar um pouco de lentidão na radial, é ficar na lateral do viaduto Alcântara Machado e acessar a Rua da Moca. 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
2: É, e ainda falando sobre a região central, chegou essa mensagem aqui do Samuel. Fala, ouvinte.
13: Band News, boa tarde. São exatamente 15 horas e 7 minutinhos. Eu estou aqui na Rua Boa Vista, no centro, tá? Sou Samuel, taxista de São Paulo. É, está tendo uma perfuração aqui. E com isso, está tendo um vazamento de gás aqui muito grande, tá? Na Rua Boa Vista, aqui no centro, próximo do Farol Santander, tá? Então, assim, tá um trânsito caótico por aqui, tá? Não vi ninguém dar com gás por aqui, tá bom? O cheiro aqui na Rua Boa Vista tá muito forte mesmo, tá? Não sei te informar por qual é a obra que está acontecendo aqui.
2: Tá aí a mensagem do Samuel, então, fico alerta na região central. A gente, inclusive, já está em contato com a Comgás para entender, até porque depois daquela tragédia que a gente teve aqui no Jaguaré e outros casos também, para evitar que isso aconteça, ainda mais numa região como essa, a Rua Boa Vista, no centro de São Paulo, extremamente movimentada, e o alerta aqui do nosso ouvinte Samuel. Obrigada pela participação. 3h22.
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2: Da ligação leste-oeste para a marginal do Tietê, pior caminho agora é a Avenida do Estado. É congestionamento de tudo parado, da ligação até a Rua São Caetano e ainda com trânsito pesado, seguindo pela Cruzeiro do Sul até a Pedro Vicente. Esse pedacinho que sobra entre a Pedro Vicente e a ponte aí já alivia. Para quem vai em direção à Praça Armênia, também tem um alívio, sendo que na praça o trânsito é mais pesado. Agora, pelo corredor norte-sul, a lentidão vai da ligação até a Avenida do Estado, mas não é tão parada quanto a própria Estado. Por isso é que o corredor norte-sul agora é vantagem. Quem deixa Tietê em direção à ligação tem caminho livre pelo corredor norte-sul e também ruim na Avenida do Estado, entre a Cruzeiro do Sul e a Avenida Senador Queiroz. 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
3: Agora 3 horas e 24 minutos. A justiça revoga a prisão do ex-auditor suspeito de fraudes com o ICMS aqui no estado de São Paulo. Carolina Ercolim tem informação.
4: O Tribunal de Justiça de São Paulo determina a soltura do ex-auditor fiscal Arthur Gomes da Silva Neto, preso ano passado na operação que investiga recebimento de propinas das redes Ultrafarma e Fast Shop. Silva Neto é acusado pelo Ministério Público de liderar um esquema bilionário de ressarcimento de créditos de ICMS que teria favorecido empresas do comércio varejista em troca de propinas. Embora tenha mantido o entendimento de que há indícios de participação de Arthur como articulador central de uma organização criminosa que teria movimentado mais de R$1 bilhão, o juiz concluiu que a prisão preventiva não era mais necessária. A decisão determina um recolhimento domiciliar noturno e uso de tornozeleira eletrônica.
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6: O Congresso Luso-Brasileiro de Auditores Fiscais chegou ao fim em Belo Horizonte, deixando um legado positivo, como ressalta a presidenta da FEBRAFIT, Maria Aparecida Meloni. O próximo congresso acontecerá em Portugal.
7: O propósito do congresso, ao debater a reforma tributária do consumo na perspectiva de mais cooperação, justiça, olhando para o futuro, era ouvir no mesmo lugar os principais atores envolvidos: a administração tributária, auditores, representantes de setores econômicos, organizações sociais, todos buscando uma confluência. Isso é positivo, pois afinal o desenvolvimento do país com mais justiça social é o que todos queremos, não é?
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0: Agora, 3 horas e 28 minutos, a ministra dos Direitos Humanos afirma que o Senado dificulta o acesso ao aborto legal depois de parlamentares aprovarem um projeto que altera as regras para o procedimento em crianças vítimas de estupro. Eles derrubaram uma resolução do Conselho Nacional dos Direitos da Criança e do Adolescente de dezembro de 2024, que regulamenta o direito das crianças ou, né, dos menores de idade a essa intervenção. A votação do requerimento de urgência e do mérito do projeto levaram exatos 1 minuto e 42 segundos para serem analisados. A votação foi simbólica, é uma modalidade em que não fica registrado quais senadores votaram a favor ou contra. Segundo a ministra dos Direitos Humanos, Jeanine Mello, a decisão do Congresso desconfigura os direitos assegurados do Estatuto da Criança e do Adolescente. 3h29 agora, tem novidade na Band News FM, no Tem Método, a partir de hoje, toda quarta-feira nesse horário.
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0: É isso, período eleitoral, mais do que nunca, a gente tem que estar muito bem informado, tem que afastar qualquer tipo de desinformação, e é por isso que a partir de hoje, aqui no Tem Método, a gente vai receber toda semana a Ethel Rudnitsky, que é a repórter da Agência Lupa, para trazer as informações, aquilo que eles já tiveram um trabalhão para ir atrás, para tentar descobrir se é mentira, se é verdade, se está fora de contexto. Boa tarde, bem-vinda, Ethel, aqui ao nosso Tem Método.
2: Boa tarde, Michelle, boa tarde, ouvintes. Muito feliz com essa parceria com a Band.
0: Muito legal mesmo, porque é um espaço em que a gente pode trazer notícias que muitas vezes ficam circulando ali no WhatsApp das pessoas e elas ficam em dúvida. E aí até um canal também que elas podem enviar pra gente, não só pra Band News FM, como pra Lupa também. Depois a Ethel vai dar aqui os canais certinho, para falar, afinal, isso aqui é verdade, não é? E com a certeza de que há profissionais treinados, especializados, sérios, que vão atrás daquela resposta. E a gente sempre vai separar aqui duas notícias que estão circulando para um lado, para o outro. E uma delas é que a Polícia Federal abriu o código-fonte das urnas eletrônicas e revelou que, na verdade, o presidente Lula, o então candidato na época, teve só 36% dos votos em 2022. E aí, Ethel, falso, verdadeiro, o que você conta pra gente disso?
2: Totalmente falso. A gente entrou em contato com a Polícia Federal e eles enviaram uma nota negando que tenham feito qualquer tipo de operação nesse sentido. Disseram que as informações não procedem. A gente também deu uma pesquisada e não tem nenhum registro de qualquer tipo de operação que tenha sido divulgado na imprensa e que tenha concluído que teve fraude nas eleições de 2022, né? O processo eleitoral naquela época foi acompanhado pela Polícia Federal e por outras instituições que foram credenciadas pelo TSE, como o Ministério Público, a OAB, as Forças Armadas, partidos, universidades e até entidades internacionais. Naquela época, eles inspecionaram os códigos fontes das urnas e atestaram a segurança do sistema eleitoral. E dá para consultar os relatórios dessas missões no site do TSE. Com a proximidade das eleições, é importante a gente ficar atento a essas informações oficiais sempre.
0: Pois é, não. E aí, para os ouvintes que já são vacinados, aqui, ouvinte da Band News FM é ligado. Saberia que se houvesse qualquer indício de que isso fosse verdade, a programação da Band News agora só falaria disso e, obviamente, estaria toda a nossa equipe mobilizada atrás de mais informações e detalhes a respeito disso. Então, essa foi fácil, vai. Essa foi fácil desmentir, não foi das mais complicadas, porque tem umas que são capciosas. E tem uma outra aqui dizendo que uma notícia que está circulando por aí de que Trump teria humilhado, teria desmentido o encontro com o senador Flávio Bolsonaro. O que você fala sobre isso?
2: Mais uma notícia falsa. Na última terça-feira, o encontro do Flávio Bolsonaro com o Trump foi confirmado por fontes oficiais e reportado por diversos veículos de imprensa. E ontem mesmo, o Trump postou uma foto da reunião com o senador nas redes sociais, então é falso. Além de tudo, o vídeo foi publicado por um perfil que é de conteúdo de ficção, então não tem qualquer respaldo na realidade.
0: Pois é, outra dica importante para o pessoal também, antes de sair compartilhando aí, ver, porque é, realmente, às vezes, tem muita gente que cai até em ironia, né? Em charges, em coisas assim que estão propositalmente sendo
2: Sátira.
0: feitas, sátira é essa palavra que me fugiu, é, que estão sendo feitas propositalmente para você brincar com aquele assunto, né? Falar daquele assunto de uma outra forma. Então. Isso também é muito importante ficar atento. E quem tiver dúvidas, além do nosso canal aqui, que está aberto sempre, a nossa central de ouvintes, que o pessoal já tem bem decoradinho aí, como é que eles também podem entrar em contato com a Lupa para tirar dúvidas?
2: É, se tiver em dúvida se alguma coisa que você viu nas redes sociais é verdadeira ou não, você pode mandar pra gente pelo WhatsApp. O número é 21 99193-3751. E também tem o um e-mail que é jornalismo@lupa.news. Aí também vai dar uma olhada no nosso site, que é www.agenciaslupa.org, e nas nossas redes sociais para ver se a gente já não verificou o que que você está procurando.
0: Boa, fala só mais uma vez o número aqui, porque eu fui anotar, não sei se eu anotei certo. 21.
2: Perdão, 21 99 193 3751. É o
0: 3751.
2: WhatsApp.
0: Boa. Então tá lá os canais. E a semana que vem a gente volta a se encontrar aí já com o nosso Ivan Brandão, com Carlos Andreasa também por aqui no Tem Método, pra gente trazer aí o que é falso, o que é verdadeiro. E tem também essa questão da fora de contexto, que acho que é algo que vocês também trazem muito, porque.

0: Mesmo, viu? A essa questão de congestionamento em véspera de feriado, sobretudo na saída de São Paulo por algumas rodovias. E a Anchieta é uma delas, né, Débora Mendonça?
1: Continua o trânsito congestionadíssimo na rodovia Anchieta, no sentido litoral, começando já um pouco antes do Rodoanel, no quilômetro 26, agora segue assim até o 40. De acordo com a concessionária, é somente o excesso de veículos. Isso deixa consequência na interligação do Planalto, congestionada por 7 quilômetros agora no sentido da Anchieta. A Imigrantes, que até há pouco seguia livre, tem 1 quilômetro lento, do 40 ao 41, também no sentido litoral. Quem vem à capital vem bem, por enquanto, pelas duas rodovias. 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
0: E aí, só para reforçar que alguns ouvintes perguntaram aqui, então, Imigrantes agora é a melhor opção do que a Via Anchieta, com certeza, que está bem congestionada. São vários trechos aqui no sentido do litoral paulista, como disse a Débora. Daqui a pouquinho ela volta com mais trânsito.
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0: Ah, nosso ouvinte aqui mandou. O nosso ouvinte aqui, o Rafael, mandou até foto. É, mora em Budas Artes, está a caminho do litoral Peruíbe pela Regis Bittencourt. E aí, por causa do acidente envolvendo três carretas e um veículo, o tempo estimado no engarrafamento, só nesse ponto aí que ele tá, é de 25 minutos. Aí ele mandou aqui a foto. Difícil, esposa, filho, sogra, cachorro, todo mundo esperando aí no carro. Valeu, Rafael, boa viagem para você, viu? Bom caminho. E a gente falava do sistema Anchieta Imigrantes, só que para chegar até lá, tem que passar por ela, a Avenida dos Bandeirantes. Quer dizer, na maior parte das vezes, né? Dependendo de onde você vem, de onde você está em São Paulo. Mas como é que tá a Avenida dos Bandeirantes, hein, Débora?
1: Avenida dos Bandeirantes, no sentido Imigrantes, muito congestionada já praticamente da Birrini a Washington Luiz. O caminho é melhor pela Roberto Marinho, porém com um trânsito lento na descida da ponte estaiada até passar em uma quadra a Birrini, também por 800 metros na aproximação a Washington Luiz, da Vicente Leporassi em diante. Esse trecho mais carregado, esse segundo, é percorrido em aproximadamente 10 minutos, mas nada comparado agora à Avenida dos Bandeirantes, que vai segurar já em quase meia hora esse caminho em direção ao túnel Maria Maluf. 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
0: E rapidamente aqui dá aquela olhadinha também no tempo, né? Porque o pessoal não é só de trânsito que vive véspera de feriado. Vive-se também de expectativa para o tempo nos próximos dias. E nesse momento também a gente tem aquele um pouco de céu azul, sol entre muitas nuvens em São Paulo. Temperatura muito semelhante aos últimos dias, entre 19 e 20 graus aqui na capital paulista. A máxima hoje era de 21. E seguiremos assim, madrugadas geladas entre 13 e 14. E pelo menos até sexta, que estou vendo no mapa, o tempo vai ficar muito parecido com hoje e também com os últimos dias. E assim seguiremos.
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1: O combate à desigualdade marcou o encerramento do Congresso Luso-Brasileiro de Auditores Fiscais. Com representantes de vários países, a coordenadora de Justiça Social e Economia de Oxfam Brasil, Carolina Gonçalves, falou sobre o papel dos tributos.
2: Os tributos são um instrumento de política pública importante para a redução das desigualdades. Sobretudo quando nós pensamos que desigualdade não é apenas pobreza e miséria, mas, na verdade, a distinção, a disparidade, o abismo social que separa pobres e ricos. O Brasil é um país em que tem uma ampla base econômica composta por pessoas em situação de vulnerabilidade social, pobreza ou renda média, mas é um país que tem uma concentração de renda exponencial no topo. Essa concentração vem crescendo muito ano a ano. Então, os tributos, em especial os impostos, têm essa capacidade de reduzir, de diminuir essa distorção social, de reduzir, de diminuir esse abismo, essa assimetria que deixa tão distantes os pobres e a classe média dos ricos e bilionários.
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6: Bom, que isso aqui tá chegando a gente já sabe, né? Agora na semana que vem a gente vai estar aqui assim, ó, um pouco aqui e um pouco aqui, ó. Um pouco de Copa. Um pouco de romance, porque afinal é dia dos namorados e a Isabela Mota tá aqui no estúdio porque tem um levantamento aí. Pessoal, tá mão de vaca, não tá mão de vaca, vai comprar presente dia dos namorados? Ô Isabela Mota, boa tarde.
7: Oi, Michelle, boa tarde pra você, pra quem acompanha a gente aqui no Tem Método. Olha, são muitos gastos agora no mês de junho, dia dos namorados, Copa e São João. A galera tem que desembolsar uma graninha. Esse 13º tinha que ser antecipado pra junho pra gente dar conta de tanta data comemorativa.
6: Verdade.
7: Mas a expectativa é alta. Tem uma pesquisa interessante do SPC Brasil que mostra que 100 milhões de brasileiros devem comprar itens relacionados ao Dia dos Namorados. Quase metade da população. Se não tá ali flertando, tá compromissada, pelo menos pro Dia dos Namorados, pra dar um presente. Nesses dados também fala a movimentação total que o comércio varejista tá esperando, principalmente as lojas. 26 bilhões de reais na data do Dia dos Namorados. E o valor médio dos gastos com presentes está em R$ 264 por pessoa, podendo chegar um pouco mais alto. Aí quando analisa por classe A e B, chega a 295 esse ticket médio. O principal item buscado são as roupas. As roupas continuam sendo as mais procuradas para essa data. Depois vem calçado e acessórios, perfumes, cosméticos, maquiagem e chocolate. São os segundos colocados. Mas 19% dos entrevistados vão apostar em experiências. Como jantares, viagens, passeios. Então não é aquele presente físico embrulhadinho, com a caixinha. Mas é uma experiência. Levar para jantar, para um passeio, uma viagenzinha de final de semana. E para comprar, quem vai comprar presente? Vai onde? Segundo essa pesquisa do SPC, 53% do público ainda prefere ir na loja física. Escolher, olhar o presente, tocar. E aí sim, levar pro amado ou pra amada, ou pros amados, pras amadas.
6: Você sabe que eu tava lembrando agora aqui de histórias, né? De essa coisa de Copa do Mundo e relacionamento. É muito legal, né? Porque assim, eu lembro, eu tava começando meu namoro com meu marido na Copa do Mundo. Então você lembra dos jogos, você vai apresentando as pessoas. Aí depois numa outra Copa que eu tava grávida. E aí eu ia contar pras pessoas que eu tava grávida durante os jogos. Será que os nossos ouvintes têm histórias assim, desse tipo? Ou conheceram os seus namorados, maridos, esposas em jogos de futebol, no estádio? A relação deles com o futebol e o romance e o amor. Será que rola umas histórias assim?
7: Quem foi pra campo e pode contar pra gente se marcou gol ou não? Quem foi atacante aí nessa Copa do Mundo? Conta pra gente, manda sua mensagem, sua história no 11-999-592-100. Quem tinha um date em dia de final de Copa do Mundo e resolveu fazer tudo junto e misturado, tá valendo de tudo, compartilha que a gente quer saber.
6: É legal, porque a gente vai marcando a nossa vida, às vezes, com base nas Copas. Ai, naquela Copa, o que que eu tava? Ai, eu já tinha isso, já tinha que, já tava com fulano, né? Assim.
7: Eu fiz um aniversário numa Copa. Meu aniversário foi... É sempre a final da Copa, fica pertinho do meu aniversário, que é 13 de julho. Uhum. E aí, em uma das Copas, a Copa do 7-1, meu aniversário caiu na final da Copa, a gente se reuniu todo mundo pra assistir Alemanha e Argentina.
6: É, bom, pelo menos não foi no dia do 7-1.
7: Não, não foi. Já tinha passado.
6: É isso. Bom, tá aí, então. Tá aberto aqui o nosso canal. A gente vai adorar receber essas histórias. Porque, afinal, hoje é quase uma sexta-feira, né? Véspera de feriado. A gente tá no clima do romance aqui no Tem Método hoje. E a gente quer te ouvir. 11-999-592-100. Você consegue sentir o amor nessa noite? Nesse programa?

0: É, pensa o quê? Pensa que só de samba vive esse programa? Nada, temos Elton John também. E temos aqui para fechar aqui esse bloco nacional uma informação muito importante na área da saúde, porque os pesquisadores apresentaram novas armas contra o câncer e uma das mais celebradas foi contra o câncer de pâncreas, que é um dos tipos mais agressivos. Quem já viveu de perto, na família, alguém, sabe o quão avassalador pode ser um diagnóstico de câncer de pâncreas. E um momento raro no Congresso Americano de Oncologia, porque os médicos e pesquisadores apresentaram um novo medicamento justamente contra esse tipo de câncer. É, e aí o Fernando Maluf, um dos principais oncologistas do Brasil, estava nesse encontro e conversou aqui com o Grupo Bandeirantes, ainda em Chicago. No momento em que eles foram apresentar, houve uma grande comoção, aplausos, teve especialista que até chorou. Foi realmente algo muito importante, porque é um medicamento que tende a revolucionar aí esse tratamento do câncer de pâncreas.
1: Os resultados foram absolutamente impactantes. Aumentou as taxas de redução do tumor em mais de 3 vezes e os efeitos colaterais foram menores. Isso representa a cura? Nesse cenário, não representa, mas representa uma profunda mudança na história natural da doença.
0: O Daraxon Razib se mostrou mais eficiente que a quimioterapia. Em vez de atacar as células cancerígenas de forma abrangente, ele tem como alvo mutações genéticas específicas, associadas ao crescimento do tumor. Então, interrompendo assim os sinais químicos, fazendo com que as células cancerígenas parem de crescer e de se multiplicar. E o câncer de pâncreas, ele é muito preocupante, porque normalmente ele não apresenta sintomas. 80% dos casos, quando diagnosticados, já estão em estágio avançado, aí a doença se espalha para outros órgãos. O FDA, que é a agência americana equivalente à Anvisa aqui do Brasil, já liberou esse medicamento para uso de pacientes sem resposta a outros tipos de tratamento. E a previsão é de que o comprimido seja liberado nos Estados Unidos, então, nos próximos meses, como explica o oncologista Fernando Maluf.
1: Essa medicação ainda não está disponível no país. Isso vai ser submetida para as agências, para regularização, para aprovação. Mas a gente espera e ansiosamente que no próximo ano isso já esteja disponível.
0: E durante o Congresso americano também foram apresentados novos medicamentos contra o câncer de próstata. Fernando Maluf fala sobre a importância do estudo clínico realizado para a descoberta do medicamento.
1: Portanto, são ganhos absolutamente perceptíveis e significativos para tantos e tantos pacientes que têm essa doença. A doença que é a doença maligna mais comum do homem. A gente sabe que cada 6 homens, pelo menos um vai desenvolver câncer de próstata durante a vida.
0: É, e olha só, olha esses números que foram apresentados durante os estudos. É, um dos comprimidos, que precisa ser tomado antes e depois da cirurgia, aumentou em 10 vezes a eliminação completa da doença e diminuiu em 20% o risco de metástase. Então, se a gente olhar aí o câncer, né, tratamento contra o câncer há 10, 15 anos, e o que é hoje, até há 5 anos, tem alguns tipos de câncer, a gente estava falando do pessoal da Braly, câncer de sangue, se você olhar o que era há 2 anos e o que é hoje, já é algo completamente diferente. Que bom que a gente está evoluindo nesse sentido para dar mais qualidade de vida, mais sobrevida aos pacientes com tipos graves de câncer. 3h53.

0: Ah, tô adorando aqui as histórias, viu? Do pessoal trazendo sobre o Dia dos Namorados, sobre romance, sobre Copa do Mundo, as relações em relação a isso, ao futebol também. Muito legal. Pode continuar mandando mensagem pra cá no 11 999 592 100. Daqui a pouquinho, se der tempo, a gente registra algumas no ar. Se não, a gente registra aí futuramente. Vamos falar bastante sobre o Dia dos Namorados semana que vem.
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6: O Corinthians em 8 partidas pelo Brasileirão, com o comando do técnico Fernando Diniz, tem 4 vitórias, 2 empates e 2 derrotas, que dão aproveitamento de 58%. O Timão atualmente é o 10º colocado no Brasileirão, com 24 pontos, e está a 6 pontos do G4, e tem 4 pontos de vantagem sobre a zona de rebaixamento. Com Diniz, o time conquistou 14 pontos na competição. Corinthians está classificado para as oitavas de final da Libertadores e vai enfrentar o Rosário Central da Argentina. O jogo de ida será da Argentina e o jogo de volta será na Neoquímica Arena. Pela Copa do Brasil, Timão vai enfrentar o Internacional pelas oitavas de final. O jogo de ida será no Beira-Rio e o jogo de volta será na Neoquímica Arena. Vale lembrar que este ano a decisão da Copa do Brasil será em jogo único, dia 6 de dezembro, em local a ser definido pela CBF. O campeão da Copa do Brasil vai receber 78 milhões de reais e o vice vai receber 34 milhões. Dito tudo isso, eu diria, eu quero é mais.
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0: E a rodovia Presidente Dutra, hein, Débora Mendonça, qual a situação de momento?
11: Na Dutra, sentido Rio de Janeiro, tem congestionamento na pista local em Cumbica, entre os quilômetros 222 e 221 e do 219 ao 217. Expressa muito boa até o momento. Ayrton Senna, para Hélio Smith, um caminho tranquilo, a lentidão vem depois, a partir da Jacopêssego, do 23 até o 27. É um trânsito de fim de tarde, hoje um pouco adiantado. No sentido da Marginal do Tietê, tudo livre pela Ayrton Senna, e a Dutra na Expressa não tem dificuldade, mas a local, na altura da Hélio Smith, tem quase 1 quilômetro de fila. Na chegada à Marginal do Tietê, aí o cenário muda, pista Expressa com 1 quilômetro ruim, a local com 1,5 de congestionamento. 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
1: 3 horas e 59 minutos. E assim a gente encerra essa edição do Tem Método. Hoje eu aqui vou um pouco solo nesse finalzinho, mas em breve estaremos todos juntos novamente. Ivan Brandão, Carlos Andreasa, pra você um ótimo feriado. A gente se encontra por aqui na semana que vem. Eu, mas Tem Método.

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5: 4 horas no horário de Brasília.
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6: Olá, boa tarde para você. Pode chegar que você já tá entre nós. Seguimos juntos com muita informação. Na primeira hora do Entre Nós, a gente fala de todas as notícias do Brasil e do mundo, conectados com o país inteirinho. Na segunda hora, conectados com o público de São Paulo pela Rádio Band News FM. Mas se você está assistindo a gente, então vamos juntos até às 6 em ponto pela nossa live no YouTube, pela LG Channels. Renan Suquevicius, boa tarde para você.
5: Boa
6: tarde.
5: Somos
6: televisivos, radiofônicos.
5: Estamos em toda parte.
6: Somos pop.
5: Vamos juntos por aqui, muito boa tarde para você que nos acompanha, vamos nessa. Hoje é quarta-feira, 3 de junho de 2026, seguimos até às 5 no horário nacional, falando das notícias do Brasil e do mundo.
6: Participe com a gente, 11 999 592.
5: Sim.
6: É isso, a gente vai ficar de olho no WhatsApp aqui na palma da nossa mão e vamos trazendo a participação, as informações de vocês ao longo dessas duas horas. E a gente então vai para o primeiro giro de manchetes hoje, primeiro giro de notícias, com uma situação, gente, que dá para ser resumida assim: o que estava ruim ficou pior.
5: Os Estados Unidos propõem um período de dois dias, sobretaxar produtos brasileiros importados pelo país por diferentes motivos. Depois da proposta de um tarifaço de 25% contra produtos brasileiros, o escritório do representante de comércio anunciou hoje uma nova sobretaxa de 12,5% ligada às investigações sobre trabalho forçado em cadeias produtivas. A combinação de tarifas pode levar a carga total a 37,5% caso medidas não sejam implementadas.
6: Esse tema, o tarifaço dos Estados Unidos contra o Brasil, foi o principal assunto de uma reunião do presidente Lula com todos os ministros em Brasília. Daqui a pouquinho a gente traz a reação do presidente Lula, os próximos passos e toda a repercussão política de Brasília, e também com o nosso correspondente direto dos Estados Unidos, Eduardo Barão. Vamos seguir com outros assuntos. A Polícia Civil da Bahia prende 17 pessoas em uma operação que mira um grupo investigado por roubos a estabelecimentos farmacêuticos e também tráfico de drogas, tráfico de armas e lavagem de dinheiro. A ação aconteceu em Salvador, além de São Paulo e Rio de Janeiro. 25 mandados de prisão e 41 de busca e apreensão foram cumpridos.
5: A primeira caneta injetável produzida no Brasil com semaglutida deve chegar ao mercado a partir do dia 15 de junho. O preço máximo definido pela fabricante será de R$ 452. O medicamento aprovado pela Anvisa utiliza o mesmo princípio ativo presente no Ozempic e foi autorizado para o tratamento de adultos com diabetes tipo 2.
6: O esquema criminoso conhecido como Taxa da Farinha é foco de uma operação da Polícia Civil no Rio de Janeiro. O ato obriga comerciantes a comprar alimentos e insumos apenas de fornecedores ligados ao tráfico de drogas e a milícia. Segundo a Polícia Civil, o grupo utilizava intimidação, coação, controle territorial para impor um monopólio ilegal no abastecimento de alimentos em áreas dominadas por organizações criminosas.
5: E a Anvisa recomenda o recolhimento voluntário de um lote de água mineral sem gás de 500 ml da marca Água Cristal, depois da identificação de uma bactéria. O lote contaminado foi produzido pela mineração Bom Jesus, em Luziânia, no interior de Goiás. São mais de 370 mil garrafas distribuídas no Distrito Federal e também nos estados de Goiás, Tocantins e São Paulo. Esse lote é o LZ1, validade 20/1/2027, produzido no dia 20/1/2026. Repetindo, o lote LZ1, validade 20/1/2027, está aparecendo inclusive na nossa tela para você que nos acompanha por imagens, pode fazer print, fazer foto. LZ1, validade 20/1/2027, produzido no dia 20/1/2026.
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8: Erling Haaland não é mais nenhuma revelação no futebol. Já está consolidado como artilheiro do Manchester City, mas aos 25 anos chegará a primeira Copa do Mundo com a seleção da Noruega. E ele não é o tipo de jogador que no clube é de um jeito e na seleção nacional de outro. Pela Noruega, tem média de mais de um gol por partida e foi um dos responsáveis pela classificação direta ao Mundial, o que não ocorria desde 98, com direito a protagonismo na goleada por 4-1 sobre a Itália em Milão.
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0: 4:07, a gente agora traz mais detalhes sobre uma segunda decisão dos Estados Unidos, decisão que prejudica a economia brasileira. Ontem nós tratamos aqui do tarifaço de 25%, que foi anunciado que pode entrar em vigor a partir de julho, e justamente porque os Estados Unidos consideram que o Brasil tem práticas desleais que prejudicam a economia americana, incluiu até o PIX nessa conversa. Um dia depois, outra bomba dos Estados Unidos, agora anunciando uma tarifa de 12,5%, por considerar que alguns setores da economia brasileira usam trabalho forçado, que daria uma vantagem ilegal ao Brasil na concorrência com produtos americanos. Eduardo Barão chegando direto de Nova York com os detalhes, com o alcance dessa medida. Mais uma vez, uma situação prejudicial ao Brasil, né, Barão? Boa tarde para você.
1: É isso aí, Adriana. Boa tarde para você, para o Renan, para todo mundo do Brasil. É uma lista com 60 países que teriam essas práticas abusivas, o trabalho até escravo, e o Brasil estaria entre eles, segundo o que foi anunciado, né, por esse escritório do representante comercial dos Estados Unidos, que analisa justamente essa relação comercial dos países. Essa foi uma saída do presidente americano Donald Trump depois que o tarifaço que ele impôs logo que voltou à Casa Branca foi derrubado pela Suprema Corte, e desde o ano passado tem sido motivo dessa análise, que é um escritório que é comandado também pelo governo americano. É uma forma de Trump pressionar os outros países. Hoje já teve repercussão na China, que aparece nessa lista, também países da União Europeia. Você citou o Brasil. O Brasil, nas últimas horas, foi motivo dessas duas indicações de sobretaxa, né? Uma de 25% no começo da semana e agora essa de 12,5%. Se você somar as duas, dá 37,5%, que é bem perto dos 40%, estou falando um monte de número aqui, que o Trump anunciou no começo do mandato. Então o Trump tinha anunciado 40% aos produtos brasileiros e agora, somando essas duas possibilidades, daria quase isso, 37,5%. Tudo isso ainda vai ser motivo de contestação por parte do governo brasileiro, de empresários brasileiros, lobistas que foram contratados em Washington, que vão participar de audiências públicas até o dia 15 de julho. E aí, nessa data, oficialmente, o governo americano vai anunciar se aceita essa recomendação feita pelo Escritório de Comércio ou se vai mudar esse percentual. O Trump já fez de tudo. Ele já acabou com essa indicação em outras vezes, negociou valores mais altos, negociou valores mais baixos, então não dá para ter certeza do que vai acontecer de hoje, após essas duas indicações, até o dia 15 de julho. Claro que o governo brasileiro tem tentado evitar esse tarifaço, esse novo tarifaço, aumentando a lista de produtos isentos, principalmente. Ontem a gente falava sobre café, sobre suco de laranja, sobre carne bovina. Esses itens estão fora do tarifaço, que são itens muito consumidos aqui pelos americanos, também os aviões da Embraer, enfim, peças ligadas à aeronáutica, mas outros produtos seriam submetidos a essa taxação, caso Trump assim decida, até o dia 15 de julho.
0: Mesmo, Barão, que a conclusão dos americanos de que as práticas desleais, as supostas práticas desleais do Brasil, ou o uso de trabalho forçado, são condenáveis, a conclusão vale para alguns setores, que são aqueles que não são essenciais para os americanos, né? Aqueles que podem afetar diretamente o bolso do americano, de alguma forma ele está tentando contornar, até porque aí a artilharia do Trump se volta contra ele mesmo. Vamos ver o que acontece nos próximos dias e semanas para ver se muda alguma coisa nesse cenário. Obrigada, viu, Barão?
1: Eu que agradeço. Até mais. Valeu.
2: Tchau, tchau. Valeu. Bom, e o presidente Lula por aqui reagiu de novo. Afirmou hoje que o governo brasileiro decidiu que o país não vai adotar mais a política do vira-lata diante das grandes potências. A declaração foi feita durante uma reunião ministerial convocada no Palácio do Planalto, em Brasília. A fala ocorreu justamente depois dos Estados Unidos concluírem mas essa investigação comercial. O político Lula disse que os norte-americanos usaram inverdades para justificar esse tarifaço. Vamos ouvir.
3: Desde o primeiro Twitter do presidente Trump, desde o primeiro Twitter, que é um comunicado avesso àquilo que a democracia e a civilidade exigem, é que um presidente telefone para o outro, ou um presidente manda uma carta oficial para o outro. Eu fiquei sabendo da taxação primeira pelo Twitter. e uma taxação consubstanciada com base em verdades. Com base em verdades. Porque o déficit deficitário que os Estados Unidos diz que tem com o Brasil, é o Brasil que tem contra ele. Portanto, se alguém tivesse que fazer uma taxação, seria o Brasil contra os Estados Unidos e não os Estados Unidos contra o Brasil.
0: Bom, e ainda durante a reunião ministerial, o presidente Lula voltou a falar que há brasileiros traidores trabalhando contra o nosso país, mas dessa vez não citou o nome de ninguém da família Bolsonaro. Vamos ouvir.
3: E confesso a vocês que fui pego de surpresa ontem com a decisão deles e antes de ontem. E mais ainda, o que é triste é que tem brasileiros, que eu não vou citar nome aqui, brasileiros fomentando essa briga na perspectiva de que se ele taxar a gente, ele vai prejudicar uma candidatura à presidente da República, sabe? Que o imbecil desse não percebe que quem é prejudicado é o povo, não é o Lula. Ou seja, pedir uma punição ao país na perspectiva de derrotar uma candidatura ou de levar vantagem é de uma grosseria que eu não posso encontrar outro nome a não ser dizer em qualquer outro país do mundo, em qualquer outro momento histórico, isso seria chamado de traição da pátria. Isso seria chamado de traição da pátria. É o que eles fizeram. Porque não tem explicação. Não tem na sociologia explicação para um comportamento de um grupo de responsáveis como esses.
2: Bom, a gente vai até Brasília. Caio Messina acompanhou de perto essa reunião e tem mais detalhes aqui para nós. O presidente disse que vai escrever uma carta para Donald Trump, vai retomar conversas com o presidente norte-americano, né, Caio? Boa tarde.
4: Exatamente, Renan. Boa tarde a você, a Adriana e a todo mundo. Essa é a palavra de ordem aqui do governo brasileiro, né? Negociação, negociação e negociação. Então são três palavras de ordem neste momento. E para isso realmente vale tudo. O presidente disse que pretende escrever cartas diretamente a Donald Trump, vai entrar em contato também com meios de comunicação dos Estados Unidos, ou seja, é uma tentativa de fazer com que Donald Trump perceba o que na avaliação do governo brasileiro é uma injustiça, ou seja, o Brasil, por exemplo, não tem um superávit, né, como bem lembrou aí o presidente Lula, as relações com os Estados Unidos. É o contrário, nos últimos 15 anos, o Brasil comprou cerca de 400 bilhões de dólares a mais do que vendeu para os Estados Unidos. Essa é apenas uma das argumentações do governo brasileiro. Outras, por exemplo, como as trocas comerciais, né, que aumentaram com o México, com a Índia, isso são trocas comerciais normais também, o governo brasileiro reclamou a respeito. Algo, no entanto, que está fora da mesa, e a gente viu isso, inclusive, escrito nos telões, né, ali da sala, aqui do Palácio do Planalto, onde ocorreu essa reunião ministerial, é o PIX. O PIX é do Brasil, essa foi a frase que estava escrita nos telões, e o presidente Lula afirmou que isso realmente não está na mesa de negociação. Agora, outro ponto importante que pode realmente entrar ali para tentar seduzir os americanos é o bolso deles. E aí estamos falando das terras raras, os minerais que são estratégicos para os Estados Unidos, que estão inclusive numa disputa global por eles com a China, e são importantíssimos, por exemplo, né, para a indústria de aviões, a indústria de baterias, a indústria aeroespacial. Então o Brasil realmente tem uma reserva muito grande de terras raras, e o presidente Lula afirmou que este é realmente um dos temas que pode estar sobre a mesa. Outra possibilidade, pessoal, estava conversando agora com um integrante do governo brasileiro, né, que está a par dessas negociações, é um possível encontro entre o presidente Lula e o presidente Donald Trump às margens ali do G7. O G7, a reunião entre sete países mais ricos do mundo, o Brasil é convidado, vai ocorrer em Paris entre os dias 15 e 17 de junho. Então, a diplomacia brasileira trabalha com a possibilidade de eventualmente ocorrer ali um rápido encontro entre Lula e Trump. Resta saber se realmente o presidente americano estará lá, porque tem toda a questão, né, de segurança, Ucrânia, Hormuz, Irã, enfim, não se sabe se Trump realmente vai comparecer a esta reunião. Se ele for, a diplomacia brasileira vai tentar ali um encontro bilateral entre os dois.
0: Vamos ver, Kayan, se haverá esse espaço e esse tempo para o diálogo. Fica com a gente só um pouquinho, Kayan, para a gente tratar de um outro tema, mas antes eu preciso trazer aqui, registrar o posicionamento do pré-candidato à presidência da República, Flávio Bolsonaro, do PL, que hoje disse esperar que Donald Trump atenda ao pedido dele de não taxar produtos brasileiros comercializados entre os dois países. Essa fala ocorreu durante um fórum voltado para produtores rurais em Minas Gerais. Reunido com produtores rurais e também com empresários do setor supermercadista, Flávio culpou o que chamou de comportamento de agressão aos Estados Unidos do presidente Lula. Disse ainda que a condução das relações diplomáticas com os americanos e a aproximação do governo brasileiro com a China contribuíram para esse cenário. A proposta de taxação é resultado de uma investigação comercial aberta pelos Estados Unidos em 2025, onde o governo americano concluiu que algumas políticas brasileiras estariam impondo restrições ou prejuízos ao comércio com os norte-americanos. E esse início do tarifaço lá do ano passado coincidiu com o momento em que Eduardo Bolsonaro estava nos Estados Unidos abertamente, declaradamente, pedindo sanções ao Brasil e a autoridades brasileiras. Eu volto com você agora, Kayan, para a gente tratar de um outro tema, que é o caso, o escândalo do Banco Master, o caso Daniel Vorcaro, agora com a apresentação de uma nova proposta de delação, contando mais, a memória dele pode ter funcionado melhor dessa vez?
4: Ah, pelo menos essa é a expectativa da defesa dele, né? Que trabalha para tentar um acordo de delação premiada e, consequentemente, com a possibilidade de uma pena menor em caso de condenação ou mesmo extinção, né, de uma eventual punição ao dono do Master. Na segunda-feira, Daniel Vorcaro já apresentou uma nova proposta de delação premiada à Polícia Federal e à Procuradoria-Geral da República. Ontem, terça-feira, apresentou mais um adendo, né, ou seja, mais provas ali, né, um relato mais aprofundado. Hoje teria uma reunião com a Polícia Federal, mas os investigadores cancelaram esse encontro porque estão realmente debruçados sobre esse material apresentado. E aí, minha gente, é óbvio que ele acabou citando outras pessoas que não foram citadas naquela primeira delação, aquela que foi rejeitada pela PF. Entre elas, óbvio, Lulante, está as relações de Vorcaro com o presidente do Partido Progressistas, o senador Ciro Nogueira, que foi poupado praticamente na primeira delação. E não é à toa, né? Esses diálogos de Vorcaro e Ciro Nogueira vieram à tona, essa possível mensalidade, né, mesada que Vorcaro pagaria a ele, isso tudo acabou saindo na imprensa e aí ele não teve como realmente deixar esse material de fora. Mas eu apurei que há menção a outras autoridades que não foram citadas ainda durante a primeira delação. A ver agora se a PF aceita essa delação premiada ou se rejeita. A exemplo do...
0: O sinal do Kayan está falhando um pouquinho no final, mas deu para a gente compreender, viu, Kayan? Agora tudo depende da PGR aceitar, acatar esse novo acordo, essa nova proposta, né, de delação, ou se será rejeitado e aí, nesse caso, não haveria benefício algum a Daniel Vorcaro. Vamos acompanhar, agradeço ao Kayan, mas deu para a gente compreender todas as informações.
2: Valeu, Kayan, obrigado. Agora 4h20 no horário de Brasília, vamos para o Rio de Janeiro, porque está acontecendo um julgamento importante por lá, o júri popular do caso Henri Borel, chegando ao 10º dia nessa quarta-feira. Qual a expectativa, hein, Felipe Macon? Boa tarde para você.
5: Olá, boa tarde, ótima tarde a todos. A expectativa é que a sentença desse caso saia entre a noite de hoje e a madrugada de amanhã. O promotor Fábio Vieira, do Ministério Público do Rio, afirmou hoje que Monique Medeiros, a mãe do menino Henri, ré no processo, ignorou vários sinais de que a criança sofria violência. A afirmação foi feita quando o julgamento entrou na fase de debate entre defesa e acusação. Segundo o promotor, a acusação é a primeira a falar. No processo são observados os gritos do garoto pedindo socorro para a mãe, Monique, que ele fosse salvo, mas a Monique ignorou esses gritos. Fábio Vieira citou um exemplo, o episódio em que Henri relatou ao pai dele, Liniel Borel, ter recebido um abraço apertado de Jairinho, classificando o comentário como um alerta já da criança que tinha 4 anos de idade na época, no ano de 2021. O promotor também afirmou que Jairinho tem traços de psicopatia e que Monique dá sinais de narcisismo. Depois do Ministério Público, falou já a defesa de Monique, já pela parte da tarde, que negou participação dela nos casos de tortura que levaram à morte de Henri Borel. Fala agora a defesa de Jairinho, que também apresenta as alegações finais. A defesa de Jairinho disse que Henri havia sofrido um acidente quando ainda estava com o pai, Leniel Borel, e que nesse acidente já havia laceração hepática. A defesa de Jairinho, réu no processo, classificou a criança como uma bomba relógio entregue à mãe e ao padrasto. A gente lembra que Monique Medeiros e o padrasto do menino Jairo Souza Santos Júnior seguem presos, réus por homicídio qualificado, tortura e coação no curso do processo. Jairinho é o acusado de ser o autor das agressões que levaram à morte de Henri. Depois dessas alegações finais, tanto da acusação quanto da defesa, os jurados vão se reunir para definir se os réus são culpados ou não das acusações. Volto com vocês.
2: Valeu, obrigado pelas informações aí. Obrigada. Agora 4h23 no horário de Brasília. Daqui a pouco a gente volta por aqui com Entre Nós, falando de seleção brasileira. Até já.
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0: 4:25. Daqui a pouquinho a gente já vai ter notícias direto dos Estados Unidos da seleção brasileira. Mas antes, uma informação que chega do Rio de Janeiro. A Polícia Civil do Estado deflagra a Operação Tela Falsa. Essa ação mira um esquema criminoso de estelionato e apropriação indébita relacionados à negociação de obras de arte e imóveis de alto padrão. Uma mulher se passava por advogada e herdeira e conseguiu dar esse golpe. As informações agora com Daniel Henrique.
1: Olá, muito boa tarde a todos. A Polícia Civil estima em 10 milhões de reais o prejuízo causado ao dono de um antiquário que foi vítima de um golpe de uma falsa advogada. A Michele Montenegro foi presa hoje durante uma operação contra fraudes em obras de arte e também imóveis de luxo. De acordo com as investigações, essa acusada se apresentava como uma pessoa rica e advogada. Ela conseguiu ganhar a confiança do dono desse antiquário e se apropriou de obras de arte de alto valor, fingindo que ia intermediar uma venda. As peças então passaram a ser negociadas pela acusada como se fossem dela, sem devolução ao verdadeiro proprietário. A Michele Montenegro foi encontrada hoje dentro de casa em Ipanema, na Zona Sul, e outros 9 mandados de busca e apreensão foram cumpridos. Inclusive, durante esses mandados, os agentes conseguiram recuperar um quadro na casa de um advogado que foi preso em flagrante. Em nota, a OAB aqui do Rio de Janeiro afirmou que Michele Montenegro nunca teve registro ativo na Ordem dos Advogados do Brasil. Volto com vocês.
2: Espaço aberto para as notícias regionais. Daqui a pouco a gente volta com mais informações por aqui.

0: Tem informação de um vazamento de gás agora no centro da cidade, mobilizando com gás, bombeiros e a prefeitura da capital. Quem nos acompanha por imagens consegue ver nesse momento as imagens ao vivo da reportagem da Band, que está por lá. Uma escavação que está acontecendo ali, uma obra naquelas pedras portuguesas. A Isabela Mota está aqui no estúdio e tem detalhes para a gente. O que está acontecendo, Isabela?
1: Um vazamento na rua 3 de dezembro, na região central da cidade de São Paulo. Com gás, a prefeitura atuou na região. A prefeitura fazer uma revitalização na tarde de hoje da calçada, justamente dessas pedras portuguesas que o Renan citou, e atingiu um ramal da com gás. Na hora já veio o cheiro forte, a gente inclusive teve relatos de ouvintes por volta de 3 horas da tarde já sentindo esse cheiro em pontos diferentes da região central de São Paulo. A resposta a gente ainda não tem oficialmente, nem da prefeitura, nem da Comgás e nem do Corpo de Bombeiros. Os três já foram acionados pela nossa reportagem, mas a reportagem do Brasil Urgente, que está no local, conversou com algumas pessoas e ouviu que o ramal não estava cadastrado naquele mapa em que se passam todos os canos, as ligações da Sabesp, da Enel, da Comgás na cidade de São Paulo, e por isso essa equipe da prefeitura teria atingido a área na hora de fazer a perfuração.
0: A repórter Sandra Redivo disse que ouviu de um funcionário da Comgás.
1: Isso, da
0: que esse ramal não estava no mapeamento. Essa informação que ela trouxe, né?
1: É, exatamente. Essa informação que ela trouxe, eu questionei já a prefeitura se eles tinham ou não esse mapeamento, qual que era a ação que estava sendo feita naquele momento e o que vai ser feito agora, porque a área ela está isolada, mas a Sandra Redivo, que está no local, continua falando de um cheiro muito forte. Está isolada naquelas, é uma fita amarela, mas a gente está falando de gás que se dissipa pelo ar e que consegue chegar a várias áreas. Tem um buraco muito grande formado na calçada, nessa área das pedras portuguesas, e por enquanto sem nenhuma resposta oficial.
2: E os técnicos lá andando de um lado para o outro tentando encontrar uma solução. É que esse mapa, ele deveria ter todos os encanamentos. Uhum. Mas na prática, ninguém tem certeza de que de fato o mapa é feito com toda essa precisão. Até porque a gente há pouco tempo noticiou aqui, e ainda não foi esclarecido, o caso do Jaguaré, que era uma obra da Sabesp, mas que acabou afetando uma tubulação de gás, houve uma explosão, dezenas de casas destruídas, pessoas que morreram, e até agora a gente não tem uma explicação. Não tinha um mapa? Não sabia onde estava o cano do gás? E, no entanto, a explosão aconteceu. Então, é claro que isso aí deixa todo mundo, enfim, com medo, temeroso do risco que está correndo, sem saber. Todos nós, na verdade, né? Qualquer novidade, a gente volta nesse tema aqui, viu, Isa? Obrigada, viu? Vamos seguir com outro assunto que também é bastante relevante, gente, que é importante para alertar sobre o risco daqueles regimes, aquelas dietas, estratégias muito malucas às vezes e que comprometem a saúde. Permanece internada aqui em São Paulo a influenciadora Joana Cabral, de 37 anos. Ela relatou complicações de saúde ao permanecer 60 horas em jejum. Ela está no Hospital Sírio-Libanês depois que adotou a estratégia com o objetivo de perder 5 quilos. Segundo ela, houve um apagão em casa. Ao chegar ao hospital, ela apresentava hipoglicemia, pressão baixa e batimentos cardíacos fracos. Ela está internada, não tem novas informações sobre a condição dela, mas de qualquer forma se colocou numa situação de bastante risco.
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0: A Associação dos Delegados de Polícia Civil do Estado de São Paulo critica o senador Flávio Bolsonaro e o prefeito de São Paulo, Ricardo Nunes, por terem acusado de motivação política a operação que mirou a produtora Karina Ferreira da Gama e a Secretaria Municipal de Inovação e Tecnologia. Na última segunda, foram cumpridos mandados de busca e apreensão na sede da produtora Go Up Entertainment, responsável pelo filme que aborda a vida de Jair Bolsonaro, o filme chamado Dark Horse. A investigação foca um contrato de R$ 108 milhões de reais firmado entre a entidade e a gestão de Ricardo Nunes. O acordo previa a instalação de Wi-Fi gratuito em bairros da capital paulista, na periferia da cidade. Em declaração nesta quarta-feira, o presidente da associação, delegado André Santos Pereira, diz que a investigação segue o rito processual estabelecido na lei e que ninguém está acima da lei. Ele também afirmou que o Tribunal de Contas do município apontou 20 irregularidades no edital e, mesmo sugerindo a suspensão do certame, a prefeitura optou por mantê-lo.
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0: Movimento intenso já por algumas rodovias, como por exemplo a rodovia dos imigrantes, que está no sistema 7x3. São 7 pistas fazendo a descida agora para o litoral e só 3 fazendo a subida para a capital. Lentidão nesse momento do quilômetro 28 até o 40 na Anchieta. Do 28 ao 40, tá muito ruim. Entre ligação de Planalto sentido Anchieta também com lentidão do 3x1 devido ao excesso de veículos. Não tem informação de acidente, o período de maior movimento deve ser amanhã, quinta-feira, das 9 da manhã até as 3 da tarde.
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0: Suspenso amanhã e também na sexta-feira, volta a valer na segunda.
2: Para quem tá trabalhando, feito eu, aquele dia de curtir a cidade mais vazia, tranquilinha, vambora.
0: 4h34.
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6: A seleção brasileira chegou à Copa de 2010 com o técnico Dunga. Com ele no comando, o Brasil já tinha vencido a Copa América e a Copa das Confederações. Na estreia, a seleção venceu a Coreia do Norte por 2x1, depois 3x1 sobre Costa do Marfim e um empate sem gols com o Portugal. Nas oitavas, vitória fácil sobre o Chile por 3x0. A eliminação, porém, veio nas quartas.

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0: Era suar o que faltava.
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0: propósitos, ajudar jovens empresários e empreendedores a alcançarem o sucesso. Na minha companhia, a CEO da Pet Love, Thalita Lacerda. Thalita, na sua opinião, quais valores, atributos ou até mesmo práticas os jovens devem executar para conseguir atingir o sucesso?
1: Muita vontade de aprender e ir atrás de aprendizado. No mundo hoje dominado e transformado pela inteligência artificial, isso é ainda mais importante.
0: Obrigado, Thalita Lacerda, CEO da Pet Love. E este é o Minuto do Empreendedor, apresentado pelo BTG Pactual Empresas.
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6: Agora são 4 horas e 39 minutos, seguimos com mais um giro de notícias. A pesquisadora Tatiana Sampaio diz que um estudo revisado por pais sobre a polilaminina está prestes a ser publicado sem informar, por enquanto, o nome da publicação envolvida. Essa informação foi dada à agência de notícias Reuters. A declaração ocorre em meio ao crescente interesse pelo tratamento experimental para lesões na medula espinhal, que ainda passa por testes para comprovar a segurança e também a eficácia em humanos. A Anvisa já liberou esse uso experimental.
7: No Grande Recife, um menino de 11 anos e uma mulher de 19, uma jovem de 19, têm melhora no quadro de saúde depois dos dois serem atacados por tubarões em Piedade, na praia de Abotão dos Guararapes, e também em Boa Viagem, que fica no Recife. Eles estão internados há 3 dias. Segundo o Hospital da Restauração, no centro da capital pernambucana, referência no atendimento, os dois pacientes tiveram amputações graves, mas estão conscientes e permanecem em estado clínico estável na UTI.
6: Um dos mais importantes patrimônios históricos e religiosos do Brasil, a Igreja de São Francisco, em Salvador, avança para uma nova etapa de recuperação. Tombado como patrimônio cultural brasileiro desde 1938, o monumento passará por um amplo processo de restauração e tem previsão de reabrir em 2029. A igreja está fechada desde fevereiro de 2025, quando parte do forro da nave central desabou sobre visitantes que estavam no interior do templo, matando uma turista paulista.
7: Uma mulher de 37 anos é presa por se passar por uma adolescente de 12 e viver como filha adotiva de um casal em Joinville, Santa Catarina. Ela enganou a família por 14 meses, confessou o crime e foi detida. Acusada de estelionato e falsidade de falsa identidade. A mulher chegou à casa depois de procurar uma igreja e dizer que fugiu do estado do Pará por sofrer maus tratos. A acusada foi encaminhada ao presídio regional de Joinville, onde vai permanecer à disposição da justiça.
6: Autoridades da Índia investigam um incêndio em um hotel em Nova Delhi, capital da Índia, nesta quarta-feira. O fogo resultou na morte de 21 pessoas. Segundo a polícia, diversas pessoas pularam do prédio em chamas para escapar do incêndio e moradores arrastaram colchões de uma loja próxima para tentar

0: tentar amortecer a queda.
1: O Uruguai descarta cortar o meia Arrascaeta da Copa do Mundo. Em nota, a seleção confirmou a lesão muscular na panturrilha durante um treino da equipe, mas disse que o problema não impede o atleta de disputar o Mundial. Camisa 10 do Flamengo e da seleção uruguaia sofreu uma lesão de grau médio, o que pode significar um tempo de recuperação maior.
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0: Rodrigo Orengo chegando com a gente com mais informações sobre a resposta brasileira ao duplo tarifaço de Donald Trump. Ontem, o anúncio de 25%, tarifa que pode começar a valer em julho. Hoje, mais 12,5%, em razão dos Estados Unidos considerarem que o Brasil usa trabalho forçado nas cadeias produtivas de vários setores. Orengo, o governo fala em ainda tentar o caminho do diálogo, mas, ao mesmo tempo, já sinalizou para os empresários que é para sair em busca de outro destino, né? De outros parceiros comerciais.
3: É verdade. Sabe, Adriana, que tem duas vertentes aqui dentro do governo, né? Uma que defende a resposta política, e é o que a gente está vendo nesse momento. Então, tem uma resposta muito dura política do presidente Lula, hoje com ministros, né? Dobrando a aposta, indo para cima, falando que quer negociar ainda, mas, por exemplo, não admite nenhum tipo de negociação em relação ao PIX, e lança aquela frase, né, que o PIX é do Brasil, não abre mão, né? Agora, tem um outro lado, que ele é o pragmático, é o da diplomacia brasileira. E aí há uma expectativa de um caminho de negociação. Né? Primeiro, para reduzir tarifas, ou até, há ainda diplomatas que entendem que há caminho para derrubar o tarifaço. É claro que é muito difícil depois da manifestação de Marco Rubio. Mas como já tivemos, o primeiro encontro do representante dos Estados Unidos, a primeira conversa com o chanceler Mauro Vieira, representante de comércio dos Estados Unidos em Paris, uma porta foi aberta para esse diálogo. E tem um ponto aí, Adriana, que o governo acredita muito num poder de negociação que possa envolver aquele debate sobre terras raras, minerais críticos. O Brasil hoje é uma potência a ser explorada. Há uma disputa internacional em relação aos minerais críticos, né, essenciais para a produção de tecnologia, de produtos com alta tecnologia, e há uma disputa e uma concorrência mundial. O Brasil é muito cortejado por países nessa negociação. Então, há um entendimento que há um caminho para essa negociação, né? Isso vai ser tratado do ponto de vista técnico, diplomático, conversas de alto nível, né? Até lá na frente, não está descartada a conversa do próprio presidente Lula com Donald Trump. Ontem ele instou publicamente o presidente Donald Trump uma conversa. Mas, enquanto isso, o governo usa esse momento estrategicamente e até eleitoralmente. O presidente Lula tenta fazer ali uma contraposição com o principal adversário, acusando o Flávio Bolsonaro de ser o responsável por esse tarifaço. Do outro lado, o Flávio Bolsonaro responde dizendo que Lula é o responsável, as atitudes do governo de Lula são responsáveis aí por esse tarifaço. Não tenha dúvida, Adriana, que esse é um tema que ele vai se estender, esse debate envolvendo os Estados Unidos, até o processo eleitoral. Estará no debate eleitoral, né? Mas o importante é que, mesmo com todas essas declarações acirrando o clima, o caminho diplomático está sendo buscado, né? E aí esse é um caminho mais silencioso, um caminho de tentativas de negociação com os americanos.
0: E é importante que esse diálogo aconteça a tempo de que essas tarifas não entrem em vigor. E as respostas políticas, Orengo, também vão ser moduladas à medida que novas pesquisas saiam, as ações e os discursos políticos também vão ser modulados, de acordo com a percepção do público em relação a esse tema. Vamos acompanhar. Obrigada demais, viu?
3: Valeu, um abraço.
0: Tchau, tchau.
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0: Juliana Rosa entre nós, a gente muda a editoria, sai de política, vai para economia, mas continua falando dessa expectativa aí, dessas novas conversas que podem acontecer entre o governo brasileiro e o governo americano. O que, que será que pode rolar por aí? Quais as impressões do mercado?
1: Nesse momento, Renan, pragmatismo é a palavra que eu mais ouço no setor econômico, né? Os empresários falam disso o tempo todo. Boa tarde para você, para a Dri, boa tarde para o nosso ouvinte. A gente está acompanhando justamente esses detalhes, porque o pragmatismo é fundamental. E a grande preocupação do empresariado é que ano eleitoral tem esse risco de politizar o discurso, quando o que eles esperam nesse momento é que haja muita tranquilidade ali para aproveitar esse momento para tentar reverter essa decisão preliminar da justiça americana de sobretaxar os produtos brasileiros em 25%. E hoje a gente ainda tem a outra decisão que também pode afetar o Brasil, que é aquela cobrança de 12,5% para uma lista de 60 países que têm trabalho forçado na avaliação deles. Então, se você somar 25% para importação de produtos brasileiros mais 12,5%, vai dar 37,5%. É o dobro do que estão se cobrando hoje nas negociações comerciais com os Estados Unidos. Então, o negócio fica muito complicado. O que os empresários estão me dizendo, o presidente da Associação da Câmara Americana de Comércio, por exemplo, o Abrão Neto, me falou que essa parte do trabalho forçado, ele acha que isso é para todo mundo. Não é uma coisa fácil de reverter, que o Brasil não deve perder muita energia com isso, porque é um dispositivo que o governo americano está utilizando para fazer valer aquela tarifa mínima que foi derrubada pela justiça americana há pouco tempo, pela Suprema Corte.
2: Um subterfúgio, né? Para conseguir chegar no mesmo lugar.
1: Exatamente. Então, ele acha que também é difícil, porque eles querem, na verdade, atingir a China, e o Brasil não vai ter muito argumento ali. Enfim, você tem ali uma discussão de que a gente tem que olhar para aquilo que está sendo aplicado para o Brasil, aquilo que está sendo sobretaxado em relação a produtos brasileiros, que são os 25%. E nesse caso, o presidente da CNI, o Ricardo Albano, me falou uma frase que eu acho que resume bem o que a gente precisa entender, tentando separar a política da economia, que ele fala: ninguém está falando para dar-se os dedos, né? E sem alguns anéis. Ninguém está falando para tirar um pedaço do dedo, ou seja, negociar a soberania, muito menos reverter o avanço que foi o PIX no Brasil.
2: Mas negociar setorialmente.
1: Negociar. Então, eles estão falando isso. Todos os empresários que eu conversei me falam isso. Olha, tem anéis para negociar. Ninguém está falando para colocar o dedo na negociação.
2: Na guilhotina.
1: Mas dá para negociar terras raras, dá para negociar big techs.
2: Etanol
1: dá
2: seria
1: etanol. Eles acham que, assim, o presidente da CNI me falou que a grande questão do etanol, os americanos querem vender mais etanol para o Brasil, mas tem uma dificuldade para negociar com os produtores do Nordeste, porque lá o preço é mais... eles têm mais dificuldade, enfim. Mas aí o governo tem que tentar, ver o que, que é possível viabilizar economicamente e fazer uma proposta. Porque o que os empresários estão dizendo é que a gente precisa ser pragmático e falar: olha, a gente tem uma contraproposta, a gente vai negociar isso aqui, vamos proteger aqui com, sei lá, os produtores que sejam, né, de etanol, vamos compensar de outra maneira. Enfim, não estou falando uma coisa só, mas tem os data centers, que a gente já falou aqui, que há interesse americano em implantar data center no Brasil. Tem uma série de setores, então há uma expectativa de que o governo brasileiro tenha a capacidade de fato aproveitar a química entre Lula e Trump e oferecer coisas reais, assim, concretas. E não ficar, Adri, assim, a grande preocupação deles é essa.
2: Não ficar no bate-boca.
1: No bate-boca político.
2: Dar um passo além do bate-boca.
1: Exato,
2: né?
1: Que isso pode prejudicar a economia, né?
2: Que tecnicamente essa negociação e todos esses pontos que a gente está falando aqui, etanol, data centers, terras raras, tudo isso tecnicamente estava numa negociação aberta naquele prazo de 30 dias que o presidente Lula, quando visitou Donald Trump na Casa Branca, foi estipulado esse prazo de 30 dias que ainda não acabou. Então, tecnicamente, a negociação estava acontecendo e aí veio, digamos, esse atropelamento. Mas tem que insistir
1: naquele caminho. Que tem que ser mais enfático. Eles têm falado isso. Olha, não está dentro do que a gente precisa, de fato, ter uma força.
2: A proposta tem que ser colocada na mesa.
1: Exatamente. Entendi. Isso que eles estão defendendo.
2: E tentar uma lista de exceção, né? Maior, ampliar uma lista de exceções aí.
1: Também.
2: Para tirar alguns setores desse tarifaço. Vamos acompanhar, Ju. Obrigada,
1: sim, gente. Trump é isso, né? É isso. Tem que ter sangue frio, não adianta xingar a mãe, o pai, né? E dar modus operandi, mas não Trump. Pode, né?
2: É, não. Modus operandi Trump. Acostumem-se.
1: Exatamente.
2: Obrigada, beijo. Ju. Até mais tarde.
0: Tchau. Vamos para os Estados Unidos. Aline Fanelli chegando com as informações da seleção. Boa tarde.
3: Oi, pessoal, ótima tarde pra vocês. Daqui a pouquinho eu vou estar lá no CT do New York Red Bulls pra acompanhar o treinamento da seleção brasileira, que hoje será aberto para a nossa participação, porque é um evento oficial da FIFA. Então, pela

0: vez a gente vai conseguir acompanhar uma atividade completa do técnico Carlo Ancelotti. Agora há pouco estivemos no hotel da seleção brasileira para acompanhar as primeiras entrevistas coletivas. O atacante Igor Thiago e o zagueiro Marquinhos conversaram com a imprensa. O Marquinhos, ele vai ser o capitão da seleção brasileira durante esta Copa do Mundo. O Ancelotti já confirmou isso. Inclusive, essa confirmação foi no dia em que o Marquinhos foi campeão da Liga dos Campeões com o Paris Saint-Germain no último sábado, segundo título consecutivo, aliás, e o Marquinhos disse que foi ver só depois do jogo porque nem queria mexer no celular. Vamos acompanhar o que disse o capitão da seleção brasileira sobre essa responsabilidade de vestir a faixa na Copa do Mundo.
1: O dia que o Mister anunciou que eu seria capitão foi quase no dia da final da Champions. Eu não vi essa notícia, me falaram depois do jogo. Eu evitei muito o celular ali nesse momento antes do jogo, porque todo momento que eu entrava tinha alguma coisa da seleção ou da Champions, né? Então realmente estava tranquilizando minha mente para esse jogo. E depois fiquei muito feliz com essa notícia. Eu acho que ser capitão da seleção brasileira em uma Copa do Mundo, a gente vê todos os capitães, aqueles, né, lendários que passaram por esse momento na seleção brasileira. Então, eu fico muito honrado, muito feliz, né? Ser capitão não é simplesmente colocar aquela braçadeira no braço e jogar a bola. Eu acho que ser capitão é muito mais, né? Eu acho que vem primeiro da pessoa, vem primeiro do que você pode agregar quanto ao grupo, quanto à pessoa, quanto aos companheiros, quanto esse momento também, que não é só ali o momento das quatro linhas.
2: Essa reportagem traz mais informações direto dos Estados Unidos sobre a Copa do Mundo. Tá chegando.

0: voltou a falar da situação no centro da cidade, vazamento de gás numa obra da prefeitura que estava sendo acompanhada pela Comgás, na rua 3 de dezembro. A Isabela Mota tem detalhes atualizados para a gente. Fala, Isa.
1: A Comgás continua operando e tentando fazer a religação desse sistema de gás. A região está sem funcionamento do serviço. É como se o sistema tivesse trancado, né, nessa região central da cidade de São Paulo, mais precisamente na rua 3 de dezembro. A informação que a gente tem, por enquanto, é a apuração do Brasil Urgente, da repórter Sandra Redivo, de que era feita uma revitalização na calçada, nas Pedras Portuguesas, quando essa obra da Prefeitura de São Paulo atingiu, então, um cano da Comgás que não estaria no mapa de serviços, no mapeamento de canos da cidade de São Paulo. Até o momento, sem informação da Prefeitura, sem informação do Corpo de Bombeiros e também sem informação oficial da Comgás. Eles estão atuando no momento e a área segue isolada.
2: É, a gente acompanhava a imagem da câmera da Band, da equipe que está no local, que mostrava justamente, agora a câmera balança um pouquinho, porque saiu do ponto em que o operário estava, mas mostrando justamente um operário lá dentro do buracão, lá na calçada, onde foi tudo aberto para a obra, e ele com ferramentas do lado, tentando ali, de alguma forma, resolver o problema. Agora, de qualquer forma, essa informação, não tem nada mais detalhado da prefeitura, da Comgás, mas essa informação que você traz de que foi fechado o fornecimento do gás ali para fazer essa obra de reparo, é isso que tem que acontecer. Porque quando acontece um vazamento de gás, imediatamente tem vários ramais, tem que fechar o ramal que abastece ali, para na sequência, cortou o gás, pode fazer a obra. Então, se travou, se fechou o ramal e impediu a passagem de gás por ali, você já está atuando de forma a evitar que o gás vai formando um grande bolsão que pode levar a um vazamento. Que era o que deveria ter acontecido no Jaguaré. Quando percebeu que tinha um vazamento, teria que ter atuado rapidamente e fechar. Fechar o ramal e impedir que o gás seguisse vazando. Pelo menos é uma informação que traz um alívio de que o gás pode estar contido ali para resolver e não continuar o vazamento. Obrigada, viu, Isa?
0: Ainda falando da região central, a prefeitura quer conceder a Praça Roosevelt, que fica entre a Augusta e a Consolação, a iniciativa privada. A ideia é de que a empresa que vença, além de reformar e revitalizar a praça e também a Rua Gravatá, transforme um estacionamento subterrâneo em público. Quem obter a concessão também vai ficar com a parte de cima do local, mas não vai poder fechar em dias de eventos. Tem que só gerenciar ali, só, né? Ah, vai poder gerenciar os quiosques ali que ficam sobre a praça. Não há previsão de realização também de shows por lá. A empresa deve lucrar com o estacionamento e quiosques. A prefeitura publicou no Diário Oficial de hoje um chamamento para audiência pública para discutir as ações no local que acrescentam ao projeto que caminha na prefeitura. É, que acrescentem, né, esse projeto. A previsão é de que o contrato tenha duração de 20 anos.

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4: 4h57, duas últimas informações. O Ministério Público de São Paulo pede a condenação de 11 pessoas, entre elas 7 policiais civis, por crimes como organização criminosa, lavagem de dinheiro, corrupção e tráfico de drogas. Os réus são apontados como integrantes do PCC envolvidos em um esquema de cobrança de propina de Antônio Vinícius Gritzbach, delator da facção criminosa, executado em 2024 no aeroporto de Guarulhos. O documento ainda diz que os policiais civis tiveram papel estratégico e utilizaram as funções para favorecer e proteger integrantes do PCC. Já a Secretaria de Segurança Pública afirma que não compactua com desvios de conduta, que 6 agentes estão presos e que acompanha o caso de forma rigorosa.
5: Olha, tem uma informação aqui que chega por parte dos bombeiros. Eu pedi, o Augusto Vale pediu posicionamento, outros colegas de outros veículos também pediram para os bombeiros aqui no grupo que a gente tem. E a tenente Olivia Perrone mandou uma mensagem falando: não tivemos acionamento para esse caso. Então os bombeiros de São Paulo estão dizendo que não foram acionados para essa ocorrência de vazamento de gás que está acontecendo na rua 3 de dezembro no centro da capital, numa obra da Prefeitura de São Paulo que estava sendo acompanhada pela Comgás. A informação da reportagem da Band, que está em loco, é que o cheiro de gás estava podendo ser sentido a quilômetros de distância daquela área. O gás foi trancado, fechado naquela região do centro da cidade de São Paulo. Os reparos estão sendo feitos e a repórter Sandra Redivo da Band ouviu de um funcionário da Comgás que esse ramal, que pode ter sido destruído, que foi atingido nessa obra, não estava no mapeamento a que eles têm acesso. É uma informação grave que a gente está trazendo aqui, está sendo construída essa informação nessa tarde, então a informação agora atualizada, mais nova, é de que os bombeiros não foram acionados, pelo menos até agora, para essa ocorrência. 4h59.
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4: Bora?
5: Vamos embora.
4: Obrigada pela sua companhia na primeira hora. A gente segue aqui na nossa segunda hora do Entre Nós para São Paulo e também pela live, pela LG Channels. E às 7h20 eu volto para o Brasil inteirinho com a transmissão simultânea do Jornal da Band.
5: Até mais, bom feriado.
4: Tchau, tchau.
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4: Olá, boa tarde para você. Nosso segundo boa tarde, nossa segunda hora juntos. Fala comigo, São Paulo. Fala comigo, Renan Suquevicius.
5: Vamos nessa. Agora falando das notícias aqui da nossa região, sem tirar os olhos do que acontece no Brasil e no mundo, contando com a sua participação por aqui nessa saída de feriado, hein? Tem muita gente indo embora para aproveitar esses 4 dias de descanso. Quem vai ter, né, esses 4 dias de descanso?
4: Renan e eu estaremos aqui de plantão. Renan de manhã, né, Renan?
5: Isso, a partir das 6 da manhã no Expresso São Paulo.
4: E eu no meu horário tradicional aqui no Entre Nós e também no Jornal da Band. Então a gente não vai pegar a estrada, mas se você vai, já tá saindo. Vai traçar qual estratégia para conseguir chegar no seu destino bem. Conta pra gente, conta se você tá na estrada, como é que tá o movimento, vai trazendo suas informações. 11-999-592-100. É isso, compartilha com a gente que a gente vai construindo entre nós juntos. E então, começamos pelas estradas?
5: É, vamos começar falando de estrada, né? Expectativa aí para essa saída. Luana Pereira tem informações pra gente.
10: O motorista que viaja no feriado de Corpus Christi encontra estradas com fluxo intenso a partir da tarde desta quarta-feira. A expectativa é de aumento no movimento em direção ao litoral já nesta quinta-feira, das 9 da manhã às 3 da tarde. No retorno à capital, o caminho do motorista deve se intensificar no sábado, entre 6 da noite e 11 da noite. O trajeto de volta no domingo vai exigir paciência, com risco de longas filas a partir das 2 horas da tarde. Para o feriado de Corpus Christi, a Polícia Rodoviária reforçou a segurança nas rodovias por meio de um efetivo extra para inibir o excesso de velocidade dos condutores.
5: Situação nesse momento das estradas. Ayrton Senna com lentidão na direção do interior, do quilômetro 24 até o 29, devido ao alto fluxo de veículos. Falando agora do sistema Anchieta Imigrantes. Tem lentidão da Anchieta, sentido litoral, do 28 ao 40, por excesso de veículos. Nesse momento, valendo operação 7x3. 7 pistas fazendo a descida e 3 fazendo a subida. São 3 pistas da Imigrantes fazendo agora essa subida de volta para a capital. Na Castelo Branco, tem lentidão na direção do interior na pista expressa do quilômetro 19 até o 27 e na pista marginal do 19 até o 26. Tráfego lento também na pista marginal do quilômetro 11 até o 23. Na Raposo Tavares, sentido interior, lentidão do 19 até o 23 agora. E sentido São Paulo também tem informação de lentidão na Castelo Branco do 16 ao 13, na marginal e na expressa. E na Raposo Tavares, sentido São Paulo, lentidão agora do quilômetro 27 até o 25. Ainda falando de outras estradas, rodovia Regis Bittencourt tem informação aqui de uma fila de 13 quilômetros de lentidão na altura do quilômetro 357 em Miracatu, sentido Curitiba. Mais cedo, a informação de um acidente bloqueando a pista por ali. Essa informação de acidente vem desde 1 hora da tarde, trânsito muito difícil por ali agora e persiste essa fila de 13 quilômetros de lentidão, ainda que as pistas já tenham sido liberadas. Se você tiver informação aí do seu caminho, não estiver dirigindo, obviamente, conta pra gente aqui no 999-592-100.
4: 20 Anderson já contou pra gente onde ele tá, Rodoanel, sentido Embu, altura do quilômetro 38, avisa que tá tudo muito travado, muito difícil a situação no Rodoanel nesse momento. Vai compartilhando com a gente as suas informações que a gente traz aqui e atualiza a situação da saída pro feriadão com vocês. Vamos a outros assuntos de hoje. A polícia abre um inquérito para investigar o caso da mulher americana que foi encontrada morta em um hotel de luxo em São Paulo. Larissa Biscaia.
11: A Polícia Civil aguarda o retorno do IML sobre os laudos do corpo da americana Jerry Gogosian, que foi encontrada morta dentro do Hotel Rosewood, no centro de São Paulo. O caso aconteceu no fim de semana e foi descoberto quando o cirurgião plástico dela, que é brasileiro, entrou em contato com a equipe do hotel por não conseguir contato com a mulher. Ela estava no Brasil há 3 semanas para realizar um procedimento estético. A forma como ela morreu não foi divulgada. O hotel lamentou a morte e afirmou ter colaborado com as autoridades.
5: A Corregedoria da Polícia Civil investiga a conduta do agente que reagiu a uma tentativa de assalto e se envolveu em uma troca de tiros na estação São Bento do metrô no fim de semana. Segundo a Secretaria de Segurança Pública, o homem exerce o cargo de papiloscopista e está autorizado a portar uma arma de fogo. Ele cumpre a chamada etapa probatória, o período de 3 anos no qual um agente aprovado em concurso e que já concluiu o curso de formação é considerado um profissional habilitado para a função. Só que passa por análises de comportamento e desempenho e pode ser demitido de forma mais fácil. 6 pessoas foram baleadas durante o tiroteio. Causou muito estranhamento, né? Você imagina uma ocorrência dessa e a pessoa decide trocar tiros, ainda que seja uma situação difícil, tenha sido abordado, tenha sido assaltado, seja um agente de segurança, mas você usar uma arma dentro do metrô, na parte subterrânea, com um movimento grande de sábado, numa área como a 25 de março, na estação São Bento, É algo que precisa ser calculado, pensado muito bem, e isso está sendo questionado agora justamente nessa investigação da Corregedoria.
4: A gente comentou aqui, quando trouxe a notícia ontem, do risco que é isso, né? Um bebezinho foi atingido. A gente poderia estar noticiando a tragédia de um bebê morto, de pessoas mortas dentro da estação do metrô por conta de um tiroteio. Um ouvinte que acompanhava entre nós chegou a fazer uma ponderação comigo e disse o seguinte, mas um policial, uma pessoa, quando está com uma arma e é um policial, se um bandido, um ladrão se aproxima, aquela pessoa automaticamente vira um alvo, porque ele pode ser morto justamente por ser policial, por ter uma arma e por ser policial. Mas ainda assim, é preciso naquela situação, por onde uma multidão passa, você calcular o que pode implicar tudo aquilo, né? Porque, de fato, foi um risco muito grande. Vamos a outros destaques. A Universidade Estadual Paulista alega dificuldades financeiras após suspender a homologação dos resultados de concursos públicos para a contratação de professores e servidores. Na prática, a medida impede temporariamente a nomeação desses profissionais. A Unesp cita a queda na arrecadação do governo de São Paulo com ICMS, que é a principal fonte de recursos da universidade, e também da USP e da Unicamp. As três pretendem conversar com a gestão Tarcísio de Freitas para debater o cenário atual e alternativas para o financiamento das instituições. No fim do ano passado, a Unesp já previa um rombo de quase 200 milhões de reais no orçamento deste ano. A universidade garante que concursos em andamento seguirão normalmente até a última etapa antes da homologação e que a medida não afeta a contratação de candidatos aprovados em concursos já homologados.
5: Avançam as investigações sobre irregularidades na gestão do São Paulo Futebol Clube, fala Humberto Ferretti.
12: Os investigadores vão analisar extratos bancários do ex-presidente do São Paulo, Júlio Casares, para tentar desvendar um suposto esquema de exploração ilegal de camarotes no estádio do Morumbi. A quebra de sigilo foi autorizada pela justiça e atinge mais quatro pessoas. Mara Casares, ex-esposa de Júlio e ex-diretora do clube, Douglas Schwartzman, ex-diretor de futebol de base, Márcio Carlo Magno, ex-superintendente-geral, e Rita de Cássia Adriana Prado, suposta intermediária do negócio. Essa última seria responsável pela venda de ingressos para acesso a espaços corporativos que são de uso exclusivo da presidência do São Paulo.
5: A cidade de São Paulo recebe amanhã a Marcha para Jesus. Fala, Aisha Moraes.
13: A 34ª edição da Marcha para Jesus acontece nesta quinta-feira, feriado de Corpus Christi, em São Paulo. A concentração do evento gospel ocorre das 7 às 10 horas da manhã na Estação da Luz, na região central. Em seguida, acontece a caminhada, que tem como destino a Praça Heróis da Força Expedicionária Brasileira, até às 2 horas da tarde. Já os shows, que contam com nomes como Aline Barros, Thales Roberto e Gabriela Rocha, são realizados das 11 da manhã às 9 da noite. Segundo a organização do evento, mais de 26 mil caravanas se inscreveram para a marcha, o maior número registrado até hoje.
5: Deixa eu responder aqui a um comentário de alguns ouvintes, porque a gente estava falando desse caso da estação do metrô e as pessoas falando do que aconteceu, como se a gente estivesse defendendo que ele tivesse tomado um tiro por ser policial. A gente não está falando disso, a gente está falando da investigação que está acontecendo, porque a cena é complexa. Ele é um agente da segurança que estava armado, foi abordado por bandidos, que muito provavelmente estavam ali de olho, porque ele comprou um computador na região da 25 de março, entrou no metrô, teve essa troca de tiros. É justamente por essa situação tão complexa que está sendo feita essa investigação. Não estamos defendendo que ele morresse, que ele fosse atingido.
4: Claro que não.
5: É óbvio que não é isso. A gente está falando da situação tão complexa. Uma coisa que exemplifica essa situação complexa é o fato de um bebê de menos de um ano ter tomado um tiro. Esse é o ponto. Mas não é uma defesa de que os bandidos atirem nos agentes de segurança pública, gente. Por favor.
4: Vamos seguir. O principal refúgio verde no meio da Avenida Paulista vai ganhar um restaurante ainda este ano, Carolina Ercolim.
14: A obra do novo restaurante do Parque Trianon está em andamento num dos últimos pontos remanescentes de Mata Atlântica do Centro Expandido de São Paulo. O estabelecimento para 150 pessoas é construído ao lado do conjunto arquitetônico da Casa do Administrador, um prédio histórico que passa por reforma. Esse prédio é anexo à casa, sem valor histórico, segundo os estudos da concessionária, e foi demolido. A obra não é uma unanimidade. Moradores ambientalistas e integrantes do Conselho Participativo Municipal da Subprefeitura de Pinheiros falam em descaracterização do parque e supressão de vegetação e, por isso, acionaram o Ministério Público de São Paulo.
5: Uma semana depois de ter sido absolvido pelo Superior Tribunal de Justiça Desportiva, o atacante Paulinho do Palmeiras é novamente punido. Por quê, hein, Lucas Belotti?
15: Tudo isso foi possível porque a Procuradoria do STJD recorreu dessa decisão da primeira instância e aí houve um novo julgamento hoje, Renan, que definiu então que o Paulinho será punido por um jogo de suspensão para o camisa 10 do Palmeiras por conta de gestos obscenos na comemoração do terceiro gol do Verdão no clássico contra o Flamengo no Maracanã, né? O Paulinho fez ali uma alusão a um símbolo de torcidas organizadas, parceiras, como por exemplo do Vasco da Gama, do Atlético Mineiro e do Palmeiras, e nesse símbolo há inclusive o dedo do meio colocado ali de maneira cruzada, né, com as duas mãos. Então o Paulinho agora está de fora do próximo compromisso do Palmeiras depois da Copa do Mundo. O Verdão ainda pode recorrer para a última instância, né, ou buscar também um efeito suspensivo para contar com o atleta, mas a decisão foi revertida nesta quarta-feira após um pedido de recurso próprio da Procuradoria da STJD, que entendeu, portanto, que o Paulinho deveria sim ter sido punido.
4: E no Santos, o goleiro Gabriel Brazão recebe advertência e Yuri Queiroga, qual a razão?
16: Na verdade, ele já tinha sido punido por 4 jogos, com 4 jogos de suspensão, por ter ofendido o árbitro Rafael Claus na partida entre Palmeiras e Santos pelo Campeonato Brasileiro, mas após o julgamento de um recurso, desta vez interposto pelo Santos, o STJD relaxou a suspensão dele, transformando em advertência, o que o impede de ficar fora por 4 partidas na volta da Copa do Mundo. Assim, o Gabriel Brazão já estará disponível para o retorno do Campeonato Brasileiro no final de julho.
4: Levou um alívio, então, Brazão.
16: Exatamente. É chamada o relaxamento da pena no termo jurídico, né?
4: Obrigada.
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4: Josélia Pegorim, chegando entre nós, conte tudo, não esconda nada.
17: Boa tarde. Adriana, Renan, boa tarde a todos. Bom, feriadão, né, já tá, daqui a pouco vai ter um monte de gente aí na estrada, se é que já não tá na estrada, né? Então, a previsão tá se mantendo, tá? Vai ser realmente um fim de semana prolongado, com predomínio de sol no estado de São Paulo. E aquela história, assim, na mala vai ter que levar uma roupa de frio e também alguma coisa de calor. Lá do início dessa semana já, então, nós tivemos vários locais, e hoje também, no estado de São Paulo, com temperaturas abaixo dos 10 graus, tá? E isso vai continuar aí nesses próximos dias. Tá? Então, assim, só para vocês terem uma ideia, lá no nortão de São Paulo, Valparaíso, é lá no noroeste de São Paulo, é bem longe daqui, viu? A temperatura hoje foi de 9,3 por lá. São Luís do Paraitinga, 10 graus. Na Campos do Jordão ficou um pouquinho abaixo de 8. E nós aqui ficamos em torno de 14 graus na cidade de São Paulo. Então, esses próximos dias tem esse detalhe aí, né? Que vai sentir um pouco de frio durante a noite, no começo da manhã, e tardes bastante agradáveis. Especificamente para o feriado, tá? Quinta-feira. Nós vamos ter uma grande quantidade de nuvens na região da Grande São Paulo, no litoral, região do Vale do Ribeira, Vale do Paraíba. Tá? Nessas áreas, a gente pode ter alguma chuva ao longo do dia. Não é um chuvão, é uma chuva fraca, tá? Mas ela pode acontecer. Na região da Grande São Paulo, a maior possibilidade é de você ter algum chuvisco na madrugada e depois, durante a tarde, um pouco de chuva. Mas realmente não é nenhuma situação assim de alerta. E nas outras áreas do estado de São Paulo, aí o sol predomina desde cedo. Mas na sexta, no sábado e no domingo, aí é sol para todo mundo. Vamos ter situações de, por exemplo, de amanhecer nublado, tá, com nevoeiro, por exemplo, tá, mas depois o sol predomina, né? Só que não tem calorão na Grande São Paulo, mesmo com sol, e nem no litoral. Para sentir calor, vai ter que ir para áreas assim da parte centro-norte do estado de São Paulo, calor durante a tarde. Tá? Então, hoje a nossa temperatura ficou entre 14 e 23 graus, para amanhã 14 a 21. Aí começa a esfriar. Sexta-feira, 12 a 21. Sábado, 10 a 23. Domingo, 9 a 23. Então, tem que estar preparado quem vai aí especialmente para as áreas serranas, né, se prepara para temperaturas abaixo dos 10 graus.
4: Tá certo. E para quem vai ficar por aqui na região metropolitana, deixa eu ver se eu entendi corretamente. Tudo bem. A gente tem chance de chuvinha, garoa, ou amanhã e sexta, e aí sábado e domingo. Não, esfria mais, mas sem chuva, só... seria isso?
17: Exatamente. Assim, amanhã pode dar essa chuviscadinha, tá? O sol aparece, mas pode dar essa chuvinha. Depois, sexta, sábado e domingo, predomínio de sol ao longo do dia, apenas com a restrição da possibilidade de ter nevoeiro de manhã cedo, né? Mas vai ser um fim de semana com sol, algumas nuvens, só que é isso, frio, né? As temperaturas durante o fim de semana na região da cidade de São Paulo podem ficar até um pouco abaixo dos 10 graus.
5: Muito bem, Josélia. Tem informação aqui, tem pergunta dos nossos ouvintes para a região de Aparecida. Chica, no fim de semana. Como é que vai estar o tempo? Pergunta o Neto. Principalmente no sábado.
17: Então, no sábado, um fim de semana de sol no Vale do Paraíba, tá? Chamando atenção também para a possibilidade de formação de nevoeiro. Então, se você vai viajar pelo Vale do Paraíba de manhã cedinho, tá? Tem risco de ter nevoeiro, tanto no sábado quanto no domingo, né? Então, assim, e vários trechos do vale a gente pode pegar esse nevoeiro, né? Tem aquelas áreas de baixadona, mas o sol vai predominar na maior parte do dia, com temperaturas também, assim, um pouco frias. De manhã cedo, essa região de Aparecida também e outras áreas do vale podem ter temperaturas em torno dos 10 graus durante o fim de semana. E à tarde, aí, temperaturas de 23, 24 até 25 graus.
4: Tá certo, Josélia. Obrigada demais, viu? Amanhã tamo junto?
17: Amanhã tamo junto. Na sexta que não, mas tá amanhã eu tô por aqui.
4: Então te espero tá amanhã. Bom? Beijo, obrigada.
17: Tá bom, beijo, gente. Até amanhã. Tchau. Tchau.
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5: Oi, Débora Mendonça.
18: Oi, Renan e Adriana. Uma ótima tarde. Hoje o rodízio começou às 5 horas, valendo para finais de placa 5 e 6, e deve ter pegado muita gente no caminho, porque hoje os congestionamentos estão bem acima dos habituais para esse horário. Véspera de feriado, todo mundo tentando resolver a vida nessa semana curtinha. A Marginal do Pinheiros travou no sentido da Castelo Branco, da Ponte Estaiada ao Parque Vila Lobos. O trecho é o tradicional do horário, mas a velocidade não, está bem parado mesmo. Então, vale seguir pelas paralelas, a Berrini ficando pior na aproximação à Avenida dos Bandeirantes e a Brigadeiro Faria Lima ainda funcionando, porém, dá umas paradinhas na altura da Juscelino Kubitschek e também na aproximação a Rebouças. 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
18: O Rodoanel já faz tempo que vem ruim na aproximação a Regis Bittencourt, agora parou de vez a pista interna. São 17 quilômetros de congestionamento, pelo menos 1h20 no trajeto, que vai da Represa Guarapiranga até a chegada a Regis Bittencourt no quilômetro 30. Quem vai pela pista externa também tem problemas agora, praticamente da Castelo até a Regis, porém, aí o problema não é a Regis Bittencourt, porque essa fila para 3 quilômetros antes, mas passa ainda pela Raposo Tavares com dificuldade. Tem muita rodovia pesada já no dia de hoje, então programe sua viagem, se possível, para depois das 10 horas da noite. 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
5: Olha, informação aqui que chega da Comgás é com relação àquele vazamento na Rua 3 de Dezembro no Centro Histórico. A Companhia de Gás de São Paulo informou aqui a nossa redação que recebeu um chamado às 3h15 da tarde sobre um dano na rede de gás encanado causado por terceiros na Rua 3 de Dezembro no Centro Histórico. A equipe chegou ao local às 4 da tarde e eliminou o vazamento, informa a nota. Não se sabe exatamente quem são esses terceiros, né?
4: A prefeitura.
5: A prefeitura de São Paulo.
4: A obra era da prefeitura.
5: Trabalhadores ali que estão na obra da troca do calçamento.
4: Eles só não colocam, só não dão o nome certo aos bois, mas assim, prefeitura era uma obra da prefeitura. Teve um vazamento, o terceiro é a prefeitura.
5: Tem a imagem ao vivo que a gente está acompanhando ali da câmera da Band, a interdição que está um pouco maior para além da área que está... fechada ali, porque tem um buraco, né, da obra acontecendo. Os cones ali da Comgás estão até o trecho da rua mais adiante, e a 3 de Dezembro tá meio que quase que completamente fechada, pelo que dá para ver ali no ângulo. Tem equipes da Comgás por ali, as pessoas tendo de desviar por outra rua para passar por esse trecho do Centro Histórico. Tem umas mulheres ali que estavam na esquina, estavam tentando passar, e alguém falou para seguir direto, que não dá para entrar na rua 3 de Dezembro agora, pelas imagens que a gente vê ao vivo.
4: A gente fica acompanhando para ver se tem novas informações de lá. Vamos seguir com outro assunto que todo mundo sempre pergunta. Na véspera do feriadão, o rodízio municipal de veículos será suspenso nessa quinta-feira e também na sexta, durante o feriadão de Corpus Christi. Já o rodízio de caminhões e a zona de restrição a caminhões não vigoram na quinta, que é o feriado, de fato, é amanhã. Então, rodízio de caminhões e zona de restrição a caminhões também não estão livres amanhã. Mas valem normalmente as regras na sexta-feira. As faixas exclusivas de ônibus estarão liberadas para a circulação de carros de passeio somente amanhã também. Na sexta, tudo normal, valem os horários de restrição indicados nas placas. Na quinta-feira, as vias da Liberdade e da Avenida Paulista estarão fechadas para veículos, abertas exclusivamente para os pedestres das 9h às 16h. Na sexta, o fluxo de veículos seguirá normalmente nessas regiões. Lembrando que no domingo, a Avenida Paulista será palco também da 30ª Parada do Orgulho LGBT+. O estacionamento na Zona Azul funciona durante todo o feriado, conforme a sinalização de cada local. As unidades do Poupa Tempo fecham na quinta, retomam funcionamento na sexta. Já os bancos fecham quinta e sexta. Nos locais onde há feriado estadual ou municipal, ou a ponto facultativo. As agências dos Correios também estarão fechadas durante o feriadão da quinta e funcionam normalmente na sexta. O Parque Ibirapuera funciona normalmente todos os dias. As AMAs funcionarão normalmente. Já as UBSs atenderão exclusivamente para vacinação contra a gripe, multivacinação, com horário das 7h às 19h, na quinta-feira.
5: Responde por tentativa de estupro, lesão corporal e violação de domicílio o homem que invadiu um condomínio e entrou em um apartamento para tentar estuprar uma mulher. Isso aconteceu em Barueri, na região metropolitana, no dia 23 de maio, e ganhou repercussão agora com a divulgação das imagens das câmeras de segurança. As câmeras registraram o momento em que Wellington de Oliveira Santos entra no prédio e 30 minutos depois mostram a vítima Jéssica Ellen Soares da Silva fugindo pelo corredor e batendo na porta de vizinhos para pedir socorro. A gente tem essas imagens para ilustrar. A porta do apartamento de Jéssica estava destrancada. A mulher pratica jiu-jitsu e relata que entrou em luta corporal com o agressor.
20: Como ele estava aqui em cima de mim, eu consegui tipo botar os pés na cama e fazer uma elevação de quadril. E aí eu joguei ele para trás. Ele caiu do outro lado da cama. Aí como ele caiu e me puxou, e aí a gente entrou em confronto de novo, aí eu dei um soco nele, consegui subir a escada. Quando ele pegou meu pé no meio da escada, ele me derrubou lá de cima e me puxou pelo meio da escada, me derrubou no chão. E aí ele me jogou na cama, aí eu segurei ele com a perna. Aí eu disse, ele vai me matar, mas a perna eu não solto.
5: Wellington mostrou que estava armado e ameaçou a vítima várias vezes. A agressão só parou quando a Jéssica conseguiu dar um mata-leão no agressor.
20: Consegui puxar aqui por cima do pescoço dele e fechar um mata-leão, né, que a gente chama, com toda a força assim, de brigar pela vida. Aí eu só bati com os dois pés aqui. Aí foi, joguei ele na parede muito forte. Eu acho que eu não ia saber viver tendo sido abusada sexualmente por alguém, sabe? Eu fico me perguntando, nossa, eu saí de Fortaleza pra cá pra tentar ter uma vida melhor. E aí acontece isso comigo.
5: Jéssica conseguiu sair do apartamento e os vizinhos ouviram o pedido de socorro. Eles ajudaram a conter o Wellington, que foi preso em flagrante. A imagem, essa imagem que a gente está exibindo desse homem passando por baixo da catraca, na entrada ali, ele se aproximou do hall de entrada, depois uma imagem no elevador, ele parece estar subindo ali, falando no celular, colocando o celular perto do ouvido, parece estar ouvindo uma mensagem de áudio, depois volta ali até o momento que consegue acessar o corredor no apartamento da vítima desse caso que aconteceu em Barueri. Depois, essas imagens na câmera de segurança mostram a vítima correndo e ele atrás. Parece um filme de terror, imagem de filme de terror. Ela corre num longo corredor e ele vai atrás, ela tá ali de pijama, né? E ela vai batendo nas portas. Ela vai... Nossa, gente, é um filme de terror. Ela passa pelo corredor e vai batendo nas portas dos apartamentos para tentar acordar alguém, fazer com que alguém saia no corredor e tente ajudá-la. E aí
0: ele alcança ela, né?
5: Ele vai, uma pessoa... sai no corredor e vê o que está acontecendo, tenta intervir nessa discussão, mas ele está ali com os braços na altura do pescoço dela. E ela tenta se defender. A discussão para por um momento quando uma mulher sai, se aproxima, tenta separar, se coloca ali entre os dois.
0: No meio, né?
5: Bastante corajosa, brava essa mulher que intervém, né? E a discussão continua por ali. Outras pessoas se aproximam, outros moradores, nessas imagens das câmeras de segurança, intervindo para tentar impedir essa agressão em Barueri, na região metropolitana de São Paulo.
0: Muito importante relembrar, se você presenciar uma mulher sendo agredida, além de, claro, tentar ajudar, imediatamente acionar a polícia. No momento em que a agressão acontece, é 190. Acionar a polícia para que o agressor possa ser preso e pagar pela barbaridade que comete. E se você sabe, suspeita de um caso, ou se você está sofrendo algum tipo de violência doméstica, de um companheiro, ex-companheiro, ameaça, violência física, 180. Peça ajuda, denuncie e não se cale. Agora, as pessoas que saíram tiveram coragem ali de não deixar essa mulher sozinha e acabar tornando ali o apoio que ela precisa. E você vê o trauma que ficou pela entrevista que ela deu e, enfim, imaginar que a vida melhoraria e acabou vivendo esse trauma que deixa marcas para sempre.
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0: 5:31, Eduardo Frumento chegando agora com a informação pra gente de uma confusão na Câmara Municipal de Vargem Grande do Sul, com um bate-boca e ofensa ali entre um vereador e professor, é isso, Frumento?
2: Isso, Adriana, boa tarde para você, boa tarde a todos. Essa discussão aconteceu na noite da última segunda-feira, numa sessão da Câmara de Vereadores de Vargem Grande do Sul, que fica aqui no interior do estado de São Paulo, mais ao norte, ali, cerca de 3 horas de viagem aqui de São Paulo. Quando, então, um vereador acabou se exaltando, discutindo ali com professores que estavam na sessão da Câmara justamente para acompanhar a votação de um projeto, quando ele, então, disse que ele ganha 5 vezes mais que a professora, meio que dando a entender que ela não deveria se pronunciar naquele momento, e sim ele, que era a autoridade e o vereador. A gente tem justamente a fala desse vereador, porque eu deixei ela um pouquinho mais longa até pra gente entender direitinho do que ele tava falando. Tem 20 segundinhos ali desse bate-boca que a gente acompanha.
3: Ainda, sou um vereador simples, vim de família humilde. Agora, ter o conhecimento que vocês quatro têm e só apresentar nessa casa coisas que prejudica, joga nós contra a população, faz coisas boas para a nossa população, faz requer, projeto. Eu ganho mais do que a senhora, que é professora, 5 vezes mais. Ganho.
2: Bom, esse é o vereador Fernando Donizete Ribeiro, ele aqui é do Republicanos, e eles discutiam sobre um projeto da prefeitura da cidade que está agora fazendo um desconto no auxílio alimentação dos servidores municipais. Esse auxílio é um auxílio de cerca de R$800, e a prefeitura começou a fazer descontos a partir do momento em que os servidores não comparecem ao trabalho por algum atestado médico, por faltas até mesmo justificadas, e isso tudo está sendo descontado desse auxílio alimentação. E aí, durante esse projeto que o vereador queria, apresentou um pedido de vista justamente para que não alterasse a lei da prefeitura, ele acabou saindo vitorioso quando teve essa discussão, porque obviamente os servidores são contra esse desconto ali do auxílio alimentação. Os vereadores da cidade ganham cerca de R$6.500 bruto, no líquido fica cerca de R$5.800, e ao longo da conversa, dessa discussão, eles falam que em média os professores na cidade ganham R$1.700.
0: Os vereadores podiam fazer uma coisa boa para a cidade: cortar menos da metade o número dos vereadores.
2: São 12 os vereadores. Eu entrei em...
0: 12 vereadores de uma cidade, sabe de quantos habitantes?
2: 41 mil, né?
0: 41 mil.
2: Eu tentei entrar em contato com a Câmara de Vereadores, mas o horário de funcionamento lá é só até as 4 horas da tarde. E as sessões plenárias acontecem nas primeiras e nas terceiras segundas-feiras do mês.
0: Então, se pegar aí 12 vereadores, pode ficar com 3, 4, vai? 4 vereadores. Corta isso, mais professor, mais médico, já melhora bem a cidade.
2: Aí.
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24: Em vigor, operação Decida no sistema Anchieta Imigrantes. A subida é feita somente pela Imigrantes, que fica com a serra mais movimentada, mas agora não tem pontos de parada. Então, para São Paulo não tem problema, todo mundo vindo pela Imigrantes. E a descida ainda tranquila pela Imigrantes e faz tempo congestionada pela Anchieta. Mesmo com as duas pistas fazendo esse caminho agora no trecho de serra, Anchieta congestionada do 27 ao 40. 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
5: Vamos voltar para os Estados Unidos. As informações chegando com a Aline Fanelli, da Seleção Brasileira. Dia bonito de sol ainda por lá. Fala, Aline. Boa tarde.
25: Oi, Renan, ótima tarde para você e para quem está acompanhando a gente. Daqui a pouquinho a Seleção Brasileira vai fazer o treinamento aqui no CT do New York Red Bulls, é onde eu estou ao lado de um dos gramados que são utilizados pela Seleção Brasileira. São 8 campos no total aqui no complexo, e a Seleção tem 2 deles que são utilizados para treinamentos com grama natural, a grama que estará nos estádios da Copa do Mundo de 2026. É uma atividade que é aberta para a comunidade, é um evento oficial da FIFA. Então, alguns torcedores locais estão presentes, algumas instituições sociais também do condado foram convidadas através desse programa da FIFA para a integração da comunidade, da cidade-sede, justamente com a seleção presente. E aí uma curiosidade, porque eu estou falando desde ontem que o local em que a seleção

0: da entrada. Inclusive, essa rota em que os torcedores ocupam, ao lado de uma rodovia, o ônibus da seleção brasileira.
1: Poxa, travou de novo o sinal da Aline, mas a gente consegue ver ali muitos brasileiros, brasileirinhos, né? Gente com a camisa da seleção, ali os meninos jogando bola num gramado bonito que tem, e a turma se protegendo embaixo da árvore porque o sol tá pegando por lá.
2: Gente, solão, né?
1: É.
2: Eu queria perguntar para a Aline justamente isso, que ela estava de óculos escuros ali, um sol forte, se tá calorzão, mas é época de calor forte por lá, né? E a garotada curtindo ali, longe dos jogadores, mas pelo menos batendo uma bolinha, muitos de camisa da seleção, amarelinha, outros com camiseta azul, batendo uma bola ali no entorno, nos arredores, só para sentir o clima.
1: 28 graus agora em Nova Jersey, aqui os termômetros estão indicando por lá e o céu bastante azul, né? Tempo bonito por ali.
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4: Duas ocorrências no corredor Jacopêssego, as duas causando muito congestionamento. Uma no sentido da rodovia Ayrton Senna, em Itaquera, logo após a rua Zitu Karazawa, é próximo também à saída para o Hospital Santo Expedito. Deixa congestionamento desde a Hagé Bischoff. É uma fila aproximada de 2 quilômetros. Para quem vai em direção a Mauá, também tem dificuldade num trecho próximo. A começar que para Mauá, o corredor Jacopêssego já tem excesso de veículos desde a Ayrton Senna. Primeiro trecho até a Laranja da China, passagem por Itaquera com algumas retenções, mas essa fila maior começa também junto à Hagé Bischoff e se estende por 1,8 km. É onde está a ocorrência com o bloqueio parcial da pista. Pelo menos nesse trecho tem uma pista marginal. O motorista consegue, a partir da Hagebe, seguir ali por essa pista lateral com boas condições. 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
1: A Prefeitura abre uma consulta para o projeto que promete uma grande mudança em Paraisópolis, na zona sul da cidade. Guilherme Oliveira tem as informações. Boa tarde.
5: Boa tarde para vocês, para quem nos acompanha na Band News FM, já aberta a consulta pública que será usada de base para a licitação da Prefeitura de São Paulo para o programa Nova Paraisópolis, uma grande intervenção urbana que vai atingir Paraisópolis, Jardim Colombo e Porto Seguro na zona sul da capital paulista, uma intervenção que vai beneficiar, segundo a gestão municipal, quase 120 mil moradores, 30 mil famílias, isso, claro, diretamente, porque indiretamente vai mudar o dia a dia de muito mais gente. Essa intervenção em 3 eixos: infraestrutura urbana, habitação e implantação de equipamentos públicos. Em infraestrutura urbana, por exemplo, a prefeitura prevê o prolongamento da Avenida Hebe Camargo, na zona sul de São Paulo, justamente para criar uma ligação bem mais eficiente entre Paraisópolis e a estação São Paulo-Morumbi do metrô. Hoje, esse deslocamento é de quase 40 minutos e, com as obras, esse deslocamento será, segundo a Prefeitura de São Paulo, de 16 minutos, portanto, menos da metade. A proposta ainda prevê a requalificação de 36 quilômetros de vias ou vielas, enterramento de fiação, arborização e obras de saneamento. No caso de saneamento, obras que vão beneficiar mais de 30 mil domicílios. Haverá ainda a canalização dos córregos Antonico e Tararé e, por fim, a implantação de 2 parques lineares associados ao cursos d'água. De acordo com a prefeitura, não há um prazo ainda para acontecer essa licitação para o programa Nova Paraisópolis. Por enquanto, a previsão para o encerramento dessa consulta pública, que será às 6 horas da tarde do dia 17 de junho. E qualquer pessoa pode ir lá colocar sugestão para essa intervenção urbana. É pelo site oficial da SP Urbanismo, da Prefeitura de São Paulo. Lá no site vai ter todas as informações sobre essa consulta pública, a pessoa ali se identificar, colocar a justificativa e enviar para a Prefeitura usar de base para a licitação. Uma grande intervenção urbana na casa de R$ 2 bilhões, recurso que a Prefeitura recebeu em novembro do ano passado com a venda de certificados estudos de potencial adicional de construção, as CEPACs, isso da Operação Urbana Consorciada Faria Lima. Então será o

0: uma intervenção do programa Nova Paraisópolis de cerca de 1 bilhão e 700 milhões de reais, pessoal.
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2: Cinco horas, 43 minutos. O presidente da primeira turma do Supremo Tribunal Federal, ministro Flávio Dino, marca para 16 de junho o julgamento da ação penal contra o deputado cassado Eduardo Bolsonaro do PL por coação no curso do processo. Mais cedo, o ministro Alexandre de Moraes, relator do caso, tinha liberado o processo para apreciação do colegiado. Os ministros da primeira turma vão decidir se ele será absolvido ou condenado. O processo investiga a atuação do político para atrapalhar o processo sobre tentativa de golpe de Estado em que o pai dele, o ex-presidente Jair Bolsonaro, foi condenado. A pena para o crime de coação no curso do processo é de 1 a 4 anos de prisão, mas ainda podem ser avaliados eventuais agravantes que podem aumentar a pena.
3: A Polícia Federal investiga uma mineradora suspeita de extrair areia ilegalmente e causar danos ambientais no Vale do Paraíba. Para apurar o caso, foi deflagrada hoje a Operação Lavada, que cumpriu dois mandados de busca e apreensão em uma residência e em uma mineradora localizadas nos municípios de São José dos Campos e Caçapava. Segundo as apurações, a empresa investigada extraía areia em área sem autorização de lavra e transportava o material para um local regularizado, uma manobra para dar aparência de legalidade à atividade ilegal.
2: A Prefeitura de São Paulo se posiciona com relação ao vazamento de gás em uma obra no centro da capital, Isabela Mota.
4: Informação que chega agora através da SP Obras, dizendo que durante a execução das obras de requalificação dos calçadões do Triângulo Histórico, no centro, ocorreu uma perfuração acidental em um ramal da tubulação de gás localizada na Rua 3 de Dezembro. A ocorrência foi identificada imediatamente pela equipe responsável pela obra e por um técnico da Comgás que realizava o acompanhamento técnico. Essa é uma nova informação que a gente recebe, então, da Prefeitura de São Paulo. A concessionária, segundo a Prefeitura, foi acionada, os reparos estão em andamento. Como medida preventiva de segurança, a área foi isolada, os estabelecimentos do entorno do trecho foram liberados, fechados. O fornecimento de gás também foi interrompido para viabilizar os trabalhos de manutenção e a Defesa Civil não foi acionada para a ocorrência. Esse é o posicionamento da Prefeitura de São Paulo.
3: Investigação sobre a ligação entre agentes de segurança e o PCC, Humberto Ferretti.
5: O Ministério Público de São Paulo pede a condenação de 11 pessoas, entre elas 7 policiais civis, por crimes como organização criminosa, lavagem de dinheiro, corrupção e tráfico de drogas. Os réus são apontados como integrantes do PCC, envolvidos em um esquema de cobrança de propina de Antônio Vinícius Gritspa, delator da facção, executado em 2024, no aeroporto de Guarulhos. O documento ainda diz que os policiais civis tiveram papel estratégico e utilizaram as funções para favorecer e proteger integrantes do PCC. A Secretaria de Segurança Pública afirma que não compactua com desvios de conduta, que 6 agentes estão presos e que acompanha o caso de forma rigorosa.
2: Ouvintes da Band News FM relatam agora falta de energia em parte do centro da cidade. Tem ouvintes falando da Rua Major Diogo e outras ruas da Bela Vista. A gente está entrando em contato com a Enel para saber o que está pegando por ali. Região da Jaceguai, Major Diogo, Major Quedinho, Santo Antônio e parte da Brigadeiro Luiz Antônio no trecho do centro de São Paulo. Segundo a nossa ouvinte Ana Beatriz, a Enel tinha prometido a ela o retorno da luz em uma hora, mas a previsão passou para 2 horas. Não sabemos se isso tem relação com a interrupção de fornecimento de gás na região central da capital. Não está tão distante essa área da Bela Vista dessa área da 3 de dezembro no centro histórico. Não sabemos se tem uma relação uma coisa com a outra. Muito provavelmente não, mas tem uma falta de luz no centro da capital nesse momento.
3: É muito provável que não, porque, na verdade, quando a gente mostrou a última imagem da região da Bela Vista...
2: Tinha luz.
3: Tinha luz. Os semáforos funcionavam normalmente, tinha energia.
2: Comércio então, aberto.
3: Exatamente. Então, deve ser outra questão ali que está prejudicando os moradores da Bela Vista. A justiça revoga a prisão de ex-auditor suspeito de fraudes com ICMS. Carolina Ercolim.
6: O Tribunal de Justiça de São Paulo determina a soltura do ex-auditor fiscal Arthur Gomes da Silva Neto, preso ano passado na operação que investiga recebimento de propinas das redes Ultrafarma e Fast Shop. Silva Neto é acusado pelo Ministério Público de liderar um esquema bilionário de ressarcimento de créditos de ICMS, que teria favorecido empresas do comércio varejista em troca de propinas. Embora tenha mantido o entendimento de que há indícios de participação de Arthur como articulador central de uma organização criminosa que teria movimentado mais de R$1 bilhão, o juiz concluiu que a prisão preventiva não era mais necessária. A decisão determina um recolhimento domiciliar noturno e uso de tornozeleira eletrônica.
2: Informação de uma ocorrência grave no metrô, chegando com a Luana Pereira.
0: Já está de alta a mulher que caiu nos trilhos do trem da estação Jurubatuba da linha 9 Esmeralda. O incidente aconteceu na tarde de ontem, durante o horário de pico do fim da tarde. A mulher recebeu ajuda de passageiros no momento para sair do vão entre o trem e a plataforma antes da chegada das equipes da Via Mobilidade. Ela foi encaminhada para uma unidade de pronto atendimento na região do Grajaú, onde foi atendida e liberada. Em nota, a concessionária afirma que prestou toda assistência à passageira e lamenta o ocorrido, reforçando que continuará investindo em melhorias e modernizações nas estações das linhas.
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7: Tem ocorrência na Fernão Dias entre os quilômetros 58 e 59 em Mairiporã, impactando os dois sentidos. Congestionamento já de 4 quilômetros para São Paulo e de 6 quilômetros no sentido Belo Horizonte. É um caminho bem ruim de alternativa, a gente sabe, o motorista fica agora pelo menos meia hora nessa lentidão. 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
3: Clássico. Muito bom, hein, DJ? Já pensou no presente?
2: Gostasse? Tô pensando.
3: Dia dos namorados, gente, tá chegando. Eu comentava com o Renan aqui nos bastidores. Meu Deus, esse ano tá tudo rápido. Vocês não estão com essa impressão, não? Que tá tudo passando rapidinho? Passou Corpus Christi, pronto, já chegou o Dia dos Namorados. E a expectativa é de movimentar R$26 bilhões. Isabela Mota.
9: 100 milhões de brasileiros devem comprar itens relacionados ao Dia dos Namorados. Os dados são de uma pesquisa do SPC Brasil. O valor médio dos gastos com presentes está em R$ 264,00, podendo chegar até R$ 295,00 no caso das classes A e B. Roupas, calçados e acessórios são os mais procurados para a data, seguido por perfumes, cosméticos e maquiagem e chocolates. 19% dos entrevistados vão apostar em experiência, como jantares, viagens e passeios. As lojas físicas continuam como o destino preferido para compras de 53% do público.
2: O Santos renova com uma das promessas da base do Peixe, não é isso, Yuri Queiroga?
10: Isso, e é o goleiro João Pedro. João Pedro que foi destaque da seleção brasileira na Copa do Mundo Sub-17, principalmente como um pegador de pênaltis. Seleção essa que foi para a semifinal, acabou caindo nas semifinais, depois perdendo também na decisão do terceiro lugar. O João Pedro vai ter contrato com o Santos até 2031. Mesmo não estando ali na lista dos primeiros goleiros, tem o Gabriel Brazão e tem o Diógenes, principalmente, à frente dele. O João Pedro já é cotado como uma grande promessa do Santos para os próximos anos.
3: Valeu, vamos falar de seleção agora. Lucas Belotti está aqui. Lucas, não sei se tem resposta para essa pergunta, mas e aí, Neymar? Treino, semana que vem, como é que vai ser?
11: Ah, ainda não, viu, Adriano? O trabalho do Neymar é único e exclusivamente na parte interna da seleção. Daqui a pouquinho, 6 horas da tarde, horário de Brasília, começa a atividade no Columbia Park, CT Columbia Park, em Nova Jersey, nos Estados Unidos, onde o Brasil hoje vai fazer essa atividade aberta ao público, não só à imprensa, né, mas também a quem quiser acompanhar com certa distância, é verdade. O treino comandado pelo técnico Carlo Ancelotti, que vai ter transmissão também, inclusive, no YouTube da CBF. É mais uma atividade dele às vésperas da partida contra a seleção do Egito, nesse fim de semana, no sábado. Então, amanhã, o último treino que o Ancelotti vai ter, de fato, para fazer algum ajuste tático. A expectativa é, quem sabe, de uma mudança, colocando um novo homem de meio campo, tirando aquele esquema com 4 atacantes. Mas tudo isso a gente vai ter que aguardar para saber o indicativo do próprio treinador italiano nessa atividade. A segunda do Brasil em solo americano, daqui a pouquinho, em 8 minutos, começa às 6 horas da tarde, horário de Brasília.
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2: Olha, os ouvintes da Band News FM falam dessa situação da falta de luz no centro da capital, na região da Bela Vista. Nosso ouvinte mandou até agora há pouco um vídeo mostrando ali também dificuldades no deslocamento das pessoas nas vias próximas, perto da Major Diogo, Major Quedinho, por causa da falta de luz. Não tem semáforo funcionando e por isso o trânsito está bem caótico por ali. São ruas estreitas, essas ruas da Bela Vista. E tá pior a situação hoje por lá. E uma outra mensagem importante aqui também chega com o nosso ouvinte, o Acácio, da Almirante Della Mare, Avenida Almirante Della Mare, bem perto da divisa com São Caetano. Ele tá vendo fumaça por ali, uma fumaça escura, e o bloqueio da via sentido Heliópolis. Tem uma manifestação acontecendo por ali, de acordo com a apuração aqui da nossa redação. Não se sabe ainda o motivo desse protesto, mas a gente pode falar desse bloqueio que está acontecendo agora, complicando bastante o caminho dos motoristas. E também chamando a atenção das pessoas que estão por ali, né? Por causa dessa fumaça escura que está acontecendo, que está sendo vista nessa área da Almirante Della Mare.

0: O mês começa com um alerta importante aos doadores de sangue. Junho Vermelho incentiva o ato de solidariedade capaz de salvar até 4 vidas com uma única bolsa, né? O período foi escolhido porque os hemocentros costumam ter menos doadores nessa época do ano por causa do frio e também do aumento das doenças. Em São Paulo, o Banco de Sangue do Hospital do Servidor Público Estadual está com estoques em estado crítico. Segundo a coordenadora da Hemorrede da Secretaria Estadual da Saúde, a Selma Soriano, são necessárias de 3 a 4 mil doações diárias para manter o estoque estável. Vamos ouvir o que ela disse.
1: Os estoques de sangue e hemocomponentes em São Paulo estão atingindo um estoque de quase crítico. Nós estamos necessitando de 40% a mais dos estoques que nós temos. Então, nós estamos com dificuldades para todos os tipos sanguíneos. Se nós não desencadearmos essa ação, daqui a 5 dias nós poderíamos ter problemas. Tem hemocentros que estão reduzindo em torno de 35% os seus estoques.
0: As bolsas de sangue coletadas no Hospital do Servidor Público Estadual são destinadas a outras dezenas de entidades da rede estadual paulista, além da rede particular. A porta-voz Selma Soriano chama a atenção para a reserva de bolsas de O negativo, mas diz que os demais grupos também são importantes.
1: O O negativo é o sangue universal, ele é um sangue raro. E na população de São Paulo, a prevalência desse sangue O negativo é em torno de 12% a 15% da população. Ou seja, cada 100 doadores, só 12 ou 15 são O negativo. E ele é utilizado nas extremas urgências, que significa atender uma transfusão de sangue em 15 minutos, que isso leva a uma situação de risco da vida do paciente.
2: Para doar, gente, é necessário ter entre 16 e 69 anos, pesar mais de 50 quilos e não ter ingerido bebida alcoólica nas últimas 12 horas. Além disso, o doador deve levar um documento de identidade original com foto recente que permita a identificação. Um dos pontos de coleta é o Hospital do Servidor, na Vila Clementino, que funciona de segunda a sexta-feira, de 9 da manhã às 4 da tarde, e aos sábados, das 8 da manhã às 4 da tarde.
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0: Nosso ouvinte falando de caos agora na linha 8 Diamante, o Rodolfo. A linha 8, um verdadeiro caos, tudo parado. Mensagem também do nosso ouvinte Kleber falando que a estação São João da linha 8, no sentido de Itapevi, tudo parado agora, problemas para quem quer embarcar e desembarcar. E essa linha 8 é administrada pela Via Mobilidade. E mais cedo tinha mensagem da linha 9, também administrada pela Via Mobilidade, e o nosso ouvinte falando do trem demorando por ali. Ele estava acompanhando no aplicativo, o aplicativo dizia que o trem estava vindo, mas não passava o trem na plataforma, então bastante complicado agora o caminho para quem está dependendo desses trens da linha 9 e também da linha 8, as duas operadas pela Via Mobilidade. E é curioso porque de uns tempos para cá os ouvintes têm falado de problemas, e a Via Mobilidade simplesmente não muda ali a sinalização, né, no site, fala que tá tudo bem. Então, parece que essa é a operação normal. O Augusto Vale traz informação aqui apurada. Segundo a empresa, tudo, aspas, normal. Então, esse é o normal, tá bom? Você que passageiro da Via Mobilidade. Esse é o esquema normal agora.
2: É, o normal, só que não, né?

0: Só dançar?
1: Só dançar.
0: Só dançar. Beijo pra vocês, obrigada pela companhia. Amanhã, 4 em ponto, tô aqui no Entre Nós. Renan nos deixa, porque tá de plantão na parte da manhã, mas a gente segue juntinhos pra te deixar bem informado. E às 7h20 eu tô voltando com o Jornal da Band. Obrigada demais pela sua companhia.
1: 6 da manhã, tô de volta por aqui. Até lá.

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3: Cinco horas e 59 minutos, 5h59 é o que marca agora o horário de Brasília, na viradinha do relógio, em instantes começa o É da Coisa na Band News FM, hoje quarta-feira, dia 3 de junho de 2026. 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

0: minutos no horário de Brasília. Começa agora para todo o Brasil mais uma edição de O É da Coisa. E se a coisa parece confusa, atrapalhada, vem para cá que a gente desconfunde, desatrapalha. Milhões de pessoas acompanham o programa pelo Tile, pelo Band News TV e pelo LG Channel. 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Boa noite, Isa.
1: Boa noite.
0: Boa noite, Lucas. Começamos aí com Querelas do Brasil, dos gloriosos Aldir Blanc e Maurício Tapajós, uma música 78, eternizada pela Elis Regina, no disco Transversal do Tempo, e a música é autoexplicativa. O Brasil tá matando o Brasil. É evidentemente um contraste entre o Brasil real, o Brasil que nós temos, o Brasil dos brasileiros, e o Brasil submetido a uma espécie, não de olhar estrangeiro, porque olhar estrangeiro é até bacana, sim, cada um tem, mas interesses eventualmente estrangeiros, e aí eles trabalham com palavras do universo, do folclore brasileiro, das coisas do Brasil, né? E nós sabemos que isso hoje está em confronto mais do que nunca, né? Aproveitando para agradecer o Lucas, que hoje se despede da bancada e mais essa... O Lucas, ele vem por temporadas, né?
2: Isso.
0: É que nem esses seriados.
2: É por empréstimo.
0: Duram, né? Vai, tal. Eu, por exemplo, estou vendo House pela 15ª vez. Só para pegar as frases ali e tal, né? Obrigado, Lucas, por mais essa participação maravilhosa. E aí é o seguinte, eu falei, Lucas, vem amanhã? Não, então também não vem. Eu só assim, Lucas, já peguei agora, não vem também.
2: Tá.
0: Então também não vem. Você não vem mais? Você não vem amanhã?
2: Não.
0: Também não vem.
2: Não vem o sexta também.
0: Seguinte. Não, também não.
2: Ah, fechado.
0: Tá, vou folgar quinta e sexta.
2: Tá.
0: Né? Tem aí, enfim. Então, acho que amanhã o Alexandre tá de volta, é isso?
1: Tá de volta.
0: Isso. Alexandre, você tá de volta aí com vocês?
1: Eu tô de folga também, vocês vão folgar.
0: Tá de folga também. Então, amanhã, Alexandre. A Isa também falou que esse o Reinaldo também. Então, bom, se a gente falou, chega!
2: Vamos mais.
0: Chega! Estamos fora!
2: Aproveite enquanto há tempo, ouvinte.
0: Amanhã quem que tá com o Alexandre? Eu nem sei. Não,
2: a Larissa.
0: Mas enfim. A Larissa. Amanhã, Alexandre, Vólio Bene, Bentivólio e Larissa fazem o É da Coisa, né? Quinta e sexta. E na televisão tem o noticiário da TV, ok? E na segunda estaremos de volta. É isso, tá? Obrigado, Lucas, por mais essa. Sempre uma participação brilhante. Muito bem. Vamos ter que falar, né? Daquelas coisas, das pessoas que ficam atuando contra o Brasil e tal. Vamos explicar tudinho. Você quer saber das coisas, né? Você não quer ficar com preconceitos, com bobagens. Você quer saber das coisas. Por isso que você está aqui. Não é só pela nossa beleza. Lula, ministros, contra traidores e irresponsáveis. Adivinha do que ele está falando. E aqui eu quero já de saída falar um troço. Porra, fica aí agora tudo que o Lula fala. Porque o Lula também está fazendo discurso eleitoral, eleitoreiro. Não me diga. Mas vocês... Lucas, Isa, essas pessoas querem me matar de surpresa. Uau. Não façam isso.
2: Não.
0: Primeiro lugar, não venha me dizer, que eu fico muito espantado, que político faz discurso político.
1: Ah, é?
0: Eu fico... Quando alguém me fala isso, eu falo, meu Deus, é verdade?
1: Olha só.
0: Isso é sério. E eu não me espanto, porque eu não tenho nada contra a política. Aliás, eu adoro política. Eu vim do jornalismo cultural. Eu era redator-chefe da revista Bravo, revista de cultura, a melhor revista de cultura que já se fez no Brasil. Aí voltei, comecei na política e voltei para a política. Eu adoro política. Não tenho nada contra a política. Mas é que ele vai disputar a eleição, então ele não poderia. Como é que é? O Flávio, que também vai disputar a eleição, vai para os Estados Unidos, acontece o que acontece, faz o discurso que faz. E o Lula não poderia falar o que ele... O que há, gente? Qual é? Mas então é tudo legítimo? Bom, é o que nós vamos discutir. Eu acho que ir lá pedir punição para o Brasil não é legítimo. Aliás, é crime. É bom que saibam. Não acho legítimo. Agora, se levantam a bola na área para o Lula chutar, chutar não, cabecear, né, Lucas? Porque o burro.
2: Pode dar uma bicicleta também, se for de boa.
0: Dá uma bicicleta. Deu uma bicicleta lá. Eu aprendi a dar bicicleta com o Reinaldo Azevedo, que é um grande jogador.
1: Ah, é? Reinaldo Azevedo?
0: Imagina, você acha? O que eu comentei hoje de manhã e um monte de amigos ficou surpreso, porque eu falei que eu sei andar a cavalo. Falei, você sabe, mas eu nasci andando a cavalo, porra. É. Eu sou do interior.
2: É verdade.
0: Já vem no sangue. Não, não vem, você aprende. Mas... eu não sei dirigir automóvel, mas andar a cavalo eu sei.
2: Muita tecnologia.
0: E tem que tomar cuidado, viu? Que, o Flávio tá vendo que cavalo é bicho perigoso.
2: É. Ainda mais se for dark, né?
0: Cavalo se apega, cavalo estranha pessoas. Uma coisa que ninguém sabe, cavalo morde. É, precisa tomar cuidado. Cavalo tem que tomar cuidado, dá uma mordida, é mordida feia. Né? Mas vamos lá, eu gosto de política, eu curto. Né? E acho normal que quando se levanta a bola na rede, agora sim, né? O outro corta. Ué, teve cruzamento? Se der para cabecear, cabecear. Cruzamento, mas foi feito sem querer. Não interessa. O adversário jogou a bola lá, o outro cabeceou. Queria que o Lula fizesse o quê? Não, gente, vamos com calma. Também não vamos explorar a fala do Flávio. Oh. Não, o Flávio não é nem uma criança. Ele sabe se defender, né? Assim como sabe atacar. Ué, vamos lá, o que a gente tem aí?
1: Reinaldo, o presidente Lula realizou hoje uma nova reunião ministerial para acertar as ações dos titulares das pastas da Esplanada. O encontro começou durante a manhã no Palácio do Planalto e se estendeu até o início da tarde. A reunião foi realizada após os Estados Unidos classificarem as organizações criminosas Primeiro Comando da Capital e Comando Vermelho como organizações terroristas. Além disso, os Estados Unidos concluíram duas investigações comerciais contra o país, com sugestão de adoção de tarifas de 25% e de 12,5%, respectivamente. A primeira, como falamos ontem, diz respeito a diversas práticas do Brasil, como o uso do PIX, combate à corrupção e até desmatamento. Já a segunda aborda negociações com países que supostamente praticam exploração de trabalho forçado. Durante a reunião, Lula voltou a falar que brasileiros fomentaram a decisão americana e chamou esses indivíduos de imbecis. Ele não citou o Flávio Bolsonaro. O presidente argumentou também que a articulação prejudica o povo brasileiro e configura a traição da pátria.
3: E confesso a vocês que fui pego de surpresa.
0: Gente, deixando claro aí, que quando se diz aqui, desrespeito a diversas práticas do Brasil, como o uso do PIX... Sim, eles estão interessados no combate à corrupção, que eles estão dizendo que o combate à corrupção é deficiente. E até desmatamento, que eles estão dizendo que o Brasil não está combatendo desmatamento. E nós já desmoralizamos todas essas acusações aqui. As duas acusações, há outras. E no caso do PIX, aí nós já explicamos o que é. Querem o PIX do Lucas. E aí o PIX do Lucas é do Brasil.
2: É, de todos. Do Brasil.
0: De todos. Do Brasil.
2: A mãe...
0: Ninguém vai tocar.
2: Não.
0: Não vai ser qualquer americano que vai chegar. Dá o Pix do Lucas. Não.
2: Sai, gringo.
0: Sai, gringo pra lá. Vamos ver o que o presidente falou.
3: E confesso a vocês que fui pego de surpresa ontem com a decisão deles e antes de ontem. E mais ainda, o que é triste é que tem brasileiros, que eu não vou citar o nome aqui, brasileiros fomentando essa briga. Na perspectiva de que se ele taxar a gente, ele vai prejudicar uma candidatura à presidência da República, sabe? Que o imbecil desse não percebe que quem é prejudicado é o povo, não é o Lula. Ou seja, pedir uma punição ao país na perspectiva de derrotar uma candidatura ou de levar vantagem é de uma grosseria. Que eu não posso encontrar outro nome a não ser dizer em qualquer outro país do mundo, em qualquer outro momento histórico, isso seria chamado de traição da pátria. Isso seria chamado de traição da pátria. É o que eles fizeram. Porque não tem explicação. Não tem isso. Na sociologia, explicação para um comportamento de um grupo de responsáveis como esses.
0: E não tem mesmo. Olha, deixa eu dizer uma coisa. Eu já falei aqui, aliás, você sabe que esse programa é muito visto, né? Muito visto. Porque eu falei ontem, depois eu vi. Não estou dizendo que ele me copiou, porque não precisa. Mas o Celso Amorim repetiu para a Mônica Bergamo uma coisa que nós já dissemos aqui nesse programa. Em 64, não aconteceram coisas assim. Desse modo, não. Nem os Estados Unidos declararam, como fez Marco Rubio, que o Brasil não era um país aliado, aquele taradinho. Nem saía gente daqui para ir lá cavar punições ao país como um todo. Tinha conspiração, tinha conspiradores. Os Estados Unidos conspiraram para derrubar o João Goulart, tinha conspiradores aqui dentro. Alguns dos conspiradores foram punidos pelos militares que tomaram o poder, Carlos Lacerda. Agora, assim, punam o Brasil, punam os brasileiros? Acreditem, isso é inédito. Isso só os bolsonaros podem fazer por você. Há coisas de que só eles são capazes. Tá? E diante daquilo que aconteceu, esperavam que o Lula fizesse o quê? É? Ele fez uma reunião ministerial, até disse, nem precisa botar o vídeo, que os ministros não têm que ir atrás de novidades, têm que entregar agora aquilo que está planejado, tal. Aí é coisa de ajuste de governo, né? Não tem que se envergonhar de nada, tem que fazer as coisas e tal. Muito bom. Agora, nesse particular, é evidente que ele ia fazer esse discurso. Hã? E também falei que o Brasil não é republiqueta, pô. Vamos lá.
2: Reinaldo, durante essa reunião, Lula pediu que os ministros se concentrem nas entregas que ainda estão pendentes e disse aos ministros que não vai aceitar o tratamento que os Estados Unidos deram ao Brasil por conta das recentes decisões. O presidente brasileiro afirmou ainda que o país não é, como você disse, uma republiqueta insignificante.
3: O que é importante vocês saberem é que nós estamos num momento decisivo para que a sociedade brasileira, eu diria até uma parte da sociedade mundial, reconheça o fortalecimento da democracia no nosso país, a nossa luta para o fortalecimento do multilateralismo, a nossa luta para que esse país não seja tratado em nenhum momento como se fosse uma republiqueta insignificante. Nós somos muito grandes, nós temos muita história e nós não podemos aceitar o tratamento que os Estados Unidos deu ao Brasil esta semana. Não é possível. Ninguém pode dizer que o Brasil se negou a negociar com os Estados Unidos.
0: E isso é absolutamente verdadeiro. Presta atenção aqui, porque a coisa é relativamente complexa, mas absolutamente destrinchável. Hey, fala, meu bom brasileiro. Se não existissem os bolsonaros, o Trump estaria fazendo essas coisas? Muito provavelmente sim. Porque é da natureza, é intrínseco ao modo como ele entende política. E ao modo como ele entende o papel dos Estados Unidos no seu embate com a China. Embate, diga-se de passagem, que os Estados Unidos já perderam. A China já ganhou. A única hipótese... É terrível o que eu vou falar aqui, porque é escatológico no sentido fim do mundo. A palavra escatológico tem dois sentidos. Diz respeito ao fim dos tempos e diz respeito a coisas sujas, que mexe com cocô, né? Eu estou falando da escatologia do fim dos tempos. Tem uma visão que é escatológica. Se houver uma guerra nuclear... vis-à-vis Estados Unidos e China, os Estados Unidos ganhariam. Mas quem ganha com uma guerra nuclear? Se a Rússia for aliada da China na guerra, Aí sim, a China, a Rússia sozinha tem mais ogivas do que os Estados Unidos. Ela sozinha. Quem ganha na guerra nuclear? Ninguém. Num cenário, porque o mundo pode explodir, pode acabar, né? E eu fico pensando, vou acabar com as minhas coleções, Lucas. É sacanagem, entendeu? Agora, num cenário em que não haja o fim do mundo, os Estados Unidos já perderam para a China. Esse é o ponto, né? Qual é o papel do Brasil nisso? O papel do Brasil nisso, num cenário em que o mundo não acaba, é encontrar o seu lugar, por exemplo, como a segunda reserva de minerais críticos. Muito provavelmente o Trump está jogando duro com o Brasil, porque está esperando que o Brasil, no caso dos minerais críticos, e o Lula chegou a tocar nesse assunto, diga assim: tá bom, Trump, vamos fazer o seguinte, você para de encher o nosso saco e você leva os nossos minerais críticos. Não vai acontecer. Não vai acontecer. Mas ele pressiona. Ele pressiona e ele sabe que ele tem aliados aqui dentro. Que eu comentei ontem, isso não tem lugar nenhum do mundo. A Itália é governada pela extrema-direita. Existe uma extrema-direita italiana que aceita as imposições do Trump contra os interesses da Itália? Saibam, a resposta é não. A resposta é não. Mesmo na Alemanha, a resposta é não. A extrema-direita francesa, da Marine Le Pen, é uma extrema-direita que, quando o Trump veio com tarifa, aplaudiu? Não! Atenção, a extrema-direita no mundo, mesmo aquela simpática a Trump, não aplaudiu tarifas. Só uma extrema-direita aplaudiu no mundo. Adivinha qual? Adivinha quem? A nossa. O bolsonarismo. Ah, não aplaudiu. Aplaudiu, agradeceu. Até porque o Trump, né, ligou o tarifaço às exigências para fazer, querendo, acabe com o processo contra Bolsonaro e tal. Eu nem acho... Assim, será que o Trump falou, Flávio, eu vou agora botar tarifa lá para prejudicar? Aí o Flávio falou, tá bom. Não acho que tenha sido assim. Mas atenção, quem é que se coloca aqui como subserviente a eles? Quem é que mandou uma carta ao Trump espicaçando a economia brasileira? Porque nem é o governo, espicaçando a economia brasileira. É uma gente que não sabe discutir com Trump sobre dois apoios. Isso é contra o interesse do Brasil, isso é contra o interesse das empresas industriais, isso é contra o interesse do agro, isso é contra, no caso do PCC, não sei o que, já vi, é contra o mercado. Além de ser crime. Além de ser crime, porque, por exemplo, no caso, nós temos o artigo 359-I do Código Penal, de você se associar a uma nação estrangeira para fragilizar o país do ponto de vista militar. É crime. Ah, eles não fizeram isso. Fizeram. Porque quando os Estados Unidos consideram PCC e Comando Vermelho organizações terroristas internacionais, isso dá CIA licença para operar aqui no Brasil secretamente. Sabe quem está furioso com isso? Sabe quais são as pessoas? Os militares estão furiosos com os maninhos. Até aqueles que têm simpatia por eles. Porque a partir de agora, enquanto durar esse troço, sabotadores da CIA podem atuar aqui dentro sem avisar ninguém, porque eles não avisam. Estão cometendo crime. E é justo que o Lula. Isso é. com a devida vênia. Isso é conversa de governante, de estadista. E não de quem leva a vida de rastro, que é a poeira do chão. Nós vamos voltar ainda a falas do Lula, mas é preciso que você saiba que, em relação, porque os Estados Unidos resolveram incluir o Brasil numa nova lista de punições. Resolveu meter taxa em mais 60 países. O Brasil está entre os 60. Está até a Suíça lá. Está a China. Mas tem mais taxa. Tem mais taxa porque é o truque do Trump. Eu já vou explicar. Como ele perdeu na Suprema Corte, como a Suprema Corte diz que as taxas são inconstitucionais, ele está recorrendo a outros instrumentos para desrespeitar a decisão judicial. Agora, em relação a essas tarifas que foram possíveis, anunciadas, que tem a ver com o PIX, com o desmatamento, o Trump não pode ver uma plantinha. Isa, o Trump vê uma plantinha, ele faz poesia para a plantinha.
2: Que fofo.
0: Ele vê plantinha, ele vê um bichinho, ele fala, mas que coisa bonitinha, precisamos cuidar do meio ambiente. A gente olha para a cara dele e vê o amor pela natureza. Uhum. Não é?
1: É.
0: Inclusive ele, que é um homem contra a natureza. Por quê, rei? Vocês conhecem alguma outra pessoa que seja cor de laranja? Não. Ele é o único. Né? Então, assim, coisa do desmatamento, que ele se preocupa demais. Agora ele está preocupado, vocês vão ver, com uma nova tarifa, trabalho escravo. Agora, em relação a essa primeira, que é tomar o Pix do Lucas, desmatamento, essa coisa, o prazo é 15 de julho. O Brasil tem que dar uma resposta. Não tenho dúvida. Se o Lula chegasse e dissesse, ô Trump, você quer minhas terras raras? Pode ficar com você. Pronto, é Silva. E também você quer o Pix? Pode ficar com o Pix e pode ficar com a terra rara. Pique, mas terra rara, mas terra de ninguém, pronto. E aí acaba a tarifa. Acaba a tarifa e acaba o país. Então isso não vai acontecer. Isso não vai acontecer. Aí tem algumas entidades cobrando. Cobrando o governo o quê? Vão lá cobrar os Bolsonaro que vocês apoiavam, hein? Essas pessoas fofas, queridas. Mas vamos lá, 15 de julho.
1: Antes da aplicação definitiva de qualquer sanção ou medida corretiva por parte dos Estados Unidos, o governo Trump vai realizar uma audiência prevista para o dia 6 de julho para ouvir representantes de organizações brasileiras e americanas. Entidades do Brasil poderão enviar comentários sobre a investigação do Escritório de Comércio dos Estados Unidos, o USTR. Os comentários podem ser protocolados no próprio site do escritório. Quem quiser comparecer à audiência pública do governo americano tem até 22 de junho de 2026 para enviar a solicitação de comparecimento. Os comentários devem ser enviados ao USTR até 1º de julho. A audiência será realizada no dia 6 de julho e a definição sobre as tarifas se dará até o dia 15 do mesmo mês.
0: Exatamente um ano depois da abertura da investigação, porque ele mandou a carta ao Lula, aquela em que ele pedia para acabar o processo Bolsonaro, e anunciando que abriria a investigação com base na tal sessão 301, foi no dia 9 de julho. E no dia 15 foi aberta a investigação. Com esses mesmos itens de agora, as explicações foram dadas. É como se não... Se demonstrou tudo, as práticas desleais, o quê? O Brasil tem déficit com os Estados Unidos. Ah, mas o etanol tem 18%. O etanol tem 18%, mas há outros produtos que têm zero. Todos os países nas relações bilaterais fazem um mix de taxas para que seja razoável para todo mundo dentro do razoável. Não é? Vai adiantar? Não sei. O Brasil vai conversar. Enquanto puder conversar, vai conversar. Agora também pensa o seguinte, hein? Já tivemos taxa de 50% e o Brasil aumentou as suas exportações. Não estou dizendo que é bom, hein? Não é bom. O ruim não é bom. O ruim segue sendo ruim. Agora, se você, com o ruim, aproveita para ganhar mais mercados, e isso aconteceu, não é que o ruim foi bom, é que o ruim o motivou para coisas novas. Nossa, ficou parecendo papo de coach. Não é. O ruim é ruim. Agora, se você avança a partir daí, e o Brasil avançou, tanto melhor. Mas eu vou mandar uma carta. Vou mandar uma carta ao Trump. Né? Vou mandar uma cartinha para ele. Vai, vamos lá. O que tem aí?
2: Renato, o presidente Lula disse que ainda vai enviar, sim, uma carta a Trump para provar que os Estados Unidos estão errados. Ele reforçou, inclusive, que o Brasil será sempre a favor da paz no mundo.
3: Eu ainda vou mandar outra carta ao presidente Trump. Vou mandar outra carta. Vou escrever quantos artigos for necessário escrever na imprensa americana e na imprensa mundial para mostrar que eles estão errados, que eles estão equivocados e que eles estão induzindo o mundo a uma violência desnecessária. E todos eles sabem que se a gente tiver um conflito mais sério, que for necessário utilizar armas nucleares, a gente não está ganhando de um país, a gente está destruindo o planeta Terra. E isso o Brasil se colocará sempre contra. Porque para nós, ou é a paz, ou não é nada.
0: Bom, vou mandar uma... Portanto, vai mandar uma carta tratando certamente dessas questões que dizem respeito ao Brasil. E ao equilíbrio mundial, porque mais adiante... Vocês vão ver ainda hoje, né? O Lula falou. O Lula se tornou o último grande representante de uma grande democracia que é a favor do multilateralismo. E, portanto, daquilo que o capitalismo produziu de bom nas relações internacionais. O Lucas não vai ter uma carta de amor, viu?
2: Não, infelizmente. Não.
0: Claro que tem uma química.
1: Tem.
0: Viu, Isa? Tem uma química. Mas não vai ser uma carta assim daquelas apaixonadas.
2: Tá.
0: Né? Aliás, vocês querem ler carta apaixonada? Leiam Cartas Portuguesas da Soror Mariana Alcoforá.
4: Momento cultural.
0: Freira portuguesa do século XVIII que se apaixona por um capitão francês. Né? Noël Bouton. Que prometeu tudo a ela e foi embora. Lucas, Isa.
2: Oi.
0: E largou a freirinha lá.
1: Ah.
0: As cartas são maravilhosas, são devastadoras. Leio. Não vai ser dessa. Eu vou lá fazer exigência. Agora, atenção. Voltaremos a Lula ainda. Estados Unidos. Novas tarifas. Agora pega o Brasil também, que pode ser de até 12,5%. É uma lista de 60 países. O Brasil está no meio. Tarifa de 12,5%. Também essa, com os Bolsonaro ou sem os Bolsonaro, viriam. Mas se o Trump pode contar com os banana aqui, melhor, né? Melhor. Ele está usando um truque. Qual é o truque? A Suprema Corte disse, não pode tarifa inconstitucional. Tá bom, eu vou apelar outras leis para ter as tarifas. Mesmo prejudicando o povo americano, mesmo desorganizando as cadeias produtivas no resto do mundo, e daí? E daí? Como disse Thomas Friedman, articulista conservador de direita, mas da direita democrática, ele virou um bandido em chefe nos Estados Unidos. Em artigo publicado no New York Times. Né? Nós vamos ver detalhes. Mas vamos lá, o que, que a gente tem aí das novas tarifas?
1: Como já citamos aqui, em Ué da Coisa, o escritório do representante de comércio dos Estados Unidos, USTR, divulgou hoje uma nova análise que também inclui o Brasil. Trata-se da investigação sobre o suposto uso de trabalho forçado por 59 países e a União Europeia. Segundo o relatório, embora o Brasil afirme proibir importações produzidas com trabalho forçado por meio de compromissos em acordos de investimento de comércio, essas disposições não vedam legalmente a importação para comercialização no mercado doméstico de produtos fabricados total ou parcialmente com trabalho forçado em outros países. Ou seja, o argumento não é o uso de trabalho forçado no Brasil, mas sim o fato, segundo os Estados Unidos, de o país comprar de outras nações que não adotam boas práticas trabalhistas.
0: Ai, meu Deus, quem já queimou a bunda comendo um cachorro quente lá nos Estados Unidos, com aquelas empresas que nem refeitório tem, né, em Nova York? Nossa, olha, se tem um país que respeita direito trabalhista, são os Estados Unidos. É muito impressionante. Agora, de qualquer modo, presta atenção. Reinaldo, você acha que os países têm de ter compromisso em não importar coisas de países que usam trabalho escravo? Acho. Desde que fique caracterizado que use. Acho. Acho uma boa ideia. Sempre que possível. Agora, o Brasil não é gerente do trabalho dos outros. Mas o que os Estados Unidos estão fazendo, prestem atenção. Eles elegeram alguns produtos que interessam a economia americana e estão falando ao Brasil: vocês não podem importar esses produtos desses países aí que estão na nossa mira. Por quê? Porque nós estamos cuidando dos nossos interesses. Mas nós vamos, assim como nós estamos metendo, ameaçando meter taxa em cima de vocês de 25%, acusando vocês de desmatamento, e o Trump não gosta nem de plantinha, né? Eu vou usar agora a questão do trabalho forçado. Crio uma lista de produtos que me interessam e imponho aos outros países. Aí tem a lista, vamos para 6 direto. Tem a lista de produtos que embasa as novas ameaças, que aí, vejam vocês, aí seriam importações que o Brasil faz, mas que teria origem em países que usam trabalhos forçados. E então eu não quero mais, e se vocês continuarem eu vou meter taxa em vocês. Quais são?
2: O documento que está disponível na página do USTR traz uma tabela que mostra se os países importaram produtos que teriam sido feitos com trabalho forçado no período entre 2021 e 2025. Esse documento aponta ainda se as nações importaram os mesmos produtos dos Estados Unidos, nesse caso sem trabalho forçado. São 6 mercadorias listadas: alumínio, algodão, eletrônicos, baterias de lítio, tabaco e arroz. O Brasil é acusado de comprar 5 desses produtos fabricados com desrespeito às normas trabalhistas. A exceção é apenas o arroz. Para as economias do Brasil e de outros 53 países, o governo americano propõe uma tarifa adicional de 12,5%, 12,5%. Junto com a sugestão dessa taxa, foi divulgada também uma lista de produtos brasileiros que estão isentos. E essa lista inclui a carne bovina, peças de aviões, suco de laranja, café, petróleo, terras raras e metais. Todos produtos, claro, que interessam aos americanos.
0: É, mas aqui já é da outra coisa, né? Daí das exportações e tal. Isso é coisa que o Brasil importa. Aqueles primeiros produtos, esquece esses outros. Aquilo que o Brasil importa. Se metendo nas importações. É claro que eles estão cuidando dos interesses deles, disfarçando de defesa de boas relações de trabalho. O governo reagiu. Vamos aí, tem um negrito aí, o primeiro e o terceiro parágrafos, vai.
1: O governo brasileiro manifesta profunda discordância com a conclusão preliminar anunciada ontem pelo USTR relativa à investigação da seção 301 sobre proibições de importação relacionadas ao trabalho forçado, penalizando indiscriminadamente 59 países e a União Europeia. É um absurdo tentar associar a competitividade da economia brasileira a insumos externos obtidos por meio de comércio que viole a dignidade humana. A Organização Internacional do Trabalho reconhece há décadas o Brasil como referência internacional no combate ao trabalho forçado, graças à combinação de fiscalização, responsabilização, cooperação institucional e compromisso político.
0: Exato, eu insisto, o Brasil já toma esses cuidados. Agora, pode acontecer, mas é a velha história. Não, o Trump não está preocupado com o trabalho de ninguém. O Trump está preocupado com o trabalho de ninguém. Ele está preocupado em meter taxa.

0: Deu tudo certo. Claro, o comércio com os Estados Unidos caiu, né? A balança comercial com os Estados Unidos, obviamente, se tornou ainda mais deficitária. De toda sorte, o Brasil ampliou o seu comércio. Mas vamos lá, só para deixar claro o mal que eles podem nos fazer. Vamos lá.
1: Vamos lá,
0: Oito.
1: Reinaldo. Ainda nessa nota do governo,
0: Não,
1: né, que
0: vou para oito, Lucas. Para oito,
1: para oito.
0: já pulei.
1: Vamos lá. Com a conclusão das investigações que miram diversos países, entre eles o Brasil, as novas tarifas propostas pelo governo Donald Trump podem se somar, inclusive. Na segunda delas, o ISTR sugeriu uma taxa de 25% por causa de práticas comerciais irrazoáveis, nas palavras deles, do Brasil. Agora, segundo integrantes do governo Lula e também especialistas do setor privado, esse valor pode se somar aos 12,5% recomendados na investigação sobre trabalho forçado que a gente trouxe há pouco. Isso elevaria, portanto, tarifas contra itens nacionais a 37,5%. Ainda ontem, como falamos aqui, o ministro do Desenvolvimento, Indústria, Comércio e Serviços, Márcio Elias Rosa, disse que a tarifa de 25% se aplicaria a cerca de 21% dos produtos vendidos aos americanos. A Câmara Americana de Comércio para o Brasil disse em nota que, caso as duas investigações se tornem de fato tarifas, determinados produtos brasileiros vão poder sim estar sujeitos a taxas adicionais acumuladas de até 37,5%.
0: É. Então, prestem atenção aqui. Nós temos as taxas de 25,5 para aquela lista de produtos que eles tinham divulgado em razão de PIX, etário, papá. Aí, por que o Brasil importaria produtos de países que usam trabalho forçado, teria uma taxa de mais 12,5%. Os produtos que já estavam livres da outra taxa continuam livres, que são importantes para os Estados Unidos. Então o Brasil pode continuar a exportar livre de taxa. Os que não estavam, pode ter taxa de até 37,5%, tá claro? Ficou claro? Então vamos lá. Taxa de 25%. Pega 21% lá dos produtos. Vai ter taxa de 25%. Porque o Brasil se comportou muito mal. Taxa de mais 12,5%, em razão de o Brasil fazer importações de alguns países que eles acham que usam trabalho escravo ou trabalho forçado. Os produtos que já estavam livres, já estavam livres. Continuam livres. Mas os outros podem ter até 37,5%. Isso é porque Trump se preocupa com a humanidade? Acho que não, né? O chanceler brasileiro está falando, conversou com o Jameson Greer. Vamos lá.
2: O ministro das Relações Exteriores do Brasil, Mauro Vieira, se encontrou rapidamente com o representante do comércio dos Estados Unidos, Jameson Greer, nesta quarta. A informação foi confirmada à produção do É da Coisa por fontes diplomáticas. O encontro aconteceu às margens da plenária da Organização para a Cooperação e Desenvolvimento Econômico, a OCDE, que acontece na França. Segundo o relato, Greer se aproximou de Vieira para um cumprimento e disse que está dialogando com o Brasil, que há um contato fluido e que quer continuar as negociações. O chanceler Mauro Vieira reforçou que a disposição do Brasil segue a mesma e que recomendações de adoção de tarifas feitas pelo USTR demandam que as conversas se intensifiquem.
0: Vamos ver. Faz um ano que o Brasil está conversando. Não adiantou nada. Lula no G7, maior líder em defesa do multilateralismo. Vamos lá.
1: Ainda durante a reunião ministerial da qual já falamos hoje, Reinaldo, Lula afirmou que irá ao G7 na França para defender o multilateralismo. Ele ainda reforçou que o Brasil não vai adotar a política do vira-lata. Vamos ouvir.
3: Nós resolvemos decidir que esse país não adotará mais a política do vira-lata diante das grandes potências. Nós não somos melhor do que ninguém, mas também não somos piores. Nós queremos respeitar todo mundo, mas nós também queremos respeito. E é assim que a gente vai continuar tratando esse país. É assim, e aí vocês, ministros, não podem deixar de dizer isso. De dizer isso alto e bom som. Estão tentando trair o Brasil com interesses mesquinhos, com interesses rasteiros, de uma disputa eleitoral. Então, nessa reunião aqui, é uma arrumação de discurso para todo mundo.

0: Mundo. Ninguém tem que ter medo de nada, porque a gente não vai baixar a cabeça. A gente vai continuar fazendo aquilo que nós sabemos fazer, vamos continuar conversando com todo mundo. E a gente, eu nem ia no G7, agora eu vou. Nem ia em Evian, mas agora eu vou no G7. Porque é preciso alguém tentar colocar ordem na casa e dar um paradeiro nessa coisa que está acontecendo de desmonte do multilateralismo, desmonte da democracia e de desvalorização das instituições.
1: Olha, eu nos meus 34 anos, é que eu tô que nem o Button, né? Tô ficando mais jovem.
2: Isso.
1: O Benjamin Button. 64 anos, evidentemente eu não estava preparado para ser um líder histórico da esquerda brasileira, ainda que da esquerda democrática, que é o Lula, né? Ser aquele que defende o multilateralismo. Multilateralismo que se tornou irmão gêmeo da globalização, do processo capitalista. E hoje é o único líder verdadeiramente importante que faz isso. A Alemanha já era, como liderança, aquele merda de nada. Macron está meio perdido, né? A Itália não tem grandeza para isso, tamanho, importância para isso. É o Brasil. É o Lula. Oh, que absurdo. É o Lula. A defender o multilateralismo? Sim. Quem que está defendendo? Não será o Trump, não é? É o que temos. E isso é verdade. Tomara que vá no G7 e que fale o que tem que falar. De resto, eu vou vender para quem quiser comprar. Eu tenho. Quer comprar? Vamos comprar. Quer fazer? Vamos fazer. Vamos fazer negócio. Vamos expandir os negócios. Ah, aí.
3: No discurso, o presidente reiterou que o Brasil fará negócios com quem quiser comprar produtos brasileiros. Segundo Lula, o governo não ficará chorando ou reclamando, e sim vai buscar novos parceiros comerciais.
0: Se os Estados Unidos quer problema, ele tem o direito de não querer. Agora, nós não vamos ficar chorando. Nós vamos procurar outros parceiros. Se ele não quer comprar, a gente vai vender para quem quiser comprar. A gente não vai ficar reclamando. Se não quiser investir aqui, nós vamos procurar outro. O que tem que saber é que o Brasil é dono do seu nariz. Isso aqui é um país democrático e soberano. E por conta dessa soberania, nós faremos tudo o que for necessário. Não cederemos. Quem quiser explorar terras raras aqui, vai ter que falar com o governo brasileiro. Quem quiser explorar minérios críticos, vai ter que conversar com o governo brasileiro. Acabou, sabe? Aquela história de levar todo o nosso ouro para fora para pagar a dívida de Portugal com a Inglaterra, sabe? Depois levar todo o minério de ferro, como continuam levando, e a gente ganha menos do que deveria ganhar com isso.
1: Vocês viram aí as terras raras, né? De repente entrou aí. Insisto, o Trump está jogando pesado, joga pesado com outros países, mas joga pesado com o Brasil também, quer as terras raras, mas só que ele não quer negociar. Ele não quer negociar. E o Lula está falando assim, não vai ser. E aí, corretamente, deu uma descascada no Marco Rubio, aquele que, em audiência no Senado, nos Estados Unidos, colocou o Brasil como adversário dos Estados Unidos, o que, insisto, nunca tinha acontecido. Nem em 64. Não? Aí o Lula deu uma chapuletada nele, vai lá.
4: O presidente retrucou a declaração de ontem do secretário de Estado americano Marco Rubio em uma audiência no Senado dos Estados Unidos. O Rubio, vale lembrar, colocou o Brasil como adversário dos americanos. Lula, então, respondeu.
0: Eu já tinha dito e vou dizer para vocês, é o presidente Trump. Esse Marco Rubio não gosta da América Latina e muito menos do Brasil. Ele é um latino-americano frustrado. Não sei se ele nasceu em Cuba, me parece que ele nem nasceu em Cuba. Parece que ele é filho de pessoas que nasceram em Cuba. Então, o comportamento dele com relação à América Latina, inclusive eu espero que o nosso Senado, Jacques Wagner, responda. Ele falou ontem no Senado que ele está muito feliz porque eles estão conseguindo fazer a América Latina, com exceção do Brasil, com exceção da Nicarágua, com exceção de Cuba e com exceção da Colômbia, está fazendo a América Latina muito, mas muito próxima dos Estados Unidos. Ele não sabe que nós já sabemos que antes dessa jogada deles, esse país foi vítima de golpe em 1964 e naquele tempo articulado por embaixadores americanos no Brasil. Nós sabemos disso. Então é importante que eles saibam que nós conhecemos a história. É importante que eles saibam que nós não queremos guerra. É importante que eles saibam que nós queremos construir a narrativa verdadeira de uma relação que já dura 201 anos, que, portanto, é uma relação nova, e que nós queremos fortalecer a nossa relação institucional com os Estados Unidos.
1: E por falar... Bom, o Marco Rubio tem um comportamento delinquente com o Brasil, falar aquilo que falou. E, aliás, o Trump falou, para falar Marco Rubio rapidamente, que ele pensa numa chapa republicana que seria o D.D. Vance, que é o vice dele, hoje, né, como candidato à presidência, titular dos republicanos, e o Marco Rubio como vice do D.D. Vance. Aí já é o começo do apocalipse, né? É o começo do apocalipse. Aliás, talvez até eu esteja torcendo, porque de fato viraria uma chapa de gente tão aloprada, né, que talvez facilite o trabalho dos democratas. E até aliados de Flávio avaliam que o tarifaço é uma derrota que cai no colo dele. Vamos lá. Vai.
3: Segundo a Folha, integrantes do Centrão e também aliados de Flávio Bolsonaro avaliam que a eventual imposição do novo tarifaço de 25% sobre produtos brasileiros por parte dos Estados Unidos será um revés para a campanha presidencial do senador. A decisão sobre efetivar ou não as tarifas cabe ao presidente americano Donald Trump. No entanto, de acordo com a Folha, o entorno de Flávio diz acreditar numa virada de jogo em prol do senador, apesar de terem identificado certa desorientação e omissão do parlamentar nas primeiras manifestações sobre o tema. Enquanto Flávio tem sido responsabilizado por Lula pelo eventual tarifaço, os aliados do filho de Jair Bolsonaro tentam distanciá-lo da crise sem sucesso.
1: É, e tomar uma sova nas redes, mas uma sova que foi, olha, a família Bolsonaro, o Trump, porque entendam o seguinte, tem um grupo ali, 18, 19, 20%, sei lá, do eleitorado, que é bolsonarista, não importa o que aconteça. Lucas, se pegarem um Bolsonaro dando peteleco na orelha de uma criança roubando pirulito, vão falar, ah, a criança fez alguma coisa, que mereceu. Tem... Não importa o quê. Né? Quando vai para a eleição, chega perto ali, 40%, 40%, porque tem um monte de gente que acaba votando num deles porque não quer o PT, não quer o Lula. Ok. Agora, essa parcela também que não quer o PT, não quer o Lula, mas também não quer tarifa. Não quer o Brasil lá de joelhos. Entende? E aí reage mal, mesmo não gostando do PT, reage mal porque sabe que prejudica o país, né? E aí as redes reagiram, eles apanharam muito, vamos lá.
4: Vamos lá, Reinaldo. O anúncio do eventual novo tarifaço dos Estados Unidos contra o Brasil provocou uma enxurrada de publicações que repercutiram nas redes sociais. Entre todo o dia de ontem e amanhã de hoje, até as 9 da manhã, foram registradas mais de 8 milhões de interações sobre esse tema, entre curtidas, comentários e compartilhamentos, contando também as plataformas X, Instagram e Facebook. A informação é da Nexus, uma empresa especializada em pesquisa de opinião e inteligência de dados. O levantamento foi publicado pela jornalista Miriam Leitão, do O Globo. Entre perfis alinhados ao governo e internautas de esquerda, circularam hashtags críticas aos bolsonaros, utilizando declarações de Lula para acusar a família de atuar nos Estados Unidos contra os interesses do próprio país. Já nas contas da oposição e de influenciadores de direita, houve uma defesa do senador, é claro, sob o argumento de que a taxação americana é resultado, na verdade, do isolamento diplomático promovido pelo Planalto.
1: Papo furado. E aí o Flávio já está tentando faturar com o eventual recuo de Trump, se houver, né? Dizendo que, afinal de contas, ele pediu. Olha aqui, nessa coisa, especialmente na guerra do Pix, essa não tem guerra, porque o Flávio já perdeu. O Flávio já perdeu. Estão tentando fazer graça, porque ontem o Lula, em Catalão, em Goiás, o Lula levantou um cartaz dizendo que o Pix era do Brasil. Aí vai o Flávio e repete um cartaz, pega o mesmo cartaz e coloca: o Pix é do Bolsonaro, do Brasil e do Bolsonaro, como se o Bolsonaro tivesse criado o Pix, o que é mentira. O Pix começou a ser criado no governo Temer, é coisa do Banco Central. No dia 5 de outubro de 2020, o Bolsonaro lá, até aliado seu: ô, presidente, fala aí do Pix, uma coisa assim, vamos, fala do Pix, explica, olha que coisa legal, Pix. O Bolsonaro respondeu, ele estava tão informado sobre o Pix, era tão dele o Pix, que ele respondeu isso aqui, coloca aí, vai.
2: No sistema do Banco Central, que vai ajudar a população com pagamento.
5: Tem uma tipo do Tarcísio da semana que vai praticamente desregulamentar, tudo sobre aviação civil aí, carteira de habilitação para piloto.
2: Esse não, esse é do Banco Central para pagamentos. 24 horas, 7 dias por semana, qualquer hora, não precisa de toque,
5: nem teste. Eu não estou bem conhecendo. Vou conversar hoje semana com o Roberto Campos.
1: Ô, presidente, fala aí do Pix, tá? Até eu falei com o Tarcísio, da aviação civil. Né? Sim, o Pix é dos brasileiros. E vocês estão querendo oferecer de bandeja pro Donald Trump, em troca do apoio dele pra eleição. Mas acho que o tiro tá saindo pela culatra, é isso aí.
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1: Muito bem, estamos de volta. Nós vimos aqui ontem, e eu até elogiei, mas apontando que evidentemente é uma questão política, que o Tarcísio de Freitas não entrou no papo dos bolsonaros dessa vez. Ele é bolsonarista, que fique claro, mas ele não caiu na conversa. E nem repetiu as pusilanimidades de Zema e Caiado, que mais uma vez se negaram a criticar o Trump pelas tarifas e os Estados Unidos. E vou criticar o Lula. É o Lula. Vira tara, né? Então o Tarcísio falou: opa, peraí. Tem uma eleição que parece decidida, mas você sabe que, como a gente brinca aqui, né? Lembrando Chacrinha, eleição só acaba quando termina também, né? Enfim, tá longe ainda, não tá tão perto assim a eleição. O Tarcísio vai querer se grudar a tarifa? Não. E ele tem adversários que são adversários importantes aqui em São Paulo. E o governo, né, vai disputar com, entre outros, o Fernando Haddad do PT, que falou que os bolsonaristas andam meio de cabeça baixa. Vamos lá.
2: Ex-ministro da Fazenda e pré-candidato ao governo de São Paulo afirmou nesta terça-feira que observa a militância bolsonarista de cabeça baixa. Tudo isso em razão das sanções aplicadas pelo governo norte-americano e das relações descobertas entre Daniel Vorkaro, dono do Banco Master, e o senador Flávio Bolsonaro, provável adversário do presidente Lula em 2026. Disse o seguinte, Haddad: eles estão desorganizados com toda a confusão que armaram. É Trump de um lado, Master do outro. Quando você vai numa cidade no interior que antes tinha blitz bolsonarista ameaçando na porta da cidade, acabou isso aí, não tem mais, está tudo mais quietinho. Eles ainda não são valentes, ou eles ainda são valentes nas redes sociais, mas no presencial estão todos com a cabeça baixa, porque eles sabem o que fizeram com o país. Haddad participou nessa terça-feira à noite de um debate sobre o plano de governo no Sindicato dos Engenheiros em São Paulo, voltado para políticas de habitação. Ao longo do discurso, ele alfinetou Flávio outras vezes, inclusive quando disse, por exemplo, que os paulistas querem moradia digna, mas não precisam de mansão. Flávio adquiriu uma casa bonita em Brasília, no valor de R$5.970.000, isso em 2021.
1: Bonita
2: é que meu padrão é alto.
1: É modo de dizer assim, ó, nem é tão bonita. Porque
2: mim, também
1: dinheiro não é gosto, né? É. Necessariamente. Agora, o Lucas, é uma casa rica.
2: É.
1: Mas é rica, é podre de rica. Aliás, tá aí uma boa designação para aquela casa: podre de rica. A Simone Tebet, candidata ao Senado, também aqui em São Paulo, razão do cuidado do Tarcísio também, também falou. O que que ela disse? Vai lá.
3: A ex-ministra do Planejamento, Simone Tebet, concedeu uma entrevista à BBC Brasil e fez a seguinte avaliação sobre a atuação política da família Bolsonaro. A família Bolsonaro é uma coisa só. O Deus deles, Deus, pátria e família, não é o mesmo Deus nosso. A pátria não é a pátria brasileira. É a pátria estrangeira. A família, quem faz pela família brasileira, quem sempre fez pela família brasileira, é quem entrega a casa popular, é quem garante a quem mais precisa o Bolsa Família, é quem coloca o pobre na universidade, é quem garante cultura, educação e investimento no futuro em ciência, tecnologia e inovação. Isso tudo quem fez foi o Lula 3, e quem destruiu e deixou de fazer foi o ex-presidente Bolsonaro.
1: Bom, onde dizer, é discurso eleitoral. Não, sim, sem dúvida, discurso eleitoral. Assim como o Tarcísio, que nós demos aqui ontem, elogiamos a postura, cuja postura elogiamos, também, né? Também, porque no passado ele elogiou. No passado ele resolveu atacar o Lula. Dessa vez ele falou, bom, passou dos limites, né? E como ele tem adversários que são adversários, com poder relativo ainda, mas a coisa pode crescer. Simone Tebet, por exemplo, aparece como favorita em todas as listas aí na disputa pelo Senado. É isso aí.
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0: Cidade, várias rodovias congestionadas nesta véspera de feriado. Atenção ao Rodoanel, pista interna com lentidão de 18 quilômetros, do 48 ao 30, o acesso a Régis Bittencourt. A pista externa também muito lenta, do 17 ao 23 e do 28 ao 30. 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
2: Muito bem, estamos de volta. Olha aqui, não estou falando, só para lembrar, Pedro, depois você coloca no corte certo. Eu não falei da questão do desmatamento, que o Trump adorava plantinha. Aliás, ontem eu falei aqui do documento dos Estados Unidos, né? Farms Here, Forests There, né? O governo Donald Trump pretende desativar o sistema de observação das profundezas oceânicas, considerado crucial para a compreensão das mudanças climáticas. A medida, segundo as autoridades, economizaria US$ 48 milhões, 243 milhões, imagina, para os Estados Unidos por ano. Levou os democratas a afirmar que vão lutar contra o plano. O sistema custou 368 milhões, 1,8 bilhão, ou seja, o compromisso dele com o meio ambiente, obviamente, é zero. Ele está lá se lixando para desmatamento no Brasil, né? O que ele quer é aplicar a política dele de tarifas. E aí, para isso, ele se torna até ambientalista. PF, grana para Dark Horse em um novo inquérito. Tem que ser um novo inquérito. Vamos lá, vai.
3: Vamos lá, Reinaldo. O diretor-geral da Polícia Federal, Andrei Rodrigues, defendeu a abertura de um inquérito para apurar a suspeita de fraude envolvendo repasses financeiros de instituições públicas para a produtora responsável pelo filme Dark Horse. Vamos ao que afirmou Andrei Rodrigues em uma entrevista à Globo News. No entendimento da nossa área técnica, sim, há necessidade de um inquérito, um processo separado, porque precisa se analisar novos elementos que foram trazidos agora, num eventual suporte de pessoas no exterior que estão aí confabulando e articulando contra o Brasil, inclusive coagindo no curso do processo, como é o caso de um processo que já está em andamento.
2: Deixando claro que ele não ficou fazendo militância, tem que abrir o que ele foi indagado a respeito. Veja só, essa história do financiamento do filme, por que que ele está falando isso? Porque financiar filme não é crime. Receber financiamento de filme não é crime. Se o dinheiro foi usado para outra coisa, por exemplo, financiar gente que atua contra o Brasil lá fora, aí é outro papo. Se foi usado para Caixa 2, aí é outro papo. Enfim, é o uso desse dinheiro que está cada dia mais obscuro. E aí não tem que ser no âmbito da investigação do master necessariamente. Porque dá dinheiro para fazer filme, patrocínio, tudo bem. Só que aí é o dinheiro, a destinação, o uso do dinheiro que precisa de inquérito próprio. Tá claro que eu falei? Aí sim, aí é outra coisa. E por falar em coação no curso do processo, o ministro Alexandre de Moraes liberou para julgamento ação penal contra Eduardo por coação no curso do processo. E o presidente da primeira turma, Flávio Dino, marcou para 16 de junho a sessão, a qual o colegiado decidirá se ele será ou não condenado. Eu nunca vi uma imputação criminal com tantas provas. É claro que ele vai ser condenado. Esse é um caso em que a condenação pode se dar por excesso de provas. A quantidade de vídeo que ele gravou fazendo ameaças, e ameaça Gilmar, que nem era da primeira turma, e ameaça Alexandre de Moraes, e ameaça os outros ministros, e ameaça o Procurador-Geral da República, evidentemente, né? Ameaça, né? Sendo feito o tempo todo. E, portanto, coação no curso do processo. É o que temos, né? Go up! Delegados rebatem a acusação feita por Nunes e dizem que investigação tem de ser feita, é independente, é autônoma, vamos lá.
4: A Associação dos Delegados de Polícia Civil do Estado de São Paulo, a ADPESP, criticou o senador Flávio Bolsonaro e o prefeito de São Paulo, Ricardo Nunes, por terem alegado perseguição política como motivo para a operação que mirou a produtora Karina Ferreira da Gama e a Secretaria Municipal de Inovação e Tecnologia. Como tratamos aqui na segunda, a Polícia Civil de São Paulo cumpriu mandados de busca e apreensão na sede da produtora da Go Up Entertainment, responsável pelo filme Dark Horse. O escritório do Instituto Conhecer Brasil também foi alvo. Karina é proprietária da empresa e presidente do Instituto. Em declaração à Folha, o presidente da associação, delegado André Santos Pereira, disse que a investigação segue o rito processual e penal estabelecido e que ninguém está acima da lei. O delegado também afirmou que o Tribunal de Contas do município apontou 20 irregularidades no edital e, mesmo sugerindo a suspensão do certame, a prefeitura optou por mantê-lo. Disse o seguinte: "Não se trata, a meu ver, de uma perseguição política. Trata-se do cumprimento do dever constitucional de apurar eventual irregularidade no âmbito de contratos públicos."
2: Não, e é isso mesmo, né? E eles sabem disso, que existe uma pressão gigantesca, contra o governo Tarcísio, contra a polícia do Tarcísio. Querem porque querem impedir a investigação. E em última instância estão dizendo para o Tarcísio: "Escuta aqui, meu filho, você não é nosso aliado? Como é que você permite uma coisa como essa?" Entenderam? E também nesse caso, você sabe que a eleição é bom por causa disso, né? Eleição é bom porque o cara fala assim: "Bom, eu preciso tomar cuidado para não..." Então, imagina, eu tenho um adversário, a polícia de São Paulo se omite, ou então a pressão na polícia de São Paulo. E aí o Tarcísio falou ontem: "Escuta aqui, a polícia é autônoma." Coloca o vídeo aí, vamos lá.
5: A operação da polícia é uma coisa que a gente não interfere. A polícia tem autonomia para fazer as suas investigações, para fazer as suas operações. É uma instituição de Estado. Havia uma investigação em curso, uma demanda do Ministério Público, e a polícia cumpriu essa demanda do Ministério Público e, portanto, tivemos a operação. E sempre vai ser assim, a polícia vai ser e sempre será uma instituição de Estado, está a serviço do Estado.
2: É isso. E que assim seja, né? Agora, eu acho que não tem como esse caso não ir para a esfera federal. Voltando ao Andrei, tá tudo, se não evidente, pelo menos os indícios consistentes indicam que sim, é isso aí.
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2: Eu quero comentar ainda um pouquinho essa coisa do Tarcísio, que em meio às cobranças afirmou que a polícia é autônoma. Deve ser. Mais de uma vez vocês devem imaginar, eu recebi convite para me meter em política, né? Me meter em política é ser candidato. Lucas, imagina a catástrofe que não seria.
3: O que é?
2: Hein, Isa? Não ia durar. Não. Eu não faço militância política mais assim desde os 21 anos. Tenho posições, opiniões, etc. Agora, o Tarcísio, sem dúvida, ele se estabeleceu na política. Há quem acha um gestor e tal. Bom, as opiniões podem ser divergentes a respeito. Agora, ele era o preferido de muitos setores para ser candidato, né, à presidência. Foi liquidado pelo Flávio, que eu disse que aconteceria no dia 7 de julho do ano passado. Pelo Flávio, não, pelo Eduardo. Né? E agora, diante dos maiores descalabros, a cobrança que se faz a ele é para que continue fiel aquilo que é um evidente descalabro. Aí realmente fica muito difícil. Ele foi muito longe. Eu não sei. Ele tem recaídas. Daqui a pouco ele vai, tá lá de novo e tal, né? Mas precisando disputar a eleição, e é favorito, mas não quer dizer que seja imune, né? E as coisas estão ficando muito difíceis. A tal da Carina da Gama, com a devida vênia, é uma bomba que pode explodir a qualquer momento. Ele está falando, tomara que não exploda no meu colo, mas pode ser no colo da prefeitura. É isso aí.
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3: Trânsito acima do habitual até para Rebouças e Rua da Consolação. Pontos de parada da Faria Lima até a Praça Roosevelt, com um pequeno alívio entre a Oscar Freire e a Paulista. Caminho bem melhor é feito agora pelo corredor Cidade Jardim Augusta. 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
7: Vocês querem ver como são as coisas? Olha só. Aquela máxima que eu adoro, né? O diabo é diabo porque é velho, não porque é sábio. E atenção, poderia ser no subjuntivo. O diabo é diabo. Olha aqui, a gramática é linda. A gramática é sensual. A gramática me deixa com comichão, quase erótico. O diabo é diabo porque é velho, não porque é sábio. Você está afirmando as duas coisas. Ele é velho e ele é sábio. Mas ele é diabo porque é velho, é a experiência. Ainda que sábio. Se fosse o diabo é diabo porque é velho, não porque seja sábio, você estaria negando que ele é sábio. Está dizendo que só é diabo porque é velho. Ficou claro? Não é porque ele seja, é modo da dúvida, que é o subjuntivo. Eu não sou diabo, mas já sou um pouco maduro. Um tantinho sábio. E eu disse, lá atrás, desde a primeira vez, quer achar a Karina da Gama? Acha o Mário Frias. Quer achar o Mário Frias? Acha a Karina da Gama. Essa moça que mora lá na Vila Brasilândia e tem um conglomerado de empresas multimilionárias. Ah, o que, que tem aí? Vai.
8: Reinaldo, o Instituto Conhecer Brasil, de Karina Ferreira da Gama, contratou o advogado do deputado federal Mário Frias para prestar serviços em um evento bancado com emendas do vereador paulistano André Santos, do Republicanos. A informação é do Metrópolis. O escritório Fábio Lago Meirelles foi contratado pela ONG para prestar serviços no evento Rumos da Inovação na Educação do Futuro Agora, realizado no ano passado. Meirelles foi contratado pela entidade de Karina para atuar em serviços contábeis e jurídicos do evento por R$50 mil. Outras empresas de um dos conselheiros do próprio Instituto, Eduardo Ferreira Franco, receberam R$445 mil, referentes a valores para vídeo, conteúdo para metaverso, locação de equipamento, cenografia, valores considerados inflados.
7: Tá aí, né? Quer achar a Karina da Gama? Procura Mário Frias. Quer achar Mário Frias? Procura Karina da Gama. E as empresas de Karina da Gama, aquelas que não tinham nunca competência para fazer nada, é como falar para o tio Rei, vai dirigir. Aí o tio Rei fala, não, eu sei andar a cavalo. Né? Mas não no Dark Horse. Né, Lucas?
9: Uhum. É isso.
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7h19 no horário de Brasília. Em instantes você fica com a edição desta quarta-feira do Jornal da Band, com a apresentação de Eduardo Ineg e também de Adriana Araújo. Reinaldo Azevedo não estará conosco no É da Coisa nesta quinta, feriado de Corpus Christi, mas você terá o É da Coisa normalmente às 6 horas da tarde com a atualização dos principais assuntos do noticiário.

0: Em alguns segundos você fica com a edição desta quarta do Jornal da Mate.
1: Brasil, China, Índia, União Europeia, todos reagem ao anúncio dos Estados Unidos de cobrança de tarifa por suposto uso de trabalho forçado nos produtos exportados.
2: Lula diz que foi pego de surpresa com novas tarifas, fala que vai mandar carta para Donald Trump e que já negocia encontro com o presidente americano na cúpula do G7.
1: Dono do Banco Master apresenta nova proposta de delação premiada com promessa de entregar nomes de autoridades.
2: E você vai ver também nessa edição.
1: Caneta emagrecedora nacional chega às farmácias este mês com a promessa de baratear pela metade o tratamento em relação ao produto importado.
3: Anvisa manda recolher lote de mais de 300 mil garrafinhas de água mineral por causa de contaminação com a mesma bactéria achada em detergente IP.
1: Ucrânia faz ataque massivo contra a cidade russa de São Petersburgo, que sedia fórum econômico liderado por Vladimir Putin.
3: A casa da seleção brasileira na Copa. Hotel com a delegação é aberto à imprensa com clima descontraído. Teve até jogador imitando o repórter.
4: Nós queríamos perguntar a você como está sendo essa experiência aqui dentro com os 26 jogadores escolhidos.
1: Concluído o primeiro voo teste do avião que vai fazer a rota mais longa do mundo. Ele fica até 22 horas no ar, sem escala.
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0: A apresentação é de Eduardo Oineg e de Adriana Araújo na edição desta quarta-feira.
1: Olá, boa noite para você.
2: Boa noite. Um traficante estrangeiro procurado no Brasil teve o nome incluído na lista vermelha da Interpol, que é a Polícia Internacional. As investigações apontam que esse criminoso tem ligações com o PCC e usava portos aqui do Brasil para mandar cocaína para a Europa.
7: Processado em 7 países e alvo das autoridades americanas, o Sérgio Antun Merdeza, que usava o nome falso de Nicola Boros, é apontado pela Polícia Federal como um dos principais articuladores do tráfico internacional de cocaína. Segundo as investigações, o criminoso é integrante de uma célula ligada à máfia italiana 'Ndrangheta. E no Brasil, encontrou uma base estratégica para abastecer o mercado europeu de drogas. Segundo a PF, a cocaína passava por portos como Santos, Paranaguá e Rio Grande, onde era embarcada em veleiros e navios com destino à Europa. Foram pelo menos 5 envios feitos pela quadrilha. Em 2020, a polícia apreendeu quase 0,5 tonelada de cocaína no interior de São Paulo. A droga, que seguiria de veleiro para a Espanha, chegou ao estado a bordo de um avião bimotor que acabou interceptado pela FAB. Em fevereiro deste ano, outro grande carregamento atribuído à quadrilha foi apreendido na República Dominicana. A Operação Narco Sky da Polícia Federal revelou detalhes da parceria entre o traficante estrangeiro e o PCC. Para a PF, o Sérgio não era apenas um financiador das remessas de cocaína. Ele acompanhava as operações em tempo real e cobrava os comparsas brasileiros.
3: 2 suspeitos de ligação com o traficante foram presos esta semana no Rio Grande do Sul e no Pará. Um colombiano, que também estaria no Brasil, segue foragido. A Justiça Federal determinou o bloqueio e o sequestro de mais de 630 milhões de reais em bens e valores dos investigados. Antun Merdeza passou por países como Colômbia e Equador. No ano passado, foram divulgadas informações sobre a prisão dele na Venezuela. Mas, até hoje, o país não confirmou sua detenção. Com isso, a Polícia Federal pediu a inclusão do nome dele na lista vermelha da Interpol, já que há um mandado de prisão em aberto no Brasil.
1: Um PM de folga reagiu a uma tentativa de assalto em São Paulo. Ele estava no carro com a mulher grávida quando 2 bandidos se aproximaram em uma moto. Um deles quebra o vidro do passageiro. O policial dá ré
8: e atira contra o criminoso. O assaltante ainda tenta correr, mas é baleado mais uma vez. O comparsa na moto foge e a mulher sai do carro desesperada. O casal não se feriu. O ladrão baleado foi preso.
2: Uma mulher foi presa no Rio de Janeiro, acusada de aplicar golpes nos ramos imobiliário e também obras de arte. Para conquistar a confiança das pessoas, ela inventava que era advogada e que era herdeira de uma grande fortuna.
9: Uma especialista na arte de enganar. É assim que a polícia define Michele Coelho Montenegro. Segundo a investigação, ela se passava por advogada e fingia que era herdeira de uma fortuna milionária. Como usava identidades falsas, o mandado de prisão precisou ser expedido em dois nomes diferentes. A mulher teria dado um prejuízo de mais de 10 milhões de reais a uma única vítima no Rio de Janeiro. Quatro obras dos artistas Sérgio Camargo e Ivan Serpa foram entregues pelo dono de um antiquário a Michele. Só que os cheques apresentados por ela como garantia eram sem fundo.
10: Ela iria intermediar a negociação com uma galeria de arte, né? No caso aqui dos Altos, sabemos que ela realmente intermediou uma negociação com uma galeria de arte lá de São Paulo, mas ela acabou se apropriando dos quadros.
9: O caso envolve uma coleção de fraudes ainda, segundo a polícia. Michele também teria convencido o dono do antiquário a participar de negócios no ramo imobiliário. Ele chegou a transferir mais de R$1 milhão para a conta dela e deu entrada em um apartamento de alto padrão em Copacabana, que ela supostamente estaria vendendo. 9 mandados de busca e apreensão foram cumpridos no Rio de Janeiro e em Niterói. Durante a operação policial batizada de Tela Falsa, os agentes recuperaram uma das obras de arte, avaliada em R$2,5 milhões. O quadro estava na casa de um advogado que foi preso em flagrante por receptação. Michele foi denunciada pelo Ministério Público por estelionato e apropriação indébita. A defesa dela não foi encontrada. A mulher ainda é citada em outras 14 investigações envolvendo crimes patrimoniais.
8: O homem que invadiu um apartamento para estuprar uma mulher na Grande São Paulo era condenado por tráfico internacional de pessoas e exploração sexual. Ele estava em liberdade condicional e voltou a ser preso. Novas imagens mostram a vítima fugindo pelo corredor e batendo nas portas dos vizinhos para pedir socorro. Wellington de Oliveira, de 38 anos, tinha invadido o prédio em Barueri e entrou no apartamento dessa mulher. Ela lutou com o criminoso e conseguiu escapar.
2: Perigo numa estação de trem superlotada em São Paulo. Uma passageira caiu no vão da plataforma durante o desembarque, durante o tumulto. Dois homens desceram e, com o apoio de agentes da companhia de trem, ajudaram a mulher a subir de volta à plataforma. Ela sofreu ferimentos leves.
11: Ainda hoje, clima de Copa toma conta do hotel da seleção brasileira nos Estados Unidos, que ganhou decoração temática. Hendrick ataca de repórter em coletiva.
4: Nós queríamos perguntar a você como está sendo essa experiência aqui dentro com os 26 jogadores escolhidos.
11: E todos os detalhes do treino do Brasil. É já já.
8: E já a seguir, polícia prende quadrilha por roubo de canetas em farmácias e descobre envolvimento do bando em outros crimes.
2: Assaltante de banco faz reféns nos Estados Unidos e negociação dura 15 horas até a polícia conseguir libertar as vítimas.
8: Ucrânia faz ataque maciço à cidade russa de São Petersburgo, que sedia fórum econômico liderado por Vladimir Putin. Todos os detalhes daqui a pouquinho aqui no Jornal da Band.
2: Fica com a gente.
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14: Tem ocorrência parando o corredor norte-sul sentido Ibirapuera da Avenida do Estado à ligação leste-oeste. Caminho que não está mais fácil pela Avenida do Estado. Prefira seguir até a ponte da Casa Verde, então utilizar as avenidas Rude e Rio Branco para o centro. 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
0: 7h31, atenção rede.
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0: Seleção brasileira fazendo hoje o treino aberto lá no CT Columbia Park, o centro de treinamento do New York Red Bulls, em Nova Jersey. E já terminando a preparação para enfrentar o Egito no último amistoso antes da estreia na Copa do Mundo contra Marrocos. Nesta quinta-feira, mais uma atividade deve ser conduzida ainda em Nova Jersey, antes da seleção viajar até Cleveland, no estado de Ohio, onde no sábado enfrenta o Egito às 7 horas da noite, jogo que vai ter transmissão da Band News FM a partir das 6, logo depois da transmissão da final da Copa do Nordeste entre Vitória e Fortaleza. Essa partida vai ter a narração de Anderson Gonçalves. Em instantes, o segundo bloco do Jornal da Band na edição desta quarta-feira.
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18: Estamos de volta. A Anvisa mandou recolher um lote da água mineral Cristal, produzida numa fábrica no interior de Goiás. A fiscalização detectou a mesma bactéria que contaminou detergentes IP.
19: Primeiro foi no detergente, agora na água mineral. A bactéria super resistente, Pseudomonas aeruginosa, voltou a ser motivo de alerta ao ser encontrada pela Anvisa em amostras de um lote de água sem gás da marca Cristal, produzido numa fábrica de Luziânia, em Goiás. As garrafas foram distribuídas principalmente no Distrito Federal, que recebeu mais de 230 mil unidades. Outras 66 mil foram para cidades de Goiás. Cerca de 75 mil seguiram para o interior de São Paulo e 1.400 chegaram ao Tocantins. A Agência Nacional proibiu a distribuição e a venda de 374 mil garrafinhas de 500 ml, todas do lote P200-126-LZ1, fabricadas em 20 de janeiro deste ano e com validade até 20 de janeiro do ano que vem. A marcação aparece bem aqui, ó, no plástico da garrafa. A Coca-Cola Fensa Brasil, que é responsável pela água cristal, afirmou que o lote contaminado foi envasado numa unidade industrial parceira, fora da área de operação da empresa, e que os produtos da marca são seguros para consumo.
20: Se não há nenhuma sintomatologia, não é motivo para pânico. A Pseudomonas aeruginosa não é um germe comum, é um germe oportunista, um patógeno que espera infectar em pessoas mais debilitadas, com algumas comorbidades, comorbidades pulmonares, como enfisema, DPOC, comorbidades renais ou algum grau de imunossupressão.
19: No mês passado, a mesma bactéria foi responsável pela interdição de uma fábrica da IP, no interior de São Paulo. A Anvisa proibiu o uso de 24 produtos de limpeza de lotes variados e suspendeu a produção por mais de 20 dias.
20: A presença de pseudomonas traduz para a gente uma contaminação do processo, seja ele no engarrafamento ou na produção. Não dá para ser tão preciso aonde foi essa falha que ocorreu, mas que houve falha, houve. Agora, em que momento do processo isso precisa ser investigado, justamente para ter essa correção daquele processo?
18: Bom, a empresa parceira da Coca-Cola que engarrafou as águas, a Mineração Bom Jesus, respondeu que a contaminação foi registrada num ponto de venda em março e que depois disso as análises de mais 300 amostras da fábrica deram negativo para a bactéria.
21: Depois de 10 dias de julgamento, a sentença do caso Henri Borel pode sair hoje, Adriana. Então, ao vivo, conversa com a gente do Rio de Janeiro, a Laila Lac, que acompanha e traz os detalhes. Laila.
22: Boa noite, Oineg. Boa noite a todos. Após as alegações de acusação e defesa, acontecem agora as réplicas e tréplicas, que podem durar até 4 horas. A expectativa é que a sentença saia ainda essa noite ou início da madrugada, mas a juíza também pode encerrar a sessão e retomar amanhã com o resultado. Hoje, o promotor Fábio Vieira disse que a mãe de Henri, Monique Medeiros, ignorou os sinais de que o menino sofria violência. Um dos advogados de Monique disse que não há provas de que ela contribuiu para a morte, que ela não estava presente nos 3 episódios de tortura apontados pela acusação. A defesa de Jairinho disse que a investigação foi conduzida fora da legalidade e rebateu o depoimento do médico psiquiatra, que disse que o réu é sádico e sente prazer em causar dor em crianças. Ao final dos interrogatórios ontem, Monique Medeiros disse pela primeira vez que acredita que o padrasto matou

0: novidade, a primeira caneta emagrecedora fabricada no Brasil, que chega às farmácias a um preço bem menor a partir do dia 15.
1: A Mayara mostra no celular uma mulher que ela nem reconhece mais. Em 8 meses, usando a caneta emagrecedora, ela perdeu quase 30 quilos. Só não começou o tratamento antes por causa do preço do medicamento.
2: Surreal. Para mim, eu não, nem passava na minha cabeça que eu ia tomar. Eu falava, não vou conseguir tomar nunca. Era muito caro, muito caro. É, e ainda é muito caro.
1: Um novo remédio produzido no Brasil promete mudar isso. Hoje, um tratamento mensal com as canetas sai por volta de R$ 900. A nacional, segundo o laboratório, vai custar R$ 452 e pode ficar ainda mais barata com adesão a um programa de benefícios. O Ozive é a primeira versão nacional da caneta emagrecedora, desde a queda da patente do Ozempic no Brasil. Aprovado pela Anvisa, promete resultados similares.
3: E ele não é um medicamento genérico, ele é, a molécula é sintetizada de uma outra forma, que a gente chama de síntese química. Os testes feitos são extremamente sofisticados. Esses testes é que garantem, né, para o mercado mundial e que garantem para a gente aqui no Brasil a qualidade e a segurança da molécula.
1: Nessa primeira fase, 500 mil canetas devem começar a chegar a farmácias de São Paulo e Rio de Janeiro, a partir do dia 15 de junho. A expectativa é de que até o fim do mês a venda seja ampliada para todo o Brasil.
4: Vai fazer toda a diferença no acesso. Vai melhorar a quantidade de pessoas com possibilidade de usar medicações tão potentes para obesidade. Hoje, 6 em 10 brasileiros têm sobrepeso ou obesidade.
1: A Anvisa ainda avalia outros 17 pedidos de medicamentos semelhantes.
5: A polícia do Rio de Janeiro fez uma operação contra uma quadrilha conhecida como a Máfia da Farinha, que obriga comerciantes a comprarem apenas dos comparsas. Mas ninguém foi preso.
6: Grandes depósitos e centrais de distribuição foram alguns dos endereços onde os policiais civis cumpriram 14 mandados de busca e apreensão. As investigações apontam que os locais eram utilizados pelo grupo suspeito de controlar ilegalmente a venda de farinha e outros alimentos. A ação desta quarta-feira começou a partir da investigação sobre a chamada taxa da farinha, quando comerciantes eram obrigados a comprar produtos de fornecedores ligados à milícia e ao tráfico para manter as lojas em funcionamento. A cobrança foi denunciada pela Band com exclusividade.
7: Ou você compra com eles ou você não faz você não vende o teu produto. Se você comprar fora e se eles pegarem, com certeza eles vão fechar o teu comércio.
6: A série de denúncias revelou mortes de quem se recusava a pagar a taxa. Um dos casos foi o do padeiro Rafael Oliveira Braga, de 43 anos, assassinado em março de 2025.
8: E segundo as investigações, a milícia está sim realmente se apoiando junto à facção para conseguir fazer frente não só ao Comando Vermelho, mas como a outros milicianos rivais.
6: Segundo os investigadores, os comerciantes eram forçados ainda a comprar sacas de farinha em quantidades superiores às necessidades dos negócios e por preços superiores aos praticados no mercado. Enquanto, no mercado atacadista legal, o produto custa entre R$ 60 e R$ 70, na mão dos criminosos, a mercadoria chega a ser vendida entre R$ 100 a R$ 120. Agora, os policiais buscam apreender documentos, registros contábeis, celulares e equipamentos eletrônicos que possam ajudar a identificar todos os envolvidos e revelar o tamanho da movimentação financeira do grupo.
5: As polícias do México e dos Estados Unidos descobriram um túnel cavado por traficantes para transportar cocaína pela fronteira. Com 600 metros de comprimento e 17 de profundidade, o túnel tinha paredes reforçadas, trilhos e sistema de ventilação e eletricidade. Vai de Tijuana, no México, até a cidade de Otay Mesa, já no estado americano da Califórnia. 2 mexicanos e 2 americanos foram presos. Vão responder por conspiração na Justiça dos Estados Unidos.
0: Com rosto e voz que são cada vez mais perfeitos, as chamadas deepfakes viraram uma arma poderosa para os golpistas. A reportagem é do Gibes Manioto.
9: A imagem e a voz parecem bem convincentes. Mas nada que é real.
10: Eu consigo trocar o meu rosto em tempo real.
11: E a voz também.
9: Um falso Sérgio Reis promovendo remédios milagrosos.
12: Se funcionou para mim, que estou na casa dos 80 anos, eu tenho certeza que vai funcionar para você.
9: As tentativas de golpes...

0: os chamados deepfakes mais do que dobraram de um ano para cá. Em São Paulo, a Maria, que não quer se identificar, achava que estava conversando com o ator Keanu Reeves. Don't be scared. You were talking to the real Keanu Reeves. Ela acreditou que as fotos que os golpistas mandavam eram reais, inclusive essa, que ela aparece num quadro ao lado do ator. No final, Maria pagou mais de 8 mil reais para ter direito a uma carteira VIP de fã do ator.
1: E a Maria nunca recebeu tal cartão VIP especial de fã do ator. O que ela recebeu foi isso aqui, ó, um cartãozinho assim pela internet.
0: Maria fez até empréstimo para pagar o que precisava e só ficou com esse agradecimento em português.
2: Eu te amo muito, querido.
3: Bom, agora eu preciso acordar para a vida. Foi onde meu filho veio aqui, mamãe. A senhora perdeu 8 mil reais, mãe.
0: Em Porto Alegre, esse aposentado de 71 anos perdeu quase 3 milhões de reais ao acreditar num vídeo falso do padre Fábio de Mello dando dicas de investimento.
4: Eu só fiquei sabendo que esse vídeo era fake e que eu comecei a ir atrás do vídeo novamente.
0: A advogada do aposentado falou sobre a dificuldade para tentar traçar o rumo desse dinheiro.
5: Foi de um banco tradicional para uma carteira numa plataforma descentralizada ou alguma corretora, mas a partir de então o valor pode ser transferido para qualquer lugar do mundo.
0: A Elaine é especialista em transformação digital. Ela fez em minutos esse deepfake para nos esperar.
6: Estou em Marte falando com vocês.
0: Ela dá dicas de como não cair nesses contos do vigário.
7: Primeiro ponto, senso de urgência. Você tem que fazer agora, para não dar tempo de você pensar ou consultar outra pessoa. São frases já pré-formatadas. Se você faz uma pergunta a mais, ele não te responde com aquela, com a resposta correta para aquela pergunta.
8: Uma mulher de 37 anos foi presa em Santa Catarina por aplicar diversos golpes. No último, ela enganou uma família, disse que tinha 12 anos e que tinha fugido de casa no Pará depois de sofrer maus tratos. Amanda Maria conheceu o casal em uma igreja. Ela não recebia dinheiro, mas ficou morando com a família durante 14 meses. Sobre a idade, dizia ter tomado hormônios quando criança e, por isso, aparentava ser mais velha. Essa mulher já tinha sido presa antes pelo mesmo golpe.
9: Olha, o Código Penal ele foi criado para julgar os criminosos, não as vítimas, evidente. As vítimas têm que ser protegidas, mas pelo amor do Santo Padre. Vocês viram a imagem dessa golpista. Olha aí de novo, está aí do lado. Como alguém pode acreditar que ela tem 12 anos? Tudo bem, ela inventou aquele papinho furado de sempre, como qualquer vigarista inventa, mas nem se ela dissesse que tem 30 anos, daria para acreditar. Na carteira de identidade, quem tem diabetes agora vai poder incluir essa condição no documento para facilitar o atendimento em casos de urgência. O projeto só aguarda sanção presidencial.
10: Rafael convive com os altos e baixos da diabetes tipo 1 há 32 anos. Viu muita coisa mudar no tratamento, mas uma coisa continua a mesma: a preocupação com as crises de hipoglicemia que a doença provoca.
11: Eu já estava no trânsito e de repente eu perdi a entrada que eu tinha que entrar e falei, nossa, o que aconteceu? Aí a hora que eu me vi, eu estava com uma hipoglicemia no meio da marginal. Parecia que os carros começaram a ir mais rápido, ficou tudo mais lento, até que eu travei o carro. Aí tomei um gelzinho, aí o pessoal começou a buzinar e veio alguém perguntar se eu estava bem. Eu fiquei meio assustado com aquela situação e fui embora.
10: E as crises podem acontecer em qualquer lugar, inclusive no meio da rua. E a ação precisa ser rápida. Para ajudar neste e em outros aspectos relacionados à doença, pacientes com diabetes tipo 1 poderão ter o direito de incluir essa informação na carteira de identidade nacional. A alteração faz parte de um projeto de lei aprovado pela Câmara e que aguarda sanção presidencial. A inclusão seria opcional. Além de facilitar atendimento em situações de emergência, o objetivo é garantir o acesso a direitos também previstos na lei, como o uso de medicamentos e insumos pelo SUS e adaptações na rotina escolar e também no ambiente de trabalho.
12: Facilita de não precisar sempre estar pedindo uma declaração do médico para uma condição que é crônica para o resto da vida. Não vai deixar de ser diabético. Então ele consegue facilmente mostrar que tem aquela condição e eventualmente precisa de uma atenção especial para isso.
10: A diabetes tipo 1 é uma doença autoimune, de origem genética, geralmente diagnosticada na infância e na adolescência. O corpo passa a atacar as células que produzem insulina no pâncreas, o que obriga o paciente a ter um monitoramento constante da glicemia e a fazer aplicações de insulina. Quando não tratada, provoca danos aos vasos sanguíneos e nervos, além de aumentar o risco de complicações como infartos e AVC.
11: Pessoas que está escrito aqui, ó, tem diabetes, eu estou desacordado. Eu estar desacordado e ele me dar um gel de glicose ou ele me der um açúcar é o limiar entre eu morrer ou eu viver.
8: Um vereador de Vargem Grande do Sul, no interior de São Paulo, fez um discurso que chamou a atenção. Era uma sessão para discutir os gastos da cidade. E ele começou já falando orgulhoso que ganhava bem mais do que os professores. Vamos ouvir.
13: Eu ganho mais do que a senhora, que é professora, 5 vezes mais.
14: Gente, só um minutinho. Eu?
13: E outra coisa, Fernando. Senhor presidente.
14: Gente.
13: Só para terminar, para me encerrar, não vou falar mais nada. Eu sou bem sincero, tenho uma classe de funcionários, 95% eu parabenizo, só que tem alguns funcionários, deveria de ter brilho no rosto, porque tem funcionário que vem, cobra, fala, mas ele mesmo não dá o exemplo para os outros funcionários.
8: Tudo errado, né? Na forma e no tom. O vereador Fernando Donizete Ribeiro, do Republicanos, menospreza uma professora que seria de grande valia para ele, para melhorar, né, os discursos na Câmara. Foi grosseiro e desrespeitoso. Agora, o erro maior é outro. O Brasil precisa mesmo de tanto vereador? São 58 mil. Tem gente que trabalha sério? Claro que tem. Mas tem um pessoal só causando, só passando vexame em rede nacional. Isso quando não sai pancadaria. E a conta dessa baixaria toda, ó, lá nas alturas. No estado de São Paulo, cada vereador custa por ano R$580 mil, contando todos os gastos de um gabinete. Então, senhor Donizete, tem uma sugestão. Coloca aí em pauta o corte de metade dos vereadores de Vargem Grande do Sul, de 12 para 6. Pega a economia, contrata professores com salários melhores. Dá para contratar médicos também. Tenho certeza que a cidade agradece. Daqui a pouco, Lula diz que foi pego de surpresa com tarifaço e que vai enviar carta a Trump. Representante comercial dos Estados Unidos diz que há espaço para negociar. E os riscos do jejum intermitente que levou à internação de influenciadora digital é já já.
9: E chegou a hora do esporte aqui no Jornal da Band. Já está aqui com a gente para conversar a Lívia Nepomuceno. Lívia, boa noite.
15: Boa noite.
9: Hoje foi dia de conhecer a sede, né? A casa da seleção brasileira nos Estados Unidos, né?
15: É bom, né? Cada vez mais próximo da seleção. Uma ótima noite para vocês, uma ótima noite para você que está em casa. É isso mesmo, gente. E hoje, por sinal, rolou o primeiro contato da seleção brasileira com jornalistas lá nos Estados Unidos. Um hotel todo decorado em verde e amarelo será a casa do Brasil durante a Copa. O Felipe Killing foi até lá e mostra tudo para a gente.
16: Entre os jornalistas, algumas figuras inusitadas. Rayan e Hendrick acompanharam as entrevistas de Igor, Thiago e Marquinhos. E teve direito até a pergunta.
17: Boa tarde, senhor Igor. Nós queríamos perguntar a você como está sendo essa experiência aqui dentro com os 26 jogadores escolhidos.
16: Apesar da tensão de uma Copa do Mundo, há espaço para descontração e risadas.
18: Boa, obrigado.
16: Igor Thiago saiu cedo do Brasil, mas é destaque no futebol inglês. Atacante alto, de 1,91m de altura, que pelo sorriso não consegue esconder a felicidade de viver tudo isso aos 24 anos.
19: Esse sou eu, esse cara que vocês estão vendo aqui, esse sou eu dentro de campo também, apaixonado, guerreiro, batalhador, lutador, então assim, esse é o Thiago. E quero mostrar um pouco também da minha história, para que as pessoas possam conhecer. Como você falou, saí muito cedo do Brasil e poder mostrar isso para as pessoas, essa paixão de vestir a nossa camisa. É o que eu quero que todo mundo veja do Thiago.
16: Um pedaço de Brasil nos Estados Unidos. Este é o hotel em que a seleção brasileira ficará hospedada em Nova Jersey. E tivemos acesso ao local pela primeira vez, onde os jogadores vão passar a maior parte do tempo. O descanso, as conversas e muitas decisões
20: vão acontecer neste ambiente.
21: E tudo foi pensado para que os jogadores se sintam em casa. Bandeirinhas, banners, cores e slogans do Brasil estão por todos os lados. Uma estrutura para a imprensa também foi montada nesse auditório para as entrevistas coletivas. Mas a comissão técnica optou por uma preparação em que prioriza a privacidade. Há um distanciamento maior dos jornalistas, da torcida e até dos familiares dos atletas. São sacrifícios em busca de um sonho.
22: Foi uma aposta da comissão, né, e do staff, e é uma aposta muito boa. Acho que vocês estão sendo testemunhas, né, do realmente o quanto que a gente está muito bem amparado aqui quanto a hotel, as nossas preparações de campo. Por um outro lado, a gente acaba ficando um pouquinho distante também. Tem que se colocar algumas coisas na balança. Eu acho que o que reconecta realmente torcedor, jogador, time, staff e o momento do time que a gente vem vivendo é o campo.
15: É o campo, o torcedor tem que sentir de fato que o jogador está ali se entregando. Agora, por falar em campo, os jogadores fizeram agora à noite um treino aberto para a imprensa e para os moradores lá da região onde se encontra a seleção. O Quilinho já marca a presença aqui no telão, ele está acompanhando tudo bem de perto e traz para a gente uma noção do que foi o dia da seleção brasileira e desse primeiro contato com a imprensa, né, Quilinho? Bom dia para você, boa noite aqui.
23: Tudo bom, Olivia? Boa noite a você, boa noite a todos que nos acompanham. A gente acompanhou o treino da seleção brasileira aqui nos Estados Unidos, o primeiro treino aberto à imprensa, com a presença também de alguns torcedores, moradores locais. Aí, após a atividade, os jogadores foram ali, tiraram fotos, deram autógrafos. E muita gente gritando, olê, olê, olê, olá, Neymar, Neymar. E cadê o Neymar? O Neymar veio para o centro de treinamento, mas ele ficou fazendo um trabalho de fisioterapia, depois foi para a piscina, não apareceu para tirar fotos com os jogadores. A comissão técnica vai avaliar o jogador dia a dia. O Ancelotti também esboçou algumas mudanças no time. 5 mudanças em relação àquela equipe que jogou contra o Panamá. 2 delas já eram esperadas. As entradas de Marquinhos e Gabriel Magalhães, que estavam disputando a final da Liga dos Campeões. Mas aí na lateral esquerda, o Douglas Santos entrando no lugar do Alexandre. E também no meio de campo, o Paquetá entrando no lugar do Luiz Henrique. Além disso, o Igor Thiago, que a gente acompanhou na reportagem, que concedeu a entrevista coletiva hoje, lá na frente, como um atacante, o falso 9. Não quer dizer que esse é o time que vai entrar contra o Egito no sábado, mas esse é o período justamente para o Ancelotti fazer os ajustes finais e os testes para achar o Brasil que vai levar o time nesta Copa do Mundo.
15: Bom, muito obrigada, Felipe Quilin. É hora de testar, e de fato, agora. Vamos trazer notícias de outras seleções aqui no Jornal da Band. Afinal de contas, faltam 8 dias para o pontapé inicial com o jogo da abertura da Copa que acontece entre México e África do Sul. Todo mundo está se preparando. 2 adversários do Brasil na primeira fase fizeram amistosos ontem. O Haiti enfrentou a Nova Zelândia, que também disputará o Mundial, e goleou por 4-0. Mesmo placar da vitória de Marrocos, outro adversário nosso que jogou contra Madagascar. O destaque do time, o lateral Hakimi, esse não esteve em campo, ele foi poupado. Os africanos farão o jogo da estreia contra o Brasil já agora no próximo dia 13, daqui a 10 dias. Enquanto uns se preparam, outros preocupam. Arrascaeta, o meia do Flamengo e da seleção do Uruguai, passou por exames e teve constatado uma lesão na panturrilha direita. Ele fará tratamento e, por enquanto, o corte está descartado. O time viaja para os Estados Unidos na terça-feira. E a FIFA divulgou uma lista de todos os jogadores inscritos para o Mundial. Ao todo, serão 1.248. 26 nomes para cada uma das 48 seleções. 357 já disputaram pelo menos um Mundial, enquanto 891 jogadores farão a estreia em Copa. Foram convocados jogadores de 449 times espalhados por 71 países. É muita gente nova chegando para disputar o Mundial, bastante, né?
24: Mesmo. Bora decorar o nome de todo mundo?
15: Acho que não vai dar, vou
25: começando
15: precisar de uma
25: pelo
15: cola.
25: Nosso time,
15: acho,
25: né?
15: Que não, acho que eu preciso de colinha. Já está difícil decorar da seleção, pois já que a gente conhece pouco alguns, né?
24: Verdade.
15: Até amanhã.
24: Até amanhã, Lívia.
8: Agora um alerta importante, a internação de uma mulher que passou 2 dias e meio sem comer serve de alerta para o risco das dietas radicais. Vamos ver na reportagem.
1: A influenciadora Joana Cabral segue internada após passar 60 horas sem comer. Ela decidiu fazer, por conta própria, o jejum intermitente.
2: Eu tenho mania de fazer essas coisas sem acompanhamento médico. E acho que ninguém tem que fazer isso. Sem a companhia de um nutricionista, sem nada. Eu achei que não fosse dar nada.
1: Ela teve um apagão, desmaiou e foi levada para o hospital.
3: E esse é o grande risco do jejum intermitente. Períodos excessivos, sem comer e sem acompanhamento médico. Esse tipo de dieta tem comprovação científica. Acontece que na internet os exageros ganham cada vez mais espaço.
1: O jejum intermitente mais comum é o 16/8. Por exemplo, se a última refeição foi às 7 da noite, a próxima só pode ser às 11 da manhã. Cada caso é um caso. Durante as horas de alimentação, devem ser ingeridas todas as proteínas e calorias suficientes para o dia todo.
4: O nosso corpo tem duas reservas de energia. Tem o glicogênio, que é uma reserva de curto prazo, e a segunda reserva é a gordura. Então, num jejum mais prolongado, a gente esgota o glicogênio do corpo e fica mais suscetível a ter uma queda de glicose, uma hipoglicemia.
1: O Nader segue esse tipo de dieta há 1 ano. 3 vezes na semana, faz apenas 1 refeição por dia, tudo com acompanhamento médico. Ele tem gostado dos resultados.
5: Eu encontrei diversos benefícios, eu acabo me sentindo melhor, mais disposto, com menos preguiça ao longo do dia, e eu acabei aderindo, né? E hoje eu tenho praticado e a tendência é continuar.
25: Vários países, inclusive o Brasil, reagiram hoje à ameaça de aplicação de mais uma tarifa dos Estados Unidos sobre produtos importados. Dessa vez, o governo americano diz que quer evitar a entrada de mercadorias produzidas com trabalho forçado. Eduardo Barão.
26: O escritório do representante de comércio dos Estados Unidos divulgou uma lista de governos que, segundo investigações internas, não estariam combatendo de forma adequada a entrada de mercadorias produzidas com trabalho forçado. Como punição, propôs uma nova tarifa de importação, variando de 10% a 12,5% para 59 países, mais a União Europeia. O Brasil foi incluído, recebendo a taxa mais alta. Foi esse mesmo departamento do governo americano que, na segunda-feira, já tinha proposto uma tarifa adicional de 25% sobre diversos produtos brasileiros, citando práticas que oneram ou restringem o comércio com os Estados Unidos. Entre elas, o sistema de pagamento eletrônico, PIX. A jornalistas na Casa Branca, Rodney Scott, comissário da Alfândega e Proteção de Fronteiras, falou sobre a decisão.
27: Different countries and different people are undercutting our import-export rules, the tariffs, to literally undermine American businesses. We're going to start holding trade accountable for bringing threatening things and threatening products into our country, just like we have on the rest of the border.
26: Para entrar em vigor, as novas tarifas precisam passar por consulta pública e podem ser modificadas antes de uma decisão final prevista para julho. A cobrança é vista como uma alternativa para Donald Trump manter sua política comercial, depois que a Suprema Corte americana derrubou em fevereiro o tarifaço global, que era baseado em poderes de emergência nacional. A decisão reduziu parte da pressão tarifária construída pela Casa Branca e obrigou o governo a buscar outros caminhos jurídicos. Como medida provisória, Trump instituiu uma tarifa global de 10%, mas esses impostos expiram em julho. Foi nesse contexto que o Escritório de Comércio abriu uma série de investigações baseadas em uma lei juridicamente mais sólida. Os resultados podem servir de base para novas tarifas. Se as duas tarifas propostas forem aprovadas na forma atual, as cobranças poderão ser cumulativas. Significa que o Brasil receberia a soma de 25 mais 12,5%, totalizando 37,5%. Outros países afetados se manifestaram. A porta-voz do governo chinês garantiu que não existe trabalho forçado no país e condenou que isso seja usado como desculpa para manipulação política. Representantes da União Europeia classificaram a investigação como injustificada, argumentando que o bloco já adotou uma das legislações mais rígidas do mundo. A Índia adotou um tom moderado, informando que está em negociações e que a proposta apresentada pelos Estados Unidos ainda não é definitiva.
8: O presidente Lula disse hoje ter ficado surpreso com os anúncios de novas tarifas pelos Estados Unidos. Enquanto o governo prepara alternativas para reverter a medida, diplomatas vão tentar um encontro entre o presidente brasileiro e Donald Trump daqui a 2 semanas na França.
0: Lula reuniu os ministros para alinhar a resposta à possibilidade de tarifaço dos Estados Unidos. Ele afirmou que vai negociar com Donald Trump o que for possível, mas as queixas dos americanos contra o PIX não serão levadas em consideração.
6: Eu saí de lá convencido de que a gente estava estabelecendo uma nova lógica no relacionamento democrático e civilizado entre Brasil e Estados Unidos. E confesso a vocês que fui pego de surpresa ontem com a decisão deles e antes de ontem.
0: Lula disse que vai mandar uma carta para Trump, rebatendo os pontos alegados pelos Estados Unidos para aplicar as sanções. O presidente brasileiro anunciou que vai à reunião do G7, que reúne as 7 maiores economias do mundo, compromisso também confirmado pelo presidente americano. A diplomacia brasileira trabalha para que os dois tenham um encontro paralelo à cúpula, em Paris, daqui a 2 semanas.
6: Eu nem ia no G7, agora eu vou. É preciso alguém tentar colocar ordem na casa e dar um paradeiro nessa coisa que está acontecendo de desmonte do multilateralismo, desmonte da democracia e de desvalorização das instituições.
0: O governo brasileiro concentra as negociações agora nas autoridades tidas como técnicas, como representante comercial dos Estados Unidos. A avaliação é que ele não tem uma posição ideológica, o que pode ampliar as conversas. Jameson Greer já disse isso ao ministro das Relações Exteriores, Mauro Vieira, em um rápido encontro que eles tiveram hoje em Paris. As sobretaxas propostas nesta semana ao Brasil, somadas, podem chegar a 37,5%. A indústria brasileira ainda não se refez das primeiras taxações de Trump no ano passado.
7: Nós, na indústria, já avaliamos que após um ano dessas medidas tarifárias, desse aumento e desse tarifaço, os efeitos negativos na economia brasileira têm se feito presentes. Mais de 4% de queda nas exportações, olhando só o setor industrial, e de 15 setores econômicos, 9 apresentaram queda nas suas exportações aos Estados Unidos.
0: Ministros afirmam que buscar um canal direto de negociação com os Estados Unidos agora seria queimar cartucho. O governo prepara para levar aos americanos uma das prioridades globais deles: acesso às terras raras do Brasil, minerais estratégicos usados em tecnologias militares, indústrias aeronáuticas, espaciais e na corrida mundial por baterias mais eficientes. Este especialista afirma que um acordo pode ser bom para os dois países.
10: Os Estados Unidos estão buscando fornecedores alternativos à China, que praticamente controla esse mercado hoje, e por isso tanto interesse em países da América Latina, como o caso do Brasil ou da Argentina, que tem reservas muito relevantes de minerais críticos. Isso seguramente vai fazer parte também da negociação entre Brasil e Estados Unidos.
25: E daqui a pouco a gente retoma esse assunto ao apresentar o Dia dos Candidatos. E casos de doenças respiratórias sobrecarregam a emergência dos hospitais em várias cidades aqui no Brasil. Os casos mais graves são de pessoas que não tomaram a vacina da gripe.
11: A Estela levou hoje o filho Thomas, de 3 anos, ao pronto-socorro. Ele precisou ficar internado.
12: Era virose, né? Até que eu fiquei sabendo agora que é uma pneumonia e já está avançada e ele vai ter que ficar internado.
11: E ele nunca tinha ficado doente assim?
12: Nunca tinha ficado doente assim, é a primeira vez.
11: Nessa unidade, na região de Curitiba, os atendimentos aumentaram 40% nas 2 últimas semanas. Metade é por doenças respiratórias.
9: Está tendo muito idoso precisando de oxigênio, muitas crianças precisando de oxigênio. O que a gente percebe é que muitas ainda não tinham tomado vacina. E são essas que estão complicando principalmente e gerando vários internamentos e até superlotação, tanto nas unidades de pronto atendimento, que são as UPAs, quanto nos hospitais.
11: Em várias regiões do Brasil, o aumento de casos de síndrome respiratória vem causando sobrecarga na rede pública de saúde. Em Campinas, interior de São Paulo, a alta foi de 60% nas últimas 6 semanas. No Rio Grande do Sul, a Prefeitura de Pelotas decretou situação de emergência em saúde pública por causa do crescimento de internações. Em Curitiba, capital mais fria do país, foram mais de 23 mil atendimentos por casos respiratórios na rede municipal entre os dias 24 e 30 de maio. Com isso, a capital paranaense entrou em estado de alerta. De acordo com a Secretaria de Saúde, os hospitais da região que atendem pelo SUS podem, a partir de agora, suspender temporariamente as cirurgias eletivas para dar conta da demanda de atendimento de pacientes com problemas respiratórios.
13: É comum nessa época do ano, na nossa realidade epidemiológica, aumento da circulação dos vírus respiratórios. Então há uma adequação do sistema, uma organização dos leitos hospitalares para dar conta das internações.
8: Vamos agora à previsão. O feriadão começa com sol em grande parte do Brasil e contraste de temperaturas. Amanhece bem frio no centro-sul do país. Olha só, mínima de 10 graus em Curitiba, 14 em Porto Alegre, apenas 12 em Belo Horizonte e 13 em Brasília. E onde está quente? Campo Grande, 29 graus, 32 em Cuiabá, 31 em Palmas e 33 em Teresina. No litoral, chove entre o sudeste e o nordeste, além de alguns pontos da região norte, alerta principalmente para Roraima. Vem temporal, com risco grande de transtornos. Amanhã na capital paulista e na sexta também, o tempo fica mais fechadão, tem uma chance de chuva, mínima de 14, máxima de 21. No fim de semana o sol aparece, mas não esquenta não, esfria ainda mais. Vamos a outras capitais. Porto Alegre com sol e 23 graus de máxima. No Rio de Janeiro, pancadas de chuva também com 23. E vem chuva forte para Salvador, 27 graus. E para o Recife, com 28.
14: Daqui a pouco, estátua de Pelé, que levou 2 anos para ser feita, é inaugurada no Rio de Janeiro. E um espetáculo da natureza em Arraial do Cabo. A Jubartes, que vem se reproduzir no litoral brasileiro. É já já.
16: Horas depois de uma nova troca de ataques entre os Estados Unidos e o Irã, Donald Trump sugeriu que pode se encontrar com o líder supremo iraniano para negociações de paz.
17: Na maior violação do cessar-fogo em vigor desde abril, forças iranianas dispararam mísseis e drones contra bases americanas em pelo menos 4 países no Oriente Médio. O aeroporto do Kuwait foi atingido. Um indiano morreu e 63 pessoas ficaram feridas. A Guarda Revolucionária do Irã negou ter atacado o aeroporto e afirmou que a destruição foi causada por sistemas de interceptação americanos. Ao mesmo tempo, confirmou ter lançado uma ofensiva em resposta a bombardeios dos Estados Unidos. Forças americanas divulgaram imagens de um míssil atingindo um petroleiro perto do Irã. A ação faz parte do bloqueio naval no Estreito de Hormuz, imposto pelo presidente Donald Trump. Enquanto Irã e Estados Unidos divergem nas negociações de paz, Trump anunciou em entrevista a um podcast que pretende se reunir com Mojtaba Khamenei, líder supremo iraniano, se tudo correr bem. E revelou que Khamenei tem participado diretamente das conversas entre Washington e Teerã. Em outra entrevista ao jornal New York Post, Trump confirmou que chamou o primeiro-ministro Benjamin Netanyahu de louco e que afirmou que o premier estaria preso se não fosse por ele. A bronca de Trump foi durante um telefonema na segunda-feira, em meio a ataques israelenses no Líbano, que já deixaram mais de 3.400 mortos e têm atrapalhado as negociações com o Irã. Netanyahu disse que a divergência com Trump é apenas sobre tática e que o presidente americano é o melhor amigo que Israel já teve.
8: Os advogados de Daniel Vorcaro entregaram uma nova versão da proposta de delação premiada do banqueiro. Vamos ao vivo até Brasília com Caian Messina, que vai explicar para a gente o que, que tem de novo, Caian. A memória de Vorcaro funcionou um pouquinho melhor dessa vez? Boa noite.
0: Pois é, Adriana. Investigadores disseram que agora Daniel Vorcaro apresentou nomes de autoridades que tinham sido poupadas na primeira delação premiada que tinha sido rejeitada pela Polícia Federal. Uma delas é o presidente do Progressistas, o senador Ciro Nogueira, a quem, segundo a PF, o dono do Master pagava uma mesada de até R$500.000, o que Ciro nega. Essa nova proposta de delação, com mais informações, foi encaminhada também à Procuradoria-Geral da República. O clima na PF, no entanto, é de cautela. A avaliação é que Vorcaro não tinha mesmo saída, precisava apresentar mais nomes, ainda mais diante do vazamento de mensagens dele com diversas autoridades. Investigadores afirmam que o banqueiro também acrescentou um capítulo citando os repasses de dinheiro a um fundo ligado ao filme Dark Horse, sobre a vida de Jair Bolsonaro. A PF agora vai avaliar o material para decidir se aceita a proposta de delação ou não. Voltamos a São Paulo.
16: A possibilidade de um novo tarifaço americano causou mais uma troca de ataques entre o presidente Lula e o pré-candidato do PL à presidência, Flávio Bolsonaro.
15: Na reunião ministerial de hoje, o presidente Lula reclamou do tratamento dos Estados Unidos ao Brasil, com as ameaças de tarifaço. E, de novo, o alvo preferencial foi o secretário de Estado americano, Marco Rubio.
6: Nós somos muito grandes, nós temos muita história e nós não podemos aceitar o tratamento que os Estados Unidos deu ao Brasil esta semana. Eu já tinha dito e vou dizer para vocês ao presidente Trump, esse Marco Rubio não gosta da América Latina e muito menos do Brasil. Ele é um latino-americano frustrado.
15: Sem citar o nome de Flávio Bolsonaro, Lula voltou a falar em traição à pátria e citou interesses mesquinhos na disputa eleitoral.
6: O que é triste é que tem brasileiros, que eu não vou citar o nome aqui, brasileiros fomentando essa briga na perspectiva de que se ele taxar a gente, ele vai prejudicar uma candidatura à presidência da República, sabe? Que o imbecil desse não percebe que quem é prejudicado é o povo, não é o Lula. Estão tentando trair o Brasil com interesses mesquinhos, com interesses rasteiros de uma disputa eleitoral. E não há disputa eleitoral em qualquer país do mundo que possa dar valor a alguém que trai a pátria.
15: O senador Flávio Bolsonaro cumpriu a agenda pelo segundo dia em Minas Gerais.
18: O pré-candidato do PL à presidência da República participou pela manhã de um fórum do setor alimentício na região metropolitana de Belo Horizonte.
15: Um dia depois de Lula exibir um cartaz com a frase "O Pix é do Brasil", Flávio Bolsonaro reagiu e mostrou um que dizia que o Pix é do Brasil e do Bolsonaro. O senador voltou a culpar o presidente Lula pela ameaça de um novo tarifaço americano.
19: O Brasil pode ter suas empresas taxadas pelo governo americano por causa do atual presidente da República. Começa a xingar o governo americano, começa a xingar os Estados Unidos, começa a ignorar a relação comercial com os Estados Unidos para se rastejar, para abrir as portas para a China, quando o presidente da República tem que sentar com os Estados Unidos, tem que sentar com a China, tem que sentar com todo mundo, pensando no que é melhor para o povo brasileiro. Não está fazendo.
15: Romeu Zema, do Partido Novo, não divulgou a agenda de pré-campanha. O tucano Aécio Neves ainda não se manifestou se aceita a indicação da federação PSDB Cidadania para entrar na disputa presidencial. Aécio Neves se encontrou com o pré-candidato do Democracia Cristã, o ex-ministro do Supremo Joaquim Barbosa. Disse que foi uma primeira conversa para avaliar cenários. Já Ronaldo Caiado, do PSD, participou no fim do dia de um podcast.
20: O exemplo do presidente é que vai modelar a conduta de um Congresso. É que vai modelar a conduta de um Supremo. Certo? Porque você tendo autoridade moral, você não estando protegendo seu filho porque está roubando, seu irmão porque está roubando, você mesmo por estar roubando, você senta com o presidente de cada poder e você decide com ele.
8: Bom, e a gente segue falando dos reflexos do possível tarifaço de Trump à economia brasileira. Assunto para Juliana Rosa. Boa noite, Ju.
1: Boa noite, Dri.
8: Que propostas podem evitar esses prejuízos e esse tarifaço?
1: Tudo bom, Dri. Boa noite para você, para o INEG, boa noite para você. Olha, o que eu mais estou ouvindo dos empresários ao longo do dia, dos especialistas, é que o Brasil precisa agir de forma pragmática, ser racional. A visão é que é possível apresentar um conjunto de medidas de interesse dos americanos sem que o Brasil negocie questões que são inegociáveis, como o PIX, por exemplo. O que é considerado negociável que teria um potencial de evitar o tarifaço contra produtos brasileiros? Por exemplo, reduzir tarifas aqui dentro do Brasil para produtos americanos, como o etanol. A cooperação para investimentos em minerais críticos, as terras raras. A gente tem a segunda maior reserva desses minerais e a gente precisa de fortes investimentos para processar, para agregar valor aqui dentro do país. Um apoio, por exemplo, ao acordo global de e-commerce. O Brasil se colocou contra esse acordo que prevê não cobrar impostos em transmissão de dados, streaming, é uma coisa que interessa muito aos americanos. Compromisso para reduzir prazos de aprovação de patentes, os americanos falam que demora muito aqui no Brasil, e ações mais rigorosas anti-pirataria. O presidente da Confederação Nacional da Indústria citou aquele ditado, vão-se os anéis, ficam os dedos, é preservar o que é inegociável, claro, mas ter um jogo de cintura para proteger o todo da economia brasileira.
16: Essa é sabedoria, né?
1: Pois é.
16: Obrigado, Juliana.
1: Tchau, tchau.
16: Tchau. A Ucrânia atacou a cidade de São Petersburgo, na Rússia, horas antes do início de um fórum econômico anual promovido pelo presidente Vladimir Putin. Quem traz para a gente as informações é a Beatriz Ferretti, ao vivo. Boa noite, Beatriz.
2: Boa noite, Oineg, Adriana. Drones ucranianos atingiram áreas militares e de infraestrutura, como uma usina de petróleo. Não há informações de feridos. Colunas de fumaça puderam ser vistas à distância em vários pontos de São Petersburgo. O aeroporto internacional ficou fechado. O ataque à cidade natal de Vladimir Putin foi visto como uma tentativa de constranger o governo, revelando fragilidades de segurança na sede do Fórum Econômico Internacional, que é promovido pelo presidente russo. O encontro está sendo realizado a cerca de 16 quilômetros de distância de um dos alvos atacados. Putin não estava na cidade durante o ataque. Isso porque ele cumpria agenda em Moscou, mas deve discursar nesta sexta-feira. Durante 3 dias, o evento vai reunir mais de 20 mil pessoas de 100 países. O presidente da Ucrânia, Volodymyr Zelensky, disse que os alvos escolhidos eram apenas militares, rebatendo acusações de ataques a áreas civis. A Rússia disse que, em retaliação, vai continuar atacando a Ucrânia sistematicamente. Também hoje, um bombardeio ucraniano contra um ônibus que ia de Moscou para a Crimeia, anexada pela Rússia, deixou 8 mortos. Volto com vocês.
8: Obrigada. Terror num assalto a banco nos Estados Unidos. 10 funcionários foram feitos reféns por 15 horas. O ladrão era um veterano de guerra condenado por agressão sexual. O criminoso invadiu a agência na Califórnia com explosivos. A tentativa de roubo só acabou de madrugada, quando atiradores de elite do FBI mataram o assaltante. As 10 vítimas foram libertadas sem ferimentos.
16: 17 pessoas foram presas numa operação contra o roubo de farmácias na Bahia. A investigação acabou descobrindo outros crimes dessa quadrilha.
3: Ainda era madrugada quando equipes das polícias civil e militar saíram às ruas para cumprir os mandados de prisão. Os alvos são suspeitos de integrar uma facção criminosa. 16 pessoas foram presas na Bahia e uma em São Paulo. A investigação começou em 2025, quando foi registrada uma série de roubos a farmácias em Salvador. O alvo principal eram as canetas emagrecedoras.
4: Essa caneta emagrecedora faz com que ela se torne um objeto de fácil comercialização e, consequentemente, de fácil obtenção de lucro. Mas as investigações provaram que não só atuavam nessa frente.
3: A prisão de um dos principais líderes do grupo, conhecido como Gangster, no fim do ano passado, ajudou a revelar uma estrutura criminosa envolvida não apenas no roubo de medicamentos, mas também com o tráfico de drogas e armas, lavagem de dinheiro e homicídios. Durante a operação, foram apreendidos celulares, computadores e outros equipamentos eletrônicos. A justiça também determinou o bloqueio de cerca de 12 milhões de reais em bens dos investigados.
16: A seguir, O primeiro teste do avião que vai fazer o voo sem escala mais longo do mundo, mais de 17 mil quilômetros.
8: Depois de 2 anos de trabalho, fica pronto o Pelé de Cera, que é a mais nova atração em galeria no Rio de Janeiro.
16: Baleias no litoral do Rio de Janeiro. Começou a temporada de migração das jubartes, que vão se reproduzir na Bahia daqui a pouco aqui no seu Jornal da Band.
8: Até já.
5: Em instantes, o último bloco do Jornal da Band. Pelos próximos 2 minutos, informações da sua região.
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5: 8h25, atenção rede.
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27: A semifinalista Coreia do Sul foi a grande surpresa da Copa do Mundo de 2002, mas o caminho dos anfitriões foi marcado por polêmicas de arbitragem. Nas oitavas de final, na chamada morte súbita contra a Itália, o meia Totti reclamou de um pênalti não marcado e foi expulso. Depois, o atacante Tomasi driblou o goleiro sul-coreano e marcou o gol que seria da classificação da Azurra. Porém, o equatoriano Byron Romero anulou a jogada e assinalou um impedimento, que não existiu. Hun Kwan marcaria depois o gol da classificação da seleção da casa, que nas quartas de final seria novamente beneficiada. Desta vez, com o juiz egípcio Gamal Gandor anulando 2 gols legítimos da Espanha, um no primeiro tempo e outro na morte súbita. Os asiáticos avançaram na disputa dos pênaltis.

0: Em instantes, o último bloco do Jornal da Band, na edição desta quarta-feira, dia 3 de junho de 2026, com a apresentação de Adriana Araújo e Eduardo Ineg. Depois tem a transmissão obrigatória da Voz do Brasil e às 9h40 da noite, o Band News na área, chegando na edição desta quarta, quarta-feira. A gente, claro, vai ter todas as informações da seleção brasileira treinando lá no CT Columbia Park, em Nova Jersey, visando o último amistoso contra o Egito, o último antes da estreia na Copa do Mundo. Aline Faneri está lá, já acompanhando todos os passos da seleção brasileira e vai falar muito desta expectativa para a Copa do Mundo. Vem aí o último bloco do Jornal da Band.
1: Um protesto convocado por estudantes terminou em confronto violento com a polícia na capital do Chile. Com bombas de efeito moral e jatos de água, guardas dispersaram os manifestantes no centro de Santiago. Dezenas de pessoas foram presas e há relatos de feridos. O protesto acontece em meio ao corte de verbas da educação, saúde e projetos sociais. A aprovação do presidente José Antônio Kast caiu de 57% para 38%. Em 3 meses de governo.
2: Foi realizado com sucesso o primeiro voo teste do avião que vai fazer a rota mais longa do mundo. Esse modelo de Airbus, o A350, foi projetado para voar até 22 horas seguidas. Vai fazer a rota sem escalas entre Sydney, na Austrália, e Londres ou Nova York, mais de 16 mil quilômetros. No teste, a viagem foi de cerca de 4 horas na França. Durante o primeiro voo, a tripulação testou o desempenho geral do avião e o novo sistema de combustível.
1: Uma estátua de Pelé foi inaugurada no Rio de Janeiro. Ela levou 2 anos para ficar pronta. A produção em Londres mobilizou 20 artesãos. Fica na Galeria da Copa, no Museu de Cera do Aquário. Pelé vai estar junto com outros craques, entre eles Zico e Messi.
2: Começou a temporada das baleias em Arraial do Cabo, no estado do Rio de Janeiro. É nessa época que as jubartes passam por lá, vindas das águas da Antártica, para se reproduzir em águas mais quentes. Cerca de 10 baleias e mais de 100 golfinhos foram vistos nadando juntos. O destino final é Abrolhos, na Bahia, um conhecido berçário de jubartes.
1: Obrigada pela sua companhia. Outras notícias logo mais no Jornal da Noite. O Jornal da Band está de volta amanhã.
2: Você fica agora com a novela Guerra das Rosas. Boa noite e amanhã tem mais.
1: Tchau, tchau. Até amanhã.
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4: Está começando agora o Minuto da Mobilidade.
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0: propósitos, ajudar os jovens empresários e empreendedores a alcançarem o sucesso. Na minha companhia, a CEO da Pet Love, Thalita Lacerda. Thalita, na sua opinião, quais valores, atributos ou até mesmo práticas os jovens devem executar para conseguir atingir o sucesso?
1: Muita vontade de aprender e ir atrás de aprendizado. No mundo hoje dominado e transformado pela inteligência artificial, isso é ainda mais importante.
0: Obrigado, Thalita Lacerda, CEO da Pet Love. E este é o Minuto do Empreendedor, apresentado pelo BTG Pactual Empresas.
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3: A China acaba de ultrapassar 50 mil quilômetros de trilhos de trem de alta velocidade. Para ter uma ideia, isso é mais que todos os outros países do mundo somados. A rede conecta 97% das cidades chinesas com mais de 500 mil habitantes. São trens que rodam a 350 km por hora, levando mais de 4 bilhões de passageiros por ano. E a China já testa o próximo passo, o trem maglev de 600 km por hora. Isso pode cortar metade do tempo da viagem, por exemplo, entre Pequim e Xangai. O Brasil só tem um pouco mais de 30 mil quilômetros de ferrovia total, uma boa parte sucateada. Enquanto a gente debate se faz ou não, a China já está na próxima geração de transporte. 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
6: Guerra, petróleo e contas públicas. A alta do petróleo deve trazer um efeito fiscal relevante para o Brasil. Segundo estimativas da Secretaria de Política Econômica, o aumento do preço do barril pode gerar uma arrecadação extra de 8,5 bilhões de reais por mês para o governo federal, mais de 100 bilhões de reais por ano. Esse ganho supera o custo mensal das medidas anunciadas para o governo para conter os efeitos da guerra no Oriente Médio sobre os preços dos combustíveis, estimado em 6,2 bilhões de reais por mês. É que o choque do petróleo amplia a receita pública de um país que é exportador líquido do produto. Para a política econômica, o desafio é administrar este ganho extra sem perder

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1: 8h39.
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0: Eu sou o Sérgio Wide e está começando agora a coluna Giro Business. O tema da semana, o setor da mobilidade. E na minha companhia, Emílio Sanches, que é o CEO da Estapar. Emílio, muito bem-vindo ao Giro Business, dado nosso propósito, nossa missão, levar às pessoas conhecimento e contigo sobre o setor de mobilidade. Emílio, vamos lá, falando de sustentabilidade, de eletromobilidade, cada vez mais esses fatores vêm influenciando a questão da mobilidade e as operações de estacionamento. Como de fato o setor vem absorvendo essas mudanças, promovendo o valor e se adequando a elas?
1: Bom, Sérgio, essa tendência ela se transcende, acho que, ao setor de estacionamento, né? No nosso caso, a gente está muito inserido na eletromobilidade. Cada vez mais carros chegando no Brasil, né? Carros elétricos, carros híbridos, o que acaba nos fortalecendo e acaba nos impulsionando a ajudar esse segmento, né? Então, hoje, quando você vai no estacionamento nosso, você tem lá um carregador elétrico. Cada vez menos, quando você entra no estacionamento, você vai evitar tirar um ticket, um pedaço de papel. A leitura a nossa tecnologia hoje permite, na hora que você entra no estacionamento, reconhece a sua placa do carro, entra e você tem uma experiência muito mais fluida, sem o papel, né? Junto com a eletromobilidade, cada vez mais os nossos estacionamentos, nós estamos pondo lavagens de carros, né? Sem muita água, da lavagem a seco, já é uma tendência natural, e nos posicionando como uma das maiores empresas para se trabalhar, né? A gente entende que a gente, nessa parte de pessoas, está fazendo o nosso papel também.
0: Legal, fico feliz, Emílio, na tua companhia, levar as pessoas mais nos bastidores do setor da mobilidade, dado o exemplo da Estapar, representada pelo seu CEO, Emílio Sanches, levando a todos mais conhecimento e informação. E é com ele que eu sigo aqui, no Giro Business, durante toda a semana.
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0: Está começando agora o Minuto da Cibersegurança. E na minha companhia, fundador e CEO da Eletron, João Brazio. João, como as empresas que correm esse risco, o risco da cibersegurança, devem gerenciar a sua cadeia de fornecedores para evitar que o risco venha através de terceiros?
3: Realizando testes da mesma forma que faz dentro da sua própria infraestrutura. Você tem que entender que esse fornecedor é basicamente uma casa que você está trazendo para dentro do seu condomínio. Seu condomínio pode ser super seguro, mas se o novo morador não tem bons hábitos, traz qualquer um para dentro. Mexe no muro, então isso pode comprometer a tua própria segurança. Então tem que ser feitos testes e requisitado auditorias nesses fornecedores também.
0: Realmente uma informação bastante importante pelo histórico de ataques que se percebe. Ataques de cibersegurança, tema do Minuto apresentado com João Brazio.
4: 8 horas e 42 minutos no horário de Brasília. 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

0: começa agora para todo o Brasil mais uma edição de O É da Coisa. E se a coisa parece confusa, atrapalhada, vem para cá que a gente desconfunde, desatrapalha. Milhões de pessoas acompanham o programa pelo Tile, pelo Band News TV e pelo LG Channel. Mas você pode fazê-lo também pelas redes sociais, sempre Band News FM ou no aplicativo Band Play. Boa noite, Isa.
1: Boa noite.
0: Boa noite, Lucas.
2: Boa
0: Começamos
2: noite.
0: Aí com Querelas do Brasil, dos gloriosos Aldir Blanc e Maurício Tapajós, uma música 78, eternizada pela Elis Regina, no disco Transversal do Tempo, e a música é autoexplicativa. O Brasil tá matando o Brasil. É evidentemente um contraste entre o Brasil real, o Brasil que nós temos, o Brasil dos brasileiros, e o Brasil submetido a uma espécie, não de olhar estrangeiro, porque olhar estrangeiro é até bacana, enfim, cada um tem, mas interesses eventualmente estrangeiros, e aí eles trabalham com palavras do universo, do folclore brasileiro, das coisas do Brasil, né? E nós sabemos que isso hoje está em confronto mais do que nunca, né? Aproveitando para agradecer o Lucas, que hoje se despede da bancada e mais essa... O Lucas, ele veio por temporadas, né?
2: Isso.
0: É que nem esses seriados.
2: É por empréstimo.
0: Duram, né? Véio, tal. Eu, por exemplo, estou vendo House pela 15ª vez. Só para pegar as frases ali e tal, né? Obrigado, Lucas, por mais essa participação maravilhosa. E aí é o seguinte, eu falei, Lucas, vem amanhã? Não, então também não vem. Lucas, me apeguei agora, não vem também.
2: Tá.
0: Então também não vem. Você não vem mais? Você não vem amanhã?
2: Não.
0: Também não vem.
2: Não vem o sexta também.
0: Segui. Não, também não.
2: Ah, fechado.
0: Tá, vou folgar quinta e sexta.
2: Tá.
0: Né? Tem aí, enfim. Então, acho que amanhã o Alexandre tá de volta, é isso?
1: Tá de volta.
0: Isso. Alexandre, você volta aí com você, Isa?
1: Eu tô de folga também, vocês vão folgar.
0: Ah, tá de folga também? Então,
1: amanhã,
0: Alexandre... Ah, a Isa também falou que esse o Reinaldo também? Então, pronto, a gente falou, chega!
2: Vamos mais.
0: Chega! Estamos fora!
2: Aproveite enquanto há tempo, ouvinte.
0: Amanhã quem que tá com o Alexandre? Eu não, nem sei. Não,
2: a Larissa.
0: Mas, enfim. A Larissa. Amanhã, Alexandre, Volio Bene, Bentivolio e Larissa fazem o É da Coisa, né, quinta e sexta. E na televisão tem o noticiário da TV, ok? E na segunda estaremos de volta. É isso, tá? Obrigado, Lucas, por mais essa. Sempre uma participação brilhante. Muito bem. Vamos ter que falar, né? Daquelas coisas, das pessoas que ficam atuando contra o Brasil e tal. Vamos explicar tudinho. Você quer saber das coisas, né? Você não quer... ficar com preconceitos, com bobagens, você quer saber das coisas. Por isso que você está aqui. Não é só pela nossa beleza. Lula, ministros, contra traidores e irresponsáveis. Adivinha do que ele está falando. E aqui eu quero já de saída falar um troço. Fica aí agora tudo que o Lula fala, porque o Lula também está fazendo discurso eleitoral, eleitoreiro. Não me diga. Mas vocês... Lucas, Isa, essas pessoas querem me matar de surpresa? Não façam isso.
2: Não.
0: Primeiro lugar, não venha me dizer, que eu fico muito espantado, que político faz discurso político. Eu fico... Quando alguém me fala isso, eu falo, meu Deus, é verdade?
1: Olha só.
0: Isso é sério. E eu não me espanto, porque eu não tenho nada contra a política. Aliás, eu adoro política. Eu vim do jornalismo cultural. Eu era redator-chefe da revista Bravo, revista de cultura, a melhor revista de cultura que já se fez no Brasil. Aí voltei, comecei na política e voltei para a política. Eu adoro política. Não tenho nada contra a política. Ah, mas é que ele vai disputar a eleição, então ele não poderia. Como é que é? O Flávio, que também vai disputar a eleição, vai para os Estados Unidos, acontece o que acontece, faz o discurso que faz. E o Lula não poderia falar o que ele... O que há, gente? Qual é? Ah, mas então é tudo legítimo? Bom, é o que nós vamos discutir. Eu acho que lá pedir punição para o Brasil não é legítimo. Aliás, é crime. É bom que saibam. É, não acho legítimo. Agora, se levantam a bola na área para o Lula chutar, chutar não, cabecear, né, Lucas? Porque o burro.
2: Pode dar uma bicicleta também, se for
0: de boa. Dá uma bicicleta. É. Deu uma bicicleta lá. Eu aprendi a dar bicicleta com o Reinaldo Azevedo, que é um grande jogador.
1: Ah, é? Mas, Reinaldo Azevedo?
0: Não. Imagina, você acha? O que eu comentei hoje de manhã, e um monte de amigos ficou surpreso, porque eu falei que você ia andar a cavalo. Falei, você sabe, mas eu nasci andando a cavalo, porra. É. Eu sou do interior.
2: É verdade.
0: Já vem no sangue. Não, não vem, você aprende. Mas... eu não sei dirigir automóvel, mas andar a cavalo, eu sei.
2: Muita tecnologia.
0: E tem que tomar cuidado, viu? Que, o Flávio tá vendo que cavalo é bicho perigoso.
2: É. Não é se for dark, né?
0: Cavalo se apega, cavalo estranha pessoas. Uma coisa que ninguém sabe, cavalo morde. É, precisa tomar cuidado. Cavalo tem que tomar cuidado, dá uma mordida e mordida feia. Né? Mas vamos lá, eu gosto de política, eu curto. Né? E acho normal que quando se levanta a bola na rede, agora sim, não, o outro corta. Ué. Teve cruzamento? Se der para cabecear, cabecear. Cruzamento, mas foi feito sem querer. Não interessa. O adversário jogou a bola lá, o outro cabeceou. Queria que o Lula fizesse o quê? Não, gente, vamos com calma. Também não vamos explorar a fala do Flávio. Não, o Flávio não é nem uma criança. Ele sabe se defender, né? Assim como sabe atacar. Ah, vamos lá, o que a gente tem aí?
1: Reinaldo, o presidente Lula realizou hoje uma nova reunião ministerial para acertar as ações dos titulares das pastas da Esplanada. O encontro começou durante a manhã no Palácio do Planalto e se estendeu até o início da tarde. A reunião foi realizada após os Estados Unidos classificarem as organizações criminosas Primeiro Comando da Capital e Comando Vermelho como organizações terroristas. Além disso, os Estados Unidos concluíram duas investigações comerciais contra o país, com sugestão de adoção de tarifas de 25% e de 12,5%, respectivamente. A primeira, como falamos ontem, diz respeito a diversas práticas do Brasil, como o uso do PIX, combate à corrupção e até desmatamento. Já a segunda aborda negociações com países que supostamente praticam exploração de trabalho forçado. Durante a reunião, Lula voltou a falar que brasileiros fomentaram a decisão americana e chamou esses indivíduos de imbecis. Ele não citou o Flávio Bolsonaro. O presidente argumentou também que a articulação prejudica o povo brasileiro e configura a traição da pátria.
3: E confesso a vocês que fui pego de
0: surpresa. Deixando claro aí, que quando se diz aqui, diz respeito a diversas práticas do Brasil, como o uso do PIX. Sim, eles estão interessados no combate à corrupção, que eles estão dizendo que o combate à corrupção é deficiente. E até desmatamento, que eles estão dizendo que o Brasil não está combatendo desmatamento, e nós já desmoralizamos todas essas acusações aqui. As duas acusações, há outras. E no caso do PIX, aí nós já explicamos o que é. Querem o PIX do Lucas. E aí, o PIX do Lucas é do Brasil.
2: É, de todos. Do Brasil.
0: De todos. Do Brasil.
2: A mãe...
0: ninguém vai tocar.
2: Não.
0: Não vai ser qualquer americano que vai chegar. Dá o PIX do Lucas. Ah.
2: Sai, gringo.
0: É, sai, gringo, pra lá. Vamos ver o que o presidente falou.
3: E confesso a vocês que fui pego de surpresa ontem com a decisão deles e antes de ontem. E mais ainda, o que é triste é que tem brasileiros, que eu não vou citar nome aqui, brasileiros fomentando essa briga, na perspectiva de que se ele taxar a gente, ele vai prejudicar uma candidatura à presidência da República, sabe? Que um imbecil desse não percebe que quem é prejudicado é o povo, não é o Lula. Ou seja, pedir uma punição ao país na perspectiva de derrotar uma candidatura ou de levar vantagem é de uma grosseria que eu não posso encontrar outro nome, a não ser dizer, em qualquer outro país do mundo, em qualquer outro momento histórico, isso seria chamado de traição da pátria. Isso seria chamado de traição da pátria. É o que eles fizeram. Porque não tem explicação. Não tem na sociologia explicação para um comportamento de um grupo de responsáveis como esses.
0: E não tem mesmo. Olha, deixa eu dizer uma coisa. Eu já falei aqui, aliás, você sabe que esse programa é muito visto, né? Muito visto. Porque eu falei ontem, depois eu vi. Não estou dizendo que ele me copiou, porque não precisa. Mas o Celso Amorim repetiu para a Mônica Bergamo uma coisa que nós já dissemos aqui nesse programa. Em 64, não aconteceram coisas assim. Desse modo, não. Nem os Estados Unidos declararam, como fez Marco Rubio, que o Brasil não era um país aliado, aquele taradinho. Nem saía gente daqui para ir lá cavar punições ao país como um todo. Tinha conspiração, tinha conspiradores. Os Estados Unidos conspiraram para derrubar o João Goulart, tinha conspiradores aqui dentro. Alguns dos conspiradores foram punidos pelos militares que tomaram o poder, Carlos Lacerda. Agora, assim, punam o Brasil, punam os brasileiros? Acreditem, isso é inédito. Isso só os bolsonaros podem fazer por você. Há coisas de que só eles são capazes. Tá? E diante daquilo que aconteceu, esperavam que o Lula fizesse o quê? Né? Ele fez uma reunião ministerial, até disse, nem precisa botar o vídeo, que os ministros não têm que ir atrás de novidades, têm que entregar agora aquilo que está planejado, tal. Aí é coisa de ajuste de governo, né? Não tem que se envergonhar de nada, tem que fazer as coisas e tal. Muito bom. Agora, nesse particular, é evidente que ele ia fazer esse discurso. Hã? E também falei que o Brasil não é republiqueta, pô. Vamos lá.
4: Reinaldo, durante essa reunião, Lula pediu que os ministros se concentrem nas entregas que ainda estão pendentes e disse aos ministros que não vai aceitar o tratamento que os Estados Unidos deram ao Brasil por conta das recentes decisões. O presidente brasileiro afirmou ainda que o país não é, como você disse, uma republiqueta insignificante.
3: O que é importante vocês saberem é que nós estamos num momento decisivo para que a sociedade brasileira, eu diria até uma parte da sociedade mundial, reconheça o fortalecimento da democracia no nosso país, a nossa luta para o fortalecimento do multilateralismo, a nossa luta para que esse país não seja tratado em nenhum momento como se fosse uma republiqueta insignificante. Nós somos muito grandes, nós temos muita história e nós não podemos aceitar o tratamento que os Estados Unidos deu ao Brasil esta semana. Não é possível. Ninguém pode dizer que o Brasil se negou a negociar com os Estados Unidos.
0: Isso é absolutamente verdadeiro. Presta atenção aqui, porque a coisa é relativamente complexa, mas absolutamente destrinchável.